0: R$ 1.325.000.000 de reais na carteira das bets.
1: Alerta climático.
2: Novo boletim sobre o El Niño aponta risco de eventos extremos e altas temperaturas em boa parte do Brasil entre outubro e o início de 2027.
1: Plataforma digital reúne alertas meteorológicos e orientações para produtores rurais durante o fenômeno. Cleide Lopes.
3: Essas ações têm como foco fortalecer a gestão integrada e prevenir cenários e reduzir riscos.
2: Educação profissional e tecnológica.
1: Modelo de ensino completa 117 anos com oferta de qualificação técnica e ingresso no mercado de trabalho. Gabriela Noronha.
4: Hoje são mais de 3 milhões de matrículas na educação profissional técnica de nível médio, segundo o Censo Escolar da Educação Básica.
2: Hoje na apresentação da Voz do Brasil, eu, Mariana Jungmann e Luciano Seixas.
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2: Quem ainda tem dinheiro nas plataformas de apostas online, as chamadas bets, vai receber os valores diretamente na conta bancária nos próximos dias.
1: A Secretaria de Prêmios e Apostas do Ministério da Fazenda divulgou um novo cronograma para a devolução.
2: De acordo com a pasta, um total de R$ 1.300.000.000 de reais ainda não foram resgatados pelos usuários.
5: Foi encerrado ontem, segunda-feira, o prazo para o resgate voluntário dos valores disponíveis nas plataformas de apostas, as bets. Mas, segundo a Secretaria de Prêmios e Apostas do Ministério da Fazenda, ainda restam R$ 1.325.000.000 de reais na carteira das bets, que devem ser devolvidos aos apostadores. A retirada vale para as empresas que tiveram a autorização de funcionamento no país. Segundo a Secretaria, um dos fatos para a demora na retirada é a quantidade de contas com valores reduzidos. Pelo menos 86 milhões de contas possuem saldos de até 99 centavos, totalizando mais de 15 milhões de reais. Agora, as empresas têm até amanhã, dia 7, para informar as instituições financeiras os saldos de cada apostador. De acordo com o ministro da Fazenda, Dario Durigan, o dinheiro deve estar disponível nas contas entre os dias 9 e 14 de outubro.
6: As bets vão ter que informar para os bancos qual é o saldo no seu CPF que ficou lá sobrando. E os bancos, no dia 9 a 14 de outubro, vão devolver o seu dinheiro. Caso tenha qualquer problema, a Caixa vai receber o recurso e intermediar a devolução do seu dinheiro. Não confie em sites, em links que te mandarem que facilitem a devolução do seu dinheiro.
5: O fim das atividades das bets no país foi determinado por uma medida provisória. Só no dia de hoje, 1.500 sites de plataformas de apostas foram derrubados. Com isso, a partir desta terça-feira, os sites de aplicativos das plataformas deverão ficar indisponíveis. Reportagem Nazi Brum.
1: E para fortalecer as ações de combate à oferta de apostas de cota fixa no país, o Ministério da Justiça e Segurança criou novas estruturas no âmbito da Secretaria Nacional do Consumidor, a Senacom.
2: O Departamento de Fiscalização e Prevenção de Danos ao Consumidor vai atuar na prevenção e repressão das apostas ilegais e também na manipulação de resultados esportivos.
1: Já a Secretaria Nacional de Direitos Digitais vai acompanhar sistemas e políticas adotados pelas plataformas, analisar relatórios de transparência e notificar provedores e aplicativos que violem a medida provisória.
2: Pagar a mesma conta duas vezes por engano ou ter dor de cabeça com golpes e fraudes são alguns dos problemas enfrentados pelos usuários do Pix.
1: Para evitar situações como essas, o Banco Central aprovou novas regras para reforçar as operações financeiras no país.
2: Além de novas medidas de segurança, trabalhadores poderão utilizar o Pix automático em contas salários para pagamentos recorrentes.
7: O Banco Central aprovou novas regras para aperfeiçoar o Pix, ampliar suas funcionalidades e reforçar a segurança do sistema. As mudanças incluem novidades no Pix automático, regras específicas para cobranças híbridas e novos procedimentos contra fraudes. A partir de 1º de julho de 2027, o Pix automático poderá ser usado em contas salários para pagamentos recorrentes autorizados pelo cliente. A medida amplia as possibilidades de uso da ferramenta, mantendo as restrições já existentes para recebimento e outras operações nessas contas. Outra novidade envolve a cobrança híbrida, que reúne boleto e QR Code do Pix no mesmo documento. Para evitar pagamentos em duplicidade,

0: Verdade, a nova regra determina o cancelamento automático de um dos instrumentos assim que o outro for pago. Em caso de falhas, o regulamento define responsabilidades das instituições que devem comunicar ao usuário quando houver registro de suspeita de fraude, informar a data da marcação e permitir a revisão da medida. Se a suspeita não for confirmada, o registro deve ser cancelado. Claudimário Carvalho, para a Voz do Brasil.
1: A balança comercial brasileira registrou superávit de 7 bilhões 740 milhões de dólares em setembro, uma alta de 146% em relação ao mesmo período do ano passado.
2: Isso significa que o Brasil vendeu mais mercadorias e serviços para outros países do que comprou, resultando em um saldo positivo para a economia do país.
1: Os dados foram divulgados hoje pela Secretaria de Comércio Exterior do Ministério do Desenvolvimento, Indústria, Comércio e Serviços.
2: Os destaques nas vendas foram para o petróleo bruto, minério de cobre, combustíveis, soja, farelo de soja e café não torrado.
1: Aparelhos auditivos, cadeiras de rodas, camas hospitalares e até mesmo mudanças em imóveis para pessoas com algum tipo de deficiência.
2: Esses são alguns dos itens que podem ser financiados através de crédito acessibilidade, que oferece linha de crédito nos bancos públicos federais para aquisição de produtos e serviços de tecnologia assistiva.
1: Os equipamentos e dispositivos são voltados para dar mais autonomia e independência às pessoas com deficiência.
2: Saiba mais na reportagem de Luana Karen.
3: A linha de crédito Acessibilidade financia a compra de equipamentos, dispositivos e soluções que ajudem na autonomia de pessoas com deficiência. Isadora Nascimento, secretária nacional dos Direitos da Pessoa com Deficiência do Ministério dos Direitos Humanos e Cidadania, lista os itens mais procurados para financiamento.
4: Aparelhos para audição, amplificação sonora, cama hospitalar e também cadeira de rodas, que podem ser elétricas.
3: Entre os demais itens financiáveis estão órteses, próteses e dispositivos de acessibilidade para computadores. A linha também contempla o financiamento de adaptações em imóveis residenciais para acessibilidade. Tanto o Banco do Brasil quanto a Caixa Econômica oferecem a linha de crédito. Sérgio Fernandes de Carvalho Júnior, porta-voz do Banco do Brasil, detalha as condições oferecidas pelo banco.
5: O crédito é destinado a pessoas com renda mensal de até 10 salários mínimos. Os valores financiados podem variar entre R$ 70 e R$ 30 mil reais e podem financiar até 100% do valor do produto ou do serviço adquirido. O prazo para pagamento é de até 60 meses. A taxa de juros é de 6% ao ano para quem possui renda de até 5 salários mínimos e de 7,5% ao ano para quem possui renda acima de 5 e até 10 salários mínimos.
3: A concessão do financiamento depende da análise de crédito e dos requisitos de cada banco. Por isso, o interessado deve consultar a instituição financeira antes da contratação para verificar valores disponíveis, taxas, prazos e documentação necessária. Reportagem Luana Karen.
1: Uma plataforma digital reúne informações de voluntários da Força Nacional do SUS, que atuam em desastres e emergências de saúde pública.
2: É o Sou Força, que já conta com 3 mil profissionais cadastrados.
1: Os profissionais podem ajudar em cenários de desastres naturais, epidemias e até mesmo para conter os impactos do fenômeno El Niño.
6: O sistema foi criado para organizar a força de trabalho e a mobilização de profissionais voluntários que desejam atuar em desastres e emergências de saúde pública por meio da Força Nacional do SUS. Na plataforma digital Sou Força, estão reunidas informações sobre formação, competências, experiências e disponibilidade de cada profissional cadastrado. Rodrigo Stabile, diretor da Força Nacional do SUS, exemplifica como esses dados são usados na prática.
7: Aconteceu um deslizamento de terra numa tal região. Então eu sei que eu vou precisar de profissionais da logística, profissionais da enfermagem e de medicina. Eu tenho capacidade agora de acionar o voluntário, saber se ele está disponível para aquela missão.
6: O sistema Sou Força, criado em parceria com a Universidade de Brasília, conta com cerca de 3 mil profissionais voluntários cadastrados atualmente. Para Jonas Brandt, epidemiologista e professor do Departamento de Saúde Coletiva da UNB, a ferramenta vai ser uma ajuda importante no enfrentamento dos efeitos de fenômenos climáticos como o El Niño.
8: Cada vez mais a gente tem aumentado essa frequência dos eventos extremos, as mudanças climáticas. O Brasil é um país que tem perspectivas de ser muito afetado pelo El Niño, seja na região norte do Brasil por causa da seca, seja na região sul do Brasil por causa das chuvas. Ter essa lista organizada é muito importante para que a gente possa dar conta dessa resposta esse ano.
6: Quem deseja se voluntariar pode acessar o sistema diretamente pelo site plataforma-fnsus.saude.gov.br. Reportagem Luciana Colares de Holanda.
2: Calor acima do normal, risco de incêndios florestais e mudanças extremas no volume de chuvas.
1: Outubro chegou e os brasileiros vão continuar sentindo os impactos do El Niño em diferentes regiões do país.
2: A previsão dos Centros Nacionais de Monitoramento indica que o fenômeno tem mais de 95% de chance de atingir intensidade muito forte entre outubro e dezembro, com efeitos que devem se prolongar até o início do ano que vem.
9: O Instituto Nacional de Pesquisas Espaciais, INPE, e o Centro Nacional de Monitoramento e Alertas de Desastres Naturais, CEMADEM, alertam para os efeitos do El Niño em todo o país. A quarta edição do painel El Niño 2026-2027 atualiza o cenário do fenômeno climático no Brasil. Entre outubro e dezembro, há probabilidade superior a 95% de que o El Niño alcance intensidade muito forte. Os estudos indicam que o fenômeno deve permanecer pelo menos até o início de 2027. A previsão indica probabilidade de chuva acima da média na região sul, em parte do sudeste e no leste do nordeste. Já em grande parte do norte e em áreas do nordeste e centro-oeste, a tendência é de volumes abaixo da média. As temperaturas devem permanecer acima do normal em quase todo o país. Na agricultura, a menor disponibilidade de água no solo no centro-norte pode interferir na germinação e no estabelecimento da soja da safra 2026-2027, além de afetar pastagens e a oferta de água para os rebanhos. No sul, a maior disponibilidade hídrica favorece o milho de primeira safra, mas o excesso de umidade pode aumentar a ocorrência de doenças no trigo e dificultar a semeadura da soja e do arroz irrigado.
1: Ainda falando de El Niño, para garantir uma boa safra, um dos pontos que o produtor rural deve observar é a previsão do tempo.
2: Com essa informação, é possível definir a melhor época para plantar, reduzindo o risco de perda.
1: E com previsão de intensidade do fenômeno climático, os dados sobre temperatura e clima passam a ser ainda mais importantes.
2: Agora, o agricultor pode contar com mais uma ferramenta, uma página oficial com informações e orientações sobre o El Niño e seus possíveis impactos na agricultura e na pecuária brasileira.
10: Excesso de chuvas ou longos períodos de seca. O fenômeno El Niño deve trazer grandes desafios para a agricultura nos próximos meses. Por isso, o Ministério da Agricultura e Pecuária, em conjunto com o IMET, Instituto Nacional de Meteorologia, criou um site com o objetivo de oferecer prevenção e mitigação para os agricultores. A página traz, por exemplo, informações como clima, seguro rural, zoneamento agrícola de risco climático, assistência técnica e formas de crédito rural. Também estão disponíveis avisos meteorológicos de eventos severos, previsão do tempo para capitais brasileiras e informações técnicas voltadas à agricultura, incluindo tecnologias de ponta desenvolvidas pela empresa brasileira de pesquisa agropecuária, a Embrapa. Essas ações têm como foco fortalecer a gestão integrada dos riscos climáticos, combinando prevenção, boas práticas de manejo, assistência técnica e instrumentos de proteção ao produtor. como o seguro rural. A ideia é prevenir cenários e reduzir riscos. A página na internet pode ser acessada pelo Ministério da Agricultura no endereço gov.br/agricultura. Cleide Lopes, para a Voz do Brasil.
1: Organizações e moradores de 44 cidades da Bahia e de Pernambuco já podem apresentar projetos destinados a ações de recuperação ambiental.
2: A chamada pública do Banco Nacional de Desenvolvimento Econômico e Social, o BNDES, é voltada para a restauração da vegetação e dos recursos hídricos no entorno das usinas de Sobradinho e Itaparica, no Rio São Francisco.
11: Estão abertas as inscrições para o edital Águas do São Francisco, que vai apoiar ações de restauração ecológica da vegetação nativa e revitalização dos recursos hídricos nas áreas de influência dos reservatórios das usinas hidrelétricas de Sobradinho e de Itaparica, na região entre os estados da Bahia e de Pernambuco. A região de abrangência do edital contempla 25 municípios na área do reservatório da usina de Sobradinho e 19 municípios na área do reservatório da usina de Itaparica. O edital é fruto de uma parceria entre o BNDES, Banco Nacional de Desenvolvimento Econômico e Social, e a conta do Programa de Revitalização dos Recursos Hídricos das Bacias Hidrográficas do Rio São Francisco e do Rio Parnaíba. A gerente do Departamento de Meio Ambiente do BNDES, Vera Guedes, detalha os objetivos da seleção.
12: Serão ao todo 20 milhões de reais para apoiar ações de recuperação da vegetação, além de projetos que contribuam para melhorar a quantidade e a qualidade da água, conservar a biodiversidade, mitigar as mudanças climáticas e ampliar a oferta de serviços ecossistêmicos.
11: As inscrições para o edital Águas do São Francisco vão até o dia 2 de dezembro. Você pode obter mais informações no site chamadas.fumbio.org.br. Reportagem André de Barros Lima.
1: Estudantes de instituições federais têm até o dia 14 de novembro para se inscrever no exame de proficiência em língua inglesa.
2: As inscrições podem ser realizadas através do portal epli.ifsp.edu.br.
1: A iniciativa é um exemplo das possibilidades de formação e qualificação oferecidas pelas instituições, que hoje reúnem 755 unidades em todo o país.
2: E nesse mês, a educação profissional e tecnológica completou 117 anos de história no Brasil.
1: Ao longo desse período, ampliou a oferta de cursos técnicos, de graduação e outras oportunidades de formação para milhões de brasileiros.
2: Saiba mais na reportagem de Gabriela Noronha.
13: A técnica de segurança do trabalho, Patrícia Colasso, hoje atua em uma importante empresa de engenharia paranaense do município de Araucária. Ela conta que a formação no Instituto Federal do Estado foi fundamental para a sua trajetória.
14: Eu trabalhava como operadora de máquinas, aí eu quis um crescimento profissional mais avançado. E hoje em dia eu sou formada, eu já faço uma outra graduação, mas tudo se deu início devido a essa formação em segurança do trabalho.
13: O diploma do Instituto Federal também é a aposta de Franciele Pereira para um futuro melhor. No campus estrutural, em Brasília, ela é estudante do curso técnico integrado em meio ambiente e participa de pesquisas, ações de extensão e projetos que relacionam o conhecimento aprendido em sala de aula aos desafios da comunidade.
15: Minha mãe falou que queria muito que eu entrasse no Instituto Federal de Brasília e, cara, representa muita coisa no meu futuro, não só pelos trabalhos que eu desenvolvo aqui e por esse negócio de você apresentar muitos projetos.
13: Os institutos federais são entidades especializadas na educação profissional e tecnológica, oferecendo também educação básica e superior. Atualmente, a rede federal conta com 755 unidades entre camp e polos de inovação. Para Marcelo Bregagnoli, secretário de Educação Profissional e Tecnológica do Ministério da Educação, o diferencial desta modalidade de ensino é o compromisso com o desenvolvimento social e econômico da região.
16: Aquelas matérias que muitas vezes ele não tem uma associação dentro de sala de aula, ela sempre vai estar vinculada a alguma questão prática de resolução
17: com arranjo produtivo, com arranjo social.
13: Embora os institutos federais tenham sido criados em 2008, a educação profissional e tecnológica faz parte da história do Brasil há 117 anos. Uma caminhada que começou oficialmente em 1909. Naquela época, o objetivo era oferecer um ofício aos jovens das classes menos favorecidas. Hoje, são mais de 3 milhões de matrículas na educação profissional técnica de nível médio, segundo o Censo Escolar da Educação Básica, e cerca de 2 milhões de estudantes em cursos tecnológicos de graduação, com

0: conforme o Censo da Educação Superior, para a presidente da Associação Quilombola de Faceira de Chapada do Norte, em Minas Gerais, Ana Maria Pereira, contar com um campus da EPT Quilombola representa uma oportunidade de acesso à formação profissional para indígenas e quilombolas da região.
1: O Campus Quilombo ele vem para nos fortalecer, para garantir para que nós, nossa juventude, permaneçam em nossos territórios.
0: O acesso à educação profissional e tecnológica varia conforme a instituição, o curso e o nível de ensino. Na rede federal, as regras de ingresso são definidas por cada instituição e divulgadas em edital. Nos cursos de graduação, a seleção pode ser feita pela própria instituição ou pelo SISU, conforme as regras de cada curso. Reportagem Gabriela Noronha.
2: Então, para quem quiser fazer o exame de proficiência em língua inglesa, eu vou repetir o portal onde as inscrições podem ser feitas. epli.ifsp.edu.br.
3: Dicas do Enem.
4: Meu nome é Ana Beatriz Silva e minha dúvida é: como controlar o tempo durante a prova?
5: Quem responde a Ana Beatriz é o professor Tiago Diana. Ele aproveita para dar dicas sobre os principais temas da prova de história. Vale a pena conferir.
6: Fala pessoal, dica importantíssima para você que vai fazer a prova do Enem. E eu vou dividir a minha fala aqui em dois momentos diferentes. O primeiro é sobre a organização da prova e a sua estratégia. São duas provas longas e você aproveitar bem o seu tempo vai ser um grande diferencial competitivo. São 3 minutos por questão. Investe muito no tempo de qualidade, leitura e interpretação da prova. Agora, nos temas de história, que é sempre muito recorrente, tem uma aposta grande na recorrência do tema Brasil-Colônia e principalmente os aspectos da escravidão. Toda vez que você pensar em aspectos de trabalho, economia, cidadania, direito, esses temas estarão presentes na prova e farão você acumular muitos pontos. Em história geral, a pegada história contemporânea, tentando se aproximar dos tempos mais atuais, é muito forte. Você tem uma grande prova e aproveite muito todo o seu estudo e toda a sua dedicação.
5: É isso aí. Se prepare e acompanhe as nossas dicas toda terça-feira aqui na Voz do Brasil e também na radiogov.ebc.com.br.
7: Estudantes indígenas ganharam mais tempo para reunir a documentação e garantir a participação no Programa de Desenvolvimento Acadêmico Indígena.
2: O prazo de inscrições para a seleção, que terminaria no dia 1º de outubro, foi prorrogado e agora segue aberto até o dia 26.
7: Com a alteração, o calendário do processo seletivo precisou ser ajustado e tem novas datas.
8: Candidatos interessados em participar do Programa de Desenvolvimento Acadêmico Indígena, o PEDAI, tem até 26 de outubro para se inscrever na seleção. O prazo inicial, previsto para 1º de outubro, foi ampliado pela Coordenação de Aperfeiçoamento de Pessoal de Nível Superior, a CAPES, autarquia vinculada ao Ministério da Educação. As candidaturas poderão ser enviadas até 26 de outubro, no horário de Brasília, exclusivamente pelo sistema eletrônico de inscrição da CAPES. Com a mudança no prazo, todo o cronograma foi reajustado. Agora, a análise documental está prevista para o período de 27 de outubro a 5 de novembro. O resultado será divulgado em 6 de novembro, com prazo para recursos entre 9 e 11 de novembro. A matrícula e o início das atividades seguem previstos para o primeiro ou segundo semestre de 2027. Para mais informações, acesse o portal gov.br/mec. Locução, Thalita Albuquerque.
2: E essas foram as notícias do governo federal.
7: Uma realização da Secretaria de Comunicação Social da Presidência da República.
2: Com produção da empresa Brasil de Comunicação.
7: Fique agora com as notícias do Poder Judiciário e do Congresso Nacional. Boa noite.
2: Boa noite, até amanhã.
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11: CNJ e Bacen propõem novas regras e limites para negociação de precatórios.
12: Justiça Eleitoral convida eleitores para contar como foi a experiência nas eleições 2026.
11: STJ anula júri e autoriza que peritos sejam ouvidos em caso sobre sobre morte de bebê após parto.
12: Boa noite, eu sou Marcela Luiz.
11: E eu sou Walter Lima.
12: O presidente do Supremo Tribunal Federal e do Conselho Nacional de Justiça, ministro Edson Fachin, e o presidente do Banco Central, Gabriel Galípolo, receberam nesta terça-feira uma nota técnica com novas regras e limites para a negociação de precatórios.
11: O evento ocorreu na sede do STF em Brasília. A nota foi entregue pelo Grupo Executivo Interinstitucional criado pelo CNJ, o Banco Central e pela Advocacia Geral da União. Na ocasião, Fachin destacou que a nota técnica é fruto de um trabalho conjunto das instituições para dar uma resposta firme, mas cuidadosa à realidade do mercado.
13: É dessa matéria complexa, sensível e de impacto prático que nós hoje aqui estamos a cuidar. Como sabemos, a cessão de crédito e precatório é instituto constitucionalmente admitido e garantido. Por isso, o desafio é exatamente esse, o de garantir que essa circulação ocorra com informação adequada, rastreabilidade, transparência, proteção do cedente, respeito à ordem constitucional de pagamento e o controle pelo tribunal competente. Por isso, regular não é impedir que o crédito circule, é assegurar que ele circule com segurança. E é justamente esse chamado que a nota técnica procura aqui atender.
12: Segundo Fachin, a nota técnica será submetida à análise do plenário do CNJ e da instância competente do Banco Central.
11: O presidente do Supremo ressaltou ainda que o normativo deverá ser apreciado e aprovado ainda neste mês de outubro.
12: Justiça Eleitoral convida eleitores para contar como foi a experiência nas eleições 2026.
11: A enquete anônima está disponível no site do Tribunal Superior Eleitoral até 31 de outubro. Mariana Fabre.
14: O objetivo é entender como foi a experiência de quem participou das eleições e o que pode ser melhorado nas próximas. Além de uma avaliação geral, o eleitor ou a eleitora pode compartilhar sua experiência sobre o acesso à informação, o deslocamento para a sessão eleitoral e sobre a própria votação. A participação é voluntária, feita pela internet, no site tse.jus.br, e leva cerca de 3 minutos.
12: STJ anula júri em que médico e enfermeira são acusados por morte de bebê após parto domiciliar.
11: Segundo os ministros, a defesa foi prejudicada ao não obter autorização para que 2 peritos fossem ouvidos. Fátima Uchoa.
15: O Tribunal de Justiça do Rio Grande do Sul negou o pedido de oitiva dos peritos por avaliar que a defesa perdeu o prazo para indicar os assistentes técnicos a serem ouvidos, mas o STJ anulou o júri, considerando que as particularidades do caso e a necessidade de compreensão da atuação médica são suficientes para autorizar a oitiva dos peritos em novo júri e que a perda de prazo não pode prevalecer sobre o princípio da plenitude da defesa. O relator foi o ministro Reinaldo Soares da Fonseca.
12: A Justiça do Trabalho manteve uma indenização de R$3.000 a um empregado agredido pelo supervisor.
11: O caso aconteceu em Ituiutaba, Minas Gerais, mas o trabalhador também contribuiu para o conflito. Simone Moura.
16: O empregado fotografava o supervisor sem autorização e publicava as imagens com comentários depreciativos no grupo de WhatsApp da empresa. Em uma dessas situações, ele foi agredido pelo chefe. Para a justiça, a agressão não se justifica, mesmo com provocação. Mas a conduta do trabalhador também foi considerada na fixação da indenização, no valor de R$3.000.
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12: Uma boa noite.
11: E até amanhã.
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1: Eu sou Paula Groba.
2: E eu sou Humberto Pinheiro.
1: E estes são os destaques de hoje do Jornal do Senado, que começa agora.
2: Senadores iniciam sessões de discussão da PEC que acaba com a escala de 6 dias de trabalho e 1 de folga.
1: Projeto no Senado prevê inclusão de artesãos de baixa renda na Previdência Social.
2: Senado discute medidas para enfrentar impactos de Super El Niño.
1: Boa noite.
2: Boa noite.
1: Mais dias de descanso e menos dias de trabalho. O Senado começou a discutir o fim da escala 6x1. A proposta pode mudar a rotina de milhões de trabalhadores.
2: Segundo o presidente do Senado, o texto pode ser votado em primeiro turno já na próxima semana, após 5 sessões de discussão. Repórter Alexandre Campos.
3: O Senado fez nesta terça-feira a primeira de 5 sessões de discussão da proposta de emenda à Constituição, que acaba com a chamada escala 6x1, antes da votação da matéria em primeiro turno. Na prática, a PEC prevê que a jornada de trabalho passará de 44 para 40 horas semanais, sem redução de salário e com direito a 2 dias de folga, sendo um deles preferencialmente aos domingos. Essas regras não valerão para os servidores públicos, mas alcançarão os terceirizados de órgãos públicos. Também não serão aplicáveis para os trabalhadores da iniciativa privada que tiverem diploma de curso superior e que receberem um salário maior que 2,5 vezes o teto da Previdência Social, salvo se o empregador, por vontade própria, decidir o contrário. A diminuição será gradual. Se aprovada a proposta, 2 meses depois de sua promulgação, o tempo de trabalho por semana passará de 44 para 42 horas. 1 ano depois da implementação dessa primeira etapa, vai diminuir para 40 horas. Sem se manifestar sobre o mérito da PEC, a senadora Damaris Alves, do Republicanos do Distrito Federal, defendeu que o início da discussão da proposta em plenário deveria ocorrer depois do segundo turno das eleições.
4: É uma matéria delicada, uma matéria que diz respeito a inúmeros segmentos e a matéria de mais interesse do trabalhador. Como é que você pega uma coisa que vai mexer com milhões de vidas e você coloca no período eleitoral? Eu acho que essa discussão, pé no chão, tinha que ser pós-eleição. É desrespeito à vida do trabalhador.
3: Mas o senador Paulo Paim, do PT do Rio Grande do Sul, afirmou que a redução da jornada de trabalho é uma pauta antiga no país. Ele lembrou que o ex-presidente Getúlio Vargas, diante da falta de limite, fixou a jornada em 48 horas semanais.
5: Depois na Constituinte, nós conseguimos reduzir de 48 para 44. De lá para cá, eu apresentei acho que uma meia dúzia de PEC. Realizamos dezenas de audiências públicas e aqui no plenário também 2, 3 sessões temáticas. Para mim, as eleições devem acontecer sim, sempre. No Brasil acontece 2 em 2 anos, que é os prefeitos e depois governadores e o Congresso, né? E a presidência da República. Então, cada vez que tiver uma discussão de uma campanha eleitoral, não se vota mais nada. É totalmente absurdo.
1: O presidente do Senado, Davi Alcolumbre, afirmou que vai cumprir todas as etapas previstas para a análise da proposta que acaba com a escala 6x1. Segundo ele, a PEC passará por 5 sessões de discussão antes de uma eventual votação em primeiro turno. Se for aprovada, serão necessárias mais 3 sessões de discussão antes da votação em segundo turno.
2: Alcolumbre também destacou que cumpriu o compromisso de levar a proposta ao plenário e afirmou que, no momento da votação, cada senador e senadora terá liberdade para decidir sobre a redução da jornada de trabalho dos quase 40 milhões de brasileiros que, segundo ele, atualmente trabalham na escala 6x1.
6: Qual é o meu desejo? É cumprir integralmente o rito constitucional, sem atropelos, sem acelerar nada, para na semana que vem termos sessões terça, quarta e quinta, e se caso todos nós pudermos concluir as 5 sessões de debate na semana que vem, do ponto de vista regimental, colocar para sua deliberação em primeiro turno.
7: Além disso, a renda obtida com a atividade não poderá ultrapassar 1 salário mínimo. A regra valerá tanto para quem vive no campo quanto nas cidades. A senadora Zenaide Maia, do PSD do Rio Grande do Norte, destaca que, para muitas famílias, o artesanato também representa fonte de renda e sustento.
8: O artesanato não é só beleza, ele é cultura, é renda, é dignidade e é desenvolvimento para muitas comunidades.
7: A condição de artesão deverá ser comprovada de acordo com a Política Nacional do Artesão. Música.
1: Chuvas intensas, secas, enchentes e ondas de calor podem se tornar mais frequentes e intensas com a previsão de um super El Niño.
2: O fenômeno acende o alerta para os impactos no Brasil e o Senado já discute e aprova medidas para preparar o país e reduzir os prejuízos causados por eventos climáticos extremos. Repórter Patrícia Oliveira.
9: A previsão a partir de agora em outubro e para os próximos meses é de chuvas acima da média em partes da região sudeste do Brasil e principalmente

0: No sul, com a possibilidade de ciclones, enquanto outras regiões, como o Nordeste e a Amazônia, podem enfrentar períodos mais secos e maior risco de queimadas. Um projeto transformado em lei da senadora Tereza Cristina, do Progressistas de Mato Grosso do Sul, impede o bloqueio dos recursos do pagamento do seguro rural, para proteger o produtor contra grandes perdas no campo. Outra proposta do senador astronauta Marcos Pontes, do PL de São Paulo, cria uma política nacional com um sistema de informações para prevenção e monitoramento dos riscos de desastres.
1: E isso é extremamente importante para que os nossos municípios fiquem mais preparados para enfrentar situações de emergências climáticas, e elas vão aparecer cada vez mais.
0: O projeto está pronto para votação na Comissão de Constituição e Justiça.
2: Respeitar a vontade do eleitor expressa nas urnas é fundamental para fortalecer a democracia. A avaliação é do presidente do Senado, Davi Alcolumbre, após o primeiro turno das eleições.
3: Ele pediu respeito ao resultado também no segundo turno, marcado para o dia 25 de outubro. Repórter Raíssa Abreu.
4: Ao chegar ao Senado nesta terça-feira para retomar as sessões plenárias, o presidente da Casa, Davi Alcolumbre, cobrou dos brasileiros respeito ao resultado das urnas no segundo turno.
5: Que o povo brasileiro possa, a partir deste segundo turno para presidente, nos estados que teremos segundo turno, fazer a escolha com a sua consciência livre de escolher o que é melhor para o Brasil. Como presidente do Congresso Nacional, eu tenho a convicção, primeiro, que todos nós precisamos respeitar o resultado das urnas. Isso é questão fundamental para o fortalecimento da democracia.
4: O segundo turno das eleições está marcado para 25 de outubro.
2: Já o senador Confúcio Moura, do MDB de Rondônia, defendeu uma atuação política sem radicalização e voltada à solução dos problemas concretos do país. Ele afirmou que o próximo Congresso deve priorizar medidas graduais e destacou a importância da educação, da pesquisa científica e da valorização de professores e pesquisadores.
3: Para Confúcio, governos de diferentes linhas políticas precisam concentrar esforços em fazer o básico bem feito. Ele destacou que é completamente injustificável adotar posturas contrárias ao avanço do conhecimento.
6: Não pode nenhum governo de direita, conservador ou esquerda, no mundo da tecnologia, do avanço da inteligência artificial, de tudo isso, a gente ser contra a pesquisa científica, contra o pesquisador brasileiro, contra o professor. Isso não justifica em nenhum partido do mundo.
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3: Edição de Paula Groba e trabalhos técnicos Eliseu Caires. O Jornal do Senado fica por aqui. Acompanhe agora as notícias da Câmara dos Deputados. Boa noite.
2: Boa noite e até amanhã.
8: Jornal Câmara dos Deputados. Bancadas discutem pautas prioritárias para o período depois das eleições.
9: Homens brancos e com graduação são maioria entre os deputados eleitos.
8: Primeiro turno teve maior número de abstenções desde a redemocratização.
9: 23 deputados federais vão assumir outros cargos no próximo ano.
8: Boa noite. A partir de 2027, pelo menos 23 deputados que cumpriam o mandato parlamentar na Câmara nesta legislatura vão ocupar outros cargos, como informa o repórter Luiz Cláudio Canuto.
10: 23 deputados federais foram eleitos para outros cargos, como governador, senador e deputado estadual. 17 deputados federais foram eleitos para o Senado e 2 foram eleitos na chapa para o Senado, como suplentes de senador. Em nível estadual, o deputado Zuco, do PL do Rio Grande do Sul, foi eleito em primeiro turno governador do estado. Em Tocantins, o deputado Vicentinho Júnior, do PSDB, disputará o segundo turno contra a senadora professora Dorinha, do União. Segundo o cientista político Paulo Castro, a Câmara dos Deputados costuma ser o ponto de partida para uma carreira política em nível nacional. E é natural que deputados, após algum mandato, passem a disputar vagas no Senado, prefeituras ou governos de estado.
11: Então o eleitor percebe isso, ele sabe que essa atuação política aqui na Câmara dos Deputados também gera muito aprendizado político, consolida também as bases de atuação desses parlamentares nos seus municípios, principalmente depois que nós tivemos aí a possibilidade de flexibilizar, vamos dizer assim, a forma como eles disponibilizam, direcionam emendas parlamentares para os seus eleitores, e o eleitor valoriza essa experiência. Então, é comum, porque dentro da política, né, quem tem mais exposição, quem tem mais presença, costuma sair à frente na eleição. Então, certamente um deputado federal que disputa outro cargo já tem esse recall.
10: 5 deputados federais foram eleitos para assembleias legislativas e 4 ficaram como suplentes nas chapas eleitas para os legislativos estaduais. Outros 31 deputados candidatos não foram eleitos. Da Rádio Câmara de Brasília, Luiz Cláudio Canuto.
12: Eleições.
9: O perfil dos deputados permaneceu quase inalterado em relação às legislaturas anteriores e a maior parte da Câmara segue sendo formada por homens brancos e com nível superior. Saiba mais detalhes sobre o perfil dos parlamentares eleitos na reportagem de Agui Pontes.
13: Com a contagem dos eleitos, a Câmara dos Deputados mantém perfil social majoritariamente branco, masculino e com idade média em torno de 49,9 anos. Segundo o cientista político da Universidade de Brasília, Murilo Mendes, o rosto da Câmara é muito próximo do que ela já vem tendo há muito tempo.
14: A Câmara dos Deputados manteve o mesmo perfil, muito parecido o perfil social de outras legislaturas, majoritariamente formada por homens, brancos, de ensino superior também, de maior renda.
13: Segundo o último levantamento dos perfis dos deputados, dos 513 representantes na Câmara, 421 possuem ensino superior. Deputados do sexo masculino ocupam 404 cadeiras e 374 dos representantes são brancos. Esses mesmos fatores encontram pouca correspondência na população geral, segundo dados do IBGE. Enquanto deputados com ensino superior são 82,1%, esse mesmo perfil representa 21,4% da população. A população masculina corresponde a 48,5% do povo brasileiro. Já na Câmara, 78,8% dos eleitos são homens. E apesar de 72,9% dos deputados serem brancos, 10,2% dos brasileiros se autodeclaram da mesma forma. Representantes pretos e pardos somam 26,4%, em torno de 1/4 da Câmara. Pessoas indígenas têm 3 representantes, um a menos se comparado à legislatura anterior. E pessoas amarelas de ascendência asiática têm 1 representante, 2 a menos do que antes da eleição. O deputado Kim Kataguiri, do Missão de São Paulo. Segundo o cientista político Murilo Mendes, apesar do perfil da Câmara se manter muito próximo ao que sempre foi, houve um aumento da presença feminina. Foram mais 19 cadeiras com as eleições de 2026, fazendo com que elas passassem de 17,7% das candidatas eleitas em 2022 para 21,2%.
14: Hoje as mulheres são vitrines eleitorais dos partidos, funcionam como puxadoras de votos em muitos estados. Então hoje o investimento em candidaturas femininas deixou de ser apenas para cumprir a nominata, para cumprir a cota de gênero. E hoje elas são cabeças de chapa da disputa proporcional.
13: No recorte de faixa etária, a média de 49,9 anos se mantém constante em comparação a outras magistraturas, mas apresenta diversidade de idades na casa. A maior fatia dos deputados, 31%, tem entre 40 e 49 anos. Cerca de 24% tem entre 50 e 59. 17,5% possui entre 60 e 69. Entre 21 e 34 anos, são 9,7%. E 70 anos ou mais, são 6%. Os deputados mais idosos, com 78 anos, são Magna Mofato, do PL de Goiás, e Luiz Carlos Busato, do União do Rio Grande do Sul. O mais jovem, com 21 anos, é Alvinho Lira, do PP de Alagoas. A composição da Câmara contou com uma maioria de deputados reeleitos. Aproximadamente 58% estão renovando o pleito. Da Rádio Câmara, de Brasília, Agui Pontes.
8: Na próxima legislatura, 29 deputados federais voltam a exercer o mandato na Câmara. É o maior número de ex-deputados que retornam à casa desde 2010. Confira os detalhes na reportagem de Antônio Vital.
15: Dos 513 deputados federais eleitos este ano, 29 já tinham exercido o mandato antes e estavam fora da Câmara. Esse número representa menos de 6% do total, mas inclui ex-parlamentares conhecidos em seus estados, como o ex-presidente da Câmara João Paulo Cunha, do PT de São Paulo, e o ex-líder do governo Bolsonaro na casa, Major Vitor Hugo, do PL de Goiás. Dos ex-deputados que retornam à Câmara, 12 são do PL, 7 do PT, 3 do MDB e os demais do PP, Podemos, União Brasil, Novo, PSD e PRD, com um representante cada. O número de ex-deputados que retornam à Câmara é o maior desde 2010. Em 2010 foram 28 e em 2022 foram 17. Esses deputados não estão incluídos nos cálculos de renovação da Câmara, que só considera os eleitos para o primeiro mandato. Esse número é de 183, o que representa uma taxa de renovação de pouco mais de 35%. Dentre os outros nomes conhecidos que ocuparão cadeiras de deputados no ano que vem, estão Freixo, do PT do Rio de Janeiro, Agnello Queiroz, do PT do Distrito Federal, e Subtenente Gonzaga, do PL de Minas Gerais. Para o cientista político Ricardo de João Braga, são políticos experientes que enfrentaram uma tarefa difícil ao se elegerem sem estar ocupando um mandato.
16: Quem estava fora da política no sentido dos cargos teve que subir uma montanha relativamente alta. E quem estava fora da política mesmo, eu acho que teve que trabalhar vários anos para conseguir reconstruir a sua rede de relacionamento. Esse retorno, primeiro, é o reconhecimento do eleitor, ou então é simplesmente até um recall, como a gente costuma dizer, aquela lembrança. Mais uma coisa que é interessante é que é uma volta de parlamentares experientes.
15: Entre os que voltam a exercer um mandato este ano estão apenas três mulheres: Perpétua Almeida, do PCdoB do Acre, professora Rosa Neide, do PT de Mato Grosso, e Rose Modesto, do União de Mato Grosso do Sul. Da Rádio Câmara de Brasília, Antônio Vital.
12: Política.
9: O primeiro turno das eleições registrou o maior número de abstenções desde a redemocratização. Quem explica os detalhes é a repórter Kate Nayane.
17: Neste domingo, o primeiro turno das eleições de 2026 registrou o maior número de abstenções desde 1998. Ao todo, foram 21,08%, o que equivale a 33,4 milhões de eleitores, segundo dados do Sistema de Totalização de Votos do Tribunal Superior Eleitoral. O especialista em relações governamentais, Eduardo Galvão, analisa que o percentual já era esperado, considerando as últimas eleições. Para ele, a alta expectativa dos brasileiros sobre os candidatos causa uma espécie de frustração, o que pode levar o eleitorado a se abster do direito ao voto.
18: Tanto aqui no Brasil quanto em outros países também da América Latina, que é a alternância muito rápida de poder entre espectros políticos. Ou seja, vota-se na direita, não consegue resolver os problemas, vota-se na esquerda tentando resolver os problemas, não se consegue esse resultado, o imediatismo das pessoas, do eleitorado, por soluções.
17: Ele afirma ainda que essa expectativa explica não só a alternância no poder, quanto à desmotivação das pessoas para ir às urnas exercer a sua cidadania.
18: Na minha visão, esse dado, ele conversa muito com essa tendência de alternância de poder, porque isso demonstra uma insatisfação muito grande das pessoas em relação ao ambiente político, em relação aos próprios representantes. Na percepção das pessoas, as demandas sociais não estão sendo atendidas nem por um projeto de governo, nem por outro projeto de governo.
17: Em 2022, a porcentagem de abstenção foi de 20,95% na primeira etapa da votação. Em 2026, 158,7 milhões de eleitores foram considerados aptos a votar. 125 milhões compareceram às urnas. Entre os votantes, 2,2 milhões dos votos foram em branco e 3,6 milhões nulos. Os votos brancos e nulos são geralmente de pessoas que não se identificam com nenhum candidato ou partido. É tido como um voto de protesto e pode demonstrar o descontentamento da população em relação às opções de governantes disponíveis para ocupar as cadeiras do plenário. Da Rádio Câmara de Brasília, Kate Nayane.
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12: Economia.
8: Arthur Oliveira Maia, do União da Bahia, é favorável à proposta de emenda à Constituição que limita a alíquota máxima do IPVA a 1% do valor de venda do veículo. A PEC também altera a base de cálculo do imposto para considerar o peso de fábrica do automóvel em vez do valor de mercado.
9: Arthur Oliveira Maia explica que a ideia é tornar a cobrança mais previsível e evitar que o valor do IPVA aumente de forma excessiva em razão do preço do veículo. O texto ainda permite que os estados concedam descontos para veículos menos poluentes.
8: Fernando Coelho Filho, do União de Pernambuco, apoia a criação de uma frente parlamentar em defesa do mutualismo. O colegiado visa garantir uma alternativa viável e competitiva ao mercado tradicional de seguros de veículos.
9: Fernando Coelho Filho ressalta que a iniciativa busca articular ações entre o governo, a iniciativa privada e a sociedade civil para fortalecer o setor. Segundo ele, o colegiado é importante para garantir um ambiente regulamentado que amplia a proteção do patrimônio da população.
12: Agricultura.
8: Gabriel Mota, do União de Roraima, defende a aprovação de projeto que cria um Programa Nacional de Assentamentos Produtivos próximos às cidades. A proposta busca ampliar o acesso à terra para famílias vulneráveis, com foco no abastecimento de mercados locais.
9: Gabriel Mota ressalta que os assentamentos poderão receber apoio para assistência técnica, crédito e comercialização da produção. O texto admite lotes menores que um hectare, desde que estudos comprovem a viabilidade econômica, ambiental e produtiva da área.
12: Votação.
8: Após o primeiro turno das eleições, os partidos começam a discutir pautas prioritárias. O PL, com a maior bancada eleita para a Câmara e o Senado, defende mais flexibilidade nas relações trabalhistas.
9: A Federação PT, PCdoB, PV, com a segunda maior bancada eleita para a Câmara, diz que o fim da escala 6x1 é uma demanda da sociedade. A repórter Silvia Munhato tem as informações.
20: Com a definição das novas composições da Câmara e do Senado para a próxima legislatura, os partidos já começam a discutir as pautas legislativas prioritárias. A partir da força eleitoral do PL mostrada nas urnas, o deputado Maurício Marcon, do Rio Grande do Sul, vice-líder do partido na Câmara, acredita que haverá menos espaço para medidas que busquem regular as relações trabalhistas, como as discussões sobre a jornada de trabalho máxima.
21: A gente tem exemplos dos Estados Unidos, do Canadá, da Austrália, da Inglaterra, que fazem a questão por horas trabalhadas com os direitos trabalhistas garantidos de forma proporcional, onde as pessoas vão fazer as suas horas de trabalho que assim desejarem. Se quiserem trabalhar 2, 3, 4, 5, 6 dias, elas vão ter liberdade.
20: Para o deputado Daniel Almeida, do PCdoB da Bahia, vice-líder do governo no Congresso, a sociedade se mostrou favorável ao fim da escala 6x1, porque quer mais tempo livre.
22: Quem está contra isso está contra a evolução natural das coisas, está contra a opinião da sociedade, está contra os trabalhadores brasileiros. Esse debate de que o mercado regula as relações na sociedade, regula as relações no mundo do trabalho, as relações econômicas, é uma falácia. Não é assim que as coisas funcionam.
20: Maurício Marcon afirma que o partido deve trabalhar pelo corte de impostos e até para suspender a reforma tributária, aprovada em 2023 pelo Congresso. Outro movimento, segundo ele, será na direção do corte de gastos, além de outras pautas.
21: Fim das decisões monocráticas do Supremo Tribunal Federal, que está lá esperando há muito tempo lá, e a gente precisa votar, redução da maioridade penal. Então a gente tem várias pautas aí para serem aprovadas.
20: Daniel Almeida acredita que o país terá que fazer um enfrentamento mais firme do crime organizado e citou a proposta em discussão que busca reestruturar o sistema de segurança pública.
22: Criou-se o fundo eleitoral, mas a presença do poder econômico e de forma especial de setores do crime organizado na vida política está cada vez mais intensa, então tem que fazer uma reforma político-eleitoral.
20: O vice-líder do governo também acredita que será necessária uma discussão sobre o Supremo Tribunal Federal no sentido de fixar mandatos para os ministros. Da Rádio Câmara de Brasília, Silvia Munhato.
12: Segurança Pública.
8: Mário Negro Monte Júnior, do PSB da Bahia, apoia a proposta que amplia a coordenação da União na segurança pública e integra os órgãos federais, estaduais e municipais. A PEC também reforça a atuação da Polícia Federal contra organizações criminosas e milícias.
0: Mário Negro Monte Júnior destaca ainda a criação da Polícia Viária Federal, com atuação em rodovias, ferrovias e hidrovias e a inclusão das guardas municipais no sistema de segurança pública. Ele acrescenta que a proposta também prevê recursos para os fundos nacionais da área.
8: Marangoni, do Podemos de São Paulo, é autor de proposta que altera o Código Penal para aumentar a punição a quem comete o crime de ato obsceno em locais de uso coletivo. De acordo com a matéria, a punição passa a ser de 2 a 5 anos de reclusão, além de multa.
0: Marangoni afirma que a medida alcança banheiros, vestiários, escolas, transportes coletivos, centros comerciais e outros espaços frequentados por crianças e adolescentes. Ele considera que esses ambientes exigem proteção reforçada contra a exposição a atos de conteúdo sexual.
8: Marussa Boldrin, do Republicanos de Goiás, propõe criar diretrizes nacionais para transformar as salas lilás em uma política de atendimento humanizado a mulheres e meninas vítimas de violência. A implantação seria gradual, respeitando a autonomia de estados e municípios.
0: A proposta, relatada por Marussa Boldrin na Comissão de Saúde, garante acolhimento, escuta especializada e integração com a rede de proteção. Também prevê treinamento contínuo das equipes e protocolos nacionais para orientar o atendimento às vítimas.
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8: Previdência. Vander Lubé, do PT de Mato Grosso do Sul, apoia o projeto que regulamenta a aposentadoria especial por penosidade no regime geral de previdência social. A proposta define o conceito de penosidade e estabelece critérios para a concessão do benefício.
0: O texto de Vander Lubé prevê a aposentadoria após 25 anos de trabalho em condições de grande desgaste físico ou mental, mediante comprovação por perícia técnica. O projeto também cria regras específicas para motoristas do transporte rodoviário comprovarem o direito ao benefício.
8: Termina agora o Jornal Câmara dos Deputados, produzido pela Rádio Câmara, com trabalhos técnicos de Everson Urani e apresentação de Luciana Vieira e José Carlos Andrade. Uma ótima noite para você.
0: A Voz do Brasil volta amanhã. Uma boa noite para você.
8: Você ouviu A Voz do Brasil. Boa noite.

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1: Dez horas, 2 minutos, pelo horário de Brasília. Uma ótima noite para você que sintoniza a TMC. Eu sou o Diego Andrade e eu te faço companhia agora aqui até a meia-noite, ainda daqui a pouco depois do Conta Comigo. Mas antes, o ministro Gilmar Mendes do Supremo Tribunal Federal arquivou uma investigação contra Alfredo Gaspar, candidato a vice-presidente na chapa de Flávio Bolsonaro. A apuração envolvia uma acusação de estupro de vulnerável negada pelo deputado. O repórter Bruno Tibério tem todos os detalhes.
2: Pois é, Gilmar Mendes atendeu a um pedido da Procuradoria-Geral da República e determinou o arquivamento da apuração contra Alfredo Gaspar. O caso ele teve início depois que o deputado Lindbergh Farias e a senadora

0: Gaspar sempre negou a acusação e chegou a se colocar à disposição para a realização de exame de DNA. Gaspar é candidato a vice-presidente na chapa de Flávio Bolsonaro, que disputa o segundo turno contra o presidente Lula.
1: 10 horas, 4 minutos pelo horário de Brasília. Você fica agora com mais um episódio do Conta Comigo.

0: noite pra você que tá sintonizado na TMC. Começa agora o Conta Comigo, o programa pra você ouvir e se divertir e, por que não, se emocionar. Tudo isso com histórias. Quem é que não gosta de ouvir uma boa historinha? Eu amava. Olha, desde criança, quando eu ia me deitar, eu virava pra minha bisavó, falava: Bisa, me conta uma historinha. Todo mundo gosta de ouvir, a gente nasceu ouvindo história. Inclusive, a forma como você nasceu, com certeza, é uma boa história. E se você tem uma para compartilhar com a gente, manda! Manda no WhatsApp 011 97221 1001. Manda que eu quero ouvir tua história. Faça como os nossos amigos que mandam histórias pra gente. Inclusive, amigos até famosos, tá? Porque daqui a pouquinho você vai ouvir a história de milhões. E a história de hoje é do nosso convidado de honra, Oscar Magrini. E ele vai contar pra gente, relembrando a sua relação com o Edson Arantes do Nascimento. Sabe quem é? O Pelé. Sim, Oscar Magrini, ator da Globo, que fez o Ralph do Rei do Gado. Ele vai contar pra gente a história da sua relação com o Pelé. Inclusive, vai contar a história de uma partida de futebol que ele jogou junto com o Pelé. Daqui a pouquinho, no História de Milhões. Mas já que o nosso programa começou e daqui a pouquinho tem História de Milhões, por que não começar com uma boa história de alguém que quase foi demitido? A história que a gente vai ouvir agora é da Giovana e tem a ver com café, chefe e uma pessoa desajeitada. Toca aí, Jorginho, vai!
1: Eu tinha acabado de começar no emprego novo e ainda não conhecia todo mundo. Na Copa, eu preparei um café e saí andando enquanto eu respondia uma mensagem. Na curva do corredor, eu bati de frente com um homem. O café foi inteiro na camisa branca dele.
0: Oi!
1: Eu entrei em pânico, peguei papel e comecei a limpar enquanto eu pedia desculpas. Ele estava bem tranquilo e falou que não tinha problema.
0: Jura?
1: Eu perguntei: você trabalha em qual setor? Ele respondeu: na diretoria.
0: Ai,
1: eu achei
0: não.
1: que ele fosse assistente da diretoria e eu continuei: então seu chefe vai ficar bravo quando vir essa camisa. Ele olhou pra mim e falou: provavelmente não. Eu sou o chefe.
0: Ai.
1: Era o diretor geral.
0: Ai.
1: No meu segundo dia, eu ainda não sabia o nome de quase ninguém.
0: Uhum.
1: Mas o homem mais importante da empresa já sabia exatamente quem eu era.
0: Oh, obrigado, Giovana. Obrigado por compartilhar essa história aí do dia que você quase foi mandado embora por justa causa. Imagina derrubar café no chefe. Bom, esse café, ainda bem que não tava quente pelando, hein? Não podia até dar... Nossa, quero nem... Giovana, você se livrou de uma, hein? Que bom. 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E você que tá acompanhando a gente, obrigado, hein? Valeu, tamo junto, um beijo!

0: beijo enorme. Vamos pra próxima história? Essa história aqui é boa. É da amiga da mãe. Quem enviou foi o Rodrigo. E ele tentou não dar em cima da amiga da mãe. Será que deu certo? Vamos ouvir agora, aqui no Conta Comigo.
1: Essa história envolve a minha mãe, mas ela não faz ideia disso. Eu tava solteiro,
0: tá.
1: E minha mãe resolveu levar uma amiga do trabalho pra uma festa de São João, que teria no bairro. A gente começou a conversar, aquela coisa de conversa, vai e vem, sabe? E em algum momento, rolou clima. Ela era mais velha que eu,
0: que
1: mas
0: isso?
1: Aquilo acabou acontecendo. E tudo bem.
0: Que irado.
1: Um dia, eu consegui levar ela pra minha casa.
0: Tá.
1: A gente estava lá, tranquilo, no quarto, quando de repente, o portão da casa abriu. Sim. Era minha mãe chegando. Só que tinha um detalhe muito importante nisso. Minha mãe não sabia, não fazia ideia absolutamente nada. Não fazia ideia que isso estava acontecendo. Minha mãe sempre faz a mesma coisa quando chega em casa. É a primeira, ela vai direto pro banheiro. Então naquela hora que ela chegou e foi pro banheiro, começou meu desespero. A mulher que estava comigo teve que se vestir correndo e se esconder atrás da porta do quarto. Praticamente imóvel, esperando minha mãe entrar no banheiro. Eu saí do quarto, tentando agir naturalmente. Ajudei minha mãe com as compras, fiz tudo para parecer que não tinha nada estranho acontecendo. Enquanto isso, a mulher estava escondida no quarto. Quando minha mãe finalmente entrou no banheiro, eu voltei correndo pro quarto e falei, agora, agora! Ela saiu praticamente correndo de casa. O mais surreal é que depois disso, a gente ainda saiu junto outras vezes.
0: Que
1: mas
0: isso,
1: até hoje,
0: rapaz?
1: Minha mãe não faz ideia de que uma das amigas dela já ficou escondida dentro do quarto enquanto ela estava em casa.
0: Olha.
1: E honestamente, eu espero que ela nunca descubra.
0: Tá vendo? Rodrigo, seu danadinho, cara! Que isso? Bom, vou falar uma coisa pra vocês. Se tá dentro da legalidade, tá tudo certo. É isso aí, tá bom? Se ambos querem com consentimento, mentalidade, meus amigos, sejam felizes. Eu mesmo já fui casado com uma pessoa 16 anos mais velha do que eu. Ela não era amiga da minha mãe, não era. Mas quase tinha a idade da minha mãe. Freud explica! Ó, quero convidar você que tá ouvindo a gente pra assistir a gente pelo YouTube. Se você puder, sintoniza aí no TMC News BR e vem acompanhar a gente. Vem me fazer companhia. Afinal de contas, eu tô aqui pra te fazer companhia. Pra você que tá dirigindo o Uber, você que tá como passageiro no Uber, você que tá indo pro trabalho, voltando do trabalho. Inclusive, um abraço a todos que estão trabalhando nesse horário, hein? Um abraço aos motoboys, pessoal de restaurante, aos pizzaiolos. Tamo muito junto, pessoal. Obrigado pela sua companhia e eu espero te fazer rir, se divertir e se emocionar com Conta Comigo. Sempre trazendo histórias que vale muito a pena a gente ouvir. Vamos à próxima história, que é do... Bom, é de um casamento. Mas é assim, é de um penetra que... É difícil falar disso, né? É um penetra que acabou entrando no casamento. A história que a gente vai ouvir agora é da Joana. E ela tava passando em frente a uma igreja quando imploraram pra ela entrar num casamento. Ou seja, é o penetra inverso. Vamos entender melhor agora, aqui, no Conta Comigo.
2: Vou contar a história do dia em que eu fui parar num casamento de duas pessoas que eu nunca tinha visto na vida. Eu tava andando perto de uma igreja porque precisava atravessar a praça. Era sábado, sol, bastante gente na rua e aquele movimento normal de fim de semana. Quando passei em frente à igreja, um homem de terno veio correndo na minha direção, completamente desesperado. Ele parou na minha frente e perguntou, "Moça, você pode entrar rapidinho ali?" Pelo jeito dele, achei que tivesse acontecido alguma coisa séria. Perguntei, "O que foi?" E ele respondeu, "A noiva tá chegando e a igreja tá vazia." Eu fiquei olhando para a cara dele, tentando entender por que aquilo era um problema meu. Então ele explicou que a família da noiva morava em outra cidade. Muita gente tinha se perdido no trânsito e os bancos estavam praticamente vazios. A ideia era colocar algumas pessoas sentadas para a igreja não parecer deserta nas fotos. Antes que eu conseguisse responder, ele já foi me guiando para dentro. Quando percebi, estava sentada na segunda fileira, entre duas senhoras que claramente achavam que eu era parente de alguém. Uma delas virou para mim e perguntou, "Você é da família do noivo?" Eu não sabia o que responder, então eu falei, "Mais ou menos." Ela pareceu satisfeita com a resposta e voltou a olhar para o altar. Foi quando a música começou. Todo mundo se levantou, a noiva entrou. E eu levantei junto, emocionada, como se acompanhasse aquela história fazia anos. Teve troca de votos, aplausos, gente chorando. E eu participando de tudo com a maior seriedade, tentando não entregar que poucos minutos antes eu estava atravessando a praça. No final da cerimônia, a noiva começou a cumprimentar as pessoas das primeiras fileiras. Quando chegou perto de mim, me abraçou e falou: "Obrigada por ter vindo." E eu respondi no automático: "Imagina, eu não perderia isso por nada." Saí da igreja pensando no que tinha acabado de acontecer. Entrei porque precisavam preencher um banco. Assisti um casamento inteiro. Fui abraçada pela noiva. E provavelmente apareci em várias fotos. Até hoje, tenho certeza que existe algum álbum de casamento por aí em que eu apareço na segunda fileira, oh, sorrindo como se fosse uma prima distante que ninguém lembrava de convidar.
0: Ai, eu adorei essa história. Joana, muito obrigado por enviar sua história. É uma história pra gente ouvir, se divertir e também se emocionar. Olha, você fez parte da história de alguém que você não conhece. Um dos momentos mais românticos. Olha que bonitinho, Joana. Valeu a pena, vai. Às vezes, improvisar vale a pena. Você tá gostando do Conta Comigo? Esse é o nosso programa e você também pode participar. Eu quero muito saber sua opinião. Manda pra gente aqui no YouTube e também pro WhatsApp. Mas ó, aproveita pra já mandar também a sua história, pode ser? Manda no 011 97221 1001. Manda a sua história, faça que nem a Joana, que nem também o Rodrigo, que deu em cima da amiga da mãe, pelo visto se deu bem, e também da Giovana, que contou a história de quando derramou café no chefe. Eita, Giovana, eu espero que você esteja mais organizada, menos desastrada. Eu tô falando com vocês aqui que nos ouvem e pensei, que tal se a gente ligasse pra alguém? É, nosso programa Conta Comigo, de histórias, eu posso ligar pra alguém e saber se essa pessoa tem história. Eu vou ligar pra um amigo nosso, que já faz parte aqui do nosso programa, é um ouvinte que ouve sempre. Você já sabe de que eu tô falando? É. Ele é trabalhador e nesse horário tá trabalhando. Vamos ligar pro Pepe, o pizzaiolo. Vamos.

0: noite.
1: Boa noite.
0: Boa noite, Pepe. Como é que você tá? Tá tudo bem?
1: Tô bem, melhor agora.
0: Ah, muito obrigado. Obrigado por ter atendido o telefone. É, a primeira vez que eu te liguei, você desligou ou caiu? Tô te atrapalhando?
1: Não, é porque fica naquele modo foco, aí desliga tudo sozinho.
0: Ah, você tá trabalhando, isso é óbvio, né? Perdão.
1: É.
0: Mas obrigado por atender.
1: Mas eu já falei pro chefe aqui, eu falei pro patrão aqui, ele deixou... É como você pode tudo, né? Então eu tô naquele momentinho meu aqui, aquela pausinha.
0: Ô, Pepe, sério? O patrão liberou você falar com a gente?
1: É, depois volta, né? E se não, aí já sabe.
0: E como é que tá no trabalho? Fazendo muita pizza?
1: Ah, olha, aqui a gente tá mais batendo a massa aqui, já deixando as coisas prontas. Uma hora ou outra sai uma coisinha, mas o movimento é depois das 8, né?
0: Ah, eu imagino, né? Agora que já são 10, já caiu um pouquinho o movimento, né?
1: Já, e deixa eu te contar aí, eu tô com uma dica nova.
0: Peraí. Calma aí, Pepe. Você vai contar a história? Vai contar a dica?
1: Eu tenho uma. É uma história com dica.
0: Ah, então peraí, vamos lá. Então, amigos e amigas aqui do Conta Comigo, vai começar agora a historinha do Pepe. Então, com vocês o quadro Pepe, o Pizzaiolo. Pepe.
1: Vamos começar a minha dica.
0: Vai lá.
1: É, com certeza você já pegou aqueles aplicativos, né? De carro, né? De motorista, assim.
0: Que sim, leva, eu uso muito Uber. Na verdade, eu uso Uber. Eu peço.
1: Uber, né? É. Exatamente. Então, eu vou te dar uma dica que. Você sabe o que acontece quando você pega o Uber ou qualquer outro aplicativo desse aí? E você tá meio bêbado, né? Que me aconteceu essa semana, né? Eu tomei uns negocinhos a mais, sabe? Já tava meio pra lá de Bagdá. E aí, sabe, eu tava com os amigos no carro, e aí sabe o que acontece se você dá uma. Se você vomita num carro desse, você sabe o que acontece?
0: Ô, Pepe, não vai me dizer que você entrou num carro bêbado com seus amigos no Uber e ainda vomitou no carro do Uber?
1: Calma, acontece nas melhores famílias. Eu vou te explicar o que aconteceu. Só que, tipo assim, sabe, começou a vir aquela vontadezinha assim. Eu tava com uns amigos meus, o carro tava cheio, né? Só que, quando veio aquele misto de pitu com vodka, sabe? Aquela Coca-Cola junto com, sabe, um negocinho junto. Aí, sabe, deu aquele negocinho. Eu dei uma esgurmadinha, não foi uma vomitada, foi só uma esgurmadinha assim na janela, sabe?
0: Ah, tá, peraí. Menos mal. Então você tinha bebido, misturou tudo que é tipo de bebida, pediu um Uber, entrou com os amigos, abriu a janela e vomitou pra fora.
1: Não, a janela nem tava aberta e ninguém percebeu, foi só um jatinho, sabe? Só um espicho assim.
0: Pepe, como é que ninguém percebeu, Pepe? Você vomitou na janela do motorista do Uber. Você acha que o Uber é cego? Como é que o cara não percebeu?
1: Eu tava no canto, eles conversando, foi uma vomitadinha de James Bond, assim, bem espião, assim, sabe? Um esgurmadinho assim na lateral da janela, só que ninguém percebeu, você acredita?
0: Tá.
1: Nem meus amigos, nem o motorista. Aí eu falei, eu vou pagar R$300 de multa. Não, Lucas, eu passei a viagem inteira pegando meu vômito de dentro e passando lá de fora do carro.
0: Meu Deus, Pepe, nossa, mas que nojento, Pepe! Você chegou a avisar pelo menos o motorista pra depois ele parar, limpar?
1: Você vai descobrir o final. E aí, eu naquele momento ali, eu parecia um arte-ataque ali. Eu pegava dentro ali, parecia, sabe aquelas crianças com a mãozinha cheia de massinha, e eu colocando tudo ali fora ali. Aí chegamos no local. Eu fiz por dentro um trabalho impecável. O carro tava encebado por dentro, assim, sabe? Só que era um carro vermelho e do lado de fora tava parecendo um porta-retrato meio cinza, assim, sabe?
0: Eu não acredito nisso, Pepe, eu não acredito, cara. Você entra num carro cheio de amigo, bêbado, vomita na janela do carro e ainda tenta limpar com a própria mão, faz uma lambança. Ô, Pepe, que é isso, Pepe?
1: Não chegou a ser um vômito, foi um jatinho, assim, é um vomitinho júnior. E aí, na hora que todo mundo desceu do carro, o motorista veio olhar pra mim, né? Porque eu que tava na janela de trás. E aí ele chegou pra mim, ele me olhou no olho, sabe? Aquele momento assim, cena de novela assim. Ele olhou pra mim e ele falou assim: o que que aconteceu aqui?
0: E aí?
1: E eu não consegui, eu tive que falar a verdade. Eu falei pra ele: você atropelou uma pomba.
0: Pepe! Tá bem.
1: Não paguei a multa. Só não exagera, pessoal, nessa dica, porque senão o pessoal descobre e aí não funciona mais.
0: Ô Pepe, faz o seguinte, você teve, pelo menos trocou contato com o motorista, sabe quem ele é? Ele chegou, não sei, vai que você ainda tem aí no seu histórico de viagem, você consegue ter esse tipo de informação?
1: Deus me livre, eu já sumi do mapa.
0: Bom, se você encontrar com esse motorista, pega o telefone dele que eu quero ouvir aqui no Conta Comigo a versão dele. Você faz isso pra mim, por favor?
1: Deus me livre, ele manda alguém me caçar ali, eu tenho amor à vida.
0: Ô, Pepe, valeu, obrigado por contar mais uma história e dar uma dica. Ó, sua dica é excelente, Pepe, muito boa. O pessoal já vai seguir, tenho certeza absoluta, tá bom?
1: Na memória, valeu Lucas Salles e sempre conta comigo.
0: Conta comigo, valeu Pepe, você é muito querido. Um abração, tchau, tchau, boa noite. Cara, gente, vocês acabaram de ouvir a história que eu ouvi. O Pepe, que é o nosso amigo aqui do programa, ficou bêbado, chamou um Uber e aí deu uma gorfadinha. Eu não quero nem repetir. Que nojento, não é mesmo? Que nojento. Vocês têm que tomar muito cuidado com o que vocês fazem quando vocês vão beber. Beber sempre com moderação. Mas se bem que não, beba aí o quanto você quiser, porque quanto mais histórias como essa você tiver, mais o nosso programa fica recheado. E ó, daqui a pouquinho nós temos a história de milhões. A história de hoje é do Oscar Magrini, o ator que fez centenas de novelas. Você conhece ele muito bem. E ele veio aqui ao nosso programa para contar a história dele com o Pelé. Sim, o jogador Pelé, um dos mil gols, o nosso eterno rei do futebol, o Pelé. Ele vai contar a história da relação dele com o Pelé e também no dia em que eles jogaram futebol juntos. Isso aí eu quero, isso aqui é bom, hein? É muito bom. Então, daqui a pouquinho, a história de milhões. E agora eu quero fazer um momento agradecendo. Aqui no nosso programa, nós recebemos muitas histórias. Algumas delas por áudio, outras por mensagem e tem aquelas especiais. Aquelas que mandam por carta. É, eu me sinto aqueles apresentadores que pegavam uma carta no alto. Pois é, eu tenho aqui uma carta em mãos e chegou agora a hora de ler esta carta. Começa o quadro, escreve que eu te leio. Escreve que eu te leio. Quem enviou essa carta foi a Camila, de Curitiba. Oi, Lucas, como você está? Meu nome é Camila, sou de Curitiba e vou contar a história do dia em que quase fui demitida pelo microfone aberto. Eu tinha acabado de começar no emprego em home office, ou seja, trabalhava diretamente de casa. E eu estava participando de uma reunião com toda a equipe. Meu chefe já estava falando havia um tempão, quase uma hora. Eu tinha certeza de que meu microfone estava desligado. Eu virei para o meu namorado e falei: pô, esse velho não para de falar. Isso tudo dava para ser resolvido com um e-mail. Na mesma hora, todo mundo ficou em silêncio. Meu namorado apontou desesperado para o computador. Lucas, o microfone estava aberto. Naquela hora eu congelei. E se não bastasse, o meu chefe perguntou: Camila, você quer repetir pro pessoal? Eu congelei. A minha espinha ficou fria todinha, foi subindo até chegar na cabeça. Eu não conseguia pensar mais em nada. A única coisa que veio na hora foi: pede desculpas, pede desculpas. Eu comecei a pedir desculpas, mas o meu chefe respondeu: não precisa, você tá certa. Como é que é? O chefe falou que ela tá certa? Ele encerrou a reunião e 5 minutos depois enviou um e-mail com tudo que faltava explicar. Eu não fui demitida, mas até hoje, quando uma reunião passa de meia hora, ele fala: vamos terminar antes que a Camila faça outra avaliação da minha performance. Essa foi a carta da Camila de Curitiba, que mandou o chefe calar a boca. Aqui, não escreve que eu te leio. Que sensacional! Muito obrigado! Ó, gostaria também de agradecer o pessoal do YouTube e também das nossas redes sociais. Teve um comentário muito legal, falou que bom é ter um programa como esse, nesse formato. Volta às origens do rádio. É verdade, gente. O rádio que nesse ano completa 104 anos, quantos programas de história já passaram por aqui, né? Muitos. Então, esse nosso programa, o Conta Comigo, é uma homenagem. Ouvir histórias é muito bom. Então, muito obrigado a você que deixou esse comentário pra gente. Obrigado mesmo. A Adriana Muniz tá mandando um beijo enorme pra gente. O Carlos Henrique tá agradecendo a gente pela companhia. E também o Chaves, adorei o seu nickname, Chaves, tá dizendo que eu não tô conseguindo dormir sem antes ouvir o Conta Comigo. Muito obrigado. E ó, tem também aqui o Cid, e ele tá pedindo pelas histórias... Ah, tá bom, Cid. Seu pedido é uma ordem. Vamos lá. Aqui no nosso programa, nós temos histórias de tudo que é tamanho. Das grandonas, por áudio, carta, e também das histórias pequenininhas. Chegou a hora do quadro Histórias Curtas. Quem mandou essa aqui foi o Matheus Marques, de Copacabana, do Rio de Janeiro. Lucas, uma vez eu fui guardar as compras e coloquei o celular dentro da geladeira. Passei meia hora procurando até ouvir o aparelho vibrando perto do queijo. Tá vendo? O celular, ele não estava perdido. Ele só foi fazer uma boquinha. Próxima história. Essa é da Sofia Silva, Zona Sul de São Paulo. Lucas, uma vez eu esqueci a resposta automática de férias ligada no meu e-mail. Passei 2 dias avisando todo mundo que eu estava viajando enquanto eu estava trabalhando normalmente. Ou seja, o seu corpo estava lá presente, mas a sua cabeça estava em outro lugar. Próxima historinha. Essa é do Bernardo Alves, Curitiba. Uma vez eu tomei uma sopa usando óculos e as lentes ficaram completamente embaçadas. Eu continuei comendo sem enxergar e mergulhei a manga dentro do prato. Nossa... Engraçado, primeira vez que eu vejo sopa com gostinho de tecido. Obrigado, Bernardo. Próxima história, da Valentina, de Moema, São Paulo. Lucas, uma vez eu fiz a lista do mercado no celular, mas a bateria acabou assim que eu entrei no mercado. Voltei pra casa com chocolate, refrigerante e nada do que eu precisava. Parabéns, parabéns, é isso mesmo. Seja feliz, coma o que tu quiseres. Boa, Valentina. Muito obrigado. E essas foram as nossas histórias curtas. Obrigado pra você, tá? Que fica mandando as suas mensagens. Você é muito importante. E como eu tava dizendo aqui, eu quero que vocês façam tudo que vocês quiserem. Porque tudo que vocês fizerem vai virar história. Como, por exemplo, a da nossa ouvinte Silvinha, que mandou em áudio pra gente contando o dia em que o namorado dela bebeu muito e fez ela passar vexame. Vamos ouvir essa história agora aqui. Não conta comigo.
2: E tudo bom? Aqui é a Silvinha.
0: Oi, Silvinha.
2: Vou contar uma história que já tem um tempo, mas foi uma história assim bem de início de namoro e que foi engraçado. Trabalho com produção, né? E aí tem uma festa de final de ano numa produtora que eu trabalhei o ano todo, tal, super legal. E ia ser uma super festa. É, os estúdios preparados com, né, com um DJ. E a gente chegou cedo, e aí eu sentei no bar de caipirinhas, porque inclusive o rapaz que estava fazendo as caipirinhas, ele era lá da produtora e tudo mais.
0: Vocês conheciam, então legal.
2: E a gente vai experimentar essa, experimentar essa, experimentar essa, e tomando. E ficou aqui, de repente a festa foi começando a encher, encher, encher. Ai, que legal, que legal. Ai, o DJ, vamos dançar, e comecei a dançar, e começou os amigos. Dali a pouco, meu marido não, a gente era namorado, tá começando, começo de namoro, ele sai, e ele não é muito, hoje em dia já tá, mas não é muito de beber. Tava lá dançando, ele foi no banheiro, a hora que ele voltou do banheiro, ele abre o casaco e fala: você não sabe o que eu trouxe. Eu falei: o quê? Ele tira o bom ar.
0: Ai, não.
2: E começa a espirrar na pista de dança.
0: Que isso?
2: Eu não sabia o que fazer. Eu sei que eu tirei aquele tubo da mão dele rapidamente, peguei na sua mão e o tirei de cena. Por quê? Eu sei que a minha amiga vinha no meu ouvido, veio no meu ouvido dali a pouco e falou assim: não imaginei que o seu namorado gostasse tanto de um bom ar. Falei, nem eu. Acho que ele nunca tinha visto um bom ar. Brincadeira. É, coisas da bebida. Mas foi assim, emblemático, foi marcante. Confesso que foi marcante. É uma história que eu conto até hoje.
0: Silvinha, muito obrigado por ter essa coragem em enviar o seu áudio. Muito obrigado mesmo. Agora eu quero falar com o marido da Silvinha. Marido da Silvinha, que enquanto vocês namoravam, causou esse vexame, porque não soube beber, não bebeu com moderação, tem que beber com moderação. Você que causou esse vexame, eu quero dizer uma coisa, esta mulher te ama muito. Sério, pra continuar namorando e virar casamento, ou é dívida de jogo, meu amigo, ou é realmente amor. Eu prefiro acreditar que é amor. Então, ó, trata bem a Silvinha, hein? Trata bem meu ouvinte aí, Silvinha. E parabéns aí pelo esse casamento, que deve ter sido uma festa de casamento, deve ter sido maravilhosa. Que se a festa da firma, ele tava com um bom ar espirrando no do casamento, então, meu Deus do céu, como eu queria estar lá. Obrigado a você que tá ouvindo a gente. 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Ó, eu vou pro break e daqui a pouquinho, na volta, a gente tem a História de Milhões com Oscar Magrini, o ator Ralph, de O Rei do Gado e o Pelé. Daqui a

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0: pra você ouvir, se divertir e também se emocionar. Olha, tá muito bom. O programa de hoje tá muito divertido. Olha só as histórias que a gente já ouviu hoje, hein? Teve a da Giovana, que derrubou café no chefe dela. Tem também a do Rodrigo, que foi dar em cima da amiga da mãe dele. Parece que deu certo. Tem também a história da Joana, que foi tipo uma penetra, só que ao contrário. Ela não queria entrar na festa, mas obrigaram ela a entrar na festa. E teve também a história da Silvinha, junto com o seu namorado na época, agora marido, que bebeu demais e causou tudo isso aqui no Conta Comigo. E você? Você que tá ouvindo a gente, você tá gostando? Tá se divertindo? Eu espero que sim. Você tá fazendo o que, inclusive? Você tá arrumando a roupa pra amanhã, pra ir pro trabalho? Tá lavando roupa? Sabe que eu vou chegar em casa agora e ainda vou lavar roupa. É, você acha que é fácil? Vida de apresentador? Não! A nossa vida é igual. Tamo aqui, ó, fazendo companhia um pro outro. Quero te agradecer muito, tá? Obrigado mesmo. Principalmente você, tá agora no carro, indo trabalhar, voltando do trabalho. Você que tá ouvindo enquanto tá cozinhando, fazendo a marmita do dia. Muito obrigado pela sua companhia. Eu espero que você esteja gostando do nosso programa. Te espero de coração mesmo. E ó, se ainda não estiver gostando, fique tranquila, porque você vai gostar muito. Tem mais histórias para você ouvir, como por exemplo, a próxima história. Ó, daqui a pouquinho tem História de Milhões. Oscar Magrini, ator que trabalhou na série de comédia Os Rony, junto com Nossa, esqueci o nome dele, gente. O Carlinhos Maia, sabe? Carlinhos Maia. E tem o Whindersson Nunes. Pois é, o Osmar Prado trabalhava com eles na série Os Rony. Ele veio aqui no nosso programa pra contar uma história com Pelé, o rei do futebol. Daqui a pouquinho. Mas antes, deixa eu te mostrar uma história de uma família que foi viajar pro exterior e deixou que o pai o pai dirigisse um carro alugado. É. Bom, você vai ver a confusão que aconteceu agora no Conta Comigo.
1: A gente foi viajar e decidiu alugar um carro. O meu pai quis dirigir. Confiança máxima. Só que era outro país, outra regra, outro tudo. No começo, ok, né? Até que ele entrou numa rua errada, assim. Aí era contramão. A gente começou a gritar: para, pai, tá errado, vira, para. Ele travou. Em vez de corrigir, não, ele continuou. Carro vindo na direção oposta, buzina, a gente olhando e ele: calma, calma, tô resolvendo. Não tava resolvendo nada. Ele entrou mais fundo na rua, piorando a situação. Até que um cara parou um carro na frente, desceu, veio andando. Falei: vai dar ruim isso, vai dar muito ruim. O cara chegou na janela e falou: you're going the wrong way. Meu pai: yes, yes. E continuou. A gente teve que gritar: para o carro. Aí ele parou. Ficamos 2 minutos em silêncio e minha mãe decretou: acabou, você não dirige mais. E ele não dirigiu mais.
0: Boa, muito bem. Não sabe ouvir, não vai dirigir. É isso. Não sabe brincar, não vai brincar mais. Mas me conta uma coisa: seu pai depois aprendeu a falar inglês? Eu fiquei interessado por isso. Obrigado por ter enviado essa história. É o ouvinte Lucas. Quem contou pra gente essa história foi um integrante do FBI, os fofoqueiros do Brasil inteiro. Então, ó, pra você entender, quem enviou essa história foi o Lucas. Só que ele ficou com vergonha de contar em áudio. Lucas, eu te entendo, tá tudo bem. E quem contou em áudio foi um integrante do FBI, fofoqueiros do Brasil inteiro. É um fofoqueiro profissional que a TMC contratou pra dar voz a vocês que têm vergonha de gravar áudio. Eu te entendo, fica tranquilo. Às vezes você não quer mesmo, né? Então manda por escrito que a gente dá um jeito. E ó, sua história pode ser de qualquer tamanho. Pode ser longa, grande e pode ser pequenininha. Vamos para mais histórias curtas. Olha só essa aqui que me mandaram. Foi o Rodrigo Lima, de Campinas. Lucas, uma vez eu coloquei comida no micro-ondas com a tampa totalmente fechada. Quando abri a porta, o pote tinha explodido e o almoço estava decorando as paredes. É, você não esquentou a comida, né? Você criou uma obra de arte. Tira foto e quem sabe alguém vai querer comprar. Próxima historinha. Glauber, de Santana, Zona Norte, aqui de São Paulo. Lucas, uma vez eu cochilei enquanto o cabeleireiro cortava meu cabelo. Acordei quando ele perguntou se podia diminuir mais e eu respondi: pode sim, sem saber o que tinha acontecido. Esse aí é o Corte às Cegas, né? Não tem aquele reality show, Casamento às Cegas? Agora a gente já tem um novo formato. É o Corte corte de cabelo às cegas. Depois eu tenho uma história pra contar dela. Posso contar agora? Rapidinho. É uma história curta. É o seguinte, eu morei nos Estados Unidos. Aí eu fui visitar um bairro super chique lá. Muito legal, bonitinho o bairro. E aí eu fui andar pela cidadezinha do bairro. Gente, uma graça. Tudo com arquitetura lá dos anos 50. Era uma graça. E aí eu vejo um barbeiro. Falo, olha que legal. Um barbeiro tipo que eu vejo nos filmes. Aí eu entrei pra tirar foto da barbearia. Quando eu entro na barbearia, juro, um senhorzinho lá no fundo da barbearia me olha e fica todo feliz. Ele vem saltitante na minha direção. Era um senhorzinho mudo, surdo também e cego de um olho. E aí ele veio e já foi me colocando na cadeira. E aí eu fui olhando ele e falei, mas eu não... E eu tendo que falar inglês, né? Como é que eu explico pra ele que eu não sei, que eu não quero cortar meu cabelo, só queria tirar foto. E ele super empolgado, juro, a carinha dele... feliz da vida. Aí eu falei, tá bom, tudo bem, vou cortar. E aí, como é que você se comunica com uma pessoa surda, que não verbal? Ele vem e traz um catálogo cheio de fotos. E aí ele pede pra você escolher. Aí eu olhei aquele catálogo, olhei pro lado, ah, vai qualquer um, vai esse aqui. Ele é cego de um olho. Meu cabelo ficou horrível. Juro, meu cabelo ficou horrível. Horrível. Sabe quando você zoa um amigo seu que fez um corte novo de cabelo, você fala, pô, que é? O cabeleireiro era cego? O meu era. Juro, cego de um olho. E é muito engraçado que você vê, ele era cego do olho direito. O cabelo tá bem cortado da esquerda. Da direita ficou. Cara, eu era casado na época. O que minha ex-mulher me zoava? Juro, ela não acreditava. E eu tive muita dó do cara. Aí eu tô lembrando. E foi caro, tá? Eu paguei tipo uns $50, ainda dei gorjeta. Ai, que dó. Nossa. Bom, pelo menos eu fiz uma boa ação, né? É isso que a gente precisa no mundo. Boa ação. Corte seu cabelo com cegos. Vai valer a pena. Próxima historinha. Da Maria Fernanda, do Recreio, Rio de Janeiro. Lucas, uma vez eu tirei um comprovante no caixa eletrônico e o vento levou o papel. Corri atrás dele enquanto outras pessoas descobriam o saldo da minha conta. Cara, você deixou caixa aberta? Que isso? Que preocupante, ó. Bem que dizem, né, que se você, né, não souber usar o dinheiro, dinheiro na mão é vendaval. Próxima historinha, da Lívia Nunes, de Lisboa, Portugal, uma ouvinte internacional. Valeu, Lívia! Ela escreveu assim, ó. Lucas, entrei numa reunião achando que era às 10. Todos estavam se despedindo, porque ela tinha começado às 9. Bom, você não chegou atrasado, era só uma questão de fuso horário. Pode usar essa que é uma boa. Essas foram as histórias curtas. Eu lembrei desse cara. Ai, meu cabelo ficou horrível, cara, durante o tempo. Seguinte, se você tem uma boa história e tem coragem de contar pra gente, você pode mandar o seu telefone que eu te ligo. É, tá pensando o quê? Te ligo ao vivo. Mas você tem que lembrar que é às 10 horas da noite, então é bom que você esteja acordado e, o melhor, ouvindo a gente. E eu vou ligar agora pro um amigo ouvinte que parece que teve o pior date da vida. Vamos entender que história é essa com ele, o João. Vamos ligar pro João. Conta comigo. PMC.
2: Alô?
0: Boa noite, João. Tudo bem com você?
2: Fala, Lucas. Tudo certo.
0: Prazer enorme te conhecer. Como é que você tá?
2: Tudo certinho, meu amigo. Graças a Deus. E com você? Pois,
0: tudo ótimo também. Tem acompanhado o programa? Tem gostado?
2: Muito, muito legal, muito legal. O Rodrigo tem ano passado já. Fiquei feliz com o convite e tô achando muito legal.
0: Ah, nós é que agradecemos, porque você mandou essa história pro pessoal da produção e falou: olha, eu tenho uma história que é sobre o pior date do mundo. E eu fiquei muito interessado, juro, João, porque eu já ouvi algumas historinhas de date, mas alguém que falasse que tem o pior date do mundo é a primeira vez. Me conta, o que que aconteceu?
2: Meu irmão, então, isso aí foi no início da minha jovem adultez, né?
0: Tá.
2: Com 20 anos de idade, 10 anos atrás, eu fui pro... Enfim, eu tava muito sem dinheiro, desempregado, e não trabalhava na época, tinha um carro que eu tinha que manter, então todo dinheiro que eu ganhava era pra manter esse carro, botar gasolina e tal. Só que aí eu não saía com ninguém, tava sem sair há muito tempo, naquela seca.
0: Tá.
2: E aí chegou essa menina pra mim, que na época era Facebook até, não era nem uma...
0: Caramba, faz tempo mesmo, hein?
2: conheço faz tempo, chegou pra mim e falou assim, pô, te acho muito legal, não sei o que. Eu fiz, ó, vamos sair. Ela falou, pô, tô sem dinheiro, não consigo ir pra esse date contigo. Eu fiz, não, pô, relaxa, deixa comigo.
3: Ué, mas você tinha uma boa condição financeira naquela época pra assumir, falar, não, eu pago, deixa com o pai?
2: Não, de jeito nenhum. Eu primeiro consegui o sim e depois eu ia resolver.
3: Boa, sabe? João, eu adorei você. É isso mesmo. Primeiro sim, depois a gente vê o que a gente faz.
2: É, exatamente. Aí, tá. Enfim, ela disse sim. Aí eu cheguei pra minha querida mãe e falei, mamãe, vê só, o negócio tá difícil, eu sei que tá difícil aqui pra gente, mas, velho, você consegue me prestar R$50?
3: Que delícia.
2: Eu boto 30 de álcool e vai sobrar 20 pros ingressos.
3: Isso é a cara do brasileiro. Eu boto 30 de álcool, João, genial. Então, peraí, deixa eu recapitular. O João tava com 20 anos na época, 10 anos atrás, ele falou, tava solteiro, conversou com uma menina no Facebook, a menina ficou interessada no João, falou, pô, eu aceito ir sair com você, mas não agora, que eu tô sem dinheiro. Aí o João falou, opa, chá comigo, deixa com o papai aqui que eu pago. E aí foi lá o João pedir dinheiro emprestado pra mãe. R$50, 30 pra botar de álcool no carro e 20 pro ingresso. E deu certo? Sua mãe emprestou?
2: Não, emprestou.
3: Oh, maravilha. Graças a Deus.
2: Então, assim, um sonho existia, né?
3: Tá, claro, tá. Tamo em busca do sonho, vamos lá.
2: É, não, e assim, temos que lembrar que é R$50 contado, certo? Era R$10 da meia dela, R$10 da minha meia e 30 pra gente não ficar na rua. E eu botei de álcool, não é porque rende mais, é só porque eu queria ter a certeza de que eu sabia o quanto de gasolina ainda tinha, né?
3: Claro, claro.
2: O combustível ainda tinha. Aí eu, beleza, né? Coloquei o álcool, saí da faculdade, fui pro shopping.

0: onde o ingresso é mais caro, né, João?
1: O ingresso é mais caro. R$5 mais caro, precisamente, na época. Então, o ingresso, eu tinha 20, né?
0: Sim.
1: Nessa época, eu não tinha cartão de crédito, não tinha nada. Eu só tinha R$20 a nota no meu bolso. E aí a mulher me diz que é R$15. Aí eu viro assim pra menina e falo, ó, tudo bom? Pessoal, é que acabou faltando aqui, ó, R$10.

0: isso aqui é o dinheiro da feira da minha casa, né? E agora? Eu falei, não, pô, paga aí, eu te pago, tal. Ela já ficou encaralhada, né?
1: Caramba!
0: E pagou. E aí, meu velho, a gente foi pro cinema. Foi a pior sessão de cinema que eu tive na minha vida. Tentei botar a mão na mão dela. Ela tirava a mão.
1: Mentira.
0: Não rolou beijinho, não rolou nada.
1: Sério? Vocês foram pra ver o filme de verdade?
0: Foi, pô, foi meu filme.
1: Meu Deus, e João, assim, é realmente o pior date do mundo, cara. E ainda tem mais, meu Deus do céu. Continua,
0: não,
1: continua.
0: Tem mais. No meio do filme, eu me deparo com o seguinte dilema. E o estacionamento?
1: E aí, como é que deu, João? Pelo amor de Deus.
0: Não, aí minha irmã tava na faculdade também, aí eu mando mensagem pra ela no meio do filme, desesperado, né?
1: Claro, óbvio.
0: Acionando todos os contatos que eu tinha, Maria Vitória, pelo amor de Deus, tu consegue trazer aqui 10 conto, velho, pro shopping, pra eu poder pagar estacionamento, senão essa menina me mata. Se eu quero, ela, pô, João Gabriel, já cheguei em casa, falei com meus amigos da faculdade, todo mundo já tinha ido pra casa também, ou seja, me lasquei, né?
1: Ferrou, você não conseguiu ver o filme, nem ver o filme você conseguiu. Você tava tentando resolver o problema, meu Deus do céu.
0: Pelo menos eu tava escutando que era dublado, né?
1: Sim, tem isso, pelo menos tem isso. É verdade.
0: Aí beleza. Aí eu fingi que nada aconteceu. Não fui honesto com ela, né? Sobre o estacionamento. Simplesmente fingi que não tinha lembrado. E aí nós saímos do filme, pior filme da minha vida, né?
1: Horrível. Você lembra qual era o filme? Você se lembra qual era o filme? Se
0: meu irmão, era A Bela e a Fera. Era muito ruim.
1: O pior filme do mundo, no pior date do mundo. Coitado do João, cara. Coitado.
0: Com certeza.
1: Nossa, meu Deus do céu. Bom, mas e aí? Me diga, como é que você fez para pagar o estacionamento? Agora eu fiquei curioso.
0: Não, e aí? O que aconteceu foi assim, beleza, saí do filme. Aí, quando a gente, né, aquele clima horrível, indo pro carro, quando a gente desceu a escada rolante, indo pro guichê do estacionamento, aí eu viro assim pra ele e falo, eita, um estacionamento, ó.
1: Cara, você é muito cara de pau, eu adorei conhecer você, João, pelo amor de Deus. E aí, quem pagou? Ela pagou?
0: Não, ela falou, puta que pariu, não é possível. Véi, me desculpa, é mais R$10. Eu lhe mando 40, 80 depois, se for o caso. Me desculpa, mas por favor, faz essa boa aí pra gente. Eu juro que eu vou recompensar depois. E aí ela pagou o estacionamento, encaralhada, né? E aí eu simplesmente, quando a gente tava indo pro carro, eu toco a mão no bolso. E aí eu olho pra ela e falo, meu Deus, a chave do carro. Aí ela, hã? A chave do carro contigo? Ela, comigo? Eu não tô achando aqui no meu bolso, não. Tu pode ver aí na tua bolsa. Ela procura a bolsa, aí vira a bolsa de cabeça pra baixo e não acha o danado da chave. Aí ela fez, e agora? Eu falei, não, vamos fazer o seguinte: a gente vai em direção ao carro aqui. Eu sei onde tá o carro. Se o carro tiver lá, ótimo. Eu deixei a chave na sala de cinema, deixei a chave no banheiro. E aí a gente resolve. Mas vamos ver primeiro se o carro tá lá. Lucas, quando a gente chega no carro, o carro está de porta aberta, ligado na ignição.
1: Meu Deus!
0: Com a condição...

0: de melhor, pior dente do universo. Cara, gastando algo, gastando. E aí, o que aconteceu?
1: Não, e aí, quando eu olho assim o carro.

0: ligado, né? Com o ar-condicionado ligado. Aí ela faz, aí eu fiz, meu Deus, o carro tá ligado. Aí ela, sim, meu Deus, e agora? O que, que a gente vai fazer? Aí eu fiz, e agora nada, entra aí, vamos na fé. Aí ela entra no carro, e aí eu tinha, enfim, tinha 3 pontinhos de álcool, né, no meu carro. Quando eu entro no carro, eu estava entrando na reserva, ou seja, ia ser uma aventura até o final. E aí eu vou levar essa menina até Olinda, deixa ela em Olinda. E aí quando eu deixo ela em Olinda, eu consigo, graças a Deus, essa é a única parte feliz da história, que eu consigo deixar ela em casa.
1: Tá.
0: E aí, quando eu deixo ela em casa, ela vai sair assim, muito chateada do carro. Aí eu falo, e aí, deu um beijinho?
1: Caramba, nem um beijinho, João!
0: Eu fui corajoso, foi não? Fui corajoso.
1: Foi, não, você foi... João, você virou meu ídolo. Não, você virou meu ídolo. Assim, é você, Silvio Santos e Gugu, acabou. Você em primeiro, pelo amor de Deus. Não, foi corajoso demais.
0: E aí, acho que talvez um pouco demais. Porque ela vira pra mim e fala... Tu tá de brincadeira, né? Aí sai do carro, bate a porta, nunca mais vi essa menina.
1: Caraca, João, meu Deus do céu, você teve o pior date do universo. Ô, João, você é muito guerreiro, de verdade. Caramba, cara, eu adorei, amei, eu juro, eu tô embasbacado, é a palavra, eu não consigo ter reação. Eu estou embasbacado, genial. Ô, João, eu adorei, você é muito comunicativo, você é muito querido, você tem perfil nas redes sociais, você pode se divulgar, inclusive, agora? Vai que tem alguma solteira em São Paulo que tá a fim de rachar a gasolina, o cinema, vai que, né?
0: Meu irmão, muito obrigado aí, adorei participar. É, eu sou comediante, né?
1: Também. Ah, é? Você é comediante? Parabéns!
0: Sou comediante, sou ator também, tá? Eu tô fazendo vários vídeos aí pra redes sociais. No Instagram, você pode me encontrar como Gabão, só Gabão.
1: Então, beleza.
0: Arroba Gabão. E, enfim, apenas para quem estiver ouvindo isso aí, galera, isso foi 10 anos atrás, eu sou um homem diferente, né? Eu mudei e eu aprendi com o erro. É assim, foi assim e não, nunca mais será.
1: Gabão, eu adorei. Eu vou agora no seu Instagram, arroba Gabão, pra ver a data de show, pra ver tudo. Eu vou te acompanhar e, cara, de verdade, você virou meu ídolo. Parabéns por conseguir enfrentar o pior date do universo. Parabéns de coração. E obrigado pela coragem de contar aqui pra gente ao vivo. Obrigado mesmo, tá?
0: Valeu, meu amigo. Um abraço. Tudo que é ruim de passar é bom de contar. Né? Então, um abraço no coração. Sucesso no programa. Valeu pelo convite.
1: Muito obrigado a você. Sucesso pra você. Um forte abraço, meu querido. Boa noite. Tchau, tchau.
0: Valeu. Boa noite. Tchau, tchau.
1: Cara, eu adorei conhecer o Gabão. Que rapaz querido. Juro, que rapaz querido. E que homem corajoso, hein? Cara, eu não sei se eu teria coragem de virar pra mulher que eu tô saindo pra ela pagar as coisas. Calma, calma, deixa bem claro. Vai que depois cortam e deturpam. Calma, olha só. Se você tem um relacionamento onde você divide as contas, legal pra caramba. Eu, quando eu vou conhecer a pessoa pela primeira vez, eu, Lucas, eu gosto de poder pagar pelas coisas, porque eu vejo que isso é uma forma de educação. Pelo menos foi assim que me ensinaram. Se eu tô errado, aí eu tenho que aprender. Mas eu gosto de pagar, é uma cortesia. A pessoa tá ali comigo, eu tô pagando. Se ela quiser ou não ficar comigo, tampouco importa. Daí não importa nada. Mas eu faço questão de pagar. Agora, eu não sei se eu teria coragem, sabendo ali que tá faltando dinheiro, de virar, ô, será que você pode pagar aí? Divide comigo. Bom, corajoso. Gostei de você, Gabão. Muito querido, muito legal. Arroba Gabão. Muito, ó, daqui a pouquinho tem história de milhões, hein? Você que tá ouvindo aqui, o Conta Comigo, obrigado pela sua audiência, enquanto você talvez esteja indo para um date ou voltando de um date. Se você tiver uma história tão boa quanto a do Gabão, manda pra mim no WhatsApp, quero muito ouvir. 011-97221-1001. Manda que eu vou amar. Sério, eu fiquei aqui impressionado. Parabéns, Gabão. Muito bom. Agora, vamos para aquelas histórias pequenininhas, mas que geram muitas risadas? É hora de histórias curtas! Olha só essa aqui que me mandaram. Carolina Ferreira, de Recife. Olha aí. Já pensou? É, menina, contando do pior date. Usei shampoo no corpo, achando que era sabonete líquido. Passei o banho inteiro tentando entender por que meu braço fazia tanta espuma. Tá vendo? O cabelo não ficou hidratado, mas o corpo? Ah, o corpinho. Muito obrigado, Carolina. Ricardo Oliveira, do Itaim Paulista. Fui colocar o despertador para dormir mais 20 minutos. E sem perceber, coloquei o celular no cronômetro. Ih, acordei 2 horas depois e ele ainda estava contando. Tá vendo? Você não perdeu a hora, você só... sei lá, você estava cronometrando o próprio atraso. Boa. Próxima historinha. Guilherme Santos, de Belo Horizonte. Minha mãe pediu para eu procurar o controle da televisão. Depois de 30 minutos, encontramos dentro da bolsa dela. Ela tinha colocado ali para não perder. É, funcionou perfeitamente, né? Não perdeu, mas também não encontrou. Próxima história. Pedro Henrique, de Três Corações, Minas Gerais. Uma vez, Lucas, eu fui colocar sal na pipoca e a tampa do saleiro caiu junto dentro da tigela. Continuei comendo e só encontrei quando quase mordi. Tá vendo? A pipoca veio salgadinha e também com brinde. Boa, essas foram as histórias curtas. E agora sim, chegou o momento da gente ouvir a história de um famoso. O famoso de hoje é o Oscar Magrini, ator de novelas da Rede Globo. Ele veio aqui no nosso programa para contar a história dele sobre o Pelé. Sim, Pelé. Vamos então ouvir agora a história de milhões.

0: Eu odeio essa vinheta. Vamos ouvir a história do Oscar Magrini com o Pelé e da vez que eles jogaram futebol juntos. Solta aí, vai!
1: Olá pessoal, eu estou aqui no programa Conta Comigo, que é esse que você está falando, chama-se Oscar Magrini. Qual é a minha história? Dentre tantas histórias que tem para contar, tem uma que é engraçado, cara. Eu posso dizer que é meu amigo, que eu conheci ele, eu não era nem conhecido, foi em 85, em 86. Chama Sir Edson Arantes do Nascimento. Vocês conhecem como Pelé, essa nova geração aí. E eu frequentava a casa dele, porque eu sou santista, sou de Santos, Caiçara, time Cidade Coração. E frequentava a casa dele no Jardim, em Pernambuco. Ele tinha uma casa que era um quarteirão imenso. E ele que me apresentou a Xuxa, na época ele namorava com a Xuxa. Isso foi em 86, vê lá. E aí saí do jogando, então a casa dele nunca tinha 2, 3 pessoas. Era no mínimo 15 a 20 pessoas. Então sempre assim, logo eu vou jogar. Ele me chama professor, porque eu me formei em 82 na FEFS, Faculdade de Educação Física de Santos. E frequentando a casa dele e tal, chegou eu e um meu falecido amigo, Acrino, que era dono da Transportadora Estado. Chegamos lá, tocava campainha, vamos embora, vamos jogar, vamos. Churrasco, no mínimo 20 pessoas lá. Vamos jogar, eu vou, professor, joga comigo. Eu falei, rei, é o seguinte, Pelé, eles estavam ganhando de 1 a 0. Era o Samir Aburrak, que era o advogado dele, sócio dele na época, e contra ele, é o time do Pelé e do Samir. Aí, Acrino, vai jogar com ele. Professor, comigo. Falei, rei, olha isso? Só, eu não jogo nada, eu chamo de senhora, não tenho a menor intimidade com a gorduchinha. Tudo bem, então fica aqui atrás. E isso existiu. Pelé pra Magrini, Magrini, pá, joguei lá na frente. O campo de futebol da casa dele, imenso. Perdemos de 9 a 8. E ele é que nem moleque de rua. Pô, a bola é minha, beleza, sai na porrada, briga, ele é moleque de rua. Assim, tu não joga nada. Eu falei, rei, eu avisei, rei. O negócio é luta, faço judô, faço taekwondo. Não chamo de senhora, chamo de senhora, tenho a menor intimidade com a bola. Mas quando acabou o jogo, 9 a 8, ele falou, tu não joga nada. Eu falei, não jogo. Jogo nada, nunca pedi pro meu pai uma bola de futebol. Que lembrança do rei, que lembrança. Muito bacana mesmo. Foi muito tempão. E eu tenho, entre várias camisas que eu tinha lá da antiga dele e tal, eu tenho autografado com amor e carinho, que tá pra guardar pra sempre.
0: Que bonitinho.
1: Do Edson Nascimento, o Pelé. Essa nova geração aí sabe quem é, né? O rei. O único jogador, Sir, que a rainha colocou na mão e colocou Sir Edson Nascimento. Essa é a história com o rei, meu amigo, que já partiu faz quase que uns 3 anos, e eu conheço ele desde que eu tinha 24, 25 anos, pô. Muito tempo. É isso aí, galera. Uma boa noite, uma excelente semana, um beijo grande, fique com Deus. Arroba Oscar Magrini, fui.
0: Aê, muito obrigado, Oscar Magrini, o arroba Oscar Magrini. Muito obrigado mesmo, você é muito querido, Oscar. E mais querido ainda essa história, eu fiquei emocionado, confesso. Eu sei que a história é engraçada, né? Do dia que você vai jogar futebol, você chama a bola de senhora, você não tem intimidade. Eu achei isso genial. Mas ficou muito legal, obrigado por compartilhar aqui no Conta Comigo a sua história com o Pelé. Que saudade que ele faz, né? É o nosso rei, sempre será. Obrigado mesmo. Ó, o Conta Comigo vai ficando por aqui. E obrigado pela sua audiência. Mas estamos sempre aqui, 10 horas da noite. Um beijo, uma boa noite e tchau.

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4: 11 horas, 3 minutos, pelo horário de Brasília. Uma ótima noite para você que sintoniza a TMC. Eu sou o Diego Andrade. Eu te faço companhia até a meia-noite aqui no Resumo TMC. Você fica por dentro de tudo que aconteceu de mais importante e relevante no dia de hoje, de terça-feira, dia 6 de outubro. E fica muito bem informado e muito

0: ministro Gilmar Mendes, do Supremo Tribunal Federal, arquivou o pedido para investigar o deputado Alfredo Gaspar, do PL de Alagoas, candidato a vice na chapa de Flávio Bolsonaro. A Polícia Federal queria apurar uma denúncia de estupro de vulnerável, mas a Procuradoria-Geral da República concluiu que não havia elementos suficientes para abrir um inquérito. Gaspar nega as acusações e afirma que a denúncia tem motivação política. Já o presidente Lula voltou a defender o fim da escala 6x1 com 5 dias de trabalho e 2 de folga sem redução de salário. A proposta está em análise no Senado e ainda precisa passar por debates e votações no plenário. Lula também cobrou que os partidos se posicionem sobre a medida. Já o procurador-geral da República, Paulo Gonet, deu parecer favorável à liberação das visitas de Flávio Bolsonaro ao pai, Jair Bolsonaro, que cumpre prisão domiciliar. A manifestação foi enviada ao Supremo Tribunal Federal após pedido da defesa. Flávio está proibido de visitar o pai desde julho, após publicar nas redes sociais uma carta escrita pelo ex-presidente. Já o senador Flávio Bolsonaro afirmou que pretende enfrentar Lula em debates no segundo turno das eleições. Ele disse que quer comparar as propostas e os governos dos dois candidatos. Flávio também criticou a atuação de ministros do governo Lula em debates anteriores e apresentou propostas como a liberdade para o trabalhador escolher a jornada e um voucher para creches privadas. O ex-governador de Goiás, Ronaldo Caiado, anunciou apoio a Flávio Bolsonaro no segundo turno das eleições presidenciais. Caiado terminou o primeiro turno em quinto lugar e durante a campanha havia feito críticas à candidatura de Flávio. Nos bastidores, os dois também negociam a possibilidade de Caiado assumir um ministério em um eventual governo do senador. O ministro Alexandre de Moraes, do Supremo Tribunal Federal, arquivou a investigação contra os jornalistas Oswaldo Eustáquio e Alan dos Santos e o senador Marcos Duval. A investigação apurava ataques contra um delegado da Polícia Federal, mas a Procuradoria-Geral da República concluiu que não havia provas suficientes de crimes, como incitação ao crime e obstrução da justiça. A coligação de Eduardo Paes pediu ao Tribunal Superior Eleitoral que rejeite a desistência de Antony Garotinho em um processo sobre a candidatura ao governo do Rio. A defesa de Paes afirma que os votos de Garotinho devem continuar no cálculo do resultado e pede que o TSE confirme o segundo turno entre Eduardo Paes e Douglas Ruas. A Advocacia-Geral da União defendeu no Supremo a medida que proíbe o funcionamento, a oferta e a publicidade das bets no Brasil. Segundo a AGU, o setor apresenta dificuldades de controle e tem causado impactos econômicos e de saúde. Dados citados pelo governo apontam aumento de 140% nos registros de vício em apostas no SUS entre 2018 e 2025. O presidente do Banco Central, Gabriel Galípolo, prestou depoimento à Polícia Federal como testemunha no inquérito que investiga a relação de servidores do Banco Central com o ex-dono do Banco Master, Daniel Vorcaro. Galípolo foi questionado sobre dois ex-servidores suspeitos de favorecer Vorcaro. A PF também deve ouvir o ex-presidente do BC, Roberto Campos Neto, nesta quarta-feira. Vamos ao noticiário internacional. O presidente dos Estados Unidos, Donald Trump, afirmou que o Irã poderia destruir as cidades de Los Angeles e San Diego durante um evento de campanha. A declaração provocou reações de autoridades da Califórnia, que criticaram a possibilidade de as cidades serem atingidas em um conflito. Segundo autoridades de defesa dos Estados Unidos, o Irã não tem atualmente capacidade militar para atacar diretamente o território americano. 11 horas mais 8 minutos, vamos à previsão do tempo para todo o país nesta quarta-feira.
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E a gente começa por Curitiba, viu? Dia de sol com pancadas de chuva de manhã e muitas nuvens durante a tarde, com máximas de 25 e mínimas de 14 graus. Já em São Paulo, a quarta-feira é de sol com nuvens, pancadas de chuva à tarde e à noite, máximas de 25 e mínimas de 18 graus. No Rio de Janeiro, dia de sol entre nuvens, chove rápido durante o dia e à noite, máximas de 27 e mínimas de 22 graus. Em Belo Horizonte, o dia de sol com nuvens e pancadas de chuva durante a tarde, máximas de 30 e mínimas de 19 graus.

0: Ilha, o sol aparece entre nuvens, com pancadas de chuva durante a tarde, máximas de 30 e mínimas de 19 graus. Para fechar em Recife, o dia de sol com nuvens, chove de madrugada e de manhã, máximas de 29 e mínimas de 22 graus. 11 horas mais 9 minutos.
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0: Ministro Gilmar Mendes, do Supremo Tribunal Federal, arquivou uma investigação contra Alfredo Gaspar, candidato a vice-presidente na chapa de Flávio Bolsonaro. A apuração envolvia uma acusação de estupro de vulnerável, negada pelo deputado. O repórter Bruno Tibério tem todos os detalhes.
2: Pois é, Gilmar Mendes atendeu a um pedido da Procuradoria-Geral da República e determinou o arquivamento da apuração contra Alfredo Gaspar. O caso ele teve início depois que o deputado Lindbergh Farias e a senadora Soraya Tronic apresentaram à Polícia Federal informações sobre uma acusação de estupro de vulnerável contra Gaspar. A Polícia Federal realizou diligências e o material foi encaminhado para análise da Procuradoria-Geral da República. Segundo a PGR, foram encontradas contradições nos depoimentos e não surgiram elementos suficientes para justificar o prosseguimento da investigação contra o deputado. Gilmar Mendes acolheu o parecer e determinou o arquivamento. Alfredo Gaspar sempre negou a acusação e chegou a se colocar à disposição para a realização de exame de DNA. Gaspar é candidato a vice-presidente na chapa de Flávio Bolsonaro, que disputa o segundo turno contra o presidente Lula.
0: E olha, o presidente do Senado, Davi Alcolumbre, pretende levar a proposta que acaba com a escala 6-1 à votação em primeiro turno na próxima semana. Antes disso, os senadores precisam cumprir as sessões de discussão previstas no regimento. O repórter Bruno Tibério tem todos os detalhes.
2: Davi Alcolumbre afirmou que pretende cumprir integralmente o rito de discussão da proposta antes de colocar o texto em votação. Nesta semana, estão previstas sessões nesta terça, quarta e quinta. A partir de sexta, segundo o presidente do Senado, será organizada a pauta da próxima semana para completar a discussão e levar a PEC à deliberação em primeiro turno. Alcolumbre disse que decidiu não votar a proposta antes das eleições, justamente depois de ouvir senadores preocupados com o uso eleitoral do tema. Segundo ele, a decisão de colocar a matéria em pauta agora não ocorreu por uma demanda do presidente Lula. A PEC reduz a jornada máxima de 44 para 40 horas semanais sem redução salarial e prevê 2 dias de repouso remunerado por semana. A mudança seria gradual. 60 dias depois da promulgação, o limite cairia primeiro para 42 horas semanais. Um ano depois, chegaria às 40 horas. Para ser aprovada, a proposta precisa de pelo menos 49 votos dos 81 senadores em 2 turnos. Alcolumbre afirmou que cabe a ele colocar a matéria em votação e que cada senador terá liberdade para decidir como votar. Depois do primeiro turno, ainda serão necessárias 3 sessões de discussão antes da votação em segundo turno. Se o Senado aprovar o texto sem alterações, a proposta poderá ser promulgada sem precisar voltar para a Câmara dos Deputados.
0: E o senador Paulo Paim, do PT, deu entrevista ao TMC 360 e falou sobre a expectativa do fim da escala 6-1. E a gente ouve agora.
3: É mais do que natural, né? Esse debate da redução de jornada, ele vem desde a época de Getúlio Vargas. Na época de Getúlio não havia limite, e lá foi fixado então as 48 horas semanais, numa forma de combater o trabalho escravo. Se você não regulamenta por legislação, e aí o mais adequado de fato é a Constituição, bom, vai voltar o tempo da escravidão. Ora, eu fui constituinte, e lá na Constituinte nós conseguimos diminuir de 48 para 44. E 40 anos depois, não que o debate não continuou, o debate continuou. E somente 40 anos depois que está na pauta, então, a redução da jornada de 44 para 40. Só como exemplo, né? Eu apresentei essa proposta em 1995, apresentei em 2015 de novo. A de 2015, que era a PEC 148, ela está aprovada no plenário há quase um ano e está pronta para ser votada, já foi aprovada na CCJ. Mas, por entendimento, eu sou sempre a favor do acordo, essa da Câmara, da Érica Hilton e do Reginaldo, que foi aprovada recentemente, depois de um amplo debate, inclusive reuniões nos estados, ela foi aprovada na Câmara de 509, de 513 deputados, somente 19 votaram contra. Não falta debate. Aqui no Senado, só eu fiz mais de uma dezena de audiências públicas em comissão sobre o mesmo tema e com o mesmo eixo de entendimento para chegar nas 40 horas e fiz duas sessões temáticas no plenário. Então ninguém pode dizer que esse tema veio agora. Esse tema está em debate há 40 anos, mais acelerado de 2015 para cá, quando o Senado começou a debater esse tema e depois a Câmara entrou, aprovou primeiro lá e agora está pronta para aprovar aqui no Senado. Eu tive uma conversa no plenário com o presidente Davi Alcolumbre e eu fiz um pronunciamento forte e claro, querendo que botasse a PEC em votação. Ao terminar, ele ali mesmo no plenário deixou bem claro que nós íamos votar esta matéria ainda nesse ano. E provavelmente, então, pela conversa que tivemos depois com os outros setores, seria entre o primeiro e o segundo turno. Então, ninguém foi pego de surpresa. Todos estão sabendo que essa PEC já está quase 3 meses aqui no plenário, pronta para ser votada, já foi aprovada na CCJ e agora está no plenário. Não tem por que não votar. Tanto que está marcado 3 sessões de debate. 5 sessões de debate, né? Começaria hoje, terça, quarta e quinta, depois mais a semana que vem, mais 2 sessões, e daí ela estaria pronta para votar.
4: Então, apenas rapidamente aqui, senador, qual é exatamente o impacto econômico?
3: O impacto econômico é super positivo. Todos os dados mostram isso. Não teve uma pessoa que conseguiu me mostrar. Olha, eu fiz uma sessão temática, falaram 56 pessoas, metade empresário, metade trabalhador, que defendeu cada um seu ponto de vista, né? Na verdade, eu diria que dos que falaram, 90% apenas estavam ali querendo ajustar a regra de transição. Porque se você tem um trabalhador que estava em 44 horas, passa para 40 horas, com certeza está comprovado, e são dados que não é só do Brasil, aumenta a produtividade, menos acidentes no trabalho, menos doença no trabalho, mais tempo para que o trabalhador possa ficar com sua família, se preparar para os novos tempos em que o ensino técnico é cada vez mais fundamental. Não dá para, em tempos de IA, inteligência artificial, né, de pejotização, de MEI, o mundo está mudando, a forma do trabalho está mudando, né? E se está mudando, também nós temos que fazer que o trabalhador tenha um horário de trabalho adequado que permita a ele estudar, conviver com a família, cuidar da saúde, aumentar a produtividade e com isso todos ganham. Lá atrás, de 40, na Constituinte, a produtividade aumentou quase 80%. Quando nós diminuímos de 48 para 44.
5: Agora, senador, uma última questão, e essa eu vou pedir até mais a sensação do senhor, que propriamente o fato, é que já se fala que depois dos resultados legislativos dessas eleições, Davi Alcolumbre estaria de olho em outros temas e não só essa lealdade à promessa feita para o presidente da República. O senhor sente que isso pode pesar num agendamento ou não dessas 5 sessões e do andamento dessa discussão?
3: Entendo que não, porque olha, eu estou no Congresso há 40 anos. Eu estou há 40 anos aqui dentro e nunca vi nada anormal do que pautas que possam ser encaminhadas mediante entendimento da casa. Claro, e sobre a maestria do presidente, no caso do Senado. O Senado eu tenho 3 mandatos, na Câmara foi 4, né? Aí foi desde a Constituinte. Eu não vejo problema nenhum de tanto essa matéria e outras tantas continuarem andando, porque se cada vez que tiver um processo eleitoral a gente trava todo o Congresso e não produz, não entrega aquilo que a população quer, e hoje mais de 80% da população, as pesquisas mostram, querem que seja aprovada o fim da 6-1 e que a gente tenha daqui para frente a 5-2. Ainda com, não é, 14 meses de transição, que é nos primeiros dois meses você passaria de 44 para 42, e agora só as 44 para 40, só daqui a 14 meses, para que haja adaptação dos setores da sociedade. Claro que a PEC aí da segurança pública e há outros temas que também deverão ser votados. Eu sempre digo que nós, no governo, fizemos muito. É só ver aí todo o histórico de produção do nosso governo e do Congresso, e agora não tem por que criar um obstáculo devido ao processo eleitoral. Se tem que votar, vota. Quem é contra, contra. Quem é a favor. Pronto. Democracia é isso.
0: E olha, Ronaldo Caiado declarou apoio a Flávio Bolsonaro no segundo turno da eleição presidencial. O anúncio foi feito nesta terça-feira em Goiânia durante um ato com aliados e governadores reeleitos. Os detalhes chegam com o Murilo Hernandes.
6: Ronaldo Caiado, que terminou o primeiro turno em quinto lugar com 2,18% dos votos válidos, anunciou apoio a Flávio Bolsonaro na disputa pelo Palácio do Planalto. O anúncio foi feito em Goiânia durante um ato que contou com a presença do governador reeleito do estado de Goiás, Daniel Vilela, e do governador reeleito de São Paulo, Tarcísio de Freitas. Caiado afirmou que o apoio é coerente à sua trajetória política e prometeu mobilização em tempo integral pela candidatura de Flávio em Goiás.
7: Entrega! Você vai poder contar com todo o nosso apoio. Fala aqui em nome do Daniel Vilela, da nossa tropa. Nós estamos à disposição sua para entrar onde for nesse país, para dizer que o Estado brasileiro não se ajoelha por crime. E nem da bandaleira, esse é o ritmo do nosso governo.
6: O ex-governador também defendeu que Flávio Bolsonaro adote uma posição favorável à anistia de Jair Bolsonaro e dos condenados pelos atos de 8 de janeiro. Na sequência, Flávio Bolsonaro agradeceu o apoio de Caiado e destacou a convergência entre as propostas dos dois.
8: Esse apoio que eu estou recebendo agora do Caiado, que para mim é muito importante, eu vou explicar por quê. É muito mais do que política. É sentimental, de verdade. Vocês gritam a possibilidade de ministro, pedindo que ele seja ministro, porque nós temos vários pontos convergentes. Esse rol de critérios programáticos que ele me entregou aqui, ele sabe que nem precisava de pegar de papel, porque a gente concorda em praticamente 115% do que está aqui.
6: O candidato do PL afirmou que pretende se inspirar nas políticas de segurança pública adotadas em São Paulo e em Goiás. Flávio também prometeu construir novas vagas no sistema prisional e aumentar as penas para chefes de organizações criminosas. O apoio de Ronaldo Caiado ocorre apesar das críticas feitas pelo ex-governador a Flávio Bolsonaro durante a campanha do primeiro turno. Na reta final da campanha, Caiado questionou declarações do candidato do PL sobre Daniel Vorcaro, ex-dono do Banco Master, e afirmou em peças da campanha que Flávio não tinha compromisso com a verdade. Caiado é o segundo candidato derrotado no primeiro turno a declarar apoio a Flávio Bolsonaro. Na segunda-feira, o ex-governador de Minas Gerais, Romeu Zema, também anunciou apoio ao candidato do PL. O PSD, partido de Caiado, decidiu não adotar uma posição oficial na disputa nacional e liberou seus filiados para escolherem entre os candidatos do segundo turno.
0: E olha, o presidente do Supremo Tribunal Federal, Edson Fachin, afirmou que nenhuma pretensão de poder pode prevalecer sobre a soberania popular, a Constituição e a democracia. A declaração foi feita em meio a tensões internas dentro do Supremo. De Brasília, o repórter Rodrigo Vicente traz todos os detalhes.
9: Pois é, Fachin fez essa declaração durante a abertura da Semana da Constituição, realizada no Supremo Tribunal Federal. No discurso, o presidente do STF defendeu a colegialidade e afirmou que o tribunal é maior do que tudo e do que todos, de acordo com ele. Fachin disse ainda que os 38 anos da Constituição Federal representam o mais longo período de vigência democrática ininterrupta da história republicana brasileira. Bem, ele ressaltou também que a democracia, ela não se conserva, de acordo com Fachin, por inércia, e que a Constituição estabelece as regras para que as divergências sejam resolvidas dentro das instituições. O presidente do STF também citou os ataques de 8 de janeiro de 2023, disse que o Supremo teve um papel essencial na preservação do Estado Democrático de Direito diante da tentativa de ruptura institucional. Bem, a fala ocorre depois de uma série de embates entre ministros e em meio aos desdobramentos do Banco Master. Nas últimas semanas, Fachin também adotou medidas para reforçar as regras de distribuição de processos e tentar reduzir as disputas internas na corte. Bem, o presidente do STF também já defendeu que eventuais fatos, sejam eles quais forem, envolvendo ministros, no caso Master, sejam investigados sem exceção de pessoa. E, ao falar sobre a manutenção da democracia ao longo desses 38 anos, Fachin disse que essa estabilidade não é obra do acaso nem de uma única geração.
0: E olha, o candidato ao governo do Rio, Eduardo Paes, entrou com um pedido no Tribunal Superior Eleitoral para que não seja aceita a desistência apresentada por Antony Garotinho no recurso contra o indeferimento de sua candidatura. Na petição, a coligação de Paes afirma que a desistência apresentada depois de conhecidos os resultados das urnas alteraria a definição do segundo turno. O Leonardo Rezende atualiza esse imbróglio envolvendo a legitimidade da candidatura de Garotinho.
10: O Ministério Público Eleitoral se manifestou a favor da desistência de Antony Garotinho do Republicanos do recurso apresentado por ele ao Tribunal Superior Eleitoral contra o indeferimento de sua candidatura ao governo do Rio. Antes do primeiro turno das eleições, o ex-governador brigava na justiça para que viesse candidato. Já após a derrota nas urnas, abriu mão de questionar a própria inelegibilidade. A manifestação, assinada pelo vice-procurador-geral eleitoral, Alexandre Espinosa, pondera que, apesar da orientação do TSE ser pela impossibilidade de desistir de um recurso depois da realização do pleito, justamente pela potencial interferência no resultado da eleição, o caso em questão permite a exceção à regra, porque o julgamento do recurso levaria ao mesmo resultado prático da desistência. Ou seja, o MPE conclui, portanto, que a Justiça Eleitoral deveria derrubar a candidatura de Antony Garotinho e anular os votos conquistados por ele. Garotinho foi condenado em 2018 em um processo que apura o desvio de verbas na Secretaria Estadual de Saúde do Estado. O processo o tornou inelegível por 8 anos. A decisão defendida pelo MPE, no entanto, definiria a eleição no Rio de Janeiro em primeiro turno, com a vitória de Douglas Ruas do PL. O candidato fez 49,28% dos votos válidos, contra 42,75% de Eduardo Paes, do PSD. Antony Garotinho foi votado por mais de 274 mil eleitores, o equivalente a pouco mais de 3% dos votos. A anulação desse percentual provocaria, então, a recontagem dos votos válidos, o que possibilitaria que Ruas vencesse em primeiro turno. Em entrevista à TMC, Garotinho negou que pretende ajudar Ruas ao sair do processo e afirmou que o recurso apresentado por ele é apenas sobre o mérito da candidatura e não sobre a condenação de inelegibilidade.
11: Não, o recurso dessa eleição.
12: Ah, então não é irretratável.
11: Irretratável dessa eleição.
12: Entendi, agora eu entendi.
11: Eu estou recorrendo do mérito.
13: Mas o senhor pensa em voltar a se candidatar, então?
11: Não, posso. Não estou dizendo que vou. Eu posso. Né? Eu terei esse direito, claro, na hora que toda a verdade for esclarecida, porque toda mentira um dia cai. Não adianta que nada dura para sempre.
10: O diretório do PSOL do Rio também ingressou no processo no TSE e apresentou um recurso para contestar a desistência de Garotinho. No entendimento do partido, o tribunal deveria ter concluído os processos de registro antes da votação e a anulação dos votos após a eleição é uma forma de interferência direta no resultado do primeiro turno. A equipe de Eduardo Paes tem o mesmo entendimento e o ex-prefeito do Rio manteve a campanha normalmente nesta terça-feira. Paes acusa Garotinho de ser o candidato laranja de Douglas Ruas para favorecê-lo nas eleições.
0: E olha, depois de um primeiro turno com um resultado que surpreendeu muita gente, a esquerda brasileira enfrenta um cenário cada vez mais difícil. Enquanto isso, a direita amplia o espaço no Congresso e fortalece sua presença na política nacional. Esse é o assunto do escritor e filósofo Luiz Felipe Pondé na coluna Sem Dó de hoje.
14: Eu acredito que a situação que a esquerda se encontra hoje, pós primeiro turno, é uma situação bastante delicada, né? Ela é delicada não só pelo fato evidente de que a direita devastou a esquerda nesse primeiro turno, que ainda que o Lula consiga virar o jogo por alguns votos no segundo turno, que não é fácil, mas não é impossível, ele vai ter, digamos assim, um Congresso em grande parte que lhe será hostil. Alcolumbre, seu grande aliado, também está fragilizado, né? A maior parte dos governadores eleitos nos estados também não estão, digamos assim, sintonizados com o projeto do PT, ou mesmo o PT. Além do fato de que talvez o Flávio Bolsonaro continue navegando no crescimento que mostrou no primeiro turno e venha ganhar a eleição. Mas para além disso, desse fato, né? Me parece que a esquerda ela está em dificuldade aqui no Brasil. Primeiro, o Lula é um candidato, um político antigo, de certa forma ultrapassado, né? Populista, muito pouco sintonizado com o que seria, digamos, as pautas da esquerda, da moda ou da esquerda americana, que no Brasil é um tanto mais representado pelo PSOL. Só que o Brasil é uma sociedade profundamente conservadora e o alcance que o PSOL tem ainda é muito restrito para que ele pudesse vir ocupar o lugar do PT, que aparentemente parece ser um partido em recuo, datado, né? E não tem nem herdeiros para o Lula, inclusive pelo próprio Lula, quer dizer, centralizador, o PT virou uma espécie assim, de cenário de irrelevantes, onde só o Lula é a única opção. E o ciclo do Lula acabou. Mesmo que ele venha a ser eleito no segundo turno agora, ainda assim ele vai estar num ambiente que ele será bastante hostil. A gente sabe do enfraquecimento do executivo aqui no Brasil desde o impeachment da Dilma. Portanto, para além do resultado imediato, a esquerda precisa pensar quem ela tem como candidato para 2030. Como ela vai se articular para apresentar opções? Que discurso ela vai assumir? Ela vai continuar no populismo petista, lulista, que acabou, né? Inclusive por conta de que o Lula já é um candidato de uma certa idade, e o PSOL não parece falar com a população brasileira, fala com guetos, com nichos, discute temas que a maioria dos brasileiros não estão nem aí, não toca, não os toca. Então, acho que a esquerda deveria usar o que aconteceu, ao invés de ficar xingando todo mundo que votou no Flávio Bolsonaro na direita de fascista, deveria procurar reunir seus quadros e buscar talvez uma opção mais concreta. Porque no momento que a gente está, a direita está com a faca e o queijo na mão, inclusive tem muito mais opções de quadros do que a esquerda do PT.
0: 11 horas mais 33 minutos.
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1: 11 horas 37 minutos pelo horário de Brasília. Uma ótima noite para você que sintoniza a TMC de Brasília, Rio de Janeiro, Curitiba, Belo Horizonte, Recife, São Paulo. E você também que está aí coladinho, coladinha no YouTube, arroba TMC NewsBR. O ex-governador Antony Garotinho esteve no Link TMC e concedeu uma entrevista sobre a decisão de não recorrer à situação dos votos obtidos na eleição para o governo do Rio. Garotinho explicou os motivos que levaram à desistência do recurso no Tribunal Superior Eleitoral e falou sobre os próximos passos que pretende tomar. Vamos ouvir.
2: O que eu vou fazer é denunciar à Justiça do Rio, o senhor Bruno Bonar, ao Conselho Nacional de Justiça. Porque eles fizeram tudo para impedir que o povo pudesse mudar através do único que estava independente na campanha. E que não há nada que se prove contra mim.
1: Governador. Certo. E olha, Flávio Bolsonaro acusou os ministros do Supremo Tribunal Federal de Lula de interferência nas eleições. O candidato à presidência pelo PL falou ainda que Lula dividiu o governo federal com o ministro Alexandre de Moraes. Essa declaração aconteceu em Goiânia, em evento que oficializou o apoio de Ronaldo Caiado à campanha dele.
3: Vocês imaginam o Lula indicando mais 4 ministros do Supremo Tribunal Federal? Os ministros do Lula é que tentam interferir nas eleições toda hora. Eles é que perseguem adversários políticos. É por isso que o Brasil está sem presidente, cara. Porque o Lula deve o seu mandato ao Alexandre de Moraes. Ele compartilhou a presidência com ele. Resultado, o Brasil está completamente descontrolado.
1: E olha, Curitiba pode ficar sem vice-prefeito pelos próximos 2 anos caso Paulo Martins, do Novo, deixe o cargo após ser eleito como deputado federal. Os detalhes chegam com o Leonardo Gomes.
4: Uma mudança que já tem data para ocorrer, 1º de fevereiro de 2027, com a posse dos deputados federais em Brasília, entre eles Paulo Martins, vice-prefeito de Curitiba. E a legislação não permite que ele acumule essas duas funções. Com isso, ele deverá ter que deixar o cargo de vice-prefeito aqui na capital paranaense depois de 2 anos. Quem assume, não existe um suplente para isso, diferente de outros cargos, como por exemplo de deputados, senadores e por aí vai. Na verdade, a próxima pessoa na linha de sucessão estará sempre o presidente da Câmara Municipal. Hoje, nesse momento, é o Tico Kuzma, vereador do PSD. Mas em janeiro, fevereiro, ali no início do ano que vem, deverá ter uma mudança, né? Uma eleição para um novo presidente ou uma nova presidente da Câmara Municipal, que poderá estar à disposição sempre para ocupar o lugar do prefeito Eduardo Pimentel em caso de ausência, uma viagem internacional, por exemplo, ou seja lá, outro motivo em que o Pimentel tenha que deixar o cargo. É uma situação bastante inusitada. A gente procurou a Prefeitura de Curitiba, que disse que não vai se manifestar. Já a assessoria de Paulo Martins ainda não respondeu os questionamentos da reportagem.
1: E a Câmara dos Deputados vai começar na próxima legislatura com 183 parlamentares de primeiro mandato. A renovação representa 35% das cadeiras da Câmara dos Deputados. O repórter Rodrigo Vicente traz os detalhes direto de Brasília.
5: Pois é, dos 513 deputados federais eleitos, 183 vão exercer mandato pela primeira vez no Parlamento Brasileiro. Essa é a menor taxa de renovação das últimas 4 eleições. Em 2014, o índice foi de 38,6%. Em 2018, subiram para 47%, a maior renovação registrada desde a redemocratização. Em 2022, caiu para 39% e agora chegou aos 35%. O número deste ano também fica abaixo da média registrada entre 94 e 2014, que era de cerca de 37%. Ao mesmo tempo, 301 deputados conseguiram se reeleger. Eles representam 58% da Câmara atual. Outros 29 são ex-deputados que já passaram aqui pela casa em legislaturas anteriores e agora estão de volta. Bem, o PL se destaca nos 3 grupos. O partido elegeu 63 deputados para um novo mandato, 46 parlamentares que vão exercer o primeiro mandato e 12 ex-deputados que retornaram à Câmara. Na prática, apesar da entrada de 183 novos parlamentares, nem todos são novatos aqui no parlamento. Cerca de 2 em cada 3 deputados da próxima legislatura já passaram pela Câmara em algum momento. Os eleitos tomam posse, a gente lembra, em 1º de fevereiro de 2027, quando começa a nova legislatura.
1: E o deputado estadual mais votado do Paraná, Paulo Melo, do PL, afirmou em entrevista à TMC que o deputado Nicolas Ferreira, do PL de Minas Gerais, foi um forte aliado na votação expressiva obtida por ele no Paraná. Diz a Isabela Miranda, tem todos os detalhes.
6: Melo fez 192.409 votos nas eleições do último domingo, se tornando o 7º mais votado em todo o país em números absolutos.
7: É o Nicolas Ferreira, que já conhecia a gente, conhecia nosso coração, foi o nosso cabo, o maior cabo eleitoral também, puxando a gente para as redes sociais aí, para as pessoas conhecerem o que a gente vai fazer nos bastidores e agora trazer esse trabalho mais forte. Então, hoje eu acho que é o político mais influente a nível nacional, porque ele representa a indignação do povo que não quer mais essa política tradicional. Então, mesmo ele sendo de Minas, eu acho que ele atinge o coração de todo o brasileiro que está cansado desse país que sempre promete ser o Brasil do futuro e nunca chega. E a gente teve essa aproximação. Eu fui diversas vezes para Minas Gerais, para Brasília, a gente começou a construir realmente um grupo político a nível de Brasil, porque ele entendeu que com 1.400.000 votos, sendo mais votado do Brasil na última eleição, sozinho ele não consegue mudar o país. Então ele falou, vamos fazer um time a nível nacional.
6: Paulo Melo também esclareceu alguns dos principais objetivos que terá a partir de 2027 na Assembleia Legislativa do Paraná.
7: A gente tem desafios importantes aqui no Paraná. O primeiro é montar a Assembleia Legislativa ali, ter uma boa base para a gente conseguir ter tranquilidade para aprovar bons projetos para o Paraná. A gente tem uma linha de proteção de crianças, de valores e princípios que a gente quer aprovar alguns projetos contra ideologias, deixando realmente a família protegida aqui no Paraná. A criança não é do Estado, a criança é da família. Eu acredito que tem que proteger mais essa autonomia das famílias, mas também a gente quer levar essa parte estrutural, porque se o Paraná não avançar rápido, que nem ferrovia, estradas, assim, o Paraná não avança, o investimento vai para outro estado, o ICMS Santa Catarina é melhor que o nosso. Então, eu acho que a gente tem que fazer essa base boa já no início para conseguir fazer um bom governo, que sem primeiro dia vai definir muito do como vai ser o governo.
6: Segundo Melo, o foco neste momento também será a campanha de Flávio Bolsonaro do PL no segundo turno. Ele afirmou que pretende atuar no Paraná e, se necessário, percorrer outras regiões do país para fortalecer a campanha.
1: E olha, 204 mil eleitores do Rio de Janeiro votaram 13 para governador e tiveram seus votos anulados. Panfletos falsos também foram utilizados como objeto de denúncia. A Rebeca Renzi traz todos os detalhes.
8: Eduardo Paes, do PSD, denunciou na tarde desta terça-feira uma estratégia coordenada pela campanha de Douglas Ruas para a produção e distribuição de materiais que confundem os eleitores sobre a candidatura do ex-prefeito do Rio de Janeiro. A denúncia foi encaminhada à Justiça Eleitoral e foi feita em participação com a coligação Juntos para Mudar, Coragem para Reconstruir, e apresenta panfletos que associam Paes aos números 13 e 22. Apesar do apoio de candidatos do Partido dos Trabalhadores, Eduardo Paes é candidato pelo PSD e concorreu através do número 55. Além disso, a nota do candidato do PSD ressalta que 204 mil eleitores anularam seus votos ao digitar 13 para o cargo de governador nas urnas, número considerado inválido, já que o PT não tem nenhum candidato ao Palácio Guanabara. Esse número corresponde a 30% dos votos nulos no estado. A coligação pede busca e apreensão na gráfica responsável pela produção de parte do material, além de perícia nos equipamentos para identificar toda a cadeia de produção e distribuição, a suspensão imediata da circulação das peças e a apuração dos fatos pelo Ministério Público Eleitoral.
1: E olha, o ex-governador do Rio de Janeiro, Antony Garotinho, concedeu entrevista ao Link TMC e falou sobre as acusações de corrupção e o período em que ele foi investigado pela justiça. Garotinho contestou as acusações e afirmou durante a entrevista que tudo não passou de uma mentira. Vamos ouvir.
2: A promotora que fez essa acusação contra mim, o filho dela trabalhava no gabinete de Eduardo Paes. Eu não era secretário de saúde, não participei do movimento, o programa Saúde em Movimento, e não provaram enriquecimento ilícito nenhum meu, ao ponto da sentença dizer que houve enriquecimento ilícito de terceiro. Eu desafiei o Ministério Público, a Polícia Federal, a Receita Federal, e desafio você a mostrar onde está esse enriquecimento, se eu só tenho a casa que eu moro em Campos.
4: Olha, é isso aí. Rapidamente, já que o senhor desafiou...
9: É isso aí, a acusação, ex-governador, é para uso na sua candidatura, não está dito que é para benefício seu.
2: Não. Que candidatura? Eu não fui candidato em 2016.
9: Pré-candidato.
2: E como é que eu vou desviar 2 bilhões de reais para pré-candidatura? Isso é mentira.
1: E olha, os dois senadores eleitos pelo Paraná defenderam a revogação da prisão de Jair Bolsonaro. Em entrevista à TMC, Felipe Barros e Deltan Dallagnol se comprometeram a trabalhar pela soltura do ex-presidente.
10: A possibilidade do ministro do STF e presidente do TSE, Nunes Marques, de revogar a prisão de Jair Bolsonaro começa a repercutir no meio político. Inclusive, os dois senadores eleitos pelo Paraná no último domingo já se manifestaram a favor da soltura de Jair Bolsonaro. Deltan Dallagnol considerou que não há motivos para manter Jair Bolsonaro preso e que essa medida já deveria ter sido revogada há muito tempo.
11: Tem que acontecer, é abuso de poder. Jair Bolsonaro não deveria ter sido preso jamais da forma que foi, ele não tem foro privilegiado. Aí o Supremo, no meio do jogo, ele muda a regra do jogo para estabelecer o foro privilegiado para pessoas que saíram do cargo. Como assim? Aí ele tinha ter sido julgado pelo plenário, foi julgado pela turma. O ministro Luiz Fux, na decisão dele, apontou uma série de violações do devido processo legal, da ampla defesa. Mais ainda, quando você olha o mérito do caso, se você seguisse a lei, a jurisprudência, as decisões e a doutrina dos grandes doutrinadores, a decisão é do Fux. Você não pode punir por golpe de Estado algo que não passa de intenção, de planejamento, jamais. Tá tudo errado. A grande verdade é, houve uma grande perseguição à direita que passou pelo 8 de janeiro.
10: E Felipe Barros, que inclusive é próximo da família Bolsonaro, mantém a mesma posição. Disse que vai trabalhar não só pela soltura de Bolsonaro, como de todos os envolvidos no 8 de janeiro de 2023. Ele destacou que é preciso que haja uma anistia aos condenados e reforçou que nem crimes violentos pegam penas tão altas quanto as que foram dadas aos condenados do 8 de janeiro.
12: A prisão dele é completamente ilegal e injusta. Foi uma vingança feita pelo ministro Alexandre de Moraes, que prendeu o presidente Bolsonaro. Não houve qualquer tipo de tentativa de golpe, não houve qualquer razão para prender o presidente Bolsonaro, né? E com base nisso, eu espero muito que o ministro Nunes Marques acate o pedido da defesa do presidente Bolsonaro, libertando o presidente Bolsonaro dessa prisão injusta, arbitrária e ilegal a que ele está submetido já há alguns meses, né? Para além disso, no Senado Federal nós vamos trabalhar para que a anistia seja finalmente aprovada.
10: E com o Senado com a maioria conservadora, essa possibilidade ficou ainda mais provável, principalmente porque já há uma articulação entre partidos alinhados a Flávio Bolsonaro para eventualmente conseguir a diminuição da pena dos envolvidos no 8 de janeiro, e os dois senadores eleitos pelo Paraná e também o suplente de Sérgio Moro, Luiz Felipe Cunha, já se comprometeram com essa pauta.
1: E nas urnas do primeiro turno, PL elegeu a maior bancada da Câmara dos Deputados. O partido conquistou mais 23 cadeiras e alcançou a marca de 121 deputados federais eleitos para a próxima legislatura. Avanço na nova composição do Congresso mexe de forma direta com o equilíbrio das forças em Brasília. O cientista político Leonardo Barreto, em entrevista ao TMC 360, explica o impacto do novo desenho parlamentar e tendências para os próximos anos.
13: Essa eleição ela produziu uma quantidade tão grande de mudanças que a gente precisa compreender que ela tem camadas, né? E a gente precisa fatiar esse processo de análise para a gente conseguir ter uma boa compreensão. Por exemplo, claramente você tem um realinhamento ideológico, né? E esse realinhamento ideológico ele está expresso na diminuição do Centrão, né? Lá no Senado, por exemplo, que você estava citando, a direita avançou com o PL, e quem perdeu o espaço não foi a esquerda, quem perdeu o espaço foi o centro, né? foi o Centrão. No caso da Câmara, também, o PL avançou, e aí quem perdeu um pouco de espaço é uma parte da esquerda não ligada ao PT, que aí foi principalmente o PDT, e no caso do Centrão, quem perdeu espaço foi o União/PP, que tem ali uma aliança, o PSDB. Então, assim, acho que talvez a gente esteja às portas de um realinhamento ideológico que pode durar algum tempo, né, na nossa história. Um outro aspecto que me chama muita atenção, e acho que se conecta com o seu comentário anterior, é a mudança geracional, né? Então, assim, a gente viu a aposentadoria de uma geração do final dos anos 60, né? E aí eu posso falar do senador Paim, do Rio Grande do Sul, que se aposentou, do Zé Dirceu, que não conseguiu a reeleição, e a entrada de líderes que provavelmente vão ficar aí para os próximos 20, 30 anos. Né? Então a gente tem na esquerda, por exemplo, a Marília Campos, de Minas Gerais, a gente tem a Marília Reis, lá de Pernambuco, e na direita você tem o Nicolas, tem o Pavanato, tem a Carol de Tone, que teve que se impor ao PL de Santa Catarina para conseguir ser candidata, ou o Marcel Van Hatten. Então a gente está vendo aí uma mudança ideológica, mas também a gente está vendo uma mudança de geração.
14: Eu queria entrar nesse aspecto da discussão, aproveitando essa última parte da sua resposta e aproveitando também essa pergunta, esse comentário que a Joana trouxe, essa observação que a Joana trouxe antes da própria pergunta sobre a deputada estadual eleita aqui em São Paulo, que é antifeminista, mas só é cidadã, não é nem deputada, só é cidadã por conquistas feministas lá atrás, para fazer uma pergunta com relação a essa questão que, das gerações que vão perdendo referências históricas, e não só com relação a conquistas sociais, mas também conquistas econômicas. Por exemplo, o Plano Real, né? É muita gente que não viveu aquela inflação de 2 dígitos por mês, de 3 ou 4 dígitos por ano. Quer dizer, depois de 94, houve uma revolução econômica no país, e como isso se normalizou, ninguém mais fala de Plano Real e esquece a importância. Esquece também de todas as conquistas sociais. Ou seja, a agenda muda quando a geração muda? Isso é obrigatório, professor?
13: Eu acredito que sim. Eu acho que faz muito sentido, e essa é uma análise talvez das mais interessantes que a gente pode fazer, né? Por exemplo, a gente está chegando nessa eleição, acho que semana passada o Lula estava reclamando que os jovens não conheciam ele, né? E faz parte, assim, desde a Elis Regina a gente sabe que o novo sempre vem, né? Agora, essa conexão com as pautas, eu acho que essa ressignificação é um pouco do que vai definir o que a gente vai viver para frente, né? E aí, por exemplo, vamos pegar essa questão do feminismo. Essa questão do feminismo, ela está sendo completamente rediscutida dentro da direita, né? A Michelle Bolsonaro, por exemplo, Damares Alves, começou a fazer uma crítica do feminismo, de que essa agenda ela foi sequestrada pelos homens, no sentido em que virou uma pauta de gênero mais ampla e as mulheres passaram para um segundo plano. Então, eu acho que a gente está vendo aí também uma rediscussão de velhos paradigmas que orientaram a atuação política durante muito tempo. A direita do PL nem de longe era a direita do Democratas, ou uma direita que talvez possa ter sido representada ali pelo PSDB. Hoje, a esquerda está em crise, porque ela tinha o velho paradigma da luta de classes, achou que esse paradigma podia ser substituído pela pauta identitária, e hoje a pauta identitária ela mostrou que ela não tem potência eleitoral para bancar um projeto majoritário. Então, hoje, eles estão perdidos, eles não sabem para onde vão. Então, assim, eu acho que a gente precisa estar aberto, claro, né? Aberto não significa vazio, né? Mas a gente precisa estar aberto para esse processo de ressignificação que vai acontecer a partir da ascensão dessas novas gerações, que eu concordo, assim, a maioria dessa turminha, ela não tá madura, não tá pronta, né? Mas é o pessoal que chegou e é o pessoal que vai ocupar as cadeiras e que vai iniciar um processo de aprendizado que vai ser importante para a estrutura política do nosso país.
15: Agora, por mais que nós precisemos questionar e até apontar o dedo para essas tendências, que são tendências muito infantis, como criticar movimento feminista, é absolutamente infantil. Não tem o que ser criticado dessa forma. Há vertentes que podem ser questionadas, há formas que podem ser questionadas, mas você questionar algo como voto feminino, não está em pauta. Isso aqui nunca será discutido. Agora, quando a gente olha para uma questão mais ampla, por exemplo, o conservadorismo feminino no Senado, a gente precisa entender que há grupos de mulheres que, por convicção, são grupos conservadores. Isso é uma coisa que nós, aqui nessa discussão, precisamos entender, colocar e perceber de onde vem esse incômodo, de onde vem essa presença, de onde vem essa vontade de levar pautas que talvez remetam a épocas passadas, mas que voltam com força com tudo. De onde vem isso? É uma força que vem do eleitor, que vem das eleitoras e que se mostra com uma representação no Senado, no Congresso, de forma geral. Não pode ser descartada.
13: Eu acredito que uma parte dessa pauta ela é um debate orgânico que acontece na sociedade, e a outra parte é estratégia política, né? Porque aí o que acontece, especialmente numa eleição proporcional, onde você está competindo com inúmeras pessoas e o tempo de atenção é muito pequeno, né? A mídia, por exemplo, tem muita dificuldade de cobrir uma eleição para deputado, para vereador, porque ela não consegue dar atenção para todo mundo, né? É sempre uma agenda muito grande, mas muitas vezes uma parte da agenda do projeto é chocar, né? É chocar. Agora, eu acho que você trouxe uma questão muito relevante que me preocupa bastante para essa nova geração, que é um certo radicalismo, e eu acho que esse radicalismo ele é gerado pelas redes sociais. E por quê? Antigamente, o cara era eleito no interior de São Paulo, e aí ele vinha para Brasília, ele passava a semana inteira aqui, e ele voltava, né, para a sua base. Nesse período que ele ficava em Brasília, ele tinha liberdade para poder mudar de opinião, de transigir, de discutir, de debater. Eu acho que hoje, em função, a gente tem muitos deputados de redes sociais que ficam se mostrando 24 horas para os seus eleitores, e esses deputados não podem mudar de opinião. Se eles mudarem de opinião, eles são linchados. Se eles votarem com o governo, se eles são de oposição, se eles votarem com o governo em algum tema, mesmo que fosse um tema relevante, etc., eles são linchados.
1: 11 horas 59 minutos pelo horário de Brasília. Esse foi o nosso resumo TMC de hoje, de terça-feira. Muito obrigado pela sua companhia, pela sua presença no YouTube, seja no dial 100.1, 100.3, 101.1. 92.7, 88.7 e 100.1 aqui em São Paulo. Para você também que está no YouTube, @TMCNewsBR, meu muito obrigado. Até sexta-feira, é isso? Sexta-feira estaremos de volta com o Resumo TMC. Muito obrigado e uma ótima noite.
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17: Olá, na coluna de hoje o papo é sobre embalagens. A marca de chocolates Garoto lança uma edição especial de sua tradicional caixa amarela de bombons. Pela primeira vez em sua história, a embalagem traz ilustrações de produtores de cacau. A ideia é transformar a caixa em um canal de comunicação direta e divulgar histórias de famílias agrícolas responsáveis pelo cultivo da principal matéria-prima do chocolate da marca. Os produtos já estão no ponto de venda, trazendo a estampa de rostos e trajetórias de três famílias produtoras no Espírito Santo, onde fica a fábrica da empresa. As ilustrações representam a Fazenda Guarani, a Fazenda Oscar Pestana e a Fazenda São Luís, destacando diferentes abordagens de manejo no campo. Uma bela homenagem. 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
1: Muito bom dia, uma ótima quarta-feira para você que sintoniza a TMC. Hoje é dia 7 de outubro, seja muito bem-vindo, Amanhã TMC. Eu sou Diego Andrade, te faço companhia ao vivo até às 5 da manhã. Aqui no Amanhã TMC você fica por dentro de tudo que aconteceu de mais importante no noticiário do Brasil e do mundo, além de saber das primeiras notícias que vão impactar aí a sua quarta-feira. Se você está em Belo Horizonte, acompanha a nossa programação em 88.7, em Recife 92.7, São Paulo e Brasília 100.1, em Curitiba 100.3 e no Rio de Janeiro estamos no 101.3. O meu muito obrigado a você que sintoniza a TMC. O WhatsApp está aberto para você participar. Manda sua mensagem, seu áudio, comenta sobre as principais notícias do programa no 119-7221-1001. 119-7221-1001. Vamos às principais manchetes do programa de hoje. O candidato à presidência, Flávio Bolsonaro, afirmou que pretende aproveitar uma possível maioria da direita no Congresso para promover mudanças na Constituição. Durante o evento em Goiânia, Flávio defendeu que essa maioria seja usada também para escolher os presidentes da Câmara e do Senado. O senador não detalhou quais pontos da Constituição pretende alterar. Ministro Gilmar Mendes, do Supremo Tribunal Federal, arquivou o pedido para investigar o deputado Alfredo Gaspar, do PL de Alagoas, candidato a vice na chapa de Flávio Bolsonaro. A Polícia Federal queria apurar uma denúncia de estupro de vulnerável, mas a Procuradoria-Geral da República concluiu que não havia elementos suficientes para abrir o inquérito. Gaspar nega as acusações e afirma que a denúncia tem motivação política. O presidente Lula voltou a defender o fim da escala 6x1 com 5 dias de trabalho e 2 dias de folga sem redução de salário. A proposta está em análise no Senado e ainda precisa passar por debates e votações no plenário. Lula também cobrou que os partidos se posicionem sobre a medida. Procurador-Geral da República Paulo Gonê deu parecer favorável à liberação das visitas de Flávio Bolsonaro ao pai Jair Bolsonaro, que cumpre prisão domiciliar. A manifestação foi enviada ao Supremo Tribunal Federal após pedido da defesa. Flávio está proibido de visitar o pai desde julho, após publicar nas redes sociais uma carta escrita pelo ex-presidente. O senador Flávio Bolsonaro afirmou que pretende enfrentar Lula em debates no segundo turno das eleições. Ele disse que quer comparar as propostas e os governos dos dois candidatos.

0: Caiado assumir um ministério em um eventual governo do senador. Já o ministro Alexandre de Moraes do Supremo Tribunal Federal arquivou a investigação contra os jornalistas Oswaldo Eustáquio e Alan dos Santos e o senador Marcos Duval. A investigação apurava ataques contra um delegado da Polícia Federal, mas a Procuradoria-Geral da República concluiu que não havia provas suficientes de crimes, como incitação ao crime e obstrução de justiça. A coligação de Eduardo Paes pediu ao Tribunal Superior Eleitoral que rejeite a desistência de Antony Garotinho em um processo sobre o registro da candidatura ao governo do Rio. A defesa de Paes afirma que os votos de Garotinho devem continuar no cálculo do resultado e pede que o TSE confirme o segundo turno entre Eduardo Paes e Douglas Ruas. Já a Advocacia Geral da União defendeu no Supremo a medida que proíbe o funcionamento, a oferta e a publicidade das bets no Brasil. Segundo a AGU, o setor apresenta dificuldades de controle e tem causado impactos econômicos e de saúde. Dados citados pelo governo apontam aumento de 140% dos registros de vício em apostas no SUS entre 2018 e 2025. O presidente do Banco Central, Gabriel Galípolo, prestou depoimento à Polícia Federal como testemunha no inquérito que investiga a relação de servidores do BC com o ex-dono do Banco Master, Daniel Vorcaro. Galípolo foi questionado sobre dois ex-servidores suspeitos de favorecer Daniel Vorcaro. A PF também deve ouvir o ex-presidente do BC, Roberto Campos Neto, nesta quarta-feira. Vamos ao noticiário internacional. O presidente dos Estados Unidos, Donald Trump, afirmou que o Irã poderia destruir as cidades de Los Angeles e San Diego durante um evento de campanha. A declaração provocou reações de autoridades da Califórnia, que criticaram a possibilidade de as cidades serem atingidas em um conflito. Segundo autoridades de defesa dos Estados Unidos, o Irã não tem atualmente capacidade militar para atacar diretamente o território americano. Um excelente dia para você que sintoniza a TMC. Vamos à previsão do tempo para todo o país nesta quarta-feira. Em Curitiba, o dia de sol com pancadas de chuva de manhã e muitas nuvens à tarde. Máximas de 25 e mínimas de 14 graus. Em São Paulo, a quarta é de sol com nuvens, pancadas de chuva à tarde e à noite, máximas de 25 e mínimas de 18 graus. No Rio de Janeiro, dia de sol com nuvens, chove rápido durante o dia e à noite, máximas de 27 e mínimas de 22 graus. Em Belo Horizonte, dia de sol com muitas nuvens e pancadas de chuva durante a tarde, máximas de 30 e mínimas de 19 graus. Em Brasília, o sol aparece entre nuvens, pancadas de chuva à tarde, máximas de 30 e mínimas de 19 graus. Para fechar em Recife, o dia de sol com nuvens, chove de madrugada e de manhã, máximas de 29 e mínimas de 22 graus. Ronaldo Caiado declarou apoio a Flávio Bolsonaro no segundo turno da eleição presidencial. O anúncio foi feito nesta terça-feira em Goiânia durante um ato com aliados e governadores reeleitos. Os detalhes chegam com Murilo Hernandes.
1: Ronaldo Caiado, que terminou o primeiro turno em quinto lugar com 2,18% dos votos válidos, anunciou apoio a Flávio Bolsonaro na disputa pelo Palácio do Planalto. O anúncio foi feito em Goiânia durante um ato que contou com a presença do governador reeleito do estado de Goiás, Daniel Vilela, e do governador reeleito de São Paulo, Tarcísio de Freitas. Caiado afirmou que o apoio é coerente à sua trajetória política e prometeu mobilização em tempo integral pela candidatura de Flávio em Goiás.
2: Entrega! Você vai poder contar com todo o nosso apoio. Fala aqui em nome do Daniel Vilela, da nossa tropa. Nós estamos à disposição sua para entrar onde for nesse país, para dizer que o Estado brasileiro não se ajoelha por crime nem para bandalheira. Esse é o ritmo nosso governo.
1: O ex-governador também defendeu que Flávio Bolsonaro adote uma posição favorável à anistia de Jair Bolsonaro e dos condenados

0: pelos atos de 8 de janeiro. Na sequência, Flávio Bolsonaro agradeceu o apoio de Caiado e destacou a convergência entre as propostas dos dois.
1: Esse apoio que eu estou recebendo agora do Caiado, que para mim é muito importante, eu vou explicar por quê, é muito mais do que política, é sentimental, de verdade. Vocês gritam a possibilidade de ministro, pedindo que ele seja ministro, porque nós temos vários pontos convergentes. Esse rol de critérios programáticos que ele me entregou aqui, ele sabe que nem precisava de pegar de papel, porque a gente concorda em praticamente 115% do que está aqui.
0: O candidato do PL afirmou que pretende se inspirar nas políticas de segurança pública adotadas em São Paulo e em Goiás. Flávio também prometeu construir novas vagas no sistema prisional e aumentar as penas para chefes de organizações criminosas. O apoio de Ronaldo Caiado ocorre apesar das críticas feitas pelo ex-governador a Flávio Bolsonaro durante a campanha do primeiro turno. Na reta final da campanha, Caiado questionou declarações do candidato do PL sobre Daniel Vorcaro, ex-dono do Banco Master, e afirmou em peças da campanha que Flávio não tinha compromisso com a verdade. Caiado é o segundo candidato derrotado no primeiro turno a declarar apoio a Flávio Bolsonaro. Na segunda-feira, o ex-governador de Minas Gerais, Romeu Zema, também anunciou apoio ao candidato do PL. O PSD, partido de Caiado, decidiu não adotar uma posição oficial na disputa nacional e liberou seus filiados para escolherem entre os candidatos do segundo turno.
2: A Câmara dos Deputados vai começar a próxima legislatura com 183 parlamentares de primeiro mandato. A renovação representa 35% das cadeiras da Câmara dos Deputados. O repórter Rodrigo Vicente traz todos os detalhes direto de Brasília.
3: Pois é, dos 513 deputados federais eleitos, 183 vão exercer mandato pela primeira vez no parlamento brasileiro. Essa é a menor taxa de renovação das últimas quatro eleições. Em 2014, o índice foi de 38,6%. Em 2018, subiu para 47%, a maior renovação registrada desde a redemocratização. Em 2022, caiu para 39% e agora chegou aos 35%. O número deste ano também fica abaixo da média registrada entre 94 e 2014, que era de cerca de 37%. Ao mesmo tempo, 301 deputados conseguiram se reeleger. Eles representam 58%. Da Câmara atual, outros 29 são ex-deputados que já passaram aqui pela casa em legislaturas anteriores e agora estão de volta. Bem, o PL se destaca nos três grupos. O partido elegeu 63 deputados para um novo mandato, 46 parlamentares que vão exercer o primeiro mandato e 12 ex-deputados que retornaram à Câmara. Na prática, apesar da entrada de 183 novos parlamentares, nem todos são novatos aqui no parlamento. Cerca de dois em cada três deputados da próxima legislatura já passaram pela Câmara em algum momento. Os eleitos tomam posse, a gente lembra, em 1º de fevereiro de 2027, quando começa a nova legislatura.
2: O presidente do Supremo Tribunal Federal, Edson Fachin, afirmou que nenhuma pretensão de poder pode prevalecer sobre a soberania popular, a Constituição e a democracia. A declaração foi feita em meio a tensões internas dentro do Supremo. De Brasília, o Rodrigo Vicente traz todos os detalhes.
3: Pois é, Fachin fez essa declaração durante a abertura da Semana da Constituição, realizada no Supremo Tribunal Federal. No discurso, o presidente do STF defendeu a colegialidade e afirmou que o tribunal é maior do que tudo e do que todos, de acordo com ele. Fachin disse ainda que os 38 anos da Constituição Federal representam o mais longo período de vigência democrática ininterrupta da história republicana brasileira. Bem, ele ressaltou também que a democracia, ela não se conserva, de acordo com Fachin, por inércia, e que a Constituição estabelece as regras para que as divergências sejam resolvidas dentro das instituições. O presidente do STF também citou os ataques de 8 de janeiro de 2023, disse que o Supremo teve um papel essencial na preservação do Estado democrático de direito diante da tentativa de ruptura institucional. Bem, a fala ocorre depois de uma série de embates entre ministros em meio aos desdobramentos do Banco Master. Nas últimas semanas, Fachin também adotou medidas para reforçar as regras de distribuição de processos e tentar reduzir as disputas internas na corte. Bem, o presidente do STF também já defendeu que eventuais fatos, sejam eles quais forem, envolvendo ministros, no caso Master, sejam investigados sem exceção de pessoa. E, ao falar sobre a manutenção da democracia ao longo desses 38 anos, Fachin disse que essa estabilidade não é obra do acaso nem de uma única geração.
2: Depois de um primeiro turno com um resultado que surpreendeu muita gente, a esquerda brasileira enfrenta um cenário cada vez mais difícil. Enquanto isso, a direita amplia o espaço no Congresso e fortalece sua presença na política nacional. Esse é o assunto do escritor e filósofo Luiz Felipe Pondé na coluna Sem Dó de hoje.
4: Eu acredito que a situação que a esquerda se encontra hoje, pós primeiro turno, é uma situação bastante delicada, né? Ela é delicada não só pelo fato evidente de que a direita devastou a esquerda nesse primeiro turno, que ainda que o Lula consiga virar o jogo por alguns votos no segundo turno, que não é fácil, mas não é impossível, ele vai ter, digamos assim, um Congresso em grande parte que lhe será hostil. Alcolumbre, seu grande aliado, também está fragilizado, né? A maior parte dos governadores eleitos nos estados também não estão, digamos assim, sintonizados com o projeto do PT, ou mesmo o PT. Além do fato de que talvez o Flávio Bolsonaro continue navegando no crescimento que mostrou no primeiro turno e venha ganhar a eleição. Mas para além disso, desse fato, né? Me parece que a esquerda está em dificuldade, mais representado pelo PSOL. Só que o Brasil é uma sociedade profundamente conservadora e o alcance que o PSOL tem ainda é muito restrito para que ele pudesse vir ocupar o lugar do PT, que aparentemente parece ser um partido em recuo, datado, né? E não tem nem herdeiros para o Lula, inclusive pelo próprio Lula, quer dizer, centralizador, o PT virou uma espécie assim, de cenário de irrelevantes, onde só o Lula é a única opção. E o ciclo do Lula acabou. Mesmo que ele venha a ser eleito no segundo turno agora, ainda assim ele vai estar num ambiente que ele será bastante hostil. A gente sabe do enfraquecimento do executivo aqui no Brasil desde o impeachment da Dilma. Portanto, para além do resultado imediato, a esquerda precisa pensar quem ela tem como candidato para 2030. Como ela vai se articular para apresentar opções? Que discurso ela vai assumir? Ela vai continuar no populismo petista, lulista, que acabou, né? Inclusive por conta de que o Lula já é um candidato de uma certa idade, e o PSOL não parece falar com a população brasileira, fala com guetos, com nichos, discute temas que a maioria dos brasileiros não estão nem aí, não toca, não os toca. Então, acho que a esquerda deveria usar o que aconteceu, ao invés de ficar xingando todo mundo que votou no Flávio Bolsonaro na direita de fascista, deveria procurar reunir seus quadros e buscar, talvez, uma opção mais concreta. Porque no momento que a gente está, a direita está com a faca e o queijo na mão, inclusive tem muito mais opções de quadros do que a esquerda do PT.
2: O presidente do Senado, Davi Alcolumbre, pretende levar a proposta que acaba com a escala 6-1 à votação em primeiro turno na próxima semana. Antes disso, os senadores precisam cumprir as sessões de discussão previstas no regimento. O repórter Bruno Tibério tem todos os detalhes.
5: Davi Alcolumbre afirmou que pretende cumprir integralmente o rito de discussão da proposta antes de colocar o texto em votação. Nesta semana, estão previstas sessões nesta terça, quarta e quinta. A partir de sexta, segundo o presidente do Senado, será organizada a pauta da próxima semana para completar a discussão e levar a PEC à deliberação em primeiro turno. Alcolumbre disse que decidiu não votar a proposta antes das eleições, justamente depois de ouvir senadores preocupados.

0: preocupados com o uso eleitoral do tema. Segundo ele, a decisão de colocar a matéria em pauta agora não ocorreu por uma demanda do presidente Lula. A PEC reduz a jornada máxima de 44 para 40 horas semanais sem redução salarial e prevê 2 dias de repouso remunerado por semana. A mudança seria gradual. 60 dias depois da promulgação, o limite cairia primeiro para 42 horas semanais. Um ano depois, chegaria às 40 horas. Para ser aprovada, a proposta precisa de pelo menos 49 votos dos 81 senadores em 2 turnos. Alcolumbre afirmou que cabe a ele colocar a matéria em votação e que cada senador terá liberdade para decidir como votar. Depois do primeiro turno, ainda serão necessárias 3 sessões de discussão antes da votação em segundo turno. Se o Senado aprovar o texto sem alterações, a proposta poderá ser promulgada sem precisar voltar para a Câmara dos Deputados.
1: O senador Paulo Paim, do PT, deu entrevista ao TMC 360 e falou sobre a expectativa do fim da escala 6x1. Vamos ouvir como foi.
2: Olha, é mais do que natural, né? Esse debate da redução de jornada, ele vem desde a época de Getúlio Vargas. Na época de Getúlio não havia limite, e lá foi fixado então as 48 horas semanais numa forma de combater o trabalho escravo. Se você não regulamenta por legislação, e aí o mais adequado de fato é a Constituição, bom, vai voltar o tempo da escravidão. Ora, eu fui constituinte, e lá na constituinte nós conseguimos diminuir de 48 para 44. E 40 anos depois, não que o debate não continuou, o debate continuou. E somente 40 anos depois que está na pauta, então, a redução da jornada de 44 para 40. Só como exemplo, né? Eu apresentei essa proposta em 1995, apresentei em 2015 de novo. A de 2015, que era a PEC 148, ela está aprovada no plenário há quase um ano e está pronta para ser votada, já foi aprovada na CCJ. Mas, por entendimento, eu sou sempre a favor do acordo, essa da Câmara, da Érica Hilton e do Reginaldo, que foi aprovada recentemente, depois de um amplo debate, inclusive reuniões nos estados, ela foi aprovada na Câmara de 509... De 513 deputados, somente 19 votaram contra. Não falta debate. Aqui no Senado, só eu fiz mais de uma dezena de audiências públicas em comissão sobre o mesmo tema e com o mesmo eixo de entendimento para chegar nas 40 horas e fiz 2 sessões temáticas no plenário. Então ninguém pode dizer que esse tema veio agora. Esse tema está em debate há 40 anos. Mais acelerado de 2015 para cá, quando o Senado começou a debater esse tema e depois a Câmara entrou, aprovou primeiro lá e agora está pronta para aprovar aqui no Senado. Eu tive uma conversa no plenário com o presidente Davi Alcolumbre e eu fiz um pronunciamento forte, e claro, querendo que botasse a PEC em votação. Ao terminar, ele ali mesmo no plenário deixou bem claro que nós íamos votar essa matéria ainda nesse ano. E provavelmente, então, pela conversa que tivemos depois com os outros setores, seria entre o primeiro e o segundo turno. Então, ninguém foi pego de surpresa. Todos estão sabendo que essa PEC já está quase 3 meses aqui no plenário, pronta para ser votada, já foi aprovada na CCJ e agora está no plenário. Não tem por que não votar. Tanto que está marcado 3 sessões de debate, 5 sessões de debate, né? Começaria hoje, terça, quarta e quinta, depois mais a semana que vem, mais 2 sessões, e daí ela estaria pronta para votar.
3: Então, apenas rapidamente aqui, senador, qual é exatamente o impacto econômico?
2: O impacto econômico é super positivo. Todos os dados mostram isso. Não teve uma pessoa que conseguiu me mostrar. Olha, eu fiz uma sessão temática, falaram 56 pessoas, metade empresário, metade trabalhador, que defendeu cada um seu ponto de vista, né? Na verdade, eu diria que dos que falaram, 90% apenas estavam ali querendo ajustar a regra de transição. Porque se você tem um trabalhador que estava em 44 horas, passa para 40 horas, com certeza está comprovado, e são dados que não é só do Brasil, aumenta a produtividade, menos acidentes no trabalho, menos doença no trabalho, mais tempo para que o trabalhador possa ficar com sua família, se preparar para os novos tempos em que o ensino técnico é cada vez mais fundamental. Não dá para, em tempos de IA, inteligência artificial, né? De pejotização, de MEI, o mundo está mudando, a forma do trabalho está mudando, né? E se está mudando, também nós temos que fazer que o trabalhador tenha um horário de trabalho adequado que permita a ele estudar, conviver com a família, cuidar da saúde, aumentar a produtividade e com isso todos ganham. Lá atrás, de 40, na Constituinte, a produtividade aumentou quase 80%, quando nós diminuímos de 48 para 44.
4: Agora, senador, uma última questão, e essa eu vou pedir até mais a sensação do senhor, que propriamente o fato, é que já se fala que depois dos resultados legislativos dessas eleições, Davi Alcolumbre estaria de olho em outros temas e não só essa lealdade à promessa feita para o presidente da República. O senhor sente que isso pode pesar num agendamento ou não dessas 5 sessões e do andamento dessa discussão?
2: Entendo que não, porque eu estou no Congresso há 40 anos. Eu estou há 40 anos aqui dentro e nunca vi nada anormal do que pautas que possam ser encaminhadas mediante entendimento da casa. Claro, e sobre a maestria do presidente, no caso do Senado. O Senado eu tenho 3 mandatos, na Câmara foi 4, né? Aí foi desde a Constituinte. Eu não vejo problema nenhum de tanto essa matéria e outras tantas continuarem andando, porque se cada vez que tiver um processo eleitoral a gente trava todo o Congresso e não produz, não entrega aquilo que a população quer, e hoje mais de 80% da população, as pesquisas mostram, querem que seja aprovada o fim da 6x1 e que a gente tenha daqui para frente a 5x2, ainda com 14 meses de transição, que é nos primeiros 2 meses você passaria de 44 para 42, e agora só as 44 para 40, só daqui a 14 meses, para que haja adaptação dos setores da sociedade. Claro que a PEC aí da segurança pública e há outros temas que também deverão ser votados. Eu sempre digo que nós, no governo, fizemos muito. É só ver aí todo o histórico de produção do nosso governo e do Congresso, e agora não tem por que criar um obstáculo devido ao processo eleitoral. Se tem que votar, vota. Quem é contra, contra. Quem é a favor. Pronto. Democracia é isso.
1: Deputado estadual mais votado do Paraná, Paulo Melo, do PT, afirmou em entrevista à TMC que o deputado Nicolas Ferreira, do PL de Minas Gerais, foi um forte aliado na votação expressiva obtida por ele no Paraná. A Isabela Miranda tem mais detalhes.
5: Melo fez 192.409 votos nas eleições do último domingo, se tornando o 7º mais votado em todo o país em números absolutos.
6: É o Nicolas Ferreira, que já conhecia a gente, conhecia nosso coração, foi o nosso cabo, o maior cabo eleitoral também, puxando a gente para as redes sociais aí, para as pessoas conhecerem o que a gente vai fazer nos bastidores e agora trazer esse trabalho mais forte. Então, hoje eu acho que é o político mais influente a nível nacional, porque ele representa a indignação do povo que não quer mais essa política tradicional. Então, mesmo ele sendo de Minas, eu acho que ele atinge o coração de todo o brasileiro que está cansado desse país que sempre promete ser o Brasil do futuro e nunca chega. E a gente teve essa aproximação. Eu fui diversas vezes para Minas Gerais, para Brasília, a gente começou a construir realmente um grupo político a nível de Brasil, porque ele entendeu que com 1.400.000 votos, sendo o mais votado do Brasil na última eleição, sozinho ele não consegue mudar o país. Então ele falou, vamos fazer um time a nível nacional.
5: Paulo Melo também esclareceu alguns dos principais objetivos que terá a partir de 2027 na Assembleia Legislativa do Paraná.
6: A gente tem desafios importantes aqui no Paraná. O primeiro é montar a Assembleia Legislativa ali, ter uma boa base para a gente conseguir ter tranquilidade para aprovar bons projetos para o Paraná. A gente tem uma linha de proteção de crianças, de valores e princípios, que a gente quer aprovar alguns projetos contra ideologias, deixando realmente a família protegida aqui no Paraná. É, a criança não é do Estado, a criança é da família, eu acredito que tem que proteger mais essa autonomia das famílias, mas também a gente quer levar essa parte estrutural, porque se o Paraná não avançar rápido, que nem ferrovia, estradas, assim, o Paraná não avança, o investimento vai para outro Estado, o ICMS de Santa Catarina é melhor que o nosso, então eu acho que a gente tem que fazer essa base boa já no início para conseguir fazer um bom governo, que sem primeiro dia vai definir muito do como vai ser o governo.
5: Segundo Melo, o foco neste momento também será a campanha de Flávio Bolsonaro do PL no segundo turno. Ele afirmou que pretende atuar no Paraná e, se necessário, percorrer outras regiões do país para fortalecer a campanha.
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2: Vamos às principais manchetes do programa de hoje. Morreu aos 80 anos o dentista Carlos Boulos, tio do ministro da Secretaria de Geral da Presidência, Guilherme Boulos. Ele estava internado no Hospital das Clínicas em São Paulo desde sábado, quando foi atropelado durante uma discussão de trânsito. Segundo a polícia, Carlos desceu do veículo para discutir com o motorista de outro carro que teria avançado contra ele. O idoso sofreu ferimentos graves e bateu a cabeça. O motorista foi indiciado por homicídio doloso. A defesa afirma que ele tentou deixar o local porque teria se sentido ameaçado e nega a intenção de atingir Carlos. O ministro Alexandre de Moraes, do Supremo Tribunal Federal, autorizou a progressão de regime de Débora Rodrigues dos Santos, condenada a 14 anos de prisão pelos atos de 8 de janeiro de 2023. Conhecida como Débora do Batom, ela passa do regime fechado para o semiaberto. Apesar da mudança, Débora continuará em prisão domiciliar com tornozeleira eletrônica. A decisão reconheceu 212 dias de remissão de pena por trabalho, estudo e leitura. A progressão teve parecer favorável da Procuradoria-Geral da República. O candidato à presidência, Flávio Bolsonaro, do PL, confirmou que vai participar dos debates do segundo turno contra o candidato do PT. Em conversa com jornalistas no comitê de campanha, Flávio disse que pretende apresentar e comparar as propostas de governo durante os confrontos. Sobre a jornada de trabalho, o candidato defendeu que a organização das horas trabalhadas seja negociada entre empregados e empresas. E olha, mais de 204 mil eleitores do Rio de Janeiro anularam o voto para governador no primeiro turno das eleições, ao digitar o número 13 na urna. Os dados são dos registros digitais de votos das sessões eleitorais do estado. O resultado não foi contabilizado para nenhum candidato. O número 13 ficou atrás apenas de 00 entre as escolhas que resultaram em votos nulos para o governo do Rio.
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2: O candidato ao governo do Rio, Eduardo Paz, entrou com um pedido no Supremo Tribunal Eleitoral para que não seja aceita a desistência apresentada por Antony Garotinho no recurso contra o indeferimento de sua candidatura. Na petição, a coligação de Paz afirma que a desistência apresentada depois de conhecidos os resultados nas urnas alteraria a definição do segundo turno. Leonardo Rezende atualiza esse imbróglio envolvendo a legitimidade da candidatura de Garotinho.
3: O Ministério Público Eleitoral se manifestou a favor da desistência de Antony Garotinho do Republicanos do recurso apresentado por ele ao Tribunal Superior Eleitoral contra o indeferimento de sua candidatura ao governo do Rio. Antes do primeiro turno das eleições, o ex-governador brigava na justiça para que viesse candidato. Já após a derrota nas urnas, abriu mão de questionar a própria inelegibilidade. A manifestação, assinada pelo vice-procurador-geral eleitoral, Alexandre Espinosa, pondera que, apesar da orientação do TSE ser pela impossibilidade de desistir de um recurso depois da realização do pleito, justamente pela potencial interferência no resultado da eleição, o caso em questão permite a exceção à regra, porque o julgamento do recurso levaria ao mesmo resultado prático da desistência. Ou seja, o MPE conclui, portanto, que a Justiça Eleitoral deveria derrubar a candidatura de Antony Garotinho e anular os votos conquistados por ele. Garotinho foi condenado em 2018 em um processo que apura o desvio de verbas na Secretaria Estadual de Saúde do Estado. O processo o tornou inelegível por 8 anos. A decisão defendida pelo MPE, no entanto, definiria a eleição no Rio de Janeiro em primeiro turno, com a vitória de Douglas Ruas do PL. O candidato fez 49,28% dos votos válidos, contra 42,75% de Eduardo Paes, do PSD. Antony Garotinho foi votado por mais de 274 mil eleitores, o equivalente a pouco mais de 3% dos votos. A anulação desse percentual provocaria, então, a recontagem dos votos válidos, o que possibilitaria que Ruas vencesse em primeiro turno. Em entrevista à TMC, Garotinho negou que pretende ajudar Ruas ao sair do processo e afirmou que o recurso apresentado por ele é apenas sobre o mérito da candidatura e não sobre a condenação de inelegibilidade.
4: Não, o recurso dessa eleição.
5: Ah, então não é irretratável.
4: Não, irretratável dessa eleição.
5: Entendi, agora eu entendi.
4: Eu estou recorrendo do mérito.
6: Mas o senhor pensa em voltar a se candidatar, então?
4: Não, posso. Não estou dizendo que vou. Eu posso. Né? Eu terei esse direito, claro, na hora que toda a verdade for esclarecida, porque toda mentira um dia cai. Não adianta que nada dura para sempre.
3: O diretório do PSOL do Rio também ingressou no processo no TSE e apresentou um recurso para contestar a desistência de Garotinho. No entendimento do partido, o tribunal deveria ter concluído os processos de registro antes da votação e a anulação dos votos após a eleição é uma forma de interferência direta no resultado do primeiro turno. A equipe de Eduardo Paes tem o mesmo entendimento e o ex-prefeito do Rio manteve a campanha normalmente nesta terça-feira. Paes acusa Garotinho de ser o candidato laranja de Douglas Ruas para favorecê-lo nas eleições.
2: Curitiba pode ficar sem vice-prefeito pelos próximos 2 anos caso Paulo Martins do Novo deixe o cargo após ser eleito como deputado federal. Os detalhes chegam de com Leonardo Gomes.
7: Uma mudança que já tem data para ocorrer, 1º de fevereiro de 2027, com a posse dos deputados federais em Brasília, entre eles Paulo Martins, vice-prefeito de Curitiba. E a legislação não permite que ele acumule essas duas funções. Com isso, ele deverá ter que deixar o cargo de vice-prefeito aqui na capital paranaense depois de 2 anos. Quem assume, não existe um suplente para isso, diferente de outros cargos, como por exemplo de deputados, senadores e por aí vai. Na verdade, a próxima pessoa na linha de sucessão estará sempre o presidente da Câmara Municipal. Hoje, nesse momento, é o Tico Kuzma, vereador do PSD. Mas em janeiro, fevereiro, ali no início do ano que vem, deverá ter uma mudança, né? Uma eleição para um novo presidente ou uma nova presidente da Câmara Municipal que poderá estar à disposição sempre para ocupar o lugar do prefeito Eduardo Pimentel em caso de ausência, uma viagem internacional, por exemplo, ou seja lá, outro motivo em que o Pimentel tenha que deixar o cargo. É uma situação bastante inusitada, a gente procurou a Prefeitura de Curitiba que disse que não vai se manifestar. Já a assessoria de Paulo Martins ainda não respondeu os questionamentos da reportagem.
2: Transamérica, 204 mil eleitores do Rio de Janeiro votaram 13 para governador e tiveram seus votos anulados. Panfletos falsos também são utilizados como objetos da denúncia. A Rebeca Renzi traz todos os detalhes direto do Rio.
8: Eduardo Paes, do PSD, denunciou na tarde desta terça-feira uma estratégia coordenada pela campanha de Douglas Ruas para a produção e distribuição de materiais que confundem os eleitores sobre a candidatura do ex-prefeito do Rio de Janeiro. A denúncia foi encaminhada à Justiça Eleitoral e foi feita em participação com a coligação Juntos para Mudar, Coragem para Reconstruir, e apresenta panfletos que associam Paes aos números 13 e 22. Apesar do apoio de candidatos do Partido dos Trabalhadores, Eduardo Paes é candidato pelo PSD e concorreu através do número 55. Além disso, a nota do candidato do PSD ressalta que 204 mil eleitores anularam seus votos ao digitar 13 para o cargo de governador nas urnas, número considerado inválido, já que o PT não tem nenhum candidato ao Palácio Guanabara. Esse número corresponde a 30% dos votos nulos no estado. A coligação pede busca e apreensão na gráfica responsável pela produção de parte do material, além de perícia nos equipamentos para identificar toda a cadeia de produção e distribuição, a suspensão imediata da circulação das peças e a apuração dos fatos pelo Ministério Público Eleitoral.
2: Os dois senadores eleitos pelo Paraná defenderam a revogação da prisão de Jair Bolsonaro. Em entrevista à TMC, Felipe Barros e Deltan Dallagnol se comprometeram em trabalhar pela soltura do ex-presidente.
9: A possibilidade do ministro do STF e presidente do TSE, Nunes Marques, de revogar a prisão de Jair Bolsonaro começa a repercutir no meio político. Inclusive, os dois senadores eleitos pelo Paraná no último domingo já se manifestaram a favor da soltura de Jair Bolsonaro. Deltan Dallagnol considerou que não há motivos para manter Jair Bolsonaro preso e que essa medida já deveria ter sido revogada há muito tempo.
10: Tem que acontecer, é abuso de poder. Jair Bolsonaro não deveria ter sido preso jamais da forma que foi, ele não tem foro privilegiado. Aí o Supremo, no meio do jogo, ele muda a regra do jogo para estabelecer o foro privilegiado para pessoas que saíram do cargo. Como assim? Aí ele tinha ter sido julgado pelo plenário, foi julgado pela turma. O ministro Luiz Fux, na decisão dele, apontou uma série de violações do devido processo legal, da ampla defesa. Mais ainda, quando você olha o mérito do caso, se você seguisse a lei, a jurisprudência, as decisões e a doutrina dos grandes doutrinadores, a decisão é do Fux. Você não pode punir por golpe de Estado algo que não passa de intenção, de planejamento, jamais. Tá tudo errado. A grande verdade é, houve uma grande perseguição à direita que passou pelo 8 de janeiro.
9: E Felipe Barros, que inclusive é próximo da família Bolsonaro, mantém a mesma posição. Disse que vai trabalhar não só pela soltura de Bolsonaro, como de todos os envolvidos no 8 de janeiro de 2023. Ele destacou que é preciso que haja uma anistia aos condenados e reforçou que nem crimes violentos pegam penas tão altas quanto às que foram dadas aos condenados do 8 de janeiro.
11: A prisão dele é completamente ilegal, injusta. Foi uma vingança feita pelo ministro Alexandre de Moraes, que prendeu o presidente Bolsonaro. Não houve qualquer tipo de tentativa de golpe, não houve qualquer razão para prender o presidente Bolsonaro. Né? E, com base nisso, eu espero muito que o ministro Nunes Marques acate o pedido da defesa do presidente Bolsonaro, libertando o presidente Bolsonaro dessa prisão injusta, arbitrária e ilegal a que ele está submetido já há alguns meses. Né? Para além disso, no Senado Federal, nós vamos trabalhar para que a anistia seja finalmente aprovada.
9: E com o Senado com a maioria conservadora, essa possibilidade ficou ainda mais provável, principalmente porque já há uma articulação entre partidos alinhados a Flávio Bolsonaro para eventualmente conseguir a diminuição da pena dos envolvidos no 8 de janeiro, e os dois senadores eleitos pelo Paraná e também o suplente de Sérgio Moro, Luiz Felipe Cunha, já se comprometeram com essa pauta.
2: O presidente nacional do PL fala em eleição ganha para Flávio Bolsonaro no segundo turno. Em entrevista exclusiva para a TMC, Valdemar Costa Neto garantiu que os partidos de direita que antes não assumiram compromissos com o PL estarão juntos nesta etapa. Ele também projetou a possibilidade de o partido ficar sem a presidência do Senado a partir de 2027. Quem conversou com ele foi o apresentador Felipe Bueno, e você confere agora.
12: Aqui na programação da TMC, nós conversamos a partir de agora com o presidente nacional do PL, Valdemar Costa Neto. Presidente, prazer falar com o senhor. Como vai? Tudo bem?
13: Prazer para mim, Felipe. Exposição, viu?
12: Presidente, primeiro quero começar falando da sua avaliação sobre o desempenho do PL nesse primeiro turno.
13: Bom, a melhor explicação que eu tenho para isso é a base que o Bolsonaro criou. Bolsonaro é um fenômeno. E nós temos aí um número muito grande de gente qualificada, esse pessoal da direita. Não é que eu quero, tem gente na esquerda boa também, mas tem um pessoal muito qualificado, gente preparada, gente disposta a trabalhar e gente que pensa a cabeça, querem tocar o país para frente. E eles ajudaram muito, a nossa base ajudou muito o Flávio Bolsonaro. Olha que interessante, todas as pesquisas davam que o Flávio Bolsonaro, que o Lula chegaria na frente do Flávio Bolsonaro para o segundo turno. Veja que surpresa. O Flávio Bolsonaro passou. Sabe por quê? Por causa da base. Dos deputados federais, dos senadores, eles entraram na campanha valer. Então, isso teve. Essa foi a razão dessa mudança, dessa surpresa. Quanto aos deputados, nós achávamos que iam aumentar a bancada, mas acontece que fizemos 121 e batemos o recorde. Aí você tem gente muito boa no partido, temos grandes políticos. E esse foi o motivo do nosso crescimento, tanto para senador como para federal.
14: E aí eu tenho uma pergunta que é derivada dessa sua resposta, presidente, porque a gente já conversou em outras oportunidades aqui na TMC ao longo do ano, e no início do ano havia uma havia uma dúvida, né, sobre a direita estar, de certa forma, dividida, tanto em acordos estaduais, em palanques estaduais, como no próprio apoio a Flávio Bolsonaro. Então, o senhor identifica em algum momento o ponto em que a estratégia teve que ser mudada para se consolidar uma unificação da direita e esse movimento que culminou agora no dia 4 de outubro?
13: Veja bem, eu sempre me preocupei em ter o PP, União Brasil, com a gente, o Recurso, porque esse pessoal, essa gente, é gente preparada. E eles votam com a direita. O PP não veio com a gente. O Rueda não veio com a gente. O Ciro não veio com a gente. Mas o deputado dele votou no Flávio. Então, nós temos mais facilidade. Agora vamos negociar, agora no segundo turno, para trazer eles de vez. O único prejuízo que nós tivemos isso foi no tempo de televisão. Eles não coligaram com a gente oficialmente, mas o Marcos Pereira, por exemplo, que é presidente do Republicano, em todas as reuniões que ele falava no nome do Flávio Bolsonaro. Então, eles apoiaram a gente. Agora, não quiseram fazer coligação. Eles ficaram... Num primeiro momento teve um acontecimento que hoje é uma bobagem, porque é tanta denúncia que sai que o povo já não está nem ligando mais para isso, que é um exagero. Mas no começo teve aquele problema que nós tivemos com o Flávio, e isso tirou muitos pontos da gente. Muitos. Mas o Flávio se recuperou, explicou ela, e o povo entendeu que quando ele pediu o dinheiro para o povo, porcado, o Banco Master financiar o filme, o banco não tinha problema com o Poder Judiciário, estava tudo em ordem. Então foi tudo explicado, e isso nós ultrapassamos esse ponto difícil, e agora o Flávio está bombando.
14: Agora então eu pergunto para o senhor sobre o futuro. O futuro, digamos, no curto prazo, né? Duas coisas. Primeiro, estratégias para segundo turno com relação a Flávio Bolsonaro, e segundo, Congresso Nacional para 2027. Quais que são os planos, presidência de Senado, eventual presidência de Câmara também, negociações para compor a mesa diretora? Vamos começar com o que é mais próximo, que é o segundo turno, que tem aí 20 dias para acontecer, presidente. Quais que são as estratégias?
13: Veja bem. Então, agora nós temos que fazer um entendimento com os partidos para eles entrarem para valer na campanha. E eu não tenho dúvida que nós vamos conseguir. Apresentarem para valer na campanha. União Brasil, PP, Republicanos, Podemos, Avante, vamos conversar com esse pessoal todo. Então, trazendo esse pessoal, já tranquiliza um pouco a nossa base também. E aí nós teríamos uma condição mais fácil eu acho que a eleição ficou decidida no mundo em que o Flávio chegou na frente do Lula. Aquilo não era esperado por ninguém. Nós, um dia antes, o Murilo me ligou da Paraná Pesquisa e falou para mim: Valdemar, acho que nós podemos chegar um ponto na frente, hein? Acho que nós podemos chegar um pouquinho na frente. Chegamos 3, 4. Quer dizer, fomos muito bem.
14: Com relação a pautas, agenda de pautas, para terminar, presidente, a gente tem, por exemplo, em andamento aí uma 6x1, a gente não sabe se o timing político é adequado ou não, tudo vai dizer, né? Os próximos momentos vão dizer, mas uma pauta econômica de reforma administrativa, tem as reformas tributárias entrando em agenda aí nos próximos meses. O senhor tem uma ideia de prioridades que o PL conduzirá no Congresso Nacional?
13: Olha, bem, nós temos no Senado Federal, nós temos o Rogério Marinho, na Câmara nós temos o Sóstenes Cavalcante. O Rogério é muito habilidoso, nós vamos discutir muito essas pautas, inclusive tem uma proposta dele para o 6x1, para atender o empregador e para atender o empregado. Porque veja bem, um camarada que tem uma barraquinha, tem dois funcionários. Se ele for trabalhar 5 dias por semana, ele mata o cara. O cara não é um grande empresário. Agora, então tem que ter um ponto de equilíbrio para atender o cidadão, para atender o trabalhador e para atender o empresário também. Tem jeito para tudo. Não pode ser 8 ou 80.
2: Nas urnas do primeiro turno, o PL elegeu a maior bancada da Câmara dos Deputados. O partido conquistou mais 23 cadeiras e alcançou a marca de 121 deputados federais eleitos para a próxima legislatura. Avanço na nova composição do Congresso mexe de forma direta com o equilíbrio de forças em Brasília. O cientista político Leonardo Barreto, em entrevista ao TMC 360, explica o impacto do novo desenho parlamentar e tendências para os próximos anos.
15: Essa eleição ela produziu uma quantidade tão grande de mudanças que a gente precisa compreender que ela tem camadas, né? E a gente precisa fatiar esse processo de análise para a gente conseguir ter uma boa compreensão. Por exemplo, claramente você tem um realinhamento ideológico, né? E esse realinhamento ideológico, ele está expresso na diminuição do Centrão, né? Lá no Senado, por exemplo, que você estava citando, a direita avançou com o PL. E quem perdeu o espaço não foi a esquerda, quem perdeu o espaço foi o centro, né? foi o centrão. No caso da Câmara, também, o PL avançou, e aí quem perdeu um pouco de espaço é uma parte da esquerda não ligada ao PT, que aí foi principalmente o PDT, e no caso do centrão, quem perdeu o espaço foi a União barra PP, que tem ali uma aliança, o PSDB. Então, assim, acho que talvez a gente esteja às portas de um realinhamento ideológico que pode durar algum tempo, né, na nossa história. Um outro aspecto que me chamou muita atenção, e acho que se conecta com o seu comentário anterior, é a mudança geracional, né? Então, assim, a gente viu a aposentadoria de uma geração do final dos anos 60, né, e aí eu posso falar do senador Paino, do Rio Grande do Sul, que se aposentou, do Zé Dirceu, que não conseguiu a reeleição, e a entrada de líderes que provavelmente vão ficar aí pelos próximos 20, 30 anos. Né? Então, a gente tem na esquerda, por exemplo, a Marília Campos, de Minas Gerais, a gente tem a Marília Reis, lá de Pernambuco, e na direita você tem o Nicolas, tem o Pavanato, tem a Carol de Tone, que teve que se impor ao PL de Santa Catarina para conseguir ser candidata, ou o Marcel Van Hatten. Então, a gente está vendo aí uma mudança ideológica, mas também a gente está vendo uma mudança de geração.
14: Eu queria entrar nesse aspecto da discussão, aproveitando essa última parte da sua resposta e aproveitando também essa pergunta, esse comentário que a Joana trouxe, essa observação que a Joana trouxe antes da própria pergunta sobre a deputada estadual eleita aqui em São Paulo, que é antifeminista, mas só é cidadã, não é nem deputado, só é cidadã por conquistas feministas lá atrás, para fazer uma pergunta com relação a essa questão das gerações que vão perdendo referências históricas, e não só com relação a conquistas sociais, mas também conquistas econômicas. Por exemplo, o Plano Real, né? É muita gente que não viveu aquela inflação de 2 dígitos por mês, de 3 ou 4 dígitos por ano. Quer dizer, depois de 94, houve uma revolução econômica no país e como isso se normalizou, ninguém mais fala de Plano Real e esquece a importância. Esquece também de todas as conquistas sociais. Ou seja, a agenda muda quando a geração muda? Isso é obrigatório, professor?
15: Eu acredito que sim. Eu acho que faz muito sentido, e essa é uma análise talvez das mais interessantes que a gente pode fazer, né? Por exemplo, a gente está chegando nessa eleição, acho que semana passada o Lula estava reclamando que os jovens não conheciam ele, né? E faz parte, assim, desde a Elis Regina a gente sabe que o novo sempre vem, né? Agora, essa conexão com as pautas, eu acho que essa ressignificação é um pouco do que vai definir o que a gente vai viver para frente, né? E aí, por exemplo, vamos pegar essa questão do feminismo. Essa questão do feminismo, ela está sendo completamente rediscutida dentro da direita, né? A Michelle Bolsonaro, por exemplo, Damares Alves, começou a fazer uma crítica do feminismo, de que essa agenda ela foi sequestrada pelos homens, no sentido em que virou uma pauta de gênero mais ampla e as mulheres passaram para um segundo plano. Então, eu acho que a gente está vendo aí também uma rediscussão de velhos paradigmas que orientaram a atuação política durante muito tempo. A direita do PL nem de longe era a direita do Democratas, ou uma direita que talvez possa ter sido representada ali pelo PSDB. Hoje, a esquerda está em crise, porque ela tinha o velho paradigma da luta de classes, achou que esse paradigma podia ser substituído pela pauta identitária, e hoje a pauta identitária, ela mostrou que ela não tem potência eleitoral para bancar um projeto majoritário. Então, hoje, eles estão perdidos, eles não sabem para onde vão. Então, assim, eu acho que a gente precisa estar aberto, claro, né, aberto não significa vazio, né, mas a gente precisa estar aberto para esse processo de ressignificação que vai acontecer a partir da ascensão dessas novas gerações, que eu concordo, assim, a maioria dessa turminha, ela não tá madura, não está pronta, né? Mas é o pessoal que chegou e é o pessoal que vai ocupar as cadeiras e que vai iniciar um processo de aprendizado que vai ser importante para a estrutura política do nosso país.
16: Agora, por mais que nós precisemos questionar e até apontar o dedo para essas tendências, que são tendências muito infantis, como criticar movimento feminista, é absolutamente infantil. Não tenho que ser criticado dessa forma. Há vertentes que podem ser questionadas, há formas que podem ser questionadas, mas você questionar algo como voto feminino não está em pauta. Isso aqui nunca será discutido. Agora, quando a gente olha para uma questão mais ampla, por exemplo, o conservadorismo feminino no Senado, a gente precisa entender que há grupos de mulheres que, por convicção, são grupos conservadores. Isso é uma coisa que nós, aqui nessa discussão, precisamos entender, colocar e perceber de onde vem esse incômodo, de onde vem essa presença, de onde vem essa vontade de levar pautas que talvez remetam a épocas passadas, mas que voltam com força, com tudo. De onde vem isso? É uma força que vem do eleitor, que vem das eleitoras e que se mostra com uma representação no Senado, no Congresso, de forma geral. Não pode ser descartada.
15: Eu acredito que uma parte dessa pauta, ela é um debate orgânico que acontece na sociedade, e a outra parte é estratégia política, né? Porque aí, o que acontece, especialmente numa eleição proporcional, onde você está competindo com inúmeras pessoas, e o tempo de atenção é muito pequeno, né? A mídia, por exemplo, tem muita dificuldade de cobrir uma eleição para deputado, para vereador, porque ela não consegue dar atenção para todo mundo, né? É sempre uma agenda muito grande. mas muitas vezes uma parte da agenda do projeto é chocar, né? É chocar. Agora, eu acho que você trouxe uma questão muito relevante que me preocupa bastante para essa nova geração, que é um certo radicalismo. E eu acho que esse radicalismo ele é gerado pelas redes sociais. E por quê? Antigamente, o cara era eleito no interior de São Paulo, e aí ele vinha para Brasília, ele passava a semana inteira aqui, e ele voltava, né, para a sua base. Nesse período que ele ficava em Brasília, ele tinha liberdade para poder mudar de opinião, de transigir, de discutir, de debater. Eu acho que hoje, em função, a gente tem muitos deputados de redes sociais que ficam se mostrando 24 horas para os seus eleitores, e esses deputados não podem mudar de opinião. Se eles mudarem de opinião, eles são linchados. Se eles votarem com o governo, se eles são de oposição, se eles votarem com o governo em algum tema, mesmo que fosse um tema relevante, etc., eles são linchados.
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21: Uma e um, bom dia. No programa A Cidade é Sua desta semana, Felipe Armata recebe o diretor-presidente do Centro Cultural Teatro Guaira, Cleverson Carvalho. 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Você confere o bate-papo agora.
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22: Olá, seja bem-vindo, seja bem-vinda. Eu sou Felipe Armata, esse é o programa A Cidade é Sua, na Transamérica, que agora é TMC. No programa de hoje, a gente vai falar de cultura, a gente vai falar da história de um dos maiores patrimônios que a gente tem no Paraná, inclusive no Brasil, que é um pouco da história do Teatro Guaíra, que tem mais de 140 anos de história. E o nosso convidado de hoje também tem a história dele, que é quase um clichê falar, né, que se confunde com a história do próprio Teatro Guaíra. O nosso convidado de hoje é o diretor-presidente do Centro Cultural Teatro Guaíra, o Cleverson Cavalheiro. Para a gente já dar uma introdução aqui, ele começou a carreira dele lá no Teatro Guaíra como estagiário voluntário quando ele tinha 18 anos. Ele é funcionário público do Teatro desde 1986, e ele é aquele caso que é legal da gente contar, que é a pessoa que passou por todas as etapas ali dentro da empresa para agora comandar o Teatro Guaíra. Então a gente vai entender a história do Teatro Guaíra a partir dele. Cleverson, seja muito bem-vindo à Cidade é Sua.
23: Muito obrigado pelo convite, Felipe. É um prazer estar aqui na TMC e vamos que vamos. Vamos lá. Vamos.
22: A gente vai contar a história, mas eu vou começar com algo que está acontecendo no momento, que é bem contemporâneo. A gente está vendo as obras ali em frente ao Teatro Guaíra, da retirada daquela rua bem em frente ao Teatro Guaíra. A ideia é que ali a praça, né, se confunda com o Teatro Guaíra. A gente até trouxe o pessoal do IPUC, que conversou aqui com a gente, o pessoal do Curitiba de Volta ao Centro, falando um pouco dessa proposta. Queria ouvir agora do lado do Guaíra com relação a isso. Como que você avalia essa integração que vai ter ali, tirando aquela rua e deixando quase a praça se misturando com o Teatro Guaíra?
23: Então, Felipe, é um desejo já antigo, né? Um estudo que estava sendo feito já há algum tempo. E na realidade, quando você, né, incorpora ali aquela rua, que basicamente já nos estudos que foram feitos pelo próprio IPUC, tem um movimento que ela não é tão impactante, você traz ali, você abraça, né, a praça e o outro lado que temos a universidade com o Teatro Guaíra, né, os dois símbolos, né, que nós temos, o clássico ali, o símbolo modernista, que é o Teatro Guaíra, você abraça e aí ele fica mais transitável, inclusive para você

0: essa parte que entra ali, né, que é o acesso àquela, por dentro da marquise do teatro, ali da marquise do teatro, ela vai continuar os acessos normais como sempre foram. Não vai ter uma interferência na questão do patrimônio, né, do tombamento. Apenas a rua que ela vai, agora ela vai pertencer, vai ser um calçadão, ela vai ter essa interferência. E aí assim a gente vai ter um espaço para a gente, né, explorar e aproveitar ali nas proximidades do teatro.
1: E a gente está vendo essa intervenção agora, porque às vezes a gente acha ali que é algo que sempre foi assim, o Teatro Guaíra, como funcionou, e não, é uma construção que vai acontecendo ao longo do tempo, até a gente tem aqui, o Cleverson trouxe pra gente o livro do Teatro Guaíra, até derrubei aqui o controle ar-condicionado, que fala um pouquinho dos 140 anos de história, então a gente vai abordar um pouco isso, e eu queria, pra gente entender um pouco isso, não é do nada que se transforma em algo tão grande, tem toda uma história que é de mais de 140 anos, então vamos começar lá atrás, né? Por que é de 140 anos a história? O que começa lá em 1800 e pouco que vai gerar o Teatro Guaíra?
0: Então, em 1884 começa a história do Teatro Guaíra, né? Aí, e ele vem, né? Num primeiro momento, ele é construído, atende vários tipos de espetáculo nesse primeiro momento, e ele é construído onde hoje é a nossa biblioteca pública, ali na Doutor Murici. E aí foi feito, no primeiro momento, com o nome de São Teodoro, era o Teatro São Teodoro. E é interessante porque esse teatro ele passa por várias fases, né? O Teatro Guaíra, nesse primeiro momento, ele é um espaço que ele é um pouco menor, né? Ele é uma construção mais específica da época. E em 1895 teve uma revolução aí federalista onde ele serviu ali de espaço onde prendiam, né, os presos ali nesse período, também virou um depósito de pólvora da época, enfim, é o teatro em construção, o teatro que estava ali numa situação neste momento fragilizada, e a partir de 1900 ele aí passa a se chamar Teatro Guaíra com Y, lá na Doutor Murici. Bem, e aí a história ela vem vindo, os espetáculos são feitos nesse teatro, Procópio Ferreira, óperas, enfim. E em 1900 teve um problema estrutural, né, nesse teatro que ficava ali, e ele foi demolido. Aí tem razões políticas também, tem questões estruturais, e o teatro ele é demolido. E aí se pensa novamente no governo, aí, num concurso para se fazer um novo teatro. No governo Lupion é feito este concurso, e aí quem ganha o concurso, né, são três projetos, né, que são escolhidos, e esses três projetos, interessante, em 1948 foi o resultado deste concurso. Ó, você vê o tempo, como é que é, ele é demolido, depois é pensado num outro espaço. E aí vem as ideias dos projetos. E aí já na sequência do Lupion, que era o nosso governador da época, entra Bento Munhoz da Rocha Neto, que inclusive hoje é o nome do grande...
1: Quer falar, dá nome ao grande história, né?
0: Dá nome ao Guairão, né? O famoso Guairão, que é o Bento Munhoz da Rocha Neto. E aí quando ele entra lá em 51, ele acha que você precisava, a ideia dele é que você precisava ter um contraste dos símbolos, né, dos símbolos que tinham ali na frente da... E ele trouxe esse projeto, né, a ideia é trazer esse projeto para a Praça Santos Andrade, que é ali no centro, que é aqui no centro de Curitiba, né, para quem não conhece, fica ali bem próximo à Universidade Federal. Então, qual que era a ideia? É você colocar um símbolo clássico, que é a Universidade Federal, que tinha ali na Praça Andrade, de frente para um símbolo que aí ele escolheu, né, que é um símbolo modernista. É importante a gente colocar que, na verdade, o projeto do Teatro Guaíra, ele não foi do Rubens Meister, né, que era o arquiteto jovem na época, tinha 22 anos, por aí, um pouco mais de 20 anos. Esse não foi o projeto que venceu, né?

0: Ele era, se não me engano, o terceiro colocado, estava entre os três. E o Bento Munhoz era o arquiteto, e o Bento Munhoz, ele foi para uma ideia mais ousada para a época, colocar um símbolo modernista conversando com um símbolo clássico na cidade. E assim foi feito, né? Aí começou a construção do Teatro Guaíra, ali para ser inaugurado em 1954. E essa inauguração de 54, a obra não estava, do Teatro Guaíra não estava completa. E era uma homenagem à emancipação política do Paraná de 100 anos. Então, por isso que queriam muito fazer esta obra e inaugurar em 54. Tem outras curiosidades, porque a princípio essa obra não era para ser ali onde é hoje, era para ser na Praça Rui Barbosa, que é próxima, né, dá mais ou menos aí em torno de 3 quilômetros ali, 2,5 quilômetros da onde é hoje o Teatro Guaíra. E até se pensou, começou a construir os pilares lá, mas na sequência resolveu-se então fazer, teve essa ideia de fazer ali onde é o Teatro Guaíra. Bem, inaugura em 54, inaugura onde hoje é o Guairinha. É importante a gente colocar aqui, né, Felipe, que o Teatro Guaíra são ali nesse complexo, que é esse grande complexo do Teatro Guaíra, de 17 mil metros, tem um auditório que é o Guairão, que é um teatro de 2.200 lugares, aproximadamente, o Guairinha com 500, e o auditório pequeno que tem em torno de 100 lugares. Então, além, claro, de toda aquela estrutura de estúdios, de dança, enfim. Então, nesta época, foi inaugurado o Complexo Guairinha. Então, em 54, inaugura a obra, daí o teatro começa a funcionar e dá sequência aí por 20 anos, né, no restante da construção. Interessante também, quando foi começado a construir o Guairão, não existia guindaste aqui em Curitiba, né? Então foi trazido um guindaste da Europa para fazer essa construção do grande auditório, que hoje é o Guairão. E aí teve a infelicidade, né? No início dos anos 70, de 1970, ali por volta de acho que abril, né? O teatro, ele pega fogo. O Guairão pega fogo, fica em ruínas, e aí foi uma, assim, tem muitas histórias, né, que vem aí junto, né, agregada aí no teatro nessa época, que foi realmente uma situação bem complicada, mas foi feita uma força-tarefa na época, e em 1974 inaugura, depois de 20 anos, inaugura o grande auditório e o complexo que é hoje, né? Complexo que é hoje o Guairão. Então, numa cronologia, né, se você for analisar, você tem o complexo novo, onde é o Teatro Guaíra hoje, o Guairinha 72 anos, né, 70 anos fez em 2024, quando a gente lançou as memórias, o Guairão 50 anos, né, e o Teatro Guaíra no todo, na história do Teatro Guaíra, 140 anos.
1: E aí, a gente falou que você, desde muito jovem, tá ali, então, assim, eu queria que você falasse como é que foi essa primeira chegada no Guaíra, ele já estava pronto, não estava pronto, você lembra dessa questão do incêndio ou ainda não, como é que foi?
0: Não, eu não lembro, né, eu era criança na época, e assim, Felipe, eu sou da região metropolitana, eu sou de Colombo, né, e eu morava no sítio, né, eu não tinha muito acesso, né, à cultura. O que eu me lembrava muito era que meu pai, né, meu pai um taxista e minha mãe do lar, eles sempre tentavam me colocar ou nos colocar, somos em cinco irmãos e sempre a gente estava envolvido nas igrejas com os grupos de jovens, muita música, e a gente sempre estava envolvido de uma maneira super, né, dentro de uma lógica natural da época, né, do interior, né, a gente se achava do interior, participadas dos eventos culturais da igreja ou da escola, das fanfarras na época que tinha. Então eu não tinha muito conhecimento disso, mas quando eu era muito criança, a gente passava muito próximo, meu pai era taxista ali na região, E a gente ia ali, eu achava, o que é isso, meu Deus, que é gigante, para mim o teatro é, ainda é, né? Mas eu olhava aquilo, meu Deus, isso é uma coisa absurda, para mim era uma coisa monumental. Mas eu tive acesso mesmo, foi no início dos anos 80, ali ele já era um teatro bastante, ele já começou grande, né? Ele já é uma marca icônica, né? Então, eu nos anos 80 que tive o acesso, quando eu comecei mesmo a focar mais na área de teatro, como ator, a estudar teatro, né?
1: Você começa a estudar teatro aos 15 anos no Colégio Estadual do Paraná. Já tinha essa relação com o Guaíra? Era só essa passagem, como você falou?
0: Então, eu, na verdade, no Cefet, né, na Escola Técnica, na época, tinha um curso de teatro com o Zé Maria Santos, né, que hoje até é o nome de um dos teatros. Então, eu comecei a ter essa ligação com o teatro lá na Escola Técnica, e lá mesmo, isso foi em 81, 82, por aí, falei, não, eu quero fazer teatro. E aí a coragem de chegar em casa, né, eu falar assim, olha, eu quero fazer teatro, isso na época era muito difícil, né, era complicado, ainda mais a gente, mais da periferia, enfim, mas enfim, cheguei e falei, ó, vou querer fazer isso, e meu pai, nossa, meio preocupado, será? Como é que você vai fazer? E o tal trabalho, o que vai ser? Porque era, né? Então tem muito isso, não tinha a profissão artista com esse olhar mais profissional, de profissional, né? De profissionalização. Mas eu queria muito viver disso, era isso que eu queria, e aí eu tive lá no Cefet esse acesso, vendo os espetáculos que eram produzidos lá, e eu me senti à vontade de estar participando, de estar olhando, e aí foi, porque eu já fazia teatro na igreja, na escola, né, participava de vários eventos culturais, inclusive existia um programa na época, Mário Vendramel, onde a gente participava lá nas gincanas, e eu sempre estava envolvido. Quando eu venho ali para o colégio estadual, foi exatamente isso. Eu procurei uma oficina, um curso de teatro, onde eu endereçasse diretamente para essa área cultural. E aí foi o colégio estadual abriu essa porta para mim, foi em 1982, 83, isso. Aí eu começo a fazer o curso profissionalizante lá no colégio estadual, e o colégio estadual tinha um dos professores, que era o professor Armando Maranhão na época, grande Armando Maranhão, que ele era funcionário do Teatro Guaíra. Ele era professor e funcionário do setor de preservação e memória do Teatro Guaíra. E aí eu comecei a frequentar os eventos, os espetáculos, as produções do Guaíra na época. E aí foi assim, amor à primeira vista. Cheguei em 83 e vi um espetáculo chamado Zumbi. Zumbi, Conta Arena, do Horaci Gemba, na época, uma produção do Teatro Comédia do Paraná. E aí, quando eu olhei aquilo, eu falei assim, meu Deus, é isso que eu quero para mim. E eu aí já comecei a perseguir o Teatro Guaíra com tudo. Isso foi já em 83, 84, e eu comecei a ver as possibilidades de estágio. A gente fazia algumas peças de teatro onde a gente fazia temporada ali, né? Eu como ator ali, a gente fazia algumas temporadas no pequeno auditório, naquele pequeno, que era um espaço que permitia a gente apresentar. E aí, na sequência, eu em 85, através do professor Armando Maranhão, entrei num estágio ali, voluntário. Na época era um estágio onde não era remunerado, né? Você ia lá, ficava. E aí eu comecei na área de preservação e memória mesmo, entender ali como é que funcionava. E aí a coisa foi, e aí tô lá até hoje, depois de 40 anos, estou lá.
1: Para você que está chegando agora, esse é o programa Cidade é Sua. No programa de hoje, a gente está contando um pouco da história de todo o complexo ali do Teatro Guaíra e contando também junto a história do diretor-presidente do Centro Cultural Teatro Guaíra, o Cleverson Cavalheiro, que como ele está contando, a gente está vendo essa cronologia, ele entrou lá muito jovem, né, desde o estágio, e até hoje está lá agora como o diretor-presidente. Queria um relato mais pessoal teu, né? Quando você começa a estagiar ali, quando a gente entra numa empresa, a gente começa a descobrir as coisas, né? Onde guarda as coisas, como é que é. O que você foi fuçando ali que naquele jovem menino ali, você falou assim, caramba, tem uma coisa aqui que é legal dentro do Teatro Guaíra?
0: Ah, eu era um labirinto, né? Ele é um labirinto. O Teatro Guaíra era uma coisa impressionante. Mas eu era muito curioso, né? Então eu entrei lá, Já no começo, eu trabalhava num grupo de itinerantes, então eu fazia show de palhaço, fazia... E aí eu já entrei no Guaíra com aquela vontade muito grande de estar participando dos bastidores ali do teatro. Os bastidores de um teatro, os bastidores do Teatro Guaíra é uma coisa fantástica, assim, porque você descobre muitas coisas muito inusitadas. E na época eu tinha isso, tinha o nosso contra-regra, que foi muito famoso, Miguel Esposito, que ele tinha os acervos, né? Ele tinha lá os depósitos onde você encontrava aquelas máscaras de teatro, você encontrava aqueles instrumentos, né? Aqueles adereços de cena, faca, que era fake. E aí você ficava alucinado com aquilo. E eu me lembro numa época que nós estávamos fazendo Petrusca, que era um balé, né, um balé bem famoso do Balé Teatro Guaíra. Eu era o estagiarinho, tinha lá meus 17, 18 anos. Eu vesti a roupa do urso que entra em cena e comecei a desfilar olha a loucura, né? Comecei a passar pelo teatro, pelos corredores de teatro, vestido de personagem. E as pessoas que iam na frente falavam assim: olha, o diretor do teatro, o presidente, está vestido de urso aqui para fiscalizar os funcionários. E aí, mas eu não sabia disso, né? Imagine. E eles falaram era o trote daquele momento. E eu saí pelo teatro inteiro, vi que todo mundo saía correndo para lá e para cá, e eu tava ali. Depois, quando eu tirei a roupa, tive que ficar escondido um bom tempo ali.
1: Mas não era mentira, né? Porque era o diretor-presidente, só que 40 anos depois, né? 40 anos.
0: Mas não imaginava, eu não tinha uma ideia de como ia funcionar, porque eu comecei muito chão de fábrica, né? É ali onde, né, carregando material, colando lambe-lambe. Na época a gente colava muito lambe-lambe naquelas tapadeiras, né, naqueles madeirites que ficavam na frente dos prédios em construção, em reforma, também carregando caixa de som. Era muito básico, então a gente não imaginava. Mas eu tinha um desejo muito grande de estar lá o tempo todo. Eu estava comentando até aqui com o pessoal aqui, quando a gente chegou, que eu adorava ficar lá dentro. Então, final de semana, nos espetáculos, tudo que tinha, que podia aproveitar, que eu podia aproveitar em aprender, em estar ali conhecendo, né, o fazer teatro nos bastidores, porque era um novo momento, Felipe. Era assim, um momento para mim. Eu era um ator, né, um ator itinerante, um menino que estava começando, queria ser um ator, tinha esse desejo, e aí apresentou uma coisa nova para mim, que é trabalhar nos bastidores.
1: Sua, no programa de hoje, a gente está contando um pouco da história de todo o complexo ali do Teatro Guaíra, e contando também junto a história do diretor-presidente do Centro Cultural Teatro Guaíra, o Cleverson Cavalheiro, que, como ele está contando, a gente está fazendo essa cronologia, ele entrou lá muito jovem, né, desde o estágio, e até hoje está lá agora como o diretor-presidente. Queria um relato mais pessoal teu, né? Quando você começa a estagiar ali, quando a gente entra numa empresa, a gente começa a descobrir as coisas, né? Onde guarda as coisas, como é que é. O que, que você foi fuçando ali, que naquele jovem menino ali, você falou assim: caramba, tem uma coisa aqui que é legal dentro do Teatro Guaíra?
0: Era um labirinto, né? Ele é um labirinto. O Teatro Guaíra era uma coisa impressionante. Mas eu era muito curioso, né? Então eu entrei lá. Já no começo, eu trabalhava num grupo de itinerantes, então eu fazia show de palhaço, fazia... E aí eu já entrei no Guaíra com aquela vontade muito grande de estar participando dos bastidores ali do teatro. Os bastidores de um teatro, os bastidores do Teatro Guaíra é uma coisa fantástica, assim, porque você descobre muitas coisas muito inusitadas. E na época eu tinha isso, tinha o nosso contra-regra, que foi muito famoso, Miguel Esposito, que ele tinha os acervos, né? Ele tinha lá os depósitos onde você encontrava aquelas máscaras de teatro, você encontrava aqueles instrumentos, né? Aqueles adereços de cena, faca, que era fake. E aí você ficava alucinado com aquilo. E eu me lembro numa época que nós estávamos fazendo Petrusca, que era um balé, né, um balé bem famoso do Balé Teatro Guaíra. Eu era o estagiarinho, tinha lá meus 17, 18 anos. Eu vesti a roupa do urso que entra em cena e comecei a desfilar olha a loucura, né? comecei a passar pelo teatro, pelos corredores de teatro, vestido de personagem. E as pessoas que iam na frente falavam assim, olha, o diretor do teatro, o presidente, está vestido de urso aqui para fiscalizar os funcionários. E aí, mas eu não sabia disso, né? Imagine. E eles falaram para... Era o trote da, né, daquele momento. E eu saí pelo teatro inteiro, vi que todo mundo saía correndo para lá e para cá. E eu estava ali. Depois, quando eu tirei a roupa, tive que ficar escondido um bom tempo ali.
1: Mas não era mentira, né? Porque era o diretor-presidente, só que 40 anos depois, né? 40 anos.
0: Mas não imaginava. Não tinha uma ideia de como ia funcionar. Porque eu comecei muito chão de fábrica, né? É ali onde, né, carregando material, colando lambe-lambe. Na época, a gente colava muito lambe-lambe nas... Né, naquelas tapadeiras, né, naqueles madeirites que ficavam na frente dos prédios em construção, em reforma, também carregando caixa de som, era muito básico, então a gente não imaginava. É, aqueles instrumentos, né, aqueles adereços de cena, faca que era fake, e aí você ficava alucinado com aquilo. E eu me lembro numa época que nós estávamos fazendo Petrusca, que era um balé, né, um balé bem famoso do Balé Teatro Guaíra, e eu era o estagiarinho, tinha lá meus 17, 18 anos, eu vesti a roupa do urso que entra em cena e comecei a desfilar olha a loucura, né? Comecei a passar pelo teatro, pelos corredores de teatro, vestido de personagem. E as pessoas que iam na frente falavam assim, olha, o diretor do teatro, o presidente, está vestido de urso aqui para fiscalizar os funcionários. E aí, mas eu não sabia disso, né? Imagine. E eles falaram para... Era o trote da, né, daquele momento. E eu saí pelo teatro inteiro, vi que todo mundo saía correndo para lá e para cá. E eu estava ali. Depois, quando eu tirei a roupa, tive que ficar escondido um bom tempo ali.
1: Mas não era mentira, né? Porque era o diretor-presidente, só que 40 anos depois, né? 40 anos.
0: Mas não imaginava. Não tinha uma ideia de como ia funcionar. Porque eu comecei muito chão de fábrica, né? É ali onde, né, carregando material, colando lambe-lambe. Na época, a gente colava muito lambe-lambe naquelas tapadeiras, né, naqueles madeirites que ficavam na frente dos prédios em construção, em reforma, também carregando caixa de som, era muito básico, então a gente não imaginava. Mas eu tinha um desejo muito grande de estar lá o tempo todo, eu estava comentando até aqui com o pessoal aqui quando a gente chegou, que eu adorava ficar lá dentro. Então, final de semana, nos espetáculos, tudo que tinha, que podia aproveitar, que eu podia aproveitar em aprender, em estar ali conhecendo, né, o fazer teatro nos bastidores, porque era um novo momento, Felipe. Era assim, um momento para mim. Eu era um ator, né, um ator itinerante, um menino que estava começando, queria ser um ator, tinha esse desejo. E aí apresentou uma coisa nova para mim, que é trabalhar nos bastidores como técnico de palco. Então, e aquilo foi fascinante na época, porque eu fui entrando naquele mundo, naquele universo dos bastidores, e é uma coisa assim que pega você e realmente faz com que você não desgrude, né? Então, para mim foi fascinante, eu fui aprendendo, e eu digo sempre, né, eu sou fruto do chão de fábrica. Eu sou o chão de fábrica, o cara que estava ali e foi aprendendo a cada dia, um momento, uma nova função. E o teatro, ele é muito um espaço em construção. Você toda hora está aprendendo, não importa a época que você está. E você sempre está aprendendo uma coisa nova e ele é fascinante por isso.
1: E você falou ali que é um labirinto. Passados esses 40 anos, hoje você conhece todos os caminhos do labirinto do Teatro Guaíra?
0: Olha, eu sei me esconder. Eu sei me esconder lá dentro. Eu acho assim, para me pegar lá tem que ser bom. Porque assim, você acaba... tem os acessos, por exemplo, internamente, você consegue acessar por dentro do teatro todos os auditórios. Então você sai do Guairão para o Guairinha, do Guairão para o palco do Guairinha, por uma escadinha ali, por um espaço bem restrito. Do Guairinha você passa por baixo do Guairão, você vai no outro auditório, ao mesmo tempo você entra pelos estúdios de dança e você dá acesso ao outro lado do teatro. Então eu conheço bastante ali. E isso ajuda muito, né, na hora de você, né, como a gente está agora numa fase de projetos, de reforma, isso ajuda muito não só a curiosidade, claro que daí ao longo do tempo você vai desenvolvendo, né, uma expertise, vai se aprimorando no conhecimento, isso ajuda muito na hora de você fazer uma consultoria, né, uma consultoria técnica, até para a própria investimento no teatro, nas reformas, no patrimônio, enfim. E isso é muito importante para a gente discutir durante o projeto que a gente está fazendo agora.
1: E aí, ainda nessa ideia de aproveitar que você conhece todos os espaços, quando tem uma apresentação, seja de música, do teatro, da dança, aonde você fica? Que lugar que você gosta de acompanhar? Porque a gente sabe que tem a correria ali do dia a dia. Aonde que você assiste ou não consegue assistir? No momento que o espetáculo está acontecendo, onde você fica?
0: Interessante, nunca ninguém me perguntou isso, Felipe. Mas é uma coisa que eu sempre eu normalmente gosto de ficar em dois lugares. Eu normalmente, quando vai começar o espetáculo, eu fico sempre no saguão, vendo como é que está o público, como é que, se todo mundo está chegando no horário, se os sinais, né? Porque ali no Guaíra é tudo muito pontual, né? Os horários, eles são super respeitados. E quando há algum atraso, normalmente também a produção, né? Aí tem uma série de questões burocráticas que gera multa. Então, enfim, todo mundo procura. E eu acho que é um respeito ao público, e isso também é uma marca do Teatro Guaíra. Então eu fico no saguão para ver como é que está essa movimentação. Claro que a gente também tem uma situação quando o tempo está muito ruim, então a gente procura sempre pensar de uma maneira de ser o mais acessível possível em respeito ao próprio público. Mas eu gosto muito de ficar ali na cabine de luz, som ali quando começa, porque é uma adrenalina, ali que começa de fato, né, que se não funcionar aquilo, ele realmente pode gerar um problema para o espetáculo. Então a gente fica ali naquela preparação, todo mundo muito concentrado. Normalmente as pessoas que trabalham aí também nos bastidores, os técnicos, pelo tempo, né, que eu tive ali na TEC, a gente se conhece quase todo mundo, não só os daqui do Paraná, mas do Brasil todo, e é ali que fico nesse primeiro momento. Aí eu já circulo e vou lá nos bastidores, lá nas coxias, né? Eu vou lá pelos meus atalhos, né? E aí eu fico vendo como é que está essa produção lá dentro, como é que ela está fluindo, se está tudo certo, e eu fico fazendo esse pêndulo, vamos dizer assim. Mas normalmente eu não sento. Normalmente eu não sento na plateia e assisto o espetáculo. Normalmente eu fico nesse. E é um hábito muito de técnico, né? Eu vejo assim, diretor, senta ali e tal, não sei o quê. Claro que a equipe técnica nas produções do Teatro Guaíra, as equipes técnicas de uma maneira geral, elas sempre são muito profissionais e tal, mas é um hábito meu, né? Um hábito de ficar ali circulando ali dentro do teatro, vendo como é que tá tudo, vendo se tá lá a questão dos camarins. Eu fico fazendo essa circulação e eu gosto muito.
1: E há muito tempo a gente vê um grande respeito dos artistas com relação ao Teatro Guaíra. É quase comum a gente ver os artistas falando que é um grande templo, eles dão entrevistas falando isso, que é um grande lugar para se apresentar e tal. Você já acompanhou esse primeiro momento de um grande artista vendo o Guaíra, seja no ensaio? Como é que é essa reação de um grande artista vendo o Guaíra por dentro pela primeira vez?
0: Assim, vários artistas, né? Há um respeito muito grande. Não só pelo tamanho, né? Não só pela arquitetura do Teatro Guaíra, mas ele tem um valor simbólico, cultural muito, muito forte. Então, os artistas, quando chegam lá, eles têm um respeito muito grande por aquela aura, o que ele significa para a arte, né? Então eu já vi Paulo Autran ali entrando, né, fazendo espetáculo ali, grandes artistas, até os Lala Schneider fazendo. Então ela sempre coloca o Teatro Guaíra como o pai de todos, né, dentro desse processo todo. E a gente sempre comenta, né, alguns artistas comentam que ali é a catedral do teatro, né? Então os artistas, já vi assim, por exemplo, o próprio Lulu Santos falando, nossa, eu tô muito emocionado, aqui é a joia da coroa. E ele é muito assim, porque ele é um teatro, quando você entra em cena, você, poxa, um teatro que entrou Fernanda Montenegro, é um palco que entrou Paulo Autran, B.B. King, grandes artistas, Ana Botafogo, vive, né, sempre está lá no teatro, grandes artistas, cantores, né, de ópera famosíssimos e importantes dentro da cena cultural e da arte. Então, quando você é mais um que está entrando naquele espaço, você sente, você soma a adrenalina do espaço, de estar tudo lotado ali, com a questão da, a simbólica que é o Teatro Guaíra. E aí tem um dado interessante ali, que é assim, ele é um teatro que ele é muito compacto, né? Eles são 2.200 lugares aproximadamente, mas que ele fica tudo muito, muito próximo, assim, né? Então o público sempre tá ali, né? Sentindo a respiração do artista. Então, eu acompanho isso diariamente. É incrível, eu mesmo estando lá 40 anos, né, direto, todos os dias, não é interessante, né, porque são 40 anos de fato, né, não tem, assim, sempre trabalhando bastante ali, eu me emociono, eu me dá aquele frio na barriga cada vez que eu vou no palco dar um recado, por exemplo, às vezes a gente não tem muito essa prática de fazer... entrar no palco para dar recado, essas coisas, porque a gente acha que é o artista que tem que fazer tudo isso. Isso é uma coisa que a gente respeita muito. Mas às vezes é necessário, até tem alguma homenagem ou alguma data, né, simbólica que você precisa falar. Quando você entra, você vê aquele público, meu Deus do céu, vou ter que entrar aqui. Então você sente aquele friozinho na barriga. Mas é um friozinho gostoso, é um friozinho legal.
1: Para quem está acompanhando a gente, fica uma sugestão aqui também. Você falou da Fernanda Montenegro. A gente fez esse programa aqui no começo do ano com o Leandro Knofos e com a Fabiola Passini, falando um pouco do Festival de Curitiba. E a gente chegou, eles contaram uma história também da Fernanda Montenegro, inclusive de uma das passagens dela no festival, dela falando dela também está com medo do Teatro Guaíra. Então a própria Fernanda Montenegro tem esse relato aqui no programa Cidade é Sua. Se você perdeu, se é só ir no nosso YouTube, TMC News BR, tem a playlist lá Cidade é Sua, você consegue ver a entrevista com a Fabiola e com o Leandro Knofos, eles contam essa história lá. E no programa de hoje, para você que está chegando agora, a gente está conversando com o diretor-presidente do Centro Cultural Teatro Guaíra, o Cleverson Cavalheiro. Estamos contando um pouco desses mais de 140 anos de história do Teatro Guaíra e contando um pouco da história do Cleverson Cavalheiro, que trabalha lá no Teatro Guaíra desde muito jovem. A gente mostrou um dos livros aqui que você trouxe, a gente vai mostrar um outro livro agora aqui, que é da Orquestra Sinfônica. Então, a gente contou um pouco da parte que talvez as pessoas mais conhecem, que são as apresentações que tem no Teatro Guaíra, mas existe uma série de outras coisas, a gente vai falar, começando pela Orquestra Sinfônica. Qual a relação da Orquestra Sinfônica com o Teatro Guaíra? Como é que isso funciona ali nos bastidores?
0: Então, a Orquestra Sinfônica, ela faz parte de um corpo artístico, né? O Teatro Guaíra tem quatro corpos artísticos. É a Orquestra Sinfônica do Paraná, o Balé Teatro Guaíra, a Companhia G2 de Dança, que é a Companhia Master, que é a única companhia da América Latina em atividade, e temos a escola de Danças do Teatro Guaíra, tudo ali dentro desse espaço, né, maravilhoso de 17 mil metros, que é o Teatro Guaíra. Então, colocar a orquestra ali é um jogo de xadrez, né? Na verdade, você fica ali montando esse lego de atividades, e a orquestra ensaia no palco todos os dias. É importante a gente lembrar que a orquestra faz um trabalho, espetáculos quinzenais, né? Cada 15 dias tem um espetáculo. Normalmente os espetáculos da orquestra são espetáculos aos domingos pela manhã, isso já é uma tradição, né, da orquestra. São espetáculos aí normalmente muito lotados. É uma coisa assim, para nós isso é um orgulho, né, de saber que as pessoas gostam muito de assistir orquestra. Então a orquestra faz os ensaios no período da manhã e a gente equaliza, né, essa programação da orquestra junto com as programações que entram dentro do Teatro Guaíra. Então a orquestra é uma produção da casa, como as outras produções, como o Ballet do Teatro Guaíra, que também apresenta ali dentro do palco, mas o Ballet Teatro Guaíra tem o seu estúdio próprio, onde ele forma os espetáculos, onde ele produz e ele cria, né, seus espetáculos. Nesse estúdio ele vem para o palco na semana da apresentação, onde é feita essa criação. A orquestra, ela trabalha diariamente, onde ela monta e desmonta. Então o trabalho técnico que é feito ali é uma fábrica, né? É uma fábrica. E o Teatro Guaíra, pela própria estrutura dele, pela carpintaria que ele tem, cênica, ele ajuda muito nesta mudança. E a gente tem também aí as produções, quando a gente monta a programação, a gente monta a pauta, a gente também procura estabelecer esse ajuste de montagem com as produções que estão entrando, né? Você vai entrar lá com Zezé de Camargo, Luciano, Edson Hudson, o espetáculo do Antônio Fagundes, enfim, você ajusta essa montagem de acordo com que você possa colocar as produções em pé sem que uma seja prejudicada em relação à outra. Então, é um joguinho de xadrez. A equipe que faz essa programação, que é essa equipe ali da comissão, ajuda muito nesse processo, e a equipe técnica, né, que são os grandes protagonistas dessa história. Então, a orquestra, ela faz ali cada 15 dias, e aí, quando ela não está, nós fazemos outros projetos com a orquestra fora do Teatro Guaíra, que é um outro projeto bem interessante que a gente vai falar aí depois, né, na sequência.
1: E tem eu já vi, então, eu vendo, eu achei encantadora a maneira que é feita, e eu queria que você contasse um pouco disso. São feitas algumas apresentações da orquestra para escolas públicas, e a dinâmica ali não é só tocar, né? Mostra como é que é determinado corpo de instrumento, depois como é que é outro. Como é que é pensado isso para essa iniciação das pessoas à música?
0: Então, a gente tem um projeto, né, onde a gente faz, estende, né, a programação da orquestra para espetáculos didáticos, né? Espetáculos onde a gente apresenta os instrumentos para as crianças que vêm. Então, a gente faz além da programação, a gente estende a programação para esses espetáculos didáticos, e aí é feito um arranjo, né? Uma forma aí de orquestração, onde você consiga mostrar a cada naipe dos instrumentos, as cordas, né, o violino, a naipe de violinos, as violas, os cellos, cada um dá o seu protagonismo e é apresentado cada instrumento, né, os baixos aí que são, daí vem as madeiras, né, que é os outros instrumentos, os metais que tem lá, né, as trompas, enfim, a tuba, e cada uma delas exemplifica musicalmente como elas funcionam separadamente. E é engraçado, porque você tem lá a música da Pantera, por exemplo, na tuba. As crianças não imaginam que aquele instrumento que é o instrumento que produz a sonoridade da Pantera, né? Taran, taran, né? E aí é curioso, as crianças se divertem muito com isso, daí tem os tímpanos lá atrás, né? Tem os Blockspiel, tem todo esse material que fica lá no fundo do palco, que são os materiais de percussão. Então, isso é um projeto que a gente faz, além de fazer isso no Teatro Guaíra com as escolas, a gente também leva aí, circula com esses espetáculos, né, para a região, aí pela região metropolitana e pelo estado do Paraná. Eu acho que isso também é uma coisa muito importante, porque a orquestra, assim como o balé e as nossas produções, elas são do Estado, né? Ele é um órgão do Estado e ele precisa mostrar para o Paraná, claro, para além, inclusive, do Paraná, essa força artística que tem o Teatro Guaíra. E a gente criou esse projeto que chama-se Guaíra para Todos, que é um projeto que já é um sucesso, onde a gente leva esses espetáculos e apresentamos para as aí na região metropolitana, as cidades aqui do Paraná, é um espetáculo para criança, um espetáculo durante o dia para criançada e à noite, no outro dia, para a comunidade, e é um sucesso danado. A gente tem atingido um público muito grande com isso.
1: Os números até do Teatro Guaíra são bem altos nos últimos anos, né? Bateu recorde de público e tudo mais. Até quando você assumiu, uma das declarações tuas era que a meta da tua gestão era tornar o Teatro Guaíra cada vez mais conhecido no Paraná e no Brasil. E acho que valeria explicar um pouco disso, né? Qual que é a diferença de um complexo como o Teatro Guaíra, que até um pouco já estava na tua resposta, com uma casa de shows, né? Então, não é uma casa de shows, é uma produção cultural própria, além de ter espaço para shows, né?
0: Exatamente. Isso é isso mesmo, Felipe. Ele produz, né? É um espaço de produção, é um espaço onde se pesquisa a arte, onde se faz, né, o fazer cultura. Então, nós temos a orquestra que produz, né? Então é uma produção nossa, é uma produção do Teatro Guaíra. O Balé Teatro Guaíra também é uma produção, assim como o G2. Também temos aí a escola que produz, e aí a gente tem os modelos, né, de produção. A gente produz espetáculos onde a gente apresenta a excelência dos espetáculos nos auditórios e também circula com eles, né? A gente tem feito muitos espetáculos, inclusive é interessante a gente essa abordagem, porque o Teatro Guaíra acabou meio que sendo um modelo para outros espaços, né? Claro que não é o primeiro palco italiano, né, que existe no mundo, mas ele acaba sendo uma referência de tamanho, e muitas cidades no Paraná têm feito essa referência, inclusive para poder fazer com que os espetáculos que apresentam o Guaíra possam circular aí, fazer um tour, né, fazer uma turnê pelos municípios do Paraná. Então a gente aprendeu muito, né? Então essa expertise de produzir acabou nos ensinando, né? Criou uma equipe técnica, uma equipe de produção, né? Os próprios funcionários muito profissionais, né? Nesta área do fazer. Então, quando a gente recebe uma produção de fora ali no Teatro Guaíra, acaba sendo uma relação bem interessante, porque já tem o hábito de fazer isso, né? Existe uma relação bem profissional, e isso ele soma na hora de você até trazer um espetáculo de fora, né, para cá. Essa relação técnica, ela é muito importante, e quando a gente também sai daqui para fora, né, a gente produz para além do teatro. Quando você fala que a gente queria fazer com que o Teatro Guaíra ficasse mais conhecido, né, Felipe? Na realidade, a gente, ele é uma construção, não é de hoje que vem pessoas que gostam muito do teatro, gestores que querem muito que esse teatro vá para frente, enfim, isso era um desejo meu. Talvez eu, pelo fato de eu estar ali muito tempo, né, e conhecer bem a casa e assim, saber como, pegando um pouquinho, né, um cadinho desse aqui, um cadinho dali, outro cadinho de lá, e fazendo essa junção de coisas, colocando num pote só para a gente fazer um tempero bacana, eu acho que a gente criou alguns projetos que fizeram com que o teatro tivesse um pouco mais impulso. Sobretudo com a questão da programação, né? A gente impulsionou a nossa programação das produções da nossa que temos aqui, né? Que são a orquestra, enfim, os corpos artísticos, aumentou eles na programação e colocou uma programação, a gente fala lá um termo, que é uma programação não espelhada. E assim, tentar fazer a programação do teatro que ela não seja só música, só teatro, né, só dança. Claro, temos o festival de teatro, temos o festival de etnias, que daí é uma programação, é um nicho específico. Mas de uma maneira geral, quando a gente monta com a comissão a programação do teatro, a gente não faz programações parecidas. Então o que aconteceu com isso? Além da gente variar muito essa programação, Felipe, a gente trouxe um público diferente, né? A gente colocou o público furando um pouco essa bolha, né? Que às vezes fica um pouco, o teatro é elitista, enfim. A gente aumentou a nossa programação, criando uma política pública de ingressos acessíveis, ou seja, barato, para que as pessoas possam assistir uma orquestra e tirar da cabeça que o teatro é caro, que o teatro não é acessível. E aí, quando você varia a programação, o público que vem é muito maior. Você dá acesso para todo mundo. Então, no ano passado, a gente atingiu mais de 400 mil pessoas, 413 mil pessoas, que foi o maior público da história do teatro, longe, né? E para a gente é muito legal, porque independente de tá, é a variedade de público que está frequentando o teatro, né? O tipo, né? Todos estão tendo acesso. E aí também a questão de inclusão, né? De você trazer espetáculos diferentes, com temáticas diferentes, e sempre respeitando, claro, isso é uma coisa importante, é o foco na qualidade do que está trazendo, né? Na questão técnica. Então, entrando nessa questão mais, sem entrar às vezes no mérito, mas enfim, trazendo esse foco como objetivo para você montar uma programação muito diversificada e muito bacana para que todos possam frequentar.
1: E olhando esse tamanho todo, essa quantidade de coisas que você falou que acontecem lá, quantas pessoas trabalham diretamente hoje no Teatro Guaíra, e se é possível precisar indiretamente também?
0: Assim, diretamente são entre artistas e ali os servidores, né, os administrativos, produção e técnicos, a gente tem em torno ali de 180 pessoas, né, que daí temos uma orquestra que é grande, né, a orquestra, ela está aí um número de mais de 80 integrantes, né? Então ela está super importante, está entre aí as grandes orquestras do país. A gente tem circulado, isso é um tema importante, é um tema bacana a gente falar. Mas trabalho em torno, isso diretamente. Aí você tem o povo, o pessoal que trabalha indiretamente, mas no evento, que é desde o carrier, né, do carregador, ao técnico de montagem, dos grids, ao técnico de luz, ao som que vem de fora, que aí você gera aí mais uma gama de trabalho que é bastante grande, e aí a rede em torno, né? Então aí você diretamente, às vezes ali a gente está trabalhando no, dentro do teatro em torno de 250 pessoas, e a rede toda ali você gera um fluxo de trabalho muito grande, desde os hotéis, estacionamentos, restaurantes próximos, né? Então é uma rede que depende, inclusive quando a gente falou da reforma, né? Quando surgiu, aí começou a ser, todos os comerciantes em torno ficam preocupados, né? Como que a gente vai fazer? Como que isso vai acontecer? Então a importância do teatro dentro do desenvolvimento da economia também é um fator super importante, porque ele gera aí dentro dessa rede é uma gama de serviços que sustentam muitas famílias, né? São milhares de empregos ali indiretos que estão ali dentro.
1: E aí a gente até falou, inclusive, das obras da frente, né? Que a gente começou o programa falando sobre isso, mas há também as reformas do teatro, né? A gente entrevistou a própria secretária de Cultura aqui no fim do ano passado, ela falou um pouco disso. Como são essas obras e como é que é possível fazer a obra respeitando o patrimônio, né? Que é tombado e tudo mais?
0: Então, quando a gente começou a desenvolver esse processo da reforma do teatro, que é uma, já é um vovô, né? Já é um senhor de idade, né? Tem 70 anos, e ele precisava de algumas alterações, realmente, ele mudou muito, né? Você precisa avançar, né? Você precisa modernizar, tem muita coisa que ele, apesar de ser um teatro robusto estruturalmente, é um teatro que sempre é moderno, ele sempre é atual, mas aí ele estava precisando mesmo desse olhar. E aí a gente contratou, né? Nós trouxemos aí o Fábio, que ele é um especialista em Rubens Meister, chancelado pela família Meister, inclusive, e a gente fez aí esse desenho de toda a reforma do teatro e respeitando o tombamento dele, né? Porque é um espaço tombado, então você tem que tomar muito cuidado em cada passo que você vai dar. Então foi feito um levantamento aí, inclusive de um raio-x no teatro todo, foi feito um processo bastante elaborado, e aí que agora a gente já está aí nos finalmente aí. E a ideia, nos finalmente do projeto, já está indo aí no processo aí para iniciar as licitações, mas a ideia é fatiar, né? A gente sempre fala assim, fazer ele em etapas, fazer uma parte, primeiro um dos auditórios, depois fazer uma outra parte que é a parte dos estúdios, né? Para dar segurança para os funcionários, né? Para os bailarinos, para a equipe que está trabalhando lá dentro, e depois entrar na outra parte que é o Guairão, né? E aí tentando fazer com que o teatro continue funcionando a sua programação, claro, aí um pouco, sobretudo na questão mais de bastidores ali, talvez fazer alguns ajustes técnicos para que as produções venham, mas continuar assim com a excelência dos espetáculos que vem lá e para que a gente consiga permanecer com o teatro aberto para que o público possa aí assistir o que tem dentro da nossa programação.
1: Tem uma expectativa de quando começam as obras e quanto tempo deve durar?
0: Assim, é que é um processo, por ser tombado, né, então ele está agora num processo, ele vai para um período de licitação, né, então ele fica ali, depois tem uma compatibilização do projeto, porque como é tombado e tem várias áreas que eles precisam ser linkadas, então tem uma compatibilização desse processo. Aí você precisa colocar aí os termos de referência, o projeto executivo, alinhado com a questão dos valores. Então é bem assim, a gente está aí bem minucioso nesse processo para que quando a gente parar o teatro, ele não fique parado, ele já execute e a coisa vá acontecendo.
1: Então, mas deve chegar a não ter espetáculo, por exemplo, que você falou desse realinhamento, ou vai ter que parar em determinado momento?
0: Em algum momento não é possível que aconteça, porque em algum momento você vai precisar desligar a chave geral do teatro, da parte elétrica, para poder conectar. Eu estou dando um exemplo mais simples, mas vai precisar conectar, emendar os fios lá, então você vai ter que desligar. Então a gente acredita que vai ter um período ali que o teatro não funcione. Mas a gente está tentando deixar cada vez menor esse espaço para que a gente não pare o teatro e continue com a programação. As pessoas, né, os artistas locais, né, e do Brasil, eles precisam muito fazer a programação, e Curitiba hoje é um polo cultural muito forte, né, dentro da programação aí do Brasil e até do Estado. Então, a gente tem essa consciência, sabe que isso é importante, então a gente vai tentar mexer minimamente para que o teatro continue funcionando.
1: E aí, a gente indo para uma fase final, vamos voltar a relacionar a tua história com o Teatro Guaíra. Não tem como a gente não olhar para essa história, da tua história com o Teatro Guaíra. Em que momento que você virou a chave, que você percebeu, assim, dentro do Teatro Guaíra, nesses atalhos que você conhece lá, que você pensou assim, aquela pessoa que começou lá atrás como estagiário voluntário, passou por cargos e hoje é o diretor do Teatro Guaíra?
0: Então, bom, Felipe, você pega, né? Você gosta. Eu acho que assim, quando a gente falou lá no início da curiosidade, eu sempre fui muito curioso e eu sempre tive a sorte de conhecer pessoas nas gestões, né, que sempre me deram oportunidade. Talvez por essa maneira que eu vivo o teatro, que eu penso e que eu trago para mim, essa dedicação, muitas vezes... não tinha o conhecimento técnico, mas eu suava muito e transpirava muito para eu queria muito estar participando de todos os processos. Eu acho que isso criava uma certa relação com os gestores que estavam ali. Poxa, o menino, né? O Cleves é um cara curioso, é um cara que tem muita vontade, então vamos colocar ele aqui junto com, sei lá, com um grande diretor, então fazer assistência. Tive a oportunidade de conhecer algum, por exemplo, Beto Bruel, que é um grande iluminador daqui da cidade aí, do Brasil e aqui do Paraná, outros diretores acabei conhecendo. E a relação com esses gestores, inclusive com diretores, faziam com que as pessoas me dessem oportunidade. Ah, vá visitar o teatro lá em Cascavel para ver como é que está indo lá. E eu, né, ia aprendendo, inclusive... Eu acho que isso é interessante também de falar. Eu fui diretor técnico do teatro por mais de 20 anos. E a gente viajava muito com os espetáculos grandes, né? Tivemos o Grande Circo Místico, onde eu viajei muitos anos com esse espetáculo, e a gente viajou o Brasil todo. E eu conheci os grandes teatros do Brasil e eu ia também, era muito curioso nesses espaços. E eu trazia um pouco dessa ferramenta que eles tinham e que dava certo, né, nos outros lugares, nos teatros, Teatro Municipal do Rio, São Paulo, Bahia, enfim, Palácio das Artes em Minas, todos, e eu trazia um pouco essa ideia, esse pensamento para dentro do Teatro Guaíra, num primeiro momento para gestão técnica. E aí acabava dando meio funcionando e um pouco dessa maneira curitibana de trabalhar, né? Porque a gente é tudo muito, né? Vamos lá, muito sério, enfim e tal. E isso foi funcionando e aí eu fui também me aprimorando com a questão da gestão pública, né? A gestão administrativa, fui fazendo algumas pós e também nesta área. E aí chegou um ponto que eu já estava... como a gente fala no palco, mais azeitado em vários setores, e comecei a trabalhar em cima da pauta, da programação do teatro, aliás, né, há bastante tempo isso, e aí comecei a trabalhar muito em áreas administrativas, de gestão administrativas específicas. Então, comecei a associar, trazer essa coisa do palco, né, que é do dia a dia, do palco ali, do chão de fábrica que a gente faz junto com os produtores, e trazer um pouco isso para o administrativo. E isso funciona bem, porque hoje, lá dentro do teatro, quando fui convidado para estar na direção, ele funciona muito no sentido transversal. Porque você sabe o que está acontecendo lá embaixo, então você vai direto e tem essa relação. Ao mesmo tempo, você tem que saber em qual, como que você encaixa dentro desse organograma, os cases, né, aqui, que funciona assim, para que você consiga tirar, né, que você consiga o melhor de cada um que está trabalhando dentro das funções. Então, é um pouco de cada que eu fui ali e fui... E aí está aí, está esse resultado que a gente tem feito. E eu acho que também essa questão da gente sair um pouco, né? Eu sempre falava, temos que sair daqui, da bolha, né? Temos que sair daqui, mostrar esse trabalho que a gente faz aqui no Paraná, fora. Eu acho que tudo isso deu no litificador, deu esse aqui, que é o que é o Cleverson.
1: E com toda essa história, para a gente fechar, o que, que é o Teatro Guaíra para você?
0: Ah, o Teatro Guaíra é um símbolo, né? O símbolo da cultura paranaense. Eu acho que ele é muito importante, é muito significativo. Ele, quando você tem aí esses corpos artísticos, né? Quando você produz arte, eu acho que você está num ápice, né? Então, eu acho que o Teatro Guaíra, ele é um símbolo do que a arte e a cultura representam no nosso país.
1: Com essa definição, a gente fecha o programa Cidade é Sua de hoje. Para você que pegou no meio do caminho, a gente conversou com o diretor-presidente do Centro Cultural Teatro Guaíra, o Cleverson Cavalheiro. A gente contou um pouquinho da história do Teatro Guaíra, esses mais de 140 anos, também misturando com a história dele ao longo dessa jornada. Cleverson, muito obrigado pela entrevista, compartilhar essa história com a gente aqui na TMC.
0: Obrigado, obrigado mesmo. Você me deixou muito à vontade, Felipe, para conversar. Obrigado para vocês. Parabéns aí para a TMC.
1: Até.
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3: 2:01, bom dia. No Dinheiro TMC desta semana, o tema é reinvenção profissional e qualidade de vida. Vamos falar sobre como planejar uma transição de carreira, organizar as finanças, calcular os riscos e identificar o momento certo para dar um novo passo. Para falar sobre o assunto, Thiago Matheus conversa com Alfredo Caseiro. Depois de muitos anos no jornalismo, ele encarou um novo desafio e decidiu mudar de vida. Vamos falar um pouco da história dele e entender como foi esse processo de transformação profissional. Já na segunda reportagem, Estela Ribeiro apresenta a história de Karina Lara, uma empreendedora que deixou o mundo corporativo para dedicar a um talento que já cultivava há muitos anos. Ela conta como tomou a decisão de mudar de carreira e transformar esse talento em uma nova oportunidade profissional. Você acompanha esse bate-papo agora.
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2: Olá, sejam todos muito bem-vindos ao Dinheiro TMC, esse cantinho aqui da nossa programação dedicado a fazer você entender melhor, ter um jeitinho melhor de lidar com o seu din-din. Eu sou a Estela Ribeiro, tô aqui, claro, dividindo essa bancada com meu parceiro Thiago Matheus. Fala, Thiago, tudo bem?
5: Tudo bem, Estela. Um abraço para você, um abraço para todo mundo que vai acompanhando aqui a TMC nesse fim de semana. Para você que tá nas plataformas, para você que tá no dial, no FM, obrigado pela companhia, pela carona. E, aliás, a gente sempre fala aqui que o Dinheiro TMC é um programa que faz você ser o melhor amigo, melhor amiga do seu bolso. Mas o programa de hoje, Estela, a edição de hoje, ela vai ao encontro do que muita gente talvez já tenha pensado em determinado momento da sua vida, da sua carreira, que é a troca de profissão. A troca de carreira, uma mudança, uma troca na chavinha. Quem nunca passou por isso ao longo da sua jornada profissional? Então, esse programa é para você que já mudou ou para você que ainda pensa em mudar de profissão.
2: Pois é, e o que isso tem a ver com dinheiro? Tudo, né?
5: Muita
2: porque
5: coisa.
2: Muitas das nossas decisões são a partir das nossas expectativas de como a gente vai fazer para ganhar a vida. E aí mudar de emprego, mudar de carreira, mudar de ramo, dá aquele medinho, será que dá? Será que não dá? Qual que é o melhor caminho? É empreender, é começar, é fazer uma faculdade nova, começar uma coisa nova, enfim. A gente vai falar um pouquinho sobre tudo isso e dicas de quem já fez isso, histórias que deram certo, de pessoas que resolveram mudar para
6: ter mais qualidade de vida, né?
5: Pessoas que se organizaram, né? Financeiramente falando, profissionalmente falando, mas tem aquelas também que vão no impulso, até porque é aquele momento em que a maré sobe, em que as finanças baixam e a pessoa fica desesperada e já pensa em mudar da noite pro dia. Vamos falar disso? E já convido você a participar pelo WhatsApp. Manda aí pra gente. Se você já mudou de profissão, você é mais um desses? 11972211001. Dê o seu depoimento que a gente coloca aqui no ar.
6: Bom, e para começar, a gente fala logo de uma personagem, alguém que, assim como nós, jornalista, resolveu, depois de muitos anos, mudar de carreira. Você foi lá, né, Thiago, conversou com o Alfredo Caseiro e ele vai contar um pouquinho dessa história pra gente, né?
5: Mudar de vida, reinventar a carreira, buscar mais qualidade de vida. Muita gente já passou por essa situação. Já chegou naquele momento da vida, da profissão, da carreira, que falou, opa, eu preciso mudar, eu preciso me reinventar. Mas como fazer isso sem ser por impulso, com o pé no chão, com o planejamento? É o tema do Dinheiro TMC desta semana. E o nosso programa veio até a

0: Pedro, obrigado novamente por receber a gente aqui no Dinheiro TMC. O espaço é lindo, é maravilhoso, é inspirador. Falando em inspiração, como é que foi a sua inspiração para chegar até aqui esse resultado? Muita gente, já é a primeira pergunta que eu faço, talvez seja a pergunta mais difícil, muita gente coloca na balança o dinheiro e a carreira, de um lado, com o sonho e a realização profissional, de um outro lado. Essas coisas, elas estão divididas mesmo? Não dá para associar você fazer o seu sonho, ganhar dinheiro, ou seja, chega um determinado momento da vida que você precisa decidir para um lado ou para o outro. Dá para desassociar uma coisa da outra?
1: Acho que não. É essencial você considerar todos esses elementos. E eu acho que o sonho tem que ser sempre o ponto de partida. Eu acho que quando você se dispõe a fazer uma mudança de carreira, nunca é uma trajetória simples. Então você tem que estar motivado por uma coisa maior, por um propósito. E eu acho que é importante você enxergar e sobretudo, dar os pesos corretos para cada coisa. Então, se para você ser muito bem remunerado, ganhar muito dinheiro, você vai ter que se planejar de um jeito. Eu fiz uma escolha que foi de saída norteada por um prazer pessoal. Eu sabia que ter uma livraria no Brasil é uma coisa desafiadora e que dá pouco dinheiro, objetivamente. Qualquer coisa que eu fosse fazer diferente, pensando no resultado financeiro, se eu montasse qualquer outra coisa, eu me daria melhor. Mas o essencial, eu não queria ter um negócio, eu não tenho vocação empreendedora, eu queria ter uma livraria infantil. Então eu já entrei com essa diretriz. E essencial, quando você considera todos esses elementos que você citou, eu acho que, infelizmente, ainda muitas pessoas acabam sendo movidas exclusivamente pelo sonho e esquecem de planejar. Então, como eu queria ter uma livraria e morria de medo de ter um negócio, eu tomei muito cuidado e me cerquei de tudo que eu podia. Então eu fiz um plano de negócios seguindo o modelo tradicional. Eu conversei com donos de outras livrarias que estão há muito tempo no mercado. Tive muita sorte que encontrei pessoas generosas que me compartilharam comigo informações relevantes que me ajudaram muito. E fiz algumas escolhas para ter o mínimo de sustos possível.
0: Tá certo. No seu caso, então, foi planejado, foi organizado, buscando profissionais. Muita gente não tem essa oportunidade, né, Alfredo? Muita gente é naquele momento onde a água bate, onde as finanças já estão no limite e a pessoa se esgota e fala assim, poxa vida, isso aqui não é mais pra mim. Eu preciso mudar urgentemente porque a conta não tá fechando. Em algum momento da sua vida, você já tinha parado para pensar em mudar também, mas sem fazer o planejamento? Ou não? Desde o princípio, desde o começo, quando você focou, opa, essa vai ser a minha mudança de chavinha. Você já buscou ajuda de profissionais? Já fez com segurança, com uma quantia reservada para o seu investimento? Ou em determinado momento deu aquele sufoco, também você falou assim, chega, vou jogar tudo pro alto, quero empreender, quero mudar de vida?
1: Eu acho que isso está muito relacionado ao perfil da pessoa, né? Eu sou uma pessoa por natureza conservadora, assim, então, do ponto de vista de investimento, eu sou aquele cara que arrisca o mínimo possível e tal. E aí todo mundo diz, pessoas como eu, dificilmente vão ter um êxito financeiro exuberante e tal, mas é da minha natureza, eu não convivo com dívidas. Então, para você ter uma ideia, não habilito o cartão de crédito, eu uso só o cartão de débito. Dizem que eu sou maluco.
0: Não, e muitos educadores financeiros vão elogiar, não é maluco não. Até porque muita gente fala que o perigo, né, das finanças familiares é justamente o cartão de crédito, que é o grande vilão, né? Porque você acaba comprando no crédito e tudo mais, então desse mal você não vai ser acometido, vamos dizer.
1: Então, e é isso. No meu caso, eu acho que eu nunca fiz essas escolhas baseado na necessidade, no imediatismo, por medo, talvez, a minha natureza. Então, eu fiz duas transições na vida. A minha primeira formação é odontologia. Foi uma escolha completamente equivocada e eu me formei, trabalhei 7 anos e tinha uma angústia. Eu não queria aquilo para mim e tal, mas aí eu fui planejando um jeito de mudar. Então, eu fiz uma reserva financeira que me permitiu, eu fiz uma conta, se eu ficar dois anos sem receber nada, eu consigo me manter com a minha reserva. E aí isso te dá uma tranquilidade.

0: idade para fazer essa transição de uma forma mais equilibrada. Mas como você disse, não é todo mundo que pode se dar o luxo de fazer isso.
1: Bom, então essa é a sua segunda mudança, né, Alfredo? Porque a primeira foi da odontologia para o jornalismo, depois jornalismo para livraria, para literatura, que são até coisas que conversam entre si. Mas bateu essa curiosidade, por que odontologia e por que da mudança do jornalismo? São áreas bem distintas, né, Alfredo?
0: É, na verdade foi uma escolha completamente equivocada e que eu acho ainda surpreendente que nos dias de hoje as escolas não tenham uma orientação para escolha de carreira mais enfática. Eu fui aos 17 anos obrigado a fazer uma escolha de profissão. E aí dois indicadores me levaram para um caminho equivocado. Eu queria desde os 10 anos fazer jornalismo, mas aí na beira do vestibular eu tive dois maus conselhos que podem até ter sido bem intencionados, mas me desviaram do rumo. Então um melhor amigo na época falava, não, jornalismo é uma profissão decadente, não dá dinheiro. Enfim, eu vou fazer 58 anos, então isso faz bastante tempo, tá? E aí, o meu pai, por outro lado, dizia que a pior coisa na vida era ser empregado, que eu tinha que ter um negócio. E aí, naquela dúvida, eu queria fazer jornalismo, mas tinha medo. E aí, eu comecei a fazer tratamento com uma dentista, que era pessoas como eu, dificilmente vão ter um êxito financeiro exuberante e tal, mas é da minha natureza, eu não convivo com dívidas. Então, para você ter uma ideia, eu não habilito o cartão de crédito, eu uso só o cartão de débito. Dizem que eu sou maluco.
1: Não, e muitos educadores financeiros vão elogiar, não é maluco não. Até porque muita gente fala que o perigo, né, das finanças familiares é justamente o cartão de crédito, que é o grande vilão, né? Porque você acaba comprando no crédito e tudo mais, então desse mal, você não vai ser acometido, vamos dizer.
0: Então, e é isso. No meu caso, eu acho que eu nunca fiz essas escolhas baseado na necessidade, no imediatismo, por medo, talvez, a minha natureza. Então, eu fiz duas transições na vida. A minha primeira formação é odontologia. Foi uma escolha completamente equivocada e eu me formei, trabalhei 7 anos e tinha uma angústia. Eu não queria aquilo para mim e tal, mas aí eu fui planejando um jeito de mudar. Então, fiz uma reserva financeira que me permitiu, eu fiz uma conta, se eu ficar dois anos sem receber nada, eu consigo me manter com a minha reserva. E aí isso te dá uma tranquilidade para fazer essa transição de uma forma mais equilibrada. Mas como você disse, não é todo mundo que pode se dar o luxo de fazer isso.
1: Bom, então essa é a sua segunda mudança, né, Alfredo? Porque a primeira foi da odontologia para o jornalismo, depois jornalismo para livraria, para literatura, que são até coisas que conversam entre si. Mas bateu essa curiosidade, por que odontologia e por que da mudança do jornalismo? São áreas bem distintas, né, Alfredo?
0: É, na verdade foi uma escolha completamente equivocada e que eu acho ainda surpreendente que nos dias de hoje as escolas não tenham uma orientação para escolha de carreira mais enfática. Eu fui aos 17 anos obrigado a fazer uma escolha de profissão. E aí dois indicadores me levaram para um caminho equivocado. Eu queria desde os 10 anos fazer jornalismo, mas aí na beira do vestibular eu tive dois maus conselhos que podem até ter sido bem intencionados, mas me desviaram do rumo. Então um melhor amigo na época falava, não, jornalismo é uma profissão decadente, não dá dinheiro. Enfim, eu vou fazer 58 anos, então isso faz bastante tempo, tá? E aí, o meu pai, por outro lado, dizia que a pior coisa na vida era ser empregado, que eu tinha que ter um negócio. E aí, naquela dúvida, eu queria fazer jornalismo, mas tinha medo. E aí eu comecei a fazer tratamento com uma dentista que era super simpática e legal. Eu falei, poxa, essa é uma profissão legal, ela não tem patrão. Então eu fiz a escolha mais equivocada do mundo por total falta de orientação.
1: A gente estava até conversando um pouquinho antes de começar aqui a nossa gravação, né, Alfredo, que você ter sucesso na carreira, na profissão, você dar certo em alguma coisa é muito relativo. Tem muita gente que usa essa régua para medir pelo dinheiro. Nos dias atuais, pela quantidade de seguidores nas redes sociais, pelo volume do caixa e tudo mais, mas a gente sabe que tudo isso é muito relativo. Olhando para sua livraria hoje, O jovem Alfredo Caseiro, de 10 anos de idade, a criança Alfredo, ficaria muito orgulhoso do Alfredo de hoje, com 58 anos de idade, do que com o Alfredo jornalista, do que com o Alfredo dentista, né? O Alfredo que fez odontologia. O que a criança Alfredo pensaria ao olhar, entrar nessa livraria, no Pé de Livro, livraria Pé de Livro, e observar essas unidades, né? Essas edições tão lindas e essa disposição tão bonita que se apresenta para quem entra aqui para comprar.
0: Sua pergunta é excelente, é até emocionante para mim, porque, na verdade, o gatilho para essa mudança, eu resolvi montar a minha livraria na pandemia, tá? Então, estávamos todos trancados em casa naquele momento, e eu acho que a pandemia, apesar de ter sido uma coisa profundamente perturbadora, para quem soube fazer as leituras, ela foi libertadora. Então, eu me vi ali num trabalho que não me acrescentava mais, com mais de 50 anos, e senti uma urgência de fazer essa mudança. E aí o desejo de ter a livraria era uma coisa que me acompanhava há muitos anos, porque desde pequeno eu tinha uma tia que me dava livros, e isso foi essencial na minha formação, não só como leitor, mas também como ser humano. Então, a perspectiva de ter uma livraria era uma coisa que fazia muito sentido, que me dava um propósito que eu buscava naquele momento de vida. Então, casou perfeitamente.
1: Eu sei que é muito mais fácil a gente falar da nossa vida, da nossa experiência, das nossas decisões. Mas tentando olhar de uma maneira mais macro, mais geral, Alfredo, como que você enxerga as pessoas que acabam mudando de profissão? Você acredita que muitas pessoas tiveram a mesma experiência que você? Foi por uma orientação familiar, um impulso na escolha da carreira, ou condição do nosso país, da economia atual, que faz com que as pessoas fiquem pulando de galho em galho, tentando empreender? O quanto que isso também é ruim, a pessoa dá tiro para todo quanto é lado, né? Sem saber exatamente qual que é o seu foco, o que você gosta de fazer. Como é que você enxerga a tomada de decisão das pessoas que decidem sair de uma profissão e para outra, sair da zona de conforto e empreender?
0: Eu acho que hoje tem um ponto muito favorável. Não tem mais aquela cultura que tinha, eu vou fazer 58 anos, então na minha época de escolha era aquilo, você escolher uma profissão para a vida. Isso felizmente acabou, porque as pessoas estão entendendo, primeiro, que tem múltiplos talentos, a gente não é nada, então está cheio de arquiteto que gosta de música, enfim, a gente tem múltiplos talentos e tem que se permitir buscar o que vai fazer mais sentido. No momento atual, eu acho que esse estímulo excessivo ao empreendedorismo é um pouco perigoso, porque a gente percebe que é muito desafiador, sobretudo no Brasil, você ter um negócio. Então eu vejo muita gente que fica empolgada com o sonho e sai fazendo. Então talvez por isso tenha muito essa coisa da tentativa e erro. Eu acho que em alguma medida isso pode ser aceitável, mas eu acho que a gente tem que ter mais cautela. Primeiro, não é todo mundo que tem vocação para empreender. E segundo, nada vai dar certo sem um bom planejamento. E para mim é sofrido isso, eu sou um jornalista e a planilha de Excel existia para me humilhar. Então foi muito difícil, mas isso me resolveu muita coisa e me evitou muitas ciladas. Então eu cheguei agora em agosto ao quinto ano da livraria e, assim, eu considero o que você falou de êxito. Na minha visão, no que eu me propus a fazer, eu tenho orgulho da minha trajetória nesses 5 anos. Tanto do ponto de vista financeiro, assim, como eu disse no começo, livraria é uma coisa que dá pouco dinheiro, mas eu vivo da minha livraria e eu tenho uma satisfação pessoal que tem que entrar nessa conta também.
1: E é o que importa no final das contas, né? Claro, a conta precisa fechar, mas fazer aquilo que gosta, acho que ajuda bastante, né, Alfredo? A gente falou aí do seu êxito, do seu planejamento e tudo mais, já 5 anos se passaram, né? Desde a pandemia até esse ano de 2026, com a sua livraria completando 5 anos agora no mês de agosto. A gente falou do êxito, das coisas que deram certo, mas vamos dar aquelas dicas também, caminho das pedras? Porque acredito que muita água passou também desde então. Até pegando o gancho, né? Numa semana chuvosa que nós estamos aqui em São Paulo, mas nesses 5 anos muita água rolou. E quais foram as dificuldades? O que você aprendeu também? O que você aprendeu com os erros? E a gente sabe que no mundo do empreendedorismo, os erros servem demais, né? Como uma grande escola, faculdade, como aprendizado. Tem algum que você se lembra que serviu e mudou a sua chavinha de vez na visão agora de um empreendedor?
0: Então, todo aprendizado tem um preço, né? E eu lembro um dos meus bons conselheiros quando eu estava planejando a livraria foi o Aldo Bottini, que foi o criador da Livraria da Vila. O Aldo me falou uma coisa assim: você vai e deve planejar a sua livraria, só que esteja preparado para adaptá-la. Cada livraria, cada lugar funciona de um jeito. Então esteja preparado para se ajustar. E eu cometi alguns pequenos equívocos no começo. Por exemplo, a maioria das livrarias trabalha com consignação. E a consignação é uma coisa chatíssima, a gestão disso é muito complexa e tal. E aí eu resolvi adotar um caminho menos convencional. Desde o começo, e agora o percentual é ainda maior, eu tenho uma parcela grande de títulos que eu compro aqui. Por quê? Desde o começo, eu me dediquei 8 meses antes de abrir a livraria a fazer pesquisas e a escolher o meu acervo. E eu acho que eu fiz isso, modéstia à parte, com muita eficiência, né? Então, comprei livros que eu vendi e a coisa funcionou. Mas aí tem o preço do principiante. Então, no começo, eu vendia, 10 exemplares de um determinado livro. Ah, vou comprar 20 da próxima vez. E aí eu passava 6 meses sem vender aquele livro. Então são coisinhas que você tem que estar permanentemente observando e ajustando.
1: Alfredo, vamos falar agora de qualidade de vida com renda, porque muita gente acaba desassociando as duas coisas. Parece que uma coisa não combina com a outra. Você não pode ter qualidade de vida, ganhar seu dinheiro, pagar suas contas, viver em paz. Parece que hoje em dia a profissão é sinônimo de ganhar dinheiro a qualquer custo e ter uma vida muito atarefada. Como foi para você? Essa vida atarefada foi que acabou fazendo você virar chavinha também, você desistir da comunicação, desistir de outras áreas, apesar da pandemia que a gente já tratou anteriormente. Como que a pessoa concilia isso, quem está ouvindo e assistindo a gente agora? Como você concilia a qualidade de vida com a renda também? Dá para ter as duas coisas na mesma proporção?
0: Esse é o ideal, mas é desafiador. Como eu te disse, quando eu escolhi uma livraria como negócio, eu sabia que esse ia ser um dos maiores desafios. Eu tenho hoje um nível de renda que é de 15% a 20% menor do que eu teria se eu tivesse continuado a minha carreira na comunicação. Mas nessa conta, como eu já disse antes, tem que entrar a satisfação pessoal também. Então, eu acho que depende do que a pessoa espera. Eu estava num momento de vida já que e eu acho que eu fiz isso, modéstia à parte, com muita eficiência, né? Então, comprei livros que eu vendi e a coisa funcionou. Mas aí tem o preço do principiante. Então, no começo, eu vendia, 10 exemplares de um determinado livro. Ah, vou comprar 20 da próxima vez. E aí eu passava 6 meses sem vender aquele livro. Então são coisinhas que você tem que estar permanentemente observando e ajustando.
1: Alfredo, vamos falar agora de qualidade de vida com renda, porque muita gente acaba desassociando as duas coisas. Parece que uma coisa não combina com a outra. Você não pode ter qualidade de vida, ganhar seu dinheiro, pagar suas contas, viver em paz. Parece que hoje em dia a profissão é sinônimo de ganhar dinheiro a qualquer custo e ter uma vida muito atarefada. Como foi para você? Essa vida atarefada foi que acabou fazendo você virar chavinha também, você desistir da comunicação, desistir de outras áreas, apesar da pandemia que a gente já tratou anteriormente. Como que a pessoa concilia isso, quem está ouvindo e assistindo a gente agora? Como você concilia a qualidade de vida com a renda também? Dá para ter as duas coisas na mesma proporção?
0: Esse é o ideal, mas é desafiador. Como eu te disse, quando eu escolhi uma livraria como negócio, eu sabia que esse ia ser um dos maiores desafios. Eu tenho hoje um nível de renda que é de 15% a 20% menor do que eu teria se eu tivesse continuado a minha carreira na comunicação. Mas nessa conta, como eu já disse antes, tem que entrar a satisfação pessoal também. Então, eu acho que depende do que a pessoa espera. Eu estava num momento de vida já que eu tinha viajado o mundo inteiro, eu tinha feito coisas. Então, eu estabeleci um modo de vida um pouco mais franciscano, eu diria, sim, né? Sim. Eu acho que não me arrependo.
1: E falando ainda em dinheiro, muita gente confunde preço com valor, né? Preço é quanto custa esse livro aqui que eu quero comprar, do Alfredo. Agora, qual o valor que você dá para tudo isso que você tem aqui ao seu entorno? E mais do que isso, qual o valor você dá para a sua vida atual com as escolhas que você fez com a sua atual carreira?
0: Eu acho que é o ponto que me faz olhar no espelho todo dia e falar, pô, que legal que você está fazendo. Acho que as escolhas que eu fiz até agora têm sido muito recompensadas. Quando eu olho nesse momento, a gente acabou de fazer 5 anos, eu fiz um balanço de tudo que aconteceu aqui. Quando eu separo fotos, às vezes eu custo acreditar. Assim, é uma profusão de acontecimentos. A livraria é um lugar de encontros maravilhosos, de acontecimentos maravilhosos. Então, eu diria que eu sou muito bem recompensado pelas escolhas que eu fiz. E os meus boletos estão em dia, eu acho que esse é o principal indicador.
1: E agora, para a gente encerrar mesmo, Alfredo, aquela dica que você pode passar com a sua experiência aí de 2 trocas de carreira, já 5 anos aqui da livraria, para quem tem aquele friozinho na barriga, acredito que você teve também, porque qualquer mudança, qualquer troca, qualquer movimentação que a gente faz na nossa vida, bate aquela incerteza, aquela insegurança. Mas para quem está precisando ou pensando em trocar de carreira, profissão, dar uma guinada na vida, mudar a chavinha de vez, o que vem na sua cabeça de imediato que você fala, ouça isso, vá por aquele lado, vá por outro lado, pense mais nessa forma, o que você aconselha pra gente aqui no nosso Dinheiro TMC?
0: Em primeiro lugar, eu diria que quem não tem o friozinho na barriga tem que parar e pensar de novo, porque não entendeu direito. O negócio dá muito frio na barriga em vários momentos, e eu não contei uma coisa aqui. Eu acho que o conselho principal é não banalize planejamento. Gaste tempo, energia, porque isso vai te ajudar muito. E saiba que por mais que você vá planejar, vai se organizar, vão ter as surpresas. Então, eu fiz todo o planejamento, tá? Eu estava pronto para inaugurar minha livraria em dezembro de 2020, e abrir em fevereiro. E aí me deu um estalo, eu fui fazer um check-up de saúde. Encurtando a história, eu descobri que eu estava com um tumor no cérebro. E aí eu tive que fazer uma cirurgia muito delicada. Parte do recurso que eu tinha disponibilizado para a montagem da livraria, eu tive que investir no pagamento do médico que me operou. Então foi uma coisa, mexeu comigo tanto financeiramente, como eu falei, poxa, eu demorei tanto tempo para fazer uma escolha, e a hora que eu tenho coragem vem uma coisa dessa. Mas isso, de certa forma, acabou me fortalecendo. Foi um desafio extra e eu estou aqui. 5 anos se passaram. Então, o meu conselho enfático é isso. Não banalize planejamento, faça suas escolhas com cautela. Ousadia é essencial. Você também não pode ficar pensando. Uma hora você tem que arregaçar as mangas e fazer. Mas seja cauteloso que você vai ser bem recompensado.
1: Alfredo Caseiro, empreendedor, dono da livraria Pé de Livro, muito obrigado pela participação aqui no Dinheiro TMC.
0: Eu que agradeço.
1: E antes da gente continuar por aqui, viu, Estela Ribeiro, com as nossas leituras infantis, muitas compras também, a gente volta pro estúdio, mas com essa bela mensagem daquela pessoa que se planejou e transformou o sonho numa profissão na sua realidade. É com você.
2: História legal, Thiago.
1: Bacana, né?
2: Que bacana que é.
1: Eu me diverti a beça.
2: Realizar sonhos, né?
1: Pois é. História bonita e história que pode, talvez, influenciar, emocionar, né? E trazer a esse empurrão para aquelas pessoas que também sonham em mudar de profissão, de carreira, mas estão com aquele friozinho na barriga. Mas agora a gente vai saber como brasileiro, nos 4 cantos aí do nosso Brasilzão, do nosso país, observam essas mudanças. Vamos começar pelo estado do Paraná, já que a busca por realização profissional e ascensão profissional também exige mais do que coragem, né? Exige demanda, planejamento financeiro e até qualificação na maioria das vezes. Hoje a gente vai conhecer a história de uma mulher que começou a carreira, viu, Estela, como faxineira em uma fábrica de massas na Grande Curitiba, e após 30 anos aí de dedicação e também de estudos, obviamente, ela se tornou sócia desse empreendimento. Olha que bela história de vida e profissional. O nosso repórter Luiz Fernando Ranis, ele conversou com ela e mostra como o planejamento é a chave para a expansão do negócio.
3: O empreendedorismo tem sido uma das principais escolhas de quem busca novas formas de ganhar dinheiro. E o que muitas vezes começa na informalidade ou como uma renda extra, acaba se tornando a principal fonte de sustento. E é nesse ponto de virada que surge a necessidade de buscar mais qualificação e de dominar conceitos essenciais para manter as finanças e a gestão do caixa. Essa busca por mais capacitação marca a trajetória da Maritânia Figueiredo. Aos 15 anos, ela começou a trabalhar como faxineira em uma fábrica de massas da Grande Curitiba. Com persistência e foco no aprendizado, ela cursou a administração e passou pela produção, assumindo cargos de liderança. No final da história, a Maritânia se tornou sócia e CEO da indústria onde deu os primeiros passos. A empresária destaca que essa transição exige preparo financeiro e a busca contínua por conhecimento.
4: Eu comecei como faxineira, mas eu busquei conhecimento. Ou seja, eu busquei me fortalecer para aquela decisão que eu tinha tomado de realmente mudar, né? Então, eu estava como faxineira, mas os meus objetivos eram muito maiores. E foi dessa forma que eu, aprendendo todos os processos da fábrica, em 6 meses eu consegui uma promoção e fui crescendo na empresa.
3: Com 30 anos no mercado, a empresa da Maritânia produz massas frescas e pratos prontos para o varejo e para o food service. Ao assumir o comando do negócio, a empresária identificou que vender mais não era o único requisito para garantir a saúde financeira. Era preciso descentralizar a gestão e também estruturar processos operacionais.
4: É inevitável ter um olhar totalmente voltado para pessoas, pois eu não acredito que seja possível ter um crescimento pensando somente na parte financeira.
3: Ao reduzir a dependência da gestão centralizada, o novo modelo garantiu mais maturidade nas operações. Essa estrutura agora sustenta as metas do negócio para o futuro. Estar entre as duas maiores indústrias do setor no Paraná até 2028. E expandir a atuação comercial para o estado de Santa Catarina. Maritânia dá detalhes sobre os objetivos e a expansão dessa empresa, além de avaliar o impacto pessoal desse crescimento para a caminhada dela.
4: Hoje a Cristal Massas produz 120 toneladas de massa por mês. São mais de 100 famílias impactadas. Com planejamento e coragem, é possível ir muito longe.
3: A trajetória da Maritânia reforça que transformar uma oportunidade de renda em um negócio duradouro depende do equilíbrio entre a prática, o estudo constante e uma gestão financeira rigorosa.
2: Boa, Luiz Fernando, que legal essa história. Bom, a gente vai para Belo Horizonte com o repórter Júnior de Castro, porque por lá tem uma atriz, assim como eu, só que famosa, que não é o meu caso. Uma atriz famosa que se tornou psicóloga e também uma jornalista que decidiu empreender. Vamos ver.
5: Mudar de profissão, principalmente quando se tem uma carreira estável, pode parecer difícil. Mas quando essa busca está ligada à qualidade de vida, à realização pessoal e até à melhoria financeira, não existem obstáculos. E nada melhor do que quem já passou por uma transição de carreira para dar dicas de como passar por esse processo de forma mais segura e tranquila. E por isso eu bati um papo com Suzy Camacho, grande atriz, que ainda nos anos 90 resolveu mudar de profissão e se tornar psicóloga.
6: Primeira coisa é avaliar qual realmente é a sua razão da mudança de carreira. Você realmente quer ter uma outra função, uma outra habilidade que você pretende desenvolver, ou você está saturado, cansado do teu ambiente de trabalho e é isso que está te levando à mudança? Segundo lugar, que é muito importante, é saber que ao você privilegiar a questão da qualidade de vida, você vai ter que abdicar de muitas outras coisas que hoje fazem parte da sua vida. Veja se você está preparado para esta modificação nas coisas que você tem, naquilo que você pode desfrutar com o salário que você já possui. Portanto, não esqueça de que é muito importante você fazer um planejamento financeiro para que você consiga se sustentar nesses meses em que você está fazendo essa transição.
5: Eu também conversei com Iana Coimbra, que por 15 anos foi repórter e apresentadora da TV Globo e que também resolveu virar a chave profissional em busca de mais liberdade e de realização financeira.
7: Um processo de desconstruir uma vida sem um crachá, sem um microfone muito relevante, muito importante, e construir as minhas pautas e a vida que eu queria ter. E nesse processo, eu descobri o caminho do empreendedorismo, onde eu crio as coisas que eu quero realizar. Hoje eu sou mentora de escritora, sou ghostwriter, eu tenho os meus próprios livros, eu apresento eventos como mestre de cerimônia, mas também num lugar até para além da mestre de cerimônia. Hoje eu consigo ter um retorno financeiro muito maior do que eu tinha quando eu era repórter, porque antes eu tinha um salário fixo e quando você olha o piso, né, do jornalista, você já tem uma ideia mais ou menos de como que é o cenário dentro dessa profissão. Dentro do empreendedorismo pautado pela comunicação, o céu é o limite.
5: O céu é o limite. Para quem tem coragem de mudar, recomeçar e buscar novos caminhos. Na vida profissional, às vezes o melhor destino começa justamente quando a gente decide mudar a direção.
1: Legal, mais uma bela história de BH. A gente vai para o Rio de Janeiro. A repórter Júlia Novaes conta a história de um criador digital que buscou a mudança de carreira também.
8: Mudar de profissão em busca de mais qualidade de vida, realização pessoal e novas formas de ganhar dinheiro virou objetivo para muita gente. Mas fazer essa transição sem comprometer as finanças exige planejamento. É preciso entender quanto custa essa mudança, organizar o orçamento e, quando possível, criar uma reserva antes de deixar a carreira antiga. Um exemplo é o criador de conteúdo digital Heitor Rodrigues, que hoje tem mais de 160 mil seguidores nas redes sociais. Em conversa com a reportagem da TMC, ele contou como foi o processo de mudança de carreira e a busca por mais realização pessoal.
9: E aí, quando eu tive minha experiência no estágio, ali, apesar de gostar até das pessoas e do ambiente e tal, eu vi que não era aquilo. Não era aquilo que eu queria fazer pro resto da minha vida, assim. E aí, quando acabou o contrato de estágio, eu comecei a testar essa coisa dos vídeos e começou a dar certo, mas de uma forma ainda muito... pouco, assim, né, até financeiramente, na época, era um valor muito baixo, mas também não era como se eu ganhasse muito no estágio, e era algo, assim, né, a gente sabe como é difícil, ainda mais o mercado de publicidade, é um mercado difícil pra caramba, de conseguir outras oportunidades e tal, então eu vi que eu tinha um potencial ali, e eu acabei investindo ali.
8: Antes de dar esse passo, ele também precisou olhar para o bolso. Heitor conta que se organizar financeiramente com antecedência foi fundamental para fazer a transição com mais segurança.
9: E já desde esse início, mesmo ganhando pouco, ir me organizando para depois, quando as coisas começaram a melhorar, eu também já tenho um pouco esse hábito, já ter assim, uma organização financeira. E isso me ajudou muito, porque quando você trabalha em algo, né, independente, como é o meu caso... você nunca tem essa certeza absoluta de quanto você vai ganhar no próximo mês, e qual vai ser exatamente, né, no outro. Então você tem que ter já uma reserva, você tem que ter uma visão de que não tem a segurança que você teria num mercado tradicional ou, né, num concurso público, ou qualquer coisa assim que você vai ter aquela garantia daquele salário. Ali, né?
8: A história de Heitor levanta um ponto importante. Mudar de carreira pode abrir novos caminhos profissionais, mas a transição precisa caber no orçamento. Planejamento financeiro, reserva de emergência e uma avaliação realista da nova fonte de renda podem ajudar a fazer essa mudança com mais segurança.
2: Que bacana! E a gente fala que o empreendedorismo é realmente uma alternativa para quem quer mudar de carreira, né? Ou para quem quer melhorar a sua renda, muitas vezes, manter ali as duas coisas, plano A, plano B, também pode ser uma opção, né, Thiago?
1: Sim.
2: E quem traz as informações lá da capital pernambucana de Recife é o repórter Kennedy Lacerda.
10: Em Pernambuco, os pequenos negócios ganharam força neste ano. Cerca de 112 mil empresas desse porte foram abertas no estado, de janeiro a agosto. Um crescimento de 2,8% em relação ao mesmo período do ano anterior. Os dados são de um levantamento do Sebrae, com base em informações da Receita Federal. O desafio, segundo especialistas, é a taxa ainda muito baixa de empreendedorismo entre os jovens pernambucanos, sinal de que a mudança parte, sobretudo, de quem já tem experiência profissional no mercado. E cada vez mais brasileiros empreendem por escolha, e não só por falta de emprego. A motivação desemprego caiu para 71%. O menor índice já registrado. Ou seja, uma parcela maior está empreendendo por oportunidade e não exclusivamente por necessidade.
1: Valeu, Kennedy. Um abraço para você. Bem, a gente já rodou, né, Estela? Pelo Rio de Janeiro, Recife, Curitiba, Belo Horizonte. Só que agora a gente vai para as ruas de São Paulo para saber se o paulistano também pensa em mudar de carreira e está se planejando para isso.
11: Com certeza. É fundamental a qualidade de vida nos dias de hoje.
12: Com certeza. Trocaria porque eu acredito que hoje em dia a gente pode escolher uma profissão bem melhor, que a gente possa ter uma qualidade de vida bem melhor e pensar bem melhor no nosso futuro. Porque a minha profissão hoje é diarista, então com certeza eu trocaria minha profissão.
13: Ah, eu acho que no momento não. Eu sou novo, tenho 21 anos, eu comecei agora ali a estagiar ali na área que eu queria buscar para crescer na vida. Então acho que eu tô no momento de crescer profissionalmente para futuramente pensar mais ali e ter uma qualidade de vida maior, sabe? Juntar uma grana, investir um dinheiro para viver de renda e ficar mais tranquilo.
14: Ah, acho que pensando no futuro, mas eu acho que trocaria sim, mano.
15: Na fase que eu tô hoje, pra idade, né? Eu acho que não. Tipo, acho que... Como tô na fase de ir atrás, né? Tipo, de fazer dinheiro mesmo, de... Falei, minha família mesmo, ninguém tá em São Paulo. Eu tô em São Paulo sozinho. É, minha família tá todo mundo em Pernambuco, todo mundo de lá. E aqui eu dou aula de Muay Thai, então... Em São Paulo é um lugar onde eu consigo... Esse trabalho é muito valorizado, né? Consigo fazer um dinheiro bom. E eu tô aqui só por isso mesmo, pra fazer esse dinheiro agora, aproveitar a idade, enquanto eu tô conseguindo ir atrás.
16: Eu acho que não. Teria que ter os dois ao mesmo tempo, conseguir auxiliar os dois, no caso. Se fosse o caso, né? Mas eu não... Fala a verdade, eu gosto de trabalhar, então não... Não trocaria não, pra ser bem sincero.
17: Eu acho que sim, viu? Porque tem algumas coisas, né, que eu acho importante, pelo menos para mim, assim, ter que considerar, que é ter uma qualidade, assim, de vida melhor associada com a questão de saúde mental, com a saúde também, assim, do meio ambiente, né? Então, você ter contato com um lugar com aspectos melhores, então acho que eu trocaria sim.
18: Não, para mim eu tenho qualidade de vida e mesmo mantendo meu emprego.
19: Eu não tenho aquela condição de ganhar muito e não ter família, entendeu? Eu, por lo menos, tenho filha. Eu prefiro mil vezes ter um tempo com minha filha que ganhar mais dinheiro.
20: Queria para ter mais... viver melhor, né? Porque a correria daqui é muito grande. Você não vive bem.
1: Tá aí a opinião e a participação dos paulistanos pelas ruas de São Paulo, mas você, ó, em qualquer canto do Brasil, você pode participar. Você pode opinar também. Manda aí no WhatsApp 11972221, que a gente quer ouvir, né, Estela?
2: Claro.
1: Ainda muitas histórias inspiradoras, pessoas que mudaram de carreira. E falando em histórias inspiradoras, Estela...
2: Eu fui conhecer uma pessoa que usou um talento... É. Para mudar de carreira. Ela largou aquele mundo corporativo que muitas vezes pode ser sobrecarregado, né? Sim. Com estresse. Muita gente hoje em dia fala até de burnout por causa das carreiras corporativas, mas ela usou um talento dela para mudar de carreira. Vamos ver que talento é esse? Organização. Esse é um talento que pouca gente dá tanto valor, que o que merece, né, Karina? Que largou uma vida corporativa, uma história dentro das relações públicas, para usar o seu talento para organização, é isso?
21: Exatamente. Eu nem sabia que eu tinha esse dom. Eu acho que eu sempre fui uma pessoa organizada por natureza, mas quando eu descobri que a organização era uma profissão, que eu poderia levar leveza, conforto para as pessoas, eu, assim, realmente me encantei com essa profissão e, de fato, mudei de carreira.
2: Conta, você pequenininha, organizando bonecas, coisas?
21: Com certeza, eu gostava de arrumar a casa, a minha brincadeira era organizar as casas. Sim. Depois eu gastava horas, né, organizando as roupinhas, as bonecas, a cozinha, essa era a diversão. Depois que eu acabava, eu já não queria mais. Então, assim, eu sempre fui realmente uma pessoa organizada, né, no escritório eu gostava de organizar o armário do escritório, aquilo me desestressava, assim, de organizar papelaria. O meu quarto sempre foi organizado, que pra mim, o ambiente organizado me trazia, assim, a leveza pra eu produzir, pra eu pensar melhor naquilo que eu queria fazer. Então, realmente, a organização na minha vida, ela sempre esteve presente.
2: Você sabe que eu sou atriz? E uma vez eu fiz uma peça que tinha um texto que falava assim: hoje eu resolvi arrumar a minha vida começando pelo meu armário. E era a trajetória dessa mulher que, ao visitar o seu armário, além de ter as lembranças e as vivências, ela vai colocando os pensamentos em ordem.
21: Certeza. Eu digo e vejo na prática, na casa dos meus clientes, o quanto o ambiente influencia a nossa vida, a nossa produtividade, o nosso humor e até as relações, né? Então, a nossa casa, ela é um reflexo da nossa vida. Naquele momento que a gente está precisando parar, refletir, refazer rotas. Então, realmente, aquela máxima que a gente diz, comece o dia arrumando a cama, é verdadeira, porque a gente começa colocando em ordem nossos pensamentos, a gente fica num ambiente limpo, organizado, né, claro, e isso realmente mexe com a nossa vida, né? Assim como no trabalho, uma mesa de trabalho muito bagunçada, a gente começa o dia, não sabe onde as coisas estão, né, perde às vezes um horário de reunião, enfim, quantas pessoas já não perderam um compromisso importante ou esqueceram uma data importante por conta de uma desorganização, né? Então realmente a organização está em tudo e o ambiente físico, ele realmente interfere na nossa vida.
2: Você vem do mundo corporativo, trabalhou muito tempo como relações públicas. Eu quero que você fale um pouquinho dessa experiência dentro do mundo corporativo e quando você se deu conta de que o talento da organização podia melhorar a sua qualidade de vida.
21: Sim, realmente eu, né, venho de uma trajetória corporativa desde a faculdade. Eu tinha o desejo de trabalhar em grandes empresas. Acho que o Brasil, né, a gente é um país capitalista e a gente, né, eu fiz a minha vida e a minha jornada e fui muito feliz no corporativo. Eu aprendi muito sobre processos, sobre as relações com as pessoas, né? Mas em determinado momento da minha carreira, eu tive experiências que foram difíceis para mim, crises corporativas, onde eu aprendi muito como relações públicas, como alguém da área de comunicação, mas aquilo também me despertou um olhar para possibilidades diferentes, né? Porque realmente o mundo corporativo tem desafios, todas as empresas têm. Então, as crises que eu vivenciei dentro da empresa me fizeram questionar a minha trajetória, né? Assim, será que eu poderia olhar para fora, descobrir, né, outras oportunidades além da minha carreira corporativa? E aí, realmente, eu digo que, às vezes, a gente se depara com coisas que a gente não espera e a gente encontra um novo propósito. Então, eu fui muito feliz nos meus quase 20 anos nessa carreira. E aí, foi realmente muito inesperado que eu descobri que organização era algo que já existia no Brasil como profissão. Aí eu fui estudar, mas tudo isso ainda na carreira corporativa, porque eu queria experimentar esse mercado. E quando eu realmente comecei a trabalhar e ver na prática que o meu trabalho poderia interferir positivamente na vida das pessoas na hora ali, né? Assim, muito real time, as coisas acontecendo, eu realmente me senti muito realizada também. Então aquilo começou a preencher muito, assim, o meu coração no sentido, putz, isso é uma carreira e eu posso ser feliz, eu posso ganhar dinheiro, eu realmente posso ser dona do meu tempo, mais do que numa carreira corporativa. E aquilo foi tomando conta de mim. E aí eu realmente planejei, como uma boa personal organizer, eu também organizei a minha saída dentro da empresa, né, para que eu pudesse planejar a minha transição de carreira. E aí eu pedi demissão e aí realmente abri a minha empresa e segui minha carreira. Mas realmente as coisas aconteceram, acredito que no momento certo.
2: E a sua rentabilidade dentro do novo negócio, deu um friozinho na barriga na hora que você viu, pô, talvez eu não ganhe tanto quanto eu ganhava antes? Essa reserva durou um tempo até você se estruturar?
21: Com certeza, foi fundamental eu ter feito essa reserva, esse planejamento financeiro, porque empreender, ele te, né, assim, exige de nós uma resiliência. Tem meses que eu faturo mais, tem meses que eu faturo menos, existe uma sazonalidade, né, dentro do nosso calendário. Então, a reserva que eu tinha, ela me ajudou muito a segurar e equilibrar e trabalhar o meu emocional, né? Porque, infelizmente, o dinheiro, ele é uma parte importante. Eu digo, felizmente ele é, e a gente pode ganhar dinheiro sim, mas se a gente não se planeja, realmente é difícil empreender e você conviver com esses momentos de altos e baixos, no sentido de meses eu faturo mais, meses eu faturo menos, porque eu venho de uma realidade de 20 anos trabalhando num formato CLT, onde todos os meses eu tinha o mesmo salário, né? Então a organização financeira também é muito importante, a gente entender os nossos custos fixos, as minhas despesas, o meu prolabore e trabalhar muito para que eu consiga também superar as minhas metas, porque esse é o mais legal do empreender, né? A gente pode superar, o teto sou eu que faço, né? Então eu posso ganhar muito mais do que eu ganhava no ambiente corporativo.
2: Você, além de organizar, você ensina pessoas a organizarem. O que que você leva em consideração na hora de fazer as suas mentorias?
21: Olha, eu vejo assim, cada profissional é uma, né? Então a minha mentoria hoje, ela é muito individualizada, né? Quase que uma mentoria boutique, eu diria assim, porque eu vejo que cada profissional tem uma deficiência. Nós, organizers, nós viemos de muitos mercados diferentes. Eu brinco que um dia, talvez, quando criança, alguém vai dizer, eu quero ser personal organizer. Mas hoje ainda, nós, a maioria somos mulheres, temos homens também, mas a maioria é mulher. É, nós ainda viemos de outras carreiras, mulheres que se aposentaram, como eu, que trabalhei no corporativo. Então, cada uma de nós tem uma deficiência e coisas boas. Então, a minha mentoria, eu levo muito em consideração o momento que aquela organizer está. Por exemplo, eu preciso viver 100% disso e as minhas contas são pagas desse trabalho. Outras colegas do qual eu mentoro, elas têm uma vida familiar melhor, no sentido de ter um marido, dividem as contas. Então, o valor que elas, né, o trabalho da organização não é a primeira renda da casa. Ou seja, se eu tenho, né, se eu trabalho mais ou menos, tá tudo bem também. E outras não. Então, para mim, a mentoria ou quando eu vou ensinar alguém, eu acredito que nesse momento da minha carreira eu não vejo algo de massa. Ah, tudo igual para todo mundo. Não, a gente precisa entender a deficiência, as qualidades de cada uma. Então, alguém é bom em vendas, outro não é, outro é bom de comunicação. E a gente, então, eu desenho a mentoria com alguns pilares, mas muito olhando para dentro daquela pessoa, o que ela precisa realmente desenvolver.
2: Então, para os nossos ouvintes espectadores do Dinheiro TMC, se você pode dar um conselho geral. A pessoa quer mudar de emprego, quer mudar de carreira, quer ir atrás de um talento. Qual que é a dica que você dá para essa pessoa agora?
21: Olha, eu diria que a gente precisa primeiro refletir e se conhecer. A gente precisa entender aquilo que faz a gente feliz, né? Além do dinheiro. O dinheiro é importante, mas não é só ganhar o dinheiro. A transição de carreira precisa ter um sentido, né? Um propósito maior, onde a gente vai entender aquilo que faz bem pra gente. E o nosso talento vai ajudar outras pessoas. Seja a organização, seja, de repente, abrir um novo negócio, oferecer um produto. Mas o primordial, pra mim, é a gente tem que se conhecer. Pra dar um passo maior, empreender, né? Assim, poder ajudar alguém. Porque empreender também é resolver uma dor, né? Então, eu digo que se a gente não se conhece, se a gente não consegue dar com clareza e com confiança um próximo passo para mudar de carreira.
2: Bom, eu que não sou boba nem nada, vou aproveitar que estou aqui do lado de uma especialista e vou pedir dicas de organização. A gente já vai começar aqui pelo escritório e você vai dar umas dicas pra gente.
21: Ah, com certeza, isso é o que eu mais gosto de fazer. Vamos lá.
2: Então vem com a gente. Karina, por exemplo, livros no escritório ou numa estante em casa. A gente organiza por cor, por ordem alfabética, por tema, como é?
21: Olha, uma orientação que eu gosto de dar para tudo na organização. Não tem certo ou errado. Isso vai depender muito do teu estilo, de como você consome os livros, de como você encontra aquilo, ou roupas, enfim. Então, eu sempre oriento o seguinte, a gente pode fazer, né, o céu é o limite. O mais fácil, claro, é fazer por ordem alfabética. Mas, às vezes, tem gente que não se acha assim, ou tem gente que tem um olhar estético muito apurado, então prefere por cor. Então, gente, eu falo assim, o cliente que manda. Tá? Não tem regra. Então aqui a gente pode fazer das duas formas. A gente pode pensar em fazer por cor, né? Então, normalmente eu faço sempre da mais clara para mais escura, mas tem gente que gosta ao contrário. Mas enfim, eu acho que esteticamente, dependendo do ambiente, fica mais bonito. Então a gente vai montando, né, uma escala de cores, tá? E aí na hora de colocar na prateleira, eu posso tanto colocar eles né, assim, que para uma estética mais bonita e tal, né? Posso deixar eles na horizontal ou também posso colocá-los na vertical e a gente vai utilizar um separador de livros, algum apoio para que eles não caiam, né? Mas a gente pode fazer assim, pode até brincar, né? E colocar alguns deitados, tudo vai depender do espaço que a gente tem. Eu sou uma pessoa muito visual, né? Então, eu também gosto de alinhar a estética com a marcenaria, com o ambiente todo, seja por ordem alfabética ou por cor. Como eu falei, a cor, ela traz uma harmonia visual maior, tá? Mas tudo vai depender do cliente. Então, quando é criança, por exemplo, a gente às vezes tem as coleções dos livrinhos. Então, eu gosto de fazer por coleção, né? Então, a gente precisa deixar o ambiente prático. Esse é o objetivo da organização. Os demais elementos, estética, se vai colocar deitado, em pé, enfim, isso tudo a gente vai compondo ali na hora. Por isso que não tem regra. E cada casa é uma casa, né? Então, aqui a gente poderia fazer assim, ou então eu poderia realmente fazer por ordem alfabética ou por autor. Tem gente que também prefere organização por autor, tá? Então a gente tem essas variações aqui, mas nesse caso, ó, como esse aqui é muito grande, uma outra possibilidade é fazer por tamanho. Tem gente também que gosta, né, que fique ali realmente bem. Então tá vendo, esse é um pouco menor, então não importa muito a cor, mas ele vai ficando, né, assim, com uma harmonia visual, né, melhor, tá?
2: Ai, Ai, dá até um quentinho no coração quando a gente vai vendo as coisas arrumadinhas, né? As pessoas que têm... tem gente que tem mais aflição... Não é aflição a palavra. Tem gente que é mais perfeccionista e você precisa ter um cuidado maior com essas pessoas.
21: Com certeza, né? Assim, a gente lida com todo tipo de perfil de pessoas. Isso que é muito legal da nossa profissão. A gente também aprende muito. Então, cada perfil tem pessoas que são um pouco mais metódicas, tem pessoas que trabalham, de repente, assim, médicos ou advogados que têm uma necessidade de leitura, no caso de escritório, diferente, né, do que as crianças, por exemplo. Então, realmente, a gente precisa... É estar atento, né, ao estilo de vida daquela pessoa, como que aquela casa funciona, se tem funcionários que trabalham lá, para que realmente essa organização faça sentido. Porque senão eu vou lá, deixo tudo harmônico. No dia seguinte, sei lá, alguém pegou um livro, ninguém vai voltar pro lugar. Uhum. Então precisa ficar fácil, por exemplo, na sua casa, tem que ser fácil para você, não para mim. Né? Então eu tenho que ser uma boa ouvinte para que eu possa propor um sistema de organização que faça sentido.
2: E se a dica é arrumar seu guarda-roupa num pequeno espaço, a gente não tá falando aqui de grandes closets, né? É um armário comum, de uma pessoa comum. Como é que você organizou o seu?
21: Aqui, pra mim é mais fácil, eu sou muito visual. Então eu prefiro fazer por cor, né? Então das mais claras pras mais escuras. E dentro da cor é que eu vou classificando. De alcinha, manga curta, manga longa. Mas também poderia ser só regatas, manga curta, manga longa, jaquetas. Então, como eu falei, a gente precisa entender como é que o nosso cérebro funciona, como é que a gente utiliza aquela roupa ou aquele espaço para a gente propor uma organização. Então, aqui, realmente, para mim, a cor é predominante, é como eu me acho. Então, na hora de escolher uma roupa, eu vou sair, eu já penso em que cor que eu quero usar. E aí, para mim, é mais fácil encontrar. Então, eu gasto menos tempo procurando uma roupa e na hora de voltar é mais fácil, porque eu vou guardar uma roupa, que cor? É mais pro verde, pro azul? Eu já encaixo aqui. E também não precisa ser aquela coisa milimetricamente. Uhum. E até para as funcionárias, quando eu oriento na casa dos clientes, a funcionária vai guardar a peça, ela vai entender, olha, mais ou menos verde, tá mais clarinho, mais escuro, então fica mais fácil para ela guardar. Ou se é por tipo de peça, veja onde tem as regatas e aí encaixa na cor. Se é manga curta, se é manga longa. Então, pra mim, hoje funciona dessa forma. Mas eu gosto de mudar. Então, tem hora que eu resolvo fazer por tipo de peça. Enfim, mas hoje tá por cor.
2: E acho uma delícia ver os cabides todos iguaizinhos. Ó, claros aqui, escuros aqui. Porque, às vezes, a gente tem uns armários que tem aquele cabide que a gente foi juntando ao longo da vida. E isso aqui dá uma harmonia visual, né?
21: Exato. A padronização, ela tem, pra mim, duas funções. Realmente, a estética, né? Porque quando você olha e tá padronizado, você presta atenção na roupa. Quando a gente tem aquele da lavanderia, de madeira, de plástico, é uma poluição visual. E também porque você tem mais espaço para colocar mais cabides. Então, quando eles são padronizados, eu ocupo menos espaço, eles todos se encaixam, né? Então, quando é um de madeira, um de plástico, eles não têm uma harmonia entre eles. E aí eu perco espaço, né? Então a padronização tem esses dois benefícios. Uma outra orientação que eu faço na minha casa e também na casa dos clientes é a substituição de um cabide comum para um cabide infantil para as calças. E por que isso? É uma dica assim, super básica, que parece boba, mas quando eu tenho um cabide tamanho adulto, além desta altura aqui que eu perco, então normalmente as calças ficam arrastando, eu também deixo a calça bem certinha, ganho altura no cabideiro, e aí eu posso utilizar a parte de baixo com caixas, posso colocar sapatos, né? Então a gente tem um aproveitamento de espaço e a calça fica bem certinha no cabide infantil. Mas isso para calças femininas, tá? Calças masculinas são mais largas, normalmente não funciona. Mas para nós mulheres, veja a diferença, né? Que a gente tem de um cabide para outro, né? Então são essas orientações que a gente traz na organização para trazer essa facilidade.
2: Olha, já aproveitei e invadi a casa da Karina, ela já deu dicas de arrumação no armário, já ensinou a gente como arrumar os livros. Obrigada por esse espaço e por dar esse exemplo para quem quer mudar de vida.
21: Eu que agradeço, eu digo que eu sou uma entusiasta, né, da transição de carreira, eu acho que a gente tem que ser feliz e ganhar dinheiro, e eu tenho um prazer e orgulho imenso de mostrar o meu trabalho, de falar do que eu tenho vivido, então eu que agradeço, muito obrigada.
2: E a gente agradece a participação do Fred também, pega ele lá.
1: Ah, bacana, mais uma história inspiradora, né, Estela? A gente vem observando ao longo aqui do Dinheiro TMC, das mensagens que vão chegando e dessas histórias que a gente ajudou a contar aqui na programação, de que é isso, né? Com o planejamento você pode sim, você pode dar aquela guinada na sua carreira profissional, você pode sair daquela zona de conforto, daquela infelicidade, buscar uma melhoria financeira também, por que não? Tem muita gente que vai no impulso, tem gente que vai se organizando. À sua maneira, você consegue se recolocar, você consegue contar a sua história, é claro, você conta sempre com a gente, dando aquela força e trazendo aqui muitos personagens importantes no nosso Dinheiro da MC.
2: É isso, e a gente pensar que nunca é tarde para correr atrás dos nossos sonhos. Independente da maneira como você faça isso, se é de uma vez assim no sopetão, vamos lá, respira fundo e vai, ou se é passando por um momento de transição, é levando duas carreiras ao mesmo tempo, até você se decidir qual você gosta mais, não importa, o importa é que você vá atrás dos seus desejos e realize as suas expectativas. E o dinheiro tá aqui para te ajudar. Muito obrigada pela sua audiência e a gente se encontra na próxima semana. Um beijo para você.
1: Um abraço,
2: até
1: gente.
2: Até mais. Tchau.
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1: 3:01, bom dia. Bora dar umas risadas? Sim, vai ao ar agora seu programa favorito, eu tô falando do Sobremesa. Lucas Salles e Marcelo Batista alegram a sua madrugada. Fique agora com o Sobremesa, mais um episódio imperdível.
23: Sobremesa, o seu programa favorito. Ó, o bom humor e a resenha continuam com a gente, não é mesmo, Batista?
24: Opa, se é o seu programa favorito, eu não sei, mas a gente tem uma pergunta pra você responder hoje. Eleição, né? Qual a fake news mais absurda que você já viu ou ouviu? Você vai contar pra gente daqui a pouquinho.
23: E a gente também vai falar sobre notícias. Vamos te explicar tudo o que está acontecendo com o mundinho de meu Deus. E ó, tudo isso e muito mais agora no Sobremesa. Vai, Cuca!
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23: Caro ouvinte que nos ouve com o seu ouvido, pra você que tá sintonizado na TMC, muito obrigado pela sua audiência. Boa tarde. Começa agora o Sobremesa, o seu programa favorito. E o nosso programinha de meu Deus está muito especial hoje. A gente vai ter sua participação na nossa enquete do dia.
24: Opa, você tá bebendo água aqui, você me pegou distraído. É o seguinte, ó, hoje só eu e o Lucas.
23: Mais uma vez.
24: Mais um convidado. Eu quero dizer, a Mini Ruth também não apareceu, né? Mas não ia nem falar da Mini Ruth, que ela não tá fazendo falta alguma, né? Mais um convidado, uma convidada que deu cano na gente.
23: É verdade.
24: E a gente tem uma lista que a gente vai divulgar no dia 13.
23: Boa.
24: Porque dia 13, o que que acontece, Lucas?
23: Dia 13 de outubro é aniversário da TMC. Vamos fazer o nosso primeiro ano de vida e você vai receber esse presente. Uma programação especial, desde o Start TMC até o resumo. E é claro que vai ter Sobremesa, edição de colecionador.
24: Sim, e a gente vai divulgar todo mundo que a gente convidou e não quis vir. E aqueles que deram cano. E também vamos jogar praga em quem abandonou o estúdio no meio da entrevista. Vai sobrar pra todo mundo, mas vamos lá pra enquete, ó. 11 97221 1001 é o WhatsApp, ou tem também o nosso YouTube. Eu sei que você assiste pelo YouTube, TMC News BR. Você pode comentar, responder a enquete por lá, deixa o seu joinha, se inscreve no canal e ative o sininho. A gente vai pro segundo turno das eleições, sim, né? E toda vez que tem eleição, os caras começam: ah, tem que tomar cuidado com fake news.
23: É, sim.
24: Tem que ver aí de onde vem a informação. Tem que checar na TMC para ver se é verdade.
23: Boa. Né?
24: Então, a pergunta que a gente faz hoje para você, mortal ouvinte, é a seguinte: qual a fake news mais absurda que você já viu
3: ouviu, manda aí.
5: Manda pra gente aí. Eu vou tentar lembrar de alguma agora.
3: Mas é só de eleição que vale?
5: Pois é, te perguntar isso agora, porque eu lembro daquele vídeo que era um menino rezando pra sair do elevador. Eu acreditei naquilo plenamente. Era vídeo feito com IA, inteligência artificial. Era uma fake news, né? Era uma notícia falsa.
3: Aliás, o que a gente vê de negócio de IA hoje, tá, né, na internet, tá problemático. Você sempre vai nos comentários, vai ter um cara lá falando, IA tá acabando com o mundo. Porque tem coisa muito, muito, muito real. Feita,
5: cara, muito
3: real. Mas, talvez, acho que é fake news, assim, que a maior fake news que eu já ouvi. Ah, então, tem que ser de político, o diretor falou. De político. Então vem você falar aqui, diretor.
5: Fake news de política, eu vou fazer o seguinte, eu já sei, ó. Peraí.

0: casar, o corpo vai comer. É aí que você ouve a maior fake news da história.
1: E ó, eu gostaria de ler um comentário que acabaram de mandar aqui no nosso YouTube, @TMCNewsBR, é do Cristiano Albuquerque. E ele deu uma ideia. Quando faltar alguém, minha sugestão é entrevistar a Maiara, Maiara Bacianello, que apresenta o Link TMC, o programa que vem coladinho com a gente também.
0: Sim.
1: Agora eu fiquei pensando, a Maiara aqui ia ser uma desgraça pra gente.
0: Sim, relacionamento. A gente poderia abordar o tema relacionamento, que ela seria uma boa entrevistada.
1: Seria perfeito.
0: Falando em relacionamento, tinha um cara que tinha muitos relacionamentos.
1: Isso. Né?
0: E hoje a papuda está em festa. para tudo, porque hoje a papuda está em festa. Porque nós, o nosso jornalismo, nós fomos atrás e descobrimos que hoje é aniversário de um cara que movimentou o Brasil, quiçá o mundo.
1: Exatamente.
0: Com as suas festas, as suas regalias, não é mesmo,
1: Lucas? Muito bem, Batista. É. Os Estados Unidos tem o lobo de Wall Street, o cara que meteu um golpe aí e fez muita festa com muito dinheiro. Mas esse cara não chega nem aos pés. Ô, Cuca, põe um parabéns aí especial pra gente desejar esse 6 de outubro, a data comemorativa do aniversário de quem?
0: Dia 6 de outubro é aniversário do Vorcarinho!
2: Parabéns! Parabéns! Hoje é o seu dia, que dia mais feliz!
1: Daniel Vorcaro, feliz aniversário! Você tá duvidando da gente? Bota no Google agora! Aniversário Daniel Vorcaro. Ele nasceu no dia 6 de outubro.
0: Acho 43 anos ele tá fazendo, não é?
1: Exatamente, nasceu dia 6 de outubro, lá nos anos 80.
0: Ô, Minas, é mineiro,
1: né? É mineiro, rapaz. É mineiro. Ele é bom demais na conta.
0: Parabéns! Olha, e eu tava vendo aqui na pauta, coincidentemente, no dia em que ele faz aniversário, é o nosso programa 171.
1: Mentira, peraí.
0: É, ai, meu Deus. Na pauta.
1: Pera aí, fecha aqui, mostra aqui que não é mentira. Ó, notícias sobre mesa, PGM, que é a sigla de programa 171. 6 do 10 de 2026. Olha que loucura.
0: E você não sabe o que eu fiz.
1: O que que você fez? Hã? O que, que você fez?
0: Eu preparei um negócio.
1: Você preparou?
0: Claro, gente. Eu acho que o Vorcaro merece uma comemoração.
1: Claro. Porque é bom lembrar que ele está preso na papuda, mas merece dignidade sempre.
0: Sim. E eu liguei para um lugar para tentar fazer uma festa pro Vorcaro.
1: Jura?
0: Sim.
1: Que legal, Batista.
0: Daqui a pouco vocês vão ver para onde eu liguei. Pra tentar armar uma festinha nos mesmos moldes daquelas festinhas que ele fez.
1: Poxa, Batista, que legal da sua parte. Isso é muito bacana. Tá vendo? Claro. Então daqui a pouquinho você vai ouvir essa festa que o Batista tentou armar para o Vorcaro no dia de hoje, 6 de outubro de 2026, aniversário de Daniel Vorcaro. Olha que legal. Parabéns, Batista.
0: E já que nós estamos falando de Vorcaro, vem à mente aí, vem à tona a coisa do Banco Master, né?
1: Sim, é o banco do
0: Daniel Vorcaro. Tem a ver com a nossa primeira notícia de hoje, né,
1: Lucas? Pois é, que tem o seguinte.
0: Ó, é só no Brasil, hein?
1: É só no Brasil. Presta atenção, o Daniel Vorcaro, ele é dono do Banco Master, o banco que esteve envolvido com corrupção, com desvio de dinheiro, com tudo isso. Esse banco também envolve outros nomes de políticos, apareceram nomes de políticos de vários partidos e também da esquerda quanto da direita.
0: Fala autoridade.
1: Autoridade.
0: Muitas autoridades envolvidas.
1: Muito bem.
0: 43 anos ele tá fazendo, não é?
1: Exatamente, nasceu dia 6 de outubro, lá nos anos 80. Ô,
0: Minas, é mineiro.
1: É mineiro, rapaz. É mineiro. Ele é bom demais na conta.
0: Parabéns. Olha, e eu tava vendo aqui na pauta, coincidentemente, no dia em que ele faz aniversário, é o nosso programa 171.
1: Mentira, peraí. Pera aí, fecha aqui, mostra aqui que não é mentira. Ó, notícias sobre mesa, PGM, que é a sigla de programa 171. 6 do 10 de 2026. Olha que loucura.
0: E você não sabe o que eu fiz.
1: O que que você fez? Hã? O que, que você fez?
0: Eu preparei um negócio.
1: Você preparou?
0: Claro, gente. Eu acho que o Vorcaro merece uma comemoração.
1: Claro. Porque é bom lembrar que ele está preso na papuda, mas merece dignidade sempre. Sim.
0: E eu liguei para um lugar para tentar fazer uma festa pro Vorcaro.
1: Jura?
0: Sim.
1: Que legal, Batista.
0: Daqui a pouco vocês vão ver para onde eu liguei. Pra tentar armar uma festinha nos mesmos moldes daquelas festinhas que ele fez.
1: Poxa, Batista, que legal da sua parte. Isso é muito bacana. Tá vendo?

0: Então daqui a pouquinho você vai ouvir essa festa que o Batista tentou armar para o Vocaro no dia de hoje, 6 de outubro de 2026, aniversário de Daniel Vocaro. Olha que legal. Parabéns, Batista.
1: E já que nós estamos falando de Vocaro, vem à mente aí, vem à tona a coisa do Banco Master, né?
0: Sim, é o banco do
1: Daniel Vocaro. Tem a ver com a nossa primeira notícia de hoje, né,
0: Lucas? Pois é, que tem o seguinte.
1: Ó, só no Brasil, hein?
0: É só no Brasil. Presta atenção, o Daniel Vocaro, ele é dono do Banco Master, o banco que esteve envolvido com corrupção, com desvio de dinheiro, com tudo isso. Esse banco também envolve outros nomes, nomes de políticos. Apareceram nomes de políticos de vários partidos e também da esquerda quanto da direita.
1: Fala autoridade.
0: Autoridade.
1: Muitas autoridades envolvidas.
0: Muito bem. Né? Várias autoridades envolvidas. Só que olha que loucura. A maioria dos principais políticos que estão sendo citados no caso do Banco Master conseguiram se reeleger. Olha que loucura. Tá vendo? De 9 principais políticos citados no caso Banco Master, 7 conseguiram ser eleitos no último domingo. Olha que loucura! Os registros de envolvimento dos políticos incluem relatos sobre festas promovidas pelo ex-banqueiro e também negócios privados e suspeitas de favorecimento ao banco. O nome que me veio agora na cabeça foi o de Jacques Wagner, do PT, que estava concorrendo à vaga no Senado e conseguiu o Jacques Wagner. E ele também é citado lá no caso do Banco Master. É isto, né? Isto é Brasil! Isto aqui é um pouquinho do Brasil, iaiá!
1: O brasileiro tá votando bem, né?
0: Tá votando.
1: Tem que ir. O brasileiro votando muito bem. Bom, podemos dar continuidade
0: ao nosso programa? Por favor,
1: Ó, hoje, atenção, você que gosta de futebol, está se encerrando uma série de um dos maiores atletas da seleção argentina. Eu acho que ele fica atrás do Maradona, na minha opinião.
0: Eu acho que ele é maior que o Maradona.
1: Eu acho que o Maradona é muito maior pro argentino do que o Messi.
0: Não é.
1: Eu acho que é.
0: Te juro, não? Já falei com os argentinos.
1: Te juro. Você foi o quê? Você foi pra Argentina fazer uma pesquisa. Instituto Lucas Salles de Pesquisa. Não, eu foi pra Buenos Aires falando, você é time Messi ou time Maradona? Não, Maradona tem igreja maradoniana na Argentina.
0: Tá, mas peraí, calma aí. Eu fui à Argentina e perguntei pros argentinos quem eles gostavam mais, do Maradona ou do Messi. E eles sempre respondem, gostamos dos dois. Eu falo, mas entre um e outro, tem que escolher, quem você escolhe? Eles sempre escolhem o Messi.
1: Será?
0: Então, é Messi maníaco,
1: né? Então, porque hoje tem um jogo entre, ó, clássico, hein? Um clássico do futebol. Argentina e Benin.
0: Benin. Clássico!
1: Você sabe onde fica Benin?
0: O país
1: africano deve estar lá no número 100 quase do ranking da FIFA, mas é a despedida do Lionel Messi.
0: Pô, legal
1: da seleção argentina. O jogo acontece às 8 da noite. Ele que é o maior artilheiro, né, da Argentina, tem 6 títulos, considerando a seleção principal e também a seleção de base.
0: Tá vendo?
1: Ele que levou a Argentina a ganhar a Copa de 2022, mas em 2026, ó.
0: Que chupa isso,
1: Messi.
0: Batista.
1: Chupa, que Messi. Isso.
0: Chupa.
1: Não, os argentinos amam muito. Então, se você gosta de futebol, aproveite aí para ver essa despedida do craque Messi pela seleção argentina.
0: Uma despedida que vai ser muito emocionante. Afinal de contas, vai ser com um jogaço, né?
1: Contra vai ser, Benin. Acho que naquele Monumental, né? Monumental de Núñez, acho, né?
0: Vai ser.
1: Ingressos totalmente esgotados. Então, você que gosta de futebol, ele vai continuar jogando no timinho de
0: Miami.
1: Da Major League Soccer lá nos Estados Unidos. Sim. Mas você que é argentino como Lucas, não terá mais Messi na seleção argentina, assim como nós não teremos mais o menino Ney.
0: É vacilo, eu não gostei não. Peraí, ó, opa, isso que eu gosto da audiência do Sobremesa. Batista, você acabou de falar que a seleção de Benin, né, que ela deve estar lá pro número 100,
1: quase
0: classificação 100 da
1: do FIFA, ranking, né? Da FIFA.
0: Não, o Danilo Bastos, 3270, acabou de mandar pra gente. A seleção do Benin ocupa a 93ª posição
1: aí,
0: no ranking masculino da FIFA. O Brasil inventou a poderosa seleção masculina da Índia, que ocupa a 138ª posição no ranking mundial da FIFA. Ou seja, eles estão com um jogo muito mais difícil do que a gente fez com a Índia, tá?
1: É. Só pra deixar bem claro. Não, e a Índia botou o Brasil na roda. Você assistiu o jogo? Teve uns lances lá que parecia que a Índia era o Brasil jogando, metendo caneta. E... ó, tirem o Carlo Ancelotti da seleção, hein? Ele vai acabar com o futebol brasileiro, que já não tá essas coisas, hein?
0: Cara, tira esse senhor de lá. Danilo, obrigado por fazer esse chat GPT ao vivo aqui com a gente. Muito obrigado.
1: O Danilo também deve ser um desocupado pra estar assistindo o nosso programa. Pra estar assistindo o nosso programa.
0: 2 da tarde,
1: 14, e ainda 14. Ter tempo pra ficar pesquisando e mandando mensagem.
0: Mas eu vou te falar uma coisa,
1: esse Danilo. Esse não tá, aumentou o número de ocupados no Brasil, mas esse, o Danilo, não é um deles, não.
0: Danilo, muito obrigado. Enquanto houver audiência, nós estaremos sempre aqui. Pode ser que tenha somente uma pessoa, mas faremos o Sobremesa pra essa uma pessoa.
1: Sim.
0: Falando em uma pessoa, me lembrou o caso da Duda Salaberti, que pela segunda vez teve somente um voto na cidade de Pintópolis.
1: É. Cacete.
0: Acho, né?
1: Vai ser,
0: ingressos totalmente esgotados, então você que gosta de futebol, ele vai continuar jogando no timinho lá da...
1: de Miami.
0: É, da Major League Soccer lá nos Estados Unidos. Sim. Mas você que é argentino como Lucas, não terá mais Messi na seleção.
1: Buenos Aires falando, você é time Messi ou time Maradona?
0: Não, Maradona tem igreja maradoniana na Argentina.
1: Tá, mas peraí, calma aí. Eu fui à Argentina e perguntei pros argentinos quem eles gostavam mais, do Maradona ou do Messi. E eles sempre respondem, gostamos dos dois.
0: Eu falo, mas entre um e o outro, tem que escolher, quem você escolhe? Eles sempre escolhem o Messi.
1: Será?
0: Então, é Messi maníaco,
1: né? Então, porque hoje tem um jogo entre, ó, clássico, hein? Um clássico do futebol. Argentina e Benin.
0: Ou Benin. Clássico!
1: Você sabe onde fica Benin?
0: É, faça
1: o país africano
0: ideia.
1: Deve estar lá no número 100, quase, do ranking da FIFA, mas é a despedida do Lionel Messi.
0: Pô, legal
1: da seleção argentina. O jogo acontece às 8 da noite. Ele que é o maior artilheiro, né, da Argentina, tem 6 títulos, considerando a seleção principal e também a seleção de base.
0: Tá vendo?
1: Ele que levou a Argentina a ganhar a Copa de 2022, mas em 2026, ó.
0: Que isso,
1: chupa, Messi!
0: Batista. Chupa,
1: que
0: Messi!
1: Isso. Chupa!
0: Não, os argentinos amam muito, então se você gosta de futebol, aproveite aí pra ver essa despedida do craque Messi pela seleção argentina. Uma despedida que vai ser muito emocionante, afinal de contas vai ser com um jogaço, né?
1: É, contra vai ser, Benin. Acho que naquele Monumental, né? Monumental de Núñez, acho, né?
0: Vai ser,
1: acredito. Ingressos totalmente esgotados, então você que gosta de futebol, ele vai continuar jogando no timinho de
0: Miami.
1: É, da Major League Soccer lá nos Estados Unidos. Sim. Mas você que é argentino como Lucas, não terá mais Messi na seleção. Argentina, assim como nós, não teremos mais o menino Ney.
0: Né? é vacilo. Eu não gostei, não. Peraí, ó. Opa. Isso que eu gosto da audiência do Sobremesa. Batista, você acabou de falar que a seleção de Benin, né? Que ela deve estar lá pro número 100.
1: Quase 100,
0: acho. Quase classificação 100 da
1: FIFA, ranking, né? Da FIFA.
0: Não, o Danilo Bastos, 3270, acabou de mandar pra gente. A seleção do Benin ocupa a... a 93ª posição
1: aí,
0: no ranking masculino da FIFA. O Brasil enfrentou a poderosa seleção masculina da Índia, que ocupa a 138ª posição no ranking mundial da FIFA. Ou seja, eles estão com um jogo muito mais difícil do que a gente fez com a Índia, tá?
1: É. Só pra deixar bem claro. Não,
0: e a Índia botou o Brasil na roda. Você assistiu o jogo?
1: Teve uns lances lá que parecia que a Índia era o Brasil jogando, metendo caneta.
0: E, ó, tirem o Carlo Ancelotti da seleção, hein?
1: Ele vai acabar com o futebol brasileiro, que já não tá essas coisas, hein?
0: Cara, tira esse senhor de lá.
1: Danilo, obrigado por fazer esse chat GPT ao vivo aqui com a gente. Muito obrigado.
0: O Danilo também deve ser um desocupado pra estar assistindo o nosso programa.
1: Duas da tarde,
0: 14, e ainda 14. Ter tempo pra ficar pesquisando e mandando mensagem.
1: Mas eu vou te falar uma coisa,
0: esse Danilo. Não tá, aumentou o número de ocupados no Brasil, mas esse, o Danilo, não é um deles, não.
1: Danilo, muito obrigado. Enquanto houver audiência, nós estaremos sempre aqui. Pode ser que tenha somente uma pessoa, mas faremos o Sobremesa pra essa uma pessoa.
0: Sim.
1: Falando em uma pessoa, me lembrou o caso da Duda Salaberti, que pela segunda vez teve somente um voto na cidade de Pintópolis.
0: É. Cacete.
1: Um voto. A dúvida
2: não, isso, não, isso parece humor, parece texto de roteirista, isso aí, não é?
1: É. Ó, a Duda Salaberti.
2: Se concentra, por favor.
1: Por favor. A Duda Salaberti é deputada federal e foi reeleita. É. E ela recebeu somente um voto na cidade de Pintópolis, em Minas Gerais, tá? O curioso é que esta é a segunda eleição em que ela recebe somente um voto na cidade de Pintópolis. A deputada postou nas redes: procuro a pessoa de Pintópolis que votou em mim.
2: Rapaz, mas como é que é eleito com um voto só?
1: Não, foi só nessa cidade. Minas é um dos maiores. É o maior
2: estado. Não, então, mas como que ela foi eleita com um voto?
1: Não, são vários votos de outras cidades. Ela é deputada
2: federal. Ah, nesse voto? É. Ah, tá. Agora
1: só que... nesse município ela teve um voto.
2: Ah, agora que
1: entendi. Mas em outros municípios ela teve mais votos. Ah,
2: agora entendi. A
1: Duda Salaberti.
2: É um abraço, Duda. Cara.
1: E tomara que você ache esse cidadão de Pintópolis aí, por favor.
2: É, tem que sair atrás aí.
1: Qual o nome? Quem nasce em Pintópolis é o quê?
2: Deve ser Pintopolense, deve
1: Pintopolense,
2: ser.
1: Pintopolense, ou
2: Pintopolitano, sei lá. É, deve ser Pintopolense,
1: deve acho. Ser. Bom, deve ter Pinto no nome. Vai, próxima notícia.
2: Ai, meu Deus do céu, ó, 14 horas e 15 minutos, né? Estamos ao vivo com sobremesa na TNC. Ó, daqui a pouco... Hoje é aniversário do Daniel Vorcaro e daqui a pouco vocês vão ver para onde eu liguei. Eu fiz um telefonema que eu quis armar uma nova festa. Uma nova festa.
1: Boa ideia essa.
2: É, vocês vão ver o que, então, que aconteceu.
1: Daqui a pouquinho, sobremesa edição de colecionador. Em comemoração ao aniversário de Daniel Vorcaro, Batista preparou...
2: É atrás aí.
1: Qual o nome? Quem nasce em Pintópolis é o quê?
2: Deve ser Pintopolense, deve
1: Pintopolense,
2: ser.
1: Pintopolense, ou
2: Pintopolitano, sei lá. É, deve ser Pintopolense,
1: deve
2: acho.
1: Ser. Bom, deve ter Pinto no nome. Vai, próxima notícia.
2: Ai, meu Deus do céu, ó, 14 horas e 15 minutos, né? Estamos ao vivo com sobremesa na TNC. Ó, daqui a pouco... Hoje é aniversário do Daniel Vorcaro e daqui a pouco vocês vão ver para onde eu liguei. Eu fiz um telefonema que eu quis armar uma nova festa. Uma nova festa.
1: Boa ideia essa.
2: É, vocês vão ver o que que, então, que aconteceu.
1: Daqui a pouquinho, sobremesa edição de colecionador. Em comemoração ao aniversário de Daniel Vorcaro, Batista preparou uma surpresa. Daqui a pouquinho a gente vai entender que surpresa é
2: daqui
1: essa.
2: Daqui a pouquinho. Dia 6 de outubro, aniversário de Daniel Vorcaro. E você sabe que há 16 anos, nesta mesma data, você sabe o que acontecia, Lucas?
1: Não faço a mínima ideia, meu querido.
2: É? Não sabe?
1: Não sei o que aconteceu.
2: Foi criado um Instagram.
1: Ah, que legal!
2: Olha aí, o Instagram foi lançado, né? Que é aquela plataforma, né? Que tem, você fica postando foto, né? Essas coisas.
1: Ou seja, desde então nossa vida nunca mais foi a mesma.
2: É um negócio que você posta foto quadrada, você põe filtro, né? E aí você organiza em ordem cronológica, né?
1: É tipo álbum de família, né?
2: Álbum de fotos. E aí depois foi incorporando vídeo, aquela coisa de stories,
1: sim.
2: Fazer live, né? E depois o Instagram foi vendido. O cara que teve essa ideia simples, né?
1: Você falou, brasileiro.
2: Não, Instagram não.
1: Te juro, um dos criadores do Instagram é brasileiro.
2: Não.
1: Te juro.
2: Não, olha.
1: Te juro, pode conferir.
2: Até cadê o Danilo que não tá fazendo porra nenhuma no chat aí?
1: Ele falou. Ó, o Danilo. Cara, o Danilo tá respondendo a gente. O Danilo falou: quem nasce em Pintópolis, município no estado de Minas Gerais, é chamado de Pintopolense ou Pintopolitano.
2: Aí.
1: Acertamos. Obrigado,
2: tá Danilo. Vendo?
1: Muito obrigado.
2: Mas eu acho. E aí, o Instagram hoje é da Meta, que
1: é da Meta do Facebook.
2: Vê, os caras venderam por mais de um bi de dólar.
1: Cara, muito né? caro.
2: Uma ideia. O que você. Você gosta de ficar no Instagram, Lucas?
1: Eu não gosto muito não, mas eu queria lembrar que ideias de aplicativo são muito bem-vindas. Mini Root deu uma ideia ao vivo de um aplicativo que eu acho que ia ser sensacional. Ela queria fazer o Tinder, né? Um aplicativo
2: que era envolvido com o negócio de política.
1: De política. Um Tinder só pra quem é de esquerda.
2: Sim.
1: E um Tinder só pra quem é de direita.
2: Sim.
1: Eu achei genial essa ideia. Team PT, ou Team DP... Nossa, dá pra... Teve umas ideias de nome na cabeça agora. Ou o right, ou direita, ou direita sempre, sei lá. Dá pra fazer um aplicativo desse, ia ser bom. Que aí você se envolve com pessoas que você
0: quer, com pessoas com a mesma ideologia que a sua.
2: Mas Instagram, você fica com essa... Nossa, tem dia que você fica o dia inteiro nessa porcaria, né?
0: Tem um pessoal
2: que... E você fica lá, e aí o algoritmo fica te mandando coisa, né? Oh. Aí o cara tá numa bad, aí ele vê um negócio, e aí começa a vir um monte.
0: Sempre que eu vejo um vídeo muito engraçado, eu mando pro Batista sempre. Falando em vídeo engraçado, olha aí, poderia ser engraçado, mas foi bem sinistro o que aconteceu lá nos Estados Unidos, e tem a ver com brasileiro. Você sabe o que é o ICE, Batista?
2: Sim, é o Immigration and Customs Enforcement.
0: Exatamente, que nada mais é do que a polícia que cuida de imigrantes ilegais, entendeu? Aqui no nosso Brasil a gente tem Polícia Federal, Polícia Civil, tudo, Polícia Municipal, mas lá nos Estados Unidos tem a polícia para imigrantes ilegais que cometeram algum tipo de crime. E aí, um brasileiro teve a sensacional ideia de se fantasiar de um policial do ICE e ficar rondando o local de votação lá dos Estados Unidos. Ele decidiu usar essa fantasia no último domingo agora, dia das eleições aqui no Brasil. Ele usava um boné e uma jaqueta escrito ICE. Também tinha óculos escuros, uma máscara cobrindo o rosto e botas enquanto caminhava entre os prédios onde a votação estava ocorrendo. E ele foi preso. Aí, ô, trouxa, otário, bem feito.
2: Que ideia de gênio, hein?
0: Pô, Jerico, né? Pelo amor de Deus,
2: que cara. Ideia de gênio, hein?
0: Hã? Pô, que é isso? E sabe o que é o pior? Eu morei fora. É, essa parada, pra quem não tá numa situação ilegal, mexe muito, cara. Tem gente que não sai de casa, sabia? Tem gente que fica só, vai pro trabalho e volta, tem medo de acontecer qualquer coisa. Pô, não tem graça isso não, pô. O pessoal tá lá fora, tentando uma vida melhor, mais digna, e você querendo meter medo.
2: E tem muita gente que é X9, dedura a cara que tá ilegal, né?
0: Brasileiro faz muito isso.
2: É, brasileiro faz muito isso, porque vai brasileiro pra lá, vira concorrência. É. Oh, esse cara vai vir aqui concorrer comigo, aí o cara liga e dá umas dedurada, o ICE bate na porta.
0: Você sabia que a comunidade aqui, a comunidade dos outros países dos Estados Unidos é muito unida, menos a do Brasil. Ah.
2: E dizem que o ICE, na hora que chega lá, você não pode pegar nada, os caras, você vai embora com a roupa do corpo direto pra Guantánamo.
0: Eu vou te contar depois, me lembro de contar uma história de uma amiga minha, Isabela, que de filme.
2: Aí você faz no Conta Comigo, que a sobremesa é outra coisa. Ó, atenção, daqui a pouco, tome, Lucas, tá? Você quer contar a historinha? Não Conta Comigo às 10 da noite. Boa. Tá? Ó, é o seguinte, eu liguei. Você lembra onde foi aquela festa?
0: Do Vorcaro?
2: Do Vorcaro que claro, teve óbvio. Na cidade de São Paulo.
0: Que supostamente foram ministros até, pessoas políticas.
2: Exato, a Suíça, 120 mulheres.
0: Eu sei, foi lembra? Aqui em São Paulo,
2: sim.
0: Na casa Madame Satã.
2: Exatamente.
0: Uma casa de show de festas.
2: Sim, uma casa de eventos. De eventos. Tem show e tal, tem tudo. É uma balada.
0: Sim.
2: E aí o que eu fiz? Eu, Marcelo Batista, usei o pseudônimo de José Júnior.
0: Mentira.
2: José Júnior, eu não sei se foi uma boa ideia usar esse nome, agora que eu tô pensando. E eu liguei na casa tentando fazer uma festa nos mesmos patamares da que o Vorcarinho fez.
0: Você ligou no Madame Satã. Sim. Pra fazer um orçamento de uma festa. Sim. Igual a do Daniel Vorcaro? Sim,
2: perguntei. Vocês vão ver e ouvir daqui a pouco o que eu falei. Eu queria fazer uma festa temática.
0: Pra comemorar o aniversário dele.
2: Sim, de 43 anos.
0: Hoje é aniversário do Daniel Vorcaro. E o Batista tá aqui dizendo que ligou pro Madame Satã pra organizar uma festa surpresa. Mas ele não pode, ele tá preso.
2: Você vai ver, calma. Mas ele tem que comemorar, ué. Tem que comemorar. Entendi.
0: Tá bem. Faz sentido, sim. Quem quiser ir lá comemorar uma... Bom, então a gente vai entender essa história daqui a pouquinho.
2: Daqui a pouquinho.
0: A gente vai ouvir essa ligação aí. Achei sensacional. José Júnior ligando.
2: Falando José Júnior.
0: Tá.
2: É o seguinte. Falando
0: posso
2: em...
0: Posso só te corrigir? Você falou, na hora que veio da notícia dos 16 anos do Instagram, você falou, que foi um americano que inventou. Eu falei, não, foi um brasileiro, né? Diga. Danilo Bastos, o desocupado, mais desocupado do Brasil, acabou de mandar no nosso YouTube. O Instagram foi criado pelo americano Kevin Systrom e também pelo brasileiro Mike Krieger. Então, falei pra você,
2: brasileiro. Não, mas brasileiro. Esse cara não é brasileiro com esse nome.
0: Claro que é, às vezes
2: não, esse cara deve ter nascido, nasceu no Brasil com 6 meses e foi morar fora.
0: Brasileiro. Falei pra você que era brasileiro que tinha criado, pelo amor de Deus. É um brasileiro que criou o Instagram, tá? Só pra vocês saberem. Tá bom. Vai, continua aí.
2: Bom, a gente tá falando do Vorcaro, eu lembrei, sabe do quê? De traição, né? Porque o Vorcaro tinha 18 mulheres ao mesmo tempo. Sim, todas. Né? Você sabe que foi feita uma pesquisa, né? Por um site inglês que revelou as formas mais comuns de se descobrir uma traição.
1: Ah, já sei, pelo Instagram, WhatsApp, né?
2: Não, mais de um quarto dos adúlteros afirmam que é aquela obsessão com a roupa, que é a roupa com mancha de batom, suja de maquiagem.
1: Entendi.
2: Esse tipo de situação denuncia, né, os parceiros, tá vendo? Só
1: é tipo, o cara chega e já vai lavar
2: já,
1: roupa.
2: Já vai pra máquina de lavar com receio de que tem alguma marca de batom, entendeu? Aquele fiozinho de cabelo. Entendi. Né? Aquele, o cheirinho de perfume.
1: Tá, faz sentido.
2: Tem uns caras aí que saem, né? E as mulheres pegam, a mulher pega aqueles caras que usam uns perfumes ruins, que fica, nossa, que
1: preguiça,
2: né? Né? Ó, outro meio que se usa muito é levar o celular para o banheiro para enviar mensagem,
1: claro,
2: né?
1: Mensagem,
2: pro parceiro,
1: voz, mensagem, sim,
2: né? E aí, ou mandar mensagem, e além de deixar o celular ali marcando bobeira, que o outro pode saber a senha. Aí a casa cai.
1: Então, o pessoal, o pessoal foi bem nessa pesquisa, hein,
2: mano? Então tem uma lista aqui, ó, Lucas, dos hábitos mais comuns de traidores. Minha senhora, meu senhor, fiquem atentos agora, porque isso é serviço de utilidade pública aqui do Sobremesa TMC, tá certo?
1: Muito bom.
2: Lavar as próprias roupas.
1: É coisa de quem trai.
2: É coisa de quem trai.
1: Vai.
2: É coisa de quem trai.
1: Sim.
2: Levar o celular para o banheiro.
1: É coisa de quem trai.
2: Tá. É, ter um estoque de loção pós-barba e desodorante.
1: É coisa de quem trai.
2: Manter o interior do carro limpo.
1: É coisa de quem trai.
2: É coisa de quem trai. Estacionar mais longe de casa.
1: Que é isso? Não sabia. É coisa de quem trai.
2: Eu não consegui entender. Por que o cara estaciona longe de casa?
1: Não sei.
2: É, ó, isso aqui, tá vendo? Eu falo do Ivor, cara, ó. Ter um segundo celular.
1: É coisa de quem trai. É
2: coisa de quem
1: trai. Ó, dá pra descobrir também através de quem você segue no Instagram, tá? Tome muito cuidado. Se você segue a sua amante no Instagram, tome cuidado.
2: Ah, mas aí não pode seguir mais ninguém no Instagram?
1: Tem que estar a boca, meu Deus. Falando em Instagram, aqui, ó. Você trouxe a dúvida se o Mike Krieger, ele era realmente americano ou brasileiro. Eu falei que era brasileiro. O Mike Krieger nasceu em São Paulo em 1986 e se mudou pra Califórnia em 2004 pra estudar ciências da computação na Universidade de Stanford. Ele se mudou aos 18 anos. Ou seja, ele é brasileiro, Mike.
2: Mas com esse nome aí não deve ser pai brasileiro. Como é que é o nome?
1: É Mike Krieger.
2: Então, você acha que o pai e a mãe desse menino é brasileiro?
1: Não importa, ele é brasileiro. Amigo, nasceu no Brasil, é brasileiro. Nasceu em São Paulo, dia 4 de março de 86. Quase no mesmo ano que o Vocaro, hein? Vocarão, inclusive, hoje.
2: Tá certo, tá bom.
1: 6 de outubro, olha aí, seu aniversário. Ô, Cuca, põe uma musiquinha aí da Xuxa, parabéns, pra gente mandar esse parabéns especial para o ele.
2: Instagram.
1: Daniel Vorcaro, ó, beijo pra você, feliz aniversário, que seja o início de um ciclo maravilhoso, repleto de bênçãos, de muitas conquistas, de muita paz, de muito amor e também de muita prosperidade.

0: Claro que não. Mas aqui do Sobremesa, lembramos. E o Batista preparou uma surpresa, né, Batista?
1: Eu liguei na casa onde ele fez aquela festa maravilhosa, matando Satã, não é mesmo? Pra tentar organizar uma outra festa de comemoração.
0: Claro,
1: vamos. Daqui a pouco vocês vão ouvir o que aconteceu.
0: E você ligou pra lá e pra pedir tudo, né? Pra pedir pra fazer uma festa igual.
1: É, eu falei, ó, queria fazer. Dá pra fazer uma festa temática assim? Aí vocês vão ver o que eu queria.
0: Então tá bom, eu vou. Ô, Batista, antes da gente falar da surpresa que você fez, vamos dar uma olhadinha na nossa enquete do dia?
1: Opa, ó, tamo indo pro segundo turno de eleição presidencial. Todo mundo preocupado com aquelas notícias falsas, as fake news, e eu quero saber qual a maior fake news que você já ouviu. Por exemplo, a Maria Aparecida tá falando aqui, ó, disseram que o brasileiro vai ser obrigado a dividir até o Wi-Fi com o vizinho.
0: Isso é fake news. Mano,
1: como é que é? Você não acredita no negócio desse, tia. João Batista, eu vi uma fake news que dizia que o pobre vai ter que fazer uma tatuagem pra se diferenciar dos ricos.
0: Ah, gente, é fake news.
1: É falso isso aí, hein? Neide Mendes, eu ouvi uma que dizia que você vai ser obrigado a deixar dois desconhecidos morarem de graça na sua casa.
0: É fake news.
1: Na minha casa não cabe nem eu. Como é que vai entrar mais dois desconhecidos? É só a senhora pensar, né? E o último para este bloco, Paulo Henrique, minha tia, me mandou uma matéria que falava que iam acabar com o fim de semana e iam ser duas segundas seguidas. Já pensou? Porra, meu, que escala que é essa aí?
0: Que isso, não. Olha, manda pra gente qual foi a maior fake news que você já ouviu nessa época de eleição. Eu quero saber. Manda pra gente no 011-97221-1001.
1: Manda pra gente. Agora é o seguinte, dia 6 de outubro, a gente fez um trabalho de pesquisa, descobrimos, né, que hoje é aniversário de Daniel Vorcaro. Coincidiu de seu programa 171, qualquer semelhança é mera coincidência. E aí o que eu fiz? Que ele fez aquela festa, que levou lá um monte de gente famosa, que a gente fez o cálculo, dava 20 mulheres para cada homem, não era um negócio assim? 6 mulheres para cada homem, era um negócio absurdo, cheio daqueles whisky caro lá, aquelas coisas. Então eu falei, por que não organizar uma segunda festa no mesmo local?
0: Boa, ótima ideia,
1: genial. E aí eu sugeri até durante a ligação uma festa temática, né? Perguntei se podia levar meu DJ, porque, né? Porque o Vorcara era assim,
0: contratava DJ lá de fora.
1: Ele levava o que ele queria.
0: Sim, sim.
1: Então, será que eles toparam fazer essa segunda festinha?
0: Eu fiquei interessado. Boa ideia, hein? É uma boa forma de comemorar o aniversário do Daniel Vorcara. Adorei, genial.
1: Então agora vocês vão ouvir essa minha ligação que eu fiz, inclusive, que era pro Madame Satã, o mesmo lugar onde ele fez a festa. Pode soltar aí, Cuca. Alô, boa tarde.
2: Pois não?
1: Quem me passou seu contato foi o Alan, lá da turma da tecnologia da informação. Você tá bom?
2: Tudo bem, beleza.
1: Eu tava procurando, eu preciso de um local para fazer uma festa fechada.
2: É o Madame que você tem interesse?
1: Isso, exatamente esse. É porque é um aniversário que a gente vai comemorar e não poderia... E a pessoa tá fazendo anos agora esses dias, então não queria deixar muito para frente, entendeu? E a gente poderia fazer assim, tipo uma decoração temática, tipo fauna brasileira, porque o Dani gosta muito de peleleca.
2: Desde que não interfira na mobiliário, na estrutura da casa.
1: E em relação aos uísques, assim, eu posso levar os meus Macallan?
2: Sim, até é possível, né?
1: Eu posso levar o meu DJ, se eu preferir? Ou tem algum problema?
2: Isso é um tema também que tem que ser abordado, né?
1: Quer dizer que se eu quiser levar o Alok, eu não posso?
2: Olha, vai ser meio complicado, assim, eles aprovarem.
1: Entendi. Estarão presentes algumas personalidades internacionais. Segurança bilíngue, você tem?
2: Eu desconheço essa possibilidade, mas... Você pode levar uma parte de segurança também, para ficar na recepção, para atender essa demanda.
1: Tá. Chapelaria para guardar celulares, se eu precisar, tem?
2: Tem também.
1: É, porque hoje em dia, você sabe, né? Vaza tudo. Um lounge, um espaço mais reservado para algumas personalidades, assim, tipo um camarote, teria?
2: Não, camarote a gente não tem.
1: Não tem camarote, né? E quanto ao sigilo dos convidados, certeza que isso não vai vazar nada, né?
2: Olha, a casa não tem interesse em divulgar nada. Isso aí não faz o menor sentido, né?
1: Então, deixa eu te falar uma coisa. Eu vou abrir o jogo para você agora. Porque nós queremos fazer uma festa, porque o Daniel Vorcaro está fazendo aniversário. E a gente queria fazer uma festa de comemoração. Você entendeu?
2: Uhum.
1: Apesar de...
2: Mas ele não está preso?
1: Ele está preso, mas a gente queria celebrar esse momento mesmo sem a presença dele, né? A gente vai convidar aquelas garotas. Vão vir as meninas do exterior, as suecas, as suíças.
2: Eu não sei aí exatamente quem participou do evento, né? Na ocasião, porque eu não estava presente, mas... Teve presença VIP, né? De algumas
1: Sim,
2: mulheres,
1: você não estava presente, mas gostaria, né?
2: Não me abala, não.
1: Já está acostumado, né? E aí eu fiquei incumbido de fazer essa festa, cujo tema será Free Vorcaro.
2: E, assim, aí, sinceramente, pra gente não é interessante.
1: Sim.
2: Sem julgamento de valor.
1: Sim, mas... claro. Eu te entendo perfeitamente. Mas a casa ficou famosa, hein? Eu mesmo não a conhecia antes dessa balbúrdia toda, hein? Mas nem se a gente pagar, tipo, dobrado pra fazer esse evento?
2: Não, cara, aí nesse caso nem dobrado, nem triplicado, porque não é a grana que a gente tá falando.
1: Entendi. Entendeu, né? Tá bom, então. Muito obrigado,
2: tá
1: viu?
2: Tá bom, Júnior. Valeu, cara.
1: Tá certo. Um abraço, hein?
2: Obrigado, um abraço. Tchau, tchau.
1: Dani, eu tentei, né? A gente tentou aqui no Sobremesa fazer uma festinha pra você, mas não vai ser dessa vez.
0: Parabéns, Batista. Parabéns.
1: Gostou, não?
0: Adorei.
1: Você gostou?
0: Você tentou
1: Sim.
0: fazer uma festa surpresa pro Daniel Vorcaro.
1: Sim.
0: Afinal de contas, hoje é aniversário dele.
1: Sim.
0: Eu gostaria de deixar bem claro que o pessoal do Madame Satã são pessoas totalmente íntegras, queridíssimas. É uma casa de shows aqui em São Paulo que existe há mais de 40 anos.
1: Sim.
0: E já teve shows do Titãs, do Ira.
1: Sim.
0: Do
1: Grandes RPM, bandas começaram lá.
0: Muitas. Assim, é uma casa muito boa. Muito boa mesmo.
1: É isso aí.
0: E sobre o Daniel
1: Inclusive, Vorcaro. Eu ofereci o triplo, ele falou, nem o quádruplo. Eu
0: não
1: quero.
0: É sobre dinheiro. Não é sobre dinheiro.
1: E Vorcaro, Vorcaro, você errou, agora você que pague aí os seus BO, né?
0: É verdade.
1: Você que assuma os seus BO.
0: Com certeza, que a justiça seja feita e mantida. A grande questão é um aniversário que a gente não queria deixar passar em branco.
1: Sim.
0: É simples, e por mais que o Vorcaro esteja preso, ele não pode ser privado da dignidade.
1: Sim, porque... Festa pra mim, convidou pra festa não quer dizer nada, tem que levar presente, tem que dar presente.
0: Exatamente, foi o que eu, Lucas, fui atrás.
1: Ah, é?
0: É claro, você acha que eu ia deixar essa data passar de branco?
1: Não.
0: Eu fui atrás e eu pesquisei, porque o Daniel Vorcaro está preso.
1: Sim.
0: A justiça está sendo feita. Agora, ele vai passar o aniversário, você ganhar um presentinho?
1: Ah.
0: Não. O que que eu fiz? Eu entrei em contato com o pessoal da Loja do Preso. É uma loja que manda coisas, kits para os presos, entendeu? Muito simples. É muito simples mesmo, porque eu fui lá, liguei para eles, e aí a gente vai acompanhar agora o presente que eu, Lucas, fui fazer. Mas daqui a pouquinho, agora não. Calma, daqui a pouquinho você vai ver o presente que a gente armou para dar pro Daniel Vorcaro, tá bom? Daqui a pouquinho você vai ver, já que a festa não deu certo, será que o presente vai funcionar? Daqui a pouquinho você vai ver.
1: Daqui a pouco, né? Porque não pode entrar qualquer coisa, né?
0: Não.
1: Tem que ser produtos selecionados.
0: Eu aprendi muito com o pessoal. A pessoa que me atendeu me ensinou. É. Eu não sabia, aprendi com ele. Daqui a pouquinho você vai ver o presente que a gente mandou para o Daniel Vorcaro. Já, aniversário dele. Vamos agora voltar para as nossas notícias.
1: Futebol, já falamos do Messi.
0: Já falamos do Messi,
1: né, que encerrou a carreira dele. Encerra hoje a carreira dele jogando contra a fortíssima Benin. Vai ser um espetáculo do esporte bretão, né? Encerra a carreira hoje o Messi.
0: Sim.
1: E outro que parece que encerrou a carreira na seleção, pelo menos se depender do técnico, é o CR7, o Cristiano Ronaldo.
0: Jura também?
1: É, ele deu uma entrevista, ele falou, ó, eu volto pra seleção portuguesa, desde que Jorge Jesus não esteja mais lá.
0: Caramba!
1: É, que Jorge Jesus foi o técnico que deu BO lá com ele, que botou ele no banco, né?
0: Que louco.
1: E aí ele pegou as malinhas, foi pro aeroporto, e aí ele deu uma entrevista e falou, ó, eu volto, né? Se tiver um pedido de desculpas público, né, por parte do Jorge Jesus, e aí ele falou que não volta.
0: Caramba! Que coisa boa, hein, Cristiano? Causando demais com a seleção portuguesa.
1: Eu acho que ele tá certo.
0: Gente, olha só. Se fosse no Brasil, eu não sei se a gente falaria a mesma coisa com o Neymar. Nem o Neymar fez isso. Nem o Neymar meteu essa onda.
1: Não, mas acho que ele tá certo. O Cristiano,
0: cara, acho que não.
1: Cristiano Ronaldo é maior que a seleção de Portugal. A seleção de Portugal, cara, só
0: não
1: ganhou.
0: Dá, não dá.
1: A seleção de Portugal, tudo que ganhou, que só ganhou por causa do Cristiano Ronaldo. Ah, teve o Eusébio lá atrás e tal. Pô, o Cristiano Ronaldo é maior que a seleção.
0: Cara, eu pelo menos, eu não acredito nisso, de alguém que seja maior do que o time ou da.
1: Não, do.
0: Não tem ninguém maior. Por exemplo, a TMC é maior. Não tem ninguém, nenhum apresentador que é o maior que a TMC. Batista.
1: Batista. Não, mas o Cristiano Ronaldo, você não venha discutir comigo, Lucas. O Cristiano Ronaldo é maior que a seleção portuguesa. A seleção portuguesa não existe. Se não fosse o Cristiano Ronaldo, não existiria. Ganhou Euro lá por causa do Cristiano Ronaldo. Euro não, a Nations League, sei lá o que ele ganhou também.
0: Mas, por outro lado...
1: O Pelé não é maior que a seleção brasileira?
0: Eu não acho que o Pelé seja maior. É o maior. Mas não acho que ele seja maior que a seleção brasileira.
1: Eu acho que é.
0: Não sei.
1: Acho que é.
0: Ele é o maior de todos, é o melhor. Pelé é o maior do mundo. Mas maior que a seleção. Maior que uma seleção, tem outros jogadores que jogam tão bem quanto Pelé e que tiveram também seu triunfo.
1: E o Cristiano Ronaldo, quem de Portugal que joga melhor que o Cristiano Ronaldo?
0: Ainda não veio. É isso, não, que eu tô
1: nem
0: falando.
1: Vai vir, e nem
0: que
1: vai
0: isso.
1: Vir.
0: Isso. A gente teve Pelé, perfeito. É. Mas aí a gente também teve Ronaldo Fenômeno, Ronaldo Dinho Gaúcho. Tivemos outros grandes jogadores. Então deixa. Às vezes tem que deixar os outros jogarem também, ô. É. Pelo amor de Deus. E estão dizendo aqui no nosso chat do YouTube, arroba TMCNewsBR, que o Romário é o maior.
1: O Romário eu acho bom também.
0: É muito
1: também.
0: Bom. O Romário é muito bom.
1: Mas
0: no futebol, o Romário é sinistro, cara. É que ele mete a banca, né? Ele sabe que ele é bom, ele mete a banca.
1: É o que falta na seleção de hoje.
0: É, falta mesmo.
1: Que é só menino, né?
0: E ele só queria, ele só queria pegar mulher. A parada dele era mulher, irmão. Era mulher e fazer gol.
1: É isso.
0: Dá saudade dessa
1: hoje
0: época.
1: Hoje em dia, passa um hidratante pra entrar em campo.
0: Aí,
1: jogador
0: faz.
1: Hoje em dia da seleção, o cara passa perfume pra entrar em campo.
0: Isso daí não é nada. A parada é o fominho. O cara quer fazer gol, pegar a mulher e se divertir, entendeu? É isso. É a mentalidade do Romário, que é só do Romário. Ó, daqui a pouquinho tem um presente para o Daniel Vorcaro. Sim, você ouviu direito. Um presente. Por quê? Porque hoje, dia 6 de outubro, é aniversário dele, do Daniel Vorcaro, o que comandou todo o esquema do Banco Master e que está preso. A gente não esqueceu essa data e preparamos um presente para ele. O Batista tentou preparar uma surpresa.
1: Uma festa,
0: mas não deu certo. E eu fui atrás de preparar um presente. A gente vai entender se deu certo ou não daqui a pouquinho, tá bom? Agora, falando em pessoas que são maiores do que suas profissões, você estava citando aí o Cristiano Ronaldo, e professor, hein? Professor, você acha que o professor, ele pode meter banca na turma? Meter medo, fazer que ele é o maioral, ou até mesmo...
1: Ah, meter medo não, mas acho que tem que ser respeitado. Ali dentro da sala de aula, ele é a entidade máxima, não é?
0: Eita, bom. E se ele abusar desse poder? Por exemplo, o caso dos Estados Unidos. Uma professora foi demitida porque ela deu pontos extras aos alunos que doassem dinheiro para a viagem dela.
1: Sou a favor.
0: A favor, Batista?
1: Sou a favor, pô. Ela tá ali dividindo todo o conhecimento que ela adquiriu ao longo de tanto tempo com seus pupilos. Nada melhor do que os alunos presentear a professora.
0: Okay. Batista, ela
1: foi... É uma troca de favores.
0: Isso se chama corrupção, Batista. Ela vendeu. Ela vendeu ponto. O ponto é o que o aluno conquista. Ele estuda, faz prova, faz trabalho pra passar de ano na escola. Ela trocou tudo isso por dinheiro. Isso se chama corrupção. Corrupção é o nome disso. Ela ensinou os alunos a serem corruptos. Eu compraria. Na minha época,
1: eu teria também
0: financiado a viagem.
1: Eu falava, dona Ana, pra onde que a senhora quer ir? A senhora já foi pra Cancún?
0: vamos ver férias de ano novo?
1: Não tem aquelas empresas que... Eu ia fundar uma empresa dentro do colégio e aquelas empresas que organizam festa de formatura, eu ia fazer uma de festa de viagem pra professor.
0: Cara, ia ser genial, a gente...
1: Quem quer passar de ano aí? Quem quer passar de ano?
0: Como é que tá? Cara, dá pra fazer carnezinho dos alunos?
1: Sim, os alunos.
0: Já contribuiu esse mês?
1: E que o aluno burro paga mais caro. Que vai precisar de mais ponto. Tem vários planos.
0: Cara, genial,
1: né?
0: É corrupção. Tá totalmente errado. Eu faria. Na minha época, se isso existisse, eu teria o plano Master, o Platinum, fidelidade, pagaria tudo pra passar.
1: Você já ficou de recuperação alguma vez?
0: Já, já fiquei
1: de
0: recuperação.
1: Eu passei, desde o meu... Quando eu comecei a estudar, eu só fiquei de recuperação uma vez na minha vida. Não era recuperação, era exame na faculdade.
0: Parabéns.
1: Na matéria de estatística, porque eu sou burro em matemática, por isso que eu sou jornalista, radialista, ignorante. E aí, foi a única vez. O resto eu passei tudo direto.
0: Tá vendo? Tá vendo? Esse aqui é um homem inteligente. É o cabeça.
1: Tem o QI avassalador.
0: Agora, se você tem o QI avassalador... Eu não sei o
1: pessoal. Essa aqui não tem. Essa aqui não tem, porque até errar o número do candidato, a senhora errou. Né? Teve uma eleitora, onde é que foi isso aqui, hein? Em Franca, interior de São Paulo. Ela se recusou a deixar. É cabina ou cabine?
0: Cabine.
1: Cabine?
0: É cabine.
1: Cabine. Ô, Danilo, é. O desocupado do chat, vem aí, confere pra nós. Que tá lá no TMC News BR no YouTube.
0: Viu? É cabina.
1: Tá aqui vendo?
0: No texto tá cabine.
1: É,
0: eu falei cabine, perdão, desculpa.
1: É, gente. O nosso redator não pagou pra professora. Viajar deu nisso aí, o nosso roteirista. Então, ó, lá em Franca, uma mulher falou: eu não vou sair da cabina de votação, eu não vou sair. Aí os caras falaram: por que a senhora não quer sair? Porque ela errou, ela disse que errou o número do candidato. Ih. E aí depois que fez, ela queria votar de novo. Ela queria votar de novo. Ela falou: não vou sair. Aí o que fizeram? Chamaram a polícia.
0: Claro.
1: Falaram: a senhora se retire, por favor. Né? Eu nunca vi uma pessoa se arrepender no candidato tão rápido assim. Geralmente você vota, espera uns 4 anos, você fala: putz, que merda que eu fiz. Agora essa aí se arrependeu em questão de segundos. Né?
0: Arrependimento express. E o problema, cara, o problema é isso, né? A pessoa vai lá, se equivocou. E aí faz aquela fila pra votação.
1: Sim.
0: Olha que loucura. Mas
1: será que a pessoa erra o número do candidato? Será que tem número tão parecido assim que a pessoa vai digitar e erra o número do candidato?
0: E ó, eu só queria deixar claro uma coisa. Tanto cabina quanto cabine estão corretos, tá bom? Vendo? No Rio de Janeiro a gente fala cabine de votação. E aqui em São Paulo, eu acho que algumas pessoas falam cabina de votação. Eles estão dizendo aqui pra mim que as duas palavras, tanto cabine quanto cabina, elas constam no vocabulário ortográfico da língua portuguesa. Coisa bonita, hein? Então você pode falar cabine ou cabina. Vai só fazer a sua votação. Vote lá, tá bom? Bom,
1: festa sem presente não é festa, né?
0: O Batista tá falando do aniversário do Daniel Vorcaro. Pois é. O Batista tentou fazer uma festa surpresa. Ligou pra casa de shows, tentou marcar, mas não deu certo. Não aceitaram. Bom, eu, Lucas, fui atrás de conseguir um presente pro Vorcaro, para que ele não passasse essa data em branco. Eu liguei pro pessoal da Loja do Preso e eles me ajudaram. Você vai ouvir agora essa ligação em busca do presente para o Vorcaro. Então, ouça com bastante atenção agora, no Sobremesa.
3: Loja do Preso, boa tarde.
0: Boa tarde, com quem eu falo?
3: Com Pericles.
0: Pericles, prazer, Pericles. Meu nome é Lucas, tudo bem com você?
3: Graças a Deus, Lucas. O que eu posso te ajudar, meu amigo?
0: Eu tô ligando pra fazer um pedido. Hoje, dia 6 de outubro, é aniversário de uma pessoa. Ele tá preso e eu queria que ele recebesse um presente pra não passar em branco.
3: Tá, ele se encontra em qual unidade prisional?
0: Ele tá na Papudinha, que fica em Brasília.
3: Tá. E o que, que a gente pode estar fazendo é estar mandando pra ele aí, no caso, um kit emergencial.
0: Eu pensei em mandar pra ele, como aniversário dele hoje, né? Pensei em mandar um whisky, um Macallan, um de 30 anos de preferência.
3: Não, não. Bebida alcoólica nenhuma entra na unidade prisional.
0: Ah, não. E o que, que você teria então, assim, não. Sei lá, uma parecida com isso? O que, que dá pra mandar?
3: Podemos mandar pra ele um suco. Suco em pó. E eu tenho aqui, no caso aqui, eu tenho um que o pessoal gosta, um que é o Provix, que ele faz 10 litros de suco.
0: Ah, então tá bom. Não, pode ser. Por favor, vai anotando aí, tá? Caviar. Ele gosta muito. Ele mandou pra um amigo dele, o Alexandre, pra ele comer caviar. E aí eu queria mandar caviar, não pode também?
3: Não pode, não pode. Caviar também não pode. Aí, no caso do caviar, você, no caso do dia da visita presencial, você pode estar levando pra ele um frango desfiado, ou uma carne de boi, uma carne. Agora, caviar não pode.
0: Ao invés de caviar, o que, que eu posso botar no kit pra ele?
3: No kit você pode estar mandando assim, um biscoito, uma barra de doce de leite.
0: Pode ser. Dá pra mandar charuto? Que ele adora charuto.
3: Não, charuto não. A gente pode estar mandando cigarro.
0: Eu não sei se ele gosta de cigarro. Mas manda. Manda que às vezes dá até pra usar como moeda de troca, né? Agora, esse eu não sei se você vai conseguir, assim. Ele gosta muito de festa. Ele adora. E eu não sei se tem algum álbum, sei lá, disco aí na loja do preso que dê pra mandar pra ele ouvir. Dá pra mandar MP3, alguma coisa assim?
3: A gente pode estar mandando um rádio. Rádio a pilha.
0: Ah, pode botar. Boa. Pode mandar esse rádio a pilha. Pode botar no kit. Pode pôr, por favor. Tá ótimo. Agora, o Pérez. Ok. É, foie gras. Foie gras, é, você tem aí? Que é aquele patê de fígado de pato, sabe?
3: No lugar dele, eu vou mandar Nutella. Ainda não dá pra fazer.
0: Pode Nutella, é verdade. É caro também. E agora sim, ele gosta muito de mulher, né? Ele é um mulherengo. Esse meu amigo aí, ele é mulherengo. Tá, inclusive, pô, coitado, tá preso. Não recebeu visita nenhuma de mulher dele até agora. Tinha muita mulher. Será que a gente não podia mandar um divertimento adulto? Pensei em mandar uma revista, sabe? Sabe, uma Playboy da Suíça, que ele adora mulher da Suíça e da Suécia. Ele adora. Dá pra gente mandar alguma coisa
3: disso? Não, a gente pode estar mandando pra ele, é uma bíblia, mandando pra ele, é uma palavra cruzada, é livro, coisa do tipo. Agora, Playboy não pode mandar, não.
0: Pode ser bíblia, pode botar bíblia e palavra cruzada, pode botar, não tem problema não. E assim, ele gosta muito também de avião. Será que eu consigo mandar uma miniatura de um jatinho, só pra ele matar a saudade?
3: Ah, isso aí é impossível, tá? Isso aí, você não tem nem como eu falar pra você que mandar alguma coisa parecida, que não tem como não.
0: Tá, não. Tudo bem. Pra fechar o kit, pra fazer um kit bem bonito, assim, será que você consegue mandar, por favor, junto com tudo isso que eu te pedi, uma semente de árvore tamareira? É uma árvore que demora de 70 a 100 anos pra crescer, porque a gente quer que ele plante essa árvore, que ele evolua com essa árvore, que ele cuide dessa árvore, que ele regue todo dia essa árvore. Daria pra mandar pra ele?
3: Ô, Lucas, o que a gente pode estar fazendo é o seguinte, né? Pedir um advogado dele pra tentar... Ele, um serviço dentro da unidade prisional, e pra ele tentar conseguir plantar essa semente, né?
0: Não, tá bom. Ô, Pérez, você pode fazer um kit bem bonito aí na loja do preso e mandar com um recadinho?
3: Com certeza. Esse telefone aqui, o meu número aqui é do WhatsApp, você pode estar mandando pra mim o que você quer que eu escreva na carta com os nomes das pessoas.
0: Ah, pô, maravilhoso, maravilhoso.
3: Eu imprimo aqui, põe no kit e mando entregar pra ele lá.
0: Maravilhoso. Ih, dá pra botar o nome de muita gente. Tá ótimo. Você acha que dá pra chegar rápido? Porque o aniversário dele é hoje, 6 de outubro. Queria que ele...
3: Não, a gente manda hoje e já chega lá amanhã, mano. Via Sedex, correr, recolhe aqui e entrega lá.
0: Maravilhoso. Então, perfeito, Pérez. Então tá resolvido esse presente. Obrigado, tá? Valeu mesmo.
3: Obrigado eu. A loja do preso tá aqui pra auxiliar.
0: Valeu, meu querido. Parabéns pelo serviço aí da loja do preso. Tá vendo?
4: Valeu, pessoal aí da loja. Ajudou.
1: O que é essa árvore aí que você falou, esse negócio da semente do quê mesmo?
0: É semente de tamareira.
1: Ela tamareira? Demora... É do que? De tamarindo?
0: Não, ela pode demorar até 70 anos pra ela começar a crescer. Então ela vai de 50 até 70 anos. É o que a gente deseja pro Vocaro plantar essa árvore e ver ela crescer lá na papo. Tá bom?
1: Agora você falou o quê? Mandar uma lista de
0: pessoas.
1: Porra, aí tem que meter uma planilha Excel.
0: Pois é, eu falei.
1: Dando parabéns.
0: Eu falei, não, é muito grande essa lista. É? Aí eu tô pegando os nomes ainda. Tô na quarta página ainda. Pelo que eu vi, faltam 12 ainda.
1: Pô, mas você viu, não pode entrar na... Olha, pro cara que bebia uma cala, agora vai receber um suquinho em pó.
0: É, mas é.
1: Faz 10 litros. É só lhe... Ó, pelo tempo que ele vai ficar em cana, o uísque é o quê? 30 anos?
0: 30 anos.
1: Você imagina esse suquinho em pó envelhecido 30 anos. Que delícia que deve ficar.
0: Muito
1: hein?
0: Bom.
1: Já
0: muito
1: pensou?
0: Bom. Muito bom. Né? Olha, tem um aniversário que vale a pena e que você vai amar.
1: O meu.
0: Não. 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
0: 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Vamos dar uma olhada, inclusive, falando em celular, a nossa enquete aí, o pessoal mandou a resposta, Batista.
1: Enquete, a fake news maior que você já viu aí, ó. Aqui, ó. O Marcos Vinícius, meu pai caiu em uma que falava que até o cachorro ia precisar declarar imposto de renda.
0: Ah, não. É fake news.
1: É, Fernando Alves, minha avó me mandou uma que falou que o governo ia cobrar imposto de quem tivesse mais de duas galinhas.
0: Isso.
1: E a Ana Lúcia disseram que o governo ia colocar câmera dentro da geladeira pra fiscalizar quem comprasse picanha.
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1: Valeu, pessoal. Tchau, tchau.

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4: Muito bom dia, uma ótima quarta-feira para você que sintoniza a TMC. Hoje é dia 7 de outubro, seja muito bem-vindo e muito bem-vindo ao Amanhã TMC. Eu sou o Diego Andrade e te faço companhia ao vivo até as 5 da manhã. Aqui no Amanhã TMC você fica por dentro de tudo que aconteceu de mais importante no noticiário do Brasil e do mundo, além de saber das primeiras notícias que vão impactar aí a sua quarta-feira. Se você está em Belo Horizonte, acompanha a nossa programação em 88.7, em Recife 92.7, São Paulo e Brasília 100.1, em Curitiba 100.3 e no Rio de Janeiro estamos no 101.3. Meu muito obrigado a você que sintoniza a TMC. O WhatsApp está aberto para você participar. Manda sua mensagem, seu áudio, comenta sobre as principais notícias do programa no 119-7221-1001. 119-7221-1001. Vamos às principais manchetes do programa de hoje. O candidato à presidência, Flávio Bolsonaro, afirmou que pretende aproveitar uma possível maioria da direita no Congresso para promover mudanças na Constituição. Durante o evento em Goiânia, Flávio defendeu que essa maioria seja usada também para escolher os presidentes da Câmara e do Senado. O senador não detalhou quais pontos da Constituição pretende alterar. Ministro Gilmar Mendes, do Supremo Tribunal Federal, arquivou o pedido para investigar o deputado Alfredo Gaspar, do PL de Alagoas, candidato a vice na chapa de Flávio Bolsonaro. A Polícia Federal queria apurar uma denúncia de estupro de vulnerável, mas a Procuradoria-Geral da República concluiu que não havia elementos suficientes para abrir o inquérito. Gaspar nega as acusações e afirma que a denúncia tem motivação política. O presidente Lula voltou a defender o fim da escala 6x1 com 5 dias de trabalho e 2 dias de folga sem redução de salário. A proposta está em análise no Senado e ainda precisa passar por debates e votações no plenário. Lula também cobrou que os partidos se posicionem sobre a medida. Procurador-Geral da República Paulo Gonê deu parecer favorável à liberação das visitas de Flávio Bolsonaro ao pai Jair Bolsonaro, que cumpre prisão domiciliar. A manifestação foi enviada ao Supremo Tribunal Federal após pedido da defesa. Flávio está proibido de visitar o pai desde julho, após publicar nas redes sociais uma carta escrita pelo ex-presidente. O senador Flávio Bolsonaro afirmou que pretende enfrentar Lula em debates no segundo turno das eleições. Ele disse que quer comparar as propostas e os governos dos dois candidatos. Flávio também criticou a atuação de ministros do governo Lula em debates anteriores e apresentou propostas como a liberdade para o trabalhador escolher a jornada e um voucher para creches privadas. O ex-governador de Goiás, Ronaldo Caiado, anunciou apoio a Flávio Bolsonaro no segundo turno das eleições presidenciais. Caiado terminou o primeiro turno em quinto lugar e, durante a campanha, havia feito críticas à candidatura de Flávio. Nos bastidores, os dois também negociam a possibilidade de Caiado assumir um ministério e um eventual governo do senador. Já o ministro Alexandre de Moraes, do Supremo Tribunal Federal, arquivou a investigação contra os jornalistas Oswaldo Eustáquio e Alan dos Santos e o senador Marcos Duval. A investigação apurava ataques contra um delegado da Polícia Federal, mas a Procuradoria-Geral da República concluiu que não havia provas suficientes de crimes, como incitação ao crime e obstrução de justiça. A coligação de Eduardo Paes pediu ao Tribunal Superior Eleitoral que rejeite a desistência de Antony Garotinho em um processo sobre o registro da candidatura ao governo do Rio. A defesa de Paes afirma que os votos de Garotinho devem continuar no cálculo do resultado e pede que o TSE confirme o segundo turno entre Eduardo Paes e Douglas Ruas. Já a Advocacia Geral da União defendeu no Supremo a medida que proíbe o funcionamento, a oferta e a publicididade das bets no Brasil. Segundo a AGU, o setor apresenta dificuldades de controle e tem causado impactos econômicos e de saúde. Dados citados pelo governo apontam aumento de 140% dos registros de vício em apostas no SUS entre 2018 e 2025. O presidente do Banco Central, Gabriel Galípolo, prestou depoimento à Polícia Federal como testemunha no inquérito que investiga a relação de servidores do BC com o ex-dono do Banco Master, Daniel Vorcaro. Galípolo foi questionado sobre dois ex-servidores suspeitos de favorecer Daniel Vorcaro. A PF também deve ouvir o ex-presidente do BC, Roberto Campos Neto, nesta quarta-feira. Vamos ao noticiário internacional. O presidente dos Estados Unidos, Donald Trump, afirmou que o Irã poderia destruir as cidades de Los Angeles e San Diego durante um evento de campanha. A declaração provocou reações de autoridades da Califórnia, que criticaram a possibilidade de as cidades serem atingidas em um conflito. Segundo autoridades de defesa dos Estados Unidos, o Irã não tem atualmente capacidade militar para atacar diretamente o território americano. Um excelente dia para você que sintoniza a TMC. Vamos à previsão do tempo para todo o país nesta quarta-feira. Curitiba, o dia de sol com pancadas.

0: sol com nuvens, chove rápido durante o dia e à noite. Máximas de 27 e mínimas de 22 graus. Em Belo Horizonte, o dia de sol com muitas nuvens e pancadas de chuva durante a tarde. Máximas de 30 e mínimas de 19 graus. Em Brasília, o sol aparece entre nuvens, pancadas de chuva à tarde. Máximas de 30 e mínimas de 19 graus. Para fechar em Recife, o dia de sol com nuvens, chove de madrugada e de manhã. Máximas de 29 e mínimas de 22 graus. Ronaldo Caiado declarou apoio a Flávio Bolsonaro no segundo turno da eleição presidencial. O anúncio foi feito nesta terça-feira em Goiânia durante um ato com aliados e governadores reeleitos. Os detalhes chegam com Murilo Hernandes.
1: Ronaldo Caiado, que terminou o primeiro turno em quinto lugar com 2,18% dos votos válidos, anunciou apoio a Flávio Bolsonaro na disputa pelo Palácio do Planalto. O anúncio foi feito em Goiânia durante um ato que contou com a presença do governador reeleito do estado de Goiás, Daniel Vilela, e do governador reeleito de São Paulo, Tarcísio de Freitas. Caiado afirmou que o apoio é coerente à sua trajetória política e prometeu mobilização em tempo integral pela candidatura de Flávio em Goiás.
2: Entrega! Você vai poder contar com todo o nosso apoio. Fala aqui em nome do Daniel Vilela, da nossa tropa. Nós estamos à disposição sua para entrar onde for nesse país, para dizer que o Estado brasileiro não se ajoelha por pique nem para bandalheira. Esse é o ritmo do nosso governo.
1: O ex-governador também defendeu que Flávio Bolsonaro adote uma posição favorável à anistia de Jair Bolsonaro e dos condenados pelos atos de 8 de janeiro. Na sequência, Flávio Bolsonaro agradeceu o apoio de Caiado e destacou a convergência entre as propostas dos dois.
2: Esse apoio que eu estou recebendo agora do Caiado, que para mim é muito importante, eu vou explicar por quê. É muito mais do que política, é sentimental, de verdade. Vocês gritam a possibilidade de ministro, pedindo que ele seja ministro, porque nós temos vários pontos convergentes. Esse rol de critérios programáticos que ele me entregou aqui, ele sabe que nem precisava de pegar de papel, porque a gente concorda em praticamente 115% do que está aqui.
1: O candidato do PL afirmou que pretende se inspirar nas políticas de segurança pública adotadas em São Paulo e em Goiás. Flávio também prometeu construir novas vagas no sistema prisional e aumentar as penas para chefes de organizações criminosas. O apoio de Ronaldo Caiado ocorre apesar das críticas feitas pelo ex-governador a Flávio Bolsonaro durante a campanha do primeiro turno. Na reta final da campanha, Caiado questionou declarações do candidato do PL sobre Daniel Vorcaro, ex-dono do Banco Master, e afirmou em peças da campanha que Flávio não tinha compromisso com a verdade. Caiado é o segundo candidato derrotado no primeiro turno a declarar apoio a Flávio Bolsonaro. Na segunda-feira, o ex-governador de Minas Gerais, Romeu Zema, também anunciou apoio ao candidato do PL. O PSD, partido de Caiado, decidiu não adotar uma posição oficial na disputa nacional e liberou seus filiados para escolherem entre os candidatos do segundo turno.
0: A Câmara dos Deputados vai começar a próxima legislatura com 183 parlamentares de primeiro mandato. A renovação representa 35% das cadeiras da Câmara dos Deputados. O repórter Rodrigo Vicente traz todos os detalhes direto de Brasília.
3: Pois é, dos 513 deputados federais eleitos, 183 vão exercer mandato pela primeira vez no Parlamento Brasileiro. Essa é a menor taxa de renovação das últimas quatro eleições. Em 2014, o índice foi de 38,6%. Em 2018, subiu para 47%, a maior renovação registrada desde a redemocratização. Em 2022, caiu para 39% e agora chegou aos 35%. O número deste ano também fica abaixo da média registrada entre 94 e 2014, que era de cerca de 37%. Ao mesmo tempo, 301 deputados conseguiram se reeleger. Eles representam 58%. Da Câmara atual, outros 29 são ex-deputados que já passaram aqui pela casa em legislaturas anteriores e agora estão de volta. Bem, o PL se destaca nos três grupos. O partido elegeu 63.

0: 3 deputados para um novo mandato, 46 parlamentares que vão exercer o primeiro mandato e 12 ex-deputados que retornaram à Câmara. Na prática, apesar da entrada de 183 novos parlamentares, nem todos são novatos aqui no Parlamento. Cerca de 2 em cada 3 deputados da próxima legislatura já passaram pela Câmara em algum momento. Os eleitos tomam posse, a gente lembra, em 1º de fevereiro de 2027, quando começa a nova legislatura.
1: O presidente do Supremo Tribunal Federal, Edson Fachin, afirmou que nenhuma pretensão de poder pode prevalecer sobre a soberania popular, a Constituição e a democracia. A declaração foi feita em meio a tensões internas dentro do Supremo. De Brasília, o Rodrigo Vicente traz todos os detalhes.
0: Pois é, Fachin fez essa declaração durante a abertura da Semana da Constituição, realizada no Supremo Tribunal Federal. No discurso, o presidente do STF defendeu a colegialidade e afirmou que o tribunal é maior do que tudo e do que todos, de acordo com ele. Fachin disse ainda que os 38 anos da Constituição Federal representam o mais longo período de vigência democrática ininterrupta da história republicana brasileira. Bem, ele ressaltou também que a democracia, ela não se conserva, de acordo com Fachin, por inércia, e que a Constituição estabelece as regras para que as divergências sejam resolvidas dentro das instituições. O presidente do STF também citou os ataques de 8 de janeiro de 2023, disse que o Supremo teve um papel essencial na preservação do Estado Democrático de Direito diante da tentativa de ruptura institucional. Bem, a fala ocorre depois de uma série de embates entre ministros e em meio aos desdobramentos do Banco Master. Nas últimas semanas, Fachin também adotou medidas para reforçar as regras de distribuição de processos e tentar reduzir as disputas internas na corte. Bem, o presidente do STF também já defendeu que eventuais fatos, sejam eles quais forem, envolvendo ministros, no caso Master, sejam investigados sem exceção de pessoa. E, ao falar sobre a manutenção da democracia ao longo desses 38 anos, Fachin disse que essa estabilidade não é obra do acaso nem de uma única geração.
1: Depois de um primeiro turno com um resultado que surpreendeu muita gente, a esquerda brasileira enfrenta um cenário cada vez mais difícil. Enquanto isso, a direita amplia o espaço no Congresso e fortalece sua presença na política nacional. Esse é o assunto do escritor e filósofo Luiz Felipe Pondé na coluna Sem Dó de hoje.
2: Eu acredito que a situação que a esquerda se encontra hoje, pós primeiro turno, é uma situação bastante delicada, né? Ela é delicada não só pelo fato evidente de que a direita devastou a esquerda nesse primeiro turno, que ainda que o Lula consiga virar o jogo por alguns votos no segundo turno, que não é fácil, mas não é impossível, ele vai ter, digamos assim, um Congresso em grande parte que lhe será hostil. Alcolumbre, seu grande aliado, também está fragilizado, né? A maior parte dos governadores eleitos nos estados também não estão, digamos assim, sintonizados com o projeto do PT, ou mesmo o PT. Além do fato de que talvez o Flávio Bolsonaro continue navegando no crescimento que mostrou no primeiro turno e venha ganhar a eleição. Mas para além disso, desse fato, né? Me parece que a esquerda ela está em dificuldade aqui no Brasil. Primeiro, o Lula é um candidato, um político antigo, de certa forma ultrapassado, né? Populista, muito pouco sintonizado com o que seria, digamos, as pautas da esquerda, da moda, ou da esquerda americana, que no Brasil é um tanto mais representado pelo PSOL. Só que o Brasil é uma sociedade profundamente conservadora e o alcance que o PSOL tem ainda é muito restrito para que ele pudesse vir ocupar o lugar do PT, que aparentemente parece ser um partido em recuo, datado, né? E não tem nem herdeiros para o Lula, inclusive pelo próprio Lula, quer dizer, centralizador. O PT virou uma espécie assim de cenário de irrelevantes, onde só o Lula é a única opção. E o ciclo do Lula acabou. Mesmo que ele venha a ser eleito no segundo turno agora, ainda assim ele vai estar num ambiente que ele será bastante hostil. A gente sabe do enfraquecimento do executivo aqui no Brasil desde o impeachment da Dilma. Portanto, para além do resultado imediato, a esquerda precisa pensar quem ela tem como candidato para 2030. Como ela vai se articular para apresentar opções? Que discurso ela vai assumir? Ela vai continuar no populismo petista, lulista, que acabou, né? Inclusive por conta de que o Lula já é um candidato de uma certa idade, e o pessoal não parece falar com a população brasileira, fala com guetos, com nichos, discute temas que a maioria dos brasileiros não estão nem aí, não toca, não os toca. Então, acho que a esquerda deveria usar o que aconteceu, ao invés de ficar xingando todo mundo que votou no Flávio Bolsonaro na direita de fascista, deveria procurar reunir seus quadros e buscar talvez uma opção mais concreta. Porque no momento que a gente está, a direita está com a faca e o queijo na mão, inclusive tem muito mais opções de quadros do que a esquerda do PT.
1: Presidente do Senado, Davi Alcolumbre, pretende levar a proposta que acaba com a escala 6 por 1 à votação em primeiro turno na próxima semana. Antes disso, os senadores precisam cumprir as sessões de discussão previstas no regimento. O repórter Bruno Tibério tem todos os detalhes.
3: Davi Alcolumbre afirmou que pretende cumprir integralmente o rito de discussão da proposta antes de colocar o texto em votação. Nesta semana, estão previstas sessões nesta terça, quarta e quinta. A partir de sexta, segundo o presidente do Senado, será organizada a pauta da próxima semana para completar a discussão e levar a PEC à deliberação em primeiro turno. Alcolumbre disse que decidiu não votar a proposta antes das eleições, justamente depois de ouvir senadores preocupados com o uso eleitoral do tema. Segundo ele, a decisão de colocar a matéria em pauta agora não ocorreu por uma demanda do presidente Lula. A PEC reduz a jornada máxima de 44 para 40 horas semanais sem redução salarial e prevê 2 dias de repouso remunerado por semana. A mudança seria gradual. 60 dias depois da promulgação, o limite cairia primeiro para 42 horas semanais. Um ano depois, chegaria às 40 horas. Para ser aprovada, a proposta precisa de pelo menos 49 votos dos 81 senadores em 2 turnos. Alcolumbre afirmou que cabe a ele colocar a matéria em votação e que cada senador terá liberdade para decidir como votar. Depois do primeiro turno, ainda serão necessárias 3 sessões de discussão antes da votação em segundo turno. Se o Senado aprovar o texto sem alterações, a proposta poderá ser promulgada sem precisar voltar para a Câmara dos Deputados.
1: O senador Paulo Paim, do PT, deu entrevista ao TMC 360 e falou sobre a expectativa do fim da escala 6 por 1. Vamos ouvir como foi.
4: Olha, é mais do que natural, né? Esse debate da redução de jornada, ele vem desde a época de Getúlio Vargas. Na época de Getúlio não havia limite. E lá foi fixado, então, as 48 horas semanais numa forma de combater o trabalho escravo. Se você não regulamenta por legislação, e aí o mais adequado, de fato, é a Constituição, bom, vai voltar o tempo da escravidão. Ora, eu fui constituinte, e lá na Constituinte nós conseguimos diminuir de 48 para 44. E 40 anos depois, não que o debate não continuou, o debate continuou, e somente 40 anos depois que está na pauta, então, a redução da jornada de 44 para 40. Só como exemplo, né? Eu apresentei essa proposta em 1995, apresentei em 2015 de novo. A de 2015, que era a PEC 148, ela está aprovada no plenário há quase um ano e está pronta para ser votada, já foi aprovada na CCJ. Mas, por entendimento, eu sou sempre a favor do acordo, essa da Câmara, da Érica Hilton e do Reginaldo, que foi aprovada recentemente, depois de um amplo debate, inclusive reuniões nos estados, ela foi aprovada na Câmara de 513 deputados, somente 19 votaram contra. Não falta debate. Aqui no Senado, só eu fiz mais de uma dezena de audiências públicas em comissão sobre o mesmo tema e com o mesmo eixo de entendimento para chegar nas 40 horas e fiz duas sessões temáticas no plenário. Então ninguém pode dizer que esse tema veio agora. Esse tema está em debate há 40 anos, mais acelerado de 2015 para cá, quando o Senado começou a debater esse tema e depois a Câmara entrou, aprovou primeiro lá e agora está pronta para aprovar aqui no Senado. Eu tive uma conversa no plenário com o presidente Davi Alcolumbre e eu fiz um pronunciamento forte e claro, querendo que botasse a PEC em votação. Ao terminar, ele ali mesmo no plenário deixou bem claro que nós íamos votar essa matéria ainda nesse ano. E provavelmente, então, pela conversa que tivemos depois com os outros setores, seguinte o primeiro e o segundo turno. Então, ninguém foi pego de surpresa. Todos estão sabendo que essa PEC já está quase 3 meses aqui no plenário, pronta para ser votada, já foi aprovada na CCJ e agora está no plenário. Não tem por que não votar. Tanto que está marcado 3 sessões de debate, 5 sessões de debate, né? Começaria hoje, terça, quarta e quinta, depois mais a semana que vem, mais 2 sessões, e daí ela estaria pronta para votar.
5: Então, apenas rapidamente aqui, senador, qual é exatamente o impacto econômico?
4: O impacto econômico é super positivo. Todos os dados mostram isso. Não teve uma pessoa que conseguiu me mostrar. Olha, eu fiz uma sessão temática, falaram 56 pessoas, metade empresário, metade trabalhador, que defendeu cada um seu ponto de vista, né? Na verdade, eu diria que dos que falaram, 90% apenas estavam ali querendo ajustar a regra de transição. Porque se você tem um trabalhador que estava em 44 horas, passa para 40 horas, com certeza está comprovado, e são dados que não é só do Brasil, aumenta a produtividade, menos acidente no trabalho, menos doença no trabalho, mais tempo para que o trabalhador possa ficar com sua família, se preparar para os novos tempos em que o ensino técnico é cada vez mais fundamental. Não dá para, em tempos de IA, inteligência artificial, né, de pejotização, de MEI, o mundo está mudando, a forma do trabalho está mudando, né? E se está mudando, também nós temos que fazer que o trabalhador tenha um horário de trabalho adequado que permita a ele estudar, conviver com a família, cuidar da saúde, aumentar a produtividade e com isso todos ganham. Lá atrás, de 40, na Constituinte, a produtividade aumentou quase 80%, quando nós diminuímos de 48 para 44.
6: Agora, senador, uma última questão, e essa eu vou pedir até mais a sensação do senhor, que propriamente o fato, é que já se fala que depois dos resultados legislativos dessas eleições, Davi Alcolumbre estaria de olho em outros temas e não só essa lealdade à promessa feita para o presidente da República. O senhor sente que isso pode pesar num agendamento ou não dessas 5 sessões e do andamento dessa discussão?
4: Entendo que não, porque eu estou no Congresso há 40 anos. Eu estou há 40 anos aqui dentro e nunca vi nada anormal do que pautas que possam ser encaminhadas mediante entendimento da casa. Claro, e sobre a maestria do presidente, no caso do Senado. O Senado eu tenho 3 mandatos, na Câmara foi 4, né? Aí foi desde a Constituinte. Eu não vejo problema nenhum de tanto essa matéria e outras tantas continuarem andando, porque se cada vez que tiver um processo eleitoral a gente trava todo o Congresso e não produz, não entrega aquilo que a população quer, e hoje mais de 80% da população, as pesquisas mostram, querem que seja aprovada o fim da 6x1 e que a gente tenha daqui para frente a 5x2. Ainda com 14 meses de transição, que é nos primeiros 2 meses você passaria de 44 para 42, e agora só as 44 para 40, só daqui a 14 meses, para que haja adaptação dos setores da sociedade. Claro que a PEC aí da segurança pública e há outros temas que também deverão ser votados. Eu sempre digo que nós, no governo, fizemos muito. É só ver aí todo o histórico de produção do nosso governo e do Congresso, e agora não tem por que criar um obstáculo devido ao processo eleitoral. Se tem que votar, vota. Quem é contra, contra. Quem é a favor. Pronto. Democracia é isso.
1: Deputado estadual mais votado do Paraná, Paulo Melo, do PT, afirmou em entrevista à TMC que o deputado Nicolas Ferreira, do PL de Minas Gerais, foi um forte aliado na votação expressiva obtida por ele no Paraná. A Isabela Miranda tem mais detalhes.
7: Melo fez 192.409 votos nas eleições do último domingo, se tornando o sétimo mais votado em todo o país em números absolutos.
8: É o Nicolas Ferreira, que já conhecia a gente, conhecia nosso coração, foi o nosso cabo, o maior cabo eleitoral também, puxando a gente para as redes sociais aí, para as pessoas conhecerem o que a gente já fazia nos bastidores e agora trazer esse trabalho mais forte. Então, hoje eu acho que é o político mais influente a nível nacional, porque ele representa a indignação do povo que não quer mais essa política tradicional. Então, mesmo ele sendo de Minas, eu acho que ele atinge o coração de todo o brasileiro que está cansado desse país que sempre promete ser o Brasil do futuro e nunca chega. E a gente teve essa aproximação, eu fui diversas vezes para Minas Gerais, para Brasília, a gente começou a construir realmente um grupo político a nível de Brasil, porque ele entendeu que com 1.400.000 votos, sendo mais votado do Brasil na última eleição, sozinho ele não consegue mudar o país. Então ele falou, vamos fazer um time a nível nacional.
7: Paulo Melo também esclareceu alguns dos principais objetivos que terá a partir de 2027 na Assembleia Legislativa do Paraná.
8: A gente tem desafios importantes aqui no Paraná. O primeiro é montar a Assembleia Legislativa ali, ter uma boa base para a gente conseguir ter tranquilidade para aprovar bons projetos para o Paraná. A gente tem uma linha de proteção de crianças, de valores e princípios, que a gente quer aprovar alguns projetos contra ideologias, deixando realmente a família protegida aqui no Paraná. A criança não é do Estado, a criança é da família, eu acredito que tem que proteger mais essa autonomia das famílias, mas também a gente quer levar essa parte estrutural, porque se o Paraná não avançar rápido, que nem ferrovia, estradas, assim, o Paraná não avança, o investimento vai para outro Estado, o ICMS de Santa Catarina é melhor que o nosso. Então, eu acho que a gente tem que fazer essa base boa já no início para conseguir fazer um bom governo, que sem primeiro dia vai definir muito do como vai ser o governo.
7: Segundo Melo, o foco neste momento também será a campanha de Flávio Bolsonaro do PL no segundo turno. Ele afirmou que pretende atuar no Paraná e, se necessário, percorrer outras regiões do país para fortalecer a campanha.
1: Vamos às principais manchetes do programa de hoje. Morreu aos 80 anos o dentista Carlos Boulos, tio do ministro da Secretaria de Geral da Presidência, Guilherme Boulos. Ele estava internado no Hospital das Clínicas em São Paulo desde sábado, quando foi atropelado durante uma discussão de trânsito. Segundo a polícia, Carlos desceu do veículo para discutir com o motorista de outro carro que teria avançado contra ele. O idoso sofreu ferimentos graves e bateu a cabeça. O motorista foi indiciado por homicídio doloso. A defesa afirma que ele tentou deixar o local porque teria se sentido ameaçado e nega a intenção de atingir Carlos. O ministro Alexandre de Moraes, do Supremo Tribunal Federal, autorizou a progressão de regime de Débora Rodrigues dos Santos, condenada a 14 anos de prisão pelos atos de 8 de janeiro de 2023. Conhecida como Débora do Batom, ela passa do regime fechado para o semiaberto. Apesar da mudança, Débora continuará em prisão domiciliar com tornozeleira eletrônica. A decisão reconheceu 212 dias de remissão de pena por trabalho, estudo e leitura. A progressão teve parecer favorável da Procuradoria-Geral da República. O candidato à presidência, Flávio Bolsonaro, do PL, confirmou que vai participar dos debates do segundo turno contra o candidato do PT. Em conversa com jornalistas no comitê de campanha, Flávio disse que pretende apresentar e comparar as propostas de governo durante os confrontos. Sobre a jornada de trabalho, o candidato defendeu que a organização das horas trabalhadas seja negociada entre empregados e empresas. E olha, mais de 204 mil eleitores do Rio de Janeiro anularam o voto para governador no primeiro turno das eleições ao digitar o número 13 na urna. Os dados são dos registros digitais de votos das sessões eleitorais do estado. O resultado não foi contabilizado para nenhum candidato. O número 13 ficou atrás apenas de 00 entre as escolhas que resultaram em votos nulos para o governo do Rio.
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1: O candidato ao governo do Rio, Eduardo Paz, entrou com um pedido no Supremo Tribunal Eleitoral para que não seja aceita a desistência apresentada por Antony Garotinho no recurso contra o indeferimento de sua candidatura. Na petição, a coligação de Paz afirma que a desistência apresentada depois de conhecidos os resultados nas urnas alteraria a definição do segundo turno. Leonardo Rezende atualiza esse imbróglio envolvendo a legitimidade da candidatura de Garotinho.
10: O Ministério Público Eleitoral se manifestou a favor da desistência de Antony Garotinho do Republicanos do recurso apresentado por ele ao Tribunal Superior Eleitoral contra o indeferimento de sua candidatura ao governo do Rio. Antes do primeiro turno das eleições, o ex-governador brigava na justiça para que viesse candidato. Já após a derrota nas urnas, abriu mão de questionar a própria inelegibilidade. A manifestação, assinada pelo vice-procurador-geral eleitoral, Alexandre Espinosa, pondera que, apesar da orientação do TSE ser pela impossibilidade de desistir de um recurso depois da realização do pleito, justamente pela potencial interferência no resultado da eleição, o caso em questão permite a exceção à regra, porque o julgamento do recurso levaria ao mesmo resultado prático da desistência. Ou seja, o MPE conclui, portanto, que a Justiça Eleitoral deveria derrubar a candidatura de Antony Garotinho e anular os votos conquistados por ele. Garotinho foi condenado em 2018 em um processo que apura o desvio de verbas na Secretaria Estadual de Saúde do Estado. O processo o tornou inelegível por 8 anos. A decisão defendida pelo MPE, no entanto, definiria a eleição no Rio de Janeiro em primeiro turno, com a vitória de Douglas Ruas do PL. O candidato fez 49,28% dos votos válidos, contra 42,75% de Eduardo Paes, do PSD. Antony Garotinho foi votado por mais de 274 mil eleitores, o equivalente a pouco mais de 3% dos votos. A anulação desse percentual provocaria, então, a recontagem dos votos válidos, o que possibilitaria que Ruas vencesse em primeiro turno. Em entrevista à TMC, Garotinho negou que pretende ajudar Ruas ao sair do processo e afirmou que o recurso apresentado por ele é apenas sobre o mérito da candidatura e não sobre a condenação de inelegibilidade.
11: Não, o recurso dessa eleição.
1: Ah, então não é irretratável.
11: Não, irretratável dessa eleição.
1: Entendi, agora eu entendi.
11: Eu estou recorrendo do mérito.
12: Mas o senhor pensa em voltar a se candidatar, então?
11: Não, posso. Não estou dizendo que vou. Eu posso. Né? Eu terei esse direito, claro, na hora que toda a verdade for esclarecida, porque toda mentira um dia cai. Não adianta que nada dura para sempre.
10: O diretório do PSOL do Rio também ingressou no processo no TSE e apresentou um recurso para contestar a desistência de Garotinho. No entendimento do partido, o tribunal deveria ter concluído os processos de registro antes da votação e a anulação dos votos após a eleição é uma forma de interferência direta no resultado do primeiro turno. A equipe de Eduardo Paes tem o mesmo entendimento e o ex-prefeito do Rio manteve a campanha normalmente nesta terça-feira. Paes acusa Garotinho de ser o candidato laranja de Douglas Ruas para favorecê-lo nas eleições.
1: Curitiba pode ficar sem vice-prefeito pelos próximos 2 anos caso Paulo Martins do Novo deixe o cargo após ser eleito como deputado federal. Os detalhes chegam com Leonardo Gomes.
13: Uma mudança que já tem data para ocorrer, 1º de fevereiro de 2027, com a posse dos deputados federais em Brasília, entre eles Paulo Martins, vice-prefeito de Curitiba. E a legislação não permite que ele acumule essas duas funções. Com isso, ele deverá ter que deixar o cargo de vice-prefeito aqui na capital paranaense depois de 2 anos. Quem assume, não existe um suplente para isso, diferente de outros cargos, como por exemplo de deputados, senadores e por aí vai. Na verdade, a próxima pessoa na linha de sucessão estará sempre o presidente da Câmara Municipal. Hoje, nesse momento, é o Tico Kuzma, vereador do PSD. Mas em janeiro, fevereiro, ali no início do ano que vem, deverá ter uma mudança, né? Uma eleição para um novo presidente ou uma nova presidente da Câmara Municipal, que poderá estar à disposição sempre para ocupar o lugar do prefeito Eduardo Pimentel em caso de ausência, uma viagem internacional, por exemplo, ou seja lá, outro motivo em que o Pimentel tenha que deixar o cargo. É uma situação bastante inusitada. A gente procurou a Prefeitura de Curitiba, que disse que não vai se manifestar. Já a assessoria de Paulo Martins ainda não respondeu os questionamentos da reportagem.
1: Transamérica, 204 mil eleitores do Rio de Janeiro votaram 13 para governador e tiveram seus votos anulados. Panfletos falsos também são utilizados como objetos da denúncia. A Rebeca Renzi traz todos os detalhes direto do Rio.
14: Eduardo Paes, do PSD, denunciou na tarde desta terça-feira uma estratégia coordenada pela campanha de Douglas Ruas para a produção e distribuição de materiais que confundem os eleitores sobre a candidatura do ex-prefeito do Rio de Janeiro. A denúncia foi encaminhada à Justiça Eleitoral e foi feita em participação com a coligação Juntos para Mudar, Coragem para Reconstruir, e apresenta panfletos que associam Paes aos números 13 e 22. Apesar do apoio de candidatos do Partido dos Trabalhadores, Eduardo Paes é candidato pelo PSD e concorreu através do número 55. Além disso, a nota do candidato do PSD ressalta que 204 mil eleitores anularam seus votos ao digitar 13 para o cargo de governador nas urnas, número considerado inválido, já que o PT não tem nenhum candidato ao Palácio Guanabara. Esse número corresponde a 30% dos votos nulos no estado. A coligação pede busca e apreensão na gráfica responsável pela produção de parte do material, além de perícia nos equipamentos para identificar toda a cadeia de produção e distribuição, a suspensão imediata da circulação das peças e a apuração dos fatos pelo Ministério Público Eleitoral.
1: Os dois senadores eleitos pelo Paraná defenderam a revogação da prisão de Jair Bolsonaro. Em entrevista à TMC, Felipe Barros e Deltan Dallagnol se comprometeram em trabalhar pela soltura do ex-presidente.
15: A possibilidade do ministro do STF e presidente do TSE, Nunes Marques, de revogar a prisão de Jair Bolsonaro começa a repercutir no meio político. Inclusive, os dois senadores eleitos pelo Paraná no último domingo já se manifestaram a favor da soltura de Jair Bolsonaro. Deltan Dallagnol considerou que não há motivos para manter Jair Bolsonaro preso e que essa medida já deveria ter sido revogada há muito tempo.
16: Tem que acontecer, é abuso de poder. Jair Bolsonaro não deveria ter sido preso jamais da forma que foi, ele não tem foro privilegiado. Aí o Supremo, no meio do jogo, ele muda a regra do jogo para estabelecer o foro privilegiado para pessoas que saíram do cargo. Como assim? Aí ele tinha ter sido julgado pelo plenário, foi julgado pela turma. O ministro Luiz Fux, na decisão dele, apontou uma série de violações do devido processo legal, da ampla defesa. Mais ainda, quando você olha o mérito do caso, se você seguisse a lei, a jurisprudência, as decisões e a doutrina dos grandes doutrinadores, a decisão é do Fux. Você não pode punir por golpe de Estado algo que não passa de intenção, de planejamento, jamais. Está tudo errado. A grande verdade é, houve uma grande perseguição à direita que passou pelo 8 de janeiro.
15: E Felipe Barros, que inclusive é próximo da família Bolsonaro, mantém a mesma posição. Disse que vai trabalhar não só pela soltura de Bolsonaro, como de todos os envolvidos no 8 de janeiro de 2023. Ele destacou que é preciso que haja uma anistia aos condenados e reforçou que nem crimes violentos pegam penas tão altas quanto as que foram dadas aos condenados do 8 de janeiro.
17: A prisão dele é completamente ilegal e injusta. Foi uma vingança feita pelo ministro Alexandre de Moraes, que prendeu o presidente Bolsonaro. Não houve qualquer tipo de tentativa de golpe, não houve qualquer razão para prender o presidente Bolsonaro, né? E Com base nisso, eu espero muito que o ministro Nunes Marques acate o pedido da defesa do presidente Bolsonaro, libertando o presidente Bolsonaro dessa prisão injusta, arbitrária e ilegal a que ele está submetido já há alguns meses. Né? Para além disso, no Senado Federal, nós vamos trabalhar para que a anistia seja finalmente aprovada.
15: E com o Senado com a maioria conservadora, essa possibilidade ficou ainda mais provável, principalmente porque já há uma articulação entre partidos alinhados a Flávio Bolsonaro para eventualmente conseguir a diminuição da pena dos envolvidos no 8 de janeiro e os dois senadores eleitos pelo Paraná e também o suplente de Sérgio Moro, Luiz Felipe Cunha, já se comprometeram com essa pauta.
1: O presidente nacional do PL fala em eleição ganha para Flávio Bolsonaro no segundo turno. Em entrevista exclusiva para a TMC, Valdemar Costa Neto garantiu que os partidos de direita que antes não assumiram compromissos com o PL estarão juntos nesta etapa. Ele também projetou a possibilidade de o partido ficar sem a presidência do Senado a partir de 2027. Quem conversou com ele foi o apresentador Felipe Bueno, e você confere agora.
18: Aqui na programação da TMC, nós conversamos a partir de agora com o presidente nacional do PL, Valdemar Costa Neto. Presidente, prazer falar com o senhor. Como vai? Tudo bem?
19: Prazer para mim, Felipe. Exposição, viu?
18: Presidente, primeiro quero começar falando da sua avaliação sobre o desempenho do PL nesse primeiro turno.
19: Bom, a melhor explicação que eu tenho para isso é a base que o Bolsonaro criou. Bolsonaro é um fenômeno. E nós temos aí um número muito grande de gente qualificada, esse pessoal da direita. Não é que eu quero, tem gente na esquerda boa também, mas tem um pessoal muito qualificado, gente preparada, gente disposta a trabalhar e gente que pensa a cabeça, querem tocar o país para frente. E eles ajudaram muito, a nossa base ajudou muito o Flávio Bolsonaro. Olha que interessante. Todas as pesquisas davam que o Flávio Bolsonaro, que o Lula chegaria na frente do Flávio Bolsonaro para o segundo turno. Veja que surpresa. O Flávio Bolsonaro passou. Sabe por quê? Por causa da base, dos deputados federais, dos senadores. Eles entraram na campanha a valer. Então, essa foi a razão dessa mudança, dessa surpresa. Quanto aos deputados, nós achávamos que ia aumentar a bancada, mas acontece que fizemos 121 e batemos o recorde. Aí você tem gente muito boa no partido, temos grandes políticos. E esse foi o motivo do nosso crescimento, tanto para senador como para federal.
18: E aí eu tenho uma pergunta que é derivada dessa sua resposta, presidente, porque a gente já conversou em outras oportunidades aqui na TMC ao longo do ano, e no início do ano havia uma dúvida, né, sobre a direita estar, de certa forma, dividida, tanto em acordos estaduais, em palanques estaduais, como no próprio apoio a Flávio Bolsonaro. Então, o senhor identifica em algum momento o ponto em que a estratégia teve que ser mudada para se consolidar uma unificação da direita e esse movimento que culminou agora no dia 4 de outubro?
19: Veja bem, eu sempre me preocupei em ter o PP, União Brasil com a gente, o Recurso, porque esse pessoal, essa gente, é gente preparada. E eles votam com a direita. O PP não veio com a gente. O Rueda não veio com a gente, o Ciro não veio com a gente. Mas o deputado dele votou no Flávio. Então, nós temos mais facilidade, agora vamos negociar, agora no segundo turno, para trazer eles de vez. O único prejuízo que nós tivemos isso foi no tempo de televisão. Eles não coligaram com a gente oficialmente, mas o Marcos Pereira, por exemplo, que é presidente do Republicano, em todas as reuniões que ele ia, ele falava no nome do Flávio Bolsonaro. Então, eles apoiaram a gente. Agora, não quiseram fazer coligação. Eles ficaram num primeiro momento teve um acontecimento que hoje é uma bobagem, porque é tanta denúncia que sai que o povo já não está nem ligando mais para isso, que é um exagero. Mas no começo teve aquele problema que nós tivemos com o Flávio, e isso tirou muitos pontos da gente. Muitos. Mas o Flávio se recuperou, explicou ela, e o povo entendeu que quando ele pediu o dinheiro para o Forcado, o Banco Master, financiar o filme, o banco não tinha problema com o Poder Judiciário, estava tudo em ordem. Então foi tudo explicado, e isso nós ultrapassamos esse ponto difícil, e agora o Flávio está bombando.
18: Agora, então, eu pergunto para o senhor sobre o futuro. O futuro, digamos, no curto prazo, né? Duas coisas. Primeiro, estratégias para segundo turno com relação a Flávio Bolsonaro. E segundo, Congresso Nacional para 2027. Quais que são os planos, presidência de Senado, eventual presidência de Câmara também, negociações para compor a mesa diretora? Vamos começar com o que é mais próximo, que é o segundo turno, que tem aí 20 dias para acontecer, presidente. Quais que são as estratégias?
19: Veja bem. Então, agora nós temos que fazer um entendimento com os partidos para eles entrarem para valer na campanha. E eu não tenho dúvida que nós vamos conseguir. Apresentarem para valer na campanha. União Brasil, PP, Republicanos, Podemos, Avante. Vamos conversar com esse pessoal todo. Então, trazendo esse pessoal, já tranquiliza um pouco a nossa base também. E aí nós teríamos uma condição mais fácil eu acho que a eleição ficou decidida no momento em que o Flávio chegou na frente do Lula. Aquilo não era esperado por ninguém. Nós, um dia antes, o Murilo me ligou da Paraná Pesquisa e falou para mim: Valdemar, acho que nós podemos chegar um ponto na frente, hein? Acho que nós podemos chegar um pouquinho na frente. Chegamos 3, 4. Quer dizer, fomos muito bem.
18: Com relação a pautas, agenda de pautas, para terminar, presidente, a gente tem, por exemplo, em andamento aí uma 6x1, a gente não sabe se o timing político é adequado ou não, tudo vai dizer, né? Os próximos momentos vão dizer, mas uma pauta econômica de reforma administrativa, tem as reformas tributárias entrando em agenda aí nos próximos meses. O senhor tem uma ideia de prioridade que o PL conduzirá no Congresso Nacional?
19: Olha, bem, nós temos no Senado Federal, nós temos o Rogério Marinho, na Câmara nós temos Sóstenes Cavalcante. O Rogério é muito habilidoso, nós vamos discutir muito essas pautas, inclusive tem uma proposta dele para o 6x1, para atender o empregador e para atender o empregado. Porque veja bem, um camarada que tem uma barraquinha, tem 2 funcionários. Se ele for trabalhar 5 dias por semana, ele mata o cara. O cara não é um grande empresário. Agora, então, tem que ter um ponto de equilíbrio para atender o cidadão, para atender o trabalhador e para atender o empresário também. Tem jeito para tudo. Não pode ser 8 ou 80.
20: Nas urnas do primeiro turno, o PL elegeu a maior bancada da Câmara dos Deputados. O partido conquistou mais 23 cadeiras e alcançou a marca de 121 deputados federais eleitos para a próxima legislatura. Avanço na nova composição do Congresso mexe de forma direta com o equilíbrio de forças em Brasília. O cientista político Leonardo Barreto, em entrevista ao TMC 360, explica o impacto do novo desenho parlamentar e tendências para os próximos anos.
21: Essa eleição ela produziu uma quantidade tão grande de mudanças que a gente precisa compreender que ela tem camadas, né? E a gente precisa fatiar esse processo de análise para a gente conseguir ter uma boa compreensão. Por exemplo, claramente você tem um realinhamento ideológico, né? E esse realinhamento ideológico, ele está expresso na diminuição do Centrão, né? Lá no Senado, por exemplo, que você estava citando, a direita avançou com o PL, e quem perdeu o espaço não foi a esquerda, quem perdeu o espaço foi o centro, né? Foi o centrão. No caso da Câmara, também, o PL avançou, e aí quem perdeu um pouco de espaço é uma parte da esquerda não ligada ao PT, que aí foi principalmente o PDT, e no caso do Centrão, quem perdeu espaço foi o União barra PP, que tem ali uma aliança, o PSDB. Então, assim, acho que talvez a gente esteja às portas de um realinhamento ideológico que pode durar algum tempo, né, na nossa história. Um outro aspecto que me chama muita atenção, e acho que se conecta com o seu comentário anterior, é a mudança geracional, né? Então, assim, a gente viu a aposentadoria de uma geração do final dos anos 60, né? E aí eu posso falar do senador Paim, do Rio Grande do Sul, que se aposentou, do Zé Dirceu, que não conseguiu a reeleição, e a entrada de líderes que provavelmente vão ficar aí pelos próximos 20, 30 anos, né? Então, a gente tem na esquerda, por exemplo, a Marília Campos, de Minas Gerais, a gente tem a Marília Reis, lá de Pernambuco, e na direita você tem o Nicolas, tem o Pavanato, tem a Carol de Tone, que teve que se impor ao PL de Santa Catarina para conseguir ser candidata, ou o Marcel Van Hatten. Então, a gente está vendo aí uma mudança ideológica, mas também a gente está vendo uma mudança de geração.
6: Eu queria entrar nesse aspecto da discussão, aproveitando essa última parte da sua resposta e aproveitando também essa pergunta, esse comentário que a Joana trouxe, essa observação que a Joana trouxe antes da própria pergunta sobre a deputada estadual eleita aqui em São Paulo, que é antifeminista, mas só é cidadã, não é nem deputada, só é cidadã por conquistas feministas lá atrás. Para fazer uma pergunta com relação a essa questão das gerações que vão perdendo referências históricas, e não só com relação a conquistas sociais, mas também conquistas econômicas. Por exemplo, o Plano Real, né? É muita gente que não viveu aquela inflação de 2 dígitos por mês, de 3 ou 4 dígitos por ano. Quer dizer, depois de 94, houve uma revolução econômica no país, e como isso se normalizou, ninguém mais fala de Plano Real e esquece a importância. Esquece também de todas as conquistas sociais. Ou seja, a agenda muda quando a geração muda? Isso é obrigatório, professor?
21: Eu acredito que sim. Eu acho que faz muito sentido, e essa é uma análise talvez das mais interessantes que a gente pode fazer, né? Por exemplo, a gente está chegando nessa eleição, acho que semana passada o Lula estava reclamando que os jovens não conheciam ele, né? E faz parte, assim, desde a Elis Regina a gente sabe que o novo sempre vem, né? Agora, essa conexão com as pautas, eu acho que essa ressignificação é um pouco do que vai definir o que a gente vai viver para frente, né? E aí, por exemplo, vamos pegar essa questão do feminismo. Essa questão do feminismo, ela está sendo completamente rediscutida dentro da direita, né? A Michelle Bolsonaro, por exemplo, Damaris Alves, começou a fazer uma crítica do feminismo, de que essa agenda ela foi sequestrada pelos homens, no sentido em que virou uma pauta de gênero mais ampla e as mulheres passaram para um segundo plano. Então, eu acho que a gente está vendo aí também uma rediscussão de velhos paradigmas que orientaram a atuação política durante muito tempo. A direita do PL nem de longe era a direita do Democratas, ou uma direita que talvez possa ter sido representada ali pelo PSDB. Hoje, a esquerda está em crise, porque ela tinha o velho paradigma da luta de classes, achou que esse paradigma podia ser substituído pela pauta identitária, e hoje a pauta identitária ela mostrou que ela não tem potência eleitoral para bancar um projeto majoritário. Então, hoje, eles estão perdidos, eles não sabem para onde vão. Então, assim, eu acho que a gente precisa estar aberto, claro, né, aberto não significa vazio, né, mas a gente precisa estar aberto para esse processo de ressignificação que vai acontecer a partir da ascensão dessas novas gerações, que eu concordo, assim, a maioria dessa turminha, ela não tá madura, não tá pronta, né, mas é o pessoal que chegou e é o pessoal que vai ocupar as cadeiras e que vai iniciar um processo de aprendizado que vai ser importante para a estrutura política do nosso país.
5: Agora, por mais que nós precisemos questionar e até apontar o dedo para essas tendências, que são tendências muito infantis, como criticar o movimento feminista, é absolutamente infantil. Não tem o que ser criticado dessa forma. Há vertentes que podem ser questionadas, há formas que podem ser questionadas, mas você questionar algo como voto feminino não está em pauta. Isso aqui nunca será discutido. Agora, quando a gente olha para uma questão mais ampla, por exemplo, o conservadorismo feminino no Senado, a gente precisa entender que há grupos de mulheres que, por convicção, são grupos conservadores. Isso é uma coisa que nós, aqui nessa discussão, precisamos entender, colocar e perceber de onde vem esse incômodo, de onde vem essa presença, de onde vem essa vontade de levar pautas que talvez remetam a épocas passadas, mas que voltam com força, com tudo. De onde vem isso? É uma força que vem do eleitor, que vem das eleitoras e que se mostra com uma representação no Senado, no Congresso, de forma geral. Não pode ser descartada.
21: Eu acredito que uma parte dessa pauta ela é um debate orgânico que acontece na sociedade, e a outra parte é estratégia política, né? Porque aí o que acontece, especialmente numa eleição proporcional, onde você está competindo com inúmeras pessoas e o tempo de atenção é muito pequeno, né? A mídia, por exemplo, tem muita dificuldade de cobrir uma eleição para deputado, para vereador, porque ela não consegue dar atenção para todo mundo, né? É sempre uma agenda muito grande, mas muitas vezes uma parte da agenda do projeto é chocar, né? É chocar. Agora, eu acho que você trouxe uma questão muito relevante que me preocupa bastante para essa nova geração, que é um certo radicalismo, e eu acho que esse radicalismo ele é gerado pelas redes sociais. E por quê? Antigamente, o cara era eleito no interior de São Paulo, e aí ele vinha para Brasília, ele passava a semana inteira aqui, e ele voltava, né, para a sua base. Nesse período que ele ficava em Brasília, ele tinha liberdade para poder mudar de opinião, de transigir, de discutir, de debater. Eu acho que hoje, em função, a gente tem muitos deputados de redes sociais que ficam se mostrando 24 horas para os seus eleitores, e esses deputados não podem mudar de opinião. Se eles mudarem de opinião, eles são linchados. Se eles votarem com o governo, se eles são de oposição, se eles votarem com o governo em algum tema, mesmo que fosse um tema relevante, etc., eles são linchados.
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3: Horas e um minuto, muito bom dia pra você. Start TMC no ar com as principais notícias pra você ficar muito bem informado. Você de São Paulo, Brasília, Rio de Janeiro, Curitiba, Belo Horizonte, muito bom dia, obrigada por ser a nossa companhia, a minha companhia. Você está comigo, Fernanda Câmara, e também com Rafael Tebas. Bom dia.
4: Muito bom dia, Fernanda. Muito bom dia pra você que nos acompanha então aqui na TMC, ó. Até esqueci de tirar minha blusa de chuva, viu? Tá chovendo aqui em São Paulo. Enfim, mas
3: tava garoando,
4: mas
3: né?
4: Mas tá aconchegante também. Muito bom dia pra você em Brasília, em Belo Horizonte, no Rio de Janeiro, no Recife, em Curitiba. Fique à vontade, venha com a gente. O dia começando, você sempre muito bem informado. Hoje é dia 7 de outubro de 2026, 7 de outubro já. E muita gente sai de casa aí por volta das 5 da manhã, 5 horas e 30 minutos da manhã. Muita gente volta pra casa também. Nesse horário, você chega mais, então vem com a gente aqui no Start TMC. Vamos para as manchetes, então? 5 horas e 3 minutos.
3: Flávio Bolsonaro diz que pretende mudar a Constituição com um novo Congresso. O candidato afirma que direita terá maioria para definir os comandos da Câmara e do Senado.
4: Senador não detalhou quais pontos da Constituição pretende alterar em eventual governo. E esse é um dos destaques que o Start TMC traz nesta quarta-feira, dia 7 de outubro. E tem mais.
3: Gilmar Mendes arquiva investigação contra Alfredo Gaspar.
4: A apuração envolvia acusação de estupro de vulnerável contra candidato a vice na chapa de Flávio Bolsonaro.
3: Justiça condena igreja e pastor por discriminação de gênero.
4: Decisão da Justiça de Minas Gerais também aponta incitação à violência em caso envolvendo a Igreja Batista de Belo Horizonte.
3: Torcedor do Corinthians é condenado a mais de 16 anos por morte de palmeirenses.
4: Réu foi responsabilizado pela briga que terminou com a morte de dois palmeirenses, isso em 2012.
3: Menina de 11 anos desaparece a caminho da escola em Nova Iguaçu.
4: Polícia Civil investiga o desaparecimento de criança que não foi mais vista desde a última sexta-feira.
3: Suplente de Sérgio Moro deixa partido e migra para o PL.
4: Mudança ocorre após a eleição de Moro para o governo do Paraná.
3: Raquel Lira mantém neutralidade no segundo turno presidencial.
4: Governadora reeleita de Pernambuco evita declarar apoio a Lula ou a Flávio Bolsonaro. Diz que vai continuar priorizando o Estado.
3: E no esporte, Brasileirão volta nesta quarta com 6 jogos pela 29ª rodada.
4: Após a pausa para a data FIFA, a competição então volta com os destaques aí para Internacional e Corinthians, Botafogo e Vasco e Cruzeiro e São Paulo. 5 horas e 5 minutos.
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3: 5 horas e 5 minutos, hora de previsão do tempo, região sul. Em Curitiba, no 100.3, é dia de sol com pancadas de chuva de manhã e muitas nuvens à tarde, máxima 25 e mínima 14.
4: No sudeste de São Paulo, a quarta é de sol com nuvens, inclusive. Pancadas de chuva à tarde e à noite, máxima de 25, mínima de 18 graus.
3: No Rio de Janeiro, dia de sol entre nuvens, chove rápido durante o dia e a noite, máxima 27, mínima 22.
4: Em Belo Horizonte, o dia de sol com muitas nuvens e pancadas de chuva à tarde, máxima de 30, mínima de 19.
3: Em Brasília, no centro-oeste, também no 100.1, o sol aparece entre nuvens, pancadas de chuva à tarde, máxima 30, mínima 19.
4: Pra gente fechar aqui, Recife, dia de sol com muitas nuvens, chove ao longo da madrugada também na manhã de hoje, máxima de 29, quase 30 graus, máxima 29, mínima de 22 graus, portanto você aí no Recife, 92.7 na capital pernambucana, mais um dia de muito calor abafado no Recife, 5 e 6.
3: O ministro Gilmar Mendes do Supremo Tribunal Federal arquivou uma investigação contra Alfredo Gaspar, candidato a vice-presidente na chapa de Flávio Bolsonaro. A apuração envolvia uma acusação de estupro de vulnerável negada pelo deputado. O repórter Bruno Tibério tem as informações.
5: O parecer do Procurador-Geral da República, Paulo Gonet, foi enviado ao Supremo Tribunal Federal. Quem pediu a opinião da PGR foi o ministro Alexandre de Moraes, depois que a defesa de Bolsonaro solicitou a liberação das visitas. Para Gonet, não há motivo para manter a proibição, já que não

0: cirurgia, o ex-presidente conseguiu o direito de cumprir a pena em casa. Ele se recupera de uma pneumonia. Agora, a decisão sobre a volta das visitas fica com o ministro Alexandre de Moraes.
1: Muito obrigado pelas informações, nossa reportagem acompanhando tudo. E, aliás, a gente vai também trazer vários destaques com o nosso colunista, o Bruno Rizzi, porque, afinal de contas, existem aí várias decisões do Supremo Tribunal Federal nas últimas horas, beneficiando, então, figuras ali que tiveram algum tipo de envolvimento, por exemplo, com o chamado 8 de janeiro, segundo as investigações dos últimos tempos. Então, a gente vai acompanhar e entender qual a razão dessa mudança de comportamento do STF nas últimas horas. Tem a ver com a eleição ou não? 5:08, a gente agora vai para a capital mineira, Belo Horizonte. Uma decisão da Justiça de Minas obriga a Igreja Batista de BH, assim como o pastor, por discriminação de gênero e incitação à violência. Bruno Marum tem mais informações sobre esse assunto.
2: A tradicional Igreja Batista da Lagoinha, aqui em Belo Horizonte, e o pastor Lúcio Barreto Júnior foram condenados pela justiça a pagar R$150 mil por danos morais coletivos. A decisão é da 17ª Vara Cível aqui de Belo Horizonte, após uma ação que foi movida pelo Ministério Público aqui de Minas Gerais. A condenação ocorreu devido a um discurso discriminatório de gênero e de incitação à violência sexual contra meninas, proferido durante um evento religioso para mais de 1.000 homens. Na ocasião, ouçam bem, o pastor relatou ter beijado a própria filha na boca quando ela tinha 11 anos de idade e feito comentários de teor sexual sobre a garota. As falas foram transmitidas e divulgadas nas redes sociais oficiais da Igreja Batista da Lagoinha. Na sentença, a juíza, a doutora Miriam Vaz Chagas, ressaltou que a liberdade religiosa não dá direito a discursos que violem os direitos humanos ou que objetifiquem o corpo feminino. Além da indenização, o pastor terá que fazer um novo sermão de retratação e a igreja deverá publicar este vídeo na íntegra em suas redes sociais, mantendo o conteúdo no ar por pelo menos 1 ano. A defesa da igreja, que é a mesma do pastor, alegou que as declarações ocorreram dentro da liberdade de expressão e sem conotação sexual. Vale destacar que essa decisão do Tribunal de Justiça aqui de Minas Gerais ainda cabe recurso.
3: Nós vamos acompanhar então todos os desdobramentos. 5:10. Mais de 16 anos de prisão. Essa é a condenação dada pelo Tribunal do Júri a um dos torcedores do Corinthians envolvidos na briga que terminou na morte de 2 torcedores palmeirenses. Marcos De Pato tem todas as informações.
4: Depois de 2 dias de júri no Fórum Criminal da Barra Funda, Carlos Roberto de Brito Júnior foi condenado a 16 anos e 4 meses em regime fechado por homicídio doloso pela morte do torcedor do Palmeiras, Guilherme Vinícius Giovanelli. A briga entre corintianos e palmeirenses, que ficou conhecida como a Batalha da Inajá de Souza, aconteceu na Zona Norte de São Paulo e também vitimou André Alves Leso. Mas ninguém foi condenado pela morte dele. Os dois foram mortos com golpes de barras de ferro na cabeça em 2012. O torcedor do Corinthians, Mário Batista, conhecido como Magu, foi condenado por rixa, briga generalizada, mas vai ficar em liberdade por conta da prescrição do crime. Outros 8 corintianos, que eram réus no processo, foram absolvidos a pedido do Ministério Público. Ao todo, 5 testemunhas foram ouvidas, entre elas a delegada Margarete Barreto, que investigou o caso.
1: 5:11, a gente continua aqui movimentando nossos assuntos no Start TMC. Lembrando que você participa no nosso WhatsApp no 119-7221-1001, são muitas mensagens chegando pra gente por aqui, mensagens de todo o país. É o caso, por exemplo, olha essa mensagem que legal no YouTube, o John Elton Rodrigues, bom dia Fernanda, bom dia Tebas, imparcialidade, ótimo dia, e o café de Teresina, nos acompanha portanto no YouTube em Teresina, valeu, obrigado pela sua mensagem, hein? Também aqui a Cláudia participando no Recife, falando que mais um dia quente por lá. E o Henrique de São Paulo indo trabalhar já de manhãzinha, escutando Start

0: TMC. Ele fala o seguinte, ó, tem dias que eu saio para trabalhar às 5 da manhã, tem dias que eu saio às 6, mas sempre no start. Valeu, obrigado. Bom, vamos girar aqui o setor de descoberta de paradeiros da Delegacia de Homicídios da Baixada Fluminense. Investiga o desaparecimento de uma menina de 11 anos que sumiu a caminho da escola na última sexta-feira em Nova Iguaçu. Larissa Cardoso.
1: Mariana Queiroz de Carvalho, de 11 anos, tinha o hábito de ir sozinha para a escola que ficava próxima à casa onde morava. A mãe e o irmão costumavam buscá-la na saída. Na última sexta-feira, por volta das 4 horas da tarde, o irmão foi até o colégio para buscá-la e recebeu a informação de que a menina não havia comparecido à escola. Fontes afirmam ainda que no sábado, um dia após o desaparecimento, os responsáveis por Mariana retiraram os móveis da casa. Na segunda-feira, a mãe da menina teria ateado fogo no imóvel. Desde então, segundo as fontes, não há informações sobre o paradeiro dos responsáveis. De acordo com a Polícia Civil, os pais de Mariana prestaram depoimento na DHBF e outras testemunhas ainda serão ouvidas durante a investigação. O Corpo de Bombeiros também auxilia nas buscas pela menina. Nesta terça-feira, policiais civis, com o apoio de cães farejadores e do Corpo de Bombeiros, realizaram buscas em um terreno que pertence ao avô materno de Mariana. Os tios e o avô materno também foram encaminhados à delegacia para prestarem esclarecimentos. Nas redes sociais, vizinhos passaram a questionar o desaparecimento dos familiares da menina. Segundo relatos publicados, moradores entraram na casa e fizeram escavações no entorno da construção, onde teriam encontrado tranças de cabelo enterradas semelhantes às que Mariana usava. O caso ganhou repercussão nos últimos dias e provocou questionamentos entre moradores da comunidade onde Mariana vive.
2: 5:15, a gente continua girando os nossos assuntos e a nossa reportagem. Com a eleição de Sérgio Moro como governador, o suplente no Senado decidiu trocar de partido e migrar para o PL. Com isso, 100% da bancada paranaense no Senado Federal vai estar alinhada com o novo governador, Brian Valêncio.
3: Pela primeira vez na história, os três senadores do Paraná vão estar alinhados ao governo estadual. Isso porque os três agora vão ser do PL ou do Partido Novo. O Paraná foi às urnas e elegeu Felipe Barros, do PL, e Deltan Dallagnol, do Novo. Mas Sérgio Moro, que foi eleito governador e assume a partir de 2027, também é senador. E aí vai ter que renunciar ao cargo e quem assume é o suplente, Luiz Felipe Cunha, atualmente no União Brasil. Mas o deputado e também futuro senador Felipe Barros, que é o presidente do PL no Paraná, confirmou que Luiz Felipe Cunha vai ter uma transição de partido. Deve sair do União Brasil e migrar para o PL para formar esse grupo de apoio ao governador eleito Sérgio Moro. Então a ideia é que a partir de 2027 o Paraná tenha três novos senadores, dois então do PL e um do Partido Novo, e lembrando que Sérgio Moro também é do PL. Com isso o governo vai ter uma maior proximidade com os parlamentares que representam o Estado lá em Brasília. Aconteceu isso também na Assembleia Legislativa e na Câmara Federal, onde a maior bancada faz parte do PL e também do Partido Novo, inclusive com novos nomes que nunca foram da política. Por exemplo, o deputado federal mais votado do Paraná é um advogado ex-defensor de Felipe Martins, um dos presos no 8 de janeiro, Jeffrey Chiquini. Inclusive, ele bateu boca já em algumas sessões com Alexandre de Moraes e recebeu mais de 400 mil votos. Ele que é advogado agora, então, passa a ser deputado federal aqui pelo Paraná. E Sérgio Moro disse que vai dar para trabalhar pelo Estado com essas novidades e com o foco em ter três senadores atuantes e muito ligados a ele. Então, o ex-procurador da Força-Tarefa da Lava Jato ao lado dele, o seu primeiro suplente, que era seu advogado pessoal, e também Felipe Barros, que é próximo, que é um amigo pessoal de Flávio Bolsonaro e também esteve caminhando com Jair Bolsonaro desde 2018. Então agora o Paraná se fecha aí em um grupo muito próximo e muito restrito da política paranaense, tanto no Palácio Iguaçu, que é a sede do governo, quanto nas três cadeiras de senador.
0: A gente passando então as informações da composição do Senado Federal agora no estado do Paraná e também a eleição de Sérgio Moro para o governo do estado do Paraná. Agora vamos para Brasília. Ronaldo Caiado declarou apoio a Flávio Bolsonaro no segundo turno. A nossa equipe de Brasília foi até Goiânia e acompanhou essa decisão de Ronaldo Caiado. Murilo Hernandes.
4: Ronaldo Caiado, que terminou o primeiro turno em quinto lugar com 2,18% dos votos válidos, anunciou apoio a Flávio Bolsonaro na disputa pelo Palácio do Planalto. O anúncio foi feito em Goiânia durante um ato que contou com a presença do governador reeleito do estado de Goiás, Daniel Vilela, e do governador reeleito de São Paulo, Tarcísio de Freitas. Caiado afirmou que o apoio é coerente à sua trajetória política e prometeu mobilização em tempo integral pela candidatura de Flávio em Goiás.
5: Entrega! Você vai poder contar com todo o nosso apoio. Fala aqui em nome do Daniel Vilela, da nossa tropa. Nós estamos à disposição sua para entrar onde for nesse país. Para dizer que o Estado brasileiro não se ajoelha para o crime nem para a bandalheira. Esse é o ritmo do nosso governo.
4: O ex-governador também defendeu que Flávio Bolsonaro adote uma posição favorável à anistia de Jair Bolsonaro e dos condenados pelos atos de 8 de janeiro. Na sequência, Flávio Bolsonaro agradeceu o apoio de Caiado e destacou a convergência entre as propostas dos dois.
6: Esse apoio que eu estou recebendo agora do Caiado, que para mim é muito importante, eu vou explicar por quê, é muito mais do que política, é sentimental, de verdade. Vocês gritam a possibilidade de ministro, pedindo que ele seja ministro, porque nós temos vários pontos convergentes. Esse rol de critérios programáticos que ele me entregou aqui, ele sabe que nem precisava de pegar de papel, porque a gente concorda em praticamente 115% do que está aqui.
4: O candidato do PL afirmou que pretende se inspirar nas políticas de segurança pública adotadas em São Paulo e em Goiás. Flávio também prometeu construir novas vagas no sistema prisional e aumentar as penas para chefes de organizações criminosas. O apoio de Ronaldo Caiado ocorre apesar das críticas feitas pelo ex-governador a Flávio Bolsonaro durante a campanha do primeiro turno. Na reta final da campanha, Caiado questionou declarações do candidato do PL sobre Daniel Vorcaro, ex-dono do Banco Master, e afirmou em peças da campanha que Flávio não tinha compromisso com a verdade. Caiado é o segundo candidato derrotado no primeiro turno a declarar apoio a Flávio Bolsonaro. Na segunda-feira, o ex-governador de Minas Gerais, Romeu Zema, também anunciou apoio ao candidato do PL. O PSD, partido de Caiado, decidiu não adotar uma posição oficial na disputa nacional e liberou seus filiados para escolherem entre os candidatos do segundo turno.
2: 5 horas e 21 minutos, a gente continua girando os nossos assuntos e tem muita gente aqui mandando bom dia pra gente. Daqui a pouquinho eu vou falar todo mundo que tá aqui no YouTube já tão cedinho, no WhatsApp também tem mensagem do pessoal falando bom dia. Mas antes nós vamos lá pro Recife. Governadora reeleita de Pernambuco indica neutralidade no segundo turno da disputa presidencial. Então as informações com Kennedy Lacerda, do Recife.
7: Raquel Lira, do PSD, disse que vai manter a coerência nesta segunda etapa das eleições, mas destacou a boa relação institucional com o presidente e agradeceu a ele pela parceria em obras no estado. Reeleita com 53% dos votos, a governadora venceu João Campos, do PSB, que teve 44%. O ex-prefeito do Recife contou com o apoio de Lula no primeiro turno. A estratégia de neutralidade indicada pela Raquel Lira vem em um momento de pressão de setores da esquerda em Pernambuco para que ela apoie Lula no segundo turno. 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
0: Obrigado, Kennedy Lacerda. Então, a gente vai, claro, continuar acompanhando, porque os impactos na região Nordeste, obviamente, são muito importantes. A gente sabe que O presidente Lula, candidato à reeleição, obteve, como já é uma tradição, uma ótima votação na região nordeste do Brasil, enquanto Flávio Bolsonaro também tem sido assim, né? O campo da direita foi muito bem na região sul e sudeste. A gente vai continuar movimentando os assuntos ainda com a pauta eleição. Nas urnas do primeiro turno, o PL elegeu a maior bancada da Câmara dos Deputados, realmente impressionante. 121 deputados federais eleitos, então, para o próximo ano. É impressionante esse dado. É um avanço na nova composição do Congresso que mexe de forma direta com o equilíbrio de forças em Brasília. O cientista político Leonardo Barreto, numa entrevista ao TNC 360, explicou esse novo desenho do Congresso Nacional. Vamos acompanhar.
8: Essa eleição ela produziu uma quantidade tão grande de mudanças que a gente precisa compreender que ela tem camadas, né? E a gente precisa fatiar esse processo de análise para a gente conseguir ter uma boa compreensão. Por exemplo, claramente você tem um realinhamento ideológico, né? E esse realinhamento ideológico ele está expresso na diminuição do Centrão. Né? Lá no Senado, por exemplo, que você estava citando, a direita avançou com o PL e quem perdeu o espaço não foi a esquerda, quem perdeu o espaço foi o centro, né? foi o Centrão. No caso da Câmara, também, o PL avançou, e aí quem perdeu um pouco de espaço é uma parte da esquerda não ligada ao PT, que aí foi principalmente o PDT. E no caso do Centrão, quem perdeu espaço foi o União barra PP, que tem ali uma aliança, o PSDB. Então, assim, acho que talvez a gente esteja às portas de um realinhamento ideológico que pode durar algum tempo, né, na nossa história. Um outro aspecto que me chama muita atenção, e acho que isso conecta com o seu comentário anterior, é a mudança geracional, né? Então, assim, a gente viu a aposentadoria de uma geração do final dos anos 60, né? E aí eu posso falar do senador Paim, do Rio Grande do Sul, que se aposentou, do Zé Dirceu, que não conseguiu a reeleição, e a entrada de líderes que provavelmente vão ficar aí para os próximos 20, 30 anos. Né? Então a gente tem na esquerda, por exemplo, a Marília Campos, de Minas Gerais, a gente tem a Marília Reis, lá de Pernambuco, e na direita você tem o Nicolas, tem o Pavanato, tem a Carol de Tone, que teve que se impor ao PL de Santa Catarina para conseguir ser candidata, ou o Marcel Van Hatten. Então a gente está vendo aí uma mudança ideológica, mas também a gente está vendo uma mudança de geração.
9: Eu queria entrar nesse aspecto da discussão, aproveitando essa última parte da sua resposta e aproveitando também essa pergunta, esse comentário que a Joana trouxe, essa observação que a Joana trouxe antes da própria pergunta sobre a deputada estadual eleita aqui em São Paulo, que é antifeminista, mas só é cidadã, não é nem deputada, só é cidadã por conquistas feministas lá atrás, para fazer uma pergunta com relação a essa questão das gerações que vão perdendo referências históricas, e não só com relação a conquistas sociais, mas também conquistas econômicas. Por exemplo, o Plano Real, né? É muita gente que não viveu aquela inflação de 2 dígitos por mês, de 3 ou 4 dígitos por ano. Quer dizer, depois de 94, houve uma revolução econômica no país, e como isso se normalizou, ninguém mais fala de Plano Real e esquece a importância. Esquece também de todas as conquistas sociais. Ou seja, a agenda muda quando a geração muda? Isso é obrigatório, professor?
8: Eu acredito que sim. Eu acho que faz muito sentido, e essa é uma análise talvez das mais interessantes que a gente pode fazer. Né? Por exemplo, a gente está chegando nessa eleição, acho que semana passada, o Lula estava reclamando que os jovens não conheciam ele. Né? E faz parte, assim, desde a Elis Regina a gente sabe que o novo sempre vem. Né? Agora, essa conexão com as pautas, eu acho que essa ressignificação é um pouco do que vai definir o que a gente vai viver para frente. Né? E aí, por exemplo, vamos pegar essa questão do feminismo. Essa questão do feminismo, ela está sendo completamente rediscutida dentro da direita, né? A Michelle Bolsonaro, por exemplo, Damares Alves, começou a fazer uma crítica do feminismo, de que essa agenda ela foi sequestrada pelos homens, no sentido em que virou uma pauta de gênero mais ampla e as mulheres passaram para um segundo plano. Então, eu acho que a gente está vendo aí também uma rediscussão de velhos paradigmas que orientaram a atuação política durante muito tempo. A direita do PL nem de longe era a direita do Democratas, ou uma direita que talvez possa ter sido representada ali pelo PSDB. Hoje, a esquerda está em crise, porque ela tinha o velho paradigma da luta de classes, achou que esse paradigma podia ser substituído pela pauta identitária, e hoje a pauta identitária ela mostrou que ela não tem potência eleitoral para bancar um projeto majoritário. Então, hoje, eles estão perdidos, eles não sabem para onde vão. Então, assim, eu acho que a gente precisa estar aberto, claro, né, aberto não significa vazio, né, mas a gente precisa estar aberto para esse processo de ressignificação que vai acontecer a partir da ascensão dessas novas gerações, que eu concordo, assim, a maioria dessa turminha, ela não tá madura, não tá pronta, né, mas é o pessoal que chegou e é o pessoal que vai ocupar as cadeiras e que vai iniciar um processo de aprendizado que vai ser importante para a estrutura política do nosso país.
10: Agora, por mais que nós precisemos questionar e até apontar o dedo para essas tendências, que são tendências muito infantis, como criticar o movimento feminista, é absolutamente infantil. Não tem o que ser criticado dessa forma. Há vertentes que podem ser questionadas, há formas que podem ser questionadas, mas você questionar algo como voto feminino não está em pauta. Isso aqui nunca será discutido. Agora, quando a gente olha para uma questão mais ampla, por exemplo, o conservadorismo feminino no Senado, a gente precisa entender que há grupos de mulheres que, por convicção, são grupos conservadores. Isso é uma coisa que nós, aqui nessa discussão, precisamos entender, colocar e perceber de onde vem esse incômodo, de onde vem essa presença, de onde vem essa vontade de levar pautas que talvez remetam a épocas passadas, mas que voltam com força com tudo. De onde vem isso? É uma força que vem do eleitor, que vem das eleitoras e que se mostra com uma representação no Senado, no Congresso de forma geral. Não pode ser descartada.
8: Eu acredito que uma parte dessa pauta ela é um debate orgânico que acontece na sociedade, e a outra parte é estratégia política, né? Porque aí o que acontece, especialmente numa eleição proporcional, onde você está competindo com inúmeras pessoas e o tempo de atenção é muito pequeno, né? A mídia, por exemplo, tem muita dificuldade de cobrir uma eleição para deputado, para vereador, porque ela não consegue dar atenção para todo mundo, né? É sempre uma agenda muito grande, mas muitas vezes uma parte da agenda do projeto é chocar, né? É chocar. Agora, eu acho que você trouxe uma questão muito relevante que me preocupa bastante para essa nova geração, que é um certo radicalismo, e eu acho que esse radicalismo ele é gerado pelas redes sociais. E por quê? Antigamente, o cara era eleito no interior de São Paulo, e aí ele vinha para Brasília, ele passava a semana inteira aqui, e ele voltava, né, para a sua base. Nesse período que ele ficava em Brasília, ele tinha liberdade para poder mudar de opinião, de transigir, de discutir, de debater. Eu acho que hoje, em função, a gente tem muitos deputados de redes sociais que ficam se mostrando 24 horas para os seus eleitores, e esses deputados não podem mudar de opinião. Se eles mudarem de opinião, eles são linchados. Se eles votarem com o governo, se eles são de oposição, se eles votarem com o governo em algum tema, mesmo que fosse um tema relevante, etc., eles são linchados.
2: Nós ouvimos então agora 5 horas e 32 minutos, a gente ouviu o cientista político Leonardo Barreto, então, que explicou aí o impacto do novo desenho parlamentar e tendências para os próximos anos. Agora 5 horas e 32 minutos, TMC, compromisso com a verdade.
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0: 5:33, a gente continua aqui com o Start TMC, você acordando, algumas pessoas naquela preguiça, acordando, tomando aquele cafezinho, olha o urso aí, o urso tá, ó.
1: O urso se espreguiçando.
0: Quarta-feira já deve estar naquela, enfim, bem te vi também. Opa, como é que tá o galo no Recife nesse momento?
1: Animadão.
0: Mas bom, eu tava dizendo o seguinte, né? Tem muita gente que acorda naquela preguiça, liga ali e vai ali tomando café e já tem gente no carro indo trabalhar, enfim, já se deslocando aí pelas principais capitais do Brasil e acompanhando aqui o Start TMC. Olha, um dos principais assuntos do dia certamente é esse aqui, ó. O presidente do Senado, o Davi Alcolumbre, ele pretende levar então a proposta que acaba com a escala 6x1, a PEC, a votação na próxima semana. O Bruno Tibério tem muitas informações, ele que acompanha o dia a dia no Senado Federal.
2: Davi Alcolumbre afirmou que pretende cumprir integralmente o rito de discussão da proposta antes de colocar o texto em votação. Nesta semana estão previstas sessões nesta terça, quarta e quinta. A partir de sexta, segundo o presidente do Senado, será organizada a pauta da próxima semana para completar a discussão e levar a PEC à deliberação em primeiro turno. Alcolumbre disse que decidiu não votar a proposta antes das eleições, justamente depois de ouvir senadores preocupados com o uso eleitoral do tema. Segundo ele, a decisão de colocar a matéria em pauta agora não ocorreu por uma demanda do presidente Lula. A PEC reduz a jornada máxima de 44 para 40 horas semanais sem redução salarial e prevê 2 dias de repouso remunerado por semana. A mudança seria gradual. 60 dias depois da promulgação, o limite cairia primeiro para 42 horas semanais. Um ano depois, chegaria às 40 horas. Para ser aprovada, a proposta precisa de pelo menos 49 votos dos 81 senadores em 2 turnos. Alcolumbre afirmou que cabe a ele colocar a matéria em votação e que cada senador terá liberdade para decidir como votar. Depois do primeiro turno, ainda serão necessárias 3 sessões de discussão antes da votação em segundo turno. Se o Senado aprovar o texto sem alterações, a proposta poderá ser promulgada sem precisar voltar para a Câmara dos Deputados.
1: Claro que a gente vai continuar acompanhando este assunto também. 5:36. Os 2 senadores eleitos pelo Paraná defenderam a revogação da prisão de Jair Bolsonaro. Em entrevista à TMC, Felipe Barros e Deltan Dallagnol se comprometeram em trabalhar pela soltura do ex-presidente.
3: A possibilidade do ministro do STF e presidente do TSE, Nunes Marques, de revogar a prisão de Jair Bolsonaro começa a repercutir no meio político. Inclusive, os 2 senadores eleitos pelo Paraná no último domingo já se manifestaram a favor da soltura de Jair Bolsonaro. Deltan Dallagnol considerou que não há motivos para manter Jair Bolsonaro preso e que essa medida já deveria ter sido revogada há muito tempo.
4: Tem que acontecer, é abuso de poder. Jair Bolsonaro não deveria ter sido preso jamais da forma que foi, ele não tem foro privilegiado. Aí o Supremo, no meio do jogo, ele muda a regra do jogo para estabelecer o foro privilegiado para pessoas que saíram do cargo. Como assim? Aí ele tinha ter sido julgado pelo plenário, foi julgado pela turma. O ministro Luiz Fux, na decisão dele, apontou uma série de violações do devido processo legal, da ampla defesa. Mais ainda, quando você olha o mérito do caso, se você seguisse a lei, a jurisprudência, as decisões e a doutrina dos grandes doutrinadores, a decisão é do Fux. Você não pode punir por golpe de Estado algo que não passa de intenção, de planejamento, jamais. Tá tudo errado. A grande verdade é, houve uma grande perseguição à direita que passou pelo 8 de janeiro.
3: E Felipe Barros, que inclusive é próximo da família Bolsonaro, mantém a mesma posição. Disse que vai trabalhar não só pela soltura de Bolsonaro, como de todos os envolvidos no 8 de janeiro de 2023. Ele destacou que é preciso que haja uma anistia aos condenados e reforçou que nem crimes violentos pegam penas tão altas quanto as que foram dadas aos condenados do 8 de janeiro.
5: A prisão dele é completamente ilegal, injusta. Foi uma vingança feita pelo ministro Alexandre de Moraes, que prendeu o presidente Bolsonaro. Não houve qualquer tipo de tentativa de golpe, não houve qualquer razão para prender o presidente Bolsonaro, né? E com base nisso, eu espero muito que o ministro Nunes Marques acate o pedido da defesa do presidente Bolsonaro libertando o presidente Bolsonaro dessa prisão injusta, arbitrária e ilegal a que ele está submetido já há alguns meses. Né? Para além disso, no Senado Federal, nós vamos trabalhar para que a anistia seja finalmente aprovada.
3: E com o Senado com a maioria conservadora, essa possibilidade ficou ainda mais provável, principalmente porque já há uma articulação entre partidos alinhados a Flávio Bolsonaro para eventualmente conseguir a diminuição da pena dos envolvidos no 8 de janeiro e os dois senadores eleitos pelo Paraná e também o suplente de Sérgio Moro, Luiz Felipe Cunha, já se comprometeram com essa pauta.
0: E realmente a gente vai observar ao longo dos próximos meses, independentemente de quem seja eleito presidente da República, claro, no caso de Flávio Bolsonaro, a pauta vai ganhar tração, mas evidentemente que o assunto relacionado a Jair Bolsonaro, qual o futuro do ex-presidente, esse assunto vai ganhar corpo ao longo dos próximos meses. Bom, a gente vai para o Rio de Janeiro agora. O candidato ao governo do Rio, Eduardo Paes, entrou com um pedido no TSE para que não seja aceita a desistência apresentada por Antony Garotinho no recurso contra o indeferimento de sua candidatura. Leonardo Rezende tem um panorama completo dessa confusão no Rio. Conta pra gente, Léo.
6: O Ministério Público Eleitoral se manifestou a favor da desistência de Antony Garotinho, do Republicanos, do recurso apresentado por ele ao Tribunal Superior Eleitoral contra o indeferimento de sua candidatura ao governo do Rio. Antes do primeiro turno das eleições, o ex-governador brigava na justiça para que viesse candidato. Já após a derrota nas urnas, abriu mão de questionar a própria inelegibilidade. A manifestação, assinada pelo vice-procurador-geral eleitoral, Alexandre Espinosa, pondera que, apesar da orientação do TSE ser pela impossibilidade de desistir de um recurso depois da realização do pleito, justamente pela potencial interferência no resultado da eleição, o caso em questão permite a exceção à regra, porque o julgamento do recurso levaria ao mesmo resultado prático da desistência. Ou seja, o MPE conclui, portanto, que a Justiça Eleitoral deveria derrubar a candidatura de Antony Garotinho e anular os votos conquistados por ele. Garotinho foi condenado em 2018 em um processo que apura o desvio de verbas na Secretaria Estadual de Saúde do Estado. O processo o tornou inelegível por 8 anos. A decisão defendida pelo MPE, no entanto, definiria a eleição no Rio de Janeiro em primeiro turno, com a vitória de Douglas Ruas, do PL. O candidato fez 49,28% dos votos válidos, contra 42,75% de Eduardo Paes, do PSD. Antony Garotinho foi votado por mais de 274 mil eleitores, o equivalente a pouco mais de 3% dos votos. A anulação desse percentual provocaria, então, a recontagem dos votos válidos, o que possibilitaria que Ruas vencesse em primeiro turno. Em entrevista à TMC, Garotinho negou que pretende ajudar Ruas ao sair do processo e afirmou que o recurso apresentado por ele é apenas sobre o mérito da candidatura e não sobre a condenação de inelegibilidade.
7: Não, o recurso desce a eleição.
8: Então não é irretratável.
7: E retratar dessa eleição.
8: Entendi, agora eu entendi.
7: Eu estou recorrendo do mérito.
9: Mas o senhor pensa em voltar a se candidatar, então?
7: Não, posso. Não estou dizendo que vou. Eu posso. Né? Eu terei esse direito, claro. Na hora que toda a verdade for esclarecida, porque toda mentira um dia cai. Não adianta que nada dura para sempre.
6: O diretório do PSOL do Rio também ingressou no processo no TSE e apresentou um recurso para contestar a desistência de Garotinho. No entendimento do partido, o tribunal deveria ter concluído os processos de registro antes da votação e a anulação dos votos após a eleição é uma forma de interferência direta no resultado do primeiro turno. A equipe de Eduardo Paes tem o mesmo entendimento e o ex-prefeito do Rio manteve a campanha normalmente nesta terça-feira. Paes acusa Garotinho de ser o candidato laranja de Douglas Ruas para favorecê-lo nas eleições.
0: Leonardo Rezende, então, é uma confusão absurda no Rio de Janeiro.
1: Cada vamos aguardar hora é uma
0: o TSE,
1: coisa.
0: Né? Se a eleição realmente vai terminar em primeiro turno ou não, ou se teremos segundo turno entre o Ruas e o Paes no Rio. Vamos para as capas?
1: As principais capas. Nacionais, né?
0: Nacionais aqui dos principais jornais e portais brasileiros. Eu vou começar com a TMC aqui, o nosso portal, tmc.com.br, tmc.com.br. Flávio promete mudar a Constituição com maioria no Congresso. Foi uma declaração dele ontem repercutindo muito, porque ele não apontou como vai fazer isso, quais as mudanças que ele pretende impor em relação à Constituição, e o PL vai ter uma bancada significativa, ele vai ter apoio no Congresso.
1: Esse também é o foco da capa da Folha de São Paulo. Flávio Bolsonaro fala em mudar a Constituição para redemocratizar o país. Candidato do PL diz também que vai, abre aspas, vai arregaçar com vagabundo, fecha aspas.
0: E a gente vai agora para o destaque do jornal O Globo, mirando coalizão para mudar Constituição. Flávio avança para fechar apoios no Centrão. Esse é o destaque do jornal O Globo, todo mundo repercutindo então essa declaração de Flávio Bolsonaro.
1: E o destaque do UOL, documento dos Estados Unidos sobre aporte de Trump a grupos anti-STF, cita Eduardo. Lobby do ex-deputado é mencionado em trecho que explica fundo de $1 milhão.
0: E também, Fê, um destaque que é internacional no mundo esportivo, Messi.
1: Exato. Messi chora, comanda a Argentina e se despede com vitória, gol e assistências.
0: Messi ontem fez o último jogo com a camisa da seleção argentina, se despediu em solo argentino, tá? Em solo argentino. Deu adeus à seleção argentina no Monumental de Núñez.
1: E a gente vai repercutir mais Messi, né? Já que foi o último jogo dele, esse adeus. Agora 5 horas e 45 minutos. Chegou a hora da coluna de João Faria. Olha, ele vai falar sobre queijo, gente. Vamos ver.
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11: Olá, nesta semana aqui nos boletins diários da coluna Marcas e Consumidores, você já sabe, estamos falando sobre o mercado brasileiro de queijos e as estratégias das marcas para criar um diálogo, uma conexão com os consumidores. O segmento de queijos que tem um forte potencial de crescimento aqui no Brasil e, como todos já percebemos, tem muitas novidades lá no ponto de venda. Scala e Faixa Azul já participaram com a gente e hoje é a vez da Vigor. A Carolina João, executiva de marketing da Vigor Alimentos, conta para a coluna justamente sobre os brasileiros estarem abertos a essa experimentação, transformando um momento simples em ocasiões especiais.
12: Quando olhamos para o mercado de queijos no Brasil, vemos um consumidor cada vez mais aberto a experimentar. As pessoas estão em busca de novas experiências gastronômicas, querem descobrir sabores, combinações e transformar momentos simples em ocasiões mais especiais dentro de casa. Nesse cenário, os queijos especiais têm um enorme potencial de crescimento, embora o consumo no Brasil ainda tenha espaço para evoluir quando comparado a mercados mais maduros. A gente percebe sim um interesse crescente por produtos que entregam qualidade, experiência e versatilidade. Os queijos especiais estão deixando de ser uma escolha restrita a celebrações e passando a fazer parte do dia a dia, seja para compartilhar com os amigos, combinar com diferentes bebidas ou trazer mais sabor para receitas e momentos cotidianos. Na Vigor, o nosso papel é tornar o universo dos queijos especiais mais acessível, mostrando nossas novas possibilidades de consumo e ajudando as pessoas a explorarem combinações e ocasiões que muitas vezes ainda não fazem parte da sua rotina. Um exemplo disso foi o lançamento do trio Happy Hour de Queijo de Vigor, que criamos para incentivar a experimentação e ampliar ocasiões de consumo. Essa mesma visão está presente na campanha Não Importa a Aula, com Vigor é Happy Hour, que reforça a ideia de que sempre existe uma oportunidade para transformar um momento comum em uma experiência saborosa.
11: Os consumidores de queijo, confesso até que eu sou um deles, buscando qualidade, experiência e versatilidade. Inclusive, versatilidade tem tudo a ver com o universo dos queijos, já que o alimento pode ser consumido de diferentes formas, na pizza, em diferentes receitas e, claro, sem nenhum acompanhamento. Amanhã, aqui na coluna, nós vamos saber mais sobre o mercado brasileiro de queijos com a participação da ABIC. A ABIC, que é a Associação Brasileira das Indústrias de Queijo. Até amanhã.
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0: Cinco horas e 48 minutos. Deixa eu dar uma passada aqui nas mensagens. São muitas mensagens chegando pra gente em todo o Brasil. A gente movimentando os principais assuntos do dia, apontando para o futuro. Você que está saindo de casa vai sair, como sempre, muito bem informado. Caio Schmidt, em Florianópolis, nos acompanhando pelo aplicativo da TMC. Café passado por aqui, Tebas e Fernanda, bom dia. Também o Elcio mandando uma mensagem de Curitiba. Fofo ele aqui, ó. A melhor dupla, adoro vocês.
1: Olha,
0: obrigado,
1: valeu.
0: Elcio. Bom demais, valeu. Augusto também lá em Belo Horizonte. E para fechar aqui em Brasília, o Murilo também mandando mensagem pra gente aqui, dizendo que vai trabalhar daqui a pouquinho, tá saindo da Asa Sul agora e escutando aqui o Start TMC. Bom demais. Vamos para Brasília, a Câmara vai começar a próxima legislatura. Olha essa, olha esse dado interessante aqui. Com 183 parlamentares de primeiro mandato, a renovação representa 35% das cadeiras na Câmara. 35% não é pouco. Rodrigo Vicente tem os detalhes.
13: Pois é, dos 513 deputados federais eleitos, 183 vão exercer mandato pela primeira vez no Parlamento Brasileiro. Essa é a menor taxa de renovação das últimas quatro eleições. Em 2014, o índice foi de 38,6%. Em 2018, subiu para 47%, a maior renovação registrada desde a redemocratização. Em 2022, caiu para 39% e agora chegou aos 35%. O número deste ano também fica abaixo da média registrada entre 94 e 2014, que era de cerca de 37%. Ao mesmo tempo, 301 deputados conseguiram se reeleger. Eles representam 58%. Da Câmara atual, outros 29 são ex-deputados que já passaram aqui pela casa em legislaturas anteriores e agora estão de volta. Bem, o PL se destaca nos três grupos. O partido elegeu 63 deputados para um novo mandato, 46 parlamentares que vão exercer o primeiro mandato e 12 ex-deputados que retornaram à Câmara. Na prática, apesar da entrada de 183 novos parlamentares, nem todos são novatos aqui no Parlamento. Cerca de dois em cada três deputados da próxima legislatura já passaram pela Câmara em algum momento. Os eleitos tomam posse, a gente lembra, em 1º de fevereiro de 2027, quando começa a nova legislatura.
0: É um menor índice de renovação na comparação aí com os últimos pleitos. No entanto, são 183 novos parlamentares, então, vão ter aí a primeira oportunidade de trabalhar no Congresso Nacional como deputados federais. E então é um novo jogo de forças ali no Salão Verde da Câmara, uma nova composição e com a direita, nesse caso especificamente com o PL, com uma força muito grande no Parlamento do Brasil.
1: E agora a gente gira o assunto, 5 horas e 51 minutos, uma nova análise do processo que pode levar à caducidade da Enel deve ser agendada em breve pela diretoria da ANEEL. Na votação realizada nesta terça, o diretor Gentil Nogueira fez um pedido de vista para aprofundar conhecimento sobre o voto que pode encerrar o contrato com a concessionária de energia. O Marcos De Pato tem todos os detalhes.
14: Durante a análise do processo, a diretoria da Agência Nacional de Energia Elétrica chegou a votar pela caducidade, ou seja, o rompimento antecipado do contrato de concessão da Enel Distribuição São Paulo. Esse processo foi motivado por falhas graves e recorrentes no fornecimento de energia elétrica na região metropolitana de São Paulo ao longo dos últimos meses, com destaque para o apagão de dezembro do ano passado, provocado por um ciclone extratropical que deixou centenas de milhares de clientes sem luz por 8 dias. A empresa argumenta que cumpriu as metas contratuais, questiona a metodologia de avaliação da agência e aponta que obteve melhorias operacionais recentes. Segundo o diretor da ANEEL, Gentil Nogueira, o pedido de vista é para que ele possa aprofundar o conhecimento do voto.
0: Marcos De Pato na Avenida Paulista, então, trazendo a informação que impacta o dia a dia aqui em São Paulo, toda essa situação envolvendo a caducidade da Enel, né? O processo que pode levar à caducidade da Enel. A gente vai continuar acompanhando o que vai acontecer Nesse caso.
1: Rafael Tebas.
0: Diga lá.
1: Eu já tô aqui com o meu cafezinho.
0: Tá aqui também, ó.
1: E o pessoal aqui do YouTube... Ah, não. Esse não, Paco. Calma. Esse daí é a latinha de água tônica.
0: Essa câmera é legal, né? Tem uma câmera aqui.
1: Essa câmera aqui é muito legal.
0: Pega...
1: Adorei.
0: É isso aí. Bora.
1: A Mariana Alves, da Vila Mariana, de São Paulo, tá dizendo que já tá preparando o café dela para sair pro trabalho e ela já tá falando aqui de eleição também. Essa eleição ainda vai render muita conversa até o dia 25. Eu acho que agora é hora de olhar as propostas com calma. A opinião, então, da Mariana de São Paulo. Deixa eu mandar um bom dia aqui para o pessoal do Rio de Janeiro também, representado aqui pelo Carlos Menezes da Tijuca, falou que já está de pé saindo para trabalhar, também está de olho aí no segundo turno. Bom dia, Tebas e Fernanda. Estou ouvindo o Start para ficar muito bem informado. Muito bom, Carlos, muito bom. Renata Duarte, de Belo Horizonte, dando bom dia. João Almeida, do Recife, dando bom dia para a gente também. Patrícia Nascimento, também do Recife. Marcelo Silveira, de Brasília. Bom dia, Tebas e Fernanda. Não perco um Start TMC. Muito bom, gente. Obrigada pela audiência aqui nas redes sociais também.
0: É, e tem aqui mensagem também no YouTube. Algumas você citou, outras não. Tem o Rui lá em Portugal acompanhando. Ele faz críticas à confusão aí na eleição no Rio de Janeiro.
1: Assim, o Rui sempre tá, né?
0: O Rui, ele é assíduo, né? Lá em Lisboa. Também o Renato, ele fala o seguinte: bora encarar Raposo Tavares até o centro de São Paulo. É, Raposo, nesse horário, começa a ficar ruim. Então, se você puder sair o quanto antes aí, Renato, faça isso para escapar daquele trânsito absurdo na chegada ao centro de São Paulo, na Raposo. E também o Alex aqui mandando um bom dia, a Eneida também, enfim. Nossa audiência é muito grande. Vamos falar de futebol, esporte, os destaques dos últimos jogos, a data FIFA. Quem traz é Marco Belo. Fala, Belo!
15: Pessoal do Start TMC, muito bom dia para você. A Espanha venceu a Croácia ontem por 2-1, fora de casa, pela Liga das Nações da Europa. A Croácia saiu na frente ainda no primeiro tempo, com gol de Ivan Perisic. Mas a Espanha virou a partida na segunda etapa. Merino saiu do banco de reservas e marcou os dois gols da virada espanhola, o segundo já no final da partida. Com resultado, a Espanha mantém 100% de aproveitamento na Liga das Nações e já, inclusive, garantiu a classificação para as quartas de final da competição.
0: Valeu, Belo. Também o Messi se despedindo ontem em solo argentino. A Argentina venceu o Benin por 3-0. Ontem ele fez o último jogo, Monumental de Núñez, abarrotado, mais de 80 mil pessoas acompanhando lá no estádio do River Plate em Buenos Aires.
1: Ô, Tebas.
0: Diga.
1: E o Campeonato Brasileiro retorna hoje, então, é isso?
0: É isso que eu ia citar.
1: O pessoal tá perguntando aqui.
0: Eu tava com saudade, já mudei, viu? Já não tô com saudade, já tô mais preocupado.
1: Por quê?
0: Porque hoje o Coringão entra em campo contra o Internacional em Porto Alegre, não estou com um bom pressentimentos, o prenúncio de uma tragédia, vamos ver. Olha só, vários jogos hoje então pelo Brasileirão. Remo recebe o Grêmio no Mangueirão às 7:30 da noite. Nesse mesmo horário também o Corinthians entra em campo contra o Internacional em Porto Alegre. A gente vai também nesse horário acompanhar Bragantino e Mirassol, jogo em Bragança Paulista. Hoje, às 8 horas da noite, tem também no Barradão Vitória e Chapecoense. Um pouquinho mais tarde, às 8:30, clássico no Rio de Janeiro. Você que tá aí no 101.3, ó, transmissão da TMC para Botafogo e Vasco da Gama. E às 21:30, em BH, tem Cruzeiro e São Paulo.
1: Você só que não amanhã... perde.
0: Ah, não,
1: amanhã
0: é hoje.
1: Tem mais.
0: Não, mas ó, hoje ainda tem Cruzeiro e São Paulo, jogaço em BH, também a transmissão da TMC às 21:30. E amanhã...
1: Tem quatro jogos amanhã.
0: Amanhã são quatro jogos. Tem Santos e Flamengo na Vila, Atlético Paranaense e Atlético Mineiro no Paraná, Fluminense e Coritiba jogam no Maraca, no Maracanã, e aqui em São Paulo, Palmeiras recebe o Bahia também às 21:30. Fernanda Câmara aqui.
1: Torcer, né, gente?
0: É, o Verdão que tá tentando caçar o Flamengo ali. Vamos ver.
1: Que somos porquinhos, a gente tem que torcer, né?
0: Inclusive, já que você falou do Palmeiras e eu falei do Flamengo, a diferença é só de 3 pontos. Então a gente deve ter Uma disputa acirrada até o fim do ano. Você não perde nada aqui na TMC, a cobertura completa do Campeonato Brasileiro. O Flamengo tem 60 pontos, Palmeiras tem 57. Então, realmente, a diferença mínima aí. Uma vitória só de diferença que o Flamengo tem sobre o Palmeiras. E lá embaixo, meu Deus, já tô preocupado aqui. Só de olhar, já fico tremendo aqui,
1: ele já
0: ó.
1: Já tá na tabela lá embaixo, gente.
0: Ixi, mano, na boca do rebaixamento, o Corinthians é o 14º com 32. Ixi. O Mirassol tem 32 e o Vasco tem 31. Aí os últimos quatro colocados que estariam rebaixados se o campeonato terminasse hoje. Grêmio com 29, Internacional, os dois gigantes gaúchos aí caindo. O Inter tem 28 pontos, Remo com 23 e a Chapecoense tem 18 pontos. Então ali, a partir do Corinthians, que é o 14º colocado, talvez até do Vitória, que tem 33 pontos, é o 13º, todo mundo ali tem chance de cair para a segunda divisão. Já tô até tremendo aqui, Fernanda.
1: Calma, vou tomar uma água aqui, viu?
0: Vou tomar uma aguinha. 5 horas e 59 minutos.
1: E eu vou no café.
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1: 6 horas em ponto, já foi uma hora de Start TMC, temos mais uma hora pela frente, daqui a pouquinho com Bruno Rizzi, que já tá chegando aqui, daqui a pouco a gente vai acionar eles, mas antes, os destaques, os principais destaques do dia. Senado abre discussão para reduzir a jornada de trabalho.
0: PEC, que prevê mudanças na escala 6x1, avança no plenário, mas enfrenta a ausência da maioria dos senadores do PL.
1: Lula cobra posição do PL sobre mudança na escala de trabalho.
0: Presidente defende 5 dias de trabalho e 2 de descanso, sem redução salarial, e chama votação de primeiro teste para o partido de Flávio Bolsonaro.
1: Flávio Bolsonaro defende maioria no Congresso para mudar a Constituição.
0: Candidato diz que pretende usar força do Legislativo para promover mudanças no texto constitucional, na Constituição, mas não detalha quais pontos quer alterar.
1: Eduardo Paes pede ao TSE garantia de segundo turno no Rio de Janeiro.
0: Prefeito recorre à corte após garotinho desistir de contestar o indeferimento da candidatura. O tribunal ainda precisa definir o resultado da eleição estadual.
1: Médium João de Deus é condenado a pagar 20 milhões de reais por abusos sexuais.
0: Justiça responsabiliza médium e centro espírita Dom Inácio por danos morais coletivos e determina indenização individual às vítimas que comprovarem os abusos.
1: E nos destaques internacionais, Rússia lança ataque com drones e mísseis contra a Ucrânia e deixa 11 mortos.
0: Ofensiva atingiu Kiev e outras regiões com danos a prédios residenciais, instalações industriais e também infraestrutura.
1: Moscou afirma que a operação teve como alvo instalações da indústria militar ucraniana, incluindo locais ligados à fabricação de mísseis e drones.
0: Messi dá adeus à seleção argentina em solo argentino com gol e 2 assistências.
1: Olha, o camisa 10 é homenageado após vitória sobre Benin e agradece pela trajetória com a Argentina marcada pelo título da Copa de 2022. 6 horas e 2 minutos.
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1: 6 horas e 2 minutos. Gente, Bruno Rizzi tá aqui se preparando, teclando. Cadê o barulhinho dos teclados? Bom, tudo bem. A gente faz aqui, ó. Aê, barulhinho dos teclados. Porque, embora... embora o primeiro turno já tenha passado, né? a gente tem o segundo turno. Portanto, temos muitas análises de Bruno Rizzi. Muito bom dia para você.
2: Bom dia, Fernanda Câmara, Rafael Tebas. Bom dia a todos aqui com a gente no Start TMC. Pois é, o clima já agitado nos bastidores de Brasília. A gente já teve aí o início de uma discussão que é uma discussão que vem a ser talvez até mais importante do que se imaginava algumas semanas atrás, que é a questão da escala 6x1. Esse é um dos pontos que a gente vai trazer aqui. Lula cobrou a posição do PL em relação a isso. Alguns parlamentares já deram algumas declarações que estão repercutindo. Isso já vai começar a ser usado favoravelmente à campanha de Lula para si próprio, para tentar puxar e usar isso como uma possível bala de prata. Como eu já falei, eu não acredito em bala de prata nesse momento, não consigo enxergar o que seria uma bala de prata, mas o trabalho de Lula, a dura tarefa de Lula de virar esse jogo, vai passar por uma série de etapas, uma construção, o famoso de grão em grão, a galinha enche o papo, e haja grão para essa galinha, mas tudo está em aberto ainda e Lula vai estar trabalhando com essas condições. A construção não necessariamente só o grão em grão, mas também de tirar uns grãos de Flávio Bolsonaro.
0: Mas é possível fazer isso? Porque, em tese, muita gente pensa, bom, a pessoa que vota em Flávio dificilmente vai para Lula, assim como a pessoa que vota em Lula dificilmente vai para Flávio. É possível?
1: E tem os apoios, né, de Ronaldo, enfim.
2: Enfim, é uma tarefa muito árdua. Até falei aqui na segunda-feira, né, que hoje o que eu acredito é de uma chance de 95% de vitória de Flávio Bolsonaro.
1: Mesmo com as abstenções.
2: Mesmo, até porque isso, trazendo um dado aqui para vocês, a gente vê uma abstenção na casa dos 21% e poucos. Historicamente, a abstenção é essa no Brasil, tá? É sempre na casa dos 20% e poucos. Entre 20% e 22%, fazendo uma média muito alta aí. Exceto em 2006, que a gente teve uma abstenção na casa dos 17%, 18%. E pior, no segundo turno, historicamente, a abstenção aumenta. Exceto em 2022, que ela foi um pouquinho menor na vírgula ali. Tá? Então foi 20,8% no primeiro turno e 20,6% no segundo, alguma coisa assim, na vírgula ali. Mas foi um pouquinho melhor. Isso também é uma das coisas que a campanha tem usado e tem considerado importante.
0: E, né? Rizzi, me parece que depende da região onde a abstenção é maior, pode prejudicar mais o Flávio ou mais
2: exatamente.
0: O Lula.
2: Exatamente. Esse ponto é perfeito. Até porque, assim, a gente fala de abstenção, que tem 30 milhões de votos, etc.
1: Exato.
2: Mas ok, mas se quem não foi votar for votar, esse voto não é necessariamente do Lula.
1: Exato.
2: É que a abstenção, ela pega muita gente. Se você olhar pelas regiões, pelos perfis, ele é um perfil majoritariamente de eleitores de Lula. Mas não é uma maioria absoluta e esmagadora. É uma maioria. Então, a cada voto que vai pro Lula, você tem também a cada que seja dois votos para Lula, um vai para Flávio. Então, e Lula precisa tirar essa vantagem. Então, a abstenção por si só não vai resolver. Mas é o que eu falo. A abstenção por si só não vai resolver, mas pode ser um dos elementos. A questão da escala 6x1 não vai resolver, mas pode ser um dos elementos.
1: Bom, nesse primeiro turno da eleição, então, contava com 158 milhões de eleitores aptos a votar. Desses, 125 milhões compareceram aos colégios eleitorais. Então, de cada 10 eleitores, 2 não foram às urnas. E considerando, então, o primeiro turno das eleições gerais, a abstenção desse domingo, né, que a gente votou para primeiro turno, só foi menor do que a de 1998, quando 21,49% do eleitorado não compareceu aos colégios eleitorais.
2: Exato, exato. Mas, de novo, assim, realmente, se a gente olha no percentual,

0: 78,7. Em 2014, 80,6, 79,8. Em 2010, 81,9, 78,5. Isso é a taxa de comparecimento, tá? Você pegar 100 menos isso é abstenção. Exceto em 2006, que aí um número já é interessante. Já teve um comparecimento de uma abstenção de 16,8.
1: Bem menor.
0: Bem menor. O comparecimento foi de 83,2. Né? Então, o comparecimento em 2002 foi de 79,1. Em 2006, de 83,2. Tá? Então, o brasileiro tem esse potencial. Só que 20 anos atrás ele mostrou esse potencial de votar. Uhum. O clima na política era outro. Posso dizer que nem existia polarização.
1: Certamente, né?
0: Então, o cansaço da política era diferente. São N elementos que a gente ia construindo. Mas assim, de novo, o objetivo da campanha do presidente Lula agora é uma série de construções para conseguir virar esse voto e conseguir aí, enfim, tirar a diferença. Não só tirar a diferença, mas ganhar espaço e tirar espaço de Lula.
1: Um outro assunto que eu quero abordar com você aqui no Start TMC, não agora, mas daqui a pouquinho. Impressionante como, de repente, o Supremo Tribunal Federal começou a proferir decisões positivas politicamente ao campo bolsonarista. Tivemos o arquivamento do caso das denúncias envolvendo o vice na chapa do Flávio Bolsonaro e também o Alexandre de Moraes arquivando investigação contra Marcos Duval, Alan dos Santos, Oswaldo Eustáquio também.
0: Mais do que isso, domiciliar para Débora do Batom?
1: Verdade, bem lembrado, né? Sim, verdade.
0: Mais do que isso, também teve a sinalização à PGR que para autorizar Flávio Bolsonaro a visitar seu pai Jair antes do segundo turno.
1: O humor muda tudo, né? O humor político.
0: É, exato. Talvez humor não seja a palavra, né? É isso aí. Então,
1: o clima.
0: Uma série de decisões aí que a gente já vai sentindo um pouco o clima. Mas enfim, também tem um bastidor ali. A conta não é... Esse tratoraço em cima do STF, que acabou sendo, inclusive, a principal bandeira de campanha de senadores.
1: Uhum.
0: E talvez justamente isso que fez o PL eleger uma bancada tão grande, mas na prática existem algumas questões. E essas algumas questões são justamente passando por isso. Então você tem ainda, nas mãos do STF, situações como os condenados presos no 8 de janeiro, como Débora do Batom, e principalmente como Jair Bolsonaro.
1: Uhum.
0: Por mais desgastado que esteja o STF ainda tem a chave da cela da prisão domiciliar de Jair Bolsonaro, e isso pode ser decisivo no desenho de acordos. Todo mundo vai ter que ceder um pouco. Vamos ver como é que vai ficar esse desenho e vai comentar isso aqui hoje.
1: Boa, vamos para BH. Vamos conversar com o Júnior de Castro em Minas Gerais. A votação de Nicolas Ferreira teve impacto direto na composição da bancada no estado na Câmara. A gente lembra aqui, mais de 3 milhões de votos teve o Nicolas. Isso fez com que ele ajudasse a eleger 15 dos 16 parlamentares mineiros. É um número realmente impactante, Júnior de Castro.
2: Exatamente, Rafael. Ótimo dia para você, ótimo dia, Fernanda, Bruno. Excelente quarta-feira para todo mundo ligado com a gente aqui na TMC. Então vamos entender um pouquinho desses números. O Nicolas recebeu aí 3 milhões e 100 mil votos. Essa é a maior votação já registrada por um deputado federal aqui no Brasil, não só em Minas, no país todo. Esse resultado justamente ajudou a eleger vários outros candidatos do Partido Liberal, que é o partido do Nicolas, aqui em Minas Gerais. Dos 16 deputados eleitos aqui no estado com as menores votações, 15 são justamente do PL. 8 deles tiveram menos de 46 mil votos. O caso extremo é do sargento Melo Casal. Ele foi eleito com cerca de 25 mil votos, muito abaixo do coeficiente eleitoral. Mas como que isso funciona na prática? Vamos entender um pouquinho melhor então. Isso é justamente por causa do sistema proporcional. Primeiro, os votos são contabilizados para cada partido ou federação e depois de atingir o número de votos necessário para conquistar aquela cadeira de deputado, as vagas são distribuídas entre os candidatos que foram votados naquela legenda. Então, os votos, você atingiu aquele teto para você se eleger, os votos são redistribuídos dentro do próprio partido dos outros candidatos. Aqui em Minas, o chamado coeficiente eleitoral ficou em cerca de 214 mil votos.

0: Então, para você se eleger, você precisaria dessa média, 214 mil votos. Mas, sozinho, Nicolas teve o suficiente, o equivalente, para eleger aproximadamente 14 candidatos, 14 deputados federais aqui no estado. Na prática, então, essa votação gigantesca do Nicolas elegeu outros nomes que muito dificilmente seriam eleitos aqui na Câmara com essa votação individual. O PL elegeu 21 dos 53 deputados federais aqui de Minas Gerais, o maior resultado da história do partido aqui no estado. 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
1: Obrigada, viu, Júnior de Castro, de Belo Horizonte, agora 6 horas e 14 minutos. Nós vamos para Brasília agora. Flávio Bolsonaro defendeu o uso da nova composição do Congresso para promover mudanças na Constituição. Durante evento em Goiânia, o candidato destacou a maioria da direita e citou a escolha dos presidentes da Câmara e do Senado como estratégia para viabilizar as alterações. Rafael Felitti está conosco ao vivo com todas as informações. Rafael.
2: Oi, Fernanda. Oi, Rafa. Bom dia para vocês. Bom dia também para o Bruno. Bom dia para todo mundo que está com a gente aqui no Start TMC. Pois é, né? Flávio Bolsonaro deu essas declarações durante um evento em Goiânia, ao lado de Ronaldo Caiado. Foi nesse evento que o Ronaldo Caiado declarou apoio oficial à campanha, à candidatura de Flávio Bolsonaro no segundo turno das eleições. Flávio Bolsonaro, que teve uma boa vantagem ali, uma curta vantagem, é verdade, mas diante das projeções de pesquisa, diante dos outros candidatos que ganharam votos nessa eleição, ele acabou tendo uma boa vantagem contra o presidente Lula no segundo turno, e agora com essa boa vantagem ele já vem falando um pouco dos seus planos, né, de governo. Já, por exemplo, criticou o fim da escala 6x1 e agora ele diz que pretende fazer uma nova Constituição. Disse que o Brasil deu um Congresso ainda mais à direita do que nas últimas eleições, que o Brasil deu a ele, no caso, né, ele disse, falou que o Brasil me deu um Congresso muito mais à direita e que é o suficiente para ele emplacar o presidente da Câmara e presidente do Senado para mudar a Constituição. Flávio afirma, não deu muitos detalhes sobre o que ele iria mudar, quais pontos da Constituição Federal ele gostaria de alterar, né? Ou se ele iria fazer apenas propostas de emenda à Constituição, se ficou um pouco no ar, mas ele afirmou, né, que o Brasil deu esse Congresso à direita para ele fazer essas alterações. Segundo ele, ele pretende fazer uma redemocratização no Brasil para que o país volte a respeitar a Constituição. Nas palavras do senador e candidato do PL à presidência da República. Volto com vocês.
3: Obrigado, Felitti. Bruno Rizzi, é uma declaração que causou enorme repercussão e preocupa ou não diante do fato de que ele não pontuou o que ele pretende mudar na Constituição?
4: A gente tem, assim, qualquer democracia, né, qualquer funcionamento de estruturas de Estado, independente se é no Brasil ou não, a gente conta com aquele famoso sistema de freios e contrapesos, né? Então você tem sempre alguém ali balanceando o negócio e freando na hora que for necessário. O que a gente tem hoje é um Flávio Bolsonaro favoritíssimo para a vitória no segundo turno e também, mais do que isso, com uma bancada da Câmara e do Senado, aí, não estou falando de direita, é uma bancada bolsonarista. Então, uma bancada só dele diretamente já é enorme. E aí, quando a gente ouve algumas declarações assim, a gente fica minimamente pensativo, porque falar em mudar a Constituição, né, falar em qualquer tipo de mudança, por mais que existam cláusulas pétreas ali que você não pode reduzir direitos numa mudança e sim aumentar, quando a declaração vem assim, com poder tão grande na mão de basicamente uma pessoa, de um grupo específico, a gente sempre tem que acender um alerta, independente se esse grupo específico é o grupo de Bolsonaro ou se esse grupo é o de Lula. Se fosse Lula na mesma situação, seria tão preocupante quanto. Mas eu acho que, assim, para além das declarações, e com certeza Flávio vai vir hoje, vai dizer que essas mudanças que ele está falando se referem à maioridade penal, etc e tal, né? Vai dizer, até porque ele vai ter uma instrução da campanha, porque não pegou bem soltar isso sem muito detalhe, né? E nesse momento ele não pode tropeçar em nada, né? De novo, ele precisa manter e se sustentar na vantagem. Mas essa declaração, somada a algumas declarações do núcleo de apoio sobre a escala 6x1, somados à declaração de Valdemar Costa Neto na entrevista à Globo News na segunda-feira, que fala que Jair Bolsonaro vai ser candidato e pode ser candidato...
3: E vai participar ativamente do governo Flávio.
4: Aí, tudo isso nos faz concluir o seguinte. Lula tem como principais aliados nesse momento o clima de já ganhou de Flávio Bolsonaro e a língua de Flávio Bolsonaro, Valdemar e talvez Eduardo. São aliados do presidente Lula agora. Inclusive, as declarações de Valdemar na segunda pegaram mal na campanha. Eu conversei com pessoas que disseram, não é a hora, não é para ficar falando isso. Isso traz uma sensação de perpetuação no poder da família Bolsonaro. E não é essa a impressão que a campanha quer passar. Portanto, as declarações devem ser evitadas. Portanto, recomendaremos que Valdemar e Eduardo Bolsonaro não fiquem fazendo declarações, porque quando fazem, são declarações no mínimo polêmicas. E isso pode afetar Flávio. Mas, de novo, o clima de já ganhou, e eu repito aqui, para mim, Flávio tem 95% de chances de ser eleito agora no segundo turno. Mas ainda existem 5% para Lula. E esse 5% é o que Lula vai se apegar. E para ele conquistar, é como eu falei, ele vai, ao mesmo tempo que vai tentando conquistar eleitores, ele vai jogando cascas de banana para Flávio Bolsonaro tropeçar. E a própria, talvez, soberba de Flávio Bolsonaro, nesse momento de ter esse favoritismo de 95% que eu tô falando, e ele sabe que tem, e se alguém falar que é mais do que isso, pode até ser, e eu não vou questionar. Só vou questionar se falarem que é 100%. Aí eu vou questionar, porque aí a gente não sabe. Mas esse favoritismo, aliado a esse clima de já ganhou, aliado a uma força tão grande, tá fazendo ele ter alguns comportamentos e fazer algumas falas que seriam esperadas depois do pleito, né? E aí a gente tem que relembrar que é a menor diferença conquistada entre os candidatos de primeiro para segundo turno, é a menor diferença.
3: Isso é bem interessante, Rizzo, porque a dificuldade se dá diante do cenário, né? Existem eleitores de outros candidatos que são conservadores, é o caso do Caiado, é o caso do Renan Santos e por aí vai. Agora, a distância em si, ela é muito pequena.
4: Muito pequena, a gente tem a menor vantagem na virada de primeiro para segundo turno, é a menor vantagem conquistada por um candidato. Óbvio que a transferência de votos ao segundo turno é muito favorável para o Flávio. O simples fato de ter uma vantagem já é algo super considerável. Por quê? Porque a gente está falando de um teto de Lula que se chama antipetismo, né? E isso o impede de ganhar mais votos. Então, essa construção, essa conjuntura toda, é algo para a gente analisar. Mas, de novo, nunca também nenhum candidato que perdeu no primeiro turno ganhou no segundo. Mas nunca um candidato que passou para o segundo turno passou com tão pouca diferença. Por isso que é isso, é balancear a análise, mas é óbvio que o favoritismo de Flávio é muito maior. Mas Lula ainda tem chance. Lembrar que ele tem um capital eleitoral, um capital político, uma força que é inegável. Afinal, ele está na política aí há 40 anos, 30, 40 anos, e já seria a quarta mandato dele. Né? Se considerar quantas vezes ele já foi candidato e ainda perdeu...
3: 89, 94, 98... 8,
4: exato, além das seguintes que ele ganhou.
3: Exatamente.
4: Né? Então, assim, campanha ele sabe fazer, é inegável. Né? Se isso vai ter sucesso ou não é outra história. Mas, então eu repito, um dos aliados de Lula nesse momento pode ser a língua de Flávio Bolsonaro e seu clã.
1: Porque o Flávio Bolsonaro, por exemplo, falando que vai mudar a Constituição, fica jogado, por exemplo, reduzir a maioridade penal, mas aí para onde iriam, então, os infratores de 16, 14 anos devido à infraestrutura? É isso que a gente estava comentando aqui.
4: É, exato. Sim, acho que a discussão ela é muito mais profunda e mesmo que ele fale, de novo, ele vai vir a público aí entre hoje e amanhã ou alguém da campanha e dizer, gente, eu estou falando isso sobre... reduzir a maioridade penal, etc e tal, é disso que eu tô falando e tudo mais. Mas mesmo quando você fala de reduzir a maioridade penal, e aí a gente tem que ficar aberto ao debate, à discussão sempre, vai ter pontos prós e pontos contra. Eu não acho que eleitoralmente vai ser um impacto ruim de falar de maioridade penal, tá? Essa questão estrutural que a gente discute, ela não é discutida na mesa de bar, tá? No almoço de família. A questão é, vai diminuir ou não vai? Os pós disso já são outra questão.
3: Vamos para o Rio de Janeiro agora. A disputa ao governo continua ainda no meio desse impasse, né, em relação ao TSE. A campanha do Eduardo Paes pediu que o segundo turno seja mantido, mesmo após a desistência de Antony Garotinho. Fato é que é uma confusão inacreditável. Gustavo Sleman, em que pé estamos no meio dessa confusão aí no Rio?
5: Pois é, mais uma daquelas longas novelas que envolvem o Rio de Janeiro, principalmente no Poder Judiciário, né, que é o caso dessa vez. A gente está no pé de amanhã termos, pelo menos essa é a previsão que foi marcada pelo órgão, uma decisão no plenário do Tribunal Superior Eleitoral, justamente para poder analisar, né, tanto o pedido de homologação da desistência de Antony Garotinho do recurso apresentado por ele mesmo contra a decisão que tinha indeferido a candidatura dele ao Palácio Guanabara, como também os pedidos apresentados por diferentes partidos e coligações. Uma das coligações é a ligada a Eduardo Paes, né, que tem muito interesse, obviamente, em um segundo turno disputado contra Douglas Ruas. E por que, né, esse interesse? Afinal de contas, existe a possibilidade de que, caso os votos de Antony Garotinho sejam de fato anulados, né, a contagem seja alterada, a contagem em relação ao que tivemos no último domingo durante a apuração do Tribunal Superior Eleitoral dos votos aqui no Rio de Janeiro. Com isso, existe então a possibilidade de Douglas Ruas vencer a eleição ainda no primeiro turno, sem a possibilidade de um segundo turno, como é que foi marcado oficialmente até o momento, né? Enquanto isso, a gente segue acompanhando as agendas dos candidatos, já ainda nesse pensamento de um eventual segundo turno, né, pelo menos é o que está marcado oficialmente, até a decisão do TSE. Hoje, por exemplo, Eduardo Paes vai até a Rocinha, na zona sul da capital fluminense, para poder conversar, né, em um dos locais em que ele teve vantagem contra o presidente da Assembleia Legislativa do Rio de Janeiro e candidato do PL, que é o Douglas Ruas. Já o próprio Douglas Ruas esteve em Brasília, já em articulações com Flávio Bolsonaro, que é do mesmo partido e concorre ao segundo turno à presidência da República contra Luiz Inácio Lula da Silva, do PT. A gente, claro, vai acompanhar essa movimentação no Tribunal Superior Eleitoral. Interessa muito não apenas a nossa equipe de reportagem e a imprensa, como também a toda a população. Afinal de contas, define o futuro do Rio de Janeiro. Ontem, inclusive, conversamos com fontes, né, que já informaram que o Ricardo Couto de Castro, governador em exercício do Rio de Janeiro, teria um encontro marcado com Douglas Ruas nos próximos dias. O assunto, o teor, né, da discussão não foi revelado. No entanto, né, com essa questão de uma tendência a não termos segundo turno, um dos assuntos que pode ser tratado nesse encontro é a questão de transição. Mas, claro, a gente vai acompanhar tudo de perto e trazer todas as atualizações aqui na nossa programação.
1: Por gentileza, viu, Sleman? A gente está esperando aqui as novidades e as atualizações. Muito obrigada. 6:26. O Ministério Público do Trabalho já registrou 75 denúncias de assédio eleitoral no Paraná. Os dados foram divulgados pelo órgão nesta terça-feira. E o Leonardo Gomes tem mais detalhes ao vivo para a gente. Leonardo. Leonardo, me ouve?
6: É isso, a gente destaca aqui porque é um número que parece muito pequeno e de fato é, até mesmo o próprio Ministério Público.
1: Daqui a pouquinho a gente volta então com o Leonardo para a gente falar dessas denúncias de assédio eleitoral no Paraná. Vamos para Brasília agora então,
3: Tebas? Vamos nessa, Lívia Brás já está conectada pelo seguinte, né? O ministro Gilmar Mendes arquivou o pedido de investigação contra Alfredo Gaspar, ele que é vice na chapa de Flávio Bolsonaro. Lívia, direto de Brasília, então, tem as informações. Qual foi exatamente, então, essa decisão do Gilmar, Lívia?
7: Oi, Rafa, bom dia para você, para Fernanda, todo mundo que acompanha a gente. Essa investigação ela tinha sido pedida pela Polícia Federal depois que foram apresentadas notícias crimes pelo deputado Lindbergh Farias, do PT, e também pela senadora Soraya Tronic. Essas acusações envolviam um suposto estupro de uma adolescente de 13 anos. E segundo as denúncias que foram feitas, Alfredo Gaspar ele teria engravidado essa menina e contado com a ajuda de outras pessoas para poder esconder todo esse caso, inclusive com pagamentos e mudanças de endereço. Antes de decidir se ele autorizaria ou não a abertura desse inquérito, o ministro Gilmar Mendes, ele tinha determinado algumas diligências preliminares. Polícia Federal, então, chegou até a consultar dados de empresas de tecnologia, de telefonia, chegou a analisar alguns áudios, ouviu, inclusive, os autores dessa denúncia. Mas, segundo a Procuradoria-Geral da República, essas medidas, né, essas diligências, investigações, não encontraram nenhum elemento suficiente para confirmar todas essas acusações, nem para identificar de forma segura qualquer pessoa envolvida nesse caso. O Procurador-Geral da República, Paulo Gonet, ele já tinha se manifestado pelo arquivamento e daí o ministro Gilmar Mendes ele acabou acolhendo esse parecer da PGR. Nessa decisão, o ministro Gilmar Mendes ele disse que a abertura de uma investigação contra um parlamentar exige um conjunto mínimo de informações que dê plausibilidade a essas acusações. Dessa forma, o ministro Gilmar Mendes, ele indeferiu o pedido da Polícia Federal, determinou, inclusive, o arquivamento desse processo. Esse caso, ele corre sob o segredo de justiça, mas essa decisão sobre o arquivamento, ela acabou sendo tornada pública, então. O que a gente tem nesse momento foi essa decisão do ministro Gilmar Mendes a respeito desse caso, Rafa e Fê.
3: Valeu, Lívia Brás. Rizzi, vamos analisar também essa questão, porque... Como nós citamos aqui, são vários casos, né? A gente trouxe aqui o caso, então, dessa decisão do Gilmar, tem em relação à Débora do Batom. Eu trouxe aqui a informação de que Alexandre de Moraes arquivou a investigação contra Marcos Duval, Alan dos Santos, Oswaldo Eustáquio também.
4: Deu domiciliar para Débora do Batom.
3: Domiciliar
4: para
3: Débora do Batom. Comentou. Então, são várias decisões em sequência.
4: Isso.
3: Pós primeiro turno.
4: Acho que assim, de novo, a principal bandeira de campanha de senadores, isso o resultado nos mostra, que a questão de impeachment do STF, de ministro, foi o grande mote de campanha ali para muitos deles. Bom, fato é que o que aconteceu é que, a partir de agora, o STF, eu sempre falava isso na época ali da crise do STF, o STF é formado por 11 ilhas, né? Hoje são 10 ilhas. Essas 10 ilhas, essas 11 ilhas, elas viram um continente quando os ataques vêm de fora, tá? Essa é uma característica histórica do STF. Por mais que tenha os conflitos internos, da porta para dentro, a crise institucionalizada é igual briga de família, a gente falava aqui antes. Briga de família é dentro de casa, com portas fechadas, e aí é briga, xingamento, é tudo, da porta para dentro. Mas não queira vir o vizinho entrar nessa briga. Não queira vir o vizinho se meter. Tem limite, por mais que a gente queira se matar ali dentro.
3: Esse é o raciocínio,
4: né? Esse é o raciocínio. Então, por que eu tô falando isso? Porque, pelo lado da STF, eles têm as decisões a favor deles. Ou seja, eles têm a decisão final. O próprio perdão.
3: Ou seja, enquanto você respira aí que tá com tosse, eles internamente podem ter vários tipos de atrito, mas evidentemente eles vão ficar bastante incomodados, já estão com uma decisão que venha de fora para dentro.
4: É isso, porque aí passa o boi, passa a boiada, porque aí você abre uma brecha, você abre uma porta para fazer impeachment em massa de ministros, né? Ou simples só de fazer um impeachment de ministro. É uma brecha, é um precedente muito perigoso para o STF, porque aí, de novo, viram algo com precedentes, né? Algo que é sem precedentes era algo com precedentes, e aí você já tem esse direcionamento. Então, lembrando também que, mesmo que Flávio Bolsonaro assine a carta de perdão, anistia para Jair Bolsonaro, pelo fato de ser uma condenação por golpe de Estado, vai ser declarado inconstitucional. E aí vai depender do acordo, do desenho e de sentar para conversar com o STF. Aí sim as coisas podem se desenhar de maneira um pouco mais suave, porque ambos têm interesses. Então, o STF tem seus interesses de deixar essa poeira baixar e de não sofrer esse tratoraço vindo do Senado. Mas, por outro lado, alguns senadores aliados e o próprio Flávio Bolsonaro têm interesse na soltura de seu pai e também os condenados no 8 de janeiro. E aí dependeria do STF. Então, já há conversas do núcleo de campanha de Flávio Bolsonaro, já há conversas de Rogério Marinho com Fachin, por exemplo, para começar a entender como seriam as relações. Então, assim, não duvidem, vou deixar aqui uma provocação, não duvidem, por exemplo, que o próprio Alexandre de Moraes, no ano que vem, em setembro, quando vira a presidência, e ele é o próximo na sucessão, assuma a presidência em setembro do ano que vem, num governo Flávio Bolsonaro, mas depois, lá por dezembro ou janeiro de 28, resolva se aposentar. Mas essa construção do negócio é o seguinte, ó, eu solto seu pai, eu fico até setembro, assumo a presidência, fico presidente, depois eu me aposento, eu saio da STF como presidente. Então, não mancha a minha história, mas solto seu pai. Então, existem diversos acordos, estou trazendo alguns bastidores aqui para vocês, que a coisa não vai ser tão simples assim, não. Ninguém quer estressar muito a relação, porque para os dois lados, romper a corda é ruim.
3: Olha só, interessante essa análise do Rizzi, inclusive com bastidores aqui. 6 horas e 34 minutos, TMC, compromisso com a verdade.
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6:35. Muito bom dia, ouvintes. Muito bom dia para você que tá ligadinho, sintonizado com a gente em 100.1. Eu sou Olivia Braz, sou eu que te faço companhia durante os próximos intervalos da programação nacional, trazendo as notícias aqui da nossa região. E hoje eu já começo falando de previsão do tempo, porque se você teve oportunidade de olhar para o céu assim que o dia amanheceu, assim que o sol raiou, olha, foi uma bela oportunidade, viu? Porque o céu tava lindíssimo. O que a gente tem hoje, nessa manhã de quarta-feira, 7 de outubro de 2026, é um céu diferente do que vimos aí no comecinho da semana. A gente começou a semana com muita chuva, vários pontos, inclusive, de alagamento nas pistas aqui do Distrito Federal, mas hoje a situação é completamente diferente. Céu amanhecendo bem mais limpo, ainda com algumas nuvens, mas já vemos vários pedaços de azul e temos previsão de um dia firme aqui no Distrito Federal, inclusive sem nenhum alerta emitido para a nossa região. A gente começa o dia com temperatura de 19 graus, é essa a temperatura de momento. Venta pouco aqui na área central de Brasília. À tarde, a temperatura volta a subir um pouco mais. A gente teve dias mais frescos aí na segunda e na terça-feira. Hoje a gente tem termômetros batendo os 28 graus no meio da tarde. Umidade também volta a cair um pouco mais, viu? Hoje variando entre 70% e 30%. As chances de chuva já diminuíram. A gente teve anteontem e ontem possibilidade de chuva o dia todo. Hoje a gente já não tem mais essa previsão de chuva para nenhum dos períodos do dia. Para amanhã, a partir de amanhã, a gente já deve ter o solzão brilhando forte mais uma vez e o calorão voltando com tudo, viu? Por enquanto, hoje a gente segue tendo um dia um pouquinho mais ameno. Vamos trazer informações do trânsito para você que está circulando muito mais conectado com a gente aqui da TMC. Já vou passar pelas principais vias. Mas antes, trago uma informação de que o metrô vai interromper os serviços, ou seja, não vai funcionar no próximo domingo. Segundo a companhia, vão ser feitos serviços de manutenção preventiva e operacional de grande porte nas vias, ali no trecho próximo à estação Shopping, que fica ali pertinho do Parque Shopping. Por conta dessa interrupção, as estações do metrô no domingo estarão fechadas. Essa intervenção é justamente para garantir o pleno funcionamento da operação do metrô, garantindo a total segurança do sistema. E aí, por se tratar de uma manutenção mais complexa, num ponto que é considerado muito estratégico desse sistema todo, esse serviço ele exige o bloqueio total das vias 1 e 2 do metrô, ou seja, de forma simultânea ao mesmo tempo, o que inviabiliza e o que impossibilita a circulação dos trens ao longo de toda a linha durante o período de trabalho. Daí, para otimizar essa suspensão temporária do serviço e também para minimizar os impactos da rotina da população, mesmo domingo sendo um dia de menor circulação de pessoas, por não ser um dia útil, né? O metrô vai mobilizar equipes técnicas para fazer também manutenções em outros sistemas, inclusive na infraestrutura das estações. O metrô reabre na segunda-feira normalmente. Vai funcionar, inclusive, com horário estendido das 7 da manhã à meia-noite por conta do feriado de Nossa Senhora Aparecida, comemorado no dia 12 de outubro. Então, segunda-feira, e aí a gente, no Brasília TMC, vai trazer com detalhes para vocês o horário diferenciado do funcionamento do metrô na próxima segunda-feira, feriado de Aparecida, 12 de outubro. Continuo com essa trilha do trânsito para falar um pouco mais da situação de momento nas principais vias que cortam o DF. Situação tranquila na estrutural, um pouquinho de lentidão só depois da altura da pista que sai do Jockey. Ali na EPTG a gente já tem um trânsito um pouquinho mais complicado entre o balão da Unieuro e o viaduto Israel Pinheiro. Na altura do Guará o trânsito segue muito bem, sem pontos de lentidão. Na EPNB a gente tem aquele trânsito mais tradicional ali no centro do núcleo Bandeirante.

0: 6:41, a gente continua falando, claro, sobre eleições, segundo turno está aí Lula e Flávio Bolsonaro, e agora Flávio tem, por exemplo, o apoio de Ronaldo Caiado, Bruno Rizzi.
1: Pois é, a matemática, como a gente falou, ela é favorável para Flávio Bolsonaro, uma vez que esses apoios vão sendo construídos e os votos tendem a migrar para Flávio. Mas vou trazer um dado aqui para vocês, que assim, não é a declaração de apoio necessariamente que vai mudar alguma coisa, tá? O eleitor, nesse momento, ele não está apegado à instrução de cada candidato, né? Quem realmente tem força como personagem, como elemento político, em que a influência da decisão e da fala é muito grande, é Lula e Flávio, Jair, né? Os Bolsonaro. Então, assim, o que Caiado, nesse momento, Caiado tem uma representação, tem voto e tudo mais, mas ele não é uma figura que vai ser seguido. Então, se Caiado amanhã fala que não vai apoiar ninguém, a transferência de votos não seria menor para Flávio. A transferência já está dada. Esse eleitor já foi no primeiro turno pensando que ia votar a maioria desse eleitor, né? Sei lá, 70%, 80% desse eleitor, pelas pesquisas. Vão migrar esse voto para Flávio Bolsonaro. Então não depende dessa construção. Essa construção de apoios agora, como era no primeiro turno, que também não ia ser o grande divisor de águas, é muito mais relacionado à montagem de um governo. Uhum. Né? Isso já é uma preparação para a montagem de um governo, para a famosa coalizão. Né? Então já é o PL se organizando para formar alianças mais fortes. Por exemplo, Romeu Zema conseguiu eleger senadores, conseguiu ter a representação partidária ali, conseguiu, apesar do fracasso que foi as urnas para Romeu Zema, consegue ter uma barganha mínima ali para se tornar minimamente interessante. Então também deve declarar esse apoio. Mas, de novo, não são as declarações de apoio que vão fazer diferença nesse momento.
2: O Renan Santos, que ficou neutro, pelo menos nesse instante, não declarou apoio a ninguém. Ele fez uma live na rede social dele. Ele falou algo próximo disso que você está colocando aqui. Ou seja, ele dizia algo no seguinte sentido: não sou eu apoiando o A ou B que vai fazer com que vocês que estão me assistindo votem no A ou B.
1: Exatamente.
2: Meus eleitores vão votar ou no Flávio ou no Lula por consciência própria.
1: Própria, e que já estava tomada essa decisão desde antes e já está no sangue ali da pessoa, né? Já está aquele. A pessoa já foi no primeiro turno sabendo quem vai votar. Tanto é que se você perguntasse antes, a pessoa ia te falar: não, eu vou no fulano no primeiro turno e no segundo, se der Lula e Flávio, eu vou no ciclano. Então, já existe essa tendência, então não é essa construção de apoio. De novo, isso é a construção desses apoios agora, ela é mais política do que eleitoral. Tá? Já é a formação da famosa coalizão, já é a formação de um governo. Agora, é evidente que, de novo, a matemática é favorável para Flávio. A tendência de migração desses votos, ela é muito mais favorável para Flávio Bolsonaro. Por isso que eu atribuo esses 95%, porque a diferença, na verdade, não é de 1,8%, 2%. A diferença, na verdade, é de a diferença que foi mais grande parte dos votos que irão migrar. Agora, Augusto Cury e Renan Santos não declararam apoio, apesar de não fazer diferença, eles têm sido muito críticos a ambos. Né? Isso pode vir num volume ali de brancos e nulos, pode ser, mas, de novo, isso também é favorável para Flávio. Né?
2: Porque Augusto Cury foi para a Europa, inclusive.
1: Exato, é. Exato.
0: Estratégia de campanha, de repente, também pode favorecer mais um lado ou outro. Visto que as redes sociais movimentaram muito também esse primeiro turno e Lula, de repente, não fez uma campanha tão intensa nas redes sociais?
1: Até um dos quando a campanha de Lula passa régua nesse primeiro turno, uma das estratégias do segundo turno é justamente trazer nomes que foram muito fortes nas redes sociais, né? Como a Ana, vou pedir perdão porque esqueci o sobrenome, mas é uma deputada federal, super jovem, que teve uma votação muito expressiva e que é um fenômeno de redes sociais. Ela já foi convidada para participar.
0: Ana Elisa Santos Silva, do
1: exato,
0: PT.
1: Exato. Já foi chamada para fazer parte da campanha justamente por isso. Então, serão usados esses atributos aí. Então, vai ser de novo, já estamos vendo um segundo turno com questões políticas além, né, para além das questões eleitorais.
2: 6:46, Bruno Rizzi, que estará também no TMC 360. Obrigado, como sempre, Rizzi, e a gente continua movimentando os principais assuntos que importam para você que nos acompanha em Brasília, em BH, no Rio de Janeiro, também no Recife, em Curitiba, em São Paulo, no YouTube com imagem. Vamos para o Rio de Janeiro agora. O TRE do Rio esclarece relatos de eleitores apontados como ausentes nas eleições. O tribunal explica que o status faz parte do processamento dos votos e é atualizado ao longo da apuração. Rafael Alves, conectado, conta pra gente, explica essa pauta pra gente, Rafa.
3: Isso aconteceu depois de eleitores acessarem o autoatendimento eleitoral e verem lá que a mensagem atribuída a ele era de ausente, tá? Parecia faltou ali no aplicativo do TRE aqui do Rio de Janeiro. Isso acabou gerando uma confusão, porque as pessoas ficaram horas na fila aqui no Rio de Janeiro para conseguir votar e depois tinha essa mensagem de ausente ali por parte do Tribunal Regional Eleitoral. Além, a gente sabe também, de descer o voto democrático, ao faltar as eleições, geram consequências junto à Justiça Eleitoral, junto à emissão de documentos e viagens internacionais. Então as pessoas ficaram preocupadas, a gente foi procurar o Tribunal Regional Eleitoral, que explicou que esse processo ainda está sendo finalizado. Começou no último domingo, depois das eleições, e vai até o dia 11 de outubro. Então, as pessoas que tiveram essa mensagem não precisam se preocupar, não precisam tomar nenhuma providência, segundo o Tribunal Regional Eleitoral, e afirmou que os dados de comparecimento, ausência e justificativa do primeiro turno ainda estão em processamento, e por isso a informação exibida no autoatendimento eleitoral pode ser atualizada a qualquer momento. A orientação é: para quem votou, guardou o comprovante e separou, se surpreendeu com essa mensagem, deve aguardar o sistema atualizar. Em alguns casos, por exemplo, o registro já foi alterado para deixar claro que as informações ainda estão em processamento. E para os nossos ouvintes terem uma dimensão, vários relatos chegaram através do WhatsApp aqui da rádio, também pelas redes sociais de pessoas destacando essa necessidade de atualização por parte do Tribunal Regional Eleitoral, e a primeira fase aí do primeiro turno vai ser finalizada no próximo domingo. Depois também a atualização vem para o segundo turno, pessoal.
0: Obrigada pelas atualizações, Rafael Alves, diretamente do Rio de Janeiro. E agora a gente vai para Belo Horizonte. Três fazendas do sul de Minas entram na lista suja do trabalho escravo após resgate de 13 trabalhadores. Júnior de Castro, conta essa informação para a gente.
4: Informação tristíssima, viu, Fernanda? 13 trabalhadores em condições análogas à escravidão. Esses casos, eles foram registrados em Cássia, Conceição da Aparecida e Passos, todas cidades do sul de Minas. E Minas Gerais foi o estado, infelizmente, com o maior número de novos empregadores incluídos nessa atualização, que faz parte do cadastro do Ministério do Trabalho. Ao todo, são 19 cidades. Mas para o nosso ouvinte, para o nosso espectador entender o que é essa chamada lista suja, é justamente um cadastro do governo federal que reúne empregadores que foram responsabilizados depois da conclusão de processos administrativos por submeter trabalhadores a condições semelhantes à escravidão. E nessa atualização, nessa última atualização, foram incluídos 82 empregadores em todo o Brasil, relacionados ao resgate de 553 trabalhadores. Olha só, gente, números altíssimos. E entre as atividades com mais registros estão a criação de gado, o trabalho doméstico, a produção de carvão e também o cultivo de café. E com esses três novos casos, Minas passa a ter 106 empregadores no cadastro, relacionados ao resgate de 273 trabalhadores. A lista, ela é atualizada duas vezes por ano e os nomes ficam, isso em regra, por 2 anos, mas podem ser retirados antes em situações previstas, como assinatura de um termo de ajustamento de conduta com medidas de reparação às vítimas. Uma notícia realmente muito triste, inacreditável, existe hoje em dia, né, em pleno século XXI, ainda empregadores com trabalhadores aí em serviços análogos à escravidão. Eu volto com vocês.
2: É triste, muito, é inacreditável, lamentável. E é revoltante também, Júnior de Castro, com as informações. E a gente continua nesse assunto, infelizmente, aqui no Start TMC, pelo seguinte: mais de 800 trabalhadores foram encontrados em situações precárias em Pernambuco. A Joely Santos está ao vivo aqui com a gente, tem mais detalhes. Joely.
5: Bom dia, Rafael. Bom dia, Fernanda e todos que acompanham o Start TMC. Pois é, a operação foi realizada pelo Ministério do Trabalho e Emprego em cerca de 70 frentes de corte de cana distribuídas por mais de 20 municípios da Zona da Mata, Norte e Sul do Estado. Entre as irregularidades encontradas estão a falta ou insuficiência de água potável, ausência de banheiros e de locais adequados para refeições, além da falta de equipamentos de proteção. Pelo menos 230 trabalhadores foram identificados sem proteção para o rosto durante o corte de cana. Também houve relatos de ferimentos provocados pelo uso de facões. Na parte trabalhista, pelo menos 166 trabalhadores estavam sem registro formal e outros 204 ainda têm a situação contratual investigada. A fiscalização foi realizada entre os dias 21 e 25 de setembro e a análise dos documentos e das responsabilidades dos empregadores continua. O Ministério do Trabalho informou que as condições encontradas podem ser analisadas à luz da legislação sobre trabalho em condições análogas à escravidão, mas a caracterização depende da apuração de cada caso. É com vocês.
2: Obrigado pelas informações, Joely Santos, no Recife. A gente primeiro conversou com o Júnior de Castro. É realmente informações muito tristes, né? A gente espera que as autoridades competentes, enfim, em cada estado possam agir, possam fiscalizar, principalmente investigar para que esse tipo de situação não aconteça e a gente vai ficar ligado ainda nesse assunto. A gente continua girando agora com São Paulo.
0: Com São Paulo, nós vamos com a Giovana Giuga para a gente saber como está o movimento aí em São Paulo, a situação, onde você está exatamente. Conte-nos tudo, Giovana Giuga.
6: Oi, Fernanda, Rafael, bom dia para vocês, para todo mundo que está acompanhando o Start. Nesse momento eu estou aqui na Barra Funda, Zona Sul de São Paulo, Rua Antônio Loureiro, onde um incêndio tomou conta de uma fábrica de vela na noite desta terça-feira. Para quem está acompanhando a gente no YouTube, consegue ver que tem um super muro verde aqui atrás de mim, que é essa fábrica aqui na Barra Funda. Dentro desse local ficavam armazenados parafina, papelão, plástico também, tudo que tem alto poder de combustão e que facilitou para que as chamas se alastrassem de uma forma muito rápida. O Corpo de Bombeiros foi acionado para vir até aqui pouco depois das 8 horas da noite, mas foram mais de 3 horas de combate. Ainda não se sabe o que levou ao incêndio, mas os próprios moradores que acionaram a corporação conversaram, contaram para os bombeiros que sabiam que nesse horário não tinha nenhum trabalhador, não tinha ninguém aqui dentro dessa fábrica. A Defesa Civil também foi acionada no atendimento inicial dessa ocorrência. Eles já perceberam que existe um dano estrutural, todo o teto dessa fábrica de velas, ele colapsou completamente, foi tudo consumido pelas chamas. O pessoal da CET, né, que cuida do trânsito aqui em São Paulo, ainda permanece por aqui, porque os bombeiros saíram há pouco tempo. Então, hoje o trabalho não acontece aqui na fábrica, alguns trabalhadores até ainda estão chegando por aqui, alguns descobrindo, alguns já viram nas notícias, né, ao longo dessas últimas horas, mas agora a gente aguarda um laudo, de fato, para entender o que aconteceu, o que causou esse incêndio de grandes proporções. Inclusive moradores de prédios aqui nesse bairro, né, perto da Rua Antônio Loureiro, fizeram imagens impressionantes, uma grande cortina de fumaça que se formou no céu, isso tudo ontem à noite ainda, muito clarão, muito fogo, e que destruiu tudo que estava dentro dessa fábrica. Eu ainda continuo por aqui acompanhando e atualizando ao longo da nossa programação. É com vocês.
2: É muito grave realmente esse incêndio, então a gente vai continuar acompanhando, né, como foi feito o trabalho das viaturas do Corpo de Bombeiros no Jabaquara, Zona Sul de São Paulo, onde está a Giovana Giuga. 6 horas e 55 minutos, a gente muda de assunto aqui, ou você tem mais um...
0: Não, eu ia falar que esse incêndio aí de grandes proporções, né, sim, que a gente vai continuar acompanhando, menos mal que ninguém se feriu, mas claro que houve muitos prejuízos e a gente vai falar ao longo da nossa programação aqui na TMC. Boa. Agora a gente está aqui com...
2: Vamos falar do site Marina, da TMC, a Marina Fornazieri, no tmc.com.br, com os principais destaques. E aí, Marina, bom dia para você, hein?
0: Bom dia. Será que a notícia é boa ou ruim?
7: Notícia boa, né? Notícia de política. E vou falar hoje aqui do destaque do nosso site, que é sobre o fim da escala 6x1, né? Porque o Senado Federal realiza hoje a segunda sessão para discutir a PEC, né, a proposta de emenda à Constituição, que acaba com a jornada de trabalho 6x1. Lembrando que essa proposta começou a tramitar ontem no Senado e o presidente da casa, Davi Alcolumbre, afirmou que não vai acelerar a tramitação e deve seguir integralmente com o rito constitucional, que demanda 5 sessões de discussão antes da primeira votação. É claro que nossa redação aqui em São Paulo e também em Brasília está empenhada e acompanhando para trazer todos os destaques no nosso site tmc.com.br e também aqui para vocês no Dial.
0: A gente vai acompanhar essa nova etapa, então, né, da discussão. Mas tem outro destaque.
7: Tem sim, ó. O segundo destaque que eu trago aqui é uma notícia que saiu agora há pouco, que o ex-líder religioso João Teixeira de Faria, conhecido como João de Deus, e o Centro Espírita Dom Inácio de Loyola foram condenados a pagar uma indenização de R$20 milhões por danos morais coletivos referente aos casos de abuso sexual que esse homem, né, foi condenado por cometer. A gente lembra que mais de 320 mulheres levaram seus relatos às autoridades, né, de abusos sexuais e casos de estupro, né,
0: exato, né, ligados aí em atendimentos espirituais.
7: E essa indenização de R$20 milhões para essas vítimas.
0: Obrigada, Marina. Obrigada, e a gente já está se encaminhando.
2: Reta final, acréscimos aqui. Pois vem aí o TMC 360. Valeu, pessoal.
0: Tchau, gente.
2: Até amanhã.
0: Beijo.
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1: Em ponto 7 horas, bom dia, boa quarta-feira para você que está nos acompanhando. Seja bem-vinda, seja bem-vindo. Hoje é dia 7 de outubro de 2026. Começa mais um TMC 360 comigo, Felipe Bueno. Com ela, Joana Trepto. Bom dia para você, Joana.
2: Bom dia, Felipe Bueno. Bom dia a todos que acompanham a TMC. Uma ótima quarta-feira a todos. A semana já vai na metade, Felipe Bueno. Quando você menos esperar, meu caro amigo, quando você menos esperar, você que acompanha aqui a TMC todos os dias, já estaremos ali na urna de novo. Plim, plim, plim. É, a gente vai votar de novo, já, já. Faltam 18 dias? Ou 17? Eu tenho aqui a minha colinha, preciso ver.
1: Tá por aí, tá. Vamos arredondar 20 dias até chegar nos 10. Daí a gente fala que são 10 dias. Mas o que importa é, apareça, viu? Se você que não apareceu, faça parte dessa festa da democracia, do processo democrático brasileiro. Vote. E a gente tem muita coisa pra falar hoje, né, Joana?
2: Temos muita coisa pra falar. Vamos direto às principais notícias dessa manhã. A Polícia Federal realiza uma operação contra um grupo suspeito de realizar comércio ilegal de armas e lavagem de dinheiro para uma ação criminosa do Complexo de Israel, zona norte do Rio de Janeiro. Apurações da PF revelaram que o esquema movimentou mais de 100 milhões de reais.
1: O Senado volta a analisar hoje o fim da escala 6x1. Davi Alcolumbre, presidente, sinaliza que a votação deve ficar para a próxima semana.
2: Se eleito, Flávio Bolsonaro fala em mudar a Constituição para redemocratizar o país. Lívia Braz.
3: Durante um ato político junto a Ronaldo Caiado, Flávio disse ainda que pretende aproveitar uma eventual maioria da direita no Congresso para fazer essas alterações.
1: Alexandre de Moraes se reúne com chefes da Polícia Federal no STF em meio às investigações do caso Master. O encontro não foi registrado oficialmente na agenda do magistrado.
2: Tribunal Superior Eleitoral deve analisar casos sobre Antony Garotinho nesta quinta-feira. Do Rio de Janeiro, Rafael Alves.
4: A data foi marcada depois de o Ministério Público Eleitoral se manifestar de maneira favorável à desistência de Antony Garotinho no processo. Caso a candidatura dele seja indeferida, a eleição no Rio de Janeiro pode ser definida ainda no primeiro turno.
1: Temporais não dão trégua no Rio Grande do Sul e a previsão indica a formação de ciclone. De Curitiba, Leonardo Gomes.
5: Segundo os institutos de meteorologia, existe a possibilidade de queda de granizo e rajadas de vento que podem superar os 90 km por hora.
2: Rússia faz nova onda de ataques contra a Ucrânia. A ofensiva com 130 drones e 48 mísseis deixou ao menos 15 mortos e dezenas de feridos.
1: Israel faz atos em homenagem aos ocorridos em 2023. O episódio conhecido como massacre de 7 de outubro resultou na morte de 1.200 pessoas.
2: Esporte, fim de uma era. Lionel Messi se despede da seleção argentina diante de 85 mil pessoas no Monumental de Núñez, em Buenos Aires. Camisa 10 marcou um dos gols da vitória por 3-0 contra o Benin e disse que vestir a camisa da seleção foi o maior orgulho.
1: Agora, 7 horas e 4 minutos, TMC 360 está no ar.
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1: Notícia de última hora no Rio de Janeiro. Para a gente começar o TMC 360, portanto, a Polícia Federal deflagra uma operação contra um esquema de tráfico de armas, lavagem de dinheiro também. Até o momento, 5 alvos foram presos. Vamos às informações da nossa reportagem, da nossa equipe na capital fluminense. Com você, bom dia, repórter Luísa Rodrigues.
6: Bom dia a todos que nos acompanham. Pois é, essa ação então iniciada pela Polícia Federal nesta quarta-feira é uma operação então para desarticular um grupo formado por policiais e ex-policiais militares suspeitos, né, de negociar armas e também vazar informações sigilosas e levar e lavar dinheiro para uma facção criminosa que atua no Complexo de Israel, né, para então o Peixão, né, um dos principais lideranças do Complexo de Israel, zona norte aqui do Rio. Até agora, de acordo com a Polícia Federal, 5 pessoas foram presas e 2 pessoas seguem foragidas, né, consideradas foragidas. Essa operação, nomeada como Operação Margem, cumpre então 7 mandados de prisão preventiva e 18 de busca e apreensão em bairros aqui do Rio e também em cidades da região metropolitana e do sul fluminense. Também são cumpridas, então, medidas cautelares contra outros investigados, incluindo também o uso de tornozeleira eletrônica. Segundo as apurações da PF, o grupo negociava fuzis, pistolas, revólveres, carregadores e munições. Em uma das transações, os criminosos teriam então fornecido 10 fuzis AR-15 para uma das principais lideranças da facção que atua no Complexo de Israel, ou seja, né, o Peixão. E essa investigação da PF também identificou a participação de agentes da segurança pública, incluindo, né, um policial civil, um policial militar da ativa e também ex-policiais. Eles são suspeitos, então, de usar o acesso a sistemas restritos para obter informações sobre aí mandados de prisão, endereços, veículos e operações policiais e repassar esses dados aos criminosos. Ainda segundo a PF, o grupo movimentou mais de 100 milhões de reais em 4 anos, usando contas pessoais e empresas de fachada para ocultar a origem do dinheiro. E lembrando também, esses investigados, eles foram denunciados pelo Ministério Público aqui do Rio e podem responder por organização criminosa armada, comércio ilegal de armas e munições, além de violação de sigilo funcional, usura e lavagem de dinheiro. Essa operação, então, iniciada pela Polícia Federal em parceria com o Ministério Público nesse início de quarta-feira. 5 presos até o momento.
2: Luísa, a qualquer momento você volta com mais informações. Vamos falar de política agora, vamos falar de fim da escala 6x1. O presidente do Senado, Davi Alcolumbre, pretende levar a proposta que acaba com a escala 6x1 à votação em primeiro turno na próxima semana. Votação em primeiro turno no Senado, depois da votação de primeiro turno das eleições presidenciais. Bom, antes disso, os senadores precisam, claro, cumprir as sessões de discussão que estão previstas no regimento, mas aqui nós já vemos que Davi Alcolumbre, então, pretende...

0: Alcolumbre disse que decidiu não votar a proposta antes das eleições, justamente depois de ouvir senadores preocupados com o uso eleitoral do tema. Segundo ele, a decisão de colocar a matéria em pauta agora não ocorreu por uma demanda do presidente Lula. A PEC reduz a jornada máxima de 44 para 40 horas semanais sem redução salarial e prevê 2 dias de repouso remunerado por semana. A mudança seria gradual. 60 dias depois da promulgação, o limite cairia primeiro para 42 horas semanais. Um ano depois, chegaria às 40 horas. Para ser aprovada, a proposta precisa de pelo menos 49 votos dos 81 senadores em 2 turnos. Alcolumbre afirmou que cabe a ele colocar a matéria em votação e que cada senador terá liberdade para decidir como votar. Depois do primeiro turno, ainda serão necessárias 3 sessões de discussão antes da votação em segundo turno. Se o Senado aprovar o texto sem alterações, a proposta poderá ser promulgada sem precisar voltar para a Câmara dos Deputados.
1: Seguimos falando sobre esse tema aqui, são 7h09. Presidente Lula fez um pronunciamento à imprensa para falar sobre a votação do fim da escala 6x1. Vamos continuar na capital do país. Agora é com você, repórter Rafael Felitti. Conta pra gente os detalhes. Bom dia.
2: Bom dia, Felipe. Bom dia, Joana. Bom dia para todo mundo que nos acompanha no TMC 360. Ontem o presidente Lula fez essa declaração após em um evento no QG de campanha do presidente, que fica no Lago Sul, área nobre aqui de Brasília. Estava com alguns aliados políticos, como o governador do Piauí, Rafael Fonteles, o candidato ao governo aqui do Distrito Federal, Leandro Graça, e também o senador eleito Rui Costa, que foi ministro da Casa Civil do governo Lula. Durante essa declaração, o presidente falou sobre a votação da PEC do fim da escala 6x1, diz que é uma medida importante para o país e disse que é o momento do PL mostrar o que ele quer de verdade para o país e afirmou que ao longo dessa votação as máscaras vão cair. A gente separou uma fala do presidente a respeito disso, vamos ouvir agora.
3: Na hora que o Senado começar a votar, a máscara vai começar a cair. A gente vai ver quem efetivamente quer que o povo tenha uma vida mais digna, que descanse mais, que possa cuidar mais da família, ou se vai estabelecer essa jornada em que as pessoas só têm um dia para descansar, e se for mulher, o dia que ela tem que descansar, o dia que ela mais trabalha, porque ela tem que limpar casa pela semana inteira.
2: Então, segundo o presidente Lula, o adversário dele no segundo turno, o candidato Flávio Bolsonaro, ele desafiou Flávio Bolsonaro a explicar, por exemplo, para uma mãe de família, por que ele é contra o fim das escala 6x1, dizendo que a família precisa de mais tempo junta, né? Que o trabalhador precisa de um dia a mais de descanso. E bateu nessa tecla ali ao longo desse discurso ali, que durou cerca ali de 10 minutos, para tentar fazer uma estratégia para uma virada no segundo turno. O presidente Lula ainda não fez uma campanha pública, né, um evento público desde o primeiro turno das eleições, tem se reunido com aliados para tentar traçar uma estratégia para essa virada que ainda é um pouco improvável. E também a campanha informou o próprio presidente nessa declaração que ele fez, apenas os profissionais, os repórteres cinematográficos puderam entrar para filmar essa fala do presidente Lula, mas existe uma promessa de que a partir de hoje o presidente vai começar a responder mais perguntas dos repórteres durante...
4: Uma mudança de estratégia, então, o Rafael Felitti estava falando justamente sobre isso. Já que a gente está falando do presidente Lula, candidato à reeleição, vamos falar do candidato Flávio Bolsonaro, do PL, que esteve em Goiânia para receber apoio de Ronaldo Caiado, do PSD, agora para o segundo turno. Durante o evento, Flávio disse que quer mudar a Constituição, não disse exatamente o que pretende alterar, mas a Lívia Braz vai chegar ao vivo para nos ajudar a entender o contexto. E qual é essa, então, promessa, uma promessa de campanha? Bom dia, Lívia.
5: Oi, Joana, bom dia para você, para o Felipe, todo mundo que acompanha a gente. Pois é, uma fala grande, né, dessa magnitude, sem dar grandes detalhes. Você estava perguntando há quantos dias estamos aí do segundo turno? 18 dias, viu, Joana? Então, uma fala grande, há apenas 18 dias do segundo turno das eleições. Candidato à presidência pelo PL, Flávio Bolsonaro, ele voltou a defender essas mudanças na Constituição, disse que pretende aproveitar uma eventual maioria da direita no Congresso justamente para fazer todas essas alterações. Declaração foi dada durante esse evento em Goiânia ontem, onde Flávio

0: Também recebeu o apoio de Ronaldo Caiado, ex-governador e ex-candidato à presidência, né, que foi derrotado agora no primeiro turno. O candidato, Flávio Bolsonaro, ele não deu detalhes sobre essa mudança que ele propõe na Constituição. Vamos ouvir um trechinho do que ele falou.
1: O Brasil já viveu, Caiado, um Congresso muito mais à direita do que ele já é hoje. Com maioria no Senado para fazer o presidente do Senado. Com maioria na Câmara para fazer o presidente da Câmara. Para a gente mudar a Constituição. Para a gente redemocratizar esse país. Para as instituições voltarem a respeitar a Constituição. Porque a gente, que é democrata, e cada dia que passa, o brasileiro enxerga melhor que o que está entre o que nós temos hoje. No Brasil virar uma barbárie, chama-se Flávio Bolsonaro na presidência da República. Eu sou um empecilho hoje para esse país não virar uma Venezuela. Eu sou um empecilho hoje para o Brasil não cair nos braços e nas mãos de grupos terroristas como Hamas e Hezbollah.
0: Bom, nesse evento de ontem lá em Goiânia, Flávio Bolsonaro ele também falou sobre a formação de um eventual governo e disse que o pai, o ex-presidente Jair Bolsonaro, não vai ter uma participação direta na administração caso ele se torne presidente. Segundo o Flávio, Jair Bolsonaro nunca pediu espaço no governo e caso ele seja eleito, ele deve funcionar, ele deve atuar apenas como um conselheiro. A declaração representa uma mudança grande em relação ao que Flávio dizia alguns meses atrás, né, quando ele chegou a admitir a possibilidade do pai ocupar um cargo no governo. Flávio também disse que Jair Bolsonaro não pretende disputar novamente a presidência em 2030. Além do apoio de Ronaldo Caiado, Flávio também já recebeu o respaldo da Federação União Brasil e Progressistas agora para o segundo turno.
2: Pois é, e você que está nos acompanhando, note o uso da expressão redemocratização, que é uma expressão que se usa no período pós-1985, quando se encerraram 21 anos de ditadura militar. E dois anos depois, em 1987, é convocada a Assembleia Constituinte que gera a Constituição de 1988, que nós seguimos até hoje. Bom, dando sequência aqui, ainda falando do candidato do PL, Flávio Bolsonaro, ele acusou os ministros do STF de Lula, entre aspas, né, de interferência nas eleições. O candidato à presidência pelo PL falou ainda que Lula dividiu o governo federal com o ministro Alexandre de Moraes. Você acompanha?
1: Vocês imaginam o Lula indicando mais quatro ministros do Supremo Tribunal Federal? Os ministros do Lula é que tentam interferir nas eleições toda hora. Eles é que perseguem adversários políticos. É por isso que o Brasil está sem presidente, Caio. Porque o Lula deve o seu mandato ao Alexandre de Moraes. Ele compartilhou a presidência com ele. Resultado, o Brasil está completamente descontrolado.
2: Lembrando também, como a gente trouxe aqui ontem, né, que Alexandre de Moraes foi encaminhado, indicado ao STF pelo então presidente da República, Michel Temer, que ontem pronunciou-se apoiando no segundo turno Flávio Bolsonaro.
3: O ex-candidato Ronaldo Caiado, do PSD, que foi derrotado no primeiro turno, declarou apoio a Flávio Bolsonaro, do PL, para o segundo turno da disputa para a presidência da República. Caiado entregou a Flávio um plano de governo, citando compromissos combinados no apoio do ex-governador de Goiás. Vamos ouvir.
4: A decisão política não é apenas uma declaração de apoio. Ela é feita dentro de compromissos de que a gente faz com programas, compromissos programáticos a quem eu faço chegar aqui às mãos do presidente, do próximo presidente, uma agenda de compromisso para o Brasil dentro de uma convergência de ideias que nós temos em comum, presidente Flávio Bolsonaro, para que possa lhes dizer os rumos que nós acreditamos e que você, sem dúvida nenhuma, vai pautar.
3: Bom, e nessa divergência de ideias que foi bastante explorada para o primeiro turno, numa tentativa de conseguir mais votos, Ronaldo Caiado chamou até Flávio Bolsonaro de bandido. Mas ontem Caiado minimizou essas críticas, vamos colocar como críticas feitas por ele a Flávio durante a campanha do primeiro turno, vamos ouvir.
4: Ah, mas o Caiado foi duro com o Flávio. Minha gente, eu sou duro com todos. Quando eu disputei com o Daniel Vilela, eu fui duro. Eu não entro na campanha mole, eu entro na campanha duro. Eu sim, excedi nas minhas críticas, mas você sabe que eu queria ser presidente. Você foi eleito, acabou. Você está no segundo turno, você tem o meu respeito. Eu tô agora para frente, você sabe. Eu vou entrar com você de corpo inteiro, mas com convicção.
2: Bom, dando sequência aqui aos discursos, aos pronunciamentos, especialmente do lado da direita, desta disputa de segundo turno nas eleições presidenciais. Valdemar Costa Neto, presidente do PL, concedeu uma entrevista exclusiva à TMC para falar sobre o primeiro turno das eleições e comentou sobre como a base de Jair Bolsonaro ajudou o filho na eleição.
5: A melhor explicação que eu tenho para isso é a base que o Bolsonaro criou. Bolsonaro é um fenômeno. E eles ajudaram muito, a nossa base ajudou muito o Flávio Bolsonaro. Olha que interessante. Todas as pesquisas davam que o Flávio Bolsonaro, que o Lula chegaria na frente do Flávio Bolsonaro para o segundo turno. Veja que surpresa. O Flávio Bolsonaro passou. Sabe por quê? Por causa da base.
2: Bom, Valdemar também garantiu que os partidos de direita que antes não assumiram um compromisso com o PL estarão juntos nessa etapa.
5: Esse pessoal, essa gente, é gente preparada. E eles votam com a direita. O PP não veio com a gente. O Rueda não veio com a gente. O Ciro não veio com a gente. Mas o deputado dele votou no Flávio. Então, nós temos mais facilidade, agora vamos negociar, agora no segundo turno, para trazer eles de vez.
2: E o presidente nacional do PL, em entrevista exclusiva aqui à nossa TMC, minimizou as denúncias do caso Banco Master, disse que foi um problema superado por Flávio Bolsonaro.
5: Num primeiro momento teve um acontecimento que hoje é uma bobagem, porque é tanta denúncia que sai que o povo já não está nem ligando mais para isso, que é um exagero. Mas no começo teve aquele problema que nós tivemos com o Flávio, e isso tirou muitos pontos da gente. Muitos. Mas o Flávio se recuperou, explicou o que era, e o povo entendeu que quando ele pediu o dinheiro para o Forcado, o Banco Master, financiar o filme, o banco não tinha problema com o Poder Judiciário, estava tudo em ordem.
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3: Bruno Rizzi, bom dia para você. Como é que nós podemos analisar essas falas do presidente do PL, Valdemar Costa Neto, que deve estar muito feliz nesta semana?
7: Pois é, Joana, bom dia, Felipe, a todos com a gente no TMC 360. Valdemar, é sempre interessante assistir as entrevistas dele, porque ele tem aqueles ataques de sincericídio, né?
3: Sincericídio, ótima palavra.
7: E acaba, enfim, falando talvez até demais. Então, se a gente olha a entrevista dele na segunda-feira, ele acaba falando que Jair Bolsonaro pode ser candidato em 2030. Já foi até um tiro no pé ali, porque já deu uma sensação de que mesmo que Flávio trabalhe para acabar com a reeleição, o que, enfim, é algo muito complexo para se acabar, porque não está falando da reeleição. Acabar com a reeleição de presidente da República não se trata de acabar com a reeleição só de presidente. Se trata de acabar com a reeleição do poder executivo. Isso contempla presidente, governadores e mais, prefeitos. Então é só fazer as contas de quantos municípios a gente tem no Brasil. Pense para chegar a um acordo com toda essa turma. Mas fato é que quando Valdemar Costa Neto faz essa declaração, ele acaba trazendo uma sensação de que, mesmo se passe o fim da reeleição, só vai trocar o personagem, o sobrenome permanece, vai trocar o responsável ali por guiar esse barco chamado Brasil. Outra questão interessante, que a gente também tem que analisar na sala de Valdemar, é o seguinte: quando ele fala dessa construção dos apoios para o segundo turno, vale a gente salientar aqui que o direcionamento dado por Ronaldo Caiado, por qualquer outro candidato no primeiro turno, que agora saiu derrotado, é muito mais um acordo, uma construção política de partidos do que uma construção eleitoral. Porque pro eleitor, não interessa se o Ronaldo Caiado falar eu estou apoiando X, Y ou Z. Vejam, em 2022, Simone Tebet, que ficou em terceiro lugar, apoiou declaradamente apoiou declaradamente o presidente Lula naquele ano. Mesmo assim, tendo um apoio também natural, uma inércia de transferência de votos de Ciro Gomes, que não declarou apoio a ninguém, mas que teria uma transferência mais para Lula, mesmo assim, dos 10 milhões de votos órfãos do primeiro para o segundo turno, 7 milhões de votos foram para Jair Bolsonaro. Só 3 milhões foram para Lula. Então, esse anúncio, essa declaração de apoio tem pouco valor eleitoral, mas já é muito sintomático do apoio político, da construção da famosa coalizão. Valdemar, que é um grande articulador, já está montando essa sua base, já pensando mais do que na eleição agora, num eventual governo, Flávio, a partir de 2027.
2: Tanto, Riz, que ele fala na entrevista em não só em ter a presidência do Senado, né, que parece que desenha-se essa situação para o começo de 27, mas negociar uma eventual presidência da Câmara também. Ou seja, as duas casas estão. O PL está de olho nas duas casas. Esse bloco que está se formando aí tem tudo, todo o potencial político, né, de governar as duas casas. Né?
7: Tem até um bastidor interessante, porque as conversas com Tarcísio têm acontecido. Tarcísio já se colocou à disposição, mas as conversas com republicanos, ontem conversando com uma fonte do Republicanos. O que tem sido conversado é do PL apoiar Hugo Mota para a presidência da Câmara a partir do ano que vem. Então, esse impasse do apoio formal do Republicanos passa por isso. Mas, de novo, a gente volta para a questão política. Para encerrar aqui, eu quero só fazer um comentário, que as falas do próprio Flávio Bolsonaro ontem em relação a mudar a Constituição, as próprias falas de Valdemar dando a entender uma continuidade de poder através de Jair Bolsonaro, as falas de alguns aliados sobre a escala 6x1, teve um apoiador que falou que o brasileiro pode trabalhar até 16 horas por dia, como faz fora do Brasil, enfim. Essas declarações acabam trazendo uma conclusão que é o seguinte: um dos grandes aliados de Lula para o segundo turno é a língua de muita gente. A soberba de muita gente achar que o jogo tá ganho. Eu já falei aqui na segunda-feira. Flávio Bolsonaro hoje tem 95% de chance de ser reeleito, mas não é 100%. E esse 5% é o que a campanha de Lula está se apegando. E essa campanha de Lula pegada a 5% envolve conquistar votos e torcer por escorregões. As cascas de banana estão ali, tem gente que já está escorregando. Isso vai mudar o jogo? Não, mas uma soma de fatores assim pode mudar. É acompanhar.
3: Ou seja, o que aconteceu com Lula em toda a campanha para o primeiro turno, que envolveu muita soberba e até eu acho que diria subestimar Flávio Bolsonaro e toda a força da direita, não vou falar nem do bolsonarismo, da direita, de querer mudança, pode acontecer então em relação a Flávio Bolsonaro. A ver, vamos acompanhar dia após dia, minuto após minuto. Rize, até amanhã.
7: Até amanhã, gente. Valeu, um abraço.
2: Agora são 7 horas e 26 minutos. Vamos para Minas Gerais agora. Em Minas Gerais, os 10 maiores colégios eleitorais do estado registraram cenários distintos no primeiro turno deste domingo agora. Flávio Bolsonaro, do PL, venceu em 9 das 10 cidades com o maior número de eleitores. Lula, do PT, garantiu a liderança apenas em Juiz de Fora. E ao vivo de Belo Horizonte, o Júnior de Castro vai contar essa história para a gente. Seja bem-vindo, bom dia.
8: Ótimo dia para você, Felipe. Ótimo dia, Joana. Excelente quarta-feira para todo mundo ligado com a gente aqui na TMC. Pois é, Minas Gerais começou esse segundo turno com um cenário bem dividido e bem difícil aqui em Minas Gerais. Como você bem disse, Felipe, dos 10 maiores colégios eleitorais aqui do estado, Flávio venceu como mais votado em 9. A única exceção foi Juiz de Fora, na Zona da Mata, onde Lula venceu com 49,58% dos votos contra 41,53% de Flávio. Aqui em Belo Horizonte, Flávio teve 48,30% contra 41,39% de Lula. Em Uberlândia, a diferença foi de pouco mais de 10 pontos, 50,45% para Flávio e 39,98% para o Lula. Flávio também venceu em Contagem, Betim, Montes Claros, Uberaba, Governador Valadares, Ribeirão das Neves e Ipatinga. E alguns desses resultados, para o nosso ouvinte, para o nosso espectador entender um pouco melhor, chamam bastante atenção. Em Ipatinga, Flávio chegou a 61,11% dos votos
9: contra 31,47% do Lula. Em governador Valadares, foram 59,59% de Flávio contra 34,27% de Lula. No resultado geral do primeiro turno, a gente recorda aqui, Flávio terminou à frente aqui no Brasil com 47,03% dos votos válidos, enquanto Lula teve 45,16%. E a gente destaca que sempre durante a nossa programação, Minas é um estado considerado muito importante para a disputa, porque historicamente, isso desde 1989, o candidato que vence aqui no estado vence também a eleição presidencial no Brasil. Agora a gente continua atualizando, trazendo mais informações até o dia 25, né? Segundo turno, durante a nossa programação aqui da TMC, TMC nas eleições 2026, a informação que toda escolha merece.
3: De Minas para o Rio de Janeiro, onde existe uma situação muito peculiar, como sempre, no Rio de Janeiro. Eduardo Paes, do PSD, que estava desbancando o adversário Douglas Ruas nas pesquisas de intenção de voto, ele está prestes a ser desbancado em primeiro turno. Mas o primeiro turno não acabou? Acabou. Só que existe uma decisão no TSE, no Tribunal Superior Eleitoral, que pode fazer com que os votos que foram computados no primeiro turno mudem. Então, Eduardo Paes acionou o Tribunal Superior Eleitoral para validar os votos dados a Antony Garotinho, do Republicanos, para garantir que existirá segundo turno na disputa ao governo do Rio. Esse pedido, ele vem depois do Ministério Público Eleitoral apoiar a desistência de recurso do ex-governador, medida que faria com que o total de votos diminuísse e então Douglas Ruas levasse o governo do estado do Rio de Janeiro em primeiro turno. Rafael Alves, bom dia para você. Me conta assim, antes da notícia, antes do fato em si, como é que tem sido viver com essa instabilidade? O que você ouve na rua em relação a isso? Acho interessante a gente colocar aqui.
10: Instabilidade que a gente vive desde o começo do ano, né, Joana? Quando a gente... O ex-governador Cláudio Castro pediu renúncia do cargo, depois veio o governador em exercício, Ricardo Couto de Castro, depois Douglas Ruas assumiria como presidente da Alerj, o que não aconteceu. Então, instabilidade que a gente vive desde o começo do ano e agora, mais uma vez, se soma a essa questão envolvendo o primeiro turno das eleições. O que a gente ouve aqui no Rio de Janeiro é a incerteza do que vai acontecer, as pessoas em dúvida se vai ter ou não o segundo turno e que, já que aqui na capital, o ex-prefeito da capital, Eduardo Paes, acabou vencendo, mas no interior do estado, na Baixada Fluminense, região metropolitana, Douglas Ruas sobressaiu no primeiro turno das eleições. E é justamente esse o ponto. No interior foi o que deu mais votos para Douglas Ruas, que garantiu ele um pouco mais de 49% das intenções de votos, das intenções não, dos votos válidos aqui no Rio de Janeiro, e Eduardo Paes acabou ficando com um pouco mais de 42%. E Antony Garotinho ficou na terceira colocação, um pouco mais de 3%. E caso os votos dele sejam realmente invalidados, aí Eduardo Paes, na verdade Douglas Ruas, pode acabar sendo eleito em primeiro turno pelo PL. E isso tudo vai ser definido amanhã em uma sessão do Tribunal Superior Eleitoral, sessão plenária, onde os ministros vão votar para se aceitam ou não a desistência de Antony Garotinho do recurso que ele havia impetrado ali para tentar garantir os votos dele. Depois do primeiro turno, Antony Garotinho acabou desistindo desse recurso e que acabaria invalidando os votos dele. Ontem, em entrevista ao Link TMC, ele voltou a afirmar que é inocente no processo em relação às acusações feitas contra ele, já que Antony Garotinho foi condenado por improbidade administrativa, e também disse que vai entrar com uma representação no Conselho Nacional de Justiça contra o relator do processo que barrou a candidatura dele aqui no Tribunal Regional Eleitoral.
11: O que eu vou fazer é denunciar à Justiça do Rio, o senhor Bruno Bodá, ao Conselho Nacional de Justiça. Porque eles fizeram tudo para impedir que o povo pudesse mudar através do único que estava independente da campanha e que não há nada que se prove contra mim.
12: Governador.
11: Zero.
10: Nesse momento, os votos dele estão sob júdice. E é isso, tudo vai ser definido a partir de amanhã. Nesse momento, já são dois recursos apresentados também ao Tribunal Superior Eleitoral, da coligação Juntos para Mudar, Coragem para Reconstruir, do PSD, de Eduardo Paes, e um segundo recurso apresentado pelo PSOL, os dois pedindo para que o segundo turno seja mantido aqui no Rio de Janeiro. Além disso, também, a gente teve o parecer do Ministério Público Eleitoral favorável para a desistência de Antônio Garotinho, abrindo então brecha aí para os votos dele serem invalidados e não termos mais segundo turno com a eleição de Douglas Ruas do PL. Joana e Felipe.
2: Denunciar a justiça, entendeu? Bom, a gente explica depois. Daqui a pouquinho no TMC 360, a gente fala um pouco de esporte, afinal de contas, Messi vestiu a camisa 10 da seleção argentina pela última vez. Agora 7h34.
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6: Sete horas, 7:35, estamos de volta com informações do Distrito Federal para você que ligou agora em 100.1, está sintonizado com a gente. Eu sou Olivia Braz, sou eu que te trago informações aqui da nossa região. Vou falar mais uma vez da previsão do tempo, para quem não me ouviu anteriormente. Hoje a gente tem um dia começando completamente diferente do comecinho da semana. Temos céu claro, poucas nuvens aqui na área central de Brasília e para hoje não tem mais previsão de chuva. Inclusive o IMET não emitiu nenhum alerta aqui para a região do Distrito Federal, ou seja, não tem previsão nem de baixa umidade do ar. E também não temos previsão de tempestade como a gente teve no comecinho da semana. A temperatura máxima hoje volta a ficar mais alta, chegando aos 28 graus e umidade relativa variando entre 70% e 30%. O Ministério Público do Trabalho determinou que o complexo logístico da Amazon, que fica ali em Santa Maria, faça algumas adequações na jornada de trabalho dos funcionários. Essa decisão veio ontem e impede que mais ou menos 1.400 trabalhadores fiquem de pé por turnos que duram até 12 horas. A investigação diz que os funcionários, eles precisavam mover, transportar pesos de até 22 quilos e ficavam em pé por longas horas. O Ministério Público do Trabalho apurou ainda que os intervalos eram reduzidos pelas filas dos controles de segurança e também havia o impedimento do descanso semanal em períodos de maior demanda, como na Semana do Consumidor, por exemplo. A gente vai trazer mais detalhes sobre esse caso no nosso Brasília TMC, que começa logo mais às 10 horas da manhã, comigo, Lívia Braz, e com Marcela Franco. Agora, bora dar uma girada no trânsito, ver como é que estão as principais vias do Distrito Federal. Vou começar pela parte norte do DF, pessoal que está vindo lá da BR-020 em direção à área central de Brasília. Tem um trânsito bastante complicado para esse motorista que sai de Sobradinho. O congestionamento já começa ali na altura do estádio Augustinho Lima. Segue com um trânsito bem ruim assim até depois do viaduto do Colorado, viu? Inclusive passando pelos condomínios, situação do trânsito bastante complexa nessa manhã de quarta-feira. Não vejo nenhum registro de acidente por ali, mas o trânsito também fica ruim ali próximo ao Balão do Torto. Só quando o motorista entra na Épia Norte, descendo ali em direção à Asa Norte, Noroeste, é que a situação do trânsito melhora. Trânsito também está ruim para o motorista que está saindo ali de Taguatinga e vai entrar na EPTG. Aliás, o trânsito já vem ruim desde a Elmo Cerejo, lá em Ceilândia. O trânsito está complicado por ali, passando pelo centro administrativo, que também tem lentidão. Ao longo de toda a Elmo Cerejo, lá em Taguatinga, a gente também vê registro de um trânsito mais complicado. E quando o motorista entra de fato ali na EPNB, enfrenta o congestionamento desde a altura do Balão da Unieuro. Tem registro de acidente ali na EPTG, viu? Bem em frente à residência oficial de Águas Claras, o que deixa esse trânsito no horário de pico ainda mais complicado, viu? Esse registro primeiro foi na via principal da EPTG, mas já sentimos o reflexo desse acidente também na via marginal, que também está bastante congestionada nesse comecinho de manhã. Quando o motorista chega na altura do Guará, a situação melhora bastante e segue boa, assim, até a chegada à EPIG. Na chegada à EPIG tem um trânsito moderado, mas o motorista consegue até pegar uma velocidade melhor do que nos horários mais complicados, viu? Quando a gente vai dar uma olhada na EPNB, o trecho de maior lentidão é justamente ali no centro do Núcleo Bandeirante, por conta do semáforo, e também naquela pista que fica entre a 060 e a EPNB, onde fica a fábrica de refrigerante. Ali nesse trecho, hoje a gente está em congestionamento, tanto para quem está indo sentido Riacho Fundo, quanto para quem está indo sentido saindo de Brasília, viu? Trânsito bastante complicado nesse comecinho de manhã. E para o pessoal que está vindo lá de São Sebastião, Jardim Botânico, indo em direção à Ponte JK, na Avenida Comercial do Jardim Botânico, trânsito muito ruim, com registro de acidente também na saída da DF-463, ali perto do condomínio Parque Jardim das Paineiras. Trânsito muito, muito complicado até a altura do balão do condomínio Solar de Brasília. Para quem está descendo sentido Ponte JK, também tem um trânsito muito complicado nesse comecinho de manhã, viu? Velocidade por ali é de 12 km por hora, o motorista acaba demorando um pouquinho para conseguir fazer esse percurso, então, da via principal, da via comercial ali do Jardim Botânico, até conseguir acessar a ponte Juscelino Kubitschek.
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8: Pois é, né, Joana? 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
9: 7:46, mercado financeiro amanhece dividido entre o setor corporativo e questões geopolíticas. Diga lá, Guilherme Ravache.
10: Muito bom dia, mercado começa de mau humor no mundo inteiro. Apesar de ontem ter sido um dia muito positivo no SP 500, né, o índice da Bolsa Americana, que reúne as 500 maiores empresas, bateu recorde mais uma vez, esse índice muito puxado por ações de tecnologia. Gigantes de IA estão performando muito bem, tem um rally acontecendo nesse setor, porque os investidores veem uma grande chance dessas empresas agora, no último trimestre, baterem recordes de anúncio de resultados, ou seja, lucro crescendo e crescendo forte. Se espera aí algo como 25%, 30% de aumento de lucro das empresas do SP500, principalmente puxadas por gigantes de tecnologia, isso anima o mercado. Mas hoje tem um mau humor, porque o Irã intensificou os ataques no Estreito de Hormuz, pressiona o preço do petróleo para cima. Também tem uma visão negativa em torno dos juros dos títulos de dívida pública, principalmente dos Estados Unidos. Esses juros estão subindo no mundo inteiro, o Brasil uma exceção, mas na Alemanha, na França, a dívida pública está ficando mais cara de ser financiada, está mais caro atrair o investidor. Então, nos Estados Unidos, não é diferente. Por que isso pode estar acontecendo? Na visão do Ray Dalio, que é um grande investidor, fundador da Bridgewater, que é uma grande casa aí de investimento, isso acontece porque a postura dos Estados Unidos, uma postura muito abrasiva, inclusive gerando tensões com aliados históricos, como o próprio Japão, a Europa, faz com que diminua o interesse de outros países por comprar dívida pública nos Estados Unidos. Com menos interesse, esse título de dívida dos Estados Unidos, que é o equivalente ao nosso Tesouro Direto, ele precisa pagar um juro mais alto. Quando o juro da dívida sobe, o valor do título cai. O Ray Dalio falou, por exemplo, da China, que vê os Estados Unidos cada vez mais como um adversário. China é um grande comprador e um grande controlador de dívida dos Estados Unidos. Aqui no Brasil, a gente ainda tem um entusiasmo em torno do resultado do primeiro turno. Segunda-feira a Bolsa subiu quase 8%. Ontem ela recuou um pouco, caiu cerca de 0,5%, mas a visão ainda é de que o mercado está num clima de rally aqui no Brasil, porque apesar desse recuo da Bolsa, muita gente realizando aí lucros também, né, lucros surpreendentes. O fato é que a taxa de juro do título de dívida pública também caiu. Então, juro da dívida pública caiu aqui no Brasil, dos títulos do Tesouro Direto, porém, o título se valorizou. De novo, expectativa de que o Flávio Bolsonaro faça um ajuste fiscal, reduza a dívida pública, e isso anima os investidores. Por isso, ações brasileiras com tendência de alta, porém, a gente sabe que o cenário global influencia muito. Se ficar bastante negativo nos Estados Unidos, a gente pode ver uma baixa aqui no Brasil também.
7: Vamos falar de bets ilegais agora, 7 horas e 49 minutos. Foram proibidas as bets e bets ilegais foram bloqueadas. Então o governo federal informou que já pediu bloqueio de mais de 13 mil sites ilegais de apostas desde o dia 25 de setembro, quando as bets foram proibidas no país. Então nós temos aqui duas conversas que acontecem em paralelo, duas discussões que acontecem ao mesmo tempo. As casas de aposta legais que foram proibidas não existem mais, as casas de apostas ilegais que sempre foram proibidas e continuam existindo e surgindo. De Brasília, Rodrigo Vicente, chega ao TMC 360 com detalhes. Bom dia, Rodrigo.
11: Oi, Joana, bom dia para você, para o Felipe, para todos que nos acompanham. Bem, o que tem aí à frente, o governo tem dito, é o seguinte, um desafio, né? Porque acaba que essas empresas ilegais vão criando endereços na internet e vão conseguindo aí oferecer esses serviços ilegais. O governo diz o seguinte, que esse processo faz parte dessa fiscalização agora para tentar impedir, como você disse, houve o impedimento aí das apostas legais, mas há também, e desde sempre, esse impedimento de apostas ilegais, e agora ainda mais há esse objetivo aí de impedir que novos sites surjam. Como você disse, desde o dia 25 de setembro, 13 mil sites já foram incluídos, né? Na prática, quando nessa lista de proibição. Na prática, quando um endereço é identificado como irregular, o pedido é encaminhado para as operadoras de telefonia. Uma vez que essas operadoras recebem esse nome, elas bloqueiam, ou seja, esse site não pode mais navegar. O que acontece é o seguinte, né? Eles vão criando, como a gente disse, novos endereços e vão tentando colocar na internet. Por isso, o governo tem dito que essa fiscalização vai ser permanente. Uma vez identificado esse novo site, ele entra na lista, vai para o envio dessas operadoras e esse processo será constante. Bem, sobre esse assunto, quem falou ontem foi o ministro da Fazenda, Dario Durigan. Nós vamos ouvir agora um trecho da fala do ministro.
12: Hoje foi o primeiro dia em que a gente não tem autorização nenhuma para as bets operarem no país, então hoje não tem nenhum site legalmente autorizado a operar no país. Os 188 sites, endereços que tinham sido anteriormente habilitados, hoje estão fora do ar e nós seguimos fazendo o combate aos sites ilegais.
9: Tá certo, são 7 horas e 52 minutos, a gente segue obviamente acompanhando esse assunto, mas agora a gente fala sobre outra questão que é muito importante, urgente, até temporais voltam a atingir a região sul nesta quarta-feira. Previsão de chuva forte, granizo, rajadas de vento, e a gente está falando de uma velocidade que pode alcançar 90 km por hora, principalmente no estado do Rio Grande do Sul. Vamos para o sul do país. Com você, bom dia, Ângelo Sfaia.
13: Muito bom dia a você, bom dia a todos. São dois pontos principais para a gente ficar atento. Primeiro, a chegada de uma frente fria que traz instabilidades para o sul, começando já nesta quarta-feira no Rio Grande do Sul. As instabilidades no estado gaúcho devem começar a ser sentidas ainda durante a tarde e a noite. A partir de amanhã, quinta-feira, essas instabilidades podem se desdobrar para os demais estados da região sul, Santa Catarina e Paraná, e na sexta chegando também um pouco mais ao norte, em estados das regiões sudeste e centro-oeste. Para hoje, já podemos ter chuva em várias regiões do estado do Rio Grande do Sul, inclusive com a possibilidade de granizo, ventos fortes na casa dos 80, 90 quilômetros por hora e chuvas elevadas. Para o fim de semana, o segundo ponto de atenção, que é a formação de um novo ciclone extratropical em formação no Oceano Atlântico, são sistemas de baixa pressão. Quando a gente fala de baixa pressão, estamos falando de mais instabilidade. Então fica este alerta para a junção desses dois fatos, a frente fria que traz chuva a partir de hoje para o Rio Grande do Sul e a partir de amanhã e sexta para os demais estados do Sul e Sudeste e também para o fim de semana para a chegada de novas frentes frias empurradas agora por esse ciclone extratropical que está em formação. Então de hoje até domingo, toda a região sul e sudeste deve ficar atenta aos avisos meteorológicos e também aos recados da Defesa Civil.
9: Seguimos acompanhando, são 7h54 agora. E olha só, Lionel Messi, como a gente falava aqui mais cedo, se despede oficialmente da seleção argentina na última partida. Jogou a Argentina contra a seleção do Benin, Buenos Aires, no Monumental de Núñez. Ele deixou um gol de pênalti, perdeu uns dois ou três. O goleiro fez boas defesas em duas cobranças de falta. E ele deu duas assistências na vitória por 3-0. Um dos capítulos mais vitoriosos e marcantes da história do futebol argentino. Foram 21 anos defendendo essa camisa. Coisa curiosa, né? A estreia dele durou um minuto, a estreia dele como jogador da seleção argentina, porque ele tem, num jogo contra a Hungria, a camisa puxada, e ele faz um movimento de dar uma cotovelada no adversário. O que o juiz faz? Expulsa em um minuto. Ninguém imaginava que o jovem Lionel Messi iria virar este ídolo eterno dos argentinos e de todo mundo que gosta de futebol. Ele se emocionou desde a chegada, ele foi acompanhado pela imprensa, pela televisão, o mundo inteiro acompanhou, né? Apareceu, inclusive, ainda à tarde, chorando no ônibus da delegação, flagraram essas imagens, ele passando um lenço no rosto, antes da bola rolar. Ele voltou a chorar no hino da Argentina. No minuto 10 do primeiro tempo, ele recebeu aplausos dos mais de 80 mil torcedores que estavam presentes. Sem Messi, pela primeira vez em 21 anos, a Argentina vai ter que encontrar novas soluções já na próxima data FIFA, que está marcada para novembro. Não foram marcados adversários nem datas ainda para esses jogos.
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7: Calil, bom dia! Ficou emocionado com a despedida?
14: Bom dia, Felipe. Olha, sem dúvida.
9: Olha a cor.
14: Ficou vazio, né? Para quem gosta de futebol, para quem ama o futebol, fica um vazio que não será preenchido, porque, embora a Argentina esteja lançando novos jogadores, mas outro Messi só daqui a trocentos anos se aparecer. Então, fica um vazio, a gente mesmo fica se sentindo mais velho, porque eu vi o Messi começar nesse jogo que o Felipe mencionou, quando ele foi expulso com poucos minutos, quando ele começou, a Argentina ainda tinha Riquelme, ainda tinha Tevez, ainda tinha outros jogadores de categoria que foram parando e sobrou tudo nas costas dele. E houve um momento em que os argentinos se revoltaram contra o Messi, chamando o Messi de espanhol, chamando o Messi de catalão, porque ele foi embora para o Barcelona com 13 anos de idade, porque na Argentina não havia injeções que ele precisava tomar para acelerar o crescimento. O Messi era muito mirradinho, ele não tinha físico para jogar futebol. E o Barcelona, desde os 13 anos de idade, ofereceu essas injeções. O Messi foi embora para lá e foi tudo que foi, né? Não precisa a gente ficar repetindo aqui. Então havia um certo ranço dos argentinos com ele, mas isso foi superado com as conquistas, com a vibração, com a dedicação do Messi a essa camisa. E ontem tivemos realmente, com a Argentina 3, Benin 0, o Messi fez o gol de pênalti, mas isso pouco importa. O que importou ontem foi a emoção dessas pessoas que foram no estádio, outras tantas que não tiveram dinheiro para comprar ingresso, os familiares, o pai do Messi faleceu recentemente, mas lá estava a mãe dele, a esposa, os filhos. Então foi realmente uma festa muito bonita e deixa um vazio que não será preenchido, imagino eu, jamais. Agora, hoje vazio vai ficar no coração de quem perder no Campeonato Brasileiro. Porque volta o Brasileirão hoje, Joana, Felipe, e hoje é a rodada da parte de baixo da tabela. Amanhã é a rodada da parte de cima. Então hoje vai ter choro e ranger de dentes, com toda certeza, porque tem jogos aí dramáticos que começam às 19h com Internacional e Corinthians. Olha só. O Internacional, que tem 28 pontos, é o antepenúltimo colocado, recebe o Corinthians, que tem 32. Ou seja, o Corinthians não pode perder, porque se o Corinthians perder, o Inter vai encostar. Outro jogo dramático, no mesmo horário, 7h30, Remo e Grêmio, lá no Mangueirão, em Belém. O Remo tem só 23 pontos, se perder hoje está rebaixado. Mas tem um prêmio de 10 milhões de reais oferecido aos seus jogadores para que o time não caia. E o Grêmio tem 29 pontos, ou seja, 6 pontos de diferença. Se o Remo ganha, encurta para 3. E o Grêmio entra de vez na luta contra o descenso. Teremos também Bragantino e Mirassol em Bragança. Dois outros ameaçados. O Bragantino perdeu e entrou nesse bolo. E o Mirassol já estava complicado desde o início do campeonato. O Bragantino tem 36 pontos, o Mirassol tem 32. Se o Mirassol ganha, também encurta a diferença. Um pouco mais tarde, 8 horas no Barradão, em Salvador, outro jogo dramático. Vitória e Chapecoense. O Vitória estava relativamente tranquilo, mas perdeu. E agora é o 13º com 33 pontos. E a Chape, infelizmente, já caiu com 18. Mas o Vitória precisa ganhar para se afastar dos outros que estão aqui na zona de rebaixamento. Então o Vitória tem que ganhar de qualquer jeito hoje. 8h30 no Engenhão tem o clássico Botafogo, agora com Tite e Vasco da Gama. Os dois também encrencados. O Botafogo tem 35 pontos e o Vasco tem 31. Então imagine, se o Vasco ganha, ele vai a 34 e encosta no Botafogo. Hoje ainda, Cruzeiro e São Paulo no Mineirão. Aí o Cruzeiro está tranquilão, só pensando em vaga de Libertadores. Mas o São Paulo, depois da derrota para o Santos, também está encrencado na parte de baixo. E amanhã, vejam que curioso, para amanhã ficaram os jogos da parte de cima. Amanhã tem Santos e Flamengo na Vila, jogo que vale a liderança para o Flamengo. Amanhã Atlético Paranaense e Atlético Mineiro em Curitiba, jogo onde os dois disputam vaga de Libertadores. Amanhã também Fluminense e Coritiba, outro jogo de luta por vaga de Libertadores. E finalmente amanhã Palmeiras e Bahia, o Palmeiras ainda luta pelo título. Portanto, Joana e Felipe, hoje 6 jogos, 6 dramas, 6 lutas ou mais contra o rebaixamento. Amanhã a parte de cima da tabela, assim volta na 29ª rodada o nosso Campeonato Brasileiro.
7: Tá certo, Calil, até amanhã, um beijo pra você. Agora são 8 horas e 2 minutos.
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0: 8:03, diretos às principais informações desta hora. Gilmar Mendes arquiva denúncia contra vice de Flávio Bolsonaro. Alfredo Gaspar, do PL de Alagoas, chegou a ser acusado de estupro de vulnerável.
1: Organização dos Estados Americanos, OEA, elogia eleições brasileiras. A entidade atestou a lisura do pleito, mas fez alertas para narrativas de desinformação e clima de tensão.
0: A ANP, Agência Nacional de Petróleo, Gás Natural e Biocombustíveis, realiza hoje o quarto maior leilão da história. Serão ofertados 13 blocos no pré-sal e valores podem superar os 2 bilhões de reais.
1: E o Campeonato Brasileiro, como você acompanhou aqui, volta hoje com 6 partidas. Destaque para o duelo de desesperados entre Internacional e Corinthians. 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
0: Missão de observadores da Organização dos Estados Americanos elogiou o sistema eleitoral brasileiro, classificou a apuração como um modelo para o mundo. No relatório sobre o primeiro turno, OEA destacou a rapidez na contagem dos resultados, alertou para os riscos da desinformação e recomendou a volta dos debates entre os candidatos na televisão. Assunto para Jamil Chad, de Genebra, na Suíça. Jamil, basta agora só os candidatos quererem ir ao debate, né? Tem tudo montado, tem uma estrutura para eles debaterem. Tem várias televisões, tem todos os meios de comunicação, os brasileiros prontos para assistirem. Agora, os candidatos, esses ali, é que deixaram a desejar. Bom dia para você.
4: Bom dia, Joana. Bom dia, Felipe. Bom dia a todos. Olha, a OEA é basicamente a principal missão de observadores que o Brasil recebeu durante essa eleição. Verdade, foram vários outros grupos, da União Europeia, do Carter Center, várias outras missões, mas a da OEA era maior, mais de 90 observadores que foram para várias cidades justamente acompanhar, chegaram muito antes do dia da eleição, e o relatório foi publicado, o primeiro relatório, o relatório preliminar, foi publicado na noite de ontem, Joana, e ele traz vários pontos muito interessantes. O primeiro deles, essa questão do debate. O que eles colocam é que um debate é fundamental para um processo eleitoral, para que as pessoas possam justamente comparar programas, para que as pessoas possam, obviamente, ouvir dos seus candidatos. Então, é uma sugestão, claro, os observadores não podem determinar nada, mas sugerem aos candidatos no segundo turno que façam o debate. Também sugerem que esses mesmos candidatos optem por uma civilidade democrática, ou seja, que a tensão, que já é bastante elevada, segundo o informe, que essa tensão não seja ainda mais incrementada nas próximas semanas. É algo que preocupa, sem dúvida nenhuma, a OEA. Um outro ponto, Joana, desinformação. Desinformação que, segundo os observadores da OEA, proliferou na campanha eleitoral e nos dias que antecederam a eleição e, claro, inclusive no que se refere à inteligência artificial, a entidade alertando justamente que não há uma espécie de critério muito claro para o que pode e o que não pode. Claro, o mundo todo tentando entender e aprender sobre como lidar com uma eleição e, claro, com essas novas tecnologias. Tem um outro ponto fundamental, Joana, a questão da segurança jurídica. A OEA alertou, olha, tivemos aí casos de ministro supremo tomando uma decisão, dia seguinte um outro ministro tomando uma outra decisão e assim por diante. E que isso causa, claro, insegurança jurídica. Um apelo da OEA para que haja uma maior segurança. Tirando esses pontos que são graves, são importantes, o que a OEA insiste, que a eleição no Brasil é absolutamente exemplar, pelo menos no que se refere à sua organização. E colocou um ponto final, ou pelo menos tentou colocar um ponto final, na questão das urnas eletrônicas. As urnas eletrônicas, o sistema de apuração no Brasil, a transparência e os controles, segundo os observadores da OEA, são exemplares para a região e para o mundo. É o, vamos dizer assim, a conclusão inicial da OEA.
1: Na linha do que tem observado a OEA e traz o Jamil para a gente, as redes sociais têm mostrado aí em alguns perfis alguns recortes recuperados de declarações de candidatos de eleições aqui no Brasil nos anos 90, nos anos 2000, mas de uma elegância, de uma distinção, de uma civilidade que parece, não é que parece que foi no século passado, que foi mesmo, mas parece que foi há um século. Agora, mudando de assunto, Jamil, mas esse assunto que a gente guarde, porque é importante, pelos próximos 18 dias a gente vai falar sobre isso, tem uma outra coisa acontecendo que também remete a um passado, passado recente, passado menos recente, que são as ruas, literalmente, pegando fogo na França. Movimentos estudantis participando de protestos. O que você tem para contar

0: governo, das autoridades aqui, 250 mil estudantes foram às ruas na França inteira. Estudantes falam que esse número chega a 450 mil, sempre aquele debate do número, Felipe. Esse é um debate internacional, não é um debate só brasileiro. O fato é que mesmo se nós considerarmos os 250 mil, que são os números apresentados pelas autoridades, já é um protesto muito significativo. Claro, isso tudo começou com um protesto de alunos por melhores condições nas escolas. Ontem, por exemplo, os sindicatos dos professores, dos funcionários das escolas também estavam incorporados. Agora, o que chama também muita atenção é a violência, tanto por parte de uma minoria dos manifestantes, é minoria, isso eu tenho acompanhado aqui, Felipe, é minoria, mas claro, gera manchete, mas também a violência por parte das forças policiais. Ontem tivemos o caso de um estudante que perdeu a mão justamente com um dos incidentes com a polícia. E hoje o governo francês anunciando que o uso de granadas passou a ser proibido para lidar justamente com essas manifestações. Enfim, é uma França que no fundo, Felipe, já começa a se preparar para o processo eleitoral de 2027.
1: Sem dúvida, está no calendário. Jamil, um grande abraço para você, obrigado pela participação mais uma vez. Amanhã ou a qualquer momento conversaremos de novo. Valeu.
0: Estamos por aqui. Um bom dia para todos nós.
1: Bom dia, 8h10.
2: Estados Unidos enviam drones militares para Colômbia e Equador com o objetivo de combater o narcotráfico na América do Sul. A informação foi divulgada pelo jornal americano The New York Times. Conhecidos como caçadores assassinos, aparelhos de 50 milhões de dólares cada foram remanejados da África e são o mesmo modelo usado em um ataque que matou um general iraniano em 2020. Comando Militar de Washington planeja ações contra cartéis de drogas na região, mas especialistas apontam baixa eficácia em focar apenas na eliminação de lideranças criminosas.
1: E a Rússia lançou uma nova onda de ataques contra várias regiões da Ucrânia, usando mísseis e dezenas de drones de fabricação iraniana. As forças de defesa da Ucrânia informaram que a infraestrutura de energia e áreas residenciais volta a ser atingida em diferentes cidades do país. Ao menos 15 pessoas morreram, dezenas ficaram feridas. Sistemas de defesa antiaérea foram acionados para tentar interceptar parte dos mísseis durante esta madrugada. O governo ucraniano voltou a pedir reforço e o envio urgente de mais equipamento de defesa aérea por parte dos aliados internacionais, leia-se especialmente OTAN/Ocidente Europeu. 8 e 12.
2: Como é que as eleições brasileiras se inserem no que está acontecendo na América Latina e no mundo? Vamos conversar agora com o professor Lir Pires Ferreira, mestre em Relações Internacionais, PhD em Direito e pesquisador da Universidade Federal Fluminense e da UERJ. Professor, um ótimo dia.
3: Bom dia, Joana. Bom dia, Felipe. Bom dia àqueles que nos acompanham aqui pela TMC.
2: Professor, o primeiro turno das eleições brasileiras nos coloca como integrantes da onda laranja nas Américas?
3: Olha, certamente, né? Há uma onda conservadora varrendo as Américas, há uma série de governos recém-eleitos que se alinham muito frequentemente às diretrizes, né, que são exaradas de Washington e que evidentemente se colocam, né, se subordinam, digamos assim, às orientações e lideranças do presidente Trump. Nesse sentido, me parece evidente, né, que o agente laranja está conseguindo implantar, né, a sua política e fazer com que os interesses norte-americanos prevaleçam no conjunto mais amplo da América Latina.
1: Agora, professor, queria a sua ajuda para analisar o noticiário que a gente tem acompanhado faz meses, né, de algumas eleições na América, vamos citar Colômbia, Peru, por exemplo. Essa onda laranja comporta que tipos de direita, né? Porque é muito simplificar falar de esquerda e direita hoje, no século XXI, um quarto de século já passado. A direita tradicional ainda tem espaço, ela está sendo varrida por um outro tipo de direita que fica mais à direita da direita, perdão pelo trocadilho, mas, né, é mais ou menos disso que a gente está falando, né, professor?
3: Olha, é exatamente isso. Na verdade, aquela direita tradicional que no Brasil, durante muitos anos, foi representado pelo PSDB, principalmente nos governos Fernando Henrique Cardoso, essa direita ela está sendo varrida do mapa eleitoral. E isso é muito perceptível

0: nós olhamos os resultados das eleições do Brasil nesse momento. Né? Alguns partidos, né, digamos que se colocam mais no campo do centro, o próprio PSD, né, acabaram minguando, enquanto partidos de orientação mais radical, como o PL, né, cresceram. E isso é um fenômeno que a gente vem verificando, né, em outras partes da América Latina. Né? Você citou, por exemplo, a Colômbia, citou, por exemplo, o Peru. A gente poderia citar o caso da Argentina, o nosso vizinho, o nosso principal parceiro continental, onde o presidente Milei, ele não se coloca sequer como um neoliberal, né, mas como um anarcocapitalista, um ultraliberal, né, que faz com que todas as estruturas, né, de tutela e proteção, né, ao conjunto mais amplo da sociedade sejam varridos. Na verdade, a gente está vendo um esgarçamento, né, da direita liberal tradicional, um encolhimento, essa direita está sendo engolida, né, por setores mais radicais, esses setores que muito frequentemente, né, nós chamamos de extrema direita, né, que são aqueles segmentos que estão, digamos que, dominando o cenário político no conjunto mais amplo da América Latina. E, infelizmente, pelo banho de sangue que foram os resultados do último domingo, a gente percebe que esse fenômeno também está, né, ocorrendo no Brasil. Um fenômeno que valoriza a liderança carismática, né, um fenômeno que valoriza a violência política, né, um fenômeno que valoriza, digamos que, os elementos mais primários do debate político, onde a complexidade é negada em favor, né, da lacração. Então, todos esses e outros elementos estão presentes e muito fortemente no cenário eleitoral brasileiro nesse momento, como se fizeram presentes em países vizinhos no contexto latino-americano nas eleições recentes.
1: Agora, professor, a gente está falando, obviamente, de Trump como referência, Donald Trump como referência, e a gente está circunscrevendo aqui a nossa conversa para a América Latina. Mas eu pergunto, é um modelo de mundo que está caindo aos pedaços, aquele modelo da globalização, do comecinho dos anos 90, pós-queda do Muro de Berlim, fim da União Soviética, que já não funciona mais?
0: Pois é, o que nós estamos vendo, né, nesse nível mais global, né, particularmente quando pegamos as instituições internacionais, as grandes instituições internacionais, como a ONU, como a OMC, é exatamente o desmonte do multilateralismo e o desmonte da governança global, tal como nós vimos ser construída a partir do segundo pós-guerra. Um dos fenômenos mais fundamentais dessa dinâmica é o totalitarismo do mercado, ou seja, a perspectiva a partir da qual todos os segmentos da sociedade, não só o mundo corporativo, empresarial, acabam sendo reproduzidos à lógica de uma empresa. Então, parâmetros como produtividade, né, parâmetros como excelência, parâmetros como lucratividade, né, parâmetros como, digamos que, o trabalho, né, incorporando todas as dinâmicas da vida social, a vida social se organizando à moda das empresas, as famílias têm que ser produtivas, as igrejas têm que ser produtivas, o Estado tem que ser produtivo, enfim, tudo se amoldando à lógica da empresa, estabelece um parâmetro totalitário a partir do qual, né, o indivíduo ele é progressivamente desconectado dos mecanismos de proteção e tutela sociais que existiram e existiram de forma mais ou menos sistemática no Ocidente a partir do segundo pós-guerra, principalmente sobre a vigência de modelos de Estado de bem-estar social, e acaba sendo jogado, né, nesta arena multicompetitiva do mercado, onde as condições de competitividade são absolutamente desiguais, são absolutamente assimétricas, né, onde as condições a partir das quais, né, pessoas e grupos podem efetivamente conquistar os seus objetivos, né, são cenários bastante diferenciados e assimétricos. Com isso, nós temos ressentimento, temos frustração crescente, e tudo isso é canalizado por esses discursos radicais que fazem com que no Brasil, na América Latina e em outras partes do mundo, isso aconteça. Você veja, por exemplo, a dificuldade que foram as últimas eleições na França e como elas virão a ser também difíceis, né, no próximo pleito eleitoral. A gente vê uma Itália, outrora dominada pelo fascismo, né, mais uma vez tendo um governo de Meloni, um governo de extrema-direita, que nós vimos, inclusive, né, pela primeira vez, né, nas últimas décadas, grupos nazifascistas ganhando, né, as eleições na Alemanha. Tudo isso nos joga para um cenário extremamente difícil, onde a necessidade de uma participação coletiva, né, do conjunto mais amplo da sociedade, para mudar as realidades presentes, como a gente assistiu na matéria há pouco, aqui mesmo no TMC, né, com grupos na França, as ruas, pedindo mais verba para a educação, ou as manifestações de estudantes que já estão acontecendo no Brasil, são elementos fundamentais se nós quisermos livrar o país da barbárie.
1: Professor Lier Pires Ferreira, sempre uma grande conversa aqui conosco, muito obrigado mais uma vez, uma ótima quarta-feira, até a próxima, bom dia.
0: Sabe com vocês e até breve.
1: Até breve, 8:19.
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3: O comércio do Brasil com o exterior fecha setembro com saldo de 7 bilhões e 700 milhões de dólares, um salto de 146% na comparação com 2025. O governo prevê fechar esse ano com saldo de 84 bilhões de dólares. Guilherme Ravache está de volta, traz o balanço com os três principais mercados: China, Europa e Estados Unidos. Diga, Ravache.
4: Pois é, né? A gente olha esse número, 146% de aumento, a gente fala, então tá muito bem, né? Só que, apesar do número de fato ser impressionante, né? 146% de aumento, tem alguns fatores que fazem com que esse número não seja tão impressionante assim. Primeiro deles, boa parte desse aumento do superávit é positivo, significa que a gente está vendendo ou exportando mais do que a gente está importando, comprando. Então é positivo a gente ter esse saldo favorável. Mas esse saldo ele é favorável em grande parte porque o preço do petróleo aumentou muito. Então o preço do petróleo disparou nesse ano e aí na comparação com setembro do ano passado tem um salto significativo, né? Então, a alta do petróleo, que a gente viu esse ano aí, no mundo inteiro, diga-se de passagem, mas a Petrobras exporta, logo a gente teve aí um resultado positivo. E aí tem um outro ponto. No lado das importações, a gente deixou de ter uma linha que são plataformas e embarcações flutuantes. Ou seja, aquelas grandes plataformas que são usadas, né, para extração de petróleo. E nessa linha, a gente teve uma queda de importação, ou seja, a gente deixou de trazer para o Brasil, menos 98%, ou seja, 2,33 bilhões de dólares não entraram nessa conta. Quando traz essas plataformas gigantescas, inclusive que a própria Petrobras usa, né? Então outras empresas também, mas não entrou uma plataforma dessas em setembro, diferentemente do ano passado. Então a diferença ficou grande. Petróleo subiu. Plataforma, que é um item muito caro na balança, não entrou. Então aumentou muito a diferença da balança e a gente viu esse resultado tão forte, né, de 146% de superávit. Tem ainda Estados Unidos, a gente cresceu 31,9%. No mês de setembro, 3,5 bi a mais, né, de negociação com os Estados Unidos. Então, os Estados Unidos cresceu, por outro lado, a China encolheu. A gente teve 7,6%, né, a menos de volume negociado com a China. E aí a carne bovina pesou nisso, né? Volume 17% menor de carne bovina para a Ásia, e para a Ásia em geral, menos 84%. A gente está exportando menos carne para a Ásia. Mas no ano a gente ainda tem um crescimento de 12%. O fato é que agora a China, por exemplo, colocou cota para a gente ter exportação de carne do Brasil para a China, então isso mexeu no número também. Agora, quem subiu muito foi a Europa, 51,9% a mais, né? Principalmente por causa do petróleo e cobre também, estamos exportando mais cobre para a Europa. Outro destaque negativo foi a Argentina, caiu 25,2% no mês passado, né, com menos 18,5% no ano. Então, a gente teve um setembro espetacular aí de superávit, mas tem alguns fatores também que puxam para cima, como o caso do petróleo, e essa questão das plataformas aí, que é um valor muito grande, 2,33 bilhões, que não entraram, e aí o número ficou tão chamativo, 146% de diferença em relação ao ano passado. Ainda assim, a gente está tendo um ano muito bom da balança comercial, vale destacar, é positivo. Então, para a gente.
1: Simplificando, é sempre importante a gente ficar de olho. Um pé na frente, um pé atrás. Guilherme Ravache volta, aliás, daqui a pouquinho, para a terceira participação dele hoje, por volta das 8h40. Valeu, Ravache.
4: Valeu.
1: 8h24 agora.
3: Eleições. O presidente nacional do PT, Edinho Silva, disse que o partido busca apoio de líderes do Republicanos e do PSD para a campanha do presidente Lula no segundo turno. Rafael Felice nos conta em que pé estão essas negociações do PT, que está tentando reorganizar a rota, mas temos exatamente 18 dias até o segundo turno. Então, é pouco tempo para fazer grandes mudanças que são necessárias. Felice.
5: Isso mesmo, Joana, Felipe. É pouco tempo para fazer essas mudanças, então a estratégia do PT não é buscar um apoio formal desses partidos. Até porque, por exemplo, os Republicanos, o Marcos Pereira tem, inclusive, uma reunião marcada essa semana com o candidato Flávio Bolsonaro, e a tendência é que os Republicanos manifestem apoio oficialmente à candidatura de Flávio. O que a campanha petista, o que a campanha do presidente Lula quer é buscar apoios individuais dentro desses partidos. O PSD, por exemplo, é um partido que segundo o presidente da legenda, Gilberto Kassab, deve ficar neutro, mas o Edinho Silva disse que conversou com ele e que o Kassab deu aval para que ele procure os líderes do partido, os quadros do partido, para fechar apoios individuais em cada estado. Então essa vai ser a estratégia petista, essa vai ser a estratégia de Lula, buscar apoios ali de alguns parlamentares, especialmente do PSD e dos Republicanos, mas também vai buscar apoio em outras legendas, como por exemplo o Avante, o próprio PP, né, que ontem a Federação União Progressista, que é formada por União Brasil e o PP, declarou apoio à candidatura de Flávio Bolsonaro, mas alguns quadros, a campanha de Lula acredita que podem acabar dando apoio ao presidente, como, por exemplo, André Fufuca, que é do PP do Maranhão, foi eleito senador e foi ministro do esporte do presidente Lula. Então, a estratégia vai ser essa, né? Pegando alguns dissidentes aí dentro desse bolo, já que a balança pende ao centro-direita ou à direita, né, na maioria desses partidos, mas a campanha de Lula vai buscar esses apoios ali para conseguir se fortalecer e buscar uma virada muito difícil no segundo turno. A gente segue acompanhando os detalhes aqui por Brasília, eu volto com vocês.
1: Tá certo, Felipe, e a gente segue trazendo mais informações sobre esse cenário que se desenha desde domingo, a campanha do presidente Lula. Quero organizar uma espécie de força-tarefa digital para tentar aumentar o desempenho nas redes sociais para esse segundo turno agora. Como parte da estratégia, o presidente deve se reunir hoje com candidatas eleitas para a Câmara dos Deputados, como a Ana Elisa, do PT de Minas Gerais, a Érica Hilton e a Sâmia Bonfim, ambas do PSOL de São Paulo. A influenciadora e estudante de direito Ana Elisa foi eleita federal por Minas Gerais com 520 mil votos. Ela tem 21 anos, se tornou a mulher mais votada da história do estado para a Câmara dos Deputados e a mais jovem já eleita no país deputada, né? Ela embarcou para Brasília nesta terça-feira, se reuniu com o vice-presidente Geraldo Alckmin, que deu de presente um par de meias com figuras de uma Lula e um chuchu. Lembra dessa referência? Em referência ao presidente e ao vice para Ana Elisa, né? Segundo relatos, Alckmin ficou admirado com o talento e o conhecimento dela sobre o tema da comunicação digital e disse que a deputada eleita está engajada na campanha e vai fazer toda a diferença, não só em Minas Gerais, quanto no Brasil.
3: Ana Elisa é um fenômeno. Nós temos vários fenômenos na comunicação digital e nessa nova política, nessa nova forma de fazer política. Aqui a gente sempre fala sobre esses fenômenos, independentemente de ala ideológica, de lado. Tem Nicolas Ferreira como um grande fenômeno da direita, um enorme fenômeno da direita, e despontam outros como Ana Elisa, que é muito nova e que consegue conversar de uma forma acessível. Ela é estudante de direito, fala absolutamente sem nenhum tipo de juridiquês. Ela tem consciência da urgência do digital, ela tem consciência de como as pessoas se engajam quando conseguem se identificar com o que assistem na internet. Ela não tem aqueles discursos que são chatos, que são difíceis de entender. Ela tem uma bagagem, ela tem uma trajetória, apesar de ser muito nova. Ela vem de uma família monoparental, ela é uma menina negra. E ela é realmente algo que vale ser estudado e vale ser destacado, da mesma forma que a gente destaca aqui lideranças de outros espectros políticos, como nós temos feito nos últimos dias e que puxaram muitos votos nesse primeiro turno. Agora, 8 horas e 29 minutos, São Paulo, um dos principais fornecedores de caça-níqueis do Brasil, é alvo de operação contra jogos de azar. A repórter Luísa Mutoni está acompanhando, traz mais detalhes dessa operação, Luísa.
6: Pois é, Joana, bom dia para você, Felipe, e a todos que nos acompanham. Segundo as investigações, esse homem, que é o principal alvo da ação de hoje, vendia máquinas caça-níqueis para a exploração de jogos de azar em diversos estados do país, principalmente Minas Gerais, Tocantins e Goiás. Somente no município de Uberlândia, ele e os outros investigados já atuavam há mais de 30 anos. E para vender essas máquinas, ele utilizava contratos e documentos falsos. E o lucro das máquinas era pago em dinheiro em espécie, cheques ou através de terceiros, justamente para dificultar o rastreio desses valores, o que configura, portanto, o crime de lavagem de dinheiro. A justiça fechou acordos com diversos investigados e conseguiu recuperar cerca de 27 milhões de reais. Essa é a terceira fase da operação. Operação Trevo do Infortúnio, uma ação integrada entre o Ministério Público e a Polícia Militar de São Paulo e também o Ministério Público e as Polícias Civil e Penal de Minas Gerais. São cumpridos 3 mandados de busca e apreensão em Campinas, no interior de São Paulo, em endereços ligados a esse principal alvo nessa ação de hoje. E o nome da operação se deu porque eles usavam a imagem de um trevo de 4 folhas para caracterizar os caça-níqueis que eram utilizados por essa mesma quadrilha. Essa operação segue em andamento e a gente vai seguir acompanhando.
1: Tá certo, então, tem outras operações em andamento, tocadas por autoridades em vários pontos do país, e a gente fala sobre essas operações daqui a pouquinho no TMC 360, 8h31 agora.
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0: Boa tarde, bom dia, na verdade, para você que acompanha a Rádio Transamérica, que agora é TMC. Agora 8h33 da manhã, parece que tá tão cedo que eu tô até confundindo aqui o dia com a tarde, né? Por quê? Porque eu tô olhando agora aqui para fora da janela, pessoal, e parece que é meio-dia. Ah, diferente do que a gente tava vendo aí na segunda e na terça-feira, que tava cheio de nuvem, aqui agora está com o céu um pouquinho mais limpo, sem chuva. Como eu disse para vocês lá na segunda-feira, lembra? A gente entrou em contato com o IMET, conversou com a meteorologista, ela disse, olha, segunda e terça vai chover mais, mas se preparem, que aí quarta-feira pra frente o sol ele voltou de férias aí e vai trazer um pouquinho de calor, abaixar aqui a umidade, aumentar a temperatura e dito e feito, isso que a gente tá vendo aqui agora. E é isso, vamos ver agora como é que vai ser daqui pro resto da semana. Vamos agora para o que interessa, vamos de notícia, que é o que vocês querem ver, né, aqui na TMC. Olha, o comércio deve funcionar normalmente na próxima segunda-feira, dia 12, que é feriado de Nossa Senhora Aparecida. Mas, de acordo com o Sindicato Varejista, os lojistas vão precisar seguir algumas regras trabalhistas e a jornada dos trabalhadores deve ser de, no máximo, 6 horas. As empresas também precisam cumprir as regras da convenção coletiva, que prevê, por exemplo, que o trabalhador deve receber folga ou pagamento em dobro para compensar o expediente no feriado, além dos adicionais e benefícios previstos. No caso dos shoppings, também precisam ser observadas as regras de cada loja ou restaurante. Um incêndio atingiu uma casa de madeira na noite de ontem, lá no CIA. O corpo de bombeiros foi acionado por volta das 11h30 da noite para atender a ocorrência na rua SL48, na chácara Santa Luzia, atrás da Capital Recicláveis. Segundo os bombeiros, o imóvel estava tomado pelas chamas e pela fumaça quando as equipes chegaram. No local já não tinha mais ninguém, o que facilitou o trabalho dos bombeiros. Os militares utilizaram água para impedir que as chamas atingissem outros imóveis. Depois do combate, foram realizados o rescaldo e a ventilação do local. Ninguém ficou ferido. A Neo Energia e a Polícia Militar também foram acionadas e a perícia do Corpo de Bombeiros vai investigar as causas do incêndio. E olha, 3 homens foram presos por porte ilegal de arma de fogo e extorsão lá em Águas Claras. A prisão foi ontem à noite, na quadra 107, depois que os suspeitos tentaram fugir da polícia em 2 carros. Segundo a Polícia Militar, um dos homens estava armado com uma pistola calibre 9mm com a numeração raspada. Com ele, foram encontradas 17 munições. Um segundo suspeito jogou um celular pela janela aí durante a fuga da polícia, né? O aparelho ele tinha registro por roubo ou furto. E ainda de acordo com a Polícia Militar, o trio estaria cobrando dinheiro e também ameaçando uma vítima por causa de um desacordo comercial envolvendo a negociação de um lote. Os 3 foram levados para a delegacia de Taguatinga, onde o caso foi registrado. E olha, você tem alguma notícia aí para contar pra gente? Aconteceu alguma coisa interessante perto da sua casa, indo pro trabalho, você saindo com os amigos, com a família? Manda mensagem pra gente aqui no 61 99381 3030, que como sempre vai ser aí um prazer receber as mensagens de vocês. Quer comentar algo que foi falado aqui no nosso jornal local, que inclusive daqui a pouco às 10 da manhã Brasília TMC primeira edição vai ficar aqui já a todo vapor com as nossas apresentadoras Marcela Franco e Lívia Braz. Quer falar alguma coisa para elas? Manda aí uma notícia, manda pra gente aqui no WhatsApp. Vou repetir novamente, o número é 61 99381 3030. A gente vai verificar aí essas mensagens. Quer mandar aí um áudio durante o jornal também para comentar algo que foi falado aqui, pode mandar aí à vontade. Mas agora, se você só quer, na verdade, não mandar nada, nenhuma notícia, nenhuma mensagem, mas você quer ler e receber, vá lá pra gente no Instagram da TMC, no arroba TMC Distrito Federal. E também, como sempre, vai ser um prazer ter vocês conosco.
1: Oito horas, 39 minutos. O ministro do Supremo Tribunal Federal, Gilmar Mendes, arquivou o pedido da Polícia Federal para abrir um inquérito contra o deputado federal Alfredo Gaspar, do PL de Alagoas, candidato a vice-presidente na chapa de Flávio Bolsonaro. De Brasília, Lívia Braz explica.
2: A investigação tinha sido pedida pela Polícia Federal depois que foram apresentadas notícias crime pelo deputado Lindbergh Farias, do PT, e pela senadora Soraya Tronic, do Podemos. As acusações envolviam um suposto estupro de uma adolescente de 13 anos. Segundo as denúncias, Alfredo Gaspar teria engravidado a menina e contado com a ajuda de terceiros para esconder esse caso, inclusive com pagamentos e mudanças de endereço. Antes de decidir se autorizaria o inquérito, o ministro Gilmar Mendes, ele determinou diligências preliminares. Daí a Polícia Federal consultou dados de empresas de tecnologia, empresas de telefonia, analisou também áudios, ouviu os autores das denúncias. Mas segundo a Procuradoria-Geral da República, essas medidas não encontraram nenhum elemento suficiente para confirmar as acusações ou para identificar de forma segura as pessoas envolvidas. O procurador da República, Paulo Gonês, manifestou pelo arquivamento. Daí o ministro Gilmar Mendes acolheu esse parecer. Na decisão, o ministro disse que a abertura de uma investigação contra um parlamentar exige um conjunto mínimo de informações que dê plausibilidade às acusações. Com isso, o ministro indeferiu o pedido da PF e determinou o arquivamento do procedimento.
3: O líder da oposição no Senado, coordenador da campanha de Flávio Bolsonaro, o senador Rogério Marinho, se reuniu com o presidente do STF, o ministro Edson Fachin, na sede da corte em Brasília. Após o encontro, o parlamentar afirmou que não vai existir clima de vingança, essas foram as palavras, ou retaliações institucionais contra integrantes do judiciário em caso de vitória da oposição no segundo turno das eleições presidenciais. Apesar de defender a manutenção de um diálogo institucional e a pacificação entre os poderes, Marinho ressaltou que o Senado não vai adotar uma postura de omissão na análise de eventuais crimes de responsabilidade ou pedidos de apuração contra membros do STF.
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1: No Brasil, a Bolsa passou por um ajuste nesta terça-feira. Fechou em queda de 0,52% aos 205 mil pontos. No exterior, o dólar e os juros futuros mantiveram rota de recuo, com a moeda americana na faixa de R$ 4,97. Em meio a esse movimento do mercado, corre o plano de Daniela Marques, cotada para a Fazenda, no plano de Flávio Bolsonaro do PL, de acabar com o modelo de pagamento de dividido de tributos, conhecido como split payments. Quem vai explicar para a gente é o Leandro Siqueira, de Economia. Leandro, bom dia. Colunista de Economia, né? Ficou faltando só a palavra colunista.
5: Mas tá valendo. Bom dia, Joana, bom dia, Felipe, bom dia aos nossos espectadores também. Pois é, começando com o Ibovespa, né, o mercado, ele é essa espécie de personagem maníaco depressivo. Um dia ele tá depressivo, acredita que é o fim do mundo, que o Brasil nunca mais vai pra frente, e no dia seguinte ele tem uma das maiores altas desde 2020, desde março de 2020, basicamente, subindo mais de 7%, que foi exatamente o que aconteceu na segunda-feira, depois do resultado do primeiro turno da eleição. Só que, depois dessa festança, dessa bebedeira, dessa euforia causada por tudo isso, no dia seguinte ele acaba acordando um pouquinho de ressaca ali, então a gente viu essa leve queda na terça-feira, o que é muito comum. Inclusive, eu sempre cito o fato de que a maior alta da Bolsa de Valores desde 2010 veio no dia seguinte a maior queda da Bolsa de Valores desde 2010, que foi durante a pandemia. Então, nada fora do esperado, nada fora do comum nessa terça-feira em relação à Bolsa de Valores. O câmbio, de fato, caiu um pouco mais, está em 4,98, a gente viu uma queda, ele estava em R$5,20 antes de ter esse primeiro turno, o que é um sinal positivo, né? Traz um pouco de alívio para a gente também, porque muitos dos produtos que a gente usa aqui cotidianamente no Brasil, apesar de não saber disso, eles são importados, isso afeta até mesmo o preço da gasolina que tem aqui. Agora, essa medida, essa principalmente uma promessa de campanha da Daniela Marques, que tem sido a coordenadora econômica da campanha do Flávio Bolsonaro, não se sabe ainda se ela de fato vai ser indicada como ministra da Economia ou se ela vai para uma outra pasta, que estão talvez uma pasta social, mas ainda assim ela tem feito esse papel agora de coordenadora econômica, dando o discurso, dando o tom do discurso econômico de Flávio Bolsonaro. Ela tem batido muito nessa tecla do split payment, que tem tirado o sono de muitos empresários. Por quê? Com a reforma tributária surgiu essa questão do split payment, que é como se fosse uma automação da forma como vai ser cobrado os impostos dos empresários. Hoje, na maneira como é feita hoje, quando um empresário ele faz uma venda, ele coleta uma parte do dinheiro que, na verdade, é imposto. Só que, entre o momento dele vender, receber esse dinheiro e o momento dele ter que pagar o imposto, se passam uns 15, 20, 25 dias. Então, nesse meio do caminho, ele pode usar esse dinheiro que ele coletou ali na venda, que na verdade ele vai ter que pagar imposto depois com esse dinheiro, para pagar salário, para conseguir adiantar um fornecedor. Ou seja, ele usa esse dinheiro que no final do dia não é dele, como capital de giro. O que é capital de giro? É justamente esse dinheiro que faz a roda da empresa girar, já que algumas contas vencem antes da pessoa receber o dinheiro, do empresário conseguir receber o dinheiro. E sem esse dinheiro de capital de giro, os empresários vão ter que pegar dinheiro emprestado para fechar esse buraco. Só que pegar dinheiro emprestado aqui no Brasil, como vocês bem sabem, é caríssimo. Então, muitos empresários já estavam ali perdendo noites de sono, pensando, poxa, como que eu vou tocar minha operação se eu tiver que pagar automaticamente esse imposto e não tiver mais esse intervalo de 20, 25 dias para poder usar ele para girar a operação. E mais uma vez, é válido deixar claro aqui que esse dinheiro ele é pago no final do dia. Ele só é usado durante um certo tempo para fazer a roda girar. E aí, talvez a campanha do Flávio Bolsonaro tenha percebido a dimensão que isso tomou, principalmente entre os pequenos empresários, e começou a bater muito nessa tecla falando que vai acabar com essa instituição do split payment, que entraria em cena com a reforma tributária. O que o split payment faria? Ele cobraria isso automaticamente. Sem ele, essa cobrança se manteria da forma como ela é feita hoje. Vamos ver se eles de fato vão conseguir fazer isso, porque esse é um alicerce importante da reforma tributária. Mas eu acredito que eles certamente ganham o voto de muitos empresários fazendo isso.
3: Estaremos de olho. Siqueira volta amanhã nesse mesmo horário para conversar conosco. Um abraço, bom dia.
5: Um grande abraço, bom dia.
3: 8h46. A Agência Nacional do Petróleo realiza hoje dois dos maiores leilões de petróleo e gás dos últimos anos, com mais de 300 áreas de exploração no país. Disputa que reúne empresas como Petrobras e Shell e pode render bônus mínimo de mais de 2 bilhões de reais ao governo federal, caso todos os ativos recebam propostas. A oferta inclui 13 blocos no pré-sal, pelo regime de partilha, além de 308 blocos exploratórios sob concessão em 9 bacias e 5 áreas com produção considerada marginal. As sessões acontecem agora pela manhã e também à tarde no Rio de Janeiro.
1: Uma nova análise do processo que pode levar à caducidade da Enel deve ser agendada em breve pela diretoria da ANEEL. Na votação realizada nesta terça-feira, o diretor Gentil Nogueira fez um pedido de vista para aprofundar conhecimento sobre o voto que pode encerrar o contrato com a concessionária de energia. O repórter Marcos de Pato tem mais informações.
6: Durante a análise do processo, a diretoria da Agência Nacional de Energia Elétrica chegou a votar pela caducidade, ou seja, o rompimento antecipado do contrato de concessão da Enel Distribuição São Paulo. Esse processo foi motivado por falhas graves e recorrentes no fornecimento de energia elétrica na região metropolitana de São Paulo ao longo dos últimos meses, com destaque para o apagão de dezembro do ano passado, provocado por um ciclone extratropical que deixou centenas de milhares de clientes sem luz por 8 dias. A empresa argumenta que cumpriu as metas contratuais, questiona a metodologia de avaliação da agência e aponta que obteve melhorias operacionais recentes. Segundo o diretor da ANEEL, Gentil Nogueira, o pedido de vista é para que ele possa aprofundar o conhecimento do voto.
1: Muito bem, a balança comercial brasileira registrou um superávit de 7,74 bilhões de dólares em setembro de 2026. Um montante que representa uma alta de 146% na comparação com o mesmo mês do ano anterior. De acordo com os dados divulgados pelo Ministério do Desenvolvimento, Indústria, Comércio e Serviços, o desempenho do mês foi impulsionado pelo montante de 34 bilhões de dólares arrecadados em exportações, enquanto as importações somaram 26 bilhões de dólares no período. Com esse saldo positivo de setembro, o superávit acumulado pelo país de janeiro a setembro atingiu a marca de 62 bilhões de dólares. Apesar da aceleração no ritmo de embarques verificada no mês, o MDIC, o Ministério do Desenvolvimento, revisou para baixo a projeção do saldo comercial ao fim de 2026, ajustando a expectativa anual de 90 bilhões para 84 bilhões de dólares, em razão da oscilação nos preços internacionais de commodities e da alteração na demanda global.
3: Bom, são 8 horas e 49 minutos. O Ministério Público Federal denuncia 35 pessoas por um golpe de mais de 80 milhões de reais contra o INSS em Minas Gerais. Quem está aguardando aqui para trazer essas informações para a gente de BH é o repórter Júnior de Castro, pois não?
7: É isso, Felipe. As investigações, esse grupo tem desviado mais de 86 milhões de reais dos cofres públicos ao longo de mais de 20 anos. E o esquema chamava atenção pela forma como esses criminosos agiam. Eles criavam aí idosos que não existiam, na verdade, usando certidões de nascimento e outros documentos falsos para conseguir benefícios, principalmente do BPC, que é o benefício de prestação continuada. Depois, pessoas de verdade eram usadas como uma espécie de dublês desses idosos fictícios. Eles iam às agências e repartições públicas para sacar o dinheiro e até para fazer uma chamada prova de vida. A fraude foi descoberta pela Polícia Federal, que fez mais de 170 laudos periciais. Em um dos cruzamentos, só para você que está acompanhando a gente ter uma ideia, a mesma impressão digital apareceu vinculada em diferentes identidades. A operação foi realizada em agosto, cumpriu 133 mandados de busca e apreensão em cidades como Ribeirão das Neves, Matozinhos, Ipatinga, Timóteo e também João Molevade. Além dos 86 milhões de reais já desviados, a suspensão dos pagamentos irregulares evitou um prejuízo estimado de outros 34 milhões de reais. Agora, o Ministério Público Federal pede a condenação dos denunciados e a devolução do dinheiro. Eu volto com vocês.
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1: Um daqueles filmes que parece não ter fim, parecia não ter fim. Será? Essa novela acabou? Paramount fecha a compra da Warner Bros. Discovery por 81 bilhões de dólares. Cria o grupo Skydance em Hollywood. O acordo então encerra disputas na justiça americana com promessa de investimentos na Califórnia. Tem uma curiosidade aí. A fusão nasce com uma dívida já de quase 80 bilhões de dólares. Ravache, nossa, quanto zero.
8: Pois é, 80 bilhões de dólares. E aí, Joana, isso talvez não seja um filme com final acabando agora, mas sim uma novela e a gente viu só mais um capítulo. Capítulo que, na verdade, começou muito tempo atrás, né? A Warner, uma empresa centenária, já teve uma série de donos. O grupo Time já foi dono da Warner, depois teve a AT&T, que é uma gigante de comunicações, até a Netflix tentou comprar a Warner mais recentemente, né? Não conseguiu. E aí a Paramount, né, depois de 9 ofertas, finalmente conseguiu levar a Warner. Teve briga na justiça. Estados americanos tentaram bloquear o negócio, alegando que geraria um monopólio e também interferência política no jornalismo da Warner. A Warner tem canais de notícia e esses canais de notícias poderiam sofrer interferência, principalmente do governo Trump. Por quê? O dono da Paramount é o Larry Ellison junto com o filho, David Ellison, ou seja, da família Edison, que também é principal acionista da Oracle, a gigante tecnologia, E eles também têm uma parte do TikTok dentro dos Estados Unidos. O governo Trump separou o TikTok da matriz chinesa dentro dos Estados Unidos, forçou uma venda dos ativos e quem comprou foi o Larry Ellison. Então, na visão de muitos, essa compra da Paramount foi muito estimulada pelo Trump e se pagou mais do que a empresa valia, porque daria poder pro Trump, né, por meio do Larry Ellison, que é um grande aliado do Trump, é doador do Trump, é um bilionário americano, um dos homens mais ricos do mundo. Mas já nasce com uma dívida de 80 bilhões de dólares, como você bem lembrou, né, Joana? E essa dívida, para muitos, vai ser muito difícil de pagar, né? Quem observa de fora. Mas já tem sinais do que vai acontecer. Quem está chegando na empresa é o Ynon Kreiz. Ele é co-CEO da Skydance, essa nova empresa da fusão da Paramount com a Warner. E o Ynon, ele era CEO da Mattel, na empresa de brinquedos. Quando ele chegou na Mattel, alguns anos atrás, né, quando ele estava lá no cargo, ele cortou 25% de todos os funcionários da Mattel para recuperar a empresa. Foi bem sucedido. A gente viu o filme Barbie, por exemplo, foi um fenômeno, né? Foi um sucesso. A Mattel hoje está numa situação melhor do que quando o Ynon chegou. E aí a ideia é que ele faça o mesmo nesse novo grupo de mídia, um grupo gigantesco. Deve nascer com um streaming quase já do mesmo tamanho que a Netflix, para se ter uma ideia, com o número de assinantes, né? Somando assinantes da Warner, que tem 130 milhões de assinantes, com a Paramount, que tem 80, você chega aí próximo dos 220 milhões, dos 320 milhões, ou um pouco mais próximo, melhor dizendo, 320 milhões de assinantes aí que a Netflix tem. Netflix ainda é a maior, é a líder do setor, tá? Quando a gente fala em assinante, concorrendo muito proximamente aí com a Amazon Prime. Enfim, vai ser uma nova saga e mais um capítulo dessa história.
1: Que vamos acompanhar com você, Guilherme Ravaz, que nos ajuda a entender tudo dessas negociações que são ardilosas. Até amanhã.
8: Até amanhã, gente.
1: Pessoal, vamos falar da Nobel de Química. Nós temos falado do Nobel, dos prêmios Nobel, né, que estão sendo anunciados. Vamos falar agora do de Química. O francês Henri Kagan e o japonês Kenzo Sohai foram os ganhadores do Nobel de Química de 2026. Pelo quê? Pela descoberta de efeitos não lineares e da autocatálise na síntese orgânica assimétrica. Meu Deus, eu não entendi. Quem escreveu isso deve ter entendido exatamente o que é. Eu vou explicar agora. Vamos lá. Os cientistas dividirão o prêmio de 12 milhões de coroas suecas, o que equivale a mais de 6 milhões de dólares, concedido pela Assembleia do Nobel na Suécia. Então, a pesquisa descobriu como reações químicas podem favorecer moléculas a assumirem uma determinada forma e ajudou a explicar a homoquiralidade. Por exemplo, as mãos esquerda e direita de um humano são aproximadamente imagens espelhadas uma da outra, mas não são suas próprias imagens espelhadas. Então, são quirais. Olha, que interessante. Revelar como uma reação se comporta por dentro ajuda químicos a ajustar processos para obter só a versão útil de uma molécula e descartar a parte sem finalidade. Saímos deste momento do TMC 360 mais cultos com essas descobertas. Agora vamos voltar para o Rio de Janeiro, vamos voltar aqui para o nosso noticiário, para o nosso país, para as nossas preocupações. Temos novas informações sobre a Operação Magem, que foi deflagrada pela Polícia Federal contra o tráfico de armas e a lavagem de dinheiro no estado. Luísa Rodrigues, ao vivo do Rio.
9: É isso, Joana. E um dos 5 presos dessa operação realizada nesta quarta-feira da Polícia Federal foi encontrado nesta manhã em um hotel de luxo na orla aqui da Barra da Tijuca, zona sudoeste do estado. Essa operação, então, ela investiga um grupo suspeito de vender armas e passar informações para a quadrilha de Álvaro Malaquias Santa Rosa, né? O Peixão, líder do terceiro comando puro no complexo de Israel. Ao todo, a PF cumpre então 7 mandados de prisão preventiva e 18 de busca e apreensão no Rio e também no Amazonas. 2 pessoas estão sendo consideradas foragidas, entre elas, é claro, o Peixão. E entre os investigados estão policiais e também ex-policiais. Um dos principais nomes dessa investigação é o ex-PM Vitor Hugo Marinho Garcia, conhecido como Batata. ele é apontado como líder do grupo. Segundo o Ministério Público, ele ocupou a presidência do Detran até o primeiro semestre desse ano e seria um dos principais responsáveis por vender armas e passar informações para Peixão. Inclusive, em 2022, ele teria vendido 10 fuzis AR-15 diretamente ao traficante. Outro ex-PM, José Carlos Ribeiro de Campos, conhecido como Ferrugem, é acusado de fornecer 2 fuzis e carregadores. Além disso, o policial militar Johan Borja Portela também é investigado por negociar pistolas, revólver e carregadores. Também tem então um policial civil, Carlos Bernabé Santos Souza, conhecido como Alemão, teria usado sistemas restritos da segurança pública para passar informações sobre endereços, veículos e mandados de prisão. Além disso, em Angra dos Reis, os agentes apreenderam um fuzil, uma pistola e carregadores em um imóvel de outro investigado. Além disso, além dessas vendas de armas, esse grupo também é investigado por lavagem de dinheiro. Segundo o MP, foram identificados mais de 250 milhões de reais em movimentações de pessoas e empresas ligadas aos investigados. A justiça determinou, então, o bloqueio de bens e valores e o sequestro de 3 imóveis e 31 veículos. É claro que agora a reportagem da TMC procurou, então, as polícias civil e militar aguardando um posicionamento sobre os agentes citados na investigação.
3: Agora, 8 horas 59 minutos e meio. Daqui a pouquinho, no TMC 360, a gente vai falar sobre o impacto no Congresso Nacional de o PL ter se tornado uma imensa bancada, tanto na Câmara quanto no Senado. Em instantes.
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3: 9 horas e 1 minuto, terceira e última hora hoje do nosso TMC 360. E que dia seria hoje? Hoje é quarta-feira, dia 7 de outubro, acredite ou não, de 2026. Eu, Felipe Bueno, ela, Joana Trepton, nós dois trazendo para você destaques do noticiário como este aqui. O Senado volta a analisar hoje o fim da escala 6x1 da Via Alcolumbre. O presidente sinaliza que a votação mesmo deve ficar para a próxima semana.
1: Polícia Federal faz ação contra tráfico de armas no Rio de Janeiro. A gente cumpre 7 mandados de prisão preventiva e 18 de busca e apreensão. Entre os alvos estão policiais civis e militares.
3: Israel homenageia vítimas do ataque do Hamas de 2023. 1.200 pessoas morreram no episódio conhecido como o Massacre de 7 de outubro. A ONU confirma que mais de 70 mil palestinos morreram nas campanhas de retaliação em Gaza.
1: 6 partidas acontecem hoje pelo Campeonato Brasileiro. Destaques para Inter e Corinthians no Beira-Rio, Cruzeiro e São Paulo no Mineirão. 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
3: Brasília agora de olho na virada. O presidente Lula vai se reunir com nomes da esquerda na capital do país. Então vamos acionar a nossa reportagem. É com você, repórter Rafael Felitti.
16: Isso, Felipe. Isso, Joana. O presidente Lula estava lá no Palácio da Alvorada, mas ele teria uma reunião com essas lideranças no QG de campanha, que é como a gente chama o comitê de campanha, mas ele vai vir para um hotel, que é exatamente onde eu estou, aqui em Brasília, né? Por volta das 10 horas da manhã, está marcada uma reunião com a bancada petista, que foi somente os eleitos ali na Câmara dos Deputados, mas tem um foco principal para se reunir com jovens lideranças, né? Jovens que foram eleitos deputados federais pela primeira vez e que têm força, que sabem usar muito bem as redes sociais. O grande destaque, como vocês falaram, Joana e Felipe, ao longo do programa, é a Ana Elisa, de 21 anos, do PT de Minas Gerais, que vai ter essa reunião com o presidente Lula. Além dela, Pedro Rousseff, que também foi eleito deputado federal por Minas Gerais, também vai conversar com o presidente Lula, além de outros nomes, como Fábio Félix, deputado federal mais votado aqui no Distrito Federal do PSOL, também vai participar dessa reunião, e além de deputadas reeleitas, como Sandra Bonfim e Érica Hilton, que também tem uma força nas redes sociais. A campanha do presidente Lula quer reforçar esse impacto nas redes sociais, mas também outras pautas são discutidas, como, por exemplo, segurança pública. Tem gente que afirma que o presidente deve bater mais desse tema, falar mais sobre propostas de maneira geral, para tentar essa virada no segundo turno. Então, estou aqui acompanhando toda a movimentação. Ainda falta um pouquinho menos de uma hora para que chegue às 10 horas, que é o horário marcado para a reunião. E qualquer movimentação, qualquer novidade, a nossa equipe vai estar aqui para trazer todas as atualizações para os nossos ouvintes. Presidente Lula dedicado nessa difícil missão de virar no segundo turno. Volto com vocês.
1: Histórica missão seria ou será a ver. Bom, ainda falando sobre eleições, usar o nome de um parente conhecido na urna não foi uma garantia de sucesso. Um levantamento identificou 39 candidatos que incluíram no nome eleitoral uma referência a outra pessoa. Desse total, apenas 8 conseguiram se eleger. Os outros 31 ficaram de fora da disputa. Lívia Braz volta com os detalhes.
17: A estratégia é uma tentativa de associar a candidatura a alguém já conhecido pelo eleitorado. Na maioria dos casos, a referência é a um familiar e, com frequência, a um homem. Dos 39 candidatos identificados, 32 fizeram referência a parentes. Em 14 casos, os candidatos mencionaram os pais. Em outros 11, mulheres usaram referências aos maridos no nome da urna. Entre os eleitos estão políticos que já tinham experiência eleitoral, como Ícaro de Valmir, reeleito deputado federal por Sergipe, e João de Nadege, reeleito deputado estadual em Pernambuco. Dos 8 candidatos eleitos que usaram essa estratégia, 7 já tinham trajetória política antes da eleição. A única estreante foi Marina JHC, do PSDB, foi eleita senadora por Alagoas. Ela é esposa de João Henrique Caldas, do JHC, governador eleito do estado. O levantamento também mostra que a associação a um nome conhecido não garante a vitória nem mesmo para quem já ocupou outros cargos públicos. Entre os derrotados estão candidatos com experiência política anterior. Os dados têm como base os registros de candidaturas que foram apresentados à Justiça Eleitoral nas eleições deste ano.
3: Agora, 9:06, o TSE nega que o atraso na divulgação dos dados das eleições presidenciais no domingo tenha prejudicado de alguma forma a realização do primeiro turno. Segundo o Tribunal Superior Eleitoral, circulam nas redes sociais mensagens e vídeos afirmando que houve fraude nos resultados da votação. Bom, em nota, o TSE informou que, abre aspas, uma contenção no processamento de dados paralisou um dos módulos dos sistemas utilizados para divulgar os resultados na internet, fecha aspas. Ainda de acordo com o TSE, a interrupção afetou apenas a divulgação dos resultados, sem prejuízo nenhum, à apuração e à totalização dos votos.
1: Um levantamento diz que a direita concentra gastos em redes sociais entre os deputados mais votados de São Paulo, enquanto a esquerda aposta em santinhos, técnicas diferentes. A Luísa Mutoni tem mais detalhes desse levantamento. Luísa?
18: Pois é, Joana, esse levantamento levou em consideração a prestação de contas apresentada à Justiça Eleitoral e foram analisados, então, os 6 candidatos mais votados, né, com mais de 500 mil de votos, tanto para a Câmara de Deputados quanto para a Assembleia Legislativa. Em relação aos gastos digitais, né, de impulsionamento, de produção de conteúdo nas redes, realmente foi uma tendência mais observada para os candidatos da direita. E aí se destacam o Lucas Pavanato, do PL, que investiu metade dos gastos da campanha dele em ações digitais e de impulsionamento, e também a Eduarda Campopiano, também do PL, que destinou 60% do total de gastos de campanha nesse tipo de conteúdo. Na contramão, temos a estratégia mais tradicional de santinhos, de produção de materiais gráficos, mais para o campo dos candidatos da esquerda. E aí a gente destaca Érica Hilton, que destinou R$ 453 mil do total de R$ 1.063.000 gastos na campanha, na produção desses materiais gráficos, enquanto na parte digital o gasto foi de apenas 188%. Mesma tendência observada também nas contas de Sâmia Bonfim, também do PSOL. Já Kim Kataguiri, do Missão, ficou no meio do caminho. Ele dividiu praticamente de forma igual os gastos entre produção de conteúdo digital e produção de conteúdo gráfico.
3: A gente segue falando sobre esse assunto, sobre essas questões eleitorais. O PL foi o partido que mais cresceu em número de deputados federais nas eleições. A sigla havia elegido, anote, 99 deputados em 2022, passa a ter 121 agora, se torna, portanto, a maior bancada da Câmara dos Deputados. Vamos falar um pouco sobre isso, sobre essa matemática.

0: casos. Qual que é o paradoxo aí, professor?
1: Olha, na verdade, eu acho que não tem propriamente um paradoxo. Num processo de eleições gerais, há uma tendência muito clara do eleitor de fazer uma espécie de alinhamento. Na medida em que ele vota para presidente, ele procura fechar sua chapa votando nos demais candidatos aos cargos em disputa. E, na medida em que o Flávio Bolsonaro teve uma votação majoritária no primeiro turno, é mais ou menos normal que a Câmara dos Deputados Federais, as Assembleias Legislativas, mas, sobretudo, o Senado, tenham acompanhado essa votação. Eu não acho que seja muito paradoxal.
2: Professor, como é que nós podemos entender e analisar a fala do candidato Flávio Bolsonaro sobre mudar a Constituição e redemocratizar o país? O que significaria ou o que significa isso?
1: Isso significa jogar para a plateia, porque o processo de reconstitucionalização de um país não é uma coisa tão simples que possa ser prometida assim de imediato. É um processo longo que depende de uma afirmação de muitos consensos na sociedade e que o candidato a presidente não pode anunciar como um compromisso. Isso por um lado. Por outro lado, é que o país não me parece desdemocratizado. Ele tem uma democracia que funciona, tanto funciona, está possibilitando que um candidato como Flávio Bolsonaro chegue em primeiro lugar no primeiro turno. Então, não há um déficit de democracia no país que exija uma reformulação da Constituição. A melhoria do desempenho democrático do país pode depender, pode ser alcançada por medidas pontuais em um ou outro campo institucional do país, não necessariamente numa reconstitucionalização.
0: Professor, eu usei a palavra paradoxo na primeira pergunta, na linha desses paradoxos irônicos ou verdadeiros, dessas contradições. Quando a gente pega o termo redemocratização, a gente se lembra de quando ele foi usado, em 1984, 85, ao fim de 21 anos de ditadura militar. Ditadura militar que é uma referência para boa parte dos eleitores da extrema direita. Tem algum tipo de símbolo, né, jogar a redemocratização, fazer uma referência a uma, como o senhor disse, né, não há sinais de desdemocratização no Brasil de 2026. Mas será que tem algum símbolo oculto jogar essa palavra na discussão agora?
1: Olha, o único símbolo oculto que eu consigo imaginar nessa discussão seria uma exasperação das Forças Armadas. Porque a ditadura é um regime que depende essencialmente de força. E, nesse caso, no Brasil, a única instituição que tem capacidade de exercer a força de modo unilateral são as Forças Armadas, seguidas pelas polícias de Estado, estaduais. Né? Então, talvez o elemento oculto numa fala como essa seja desse tipo. Né? Porque, em termos de uma reorganização institucional que desdemocratize ou redemocratize o país, eu acho que essa fala cai de vazio, já não faz muito sentido.
2: Professor, queria falar sobre o PL, que, como ele é no formato atual, é um partido recente. É um partido que ganhou muita força, muita musculatura, muito dinheiro e amplitude nas casas legislativas. O que nós podemos esperar exatamente dos próximos anos? Depende de quem ganhar a presidência? Qual é a expectativa?
1: Olha, com certeza depende de quem ganhar a presidência. Porque o poder executivo tem uma capacidade extraordinária de cooptar deputados e senadores do Congresso Nacional. Então, o PL, que hoje se tornou, com essas eleições, a maior bancada na Assembleia Federal, se o candidato vitorioso for Lula, ser, de algum modo, desidratado por convites, por promessas, por articulações que o Poder Executivo, ou seja, o novo presidente, vier a fazer. Se isso

0: não acontecesse, o Vitorino for Flávio Bolsonaro, o Bolsonaro poderá ser cogitado. O PL poderá ter a sua bancada ainda mais fortalecida com a deserção de deputados de outros partidos que eventualmente poderão se sentir mais confortáveis fazendo parte de uma bancada que é muito próxima do presidente da República. Então, eu acho que vai depender, sim, de quem vencer o segundo turno. E nós podemos esperar alguma movimentação adicional na Câmara Federal, com mais dificuldade no Senado Federal, porque ali os integrantes têm um mandato mais longo e, portanto, estão, de alguma maneira, blindados contra eventuais tentativas de cooptação, de persuasão do Poder Executivo.
1: Professor Marco Aurélio Nogueira, mais uma vez conversando conosco aqui na TMC. Muito obrigado. Um ótimo dia. Até a próxima.
0: Até a próxima. Foi um prazer.
1: Prazer é nosso. 9h15.
2: Entidades e veículos europeus apontam possíveis impactos geopolíticos, ambientais e comerciais de uma eventual vitória de Flávio Bolsonaro, do PL, no segundo turno da eleição presidencial. O jornal The Guardian destaca a possibilidade de maior aproximação do Brasil com os Estados Unidos, de Donald Trump, e afastamento em relação à União Europeia. Na área ambiental, organizações como a Fundação Plant for the Planet demonstram preocupação com uma possível flexibilização das políticas de proteção da Amazônia e com o enfraquecimento de órgãos ambientais. Também aparecem nas análises europeias preocupações sobre democracia e Estado de Direito diante do histórico político de Jair Bolsonaro.
1: Mais um recorte das eleições, agora as eleições no estado do Ceará. Ciro Gomes, do PSDB, contesta o resultado da eleição ao governo após a vitória de Eumano de Freitas do PT no primeiro turno. O ex-ministro afirma que o Partido dos Trabalhadores tomou disputa de forma irregular e agora está batendo na porta da justiça. Quem vai contar toda essa história para a gente ao vivo aqui no TMC 360 é o Júlio Andrade, pois não? Bom dia para você.
3: Muito bom dia, Felipe. Bom dia a todos. Ciro Gomes se manifestou pela primeira vez após o resultado da votação. Ele disse o seguinte, abre aspas, "Meu sentimento pela primeira vez na vida é de que fomos roubados", fecha aspas. 2 dias após o pleito, o Tucano divulgou um texto intitulado "Manifesto ao Povo Cearense", onde agradeceu os quase 2,5 milhões de votos que recebeu e voltou a fazer críticas à atual gestão estadual e afirmou que as eleições no estado foram tomadas. Após uma disputa acirrada, Ciro ficou em segundo lugar na eleição pelo governo do Ceará, por uma diferença de cerca de 376 mil votos. E o atual governador Eumano de Freitas, do PT, foi reeleito. Ciro Gomes disse ainda o seguinte, abre aspas, "Não cumprimentei o candidato vitorioso, ele não ganhou. Ele e sua organização criminosa tomaram as eleições. Já ganhei e perdi eleições. Nunca repudiei o resultado das urnas", fecha aspas. Disse ainda que, por isso, ele foi consultado pelo jurídico da campanha e concordou que fosse feita uma reclamação à justiça. É isso, a gente fica acompanhando, né, também aí a esses desdobramentos das eleições aqui no estado, vizinho estado do Ceará. Eu volto com vocês no estúdio, Felipe e Joana.
2: Obrigada pelas informações, Júlio. Ronaldo Caiado declarou apoio a Flávio Bolsonaro no segundo turno, anúncio que foi feito terça-feira ontem em Goiânia, durante um ato com aliados e governadores reeleitos. Os detalhes com Murilo Hernandes.
4: Ronaldo Caiado, que terminou o primeiro turno em quinto lugar com 2,18% dos votos válidos, anunciou apoio a Flávio Bolsonaro na disputa pelo Palácio do Planalto. O anúncio foi feito em Goiânia durante um ato que contou com a presença do governador reeleito do estado de Goiás, Daniel Vilela, e do governador reeleito de São Paulo, Tarcísio de Freitas. Caiado afirmou que o apoio é coerente à sua trajetória política e prometeu mobilização em tempo integral pela candidatura de Flávio em Goiás.
5: Entrega! Você vai poder contar com todo o nosso apoio. Fala aqui em nome do Daniel Vilela, da nossa tropa. Nós estamos à disposição sua para entrar onde for nesse país, para dizer que o Estado brasileiro não se ajoelha para o crime nem para a bandalheira. Esse é o ritmo do nosso governo.
4: O ex-governador também defendeu que Flávio Bolsonaro adote uma posição favorável à anistia de Jair Bolsonaro e dos condenados pelos atos de 8 de janeiro. Na sequência, Flávio Bolsonaro agradeceu o apoio de Caiado e destacou a convergência entre as propostas dos dois.
6: Esse apoio que eu estou recebendo agora do Caiado, que para mim é muito importante, eu vou explicar por quê. É muito mais do que política, é sentimental, de verdade. Vocês gritam a possibilidade de ministro, pedindo que ele seja ministro, porque nós temos vários pontos convergentes. Esse rol de critérios programáticos que ele me entregou aqui, ele sabe que nem precisava de pegar de papel, porque a gente concorda em praticamente 115% do que está aqui.
4: O candidato do PL afirmou que pretende se inspirar nas políticas de segurança pública adotadas em São Paulo e em Goiás. Flávio também prometeu construir novas vagas no sistema prisional e aumentar as penas para chefes de organizações criminosas. O apoio de Ronaldo Caiado ocorre apesar das críticas feitas pelo ex-governador a Flávio Bolsonaro durante a campanha do primeiro turno. Na reta final da campanha, Caiado questionou declarações do candidato do PL sobre Daniel Vorcaro, ex-dono do Banco Master, e afirmou em peças da campanha que Flávio não tinha compromisso com a verdade. Caiado é o segundo candidato derrotado no primeiro turno a declarar apoio a Flávio Bolsonaro. Na segunda-feira, o ex-governador de Minas Gerais, Romeu Zema, também anunciou apoio ao candidato do PL. O PSD, partido de Caiado, decidiu não adotar uma posição oficial na disputa nacional e liberou seus filiados para escolherem entre os candidatos do segundo turno.
1: Nada como um dia após o outro. Por falar em dias após outros dias, você deve ter percebido que o noticiário sobre o Supremo Tribunal Federal, da categoria escândalo, suspeitas, vazamentos, deu uma emagrecida nos últimos tempos, né? Mas as coisas continuam acontecendo. O ministro Alexandre de Moraes, do STF, recebeu a cúpula da Polícia Federal em uma reunião fora da agenda oficial. O encontro ocorre em meio a essa crise no Supremo. É, de vez em quando a gente fala mais, de vez em quando a gente fala menos, mas a crise continua. E as investigações também relacionadas ao Banco Master. Continuamos em Brasília. Agora o Rodrigo Vicente traz os detalhes pra gente.
7: Pois é, a reunião aconteceu ontem no gabinete do ministro Alexandre de Moraes, na sede do Supremo Tribunal Federal. Participaram do encontro o diretor-geral da Polícia Federal, Andrei Passos Rodrigues, o diretor de inteligência, Leandro Almada, e o diretor de investigação e combate ao crime organizado e à corrupção, o Denis Calho. O encontro não constava na agenda oficial de Moraes, e nem o Supremo e nem a Polícia Federal informaram aí qual foi o assunto tratado nessa conversa. A reunião, claro, chama a atenção pelo momento em que acontece. Moraes é citado nas apurações sobre as relações de Daniel Vorcaro, dono do Banco Master, com autoridades, entre elas ele próprio. E Andrei Rodrigues e Leandro Almada também estão envolvidos na disputa interna no Supremo sobre a atuação da Polícia Federal, nesse caso em específico. Os dois chegaram aí a ser afastados dos cargos por decisão do ministro André Mendonça em setembro, mas foram reintegrados no dia seguinte por determinação do ministro Flávio Dino. Denis Calho comanda a área da Polícia Federal responsável por investigações aí de crime organizado e corrupção, que concentra as apurações relacionadas ao caso Master. O caso ainda segue sob análise do Supremo e o ministro da Corte, Edson Fachin, também tem uma reunião marcada com o diretor-geral da Polícia Federal, Andrei Rodrigues, para o dia 13 de outubro.
2: Vamos agora para Belo Horizonte. Três fazendas de café no sul de Minas entram na lista suja do trabalho escravo após resgate de 13 trabalhadores. Letícia Benassi, de BH.
8: É isso mesmo, bom dia para você, Joana, bom dia Felipe, bom dia para todo mundo que está ouvindo aqui a TMC. Como vocês disseram, esses casos foram registrados em Cássia, Conceição de Aparecida e Passos. Minas Gerais foi o estado com o maior número de novos empregadores incluídos nessa atualização do cadastro do Ministério do Trabalho, são 19 no total. Mas para esclarecer para vocês, o que, que é essa chamada lista suja, né? É um cadastro do governo federal que reúne empregadores que foram responsabilizados depois da conclusão de processos administrativos por submeter trabalhadores a condições semelhantes ali à escravidão. Nessa atualização, foram incluídos 82 empregadores em todo o país relacionados ao resgate de 553 trabalhadores. Entre as atividades com mais registro estão a criação de gado, o trabalho doméstico, a produção de carvão e também o cultivo de café. Com os três novos casos, né, Minas passa a ter 106 empregadores no cadastro relacionados ao resgate de 273 trabalhadores. A lista, ela é atualizada duas vezes por ano, os nomes ficam em regra por 2 anos e podem ser retirados antes em situações previstas nas regras, como a assinatura de um termo de ajustamento de conduta com medidas de reparação a essas vítimas. Volto com vocês aí do estúdio.
1: Tá certo, então. E de Belo Horizonte, a gente vai para o Recife. Agora, o Ministério do Trabalho flagra mais de 800 cortadores de cana-de-açúcar em condições precárias no estado de Pernambuco. Joely Santos, bom dia.
9: Bom dia, Felipe. Bom dia, Joana, e a todos que acompanham o TMC 360. Pois é, a operação foi realizada entre os dias 21 e 25 de setembro e passou por cerca de 70 frentes de corte de cana distribuídas por mais de 20 municípios da Zona da Mata Norte e Sul do estado. Durante a fiscalização, os auditores identificaram problemas que envolvem tanto a estrutura do trabalho quanto a segurança dos cortadores. Houve falta ou fornecimento insuficiente de água potável, ausência ou precariedade de banheiros e de locais adequados para as refeições, além de equipamentos de proteção em condições inadequadas ou insuficientes. Na atividade de corte de cana, pelo menos 230 trabalhadores estavam sem proteção para o rosto e também foram relatados casos de ferimentos provocados pelo uso de facões. E as irregularidades também aparecem nos contratos de trabalho. Tá? Pelo menos 166 trabalhadores estavam sem registro formal, enquanto a situação contratual de outros 204 ainda está sendo investigada. Segundo o Ministério do Trabalho, os empregadores foram notificados e a documentação está sendo analisada para identificar as responsabilidades e as medidas que deverão ser adotadas. As condições encontradas também serão avaliadas à luz da legislação, que trata do trabalho em condições análoga à escravidão, mas até o momento essa caracterização não foi concluída e depende da apuração individual de cada caso. A fiscalização, portanto, segue com a análise de documentos e das responsabilidades dos empregadores. É com vocês.
10: O ex-jogador da seleção brasileira, Daniel Alves, convidou o fundador do Banco Master, Daniel Vorcaro, para participar de um negócio de mineração em janeiro de 2019. Rafael Felice volta para trazer os detalhes desse negócio. Felice.
11: Isso, Joana. Nessas mensagens que vieram à tona, Daniel Alves diz para Daniel Vorcaro que tem um outro amigo que tinha 3 minas e que Daniel Vorcaro estava procurando empresários, pessoas para uma sociedade. E segundo o ex-jogador de futebol, ele estava procurando apenas pessoas que ele apreciava de alguma forma. Nesse caso, era Daniel Vorcaro. Vorcaro, inclusive, respondeu o seguinte: irmão, com você eu tô dentro. E depois disse que eles iriam analisar essa situação juntos. A gente ainda não tem as informações se essas minas foram adquiridas e se teve algum tipo de ilícito nessa aquisição, mas chama atenção, né? Lembrando que esse caso foi em 2019, ainda antes de Daniel Vorcaro estar nos holofotes aí de todas essas investigações, e em época que ele ainda não era bilionário, segundo os dados que apontam. Na época ele tinha um patrimônio de cerca de 230 milhões de reais. E um ano antes, né, em 2018, ele tinha comprado o Banco Máxima, que veio a se tornar o Banco Master, que ficou no centro de toda essa polêmica, de toda essa corrupção, envolvendo ali, enfim, uma série de pessoas da política, do Poder Judiciário brasileiro, e foi que Daniel Vorcaro conseguiu fazer ali a sua rede de influências, né? Vorcaro, como disse na época, era milionário, já tinha muito dinheiro, mas se tornou bilionário no ano de 2022 e teve essa relação aí em 2019 com o Daniel Alves, então, que é um pouco curiosa, no mínimo. Volto com vocês.
1: Tá certo, Felipe. E para fechar esse bloco aqui, a gente tem uma parcial da nossa enquete que está à sua disposição no nosso canal no WhatsApp e também, é claro, no nosso canal no YouTube, aqui o nosso espaço TMC News BR. Bom, você acha que a votação da 6x1 vai mudar o resultado da eleição? Sim ou não? O não vai vencendo, 64% a 36%. Daqui a pouco a gente fecha a nossa enquete desta quarta-feira. E daqui a pouco, depois do noticiário local, a gente conversa, como sempre, nesse horário, com o nosso Fernando Molica. Daqui a pouco.
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0: Bom dia para você que acompanha a Rádio Transamérica, que agora é TMC, agora 9h31 da manhã, hoje 7 de outubro, quarta-feira, meio de semana. Não sei como é que vocês estão com a expectativa nessa semana, mas o que a gente pode saber é que tem feriado chegando. Não sei se você vai trabalhar ou não, eu vou ficar em casa descansando, espero que vocês também. Olha pessoal, aqui mais cedo eu falei pra vocês, né, que podem mandar mensagem aqui pra gente no WhatsApp, seguir nosso Instagram, porque a gente gosta de conversar com vocês. Aqui tem que ser uma rádio em que a gente ouve a nossa população, os nossos ouvintes, em que a gente recebe notícias também de vocês, mensagens. Então você quer falar com a gente? Quer mandar mensagem aqui? Agora, daqui a pouco, já anota então o número aí no WhatsApp, é o 61 99381 3030. Vou repetir agora muito mais devagar, porque eu sei que nesse tempinho aqui você pegou uma caneta, um lápis, e você vai anotar agora esse número aqui, porque eu tô te pedindo. Olha, é o 61 99381 3030. Fique à vontade para falar com a gente. Agora você quer só saber as notícias que estão acontecendo aqui no Distrito Federal e no Brasil? Então vai lá no Instagram, no arroba TMC Distrito Federal, que a gente tá lá sempre postando todos os dias. Agora, se você gosta de ficar no dial, está provavelmente me ouvindo aí pelo dial 100.1, Transamérica agora é TMC, e também no YouTube, no TMC News BR, onde você quiser, você vai escutar e ler a gente, vai ser sempre um prazer. Agora vamos de notícia, né? Olha, dois homens foram presos por tráfico de drogas ontem em Ceilândia Norte. Segundo a polícia, os militares da Rotan receberam informações sobre a venda de drogas em uma casa. Um dos suspeitos foi abordado ao sair do imóvel em uma Hyundai HB20. No carro, os policiais encontraram uma pequena quantidade de cocaína. Durante as buscas, foram localizadas quatro placas de haxixe, conhecido como dry, que é um tipo de maconha mais concentrada. Em outro endereço ligado a um dos envolvidos, os policiais encontraram cerca de 528 gramas de cocaína escondidos em uma bolsa sobre o telhado de um barraco lá nos fundos do lote. Os dois homens e todo o material foi apreendido e levados aí para a delegacia de Ceilândia Norte, onde o caso foi registrado. E dois homens que estavam foragidos da justiça foram presos pela Polícia Militar em duas ações ontem em São Sebastião. A primeira prisão foi por volta de 11 horas da manhã, no estacionamento de um supermercado no bairro São Bartolomeu. Segundo a PM, o homem, de 39 anos, era procurado por crimes de roubo e estelionato. Ele também tem passagens por corrupção ativa e porte ilegal de arma de fogo. A segunda prisão, ela foi por volta das 5 da tarde, durante um patrulhamento. Os policiais abordaram dois homens em uma área conhecida por aglomeração e uso de drogas. Na consulta aos sistemas, foi identificado um mandado de prisão em aberto por roubo contra um deles. Os dois, então, foram levados para a delegacia de São Sebastião e ficaram à disposição da justiça. Tem tempo para mais uma? Vamos aqui, olha. A senadora Leila do Vôlei, do PDT, ela pediu licença sem remuneração do Senado Federal até o fim do mandato em janeiro do ano que vem. O pedido foi apresentado depois que ela não conseguiu a reeleição para o Senado pelo DF. Segundo a assessoria, Leila quer se afastar para cuidar da saúde e tratar de assuntos particulares. O pedido ainda precisa ser aprovado, né, votado pelo plenário do Senado. Se a licença for aprovada, quem assume a vaga é a primeira suplente, Leani Lemos, do PSB. A Leani toma posse nesta terça-feira já. Ela é cientista política e gestora pública e já foi secretária de Planejamento, Orçamento e Gestão do DF. A Leila do vôlei recebeu 686.340 votos no primeiro turno, mas as duas vagas aqui do Distrito Federal acabaram ficando então com Michele Bolsonaro e Bia Kicis, e as duas são do PL, Partido Liberal. A outra vaga que já está preenchida é da Damares Alves. Agora teremos três mulheres no Senado do DF.
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3: São 9 horas e 38 minutos, hora de atualizar o noticiário de economia e infraestrutura no Brasil, com os destaques, as informações da agência Infra, que é parceira da TMC. Aeroportos Brasileiros tem até 3 anos e meio para modernizar equipamentos de inspeção de passageiros e bagagens. As novas regras da ANAC, o que é a ANAC? A Agência Nacional de Aviação Civil, exigem instalação de scanners corporais, detetores explosivos e aparelhos de tomografia computadorizada com imagens em 3 dimensões. As medidas variam de acordo com o porte de cada terminal e demandam reformas em áreas de embarque. Os custos de compra de máquinas e obras devem provocar pedidos de reequilíbrio financeiro por concessionárias, com impacto nas tarifas pagas por viajantes. 9h39 agora.
4: A Procuradoria-Geral da República se manifestou sobre o pedido da defesa de Jair Bolsonaro para receber a visita de Flávio Bolsonaro. Os advogados de Jair solicitaram ao ministro Alexandre de Moraes, que é relator do caso da trama golpista no STF, a autorização para que o ex-presidente receba uma visita do filho. Moraes enviou o pedido para a manifestação da PGR antes de decidir se aprova a visita. A Procuradoria-Geral da República não se opôs ao pedido feito pela defesa do ex-presidente. A defesa de Bolsonaro também pede que o regime normal de visitas do ex-presidente seja restabelecido.
3: 4 anos depois das eleições de 2022, a lista dos 10 deputados federais mais votados do país mudou bastante. Entre reeleições, cassações e mudanças de cargo, apenas 5 vão continuar na Câmara a partir de janeiro de 2027. De Brasília, repórter Rodrigo Vicente.
5: Pois é, e entre os que ficam está justamente o campeão de votos de 2022, o deputado Nicolas Ferreira, se reelegeu por Minas Gerais e mais do que dobrou a votação. Ele saiu de cerca de 1,5 milhão para mais de 3,1 milhão votos. Tabata Amaral, Kim Kataguiri, Celso Russomano e o delegado Bruno Lima também conseguiram novos mandatos aí na Câmara. Já Guilherme Boulos não disputou a reeleição, ele permaneceu como ministro da Secretaria-Geral da Presidência da República e participa ativamente agora da campanha do presidente Lula. Carla Zambelli e Eduardo Bolsonaro tiveram os mandatos interrompidos. Zambelli deixou o Brasil depois de ser condenada pelo Supremo e hoje está na Itália, né? Eduardo se mudou para os Estados Unidos e perdeu o mandato por excesso de faltas aqui na Câmara. Ricardo Salles deixou a disputa pelo Senado há poucos dias agora da eleição. E Deltan Dallagnol, que perdeu o mandato de deputado em 2023, foi eleito para o Senado pelo Paraná com quase 3 milhões de votos, mas a candidatura dele ainda depende de uma decisão definitiva do Tribunal Superior Eleitoral.
4: O ministro Gilmar Mendes, do STF, disse que nem mesmo os períodos de maior turbulência política e social vivenciados pelo Brasil foram capazes de comprometer a força normativa e a estabilidade da Constituição Federal de 88. Durante manifestação pública em um evento acadêmico, o decano da Suprema Corte ressaltou que a Carta Magna demonstrou resiliência ao longo das últimas décadas, consolidando a democracia e o Estado Democrático de Direito, mesmo diante de episódios de forte estresse institucional. Em seu diagnóstico, o magistrado destacou que o texto constitucional forneceu os instrumentos necessários para a superação de crises políticas, econômicas e institucionais, sem que houvesse ruptura da ordem democrática. Gilmar Mendes reafirmou o papel do STF como guardião da Constituição, defendeu o contínuo aprimoramento dos mecanismos de controle de constitucionalidade e de proteção aos direitos fundamentais para assegurar a estabilidade do país nos próximos anos.
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3: Bom, e já que a Joana Treptow falou em Constituição, a questão da Constituição está em voga, pelo menos em um dos lados dos que pleiteiam uma vaga à presidência da República. Aliás, um já ocupa, quer continuar ocupando, o outro está disputando substituí-lo. Mas quem conversa com a gente sobre esse e outros assuntos aqui é o nosso Fernando Molica, direto do Rio de Janeiro. Bom dia, meu querido, seja bem-vindo. Cadê o Molica?
4: Ele travou.
3: Ele ficou petrificado. Essa questão.
4: Agora ele soltou, calma.
3: Agora sim. Aqui.
4: Estátua. Pode mexer. Pronto,
6: voltei.
3: Voltou.
6: Estou aqui fazendo a dancinha da Constituição aqui.
3: Por favor, cuida da carta aí, por favor.
6: Vamos lá. Mas vamos lá. Esses primeiros movimentos, pós primeiro turno, mostram aí duas linhas muito claras. A campanha do Lula investe na questão do fim da 6x1, até pra, no, na pior das hipóteses, para criar um constrangimento para o senador Flávio Bolsonaro, saber se ele vota contra ou a favor. E investe também, ontem começou a rolar nas redes, um filme falando em direitos ameaçados, falando que a eventual eleição do Flávio Bolsonaro ameaçaria programas, como fala ali o Minha Casa Minha Vida, Farmácia Popular, e mostra que esses programas sofreram cortes durante o mandato do Jair Bolsonaro. E por que isso? Todo mundo, cientistas políticos, sociais, dizem que para a boa parte da população brasileira, esses programas são imexíveis, para citar aquele ex-ministro. São como o salário mínimo, 13º salário, ninguém vai mexer nisso, não estão ameaçados. Aí a campanha do Lula diz, não, há uma ameaça em relação a isso. E fez um comercial, você lembra, Felipe, da Dilma contra a campanha da Marina, que ia sumindo comida? Lembra disso? A Joana nem era nascida, mas Felipe deve lembrar, lembra?
3: E agora, respondo que sim ou respondo que não? Ou que eu pesquisei na internet? Claro, lembro sim. Lembro sim.
6: Pois é, esse comercial contra a campanha do Lula, que investe nesse medo, lembra muito. Porque a Marina, que estava muito bem nas pesquisas em 2014, falou em dar autonomia ao Banco Central. Aí a campanha da Dilma fez um comercial mostrando que se desse autonomia para o Banco Central ia faltar comida na mesa, comida sumindo no jantar de família. Então o comercial de ontem vai nessa linha. Mas vamos lá, já que falou em Constituição. Já o Flávio Bolsonaro investe numa alternativa 6x1, é uma tentativa dele de ganhar uma alternativa de discurso, já que essa proposta de livre jornada, de livre negociação, na prática, na grande maioria dos casos, seria inviável, e ontem sacou essa história de mexer na Constituição para torná-la mais, aspas, democrática. Como assim? A Constituição cidadã, que garante direitos sociais, que garante verbas para a saúde, para a educação, que garante liberdade religiosa, que garante a livre iniciativa, está lá, a expressão livre iniciativa está na Constituição. Uma coisa é você mudar pontualmente, por exemplo, a questão do STF, que eu acho que todo mundo concorda que isso tem que ser mudado. Agora, que Constituição é essa que ele quer mudar? O que é que ele quer fazer com essa Constituição? Isso será, não haverá uma ameaça aí a direitos adquiridos? E, no limite, esse discurso do Flávio Bolsonaro de mudanças na Constituição, mudanças não explicadas, acaba fortalecendo o discurso do Lula quando fala em ameaça a direitos adquiridos. Enfim, a campanha está começando, vamos ver como vai dar. E, enfim, viva a Constituição brasileira, né? A Constituição cidadã, exaltada pelo doutor Ulisses Guimarães. E não vai dizer, Felipe, que não lembra quem era o doutor Ulisses, não, hein?
4: Bom dia. Ele gosta de fazer um tipo.
3: O senhor diretas, né? O grande Ulisses Guimarães. Lutou muito contra a ditadura. Merece um lugar na história. Muita gente se esquece dele, né, Molica? Mas nós dois aqui lembramos, né?
6: Isso, e aí a gente faz questão de não deixar que ele seja esquecido.
3: É isso aí. Molica volta amanhã nesse mesmo horário conversando conosco. É de segunda a sexta-feira aqui no 360. Um abraço, Molica.
6: Um abraço, até amanhã. Tchau, tchau.
3: 9h46 agora.
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3: Faz o seguinte, fecha o microfone da Joana aqui, porque eu quero ler essa notícia. O atacante Cristiano Ronaldo, CR7, Ele publicou uma carta aberta na qual esclareceu os bastidores do desentendimento com o técnico Jorge Jesus durante o período de jogos agora da seleção portuguesa pela Liga das Nações, da UEFA. O jogador revelou ter alinhado previamente com o treinador uma nota pública com 8 pontos para pacificar o episódio em que foi colocado no aquecimento, mas não entrou em campo contra a Noruega. Aliás, Portugal ganhou na Noruega e o Jorge Jesus deu uma entrevista coletiva ensinando o Carlo Ancelotti como ganhar da Noruega. Mas tá, parênteses fechado. Esse documento aí preparado reconhecia que foi um erro colocar um atleta da dimensão histórica de Pelé ou Maradona no aquecimento para depois não usá-lo. De acordo com o Camisa 7, o pronunciamento público de Jorge Jesus não seguiu o combinado e motivou a sua saída da concentração antes da partida contra a Dinamarca. Por outro lado, Jorge Jesus diz que leu o comunicado e agora vai para a federação trabalhar como faz todos os dias. Pode abrir o microfone da Joana agora. Pois não, Joana Trepto.
4: É o seguinte, como portuguesa, como torcedora da seleção portuguesa, como fã do Cristiano Ronaldo, como uma pessoa que gostava bastante de Jorge Jesus, já estou aqui dando a minha opinião. Cristiano Ronaldo fez pirraça? Fez pirraça. Ele pode fazer pirraça? Bom, se tem alguém na seleção portuguesa que pode fazer pirraça, é o Cristiano Ronaldo. Acho que o Jorge Jesus chegou ontem, aí quer sentar na janelinha e quer mandar no nosso ídolo, que também tem que ser um ídolo dele. Claro que o Cristiano Ronaldo não gostou, mas é óbvio que o Cristiano Ronaldo não gostou de aquecer para continuar no banco, para não entrar em campo. Temos ali uma dificuldade no trato de ambos, sim. Qual pesa mais? Sem dúvida alguma, de Jorge Jesus, que chegou para ser um grande salvador depois do desastre que nós tivemos na Copa do Mundo. Também passa pela atuação de Cristiano Ronaldo, ao desastre da Copa do Mundo. Não sei, nem sei se foi um desastre, porque a gente teve esperança, a gente tem uma esperança para os próximos anos. Né? É que a gente tinha uma grande esperança. Ok, não rolou. Assim, nunca rolou também, né? Então ficou dentro do esperado. Mas a gente tem uma boa equipe para os próximos anos. Cristiano Ronaldo poderia ter ido melhor? Poderia. Cristiano Ronaldo pode ser um pouco mais humilde? Talvez, mas ele é o Cristiano Ronaldo, assim, não combina com humildade.
3: Falou em humildade, para fechar a conversa aqui, Cristiano Ronaldo ou Messi, Joana Trepto?
4: Cristiano Ronaldo, mas como é óbvio.
3: Cristiano Ronaldo ou Pauleta? Esse você não conheceu,
4: Cristiano,
3: né?
4: Cristiano Ronaldo.
3: Ah, tá certo, então. Bom, 9h49.
4: Cristiano Ronaldo ou minha mãe, tô brincando.
3: Opa!
4: Marco Belo.
3: Ou Cristiano Ronaldo.
4: Marco Belo.
3: Ah, bom.
4: Eu tô certa ou eu tô errada? Aliás, eu tô certa ou eu tô certa, Marco Belo?
3: Bom dia.
7: Tudo bem? Bom dia, Joana, bom dia, Felipe, pessoal do TMC 360. Entre Cristiano Ronaldo e Messi, Cristiano Ronaldo por causa da Joana, tá bom?
3: Tá certo.
7: Sobre a briga entre Jorge Jesus e Cristiano Ronaldo, eu vou falar o que eu falei no Papo 2. Daqui 50 anos, ninguém vai lembrar quem é Jorge Jesus, com todo o respeito. E daqui 50 anos vão ter estátuas do Cristiano Ronaldo nas cidades de Portugal. Do mesmo jeito que do Ronaldo Fenômeno, do Romário, do Ronaldinho aqui no Brasil. E o técnico, infelizmente, é o menos importante. O Scolari, por exemplo, ganhou uma Copa do Mundo. O Parreira ganhou uma Copa do Mundo. Mas você lembra mais de quem? Do Ronaldo, do Romário. Então vão lembrar do Cristiano Ronaldo. Qualquer técnico que brigar com o Cristiano Ronaldo vai ficar para trás, pelo menos no rumo da história, por mais poder que tem agora. Essa é a minha opinião, pelo menos. O Cristiano tá na dele e ele sabe disso que eu tô falando. Ele sabe que ele já tá na história. Agora, vamos falar de Campeonato Brasileiro, pessoal?
3: Ah, vamos lá.
4: Vamos lá. Apesar de que eu tava adorando, mas vamos falar de Campeonato Brasileiro.
3: Não dá corda, vamos lá.
7: É legal falar disso, é legal falar de jogadores históricos, até porque no Campeonato Brasileiro é difícil você achar um jogador que chegue a 1/100 da categoria do Messi, que se despediu ontem no futebol, ou do Cristiano Ronaldo, né? Mas hoje tem 2 jogos, principalmente, são 7 jogos ao todo nessa rodada do Campeonato Brasileiro hoje. Os outros 3 serão amanhã. Mas 2 jogos são muito importantes na luta contra o rebaixamento. Internacional e Corinthians no Beira-Rio, 19h30. O Inter tá na zona de rebaixamento, tem 28 pontos ganhos. E o Corinthians tem 32, só que vem de 6 derrotas consecutivas. O Inter trocou o técnico, tem o Eduardo Batista, né? Mandou embora o Pezzolano, e contratou o Eduardo Batista nesses 17 dias de data FIFA, e o Corinthians preferiu seguir com o Fernando Diniz. Mas aí tem um adendo: se o Corinthians perder, pode mandar o Fernando Diniz embora, mesmo com 17 dias de treino. Por quê? Porque o próximo jogo do Corinthians é contra o Palmeiras. E aí a diretoria não vai querer dar esse gostinho ao rival de mandar um técnico embora depois do clássico contra o Palmeiras. E o outro jogo que eu digo importante, também é 7h30, é entre Remo e Grêmio. Porque os dois times estão na zona de rebaixamento. O Remo é o 19º e o Grêmio é o 17º colocado. O Remo, apesar de ter perdido na rodada passada, está fazendo uma campanha de recuperação. Todo mundo já dava como rebaixado, mas se ganhar do Grêmio, vai embolar ali no grupo dos 16º, 17º, 18º colocados do Campeonato Brasileiro. Então, eu prestaria atenção hoje em Internacional e Corinthians no Beira-Rio e Remo e Grêmio no Mangueirão. Mas vai ter também hoje às 7h30 Bragantino e Mirassol. O Bragantino não vence há 4 jogos e o Mirassol está sem perder há 3 partidas. Tem Vitória e Chapecoense, mais um confronto na parte de baixo. Só que a Chapecoense já caiu, né? Essa é a diferença. Então só o Vitória está brigando contra o rebaixamento. Botafogo e Vasco. O Vasco está em plena recuperação no Campeonato Brasileiro. Estava na zona de rebaixamento, mas está subindo. E Cruzeiro e São Paulo, aí já são dois times que estão brigando por Libertadores. Já é outra história, pessoal.
3: Ô Belo, eu estava conversando aqui com o Calil 2 dias atrás. O sonho do pessoal aqui da redação, de parte do pessoal da redação, é que essa data FIFA não terminasse nunca. Porque aí você fica falando do Messi, do Cristiano Ronaldo, não sei quem, e esquece dos seus problemas. Porque hoje já era data FIFA, já era Messi, já era CR7. Hoje o pessoal tem que fazer conta, né? E eu tô vendo aqui na tabela, nos jogos aqui, faltam 30 pontos. Aí você pensa assim, ah, 30 pontos, tem uma vida pela frente. Só que, se você não ganhou até agora esses 30, o que que te diz que você vai ganhar 15 desses 30, né, Belo?
7: Pois é, e até porque tem muito confronto direto. Exato. Também, né? Esses times que estão na parte de baixo da tabela, eles vão se enfrentar. Eu falei de Corinthians e Palmeiras na próxima rodada, aliás é Palmeiras e Corinthians, porque é no estádio do Palmeiras, mas vai ter Grenal na próxima rodada. O Grêmio é o 17º e o Internacional o 18º. Imagina como é que vai ser esse Grenal na próxima rodada. Então são 30 pontos, 10 jogos, você tem razão, e na teoria, com 45 pontos, você se livra do rebaixamento. É o número mágico do Campeonato Brasileiro. Mas quem diz que esses times que fizeram 28, 29, 31 em 20 rodadas vão fazer 15 pontos em 10 rodadas? É bem difícil, né, Felipe?
3: É isso aí. Então, Belo, volta quando você quiser, tá certo? Que a gente gosta muito da sua participação aqui. Um abraço e boa jornada para você e para todo o nosso time.
7: Vou voltar com uma estátua do Cristiano Ronaldo da próxima vez aqui atrás, em homenagem à Joana, tá bom? Um abraço.
4: Valeu, pra Belo. Você. Valeu, Belo. Belíssimo.
3: Ô, Belo, como é que ela disse que o Cristiano Ronaldo é maior que o Pauleta? Bom, a gente conversa outro dia.
7: Tchau, tchau.
3: Tchau, tchau. 9h55 agora. Vamos dar números finais à nossa enquete?
4: Números finais, Felipe, como tá aí?
3: Números finais. Você acha que a votação da 6x1 vai alterar o resultado da eleição? Venceu ou não? Era sim ou não? O não ficou com 65% dos votos, o sim ficou com 35%. Amanhã tem mais uma enquete para você participar.
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3: Bom, e acho que está na hora, então, da gente se despedir e prometer voltar amanhã a partir das 7h. Amanhã é quinta-feira, então amanhã é o nosso último dia juntos a partir das 7h, porque na sexta-feira tem horário eleitoral obrigatório, a volta, segundo turno, tem um bloco que é presidencial e tem os blocos estaduais, e aí, obviamente, cada cidade vai ter, se tiver, o seu governo de estado em disputa no segundo turno. A gente vai contar essa história tudo, minuto por minuto, ao longo da programação para você não perder. Mas de qualquer forma, se você não estiver no dial, você está com a gente aqui no YouTube também. Dado este recado, Joana Trepto, podemos ir embora?
4: Podemos ir embora, amanhã estamos de volta. Um beijo para você, tchau.
3: Tchau.
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0: 10:01, tá no ar o seu Brasília TMC, primeira edição. Muito bom dia pra você, ouvintes. Eu sou Lívia Braz, aqui comigo ela, Marcela Franco. Bom dia pra você.
1: Bom dia, Lívia Braz, um ótimo dia pro nosso ouvinte. Hoje, quarta-feira, dia 7 de outubro de 2026. Começando mais um dia juntinhos aqui no Brasília TMC, primeira edição, com muita notícia pra você, muita informação de momento. E a gente começa falando direto do trânsito.
0: Dez horas e um minuto, a gente já traz informações direto lá da EPTG, porque teve um derramamento de óleo na pista, ali pertinho da churrascaria Buffalo Bill, bem ali em frente, logo depois do viaduto Israel Pinheiro. E por conta desse derramamento que aconteceu no sentido Guará-Taguatinga, toda essa pista principal teve que ser interditada. O trânsito, então, foi desviado para a via marginal e tem um congestionamento enorme por ali. Tem policiais na pista. O pessoal do DR já falou sobre essa interdição. Os bombeiros também já confirmaram esse derramamento. Inclusive, as imagens são bem impressionantes, né, Marcela? Óleo derramado na pista inteira.
1: Tem ouvinte passando por lá, inclusive, trazendo aqui a situação de momento, o cenário ali nesse momento, para quem tá passando do outro lado, no sentido plano piloto, é de uma confusão completa e caos no trânsito ali na EPTG.
0: Porque a gente sabe que o motorista aqui em Brasília, quando vê um acidente ou qualquer ocorrência do outro lado, acaba colocando o pé no freio, e isso traz uma repercussão enorme pro trânsito, né? A imagem que a gente tem do Corpo de Bombeiros, a gente tem uma vista de Águas Claras, porque foi nesse sentido de quem está indo para Águas Claras, aqui do plano piloto. E aí, o pessoal dos bombeiros faz o quê? Derrama serragem ali, derrama um pó ali, justamente para absorver esse óleo e evitar qualquer tipo de acidente. Mas todas as três pistas estão interditadas. Felizmente, isso aconteceu num momento em que o trânsito não é tão confuso, meio da manhã. Ainda assim, a gente vê um trânsito bastante congestionado nos dois sentidos. No sentido de quem está indo para Taguatinga, porque esse trânsito foi desviado para via marginal. E no sentido de quem está vindo de Taguatinga, Ceilândia, Águas Claras, para a região central de Brasília, antes de chegar ao Guará, justamente por conta dessa confusão toda que ficou armada, o motorista acaba pisando no freio. Nas outras vias, que são alternativas aí para o motorista vir aqui para a área central de Brasília...
1: Ainda bem que tem alternativa, né, Lívia Braz?
0: Tem alternativa, Marcela. E a informação que a gente tem agora, segundo o aplicativo de trânsito, é que a estrutural está com o trânsito fluindo muito bem. O motorista tem que pegar aquela via EPVL, né, que é aquela pista do Jockey, e seguir pela estrutural para vir aqui para a área central de Brasília. Por ali não tem trânsito congestionado, o motorista consegue pegar uma boa velocidade. Outra alternativa é PNB, que também tem um trânsito tranquilo nesse meio de manhã, só um pouquinho de retenção ali no núcleo Bandeirante na altura do semáforo, e depois consegue pegar uma boa velocidade. Inclusive a EPSul, que costuma ter um trânsito agarrado, nesse momento também tá com trânsito fluindo, que é uma maravilha.
1: É, não temos visto essa cena nos últimos dias, né? Mesmo por volta das 10 da manhã, o trânsito na Épia Sul costuma ficar bem complicado, e hoje, de fato, é uma cena diferente que a gente tá vendo. O motorista que passa ali, então, na Épia Sul, nos dois sentidos, né? Mesmo quem vem ali do entorno sul, passa pela altura do setor de mações do Parkway, segue em direção a Candangolândia, Octogonal, Cruzeiro Velho, Épia Sul livrinha nesse exato momento, então o motorista não enfrenta nenhum ponto de retenção. Agora, a situação na ponte JK tá complicada nesse momento, né?
0: E tem acidente por ali, acidente registrado ali na frente do CCBB, no trecho 2 do setor de clube sul. O pessoal que sai da ponte JK já enfrenta o congestionamento antes de entrar na ponte, viu? O pessoal desce ali daquela via do Jardim Botânico ou da via do Lago Sul, ali da K26, que vai entrar na ponte JK, já enfrenta congestionamento antes mesmo de entrar na ponte. O trânsito tá lento em cima da ponte, mas é quando o motorista termina de sair da JK e que ele vai enfrentar o congestionamento maior mesmo, justamente ali naquele trecho 2 do setor de clubes, por conta desse acidente que aconteceu em frente ao CCBB. No sentido oposto, o trânsito está fluindo bem.
1: Ali no setor de Clube Sul, o motorista não consegue passar dos 20 km por hora, como a Lívia disse, na ponte JK. Está um pouquinho melhor, mas a tendência é que fique complicado também, porque, afinal de contas, isso é reflexo do acidente que está mais à frente, né? Bom, o motorista consegue pisar no acelerador quando? Quando já está chegando ali na altura do setor de Clube Sul, trecho 3, ou seja, depois que passa do acidente, aí sim o motorista consegue voltar a fluir na velocidade máxima permitida depois do setor de Clube Sul, trecho 3.
0: Já já, assim que a gente tiver mais informações a respeito do que causou esse derramamento de óleo na EPTG, a gente volta com essa notícia para você, nosso ouvinte, mas já fica aí a nossa orientação, nossa dica, se puder evitar a EPTG, principalmente ali na altura de Águas Claras, de Vicente Pires, por conta desse derramamento de óleo no sentido Taguatinga. Evite a EPTG neste momento, 10 horas, 6 minutos.
1: 10 horas, 6 minutos, e a gente conta com a participação do nosso ouvinte que está transitando mais conectado. Se você está ouvindo aqui a nossa programação, o nosso Brasília TMC, primeira edição, passou por algum lugar aqui no Distrito Federal, inclusive pela EPTG, a gente já está recebendo aqui informação dos nossos ouvintes. Quero agradecer a Luísa Miranda, que mandou aqui informações para a gente. Manda também pelo WhatsApp 99381-3030.
0: Vamos agora aos principais destaques desta quarta-feira, 7 de outubro de 2026.

0: Justiça determina que complexo logístico da Amazon faça mudanças nas jornadas de trabalho dos funcionários. Rodrigo Vicente.
1: Já, Rodrigo Vicente traz informações. E a gente fala também sobre a governadora Celina Leão, que descartou privatizar o BRB. Léo Montel.
2: Afirmou que a privatização do Banco de Brasília está completamente descartada. Celina Leão disse que não pretende privatizar o BRB e que tudo o que vai nesse sentido é fruto de rumores.
0: Golpe do falso parente. Grupo suspeito de vender kit para criminosos é alvo de operação da Polícia Civil. Henrique Carmo.
3: 5 pessoas foram presas nesta manhã suspeitas de integrar uma organização criminosa que aplicava a venda de kits para golpe do falso parente.
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0: Depois de uma denúncia do Ministério Público do Trabalho, a Justiça determinou que o complexo logístico da Amazon, que fica em Santa Maria, faça mudanças nas jornadas de trabalho dos funcionários. A gente vai falar todos os detalhes sobre esse caso com a nossa reportagem. Vamos acionar aqui o Rodrigo Vicente, que tem os detalhes dessa decisão. Pessoas ali que carregavam pesos excessivos.

0: de trabalho em pé. A jornada também deve ficar limitada a 8 horas por dia e 44 horas por semana, porque ainda é essa a regra, né? A gente está em discussão aqui no Congresso para essa questão da redução da jornada de trabalho, mas o que está em vigor são as 44 horas ainda. Os trabalhadores devem ter descanso semanal depois de, no máximo, 6 dias consecutivos de serviço, e a empresa vai ter 15 dias úteis para cumprir as determinações em caso de descumprimento. A multa pode chegar a R$ 200 mil. Volto com vocês aí ao estúdio.
1: Obrigada, Rodrigo Vicente. Algo que tem que ser apurado de fato, né? Em tempos de discussão de escala 6x1, de jornadas reduzidas, né? Essa discussão que toma conta do nosso noticiário, do Congresso Nacional, o que a gente vê aqui tão pertinho, uma situação como essa, de fato, precisa ser muito bem apurada. Obrigada, Rô. Já já você volta com mais informações.
0: Até.
2: Cinco pessoas foram presas pela Polícia Civil hoje de manhã, suspeitas de integrar uma organização criminosa que aplicava e vendia kits para o chamado golpe do falso parente pelo WhatsApp. É isso, Henrique Carmo?
3: É isso, Marcela. Bom dia, Marcela. Bom dia, Lívia Braz. Bom dia a todos os nossos ouvintes do Brasília TMC. A gente traz essa notícia dessa operação da Polícia Civil nesta manhã, hoje de quarta-feira, né?
2: Olha, o Henrique confuso novamente. Estamos desde segunda retrasada.
3: Mais perdido do que segue em tiroteio, mas é isso aí. É muito trabalho, a gente acaba se perdendo na semana,
2: hoje é
3: né?
2: quarta-feira,
3: Já é
2: Henrique.
3: só quarta-feira ainda. Tem só
2: Ainda é
3: mais o resto
2: quarta.
3: da semana pela frente. Mas é
2: Vambora.
3: isso. Mas enfim, essa operação da Polícia Civil cumpriu ali, além dos cinco mandados de prisão, que foram essas cinco pessoas presas, mais cinco mandados de busca e apreensão em Ceilândia, Taguatinga e também em Goiânia, aqui do lado. Segundo a polícia, o grupo se passava por filhos, parentes ou amigos das vítimas para transferência de dinheiro. Além de aplicar os golpes, os criminosos vendiam kits com dados pessoais de vítimas e familiares, imagens e roteiros prontos para fazer essa abordagem para cometer esse tipo de crime. A investigação identificou pelo menos 19 ocorrências ligadas ao grupo, com prejuízo estimado de R$ 73 mil. Em um dos casos, a vítima perdeu mais de R$ 53 mil. Entre os alvos estão idosos de 75 a 83 anos. Era o público-alvo desses criminosos. O delegado João Guilherme Carvalho, que foi responsável pela investigação, falou como os criminosos agiam.
4: Este grupo criminoso atuava, sobretudo, em duas vertentes. Uma primeira, na habilitação ilegal de chips em nome de terceiros. E uma segunda vertente, na aplicação do golpe do chamado falso parente. Os criminosos ligam para um familiar com a imagem de um parente e sobre o âmbito de uma história fantasia consegue ali obter valores, transferências, geralmente aduzindo um estado de emergência, uma história de emergência para um familiar. Para que se tenha uma noção da atuação dessa organização criminosa, em apenas um terminal utilizado no crime, nós conseguimos verificar 6.042 chips habilitados de forma ilegal.
3: Pois é, esse tipo de golpe, Lívia e Marcela, a gente já ouviu falar bastante. Quando a pessoa liga falando ali que tem um parente, né, que tá passando por uma dificuldade, ou se passando pelo parente, eu já vi relatos sobre esse tipo de crime. E agora, com a ligação de WhatsApp, esses criminosos conseguem ainda mais trazer essa veracidade, principalmente para o público idoso, porque aparece ali a foto do parente, ele se passa pela pessoa dizendo que está precisando de dinheiro e acaba recebendo, dando esse golpe, né, nesse público-alvo aí, que é os que estão mais vulneráveis a esse tipo.
2: Talvez esse seja um dos golpes mais antigos, né?
3: Sim,
2: Henrique,
3: antigamente eu lembro que
2: modus operandi.
3: Não sei se você lembra do falso sequestro, que a pessoa ligava e falava assim: eu tô aqui com a sua filha, se você não me pagar, aí uma pessoa lá no fundo gritava e a pessoa entrava em desespero.
2: Esse deu uma diminuída. Mas o do falso parente que trocou de número, aquela historinha toda.
3: E agora a ligação pro WhatsApp, a pessoa vê ali a foto do parente e fala: não, realmente é o meu parente. E acaba caindo, né, nesse tipo de golpe. O delegado João Guilherme, ele também falou que, ele explicou que, além disso, esse grupo criminoso, ele funcionava como um fornecedor para outros golpes. Eles criavam materiais, é como se fosse o EAD do crime, é como se fosse o cursinho do crime. Eles criavam ali materiais, ali roteiros para que outros criminosos pudessem agir também assim como eles. Vamos ver o que disse o delegado.
4: As investigações demonstraram que, além de aplicar o golpe do falso parente, eles vendiam este golpe montavam as chamadas

0: grades com dados pessoais das vítimas e de seus familiares, roteiro de atuação também para outras organizações criminosas. Então, além deles atuarem nesse golpe do falso parente, eles também vendiam este golpe para outras organizações criminosas.
1: Olha, Henrique, a sua definição de EAD do crime, se não for, seria cômico se não fosse trágico, porque é exatamente isso. Estão fazendo franquia agora, ensinando.
2: Professores, né, ensinando aí como fazer esse tipo de golpe. Isso chegou a ser esse absurdo. A polícia identificou assim, essa universidade do crime, esse EAD do crime aí, conseguiu. Né, e durante essa operação, a polícia apreendeu aí celulares, computadores e outros equipamentos. Os investigados, de acordo com a polícia, podem responder por organização criminosa, estelionato e lavagem de dinheiro, com penas que podem ultrapassar 26 anos de prisão. E a gente segue acompanhando esse tipo de caso, porque realmente é um absurdo que, além de cometer o crime, eles ensinam como fazer o crime.
3: É uma inteligência que, se fosse bem aplicada,
2: se fosse usada pro bem,
3: você faria maravilhas, né,
1: gente? Ontem eu comentei a respeito disso, dessa inteligência, né, que é tão usada pro mal com relação à eleição. Sim, lá no campanha, Rio de Janeiro, campanha eleitoral, exatamente. Sim. E hoje, mais uma vez, a gente vê isso. Imagina se eles estivessem vendendo cursos, que estivessem preparando as pessoas para um cursinho, para entrar numa universidade, para um concurso público. É. Seria. Porque inteligência deve ter, né?
3: Sim.
1: Pena que é usada para o mal.
2: Exatamente.
1: É. Obrigada, Henrique.
3: Valeu, Henrique. Gente.
1: 6 pessoas foram alvo de mandados de prisão temporária da Polícia Civil aqui do DF numa operação contra um grupo suspeito de extorquir vítimas por meio de falsos serviços espirituais, usando mais uma vez a fé das pessoas para que essas pessoas consigam dinheiro. Bom, a ação foi feita hoje de manhã por agentes da Delegacia da Asa Norte com apoio da Polícia Civil de São Paulo. Segundo a investigação, os suspeitos ofereciam supostos serviços espirituais pelas redes sociais e, depois de receber os primeiros pagamentos, diziam que as vítimas tinham problemas espirituais que exigiam novos procedimentos.
3: Quando uma vítima tentou parar de pagar, os suspeitos teriam feito ameaças para divulgar. Diziam que divulgariam informações íntimas para familiares e também teriam ameaçado parentes da vítima. Com medo, uma moradora da Asa Norte chegou a fazer vários pagamentos que chegaram a R$98 mil. A polícia identificou outras 4 vítimas aqui no DF. Segundo a investigação, esse grupo teria movimentado cerca de R$2.900.000 nos últimos 4 anos. As medidas são cumpridas em Carapicuíba, Itapevi e Osasco, em São Paulo. Além das prisões e buscas, a justiça determinou medidas para bloquear o patrimônio desses investigados. Mais uma inteligência muito desperdiçada pro mal, né, Lívia?
1: Muito. Mais uma vez, Marcela. 10:18 e a Receita aqui do DF apertou a fiscalização contra empresas e transportadores suspeitos de irregularidades no pagamento de impostos. Marcela, em uma operação que foi feita durante 13 dias, que aconteceu entre o finalzinho do mês passado e hoje, mais de R$77 milhões em operações foram fiscalizados. Desse total, quase R$16 milhões em créditos tributários foram apurados. A ação passou por várias rodovias e por vias aqui do DF, passou também por transportadoras, comércios, pela rodoviária e também pelo aeroporto, onde foram fiscalizadas importações destinadas aqui ao Distrito Federal.
3: 13 transportadoras de 6 estados entraram na mira da Receita nessa operação. De acordo com o órgão, foram identificados casos de mercadorias transportadas sem o devido recolhimento de ICMS e outras irregularidades fiscais. E teve de tudo, viu, gente? Entre as cargas retidas ou apreendidas, mais de 125 mil latas de cerveja, 25 mil litros de diesel, quase 90 toneladas de soja, 70 toneladas de produtos agropecuários, além de alimentos, cosméticos, roupas, materiais de construção e além de produtos de informática também. A fiscalização identificou também documentos fiscais considerados fraudulentos em uma empresa de informática que fica no CIA. O coordenador de fiscalização tributária da Receita aqui do DF, Silvino Nogueira Filho, diz que a tecnologia e o cruzamento de dados é o que ajuda o fisco a identificar quem tenta driblar o pagamento de impostos.
1: minutinho.
4: Ela foi bastante exitosa porque houve um desmantelamento de uma fraude estruturada no segmento de frete, onde fizemos autuações em 13 empresas transportadoras de outros estados que faziam frete numa situação de irregularidade aqui no Distrito Federal. Esses estados são Acre, Goiás, Mato Grosso, Minas Gerais, São Paulo e Tocantins. Essas operações, elas estão ocorrendo em todo o Distrito Federal com a sistemática de combate efetivo à sonegação fiscal e para deixar que o contribuinte sonegador entenda que adentrar no Distrito Federal não é uma boa política quando numa situação de irregularidade. Estamos todos os dias da semana e finais de semana, 24 horas, nesse combate efetivo à sonegação fiscal.
1: Bom, o coordenador, ele diz que a Receita Federal continua nas ruas e também em todas as rodovias do DF todos os dias, viu, Marcela? Não é só dia de semana, não. Feriado, fim de semana, justamente para tentar combater esse tipo de fraude que é a sonegação de impostos, né? Imagens são impressionantes que eles mandaram pra gente também. Caminhões e caminhões de cerveja, como a gente falou, 125 mil latas de cerveja, vários litros, milhares de litros de óleo diesel, tudo isso, subornando e não, não pagando impostos. Bom, a gente faz agora um rápido intervalo comercial e na volta tem muito mais notícia para você no nosso Brasília TMC.
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3: 10 horas e 23 minutos, estamos de volta com o Brasília TMC, primeira edição, hoje dia 7 de outubro de 2026, e a gente já volta acionando a nossa reportagem. O Tribunal de Justiça aqui do DF mandou prender o ex-deputado distrital Carlos Xavier. Essa decisão veio ontem, depois do período de impedimento da Justiça Eleitoral para prisões por conta do primeiro turno. Rodrigo Vicente está de volta para a gente e traz todos os detalhes.
12: Oi, Marcela. Pois é, de volta aqui para falar desse caso. A gente, alguns dias, até citou essa situação, né? Carlos Xavier, ele foi condenado a 14 anos e 3 meses de prisão em regime fechado por mandar matar um adolescente de 16 anos. O crime aconteceu em 2004, lá no Recanto das Emas. e houve aí muitas reviravoltas nesse caso, né? Teve anulação, depois o retorno. O que acontece é que a prisão agora que foi decretada, ela não foi executada logo depois da condenação, porque Xavier era candidato a deputado distrital nessas eleições, e a gente lembrou isso aqui, né? E o Código Eleitoral proíbe a prisão de candidatos nos 15 dias anteriores à eleição e nas 48 horas seguintes à votação, salvo em caso de flagrante. Com o fim desse prazo, o Tribunal de Justiça expediu daí agora, de fato, o mandado de prisão. Carlos Xavier exerceu 3 mandatos como deputado distrital e recebeu agora pouco mais de 1.800 votos na eleição de domingo. Volto com vocês aí.
1: Obrigada, Rodrigo Vicente, pelas informações. 10 horas 25 minutos, hoje, quarta-feira, a gente está a 18 dias do segundo turno das eleições. Então, bora falar de agenda dos candidatos?
3: Bom, na corrida pelo segundo turno, os candidatos Celina Leão, do PP, e Leandro Graz, do PT, cumprem a agenda de campanha hoje, quarta-feira. A gente começa falando sobre a agenda de Celina Leão, que começou o dia com uma reunião com a bancada da União Progressista, às 9:30 da manhã. Depois ela participou de uma entrevista, vai participar, na verdade, daqui a pouquinho, em uma entrevista à Rádio CBN. À tarde, a candidata visita as regiões administrativas do Paranoá e do Itapuã.
1: Já Leandro Graz se reúne às 11 horas com partidos e parlamentares aliados. 12:30, ele participa de uma panfletagem na Feira Central de Ceilândia, ao lado do vice-presidente da República Geral do Alckmin. Às 15:30 da tarde faz uma carreata com trio elétrico pela Avenida Hélio Prates e às 18:30 encerra o dia com panfletagem na estação Ceilândia Norte do metrô.
3: E a senadora Leila do Vôlei pediu licença sem remuneração do Senado até o fim do mandato em janeiro do ano que vem. Esse pedido foi apresentado depois de ela não conseguir a reeleição para o Senado pelo DF. Segundo a assessoria de Leila Barros, a senadora quer se afastar para cuidar da saúde e tratar de assuntos particulares. Esse pedido ainda precisa ser votado pelo plenário do Senado e, se a licença for aprovada, quem assume a vaga é a primeira suplente, Leani Lemos, do PSB.
1: Leani tomou posse ontem, né, terça-feira. Ela é cientista política e gestora pública e já foi secretária de Planejamento, Orçamento e Gestão aqui do DF. Leila recebeu 686.340 votos no primeiro turno, mas as duas vagas do DF para o Senado acabaram ficando com Michele Bolsonaro e Bia Kicis, ambas do PL.
3: E o PSDB rejeitou por unanimidade o apoio a Celina Leão nesse segundo turno. O partido, presidido por Paulo Belmonte, também não declarou apoio a Leandro Graz, mas deixou os filiados livres para fazer individualmente a própria escolha no segundo turno. No documento, o PSDB afirma que mantém como princípios a ética, o combate à corrupção, a responsabilidade fiscal, a transparência e a eficiência do Estado. O partido cita também problemas nas áreas de saúde e educação e faz críticas à situação do BRB.
1: Bom, sobre o banco, a legenda diz que as operações sob investigação precisam de esclarecimento, precisam também de transparência, responsabilidade. Paulo Belmonte foi a terceira candidata mais votada no primeiro turno, teve 140.765 votos. Agora o PSDB diz que vai fiscalizar com independência o governo que for escolhido pelos eleitores agora no segundo turno, que está marcado, né, esse dia para 25 deste mês. Celina e Graz disputam o segundo turno para o Palácio do Buriti. A atual governadora terminou o primeiro turno com quase 50%. 49,93% dos votos, enquanto Leandro Graz teve 34,47%.
3: E a governadora do DF, candidata à reeleição, Celina Leão, não deve participar de nenhum debate neste segundo turno, decisão tomada pela campanha dela ontem. No primeiro turno, Celina concentrou as participações em algumas das principais emissoras e também esteve no debate do Metrópolis. A gente lembra que a governadora não esteve em 3 dos debates aqui ao Distrito Federal. Por outro lado, não veio ao debate da TMC e ficou fora também do encontro promovido pela TV Globo. A decisão acontece depois de Celina ficar muito perto de vencer ainda no primeiro turno. Faltaram apenas 168 votos para garantir a reeleição. A candidata terminou a votação, Lívia Brás estava tentando lembrar esse número, quase 50%, 49,93% dos votos válidos, somando aí 825.530 votos.
1: Pois é, faltaram só 168 votos para que Celina alcançasse o número necessário para vencer ainda no primeiro turno. Ela precisaria ter chegado a 825.698 votos. Nos debates dos quais participou durante o primeiro turno, a governadora foi um dos principais alvos dos adversários na disputa pelo governo do Distrito Federal. E agora, com a eleição sendo decidida no segundo turno contra apenas Leandro Graz, do PT, estratégia definida pela campanha de Celina é justamente não participar de novos debates. Certamente ela vai ser convidada para diversos debates, que a gente ainda tem 18 dias nessa corrida, né? As emissoras, né, todos os veículos se organizam para dar ao eleitor a chance de ouvir propostas mais uma vez. Coisa que eu acho que ficou faltando muito no primeiro turno, né? A gente ouviu muitas não ofensas, só no, não muitas só no acusações.
3: Debate local, né, para o governo local, mas em todos os debates, né?
1: Pois sem dúvida,
3: essa é uma característica da eleição de 2026. Faltou muito proposta.
1: Teve muita acusação, teve muita briga, muita ofensa direta, mas faltou proposta, que é o que o eleitor precisa para conseguir tomar sua decisão nas urnas, né? A gente lembra que houve uma abstenção muito grande aqui no Distrito Federal, a maior da história. Mais de 19% dos eleitores não foram às urnas. Muitas vezes porque se sentem descrentes, decepcionados com a política. Se nessas ocasiões, nessas oportunidades, os candidatos aproveitassem para falar sobre seus planos de governo, o que que eles pretendem, o que que eles prometem, né? O que que eles pretendem fazer e de que forma pretendem fazer isso, que são justamente as propostas, talvez o eleitor tivesse mais ânimo para ir até as urnas e depositar sua confiança em algum candidato que o represente pelos próximos 4 anos.
3: Exato.
1: Porque não foi isso que a gente viu.
3: O eleitor não vota em quem lacra mais, em quem tem o vídeo mais
1: performático
3: ali nas redes sociais. Não vota em quem ofende mais o outro. O eleitor quer saber quem vai resolver o problema dele.
1: É aquela isso história da
3: tem faltado muito, né?
1: É aquela história da ponta, né, Marcela? A gente que tá nos municípios, que vê ali na sua comunidade uma rua esburacada, uma alameda sem luz que traz insegurança, que tem medo de sair às ruas, que acontece com muita gente, né? É isso que a gente quer saber. Como é que esse candidato pretende resolver esse problema, que é um problema, um empecilho no meu dia a dia? Isso a gente não ouviu de lugar nenhum. E muitas vezes essas oportunidades, né, principalmente num debate mais direto, numa reta final de eleição, que a gente poderia ter a chance de ouvir, a campanha dela decidiu por não fazer, né, por não participar de nenhum desses embates. É uma mudança que a gente vê, né, porque 4 anos atrás, 8 anos atrás, décadas atrás, nem se cogitava de um candidato não ir participar a um debate.
3: Sim.
1: Né, eles iam, eles mandavam inclusive representantes quando eles não podiam ir. Mas essa é a primeira vez que a gente vê uma situação como essa. E quem sofre, quem perde com isso muito é a população, com certeza.
3: Sem dúvida, o número de abstenções é um reflexo, né, do que foi feito ao longo de todo esse caminho aí das eleições de 2026. A ver, como diz o nosso Felipe Bueno, como que será, qual vai ser o impacto. Ou não, né? 168 votos aí para ganhar a eleição em primeiro turno. Talvez isso tenha deixado a campanha de Celina Leão muito confortável, né, em não ir aos debates.
1: Talvez, mas é muito importante a gente lembrar que recomeçou tudo.
3: Com
1: zerou
3: certeza.
1: E teremos
3: é uma outra
1: eleição.
3: Sim, é uma outra eleição, exatamente. A ver quais vão ser, então, os reflexos nesse segundo turno.
1: Bom,
3: agora 10 horas e 33 minutos.
1: A atual governadora disse ontem que não tem planos de privatizar o Banco de Brasília. Celina Leão disse que a privatização do BRB é fruto de rumores, que está totalmente descartada. Quem vai trazer para a gente os detalhes dessa fala da governadora e candidata Celina Leão é o Léo Montel, que já está aqui com a gente no estúdio. Lembrando que BRB, Master, privatização, quebra do banco, tudo isso foi assunto ao longo de toda a campanha, né, Léo? Bom dia.
13: Bom dia, Lívia, Marcela, ouvintes da TMC. Foi sim, e a governadora afirmou ontem que está completamente descartada a privatização do BRB. Celina falou sobre o assunto na noite de ontem, durante uma agenda de campanha, e ela diz também que os adversários políticos inventaram a possibilidade de privatização do BRB para afetar a imagem dela. Celina Leão tenta financiamento internacional também para recuperar o banco, e ela disse em entrevistas que pretende conseguir recursos sem depender apenas de um sindicato de bancos brasileiros. Mas ontem à noite, em coletiva, ela reforçou: a desestatização do banco está completamente descartada. A gente recapitula um pouco aqui, né, ao ouvinte, que o BRB enfrenta uma crise relacionada à tentativa de compra do Banco Master pelo governo de Ibanez Rocha. Celina Leão era a vice-governadora. A operação de compra do Master foi barrada pelo Banco Central, mas o BRB já tinha finalizado algumas operações com o banco de Daniel Vorcaro. Depois, o BRB identificou que parte das carteiras de crédito que seriam adquiridas na operação eram feitas com títulos mortos, ou seja, inexistentes. O governo do DF busca, portanto, aí então alternativas para capitalizar o banco e enfrentar os prejuízos. Ainda não se sabe ao certo o tamanho do déficit do BRB, porque o balanço financeiro de 2025 da instituição ainda está atrasado, mas estima-se que o impacto seja de cerca de 8 a 22 bilhões de reais. Celina Leão tenta também pegar um empréstimo com o Fundo Garantidor de Crédito de 6,6 bilhões de reais. Agora, Celina tenta reforçar a posição de que o banco continuará sob controle público e não será privatizado. Vamos ouvir um trechinho do que disse a governadora.
14: Não tem nenhuma venda em curso sobre o Banco BRB. Nós estamos tentando recuperar o banco. Eu recebi uma comissão de servidores lá no Palácio, conversei muito com eles, é tudo muito transparente, não tem como você fazer isso, não tem documentação interna.
1: Essa fala me toca de uma maneira, Léo, porque assim, tá faltando balanço, a Celina vem defendendo aí, né, essa questão do BRB, vem tentando ajeitar toda a situação financeira do banco, mas é até meio contrassenso a gente falar em venda de um banco que não tem balanço, né, que tá com uma dívida bilionária. Quem seria o interessado em comprar?
13: Tanto o empréstimo como uma possível venda se tornam meio inviáveis, né, nessa situação. Antes de mais nada, a gente precisa saber quanto dinheiro tem no banco. A gente não sabe quanto dinheiro tem no banco.
1: Exatamente, não teve balanço.
13: E além disso, é muito importante que a governadora descarte essa privatização, mesmo que não haja compradores, teoricamente, né? Porque a gente lembra que o BRB é um banco público de fomento, que o GDF é sócio controlador do banco, tem mais de 70%. E nós temos grandes símbolos de Brasília que foram financiados pelo Banco Público de Brasília, como, por exemplo, a Torre de TV, o Jardim Burle Marx. O banco investiu recentemente no sistema de bilhetagem eletrônica do transporte público do DF. A gente teve também a manutenção, por todos esses últimos anos, de programas sociais importantes do DF, como o Prato Cheio. E
1: que são pagos por meio do BRB.
3: Tem muita gente que depende desses recebimentos para conseguir sobreviver até, né?
13: Os servidores públicos, né? A aposentadoria dos servidores públicos do DF fica ali no BRB, assim também como de aposentados, né? Então, o banco é muito importante. A gente sabe também que o BRB é um patrocinador de programas culturais, do cinema brasiliense. Então, a gente tem oficialmente a Celina Leão, descartando aí a possibilidade de uma privatização. Surgiu esse boato, né? Então a gente tem agora
1: a missão de esclarecer.
13: Exato.
1: Obrigada, Léo Montel, pelas suas informações.
13: Obrigado a vocês.
3: Agora, 10 horas e 38 minutos. Olha, quem votou nas eleições de domingo pode ter o comparecimento às urnas usado como uma das formas de atualizar a prova de vida do INSS. A gente estava falando agorinha sobre os aposentados, pessoal que recebe benefício do INSS. Esse registro da votação é enviado pela Justiça Eleitoral e pode ser usado automaticamente pelo Instituto para confirmar que o beneficiário está vivo. O advogado Ubiratã Dias, que é especialista especialista em direito previdenciário, fala que quem votou no primeiro turno já fez a prova de vida, mas mesmo assim é bom confirmar com o INSS se o cadastro já foi atualizado.
15: Quem compareceu às urnas pode ter esse registro utilizado automaticamente pelo INSS. É como prova de vida. O Instituto cruza informações com a Justiça Eleitoral para confirmar que o benefício está vivo junto ao INSS. Minha orientação é acessar o meu INSS ou procurar o serviço prova de vida ou ligar para 135, mesmo quem votou. Deve consultar a situação para confirmar se a atualização já aparece no INSS.
1: Bom, ele fala que para votar não é preciso levar nenhum tipo de comprovante do INSS e alerta para golpes relacionados com esse processo, que é o processo de prova de vida.
15: Não, o aposentado ou pensionista não precisa levar o comprovante nem fazer uma solicitação por ter votado. Essa verificação é feita pelo cruzamento de dados no INSS. Cuidado com os golpes. Não envie documentos, senhas ou dinheiro para quem oferece regularizar a prova de vida por mensagem. Se receber algum aviso, confirme diretamente no meu INSS ou ligue pelo 135. É uma ligação gratuita que também pode ser feita no seu celular. Não caia no golpe da prova de vida.
1: Bom, por fim, o especialista em direito previdenciário, ele lembra que quem não votou não perde o benefício.
15: Não perde o benefício simplesmente porque não votou. O voto é uma das formas de comprovação. O INSS também consulta outros registros. É só solicitar a regularização quando não consegue confirmar a prova de vida.
1: Bom, o beneficiário pode consultar a situação da prova de vida pelo aplicativo ou pelo site Meu INSS. Em caso de dúvida ou qualquer pendência, também pode procurar a Central 135. 10h41, a gente faz mais um intervalo, já já estamos de volta.
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3: 10h43, voltamos com Brasília TMC, primeira edição. E a gente já fala agora sobre um julgamento que está previsto para quinta-feira agora. O caso, pessoal, é de um homem acusado de dopar 2 filhos e tentar matar a ex-companheira. Esse homem vai a júri popular, como eu disse, na próxima quinta-feira, depois de amanhã. Não, amanhã já, né, dia 8 de outubro. João Paulo de Oliveira Costa Pereira, de 33 anos, é acusado de tentar matar a mulher e também os 2 filhos do casal, de 5 e 9 anos de idade. Esse crime foi em janeiro do ano passado, em Ceilândia. Segundo a acusação, João Paulo teria ido até a casa da ex-companheira enquanto ela estava fora. A gente começou a mencionar esse caso ontem aqui no Brasília TMC e hoje a nossa ideia é justamente esticar esse assunto, né, Lívia Brás? Falar muito sobre a importância do cumprimento da medida protetiva. A Lívia vai explicar melhor para vocês agora por que, que eu estou falando sobre isso.
1: Pois é, porque tem um ponto crucial nessa história, que esse homem, o João Paulo, ele era monitorado por uma tornozeleira eletrônica por um descumprimento de medida protetiva. De acordo com a investigação, ele retirou esse equipamento e foi até a casa da ex-mulher. Ainda segundo a acusação, ele teria dado um remédio com efeito sedativo para as duas crianças. Trocou também, nesse meio tempo, aí, o cadeado da casa. Daí, quando a mulher, né, a mãe, a ex-mulher, voltou para casa, encontrou as duas crianças desacordadas. Ela foi pedir ajuda a um chaveiro, porque, lembra, o homem ele tinha trocado o cadeado. E aí, depois que ela conseguiu entrar, já encontrou as crianças numa outra situação, passando mal. Na sequência, o João Paulo, ele esfaqueou a ex-companheira 3 vezes e fugiu. A mulher teve uma hemorragia intensa, as crianças também precisaram de atendimento médico, mas acabaram se recuperando.
3: O homem foi preso pela Polícia Militar em Samambaia e está preso desde então. Nesta quinta-feira, amanhã, o Tribunal do Júri deve analisar a acusação de tentativa de feminicídio duplamente qualificada e 2 tentativas de homicídio contra as crianças. Lembrando, a gente está falando dos 2 filhos dele. Se você é ou conhece alguma mulher vítima de violência doméstica, não deixe de denunciar pelo Ligue 180 ou pelo telefone 190 em caso de emergência, mas é justamente para evitar esse tipo de emergência, esse tipo de situação que a gente vai conversar agora ao vivo sobre esse tema, né, Lívia?
1: A gente vai conversar agora com a doutora Lia Zanotta, que é socióloga, especialista em segurança da mulher, especialista em violência contra a mulher. Doutora Lia, bom dia para a senhora, um prazer receber a senhora aqui no nosso Brasília TMC.
0: Bom dia para você, obrigada pelo convite. Bom dia a todas e todos que nos ouvem.
1: Infelizmente, falando de um caso tão triste como esse, um caso que se repete, né? Infelizmente, a gente traz notícias como essa. E o que eu queria falar com a senhora é de um ponto muito fundamental. A gente já conversou em outras ocasiões e a senhora me fala muito sobre endurecimento de penas que não resolvem, políticas públicas que não são eficientes. O que, que poderia ser eficiente nesse caso, doutora Lia, se o que a gente está vendo é um homem que já tinha uma medida protetiva, que usava uma tornozeleira eletrônica para mantê-lo longe dessa mulher, e o que ele faz? Ele viola essa tornozeleira, ele vai até a casa dela, ele dopa os filhos e ele mata a mulher.
0: Um absurdo, não é? Mas eu acho que esse caso, é claro, quer dizer, se perguntam, por que ele fez isso? Essa é uma pergunta, né, que vai procurar qual é a motivação. Vejam, a motivação foi porque ele se separou, mas isso é pouco. A verdadeira, profunda motivação é a perda de controle sobre a mulher e os filhos. Ele não quer perder nada, ele quer controlar tudo. É o poder de controle que ele perdeu. E por isso, ele faz esse ato abominável. Eu chamaria isso de mais do que um feminicídio por causa de perda de posse. Eu diria muito mais. É um aniquilamento da pessoa e dos filhos. Ou seja, aquela pessoa que importava para ele, porque era mulher dele e mãe de seus filhos, passou a ser tão desimportante, aniquilada, que ela não vale absolutamente nada, a tal ponto que ele pode fazer uma ação racional, intencional, de quebrar o cadeado, de dopar as crianças e esfaquear a mulher. Ou seja, é um que a gente pode chamar quase um terrorismo patriarcal. Ele
1: Exatamente.
0: Quer mostrar que tem um poder. É um caso de extrema crueza, de extrema violência, de extrema truculência, e é um aniquilamento. Acabou com a mulher, ela não vale mais nada.
1: Agora, doutora Lia, como é que a gente faz para prevenir isso, para evitar outros casos tão drásticos como esse? Porque a gente sabe que ele não é isolado, infelizmente.
0: Pois é, esse é o ponto. Agora, eu queria lembrar que quando nós estávamos, e eu fui uma das pessoas junto de um consórcio que propôs a Lei Maria da Penha, eu queria lembrar que nós não tínhamos nada. O que acontecia é que os homens matavam e eles eram absolvidos por defesa da honra. Então, esse era o problema antes da Lei Maria da Penha, antes da Lei do Feminicídio. Aí eu diria que o Estado não fazia nada. Ele simplesmente absolvia os homens. Então, esse é um problema. Então, para dizer que nós... Primeiro, para dizer que nós não estamos num lugar sem nada. Há um lugar, há um pacto do feminicídio, enfim, há uma opinião pública da sociedade que quer terminar, enfrentar esses feminicídios, e tem medidas novas. A medida que ele recebeu é uma medida que já ocorria antes. Hoje, a medida nova sobre a tornozeleira eletrônica é porque ela pode ser dada pelo agravamento, pela análise do agravamento, do agravamento da situação, e não só por descumprimento de pena, mas antes já existia por descumprimento de pena. Agora veja, o que poderia ser melhorado? O melhorado é que algumas propostas que hoje estão feitas, que é que a mulher tenha também um dispositivo na mão, e que, tipo, viva a flor, e que ela saiba onde ele está indo com a monitoração eletrônica. Pode ser um dispositivo direto vinculado com a monitoração eletrônica do agressor, ou pode ser um botão de pânico em que ela não acompanha a monitoração eletrônica, mas que ela pode assinalar diretamente para a polícia. Então, você tem propostas bastante interessantes. Nem sempre as mulheres querem ter esse domínio, querem ser monitoradas também para poderem monitorar. Então, você tem... É que nós estamos entrando num lugar bastante complicado, que é o lugar interno, é o dentro da casa, é o lugar dentro da família, é o lugar... Então, é muito... todo o tipo de proteção implica também que a mulher acaba tendo alguma restrição. Então, esse é um nó da questão muito grave, que faz com que, eu diria... A medida eu achei muito importante a monitoração eletrônica como medida protetiva autônoma, que é alguma coisa nova, e que acaba produzindo outro dilema. A mulher quer acompanhar ou não a monitoração eletrônica do marido, ou ex-marido, ou companheiro, ou ex-namorado. Então, é uma situação que eu diria que envolve não só a restrição do homem, mas acaba também fazendo com que ela fique, além da ameaça do marido, ela tem que lidar com uma questão muito difícil, que é a questão da relação com os filhos, com o ex-marido. Então, eu acho que essas mulheres precisariam uma dupla proteção, não uma proteção do Estado apenas, que é fundamental, que sem ela nada acontece, mas que ela também tivesse uma proteção de vizinhos, amigos, etc.
1: Sim, uma
0: que
1: rede.
0: Pudessem uma rede de amigos, uma rede de parentes, ou uma rede de organizações sociais, não só a justiça, que pudesse acompanhar ela nesse estado grave.
1: Sim, agora, então, doutora... Sim, pode concluir.
0: Não, então é isso. Eu acho que são medidas da medida da proteção da monitoração eletrônica, é uma medida absolutamente importante, que praticamente existia só para um caso mínimo, como esse do descumprimento de medida protetiva, e que deve valer para uma análise de agravamento, como é o caso agora. Agora, eu só queria dizer que, apesar de se falar pouco da proteção do Estado, ela pode melhorar, ela tem falhas, mas ela existe, cresceu muitíssimo nesses anos todos, desde a implantação da Lei Maria da Penha, e vem sucessivamente crescendo. Agora, a sociedade também precisa corroborar.
1: Sim, era esse ponto que eu queria entrar com a senhora. Quase a totalidade das campanhas que a gente vê na televisão, no rádio, né? Recentemente, em fevereiro, a gente teve o Pacto Nacional contra o Feminicídio. Todas essas campanhas focam exatamente nessa rede que a senhora vinha falando, que é isso, é família, é vizinho, é todo mundo que está no entorno dessa mulher, que vê essa agressão, que ouve essa agressão e que precisa, sim, meter a colher. E aí eu te faço uma pergunta mais sociológica da coisa. A senhora acha que a gente está culturalmente pronto para meter, de fato, a colher nesses casos?
0: Acho que ainda não. Veja o seguinte, de um lado, a opinião pública é altamente favorável à punição dos agressores. É altamente favorável ao enfrentamento à violência. Mas ela ainda é muito, tem uma dificuldade imensa de defender as mulheres em situação de violência. Esse é o ponto. Eles ainda não querem meter a colher. Ainda ficou na cabeça que isso é uma questão do casal, que eles deviam resolver sozinhos. É uma ilusão, né? Eles vivem uma ilusão de que eles não precisam fazer nada. Essa é a ilusão. E a ilusão, às vezes, de familiares, a ilusão de mães, a ilusão de pais, a ilusão de irmãos, a ilusão de vizinhos. E, por outro lado, uma cumplicidade entre os homens. Então, essa cumplicidade entre os homens, não vou meter, a mulher é dele, não é minha, não vou me meter. Sim. Então tem uma cumplicidade entre homens.
3: Isso quando os homens não ficam conversando em rodinha e parabenizando um ao outro, dependendo do comportamento que tem com as mulheres em casa, né?
0: Ah, com certeza. Essa é a cumplicidade ainda que é pior. É que na verdade, congratula-se com a força, o controle, a violência e a tortura que o outro homem faz em outra mulher. Doutora, isso aí é uma coisa que está presente, que é, como diz, a cumplicidade e o prestígio entre os homens. Parece que tira prestígio se você for corno e coloca prestígio se você atacar essa mulher.
1: Inacreditável falar isso em pleno 2026, né? Final do ano já. Doutora Lia, pra gente encerrar, eu queria pegar agora um outro viés, um viés político. A gente teve nessa eleição do último domingo uma votação expressiva em mulheres, né? A gente tem uma bancada exclusivamente feminina que vai ser formada a partir do ano que vem aqui no Distrito Federal, lá no Senado. E eu quero entender da senhora, esse aumento na representatividade feminina que a gente vai passar a ter no ano que vem no Legislativo Nacional. A senhora acredita que vai ajudar nós mulheres a termos mais segurança dentro das nossas casas também? Ou isso ainda está longe?
0: Eu acho que isso ainda está longe. Por quê? Se essa representatividade feminina aumentou, quem abriu as portas, em grande parte, foram as mulheres feministas, que disseram que as mulheres têm os mesmos direitos que os homens e os postos estão lá. No entanto, as mulheres feministas, elas querem que as mulheres defendam os direitos das mulheres e que defendam os direitos à democracia. E muitas das mulheres eleitas são mulheres conservadoras que têm um discurso de que a mulher deve estar submissa ao marido, que a mulher deve cuidar dos filhos e que, portanto, não é preciso enfrentar a violência contra as mulheres. Então, eu estou realmente muito preocupada com se a representatividade das mulheres, algumas mulheres defenderão e enfrentarão os direitos das mulheres à não violência e outras ficarão vendadas e não verão a violência com que as mulheres em geral estão sendo tratadas, inclusive elas.
1: Doutora Lia Zanotta, socióloga, professora também, gostaria de agradecer demais, queria que a gente ficasse aqui conversando uma manhã inteira, a gente teria pauta para uma manhã inteira de conversa, certamente queremos a senhora aqui outras vezes para a gente debater esse assunto que é tão caro para a nossa sociedade e nós, enquanto mulheres formadoras de opinião, a gente precisa também se posicionar a respeito desse assunto que se agrava a cada dia no nosso país. Obrigada, doutora Lia. Foi um prazer falar com a senhora.
0: Muito obrigada, foi um prazer e um abraço a todas e todos.
1: Um abraço, até a próxima.
3: Obrigada, e pra gente encerrar, importantíssimo sempre deixar claro e reforçar que se você conhece alguma mulher vítima de violência doméstica ou se você passa por isso, os telefones, os canais para denúncia são o Ligue 180 e o telefone 190 em caso de emergência.
1: 10h59, a gente vai para um rápido intervalo comercial. Na volta, daremos início a mais uma hora do nosso Brasília TMC.
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3: 11 horas e 1 minuto, a gente dá início à segunda hora do nosso Brasília TMC dessa quarta-feira, hoje dia 7 de outubro de 2026. As reclamações contra a Neoenergia aumentaram 88% no primeiro semestre desse ano aqui no DF. Segundo dados do PROCON, foram registradas 521 queixas entre janeiro e junho desse ano, contra 276 no mesmo período do ano passado. Até o começo de setembro, mês passado, esse número chegou a 731 reclamações.
1: Entre os principais relatos de consumidores estão problemas de faturamento, cobrança e variação no valor das contas de energia. Procurada pela nossa reportagem, a Neoenergia diz que o aumento das reclamações nesse primeiro semestre aconteceu durante uma atualização do sistema comercial da empresa. Segundo a concessionária, o processo já foi concluído e os serviços estão normalizados, restando apenas situações pontuais. Empresa também diz que as 521 reclamações que foram registradas no primeiro semestre representam 0,04% dos mais de 1 milhão e 300 mil consumidores que são atendidos aqui no DF.
3: Sobre o aumento recente nas contas de luz, a Neoenergia afirma que o consumo de energia aqui no DF subiu em média 14% no mês passado por causa das altas temperaturas e por causa também do uso maior de equipamentos como ar-condicionado e climatizadores. A gente inclusive falou sobre esse assunto aqui recentemente. A ANEEL foi procurada também pela TMC e disse que identificou um aumento nas reclamações relacionadas à variação de consumo e orienta o quê? Que o consumidor considere que a conta é que considerar a conta incompatível com o histórico, procure primeiro a distribuidora, ou seja, a Neoenergia. Caso você não fique satisfeito com a resposta, é possível recorrer então à agência reguladora.
1: Participantes do Nota Legal que escolheram receber em dinheiro os créditos acumulados no programa ainda esperam o depósito dos valores. O cronograma divulgado anteriormente pela Secretaria de Economia previa que os pagamentos começariam no dia 30 do mês passado, setembro. No site oficial do programa, os contribuintes encontram a informação de que não existe, na verdade, uma data limite para o pagamento dos créditos que foram indicados para resgate em dinheiro, eu lembro, em junho desse ano. A secretaria informa que a liberação dos recursos depende das regras orçamentárias e financeiras e está negando qualquer tipo de atraso nesses pagamentos.
3: É, segundo a Secretaria de Economia, o primeiro lote de R$7.500.000 já foi pago a cerca de 20 mil contribuintes. Os outros pagamentos, segundo a Secretaria de Economia, devem ser feitos de forma escalonada, de acordo com a disponibilidade financeira do Tesouro do DF. Questionada pela nossa reportagem sobre quando esses valores devem ser pagos, a Secretaria afirmou que todos serão pagos até o fim deste semestre. A gente vai lembrar e vai cobrar.
1: Uma consumidora aqui do DF deve ser indenizada por danos morais. Por meses, ela recebeu ligações, recebeu também mensagens de cobrança por parte de uma loja, na verdade, uma rede de lojas. A questão é que essas cobranças eram destinadas a uma pessoa que essa mulher sequer conhecia. Quem vai contar essa história toda pra gente é ele, Henrique Carmo. Bom dia.
5: Bom dia, Lívia Braz. Bom dia, Marcelo. Pois é, quem nunca recebeu esse tanto de ligação, né? Esse pessoal é bem insistente, né? Liga. E nesse caso, essa consumidora sequer era a pessoa que estava devendo. A vítima relatou que recebeu inúmeras ligações e mensagens por um longo período. Mesmo avisando várias vezes sobre o engano, inclusive ela foi pessoalmente, as perturbações continuaram, as cobranças persistiram até mesmo quando a mulher estava internada na UTI. Ao analisar esse recurso, a justiça observou que os documentos apresentados demonstraram a ocorrência de inúmeras ligações e mensagens de cobrança indevida. Os juízes lá do tribunal destacaram que a empresa reconheceu que adotou medidas para interromper os contatos após a intervenção judicial, mas entenderam que as insistências das cobranças dirigidas à pessoa estranha à dívida configurou uma falha na prestação de serviço. Segundo a primeira turma de recursal de juizados especiais aqui do Tribunal de Justiça do DF, a insistência da loja ultrapassou os limites do mero aborrecimento e violou a tranquilidade e a dignidade da consumidora. E essa decisão, a gente lembra, foi unânime. Muito chato isso, né?
3: É mais um caso que traz a gente a lembrar para o nosso ouvinte que a gente tem o direito de recorrer à justiça em qualquer situação parecida, e são muitas as situações, você mesmo disse, né, Henrique?
5: Exatamente.
3: Bom, o Henrique continua aqui com a gente para falar sobre um caso que envolve o barulho excessivo de um bar em Vicente Pires. Uma mulher que morava perto desse local levou essa situação à justiça e vai receber por danos morais. É isso, Henrique?
5: É isso mesmo. A moradora, ela viveu ao lado desse bar por mais de um ano, enfrentando essas apresentações de música ao vivo que iam até a madrugada, aos sábados e domingo. Mesmo depois de tentativas de acordo, chamados para a polícia, fiscalização, o barulho continuou por cerca de 14 meses, mais de um ano, ouvindo essa barulheira lá na casa dela. O órgão ambiental do Distrito Federal fez uma medida no local quase à meia-noite. O som atingiu quase 74 decibéis, quando o limite permitido para a área era de 55 decibéis. O bar chegou a receber ordens de interdição, mas o dono descumpriu as medidas impostas pelas autoridades. A defesa do estabelecimento tentou anular essa sentença sob a alegação de que deveria ouvir outro vizinho. Porém, a terceira turma recursal de juizados especiais aqui do Tribunal de Justiça do Distrito Federal rejeitou esse recurso lá dos advogados do bar. Os juízes entenderam que os documentos e as medições oficiais já provam um ruído excessivo. Com a decisão unânime, o bar terá que pagar essa indenização de R$5.000, além das custas do processo, essa questão lá no Vicente Pires, porque a gente lembra que em Brasília também tem aquela questão em que define onde tem áreas que são residenciais, áreas que são comerciais. Nesse caso, esse comércio, esse bar, ficava próximo à casa dessa senhora, que resolveu entrar na justiça contra essa barulheira de música ao vivo no ouvido dela.
1: É, trata-se de um bar lá em Vicente Pires, né, Henrique? Que é uma cidade que a gente sabe que não tem muito setorização. Porque aqui exatamente. No Plano Piloto a gente costuma ver, né, em
5: áreas
1: algumas...
5: comerciais, exatamente. Áreas residenciais, que dá uma separada nisso.
3: É, nem assim, sempre, treta, né? De vez em quando.
1: Nem sempre, é. Mas lá em Vicente Pires, não. É uma constituição isso. completamente diferente. Às vezes um bar que fica do lado do apartamento. Imagina uma senhora querendo dormir, querendo assistir uma televisão, não poder fazer isso no momento de sossego que ela gostaria. Inclusive, eu quero fazer um chamado para os nossos ouvintes. Quem nunca? A pergunta que eu faço para o ouvinte é quem nunca? Quero que vocês mandem mensagem para a gente relatando casos semelhantes a esse. Já tiveram algum problema? Como é que vocês agiram? Ligaram para o síndico do condomínio? Ligaram para a polícia? Ligaram para quem? A quem vocês recorreram? Isso. E quero também saber se o caso foi resolvido ou se teve que fazer como essa moradora de Vicente Pires, recorrer à justiça, como a Marcela bem lembrou. A gente tem sim direito a recorrer aos nossos direitos, né? E correr atrás dos nossos direitos. Agora, 11 horas e 9 minutos, eu relembro o WhatsApp.
3: Claro, 99381-3030, é só mandar canal direto aqui, a gente lê sua mensagem na hora e traz aqui sua participação ao vivo, viu aí, ó, tem até sonoplastia.
1: Gostei
3: de WhatsApp.
1: Gostei demais,
3: agora.
1: Adorei.
3: Bom demais, agora é 11 horas e 10 minutos na viradinha do relógio. E o metrô não vai funcionar neste próximo domingo, dia 11, por causa de uma manutenção de grande porte. Todas as estações devem ficar fechadas para uma manutenção preventiva e operacional nas

0: das 7 da manhã à meia-noite. Lembrando que em dias de final de semana ele funciona com um horário um pouquinho mais reduzido, mas por conta desse feriado especial, vai ter o horário estendido no domingo, na segunda-feira, de 7 da manhã à meia-noite. Até as 9h30 da noite, todas as estações vão funcionar normalmente na segunda, e depois desse horário o embarque vai ser permitido só na estação central, que fica ali na rodoviária. As outras serão apenas para desembarque. Então, o metrô completamente fechado no domingo e funcionando normalmente, inclusive com escala especial na segunda-feira.
1: E o comércio deve funcionar normalmente na próxima segunda-feira, dia 12, feriado de Nossa Senhora Aparecida, como a Lívia trouxe. Mas olha, de acordo com o Sindicato Varejista, os lojistas vão precisar seguir algumas regras trabalhistas e a jornada dos trabalhadores deve ser de no máximo 6 horas. Então presta atenção se de repente você é empreendedor, tem um comércio, emprega essas pessoas, vai precisar dessa galera trabalhando aí na segunda, viu? As empresas também precisam cumprir as regras da convenção coletiva, que prevê, por exemplo, que o trabalhador deve receber folga ou pagamento em dobro para compensar o expediente no feriado, além dos adicionais e de benefícios previstos. No caso dos shoppings, também precisam ser observadas as regras de cada loja ou restaurante. 11:12 agora. Três homens foram presos por porte ilegal de arma de fogo e extorsão em Águas Claras. Essa prisão foi ontem à noite na quadra 107, depois que os suspeitos tentaram fugir da polícia em 2 veículos. Segundo a polícia militar, um dos homens estava armado com uma pistola calibre 9mm com a munição raspada. Com ele foram encontradas 17 munições.
0: Um segundo suspeito jogou um celular pela janela durante a fuga. O aparelho tinha registro por furto ou roubo. Ainda de acordo com a polícia, o trio estaria cobrando dinheiro e ameaçando uma vítima por causa de um desacordo comercial envolvendo a negociação de um lote. Os três foram levados para a delegacia de Taguatinga, onde esse caso foi registrado.
1: E o homem suspeito de matar a tiros o dono de uma pizzaria em Taguatinga foi morto pela polícia na Bahia. Ontem mesmo a gente falou sobre esse caso, a polícia estava procurando, a gente colocou a foto dele lá nas nossas redes sociais, polícia pedindo ajuda aí da população para encontrar esse suspeito. Guilherme Estrela Ribeiro, de 33 anos, como eu disse aqui, relembrei, ele estava foragido e foi encontrado, gente, depois de uma troca de informações de inteligência entre as forças de segurança aqui do DF, de Goiás e da Bahia. Ele estava na casa de familiares na cidade de Rosário. Segundo a polícia, quando os agentes chegaram ao imóvel, Guilherme fez os próprios familiares reféns.
0: Pois é, teve negociação e durante a ação o suspeito foi baleado. Ele chegou a ser levado para um hospital, mas não resistiu. No momento da abordagem, foi apreendida uma pistola que estava com Guilherme e agora a polícia vai investigar se essa arma é a mesma que foi usada no homicídio em Taguatinga.
1: A gente lembra que esse crime, esse homicídio em Taguatinga, aconteceu no último sábado dentro de uma pizzaria na Praça do Bicalho. A vítima foi Moisés Ribeiro de Araújo, que tinha 56 anos. Segundo a investigação, o crime teria relação com ciúmes. Guilherme e Moisés teriam se relacionado com a mesma mulher. As circunstâncias da abordagem na Bahia e da situação envolvendo os reféns vão ser investigadas pela Polícia Civil baiana.
0: Dois homens que estavam foragidos da justiça foram presos pela polícia militar em 2 ações ontem, lá em São Sebastião. A primeira prisão foi por volta das 11 da manhã, no estacionamento de um supermercado no bairro São Bartolomeu. Segundo a PM, o homem de 39 anos era procurado por crimes de roubo e estelionato. Ele também tem passagens por corrupção ativa e porte ilegal de arma de fogo.
1: A segunda prisão foi por volta das 5 horas da tarde, durante um patrulhamento. Os policiais abordaram 2 homens em uma área conhecida por aglomeração e pelo uso de drogas. Na consulta aos sistemas, foi identificado um mandado de prisão em aberto por roubo contra um deles. Os dois foram levados para a delegacia de São Sebastião e ficaram à disposição da justiça.
0: Dois homens foram presos por tráfico de drogas também ontem, só que lá em Ceilândia Norte. Segundo a polícia, os militares da Rotan receberam informações sobre a venda de drogas numa casa. Um dos suspeitos foi abordado ao sair do imóvel e no carro os policiais encontraram uma pequena quantidade

0: quantidade de cocaína.
1: Durante as buscas, foram encontradas 4 placas de haxixe, conhecido como dry, que é um tipo de maconha mais concentrada. Em outro endereço, ligado a um dos envolvidos, os policiais encontraram cerca de 528 gramas de cocaína escondidos em uma bolsa em cima do telhado de um barraco nos fundos do lote. Os dois homens e todo esse material apreendido foram levados para a delegacia de Ceilândia Norte, onde esse caso foi registrado.
0: Um homem de 28 anos, foragido da prisão, foi preso depois de um roubo com agressão à vítima no Riacho Fundo 2. A prisão foi ontem à noite na QN15. Segundo a polícia, o homem teria roubado o celular de uma vítima e dado tapas no rosto dela durante o crime. Os policiais chegaram até a casa onde o suspeito estava, depois de receber informações sobre a localização do aparelho.
1: No local, o celular roubado foi encontrado escondido dentro de uma panela de pressão. Outros 6 aparelhos também foram apreendidos, totalizando 7 celulares. O suspeito já tinha 2 passagens anteriores por roubo a pedestres e estava foragido do sistema penitenciário. A vítima reconheceu o homem na delegacia do Recanto das Emas e identificou também o celular recuperado.
0: O incêndio atingiu uma casa de madeira na noite de ontem no CIA. O Corpo de Bombeiros foi acionado por volta das 11h30 da noite para atender essa ocorrência lá na Chácara Santa Luzia, ali atrás da Capital Recicláveis. Segundo os bombeiros, o imóvel estava tomado pelas chamas e pela fumaça quando as equipes chegaram. No local, já não tinha mais ninguém, o que facilitou bastante o trabalho dos bombeiros. Os militares usaram água para impedir que as chamas atingissem outros imóveis. Depois do combate, foi feito o rescaldo e também a ventilação do local para retirar a fumaça. Ninguém ficou ferido, Neoenergia e Polícia Militar também foram acionadas e a perícia do Corpo de Bombeiros vai investigar as causas do incêndio. Agora, 11 horas 17 minutos, a gente fala sobre previsão do tempo.
1: Vamos dar uma respirada, né, Lívia Braz? Depois desse tanto de notícia, e será que o brasiliense está conseguindo respirar melhor? Agora temos 42% de umidade relativa do ar.
0: Olha, respirar eu não sei, mas se deliciar com esse céu azul, isso com certeza. Aliás, quem acordou cedinho como a gente?
1: Vamos contar para o nosso ouvinte como a gente chegou hoje juntas aqui, antes das 6 da manhã.
0: Eu e Marcela chegamos juntinhas hoje, sincronizadas. E o que, que a gente chegou falando, Marcela?
1: Que
0: você olhou para o céu. Hoje.
1: Foi, você olhou pro céu, você viu o sol nascendo?
0: Fiz um registro antes de sair de casa, porque dirigindo eu não mexo no meu celular. Mas, olha, eu tava ali. Inclusive, vou pedir pros meninos colocarem lá nas redes sociais. Porque
1: boa.
0: Tava lindo demais o céu. Ele tava parecia um monte de pipoquinha de nuvem.
1: Tava
0: avermelhado,
1: lindo.
0: Um sol
1: laranjão,
0: gigantesco.
1: Assim, né? O sol enorme surgindo entre os prédios que eu tava vindo pra
0: vou
1: cá.
0: Vou postar
1: na hora,
0: já nas
1: laranjão.
0: Minhas redes e vou pedir pros meninos da TMC subirem lá também. Porque tava muito bonito, acho que vale o registro.
1: Vale.
0: Depois de um começo de semana. No Londrino, né, com o céu muito fechado, chuvarada, que foi assim, segunda e terça. Essa quarta-feira trazendo o sol, como a Marcela tinha falado na segunda, né?
1: Sim.
0: A gente falou que quem
1: eu
0: gostava
1: não,
0: de...
1: Eu não, a meteorologia falou.
0: A gente
1: só trouxe informação pro ouvinte.
0: Exatamente, a gente sempre fala isso, né, que a Marcela trouxe essa informação de que quem gostava de tempinho mais friozinho, chuvoso, aquele climinha mais melancólico, devia aproveitar, porque ele tava com tempo, com um dia e hora pra acabar, de fato, já acabou, segundo o Inmet. Hoje, a gente ainda tem previsão de um dia bem nublado, mas não é isso que eu tô vendo aqui do meu janelão, não, viu? O que eu tô vendo é um céu limpinho, poucas nuvens aqui na área central de Brasília, mas claro, quero sua participação. Se você ouvinte estiver em outro ponto do DF que não tá tão claro assim o dia, tão ensolarado, manda mensagem, manda uma fotinho pra gente também, que a gente descreve aqui no 993813030. Bom, vou atualizar então a previsão, porque
1: bora.
0: A partir de amanhã é só um sol pra cada um,
1: é
0: solzão brilhando.
1: É isso que
0: brilhando.
1: Eu tô vendo aqui, viu? Vai se preparando aí, galera, que o calor veio pra ficar, parece. Pelo menos esses
0: vai
1: próximos
0: voltar.
1: Dias.
0: Vai voltar direto, olha só.
1: E
0: hoje
1: a gente vai descer, né?
0: Hoje a gente ainda não tem aquele calorão que fez na semana passada de 35 graus. Temos máxima prevista de 30 graus. A mínima foi de 19. Umidade já vai cair um pouquinho mais, Marcela. 30% é a umidade prevista para hoje à tarde. Não temos mais previsão de chuva. E de hoje até, pelo menos, a próxima semana, terça-feira que vem é um sol para cada um de volta. Então, para quem curte se programar, fazer atividade ao ar livre.
1: Se o ouvinte visse o nosso sorriso nesse momento,
0: a gente nem
1: ele
0: despista.
1: Ia entender que a gente não precisa nem falar que é solar, né, Lívia Brandes?
0: Não, a gente não precisa. Eu já fiquei felizona. Tô de plantão no fim de semana, no feriado, mas eu ainda assim eu gosto de olhar pra direita aqui e ver esse solzão brilhando.
1: Chegar onde quer que seja, sair de casa com o sol aberto assim é bom demais. Agora é 11 horas e 20 minutos, a gente vai pra mais um rápido intervalo e na volta uma entrevista com o deputado distrital mais votado da história do DF, Max Maciel do PSOL, que foi reeleito no último domingo para o segundo mandato na Câmara Legislativa. A gente volta já já.
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1: 11 horas 23 minutos, acabou de virar o relógio e o deputado distrital mais votado da história do DF, Max Maciel do PSOL, foi reeleito no último domingo para o segundo mandato na Câmara Legislativa. Nestas eleições, ele recebeu 92.234 votos. Nascido em Ceilândia e formado em pedagogia, Max tem atuação voltada para temas como mobilidade urbana e justiça social. Na Câmara Legislativa assumiu a presidência da Comissão de Transporte e Mobilidade Urbana. O deputado esteve aqui na TMC e conversou com Ellen Gomes e Francisco Neto sobre os desafios do próximo mandato. Vamos ouvir.
15: Deputado, seja muito bem-vindo aqui à Rádio Transamérica, agora TMC. Só uma pergunta para começar. O senhor esperava nessa votação histórica como essa? Porque, pelo cenário, né, não estava mostrando o senhor como no primeiro lugar, mas recebeu aí uma votação histórica. Esperava por isso ou não?
16: Bem, esperava ser eleito, né, mas não desse tamanho. Prazer estar aqui com vocês. Bem, a gente tinha um trabalho muito forte e sentia que a nossa missão era possível, sim, uma recondução na Câmara Legislativa, né? E, de fato, a gente, então, chega a um número que a nossa equipe também não tinha projetado tantas. Tinha chegado a um valor, um tamanho bem próximo, né? Ali, não muito próximo, 70, 80 mil votos, que eu já achava meio um pouco não tangível, porque a gente nunca tinha visto isso, né? Então a gente sai com mais responsabilidade, né? 92.234 votos, triplica a votação anterior e vai para um outro campo de responsabilidade, né? Que é primeiro sinal que nosso trabalho chegou nas pessoas, né? Que nosso impacto foi real na vida das pessoas e projeta aí a gente para um próximo cenário de muito enfrentamento e de fidelização dessa construção social territorial.
17: E aí, deputado, já queria te perguntar também, porque a gente vê ali na Câmara Legislativa que algumas carinhas são mais atuantes, né? Tá sempre ali, sempre no plenário, sempre propondo ali, a gente vê também que você tem uma atuação muito intensa na Câmara. E a gente sabe que uma das suas principais bandeiras é da mobilidade urbana, né? E a gente queria até saber, qual que é o teu balanço do seu mandato agora, que você encerrou e já vai começar um novo. Qual que é o teu balanço em relação à mobilidade, principalmente? O que que ficou em aberto aí para esse segundo mandato?
16: Bem, primeiro que a gente...

0: pegou um tema da mobilidade que estava secundarizada na pauta da política. Nós transformamos a Comissão de Transporte, que era uma comissão meramente cartorial, uma comissão de fato propositiva, fiscalizatória, e apresentou para a sociedade que o transporte está transversalizado em todas as agendas da política pública. Está relacionado à saúde, está relacionado à segurança, está relacionado ao meio ambiente, está relacionado à geração de emprego e renda, relacionado também à busca para realocação no trabalho, no mercado de trabalho. Então a gente mostrou para a população que isso impacta no dia a dia, né? Desde o micro, que é requalificação de linhas e horários, ao macro, que é o debate do tarifa zero, que a gente conseguiu mostrar suas viabilidades e que a população hoje experimenta no domingo e feriado, e que todos os candidatos ao governo chegou a dizer que implementaria, né? Isso é fruto de um trabalho coletivo, juntamente com os movimentos sociais populares. Isso não é uma coisa do mandato, o mandato ele é meio, né? Então obviamente que a gente conseguiu fazer muito isso, mas tem muito mais, né? Nós temos que lutar ainda para um metrô mais público, valorizado e eficiente, que ele tem condição de fazer isso. Nós precisamos rediscutir a forma como a gente pensa os modais da cidade, seja pelo andar a pé, pela bicicleta, né, que é o caminhar, ou a mobilidade ativa, né, especificamente. A gente rediscutir uma nova perspectiva de futuro, contratos com a gestão do transporte público, né, a forma como está ainda, como diz que a empresa que determina seus principais eixos, principais horários, né. A gente precisa criar conselhos populares, regionalizados, para debater mais o transporte, tendo em vista que o Distrito Federal cresceu muito, é a terceira maior cidade do país, né, e obviamente como a gente desmobiliza o automóvel, né, que ele é o que mais, enfim, emissor de carbono, que mais ocupa a área pública no Distrito Federal, que tem um gasto muito grande, que é você precisa fazer manutenção de via, construir novas faixas, viadutos, tudo para o transporte individual. Isso vai gerando um ônus muito grande, né? Eu estou olhando aqui a telinha aqui de vocês, não é nem... Não tá, agora começou o povo a sair, você já está vendo um monte de via estrangulada, né? Então isso é fruto exatamente de uma cidade carrocrata, foi pensado pelo carro e abandonou o transporte público, não fazendo ele ser eficiente e sustentável para as pessoas.
1: Deputado, a gente está falando também sobre uma Câmara que vai ficar, por exemplo, 7 pessoas que são da esquerda e o restante mais direita. Isso vai dar um trabalho para vocês?
0: Olha, a gente teve agora na conjuntura atual dessa legislatura um a menos. Ainda assim a gente conseguiu fazer bastante pressão, diálogo e conversa. A política é a arte de dialogar e conseguir também entender a temperatura e pressão de cada momento, de cada projeto, né? Então, projetos que são importantes para a população, a gente melhora e vota a favor. Aqueles que são danosos à população, a gente vai para o enfrentamento usando todas as estratégias legislativas possíveis dentro do que o regimento interno nos permite, né? Seja por debate, seja para obstrução, seja para colocar emenda, né? Pedindo um prazo para maiores esclarecimentos, inclusive dos gestores que estão vinculados a determinada pauta. Então, de fato, ainda não é o ideal, a gente precisaria ter. O ideal seria ter a maioria da casa, né, pensada numa casa com uma agenda muito mais sistêmica para a cidade. Mas o cenário que vem aí, independente do governo, sem dúvida nenhuma, a gente aumenta uma cadeira, são 7 nomes qualificados, né, entrou 2 recentes agora, né, o pessoal faz quer cabagno a Câmara Legislativa, tem o Múcio, que é um trabalhador de carreira da CLDF, músico, também aliado à cultura, que tem uma experiência muito boa nessa pensar a cidade. Então, certamente vai ser uma boa bancada aí para 2027 na CLDF.
2: E aí você falou, inclusive, sobre a questão da cultura, né? O Múcio tem muito esse background aí, como você até mencionou. E eu sei, inclusive, que aqui tem pessoas querendo até sair para uma possível reeleição da própria Celina Leão, né? Ela não ganhou em primeiro turno, mas existem aí, vamos dizer, a expectativa de que ela ganhe nesse segundo turno. E a gente sabe que essa questão da cultura aqui no DF tem sido muito debatida, né? A gente não tem um setor específico para que a cultura, de fato, cresça aqui no Distrito Federal. A todo momento a gente tem aquela discussão do setor comercial, onde as pessoas tentam ali dizer que, ah, não, o som está muito alto, vamos fechar então o espaço. A gente tem muitos bares, enfim, que têm sido fechados recentemente. O caso do Pinela é um deles, mais recente também. Então, eu queria até trazer um pouco mais dessa discussão, porque quando a gente fala de cultura, a gente não fala só dos bares em si, ali, das pessoas que querem se divertir, mas a gente fala também da questão do emprego e também da questão da própria segurança, né, do espaço. E
1: sem falar também na prioridade, né? Que ela falou que vai tirar tudo que tiver em relação a isso, shows, para depositar na saúde.
0: Primeiro que dinheiro da cultura é da cultura, né? Não é um pelo outro. O orçamento da saúde é de 12, 13 bilhões de reais. O problema não está aí, né, só orçamentário. O problema é de priorização, né? Saúde, essa gestão, 8 anos que ela fez parte, inclusive, É uma gestão que terceirizou praticamente quase toda a saúde. A saúde, os exames e as consultas, em sua maioria, estão contratualizadas. São contratos com a iniciativa privada e que cumpre apenas o que está no contrato. E tem muito problemas com as contratualizações e a gente na CLDF tem feito a fiscalização muito nesse sentido. A cultura, historicamente, é criminalizada, né? O fazer cultural. E é importante chamar a atenção para os ouvintes aqui que a cultura não é show só. Né? O show é uma das etapas do processo que é cultural. Cultura é arte cênica, gastronomia. Aí eu vou falar da economia criativa como um todo, né? Gastronomia, design, moda, software, games, né? Você tem um setor da indústria da cultura, né? Imagina a gente fazer uma produção cinematográfica, rodar um longa aqui, isso envolve cenografia, produção de elenco. Você tem todo um hub estabelecido no território. Nós apresentamos um projeto que a governadora vetou recentemente, chamado Distritos Criativos. Reorganizava a cidade sobre essa lógica que você pontuou. Redefinia territórios já conquistados ou territórios a conquistar. Primeiro, evitando a especulação imobiliária, então vamos imaginar o setor comercial sul. O projeto determinava que se o equipamento, o prédio, ele estivesse abastecido de iniciativas da economia criativa, aquele setor inclusive poderia ter um tipo de isenção de incentivo. Mas se ele permanece com o prédio fechado, o IPTU tem um valor agregado, tem que aumentar o valor. Porque senão ele especula, ele passa 2 anos sem pagar o IPTU, depois entra um refis, ele paga o IPTU mais baixo do que ele devia. A gente tem gente que acha isso normal e não é. Nós temos que fazer com que aquele prédio tem a sua função social estabelecida. E o setor da cultura, da economia criativa é fundamental. Brasília está desmobilizando empregos a partir da cultura. Quando a gente fecha um bar, a gente não está fechando só um bar, um restaurante, a gente está desmobilizando 10, 20, 30, 40 empregos. Né? Nós precisamos reorganizar a cidade nesse sentido. E para isso, nós vamos ter que escolher com o Distrito Federal qual tipo de cidade que a gente quer. Cidade com gente andando tem barulho, tem som. Nós precisamos fazer o quê? Código de obra já prevê que áreas de uso misto tem que ter fachadas duplas de vidro para poder ter uma acústica interna, certo? Que a gente pode pensar uma arquitetura urbana que possa mitigar a forma como o som chega nas residências. Isso tá na universidade, você senta, tem professores que formulam sobre isso. O problema é que o Estado não senta com a universidade para beber dessas fontes e apresentar a proposta. O que ele faz é multar o estabelecimento e fazer o estabelecimento fechar, sem nenhum compromisso com a cidade. Às vezes, apenas uma denúncia. Ninguém aqui está querendo que alguém tenha que viver com barulho, não é isso. Mas uma cidade viva, ele tem som, ele transita pela cidade. Brasília é a capital, que se vocês dois aqui chamarem alguém para jantar, vocês têm que começar a pensar esse jantar agora. Porque quando der 10h30 da noite, 22 horas e 30 minutos, você vai ser quase desconvidado a sair do restaurante, porque a cozinha vai fechar. E vai fechar não é porque o estabelecimento quer, não. É porque, por exemplo, não tem transporte para o trabalhador dele ir embora para casa depois do horário. Você percebe? Então, a gente precisa rediscutir a cultura da noite. Nós fizemos esse debate com esse projeto Distrito Criativo. A cultura da noite é a continuidade do dia. O dia não acaba às 18 horas e todo mundo vai para casa. A vida continua. Então, você precisa ter a economia da noite. O que é a economia da noite? Ônibus circulando 24 horas, serviço de segurança funcionando, serviço de limpeza pública funcionando, iluminação pública funcionando, estabelecimentos dos mais diversos comerciais funcionando. Se você termina um restaurante, um bar, fechando às 11 horas da noite e você quiser continuar o papo, o que sobra para nós? Um posto de gasolina 24 horas. Sabe, é a capital do país. Agora imagina receber alguém de São Paulo e Rio aqui. Eles endoidam, falam, meu, okay, como assim? Eu saí do trabalho, amanhã é sábado, eu queria esticar um pouquinho, não pode mais. Aí você tem o quê? Privatização desses espaços. Você vai para um estabelecimento mais distante, privado, pagando caro, para poder acessar. Então a gente precisa rediscutir essa cidade com diálogo franco, permanente, porque é possível. E o setor cultural é fundamental. A cada um real investido, R$5 volta pro território. A gente gera bilhões no processo de economia. Né? E essa criminalização desses setores, isso vem muito da extrema-direita, né? A extrema-direita atribui a cultura a algo menor. Eles têm horror à cultura. Porque eles sabem que a cultura transforma, gera consciência, gera questionamento. E aí, mais uma vez, não é só sobre música, é a literatura. Olha as feiras literárias de Brasília, todas elas feitas autogestionadas. A Bienal quase não acontece aqui em Brasília. Olha o Festival de Cinema Brasileiro. Nem a ditadura conseguiu barrar, chegaram ao ponto de querer anunciar que não ia ter festival, com o argumento de que não tem dinheiro à saúde. Agora toma essa população que está ouvindo. Há 2 semanas atrás, o governo tirou 120 milhões do Fundo de Saúde para colocar no BRB. Ué, como assim a saúde é prioridade? E você tirando 120 milhões para salvar um banco que esta gestão que está envolvida quebrou. que trouxe prejuízo para o banco. O banco não tinha dinheiro para honrar compromisso, gente. É sério o que está acontecendo com o BRB. O BRB não tinha dinheiro para honrar compromisso e tiveram que tirar dinheiro do Fundo da Saúde. Aí eu vou dizer para você, anunciaram que não ia ter Universidade de Brasília, que era 25 milhões. 25 milhões contrataria 160 médicos temporários por 2 anos. Não achamos um contratado com esse dinheiro até agora. Então, no final das contas, não teve aniversário de Brasília, não contratamos, desenvolvemos a cultura e outras coisas mais, perdemos 120 milhões do Fundo da Saúde, e aí, no final das contas, ficou. Nós não temos cultura e não temos saúde. Porque qualquer um agora que chegar numa unidade básica de saúde, não tem lá o médico para atender a maioria das equipes. Às vezes, você tem 3 equipes, um só médico. Aí o médico não pode atender as outras equipes. Então, assim, é um horror a capital do país pensar nisso. A gente tinha uma lógica contrária, as pessoas vinham pra cá. Eu vou no Gama, quando eu faço campanha no Gama, Santa Maria, as pessoas são consultadas no Novo Gama. Vão pra Valparaíso pra tentar consulta lá, porque tem médico lá. Nós temos uma UBS em Ceilândia, que ela atende 35 mil pessoas. Uma UBS pra atender 35 mil pessoas, ou a maioria dos municípios do Brasil tem 5 mil habitantes. Um município que tem 35 mil pessoas, no mínimo ele tem um hospital, umas 3 UBS e uma UPA. O setor só tem uma UBS. Como é que você tem equipe suficiente para atender 35 mil pessoas? Ou seja, Brasília virou a terceira maior cidade do país, cresceu de forma vertiginosa e o serviço não acompanhou esse atendimento. Então o problema não é financeiro, o problema é de priorização desse serviço e que infelizmente nos últimos 8 anos a gente viu a saúde se esfacelar na capital.
1: Deputado, só falando um pouquinho, voltando na verdade um pouquinho sobre o que você havia dito, falando sobre esse movimento desta indústria à noite, na verdade. O transporte público, principalmente o metrô, ele é uma situação extremamente caótica aqui no DF, principalmente por se tratar de uma capital federal. Ele passa somente no lado sul, para começo de história. E também não tem vagões suficientes para trazer essas pessoas para o plano piloto. Além de tudo, estraga, danifica, muitos homens entram em um local que seria destinado à mulher. Tá um caos, O metrô. Quais são os seus planos para ele?
0: Bem, primeiro, seguir o que a gente seguiu nesses últimos anos. Nós é que apresentamos os últimos relatórios de fiscalização do sistema metroviário. A gestão Ibanez, quando assumiu em 2019, tinha 32 trens. Ele deixou em abril deste ano 19. Ele sucateou o metrô num nível que nenhuma outra gestão sucateou. Porque, na verdade, na história do Distrito Federal, nenhum governo investiu no metrô desde que ele foi inaugurado. Se cada governo, eu não estou falando de ano de governo não, estou falando de uma gestão, 4 anos. Depois que ele foi inaugurado, se todos os governos que passaram tivessem feito 1,8 quilômetros do metrô, nós tínhamos o metrô até o final da Asa Norte, Ceilândia e Samambaia estava concluído e nós estávamos discutindo a chamada linha 2.
1: Mas o que, que o senhor acha que deu, que não estendeu?
0: Nós temos um lobby rodoviarista. O lobby rodoviarista impede que o metrô... Você tem gente que fala que o Asa Norte não tem adensamento populacional para caber metrô. Vai na China e diz para a China que ela não pode fazer uma estação de metrô nova. A China constrói estação de metrô em área que nem é habitada ainda, mas que ele sabe que vão ser habitadas. O metrô chega primeiro. Agora nós precisamos rediscutir como o metrô está estabelecido no Distrito Federal. Então, por exemplo, eu vou expandir a estação do metrô para Samambaia. Os terrenos em volta das estações têm que ser públicos, têm que ser destinados ao metrô. O metrô tem que edificar seus prédios para poder ele fazer aluguel desses prédios para a gestão pública ou para a gestão privada e os recursos ser receita acessória para manter o sistema metroviário. Nós precisamos mudar a matriz energética do metrô. Hoje não cabe mais de 22 trens em linhas, em sistema de carrossel. O que é carrossel? Sai um trem aqui da estação central, depois sai um trem de shopping, depois, entendeu? Você vai colocando, alimentando o trem no sistema para dar conta da demanda. Se você colocar 23 trens simultaneamente, a energia nossa não aguenta. O que, que nós fizemos? Privatizamos a capacidade energética da capital. Então o que o metrô tinha que fazer? Tem um projeto para isso, construir sua central energética, que é quase 500, 600 milhões para construir, para que ele tenha a sua capacidade energética, sua central energética, para comprar direto de Furnas. Sai mais barato e aumenta a sua capacidade energética. Nós não modernizamos o sistema. O sistema de metrô, gente, nosso metrô, por que ele é tão sucateado? Primeiro, por uma escolha política de favorecer o sistema sob pneus e abandonar o sistema sob trilhos, certo? Segundo, porque é natural a evolução das coisas. Então, imagina que antigamente nossos aparelhos celulares não tinham esse sistema de vídeo de montagem, certo? Imagina que então o trem que nós temos é aquele celular que só tinha a cobrinha de joguinho e só podia fazer ligação. Aí a empresa que fabrica celular começou a fabricar um modelo novo, mas você continua com aquele antigo. Aí começa, como tudo na vida, você fica apertando tanto o botão 5 que chegou agora o botão 5 quebra. Aí você quer repor o botão 5, a empresa fala, amigo, eu não fabrico mais esse celular. eu fabrico outro. É melhor você trocar esse celular. Eu não tenho peça para essa peça 5 que você quer. O que eu faço? Eu paro um outro celular e começo a tirar peça desse celular para repor, porque a própria empresa não fabrica mais o sistema. Ah, Max, o que nós podemos fazer? Aproveita a carcaça do celular e embute nela a nova tecnologia. Isso sairia em torno de 60% mais barato que um trem novo. Um trem novo custa 50 milhões de reais. Se essa gestão em 2008, que deixou de investir 1 bilhão de reais no metrô, tivesse feito o edital de licitação de compra de trem, hoje nós tínhamos mais de 15 trens novos rodando no sistema metroviário.
1: Esses novos que você fala é com...
0: Com nova tecnologia embarcada, mas os antigos eu poderia fazer o que Nova York faz, o que Quito fez, o que outros países da Europa fez, que chama-se mudança de tecnologia. A carcaça é de aço, aquilo lá dura 200, 300 anos, mas eu vou fazer o quê? Eu mudo a tecnologia embarcada e o material rodante, eu tiro todo o sistema antigo e coloco um sistema novo. Isso é passível de fazer, né? Você vai em Nova York, o trem de Nova York é de 1970, o mesmo trem, mas a tecnologia embarcada é mudando. Eu fui para Medellín pega o seu trem, que é de manutenção, e faz parceria com a universidade pública deles, e a própria universidade faz a manutenção do trem, aproveitando os alunos e a capacidade, inclusive, de gerar novas tecnologias, menos desgaste do material rodante, que é um dos problemas que nós temos. O metrô chegou a ter falta de graxa no sistema, o denúncia dos metroviários para nós. Sabe? Você hoje não tem agentes de estação suficiente. Quando você fala, por exemplo, que um homem entra num vagão feminino, não é falta de sinalização, não, que sinalização tem. Primeiro é falta de caráter desse homem, que não consegue entender que é aquele vagão, porra. Não consegue entender, não. Ele tá ali, né? Enfim. Mas era pra ter, dentro das estações, um corpo de segurança e um agente de estação. Nós não temos. Nós temos uma pessoa na bilhetagem e um na catraca. Se essa pessoa precisar ir beber água, ele tem que liberar a catraca. Você percebe que falta 600 profissionais no metrô. E outra, tem uma mais grave, a área técnica do metrô, de operação técnica, você não encontra esses profissionais na academia, você não forma eles, você não acha numa prateleira, entendeu? Ele é formado dentro do sistema metroviário e essa turma está se aposentando. Então o risco de colapso no metrô, ele é a qualquer momento, é o que a gente vê todo dia. Pra você ter uma ideia, e aqui eu quero encerrar esse assunto para a gente partir para o... Mas podemos continuar com ele. No último relatório nosso, antes de começar a campanha, foi em julho, Priscila? Em julho. Junho para julho. Nós visitamos a manutenção, o setor, e nós denunciamos publicamente no relatório que havia um risco de descarrilhamento devido ao desgaste das peças, desgaste do material rodante e de completo colapso do sistema, ao ponto do sistema não operacionalizar. Não deu 20 dias, nós tivemos um trem descarrilhado porque uma peça saiu do outro trem. E detalhe, o metrô até agora não conseguiu identificar de onde saiu essa peça, de qual trem que saiu a peça. Então tem um trem rodando aí com a peça que deslocou do sistema e que o próprio metrô, em relatório para nós e para o tribunal, disse que ainda não sabe qual é o trem que fez essa peça. Então você percebe que isso gera estresse para a equipe. Isso gera estresse pro metroviário que assume. Imagina você ser piloto de um trem desse. Você não sabe o que você vai viver. Ele pode fumaçar, ele pode descarrilhar. Você tem vidas dentro, né? Agora, mesmo com isso tudo, o metrô é avaliado 80% dos usuários. Sabe por quê? Primeiro, ele é previsível, ou seja, ele vai passar. Pode demorar, mas ele vai passar. Ele é seguro, ele é rápido, é menos emissor de carbono que nós temos com energia renovável, e o custo operacional é o mesmo. É 4 milhões o custo da energia do metrô. Eu levando um passageiro, eu levando 130 mil pessoas por dia. Você percebe? Então, por que não investir no sistema metroviário? Porque nós temos uma classe política no Distrito Federal que perdeu o repertório. Você vai para São Paulo. São Paulo tem uma linha sendo feita há mais de 40 anos. Muda governo, sai governo, todo a cada bloco de meses, anos, inaugura-se uma estação nova. E o Tatuzão continua fazendo lá a continuidade do projeto. Então Brasília abandonou o sistema sobre trilhos, achando que não era necessário. Agora, hoje, ele é determinante. Primeiro, interligar a região do entorno. Não tem como falar de Distrito Federal sem um entorno. É um equívoco. Até nosso projeto Tarifa Zero prevê como a gente pode escalonar isso em parceria com a região, com o estado do Goiás, num consórcio. Esse consórcio tinha avançado, existe a minuta do consórcio, né? O Goiás, inclusive, tinha mais interesse nesse consórcio, às vezes. Para a gente fazer, por exemplo, o Tão Sonhar está pronto. Isso está mais que pronto. Nós sentamos com a Agência Nacional de Sobre Trilhos, a ANP, sentamos com a empresa, que opera o sistema de cargas do trem, né? A NTT, que ia fazer a licitação, todo mundo. O projeto de trem sobre passageiro está pronto, gente.
1: A Celina Leão falou sobre isso, mas ela disse que faltava 30% do governo federal.
0: Não, aí é do consórcio. Mas por quê? Porque qual era a proposta que eles queriam fazer? O DF entrava com 30%, isso é para subsidiar o sistema de transporte do entorno. Porque, de fato, qual é o problema? Não é só de financiamento. Não existe política de transporte em algumas cidades do entorno. Santo Antônio Descoberta, a pirataria tomou conta. Novo Gama, a pirataria tomou conta. Você tem Águas Lindas, que é a empresa que opera e não tem subsídio. E é só tarifa usuário, não tem a tarifa técnica. Então, por isso que a passagem custa caro, 13. Porque a passagem do DF, ela custa em torno de 13, 14 reais, né? De 10 a 14 reais, dependendo do trecho. Então, eu pago 5,50, o Estado complementa. Aí muita gente fala assim, ah, mas você vota contra os créditos do carro, do transporte, sabendo que a gente complementa. Eu falo, mas eu não voto contra porque tem a complementação. Eu voto porque nós não temos transparência da execução desse serviço. Nós não sabemos efetivamente qual o valor que esse serviço está gerando.
1: Mas, Max, eu acho que dentro dessa situação, perdão até te cortar, mas eu acho que dentro dessa situação, se você, governo federal, libera para o Distrito Federal, ele não teria que liberar para o Brasil inteiro?
0: Não, é por isso que o governo federal não liberou. Por quê? A gente entraria com 30%, o Goiás entraria com 30%, é 33%, né? Para dar no final da soma numérica lá da dízima periódica, né? Chegar no total. Só que se o governo federal entra como partícipes desse consórcio, automaticamente ele abre precedente para ter que entrar nas outras regiões metropolitanas. Por isso que a gente tem evento de tarifa zero universal. Governos, estados e municípios, governo federal, estados e municípios, todos eles com o sistema único de mobilidades. Essa PEC está pronta, tramitando no Congresso Nacional, e foi a proposta da Luísa Erundina do PSOL. Essa proposta, primeiro eu diria, da onde vem a fonte acessória de cada estado, pode ser do Vale Transporte, pode ser de projeção habitacional, pode ser de recurso de estacionamento, pode ser de taxa em alguns estados, inclusive o Distrito Federal usa muito mal isso, que zona de emissão de carbono, carbono free, né? A gente vender crédito de carbono, o DF podia estar vendendo crédito de carbono, protegendo a sua área de cerrado. Pelo contrário, a gente perde área de cerrado a rodo aqui. O cerrado é o bioma que mais sofreu desgaste nos últimos anos. E detalhe, o cerrado é a caixa d'água nossa, né? Então, assim, essa proposta do governo federal não entrou exatamente por isso. Mas existem outros caminhos para entrar. Então, o sistema sobre trilho é viável. O que nós precisamos fazer é mudar uma matriz. Ele vai passar por áreas que adensaram, que nós temos que fazer um tipo de elevação. Nós temos que fazer... Nós fizemos uma lei de convivência harmônica sobre trilhos no Distrito Federal, porque não tinha. Sabe aquele incidente que aconteceu de um ônibus que foi atropelado por um trem e matou uma pessoa? Nós não temos a cultura de convivência harmônica. E aquela obra aconteceu por quê? Fizeram a obra... Estava tendo uma obra da estrutural, desviaram o trecho para lá e não criaram um processo de prevenção a acidentes com o trem que passava. O trem, gente, ele carrega centenas de... A locomoção carrega centenas de outros vagões. Ele não para automático como para um carro. Ele leva um tempo para parar, então ele vai atravessando tudo que tem pela frente. Agora imagine esse trem, ele passa, por exemplo, no Guará, ele passa no Parkway, áreas que estão se adensando muito grande. Então a gente também precisa reorganizar a cidade em torno disso.
2: Max, eu queria já te fazer uma pergunta para a gente encaminhar já para o final. A gente fala muito do tarifa zero, foi algo que veio muito na sua gestão também, aqui no Distrito Federal em especial. E a gente sabe que no Distrito Federal é muito diferente das outras unidades da federação que a gente tem, né? Quando a gente fala de tarifa zero também, como que é a proposta exatamente para o Distrito Federal? Você falou que tem essa questão do subsídio também, para conseguir colocar isso de uma maneira gratuita, quase que um SUS, né? Como o Lula já falou uma vez, um SUS aí do transporte público. Mas entender, principalmente, o impacto disso e como isso se conectaria também com o entorno, a ponto disso de fato ser gratuito e não onerar essa questão dos cofres públicos também, que é algo que se pergunta muito, até porque quando a gente fala, por exemplo, da rodoviária do plano piloto, é uma parceria público-privada que se colocam ali, né? Sempre essa ideia de privatizar. Como que conseguiria equilibrar esses dois lados da privatização do transporte público ao mesmo passo que deixá-lo gratuito? Como que essas empresas aceitariam essa proposta?
0: Na verdade, antigamente, em 2013, quando o Movimento Passe Livre fazia isso, eles eram contras. Porque eles viviam com o recurso da tarifa usuário. Hoje, Pega o último relatório da CNTU para ver. Eles são a favor, porque o tarifa zero é a única forma de salvar essas empresas. Mas a gente não propõe um tarifa zero como bolso empresário. Aqui no Distrito Federal, e até agosto, eu vou atualizar esse número, até agosto, o custo do transporte foi de 1 bilhão e 800 milhões. Sabe quanto foi subsidiado? Pelos impostos de quem está ouvindo a gente agora, que às vezes está no Uber, que às vezes está no carro dirigindo, 1 bilhão e 300 milhões de reais. Ou seja, mais de 70% do custo do transporte já é pago pelo subsídio. Então, eu não quero tirar o subsídio, eu quero arrumar mais 30% para que essas pessoas não entrem embarcadas. Então, nós visitamos algumas cidades que implementam tarifa zero e a gente acompanha mais de 150 que implementaram tarifa zero. É verdade, todas elas abaixo da capacidade de 3 milhões de habitantes. Brasília seria a grande capital. Quando a gente propõe, a gente já propõe de forma escalonada. Quando nós propomos para o governo sábado e domingo, era exatamente para a gente entender, primeiro, a demanda reprimida, ou seja, cadê essas pessoas que não se locomovem pela cidade e passam a se locomover? Segundo, o que elas fariam no seu tempo de folga? Então, hoje, há 1 ano e 7 meses, a Comissão de Transporte, sob nossa presidência, tem um estudo ciente. Quais são as linhas que geram mais tensão, onde elas embarcam, onde elas desembarcam e como eu posso requalificar essas linhas para aumentar esse número de carros naquela linha e implementar. Mas vou dizer para ti o que está na nossa proposta. A proposta do tarifa zero leva 4 anos para chegar na sua forma integral. Ela precisa ser escalonada. Primeiro, a gente apresentou um projeto que cria um fundo de transporte. Você tem que ter recurso para isso. O fundo de transporte pode vir de várias fontes de receitas acessórias, como eu falei, de estacionamentos. Por exemplo, o que eu faria se governasse Brasília? Os estacionamentos do metrô passariam a ser pagos. Mas se você pagar 15, 20 reais para entrar, para estacionar o seu carro no metrô, você embarca e desembarca no metrô na ida e na volta zero, gratuito, não precisa de pagar mais outra taxa. O seu carro está guardado num lugar com segurança, você se locomove e evita que venha carros para a região central. Segundo ponto, a gente tem aí, aproximadamente, segundo o Caged, quase 1 milhão de pessoas contratadas por carteira assinada. O vale transporte é em torno de R$ 240, R$ 260 reais por pessoa. O trabalhador, o empregador paga esses 260 e o empregado paga 4 a 6% da folha de pagamento, certo? A gente criaria no fundo uma taxa vinculada ao Vale Transporte, onde essa empresa pagaria a partir do 10º trabalhador, ou seja, se ele tiver só 9 trabalhadores, ele está isento. Isso é uma proposta dos movimentos sociais, do Movimento Passe Livre e dos Nossas de BH, que a gente incorporou nesse projeto a partir de estudo, seminário. Então, o trabalhador pagaria um valor de R$ 180 a R$ 190, ou seja, é menos do que ele paga para o trabalhador hoje, certo? E o empregado recebia de aumento real já na folha de pagamento de 4 a 6%. Então vamos dizer, sabe quanto que é de Vale Transporte no DF por ano? Dá quase 2 bilhões de reais. Por isso que o DF volta e meia pega a cada 4 anos, vai lá e cata agora o Vale Transporte das pessoas que ficam para trás, né? Porque tem gente que recebe o Vale Transporte, porque é um direito da empresa, só que ele tem uma moto. E ele faz o que com isso? Fica com o cartão guardado. Não tem mais valeiro, valeiro é crime, né? Dessa forma, é fraude no sistema que a gente chama, né? É uma fraude no sistema. E acaba que ele vende, enfim, na época vendia com deságio, né? Aquela coisa toda, foi mapeado alguns setores, está sendo impedido isso, porque isso é um problema sério para dentro do sistema. A gente pegava esse dinheiro, inclusive estava parado, ele continuaria alimentando o nosso sistema, né? E a gente precisa rever o contrato com as empresas. Aí eu vou dizer para ti como é que a gente envolve não só o DF, mas o DF tudo. Primeiro, o sistema tem que ser tronco alimentado. Eu tenho que ter circular entre as cidades, levando a gente para baldear em corredores de grande velocidade e de carga para cá. Então, seja, Planaltina. Eu não tenho que ter um ônibus que sai de Planaltina para vir pro plano piloto, passando pro Sobradinho, levando quase 1 hora e meia, não. Eu tenho que ter circulares em Sobradinho 1 e 2, ou seja, eu vivo a cidade, Planaltina, Arapuangas, que me leve a um terminal de BRT ou sobre trilhos e que eu venha direto para a rodoviária. Agora, imagina você, eu moro em Ceilândia, no PSU. Tem ônibus que sai do PSU para a rodoviária do plano piloto que concorre com o metrô. Não tem que ter ônibus vindo para o plano piloto que concorre com o metrô. Se tem metrô em Ceilândia, eu tenho que ter apenas ônibus que me leve para o metrô, para uma estação, e eu embarco na estação e venha. Então eu diminuo a quantidade de veículos no centro. E aí vem a região metropolitana, a região do entorno. Você faz o BRT Sul chegando até Lusiânia, cria o BRT até Águas Lindas e estica o BRT Norte até Planaltina de Goiás. Essa cidade se compromete apenas com o tronco alimentado, ou seja, eu vou ter meus ônibus circulares, que pode ser pago, levando para esses terminais gestados por nós e que o sistema é tarifa zero. E aí é fortalecer a empresa pública. Por exemplo, o metrô. O metrô é público. O custo, detalhe, o metrô esse ano não gastou nem 500 milhões, tinha 500 milhões para gastar no ano passado, gastou 10% só desse orçamento. Então você vê que gasta menos do que 2 bilhões que é do sistema sobre pneus. Então você precisa, mas isso para acontecer, eu preciso fortalecer o metrô, capacitar o metrô, porque eu não posso aumentar essa demanda. Eu não posso criar da noite pro dia o tarifa zero, porque tem 40% da população que não tem renda e que vai viver o tarifa zero. A gente acompanhou isso nas cidades que implementaram. Gente que pegava nessa parada e descia naquela outra. Sabe que eu não tô fazendo nada? Vou andar de ônibus pela cidade. Você incha a cidade. Aí quem paga começa a falar, pô, mas eu pagava, mas pelo menos eu saía, chegava a ficar na porta. Agora que tá tarifa zero, tem um monte de gente, eu não consigo entrar, não consigo ter acesso. Então você precisa fazer com responsabilidade. E todo esse desenho nós entregamos num projeto de lei, tá na mão do governo. Se ele quiser implementar, tem lá inclusive como fazer e por ordem de como fazer. Por isso que o Vai de Graça é um sucesso.
2: No caso, seria esse início aí dessa ideia do tarifa zero.
0: Exatamente, porque você precisa escalonar, precisa saber qual é a demanda reprimida, onde as pessoas circulam. E é o que nós propomos agora, inclusive no relatório, nós propomos exatamente isso, que é, primeiro, agora que eu sei onde essas pessoas embarcam, desembarcam, e quais são as linhas que maior gera estrangulamento, eu dou um reforço nessas linhas. A partir daí, eu abro pro sábado. Então, depois do sábado, eu crio dias especiais. Dia Mundial de Defesa do Meio Ambiente, Dia Mundial Sem Carro. Você vai entendendo como essa gestão incorpora. E, obviamente, fortalecer o sistema público. Então, o metrô, por exemplo, poderia ser o principal tarifa zero. Né? O metrô ele não recebe tarifa técnica, essa complementação tarifária, né? O metrô não recebe os demais serviços ofertados que a empresa privada, por exemplo, recebe, pagamento de diesel, manutenção, essas coisas tudo que a gente já paga do sistema, que para nós o sistema já está até pago. Para o sistema funcionar corretamente, essa engenharia ela toda precisa funcionar. Nós precisamos resgatar uma autarquia. Essa autarquia pode administrar, por exemplo, o estacionamento lá da rodoviária. Não foi entregue para uma iniciativa privada? Por que não pode ser entregue para uma autarquia pública com um preço mais acessível e esse dinheiro voltar para o fundo de transporte e ajudar a pagar o tarifa zero? Isso tudo nós apresentamos desenhado, né? Mas enfim, eu queria deixar os ouvintes da TMC, o nosso contato é @maxmarcieldf. Muito obrigado pela oportunidade e agradecer, né, gente? Agradecer aos mais de 92.234 votos de confiança. Nosso mandato segue nesse processo de formular, de entender, de estudar e de apresentar um Distrito Federal melhor.
2: E claro que a gente vai continuar acompanhando
0: por
2: aqui
0: favor,
2: na
0: por
2: TMC,
0: favor.
2: O espaço segue sempre aberto.
0: Obrigado,
2: aqui
0: gente.
2: Pra gente debater esses temas que são tão importantes aqui pra capital federal, né?
0: Grato.
2: Muito obrigado,
0: obrigado
2: pela participação.
0: Obrigado, a todos os ouvintes.
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6: 11h59, de volta com o nosso Brasília TMC, só para despedir. A gente volta amanhã a partir das 10 horas da manhã. Tivemos hoje trabalhos técnicos de Marcão de Santos. Eu, na apresentação, Lívia Brás, com ela, Marcela Franco.
7: Obrigada, ouvinte, pela sua companhia. Obrigada, Marcondes, Lívia Brás. A gente volta amanhã. Um beijo pra você. E olha, mais tarde tem Brasília TMC, segunda edição, com Ellen Gomes e Francisco Neto. Um beijo, até amanhã.
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11: Mundo com a gente, tá? Hoje é programaço pra falar sobre o clássico que envolve Vasco e Botafogo. Daqui a pouquinho vamos tocar nesse assunto, vamos abordar também, porque amanhã teremos Flamengo e Santos, cara. É o Mengão encarando o Neymar Júnior, tá? Ou melhor, é o Neymar Júnior encarando o Mengão. E também teremos o Flusão que encara a equipe do Coritiba dentro do Maracanã. Vai apertando no botãozinho do like, dá essa moral pra gente, é muito importante sua participação no YouTube da TMC, lá no TMC Esporte, procure a live do RJ e vem com a gente pra fazer o Papo de Craque, primeira edição aqui até 2 horas da tarde, repercutindo tudo na melhor do futebol. Deixa eu abraçar a galera que já tá chegando aqui, ó, tô abrindo aqui a live, Papo de Craque, abri a live de ontem, cara, abri a live errada, abri a live de ontem, cadê de hoje? Tá aparecendo, ó, TMC Esporte, vamos ver aqui, botei TMC RJ. A gente desce aqui, procura a live, até porque eu quero saber o que que o público tá falando com a gente lá no YouTube da TMC. Comigo nessa bancada, boa tarde, Lucas Borges,
12: boa
11: tudo bem?
12: Boa tarde, o pai da bola, tudo ótimo, meu querido.
11: Eu tô
12: você?
11: Animado, cara.
12: Eu também.
11: Eu tô animado porque hoje volta o Campeonato Brasileiro.
12: Finalmente, cara, já não aguentava mais a data FIFA. Tudo bem que ontem a gente teve um momento legal, né? Sim. Despedida do Messi e tal, mas já não aguentava mais. O jogo foi uma merda também, então assim, o jogo foi horroroso.
11: Foi o quê? O jogo foi ruim?
12: Foi horrível, meu amigo. Entendi. Foi horroroso. Então, que bom que estamos de volta, finalmente.
11: É isso, estamos de volta e hoje com a transmissão de um clássico. Sim. Nada melhor, Léo Pinheiro, do que voltar com um clássico, cara. O clássico, ele tem um sabor diferente. Ele tem um sabor diferente, Léo Pinheiro.
13: Tá bom, Yuri, tá bom. Eu vou ver de casa, cara. Eu vou sair daqui correndo, vou nem almoçar com vocês. Vocês vão almoçar aí hoje?
11: Eu vou almoçar hoje.
13: Ah, então
11: eu
13: vou almoçar com vocês.
11: Ah, então beleza.
13: Eu vim, eu falei, cara, não vou almoçar lá não, tô gastando muito dinheiro. Aí eu pensei, ontem eu não gastei nada.
11: É, verdade.
13: Ontem eu fiz uma viagemzinha, fui lá em Friburgo. Aí almoço na conta.
11: Yes.
13: Lanche da tarde na conta. Eu gastei R$5 da passagem do ônibus ali, 4 pontos já até a minha casa.
11: Então mandar um abraço pro Anderson Lima, da MS, que sempre acompanha aqui a gente. O Anderson que é pioneiro.
13: Fez a produção.
11: Isso.
13: Audiovisual do Papo de Craque na rua.
11: Eu já perturbei o Anderson hoje, cara. Uhum. Mandei uma mensagem pra ele, falei, ó, tem que entrar lá pra assinar uma parada, hein? O Anderson tem que assinar uma parada pra mim importante. Ó, você vai mandando mensagem, DDD 21 99 557 1013, DDD 21 99 557 1013. Pra quem tá perguntando.
13: Ninguém, nenhum WhatsApp mais é assim, nenhum.
11: Já parou com
12: já
11: isso?
12: Já foi, é, pô, há muito tempo.
11: Cara, mas assim.
13: Vai esse aqui, pai, que esse aqui funciona sim. Melhor.
11: Mas a gente tem que esse voltar tem que dessa brigando. Forma. A gente tem que
12: é
11: voltar. Cara, eu quero o WhatsApp raiz. Eu quero o WhatsApp que não bane as pessoas.
13: Uhum.
11: Sabe, aquele WhatsApp aí. Raiz que não tinha problema.
13: Uhum.
11: Aquele WhatsApp que não queria WhatsApp cobrar moleque. Os outros. É o WhatsApp moleque, cara. WhatsApp soltinho. Isso. O WhatsApp que, pô, não tem essa parada.
13: Uhum.
11: É quase que eu falo um palavrão. Ó, a galera vai mandando mensagem aqui no chat, no YouTube da TMC. Cadê, ó? Deixa eu subir aqui. Mãe. Se o mouse me ajudar. O Luciano Avelino, boa tarde. O Fábio Santos, fala comigo, boa tarde. O Luiz Vidal, like dado. Seja esteja. Hoje tem jogo do Botafogo. O Glorioso é o meu grande amor. Te amo, Fogô. Te amo, Fogô. E o Fábio Santos botou. Gosto muito de ver clássico desses times menores do Rio. Vou ver hoje e amanhã vejo o gigante Mengão.
13: Ah, eu achei que ele ia falar outra coisa.
12: Mas o gigante não joga hoje?
11: Hoje joga.
12: Não joga hoje?
11: Hoje joga o gigante da Colina.
12: O gigante não entra em ação hoje.
13: Tu tá sempre de olho no gigante, né, Yuri Duque?
11: Sim, é óbvio. Também tô de olho no Glorioso. Também estou de olho no Tricolor.
13: E no Malvado.
11: E no Malvado.
13: Uhum.
11: O meu Malvado favorito, que é o Clube de Regatas do Flamengo. O Luiz Vidal. Volta a data FIFA. Flamengo sempre dá... Sempre se dá mal. Ano passado aconteceu também contra o Santos perdendo de 1-0 com gol de Neymar. O que vocês esperam do Flamengo amanhã?
13: Amanhã eu te conto.
11: Uma vitória. Uma vitória, quem espera no Flamengo?
13: Espero que o Flamengo vença, irmão. Espero que o Flamengo vença.
11: O Rafael Guedes, boa tarde, papo de craque. Hoje voltamos ao entretenimento. Boa! O Rodrigo Barbosa, a pergunta que fica é: e a marmita, cadê? Tava em casa, cara. Eu encontrei a marmita. Estava
13: Esqueci
11: em casa.
13: A marmita, cara.
11: Esqueci ontem. E
13: pensou
11: aí,
13: que alguém tinha pegado?
11: Não, começou uma grande dúvida, porque é o seguinte: eu desci, a história foi: eu peguei a marmita pra sair de casa, eu colei um papel na porta. Não esquecer a marmita. E aí, na hora de sair de casa, eu lembrei, abri a geladeira, peguei a marmita na bolsa térmica e simplesmente no meio do caminho, eu olhei pra trás e falei, cara, eu não botei a marmita no banco de trás. Alguma coisa aconteceu. Eu comecei a procurar a marmita no carro, eu parei o carro antes da linha amarela e não encontrei a marmita. Eu falei, cara, o que que eu fiz com a marmita? E provavelmente eu fui desligar o ventilador de casa, que é no controle, né? Uhum. Eu fui desligar o ventilador.
13: Soltou a marmita.
11: E soltei a marmita em cima da mesa. Quando eu cheguei, ela estava lá. É, graças a Deus, não estragou. Eu consegui almoçar na marmita.
13: Tá bom, vamos lá. Hoje o tema do programa é marmita.
11: Não. Hoje o tema do programa é o clássico entre Vasco e Botafogo.
13: E o tema, o secundário é a marmita.
11: É isso aí, é marmita.
13: Beleza. Como é que tu monta tua marmita, o Borges?
12: É arroz.
11: Isso aí.
12: Por baixo.
11: Isso aí.
13: Isso aí é o arroz.
12: Por baixo.
13: Por cima ou por baixo?
12: Parabéns. Feijão por cima do arroz. Uhum. Não é do lado, é por cima, pra dar aquele gostinho diferenciado.
11: Isso.
12: Uma farofinha sempre cai bem.
11: Sim.
12: Pra dar um gostinho a mais. Uhum. É a mistura, né?
11: Boa.
13: Isso.
12: Pode ser carne, ovo.
13: Então, teu arroz vai por baixo.
11: Não,
12: arroz
11: isso,
12: por baixo.
11: Isso é um fato.
12: O arroz,
11: ele vai sempre primeiro.
12: Cara, não, assim.
11: Cara, olha só.
12: Deixa eu falar. Eu não acho.
13: Mais que é vascaíno. Eu acho que ele tirou a conclusão que tu é vascaíno porque tu bota o arroz por baixo.
12: Ah, é, deve
13: parabéns,
12: ser.
13: Igão.
12: Não escondo mais. O meu casaco é do Vasco, né? Eu tinha esquecido.
11: Esse é o Igão mesmo, cara?
13: Não, olha lá. Igor Oliveira 14.
11: Eu achei que era o Igão lá que trabalhava no.
13: Pode pá?
11: Não, no lance. Um abraço pro Igão. Não,
13: trabalha,
11: Igão
13: trabalha lá ainda, cara.
11: Acabou
12: de demitir. Acabou de demitir o Igão.
11: Desculpa, Igão. Um abraço pra você.
12: Parceiraço, tamo junto.
11: Foi técnico, né? Foi um dos.
12: Foi auxiliar.
11: Auxiliar técnico do time do lance. Ô, Lucas Borges, é o seguinte. Por que que o feijão, ele não pode vir primeiro com o arroz? É muito simples a matemática.
13: Sítio sombra e água fresca. Depois da saída do Azevedo, o programa tá várias bostas, tá ruim. Então vai embora, irmão. Ninguém te quer aqui.
11: Não,
13: eu
11: assim,
13: não te quero aqui.
11: O sítio sombra.
13: Eu tô te excluindo agora.
11: Isso. E o sítio sombra, água fresca, ele não aparece aqui nunca. Aí ele entra pra criticar, um beijo. Deixa Deus tocar
13: inclusive,
11: seu coração,
13: o Azevedo, irmão, deve estar no ar lá no Charla de quinta, pô. Acompanha ele.
11: É
13: tchau.
11: Isso aí, tchau. Um beijo. Ó, falando sobre isso que você tava batendo aqui nesse ponto, meu querido Lucas Borges, é muito simples. Se você colocar o feijão antes do arroz, o feijão ele vai se espalhar pelo
12: tudo
11: prato
12: bem.
11: E ele não fica num ponto de concentração.
12: Okay.
11: Se você joga o arroz e o feijão por cima, ele vai dar aquela molhada no arroz e vai ficar bonitinho no prato.
12: Mas você entende que a marmita ela não é um prato?
11: Eu entendo.
12: Ela geralmente é um pote menor.
11: E aí você pode colocar o feijão. Aí eu concordo com você.
12: Aí o feijão pode primeiro. Eu não acho que caia tão mal assim.
11: É,
12: entendeu?
11: Beleza. Aí eu concordo com você. Porque você tem o autocontrole.
12: Exato. E se você colocar o feijão, a farofa por cima do feijão e depois o arroz também fica legal.
11: Isso.
12: Mas eu prefiro colocar o arroz por baixo, depois o feijão, a ordem certinha.
11: Verdade, é isso. Ó, a galera tá mandando.
13: Feijão por baixo.
11: Feijão por baixo?
13: Quando eu como feijão, é feijão por baixo.
11: Que isso, cara?
13: É.
11: Tu não bota o feijão por cima?
13: Não, cara. Eu prefiro por baixo, Yuri.
11: Não loucura? Prefere por cima?
13: Não, prefiro por baixo.
11: Tem certeza?
13: Prefiro por baixo.
11: Safadinho.
13: Tá bom. Mas e assim, é. Farofa.
11: Farofa à vontade.
13: Ih, farofa. Qualquer coisa, se virar uma maçaroca.
11: Farofa é bom, cara. Mas sabia, o avô da bola. História particular, mas eu vou contar. O avô da bola, ele teve um problema estomacal uma vez. E o médico falou pra ele que um dos piores venenos que existe na nossa alimentação é a farofa.
13: Sim, eu sei.
11: E a farofa, ela é literalmente bate em top. Ela atrapalha a digestão dos outros alimentos.
13: Ela resseca o seu intestino.
11: E aí, o avô da bola, desde então, não come mais farofa.
13: Pô, mas de vez
11: em
13: quando.
11: Ele pegou um trauma.
13: É, uma vizinha na semana.
11: É, faz parte, né, cara? Mas, enfim, realmente é um veneno, né, pro nosso intestino.
12: Uma farinha de mandioca.
11: Cara, farinha de mandioca, ela... É uma farofa, né?
12: É. Ela entra nesse bolo aí?
11: Não, ela entra nesse bolo, com certeza. É uma farinha normal. Ó, o Igor Oliveira tá por aqui, falou que, como o Léo já tinha lido, que o Borges não esconde mais que é vascaíno.
12: É verdade.
11: O Zé Guerra, Léo, você tinha que trabalhar no Papo 1 e 2, resenha demais. O Cisnei Silva, boa tarde, galera do PCTMC. Até que enfim acabou. O Zé Guerra, Yuri Duque, o pai da bola, tamo junto. O especialista em porta de trás, tô na área, hein, rapaziada, já botei o dedo. Aonde? No like, é claro. O André Cole. Bom dia, meus amores. Bom dia, André. O Sérgio Batista. Fala, galera do Papo 1. Ligado no like. Valeu, irmão. Obrigado. E a Cândida Teixeira. Hoje, graças a Deus, teremos futebol no programa. Claro. O Igor Oliveira botou: mete o pé, irmão. Vai atrás do... Aí falou do falecido aqui, que não tem por que a gente ficar falando o nome também toda hora. Tamo junto.
13: Não tem problema em falar. É parceiro. Azevedo é parceiro. Comandou esse programa por quase 10 anos.
11: Mas é falecido, né?
13: Só que aí você ficar jogando pra baixo a galera que tá aqui agora também é insuportável. Aí sim, a gente vai atrás e vai cobrar.
11: Não vai ter jeito, vai ser cortado. Vai tomar na ripa. Cadê? A Edilan, no Edilan Moraes. Eu como feijão por baixo e arroz por cima, mas tô vendo que essa geração come o contrário. Essa geração, irmão.
13: Olha só, toda geração loucura. Gosta de comer da forma que
12: sim.
13: Gosta, né, cara? E quem somos nós pra ditar qual é a forma certa de comer?
11: O Sérgio Batista botou assim: Yuri Duque, o maior astral do programa. Com Yuri, o programa é mais divertido e informativo. Obrigado, irmão. Depois eu te mando pix. Brincadeira. E ele mandou aqui, ó: feijão embaixo sempre. O Gabriel José, boa tarde. Igual quando faz concreto. É isso aí, verdade. O Rodolfo Rodrigues, o molho é sempre por cima. Feijão, estrogonofe, bolonhesa, verdade, sempre por cima. O Igor Oliveira, qual é, Léo? Sou teu fã, cara. Melhor repórter de campo do país.
13: Obrigado, irmão.
11: É isso. O Zé Guerra, Yuri faz o programa à base de Tadala. Por isso ele fica assim.

0: eram em pedaços pequenos e eles misturavam pra dar um sabor na comida.
1: Boa, boa.
0: Entendeu?
1: Boa.
0: É isso. Aí esse termo mistura remete a esses tempos. Não, não que seja incorreto dizer que é mistura, mas a história é mais ou menos essa.
2: Entendi.
1: Obrigado, tá, entendeu? Lucas Borges? O Zé Guerra tá participando por aqui. O Richard Bartender, boa tarde, tropa, tamo junto. O Rodrigo Alves, vocês falando de feijão e o meu aqui em casa acabou de azedar. Que azar, irmão. O Zé Guerra.
3: Tu está... usa panela de pressão, Yuri Duque?
1: Cara, eu uso panela de pressão. Não, não uso, eu não sei cozinhar, não, cara. Não.
0: Tu é ruim na cozinha?
1: Não, eu cozinho o básico, né, cara?
3: Cozinho
1: o
3: básico.
1: O cozinho é o básico, né, cara? Assim, você tem que ter acesso
3: a... Eu pipoco, essa é a realidade, eu pipoco.
1: Tem pipoca não, na cozinha?
3: Não, eu fiz peito de frango em algumas oportunidades pra fazer desfiado, né? E aí você deixa lá na pressão, uhum, e você taculeja e depois isso, ele sai desfiadinho pra você fazer um sanduíche naturais. Boa. E tal, é, aquela parada.
1: Pra fazer um fricassê.
3: Mas eu pipoco.
1: Você pipoca?
0: Tenho medo. Mas tu não... Vai, tipo assim, história, tu nunca cozinhou pra muitas pessoas?
3: Não, muitas não.
0: Só cozinha pra você?
3: 3, 4. É, se eu cozinho, eu como.
0: É, então, essa é a questão.
1: Isso. Geralmente sim, é isso. O Gui Rio, abraço, pai da bola, tamo junto, valeu, Gui. O Luiz Carneiro, taquei o dedo no like, tamo junto. O Igor Vizinho Brandão, para a bola, a festa do meu vizinho ontem varou a madrugada, vizinhos reclamando, som alto, bagunçou a rua toda. Que loucura, hein, irmão, que azar. Deve ter dormido nada. Ó, vamos fazer o seguinte, eu já quero saber a opinião de vocês, porque nesse final de semana, nesse final de semana também tem rodada, mas sim, amanhã já temos, hoje já temos rodada, perdão, do Campeonato Brasileiro, amanhã também temos rodada do Campeonato Brasileiro, sábado, domingo, na outra semana Libertadores, agora é overdose de futebol até o final de 2026, até dezembro. Não. É pau no gato sem massagem. O que foi?
3: Em novembro tem outra data FIFA. Temos uns áudios aí, cara.
1: Já quer que eu chame zap?
3: Tem vários áudios legais.
1: Eu ia te fazer uma pergunta, cara.
3: Não, pode fazer a pergunta.
1: Não, eu ia te fazer uma pergunta de como tá a sua expectativa pro clássico.
3: Pro clássico hoje, cara,
1: você acha que vai ser sonolento?
3: Cara, não. Olha lá, o Wallace perguntou se vai ter pau a pau. Só mais tarde, pau a pau.
1: É, o pau a pau é geralmente no papo 2.
3: Isso, aí a gente pega a régua e mede. A nossa régua é momento.
1: Apesar que o papo 2 hoje só tem uma horinha, cara. Vai ser corrido. É, só tem uma horinha.
3: A gente, é porque o papo 1 com o Torelli, que é um cara que trabalha com história e memória de futebol, é um pau a pau histórico.
1: É, mas não vai ter pau a pau histórico, porque eu não sou esse cara.
0: Pau a pau clássico. Com o Yuri é um pau a pau animado.
1: É.
0: E com o Magno é o quê?
1: O Magno é um pau a pau com imitações.
3: Eu acho que é o pau a pau clássico.
1: O meu pau a pau é clássico.
3: É.
1: O do Magno é um pau a pau mais animado. Ele vai soltar as gracinhas. Não que eu não seja animado, mas eu sou animado também. E com o Torelli é um pau a pau chato, né?
3: Não,
1: a verdade é uma só.
0: Não.
1: Clássico não,
3: não,
1: cara.
3: É o pau, histórico,
0: histórico.
3: Retro.
0: Pau a pau, retro.
1: Pô, cara, é isso que eu tô falando.
0: Retro.
1: É sobre
3: e
1: isso.
3: E fica muito legal, tá? Que ele pega um Vasco de 2000 contra o Botafogo de... Vasco 98 versus Botafogo 24.
1: É.
3: Mas é porque aqui a gente tem muito jovem,
0: cara,
3: né?
0: Cara, pior que o Wallace acabou de falar exatamente o que tu falou, mano.
1: Sim.
3: Mas aí, por exemplo, Yuri Duque nasceu depois de 98. Você também. Então, fica difícil. E 98 eu não lembro de nada.
1: É. E você não respondeu. A sua expectativa pro clássico é um jogo
3: bom.
1: Chato ou um jogo bom?
3: Não, um jogo bom. Eu espero ver um jogo bom. Eu, inclusive, tô com um plano de pedir uma cerveja e assistir a partida.
1: Sério isso?
3: Tomando um popular gelo.
1: Vamos lá, de todas as cervejas, top 3 sem falar as marcas. Vai.
3: Hoje. Uma que é aquela verdadeira, que não é falsa.
1: Sim. A que geralmente é a original, né?
3: Isso, essa é. Uhum. Essa pra mim é 01 hoje.
1: De 600. Porque se for long neck, eu acho que é verdinha,
3: não,
1: do Lanterna Verde.
3: Não,
1: long neck. A long neck é Lanterna Verde.
3: Não, mas long neck não, pô. Pra mim é aquela que não é falsa. Aquela que é original.
1: Original, sim, isso. Original.
3: 01 pra mim. Se não tiver, depende também do espaço. Por exemplo, pós-futebol, a galera gosta de tomar a do rótulo vermelho.
1: Tu não vai soltar a Lanterna Verde nessa colocação de segundo lugar?
3: Cara, eu acho que, assim, ela tá me batendo muito forte, eu não tô...
1: Que isso,
3: ela,
1: cara?
3: Ela fecha o top 3.
1: Tem seu valor, cara.
3: Top 3, mas pra mim, hoje, é aquela que não é falsa.
1: E essa do vermelho, né, que você tá falando, do rótulo vermelho, ela já não tá descendo bem tem um tempo, cara.
3: Sim, mas tá me batendo aqui, ó, deixa eu ver. Tá ali, ó, o Wallace Santos.
1: Entendi, cara. Tá vendo o quê? Finaliza seu top 3.
3: Cara,
1: de
3: eu já finalizei, cara.
1: Tá, então vamos lá. Top 1.
3: Top 1. Aqui não é falsa.
1: Aqui não é falsa. A original. A cerveja que é original.
3: Isso. 2. O que eu tomei final de semana, mas também me deixou loucaço na festa da democracia. Uma que eu não sei nem como é que é falar. Como é, qual que é...
1: Como é que é a cor dela?
3: Verde também, mas não é a verde.
1: Ah, tá. Você
3: é
1: tá falando
3: alemã.
1: A da espada?
3: Isso.
1: A da espada, hein? Uhum.
0: Isso. É isso aí.
3: É. Essa. Essa também é boa.
1: Sim.
3: Essa do outro rótulo verde.
1: Você sabia que essa da espada? Você sabia que essa da espada é a cerveja mais antiga da história?
3: Não, não sabia, não.
1: Não sabia?
3: Não.
1: Vou mostrar pra você, ó, quantos anos.
3: Tem alguém me ligando aqui, cara.
1: Vou ler aqui.

0: pra você, ó.
1: Próxima vez eu vou atender.
0: Só pra você ter uma ideia. Essa cerveja da espada, que é a verde, que a gente tá falando aqui, ela foi fundada, Léo Pinheiro, em 1397.
1: Tinha nem...
0: 1300. Ela é dessa época. Ela foi fundada em 1397 na cidade de Munique, na Alemanha, sendo considerada a cerveja mais antiga do mundo. E significa pá em alemão.
1: Pá, legal. O Wallace. O Wallace, ele pode escrever, mas ele preferiu falar. 01 é da Libertadores, a Chapolin Colorado e a Lanterna Verde. Você pode escrever, tá, marca? A gente só não vai...
0: Cara,
1: não,
0: a Chapolin falar. Colorado é a segunda? Não tem como, Wallace, com todo o respeito. Enfim, pra mim é... A cerveja que não é... Ó,
2: é
0: pra
2: de
0: minha.
2: Quando que tu falou?
0: É de...
1: 1397.
2: Essa época aí o Brandão tava começando a ingerir, né?
0: Ele foi um dos primeiros a tomar, né, essa cerveja da espada.
1: É ali, ó, Brandão cobriu a inauguração.
0: Cobriu. Ó, só pra, então aqui, o meu top 3 rápido, tá? É, Lanterna Verde em primeiro, a cerveja que não é falsa em segundo, a cerveja que é original. E eu acho que em terceiro, cara, eu gosto dessa aí, tá? Eu gosto dessa aí. Mas aquela do...
1: Açaí?
0: Não, dessa aí que você falou. Mas a do cachorro também é muito boa, cara. A do Bud. Essa é muito boa também.
1: Cachorro.
0: A
1: legal.
0: Do Bulldog, tá ligado? Essa é muito boa. Mas enfim.
1: O Brandão tomou o primeiro barril dessa cerveja antigona aí.
0: Tomou.
1: Ei, tem zap aí pra caramba.
0: Tem muito WhatsApp, então eu quero ouvir aí. A galera mandando mensagem no DDD 21 99 557 1013. Manda aí.
3: Fala, rapaziada, TMC. É, opinião sobre o feijão? Feijão pra mim é do lado. Nem
0: do
3: embaixo,
0: lado?
3: Nem em cima. E mistura, como eu fui criado por vó.
0: Sim. Com muito orgulho.
3: Lá em casa era o seguinte: era tudo que não era arroz, feijão e carne. Salada, algum acompanhamento era mistura. Isso que eu entendo como mistura.
0: Que isso, cara? Pra mim, mistura era a carne, não?
2: É a proteína.
0: É, mistura é a proteína.
2: Ou a banana também, né?
0: É,
2: tem gente que
0: também
2: gosta de comer arroz, feijão e banana.
0: Eu não gosto, cara. Particularmente eu não gosto. DDD 21 99 557 1013, manda.
4: Fala, galera do Papo de Craque, Ricardo aqui de Brasília, vascaíno. Hoje o Vascão vai continuar o massacre, vai continuar passando por cima de todo mundo. Até o final do Campeonato Brasileiro, a gente vai passar por cima de todo mundo, que inclusive isso? Em cima do Menguinho quebrado. Beleza? Ah, outra coisa. Eu sou goiano. E desde que eu entendo por gente, o feijão sempre vem primeiro, depois o arroz por cima. Vai de estado para estado. Um abraço, galera.
0: Valeu, irmão. Um abraço pra galera de Goiânia, que acompanha a gente aqui também no Papo de Crack pelo YouTube. Tamo junto, tá, irmão? Um abraço pra você, beijo no seu coração. Mais um, DDD 21 99 557 1013, manda.
5: Fala, galera do Papo de Crack, beleza? Trazendo minha contribuição pra essa discussão sem fim.
0: Sim.
5: É, o feijão é por baixo, tá? Ao contrário do que muita gente erroneamente pensa, o feijão é por baixo, porque o feijão é um caldo, não é um molho. Molho é por cima, caldo é por baixo. O caldo sempre vai primeiro. Então, primeiro o feijão, né? Fazendo o caldo do prato, depois o arroz e depois as outras coisas. Se tiver farofa, farofa de um lado, arroz do outro, mas todos usando como base o feijão. Valeu? Miguel Júnior, Rubro Negro, São Gonçalo, eu tô certo, vocês estão errados.
2: Que isso, cara?
0: Que isso, Miguel Júnior? Mas só um ponto aqui sobre essa fala do Miguel, ela não faz muito sentido pelo seguinte fator. Quando você vai num restaurante, não existe o certo ou errado nessa discussão. Quando você vai num restaurante, você pede, por exemplo, um PF, um prato feito, não, melhor, um prato executivo, vamos colocar assim, pode ser pra uma pessoa mesmo, tá? Porque tem restaurante que manda e dá pra comer duas pessoas, né? No prato executivo. Mas se você pedir um prato executivo, geralmente ele vai mandar o arroz e o feijão num pote separado, não no prato já montado. Porque ele sabe que cada um tem o seu gosto pra colocar o arroz e feijão. A não ser que seja um PF, que aí geralmente ele já coloca ali o arroz
1: aqui
0: e feijão.
1: No francês é assim.
0: O quê?
1: Quando você pede o executivo, no francês, é assim. Eles te trazem o prato.
0: Isso.
1: Com a sua proteína.
0: E você
1: com
0: mesmo
1: acompanhamento.
0: Monta.
1: E aí você monta o arroz, o feijão e enfim.
0: Isso é muito particular, cara. Não tem o dono da verdade, o dono da razão.
1: Cada um gosta de comer de uma forma.
0: Isso aí, cara.
1: Entendeu?
0: E tem gente que
1: prefere por baixo, tem gente que prefere por cima. E a gente ouviu esse ouvinte, olha só que paradoxal, né? Ouvimos o ouvinte falando que ele prefere de lado.
0: Sim, verdade,
1: o
0: cara.
1: Feijão, no caso.
0: Faz parte, cara.
2: Tem gente que não gosta de comer também.
0: É a democracia
2: culinária. Tem gente que não come.
1: Tem gente que não come.
0: E tá tudo bem. É a democracia culinária. Não
1: eu
0: dá,
1: acho
0: cara.
1: Que eu vou lançar a dieta, tá, Paida?
0: Tá pensando?
1: Tô pensando em lançar o shape.
2: Eu tô nessa.
0: Tá. Se nós três fizermos essa meta, eu já tô.
2: Lançamos? Eu tô correndo todo dia, já perdi 5 quilos já.
1: É mesmo?
2: É.
0: O que eu faço contigo, velho? Eu não perdo, não, eu faço.
1: Não quero fazer com você, não, cara. Eu quero fazer sozinho.
0: Tu não quer fazer comigo?
1: Posso fazer sozinho, não.
0: Que isso, cara? Pô, Aí vou te falar, ele tá hoje numa indiferença comigo do cacete.
2: Ele tá.
0: Aí depois que eu não preciso. Aí depois que eu não preciso, quer vir. Vai tomar, tá?
2: É porque a galera, infelizmente, não consegue conferir o papo que a gente tava aqui antes, durante meia hora.
0: Vai tomar um corte, hein?
2: Tava uma guerra entre os dois senhores.
0: Não, pode falar o cacete, cara. Vai falar nada, não. Ó, o André Cole botou assim: Yuri tá no ritmo das eleições. Primeiro bloco é só aleatoriedade, mas sempre foi, né, galera? Mas a gente vai falar de futebol. O programa hoje vai ser só futebol, cara. Porque começou essa pancadaria aqui de arroz e feijão, que eu acho que é muito importante a gente debater também. O André Cunha perguntou: Yuri, você achou a marmita? Achei, tava em casa. O Rivotril Vascaíno: boa tarde, Yuri, pai das bolas e a galera da mesa. Quando pede em restaurante, é tudo separado. Mas eu e as pessoas que conheço, sempre feijão por baixo. Então, valeu, irmão, é isso. O Fábio Smith botou: volta logo, Vegeta. Daqui a pouquinho ele tá voltando, tá, Fábio? Eu sei que você tá com muita saudade dele. Ô, meu parceiro Lucas Borges, oi, qual a sua expectativa pro clássico de hoje? O Léo falou que acha que vai ser um jogo bom. Eu, particularmente, acho que vai ser uma partida que vai demorar pra engrenar. É aquele jogo ritmo volta de data FIFA, tá ligado?
2: Cara, eu gostaria de acreditar que não. Sinceramente, eu acho que tem tudo pra ser um baita clássico. É um Botafogo que teve tempo pra trabalhar, o Tite, né, conduziu aí o Botafogo no confronto contra o Mirassol antes da paralisação, mas ele mesmo falou em entrevista, né, que assumiu o Botafogo naquele dia porque é o que ele acha que é certo, mas entendia a situação. Agora, ele teve tempo para trabalhar, para conhecer melhor o elenco, para montar aí o Botafogo a sua característica. Então, acho que esse tempo foi muito importante. Tem o Ziyech como titular, que foi muito bem contra o Mirassol também. Então, acho que pode fazer a diferença no clássico de hoje pro Botafogo. E é um Vasco que vem embalado. É óbvio que, infelizmente, teve essa paralisação que dá uma quebrada, tipo o Clean Break, né? Na Copa do Mundo todo mundo reclamava: pô, o time tá bem, aí vem essa paralisação, dá uma quebrada no ritmo. É natural. Agora, o Vasco teve tempo pra conseguir trabalhar, pra respirar, o que era muito importante, porque em dado momento a gente se preocupava muito com a questão física dos jogadores do Vasco, que estavam jogando 90 minutos todo jogo. Então essa pausa pro Vasco, ela também foi boa. Eu, cara, acredito sinceramente que a gente vai ter um jogaço, cara. Eu acho que a gente vai ter um jogaço hoje. Tudo bem que é o sintético e tudo mais, as pessoas reclamam, velocidade da bola, nem todo mundo tá acostumado. Cara, acho que a gente vai ter um jogaço. Eu tô mais do lado do Léo nessa discussão aí, cara.
0: É assim, é um início, né, de um caminho pro Vasco, pelo lado do Vasco, de iniciar uma trajetória pra dois confrontos importantes contra o Boca Juniors também, né? Porque sim, o Vasco, ele já objetiva isso pela frente. E pelo lado do Botafogo, o Tite precisa engrenar, irmão. Teve 20 dias pra trabalhar, um elenco novo que tá conhecendo a metodologia, entrega o primeiro trabalho, a primeira demonstração de futebol pra uma data FIFA com uma derrota dolorosa pro Mirassol, a gente tem que lembrar disso, e um Ziyech que tem a chance hoje de ter uma partida um pouco mais sequencial, vamos colocar assim. Aparece como uma opção entre os titulares, provavelmente. O Brandão vai falar sobre isso também. É um jogador que vem pra ser esse grande craque, esse grande desafogo. Vamos esperar, né, pra ver como vai ficar nesses próximos dias aí também esse debate envolvendo esse clássico. Eu, particularmente, acho que hoje teremos um jogo que vai demorar pra engrenar, tá? Não sei se teremos esse grande clássico que vocês estão desenhando e projetando. Acho que são duas equipes que, obviamente, como todas, ficaram muito tempo paradas, né? E isso vai trazer ali talvez uma dificuldade para as equipes conseguirem engrenar no ritmo do jogo.
1: Ritmo,
0: enfim,
1: de jogo, né? Ritmo de jogo, ritmo de competição, porque treinar é uma coisa, a gente sabe, treino é treino, jogo é jogo. E existe essa diferença. Espero que isso não traga um impacto muito grande para o nosso entretenimento, porque a gente quer entretenimento. Exato. Também, enquanto consumidor de futebol. Enquanto analista, jornalista, a gente vai entender, vai conseguir dosar a avaliação, a crítica, a exigência nesse sentido, mas eu tenho a expectativa de um jogo minimamente interessante, porque o Vasco vem nessa boa fase, lógico que teve a paralisação, e o Tite teve tempo para trabalhar essa equipe, e tem o Ziyech à disposição, o que aumenta consideravelmente a qualidade do trabalho. Fernando Júpiter, você vai tomar um ban agora.
0: Não, todo mundo
1: está de férias!
0: Todo mundo, mas eu acho que alguém invadiu a live, cara. Provavelmente falaram da gente lá no Rock Bola. Provavelmente foi isso que aconteceu. Porque a galera do Rock Bola invadiu o chat aqui, cara, perguntando cadê o Bruno Torelli. Ele prometeu que ia no Rock Bola e não foi?
1: Ah, é. Verdade. É, a galera tá fazendo isso.
0: Ele nem pode, cara, ir pro Rock Bola, cara.
1: Eu acho que ele não pode.
0: O que ele tá falando permite, que ele vai, cara?
1: Cadê o Torelli? Vamos ligar pro Torelli aqui agora?
0: Vem, cara, a gente vai ligar pro Torelli agora. Torelli. Calma aí, segura aí.
2: Tem não, break,
0: liga,
2: não, tem
0: liga,
2: break,
0: liga,
2: não,
0: liga,
2: tem
0: não,
2: break,
0: não. Não. Break é 35, foi tranquilo.
1: Então liga aí.
0: Pode ligar. Ah, pra daqui?
1: É, liga daí pra botar no ar.
0: Deixa eu ligar aqui, cara. Eu vou perguntar, a galera tá nessa dúvida, eu vou perguntar cadê o Torelli. Mas alguém me confirma aí, foi a galera do Rock Bola que mandou invadir a live aqui? Ainda é possível, cara.
1: É. Aí é louco. Foi quem? O Alexandre?
0: Foi quem que mandou fazer essa essa brincadeira aí. Deixa eu ver se o Torelli atende. Vamos aguardar aqui, ó. Ele tá com uma foto escrito férias no WhatsApp. Não é possível isso, cara. Vamos ver se ele atende, ó.
2: Ele vai atender?
0: Ó.
2: Vai?
0: Ó. Tá ligando, vocês estão ouvindo aí,
1: vai
0: ó.
1: Vai atender, eu liguei pra ele, foi o Araújo.
0: Vocês estão ouvindo aí.
1: Araújo.
0: Foi o Araújo que mandou?
1: Araújo que mandou.
0: Um beijo pro Araújo. Para de falar que a gente vai invadir, cara. O Torelli não vai, gente. Eu acho que não. Ele não tá nem atendendo, ó.
6: Oi.
0: Opa, Bruno Torelli, tudo bem? Você está ao vivo no programa.
6: Pois é, eu tô de férias, né? Não sei se você sabe.
0: Sim, você tá de férias, mas o questionamento é o seguinte, Bruno Torelli, a galera do Rock Bola resolveu invadir aqui o nosso chat falando que você prometeu ir pro programa e não foi.
6: Não é verdade, eu falei pra eles que o horário da parada é o horário que eu tô no programa, do programa deles, entendeu?
0: E aí você tem que se pronunciar pro público, cara. A galera invadiu o chat aqui, tá falando.
2: Todo mundo te xingando.
0: Tá todo mundo te xingando aqui, cara. Você prometeu uma coisa e não cumpriu.
6: Eu acabei de entrar ao vivo lá e eu falei o que é certo, né? Já tem 200 anos já aboliram já a escravidão, né? Então a gente tem direito a férias, essas coisas, né? E aí eu tô gozando de férias, entendeu? Aí o cara quer me levar pra trabalhar, pra ir no programa dele. Entendeu? Pra trabalhar, né? Que é trabalho isso, né? As pessoas acham que a gente vai, convidado, porra nenhuma.
0: Palavrão, né? Tá ouvindo.
6: Colocado na berlinda, entendeu? Porque o Araújo é assim, entendeu?
0: Sim.
6: Ele vai perguntar coisas inconvenientes, entendeu?
0: Entendi.
6: E eu tô querendo curtir, eu não quero estresse, entendeu? Tô aqui curtindo.
0: Então essa é a justificativa. Você tá onde agora, Torelli? Em casa?
6: Tô na casa da minha sogra, querida. Já vi negócio da obra do apartamento de manhã. Comprei a privada, não é isso, sogra? Uma privada.
0: Cadê ela? Cadê ela? Qual é que ela pra participar aí? Dona Qual é, que é o nome da sua sogra?
1: Paulette.
6: É, dona Paulette,
0: Oi, dona Paulette, tudo bem? Ah, beleza, obrigado, tá, dona Paulette. Um bom dia pra você,
7: ele tá? Tudo bem, tô aqui com meu amado e querido genro maravilhoso.
0: E...
7: Tô fazendo almoço pra gente.
0: Tá, coisa linda.
1: A senhora
0: linda.
1: Coloca o prato pra ele comer? Isso.
6: Não, ela coloca às vezes. É, você coloca às vezes o prato pra comer, né, sogra?
2: O feijão vem como? O feijão vem por cima ou por baixo do arroz?
6: Por cima. Mas hoje ela não vai fazer isso, não, porque hoje ela tá num dia ruim.
0: Ah, tá.
6: 365 dias no ano, tem um dia que ela tá com o ovo virado. Tá. E é hoje.
0: Entendi. Torelli.
1: Só fazer uma correção pro Torelli, são apenas 138 anos, tá? Não são 200 anos desde o fim da escravidão aqui no Brasil, então é muito recente ainda e a gente ainda sofre esses reflexos. Então, são nem 150 anos e por isso que algumas políticas de afirmativas, elas são necessárias ainda no país, tá, Torelli?
6: Tem alguma mulher no estúdio, Yuri?
0: Não.
1: Tem.
0: Agora tem. Foi no momento que entrou. Torelli, desculpa atrapalhar suas férias, tá? Mas era só pra ter essa justificativa pro público que invadiu aqui a nossa live.
6: Manda abraço pra todo mundo.
1: Falaram que o Araújo tem o print da conversa, hein?
6: Manda abraço pra todo mundo, menos os que não merecem abraço.
0: Valeu, tamo junto, Bruno Torelli. Obrigado pela participação aqui com a gente. Bruno Torelli, o Totô que segue de férias. Ó, a galera vai mandando mensagem no chat, todo mundo.
1: Caluniador.
0: O Zé Guerra. Yuri, manda um abraço pro Torelli se ele atender. Mandei. A galera tá chamando o Torelli de caluniador e não dá, cara. O Guilherme Concerge, homenagem, amigos e Yuri Duque. Vamos lá. Meu pai, repórter cinematográfico e jornalista Humberto Borges, trabalhou 45 anos na Platinada. Ele fez a passagem dele dia 30/10 aos 83 anos. Então a gente deseja força pra família, principalmente pro Guilherme Concierge, que tá sempre aqui no chat com a gente. Um abraço pra você, tá, Guilherme? E que Humberto Borges, que, como você muito bem informou, foi um companheiro nosso de profissão, consiga fazer essa passagem de maneira tranquila e que a família esteja aí podendo aproveitar e entender a grandeza dessa pessoa pra sua história também. O Diego Mendes botou aqui: Torelli caluniador, o Wallace Santos estava assim no Rock Bola, safado 7. O M. Cavalini, Vegeta Pilantra, que isso, cara?
1: Torelli chatão, pai das bolas é o melhor.
0: Ah, valeu, Luiz Carneiro, obrigado, irmão, mas ele é gente boa, é Luiz Carreiro, é isso. Ó, vamos pro WhatsApp, DDD 21 99 557 1013, manda.
8: Fala, galera do Papo de Craque, boa tarde, aqui é Anderson, passando aqui por Benfica. Cara, é simples, prato fundo, feijão por baixo, prato raso, feijão por cima, se não espalha, fica uma bosta. Fica parecendo uma sopa, sacou? E na marmita, o que vier primeiro, por baixo, por cima, não faz diferença.
0: Cara, eles botaram a gente ao vivo no Rock Bola. Obrigado, tá, irmão, pelo seu áudio. A gente foi ao
1: Ainda
0: vivo
1: tá ao
0: no Rock
1: vivo?
0: Bola. Não é possível isso, cara.
1: Ah, tá, que senão eu vou estar assim, valeu, Araújo.
0: Aí é loucura, cara. Um abraço pro Araújo, que tá curtindo lá
2: cara,
0: também.
2: Cara, eles colocaram o print da conversa.
0: É bizarro, aí, cara.
2: Vocês querem que leia?
0: Leia, vai.
2: É, ele mandou mensagem pro Torelli. Fala comigo, bom dia, quer ir sexta que vem, meio-dia da outra semana? Aí ele falou, bom dia, não consigo, nosso programa é no mesmo horário. Ou seja, o Torelli tá certo nessa conversa.
0: Ele tá certo na
2: aí.
0: História, então, né? O Torelli não errou em nenhum momento. É. Parabéns pro Bruno Torelli, que é um homem de palavra, sempre foi um homem de palavra. E a galera que invadiu aqui a nossa live.
2: Absurdo, cara.
0: Do Papo de Craque. Tamo junto. A galera vai mandando mensagem. O Best Lima falou.
1: Já tiraram? Se não, vou botar uma mensagem na tela pra eles lerem.
2: Já tiraram.
1: Ah, que pena. Vou botar aqui. Oi, Rock Bola.
0: O Best Lima colocou assim: porra, não é palavrão. Não, é palavrão, ele falou que é palavrão, então beleza, é palavrão. O Fábio Santos falou que deu pra ver o número do Torelli. É que legal, casado o número do Torelli. Parabéns a todos os envolvidos, é isso. O Charles Martins, e a vinheta do Léo poderia ser o barulho da caixa registradora.
1: Não, já tenho vinheta, pelo
0: mas
1: amor
0: não,
1: de Deus.
0: Mas não, a vinheta do Léo Pinheiro é essa aqui, ó.
9: Léo Pinheiro.
0: Essa é a vinheta do Léo Pinheiro. A galera vai mandando mensagem aqui no chat, vai participando, mas agora chegou o momento da gente trazer informação pra esse problema, pra esse programa aqui, que pode ser um problema na vida de muitas pessoas, como pode ser a solução também. E quem tá chegando aqui no estúdio pra trazer mais informações sobre a cidade maravilhosa é a Rebeca Renzi. Cadê a vinheta? Agora foi. Eu pergunto, cadê a vinheta? Só que sou eu mesmo que coloco a vinheta. Então assim, é uma parada meio difícil. E aí, Rebeca, tudo bem com você, cara? Bom dia.
10: Bom dia pra vocês, bom dia pros ouvintes.
0: Boa tarde, na realidade.
10: É verdade, boa tarde, já almocei. Olha só, a notícia de hoje é a seguinte: o governo do estado do Rio de Janeiro declarou o América Futebol Clube patrimônio histórico, cultural e imaterial do estado do Rio. O reconhecimento valoriza a trajetória de um dos clubes mais tradicionais daqui do futebol brasileiro, né? E foi fundado em 18 de setembro de 1904, tradicionalmente ligado ali à região da Tijuca, na zona norte da capital. E eu não podia deixar de trazer essa notícia pra vocês.
0: Valeu, então. Obrigado, Rebeca. Então, uma salva de palmas para o América.
2: 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Pois a torcida americana é toda assim. A começar por mim, a cor do pavilhão é a cor do nosso coração. Em nossos dias de emoção, toda a torcida cantará essa canção.
0: Parabéns para o América. Vocês cantam mal, hein?
2: Campeão de 13, 16 e 22.
0: Vocês cantam mal, hein? Mas obrigado, Rebeca, pela informação.
1: Eu vou salvar aqui.
0: Vai salvar o quê, cara? Não salva nada, não, cara. DDD 21 99 557 1013, manda.
11: Fala, galera do Papo de Craque, boa tarde.
0: Boa.
11: Aqui é Anderson passando aqui por Benfica.
0: Fala, Anderson.
11: Cara, é simples, prato fundo, feijão por
0: baixo.
11: Já foi,
0: cara. Já? Deixa eu apagar aqui, porque não tem áudio, né, Léo Pinheiro? Tem muito áudio e não tem áudio aqui pra mim na cartucheira. Obrigado, Léo Pinheiro. Efetividade, nome disso. O Vitor Rangel, e o Bangu, Léo? Tá lá, Vitor, tamo junto. O Thiago Carmo, Tijuca não é subúrbio, eles dizem. O Elias Vascaíno, o Vasco tem estádio, então deixa o Vascão jogar. Pedro Paulo, melhor presidente do Vasco. Abraço, Léo Dinheiro e Borges e o nosso pai das bolas.
2: Abraço,
0: é uma bola,
2: irmão.
0: Só, irmão. É uma bola, uma pelota. O Brandão Dercy Gonçalves. Bom dia, Rebequinha. Aí não. Aí botou depois. Oi, Rebeca. Bom dia, Rebequinha. Essa daí, boi. A galera vai mandando mensagem, vai participando com a gente. Ó, o Charles Martins participou. O Lucas Dias. Vê se vale a pena meu áudio ir pro ar. O Léo tá vendo isso agora. E ó, recebi uma mensagem aqui, deixa eu ver, ó. Quem foi? Conta comercial. Edier, eu acho que é assim, cara. É Edier, peço desculpa, irmão, se estiver errado, tá? Fala aí, Yuri Duque, pai da bola. Edier de Engenho de Dentro, vascaíno. Pra mim, feijão é por cima. Manda aí um abraço para meus filhos que estão no carro indo pra escola. Miguel Esteves e Daniel Esteves, vascaínos. Forte abraço. Valeu, Edier, tamo junto, irmão. E pode ser Edier também, peço desculpa se estiver errado, mas um abraço para o Miguel e para o Daniel Esteves, vascaínos, que estão indo pra escola. Muita atenção, hein? Escolha pra estudar e o Vasco, vocês só se importam mais tarde, na hora que a bola rolar.
1: Tem um recado pro Rock Bola.
0: Tem um recado importante?
2: É, a galera vai colocar nossa live aí de novo.
0: A galera vai colocar a live?
2: Vai. Vai.
1: Vai, vai. Quando colocar no ar, a gente bota aqui de novo.
0: Tá rolando essa conversa?
2: Tá rolando esse. Tá rolando. Aí, ó, colocaram, pode botar,
1: então beleza.
0: Então a gente tá ao vivo no Rock Bola também? Eu queria mandar um abraço pra todo mundo que tá lá nos acompanhando também no Rock Bola. Ó, tem aí uma mensagem na tela pra vocês. Não, tem que ajeitar isso aí, cara.
1: Tá muito grande,
0: ficou,
1: né, cara?
0: Ficou errada a mensagem, mas a mensagem é muito clara. Rock Bola, também não gostamos do Torelli. Então deixamos aí uma mensagem muito importante pra todos os amigos, né? É o Augusto, é isso? Que tá por lá? Quem é que tá no... Me fala aí, quem é que tá apresentando, cara?
1: É o Rock Bola hoje. Araújo, pô.
0: O Araújo que tá lá, então um abraço pro Araújo. E botar aqui.
2: A bancada lá, Araújo, Alex Calheiros, Lopes Maravilha, Alexandre Tavares e o Frajola.
0: Então um abraço pra todos que estão aí. Estamos ao vivo no Rock Bola também.
2: Tamo junto, rapaziada.
0: Deixando aí, ó. Também não gostamos do Torelli. É isso então. Um beijo pra galera do Rock Bola. Essa transição é muito boa, cara. Muito importante aí, ó. Tá aí o grande recado. Ó, seguindo aqui, o Elias Vascaíno botou aqui que o Vasco tem estádio.
1: Ai, meu Deus, vamos rodar o programa.
0: O Wagner Costa, falta o Bangu. A galera vai mandando mensagem participando com a gente. Olha só, vamos pra um rápido break. Na volta, muito mais do Papo de Craque. Você vai curtindo, vai apresentando junto com a gente aqui também no Papo de Craque Primeiro Tempo. Fica aí.
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4: TDD 21 99 557 1013. O Zé Guerra tá por aqui mandando a mensagem dele. O Rodrigo Porto Cruz de Malta também participando com a gente. Vai mandando sua mensagem, ó. O M Cavalini também mandando. O FD Caixas deixou aqui a mensagem dele. Botou que somos todos rockbola e não gostamos do Torelli. Que isso, irmão?
5: Calma.
4: Tá maluco, cara. Respeita o Bruno Torelli. O Fábio Santos botou: galera, é brincadeira. Não deu pra ver o número do Torelli. Vocês são brabos demais. O Yuri respondendo pelo Léo. Tá bom. A galera vai mandando mensagem, vai participando com a gente. DDD 21 99 557 1013. Sua participação é muito importante aqui no WhatsApp da TMC. Então já quero o seu recado logo de cara. Manda aí. Cadê?
6: Cara, deixa eu te falar uma coisa. Primeiramente, boa tarde.
4: Boa tarde.
6: Boa tarde, Lucas.
5: Boa.
6: Boa tarde, Léo, meu parceiro. A físio tá em dia, tá, meu pai?
7: Pode botar um pouquinho mais de peso.
6: Sabe disso. Fisioterapia, tá com tudo. Yuri, deixa eu te falar uma coisa. Cara, não importa se é por baixo ou é por cima. A comida, ela tem que estar minimamente quentinha pra você comer aquela comida, entendeu? Ah, vou comer por baixo. Ah, a comida tá por cima, então toma a comida. A comida, o importante é comer. Se tá por cima, se tá por baixo, se tá do lado, se tá acompanhado, não importa, o importante é comer, o ato de comer.
7: Se alimentar.
6: Entendeu? É que é o importante. Agora, uma comida quentinha é maravilhosa, né, meu pai? O que que você acha? Me dá sua opinião aí. Alô, mesa, me dá opinião aí. É bom a comida quentinha?
7: Cara, eu costumo esquentar aqui no micro-ondas da TMC.
4: Eu também. Tem uma coisa chamada micro-ondas, né, cara? Que foi criada recentemente.
7: É uma inovação tecnológica.
4: É uma inovação.
7: Que tá chegando com tudo aí. Eu acho que o mercado brasileiro vai abraçar.
4: Você consegue esquentar a comida, não é isso?
7: Isso, sim.
4: Então é isso. É
7: fogão também, você pode botar.
4: Fogão também é uma inovação importante.
7: Forno, é assim. A tecnologia do ramo da alimentação, ela realmente, ela tá muito pra frente.
4: Sim.
7: E essa inovação do micro-ondas, ela veio pra ficar.
4: Verdade. Ó, deixa eu pedir desculpas aqui, porque eu falei Augusto, é Araújo, cara. Pedi desculpas aqui mais uma vez, a galera do Rock Bola ficou zoando a gente lá. Então,
5: a gente
4: Augusto.
5: Não.
4: A gente sim, porque.
5: A gente é muita gente.
4: É, muita gente, verdade. Mas um abraço, então.
7: Araújo, cara.
4: Pro Augusto que tá por lá, pro Araújo que tá por lá.
5: Ah, gente, de novo.
4: Pro Araújo que tá por lá, pro Frajola e companhia, que estão lá fazendo um bom programa também, o Rock Bola. É. Ana Duque participando por aqui também, minha mãe, um beijo pra ela. O Banda Anônimos Oficial, entendi.
7: Dona Ana.
4: Oi.
5: A voz?
7: A senhora coloca a comida do Yuri no prato?
4: Claro, pô.
7: Tá certo, Yuri.
4: Ué, é minha mãe, cara. A mãe tem que gostar de cuidar do filho também.
7: Correto.
4: É importante.
7: Eu sou adepto disso.
4: O Brandão DC Gonçalves falou que são micro-ondas do quê? O que são os micro-ondas do micro-ondas? Não sei, irmão. É uma boa teoria, cara. É uma boa teoria. Quem é o mandante do jogo hoje? É o Fogão, né? Então vamos fazer o seguinte. Antes aqui, deixa eu só ouvir mais um WhatsApp no DDD 21 99 557 1013 antes de chamar o Giro dos Clubes. Manda aí.
8: Boa tarde, Yuri Duque. Obrigado aí por ter mandado a mensagem pros moleques aqui. Os moleques ficaram felizão aqui no carro.
4: Valeu.
8: Obrigadão, irmão. É Edier mesmo. Edier. Tá certinho aí. Um abraço, cara.
4: Valeu, irmão. Tamo junto, Edier. Obrigado pela sua mensagem, sua participação aqui no Papo de Craque. Valeu? Tamo junto. Ó, vamos fazer o seguinte, sem perder muito tempo, eu quero também ouvir do Rodrigo Brandão as informações do Glorioso. Até porque esse jogo de hoje, além de marcar a data FIFA, marca também uma oportunidade pro técnico Tite tentar apresentar um bom futebol para o torcedor que tá acreditando no trabalho, né? Não tem muito pra onde correr. Então, antes de tudo, vamos ouvir o hino do Fogão. Desde 1907. Rodrigo Brandola, como Botafogo vem pra esse clássico? Eu quero saber as suas informações. Rodrigo Brandão, fala comigo!
9: Fala, Paida, um abraço, irmão, pra você e pra todo mundo sintonizado no Papo de Craque, primeira edição. Finalmente, Campeonato Brasileiro está de volta e logo com o clássico. Hoje, Botafogo e Vasco se enfrentam logo mais no estádio Nilton Santos. O Botafogo vem com força máxima, o técnico Tite encerrou ontem a preparação para esse duelo e promete vir com algumas novidades, algumas mudanças com relação ao último jogo, aquele contra o Mirassol antes da parada para a data FIFA. Vamos lá, a tendência é que o Tite escale a equipe num 4-3-3, com o Montoro sendo o meia que vai municiar o ataque, o Ziyech jogando pela direita, caindo para o meio e a volta do Matheus Martins. Depois de uma negociação frustrada com o Dinamo de Moscou da Rússia, ele volta a ser relacionado e já deve começar como titular, caindo pelo seu setor, o lado esquerdo. Ainda existe uma dúvida no meio se o Danilo vai ter condições de começar jogando. Vale lembrar, ele jogou os 3 amistosos pela seleção brasileira, ainda teve o desgaste da viagem, só participou do último treinamento ontem e pode ser que ele seja poupado, pelo menos nesse primeiro tempo, fique no banco de reservas para a entrada do Medina. Mas tudo indica que ele comece como titular. Então, o provável time deve ter Gabriel Batista no gol, linha defensiva formada com Vitinho, Ferrarese, Lucas Monzon e Alex Telles. No meio, Huguinho, Danilo e Montoro. E no ataque, Ziyech, Matheus Martins e Arthur Cabral. Não temos parcial de ingressos vendidos de maneira antecipada, mas existe uma expectativa de que haja um público aí na casa dos 25 mil torcedores. Galera que está ansiosa para saber como será esse novo Botafogo em campo, comandado pelo técnico Tite. Valeu, Paida.
4: Valeu, Rodrigo Brandão. Obrigado pelas informações do Botafogo. Ziyech entre os titulares, hein, o Léo Pinheiro? Essa é a expectativa pro torcedor.
7: A minha também. A minha também, né? É um jogador que muda completamente a dinâmica do ataque do Botafogo. Naqueles minutos na partida anterior do Botafogo, a gente viu como ele, não é que ele acelera jogadas, mas que ele tá 2-3 passos à frente, calma.
4: Quase que quebra a mesa, Kika.
7: É, 2-3 passos à frente da marcação, e como existe aqui um nível não tão intenso de futebol em relação ao que ele está habituado, ele pode fazer total diferença na criação, na criatividade, com 2 toques ou um passe, ele deixar um companheiro na cara do gol, decidir uma partida. Ele antecipa quase sempre as jogadas, ou seja, é um salto de qualidade ao ataque do Botafogo. E depois desse período disponível para ele trabalhar, se adaptar, treinar, criar um relativo entrosamento com os jogadores do Botafogo, eu acho que é fundamental ele começar jogando e quem sabe decidir uma partida pro Alvinegro.
4: E aí, você gosta do Ziyech, meu parceiro Lucas Bosch? Ziyech, você que é esse cara conhecedor aqui, do futebol.
7: A gente aqui é do Marrocos, né? Então a gente entende como é a pronúncia correta.
4: Caguei. E aí, Lucas Borges? Fala aí, o que você acha?
7: Então chega aqui e fala que seu nome é o Ayuri.
4: Não, meu nome é Yuri, irmão.
7: E o nome dele é Ziyech.
4: Mas a gente tá no Brasil, irmão.
7: E ele falou.
4: Ô, Lucas Borges, dá pergunta pra você de novo.
5: O Ziyech, ele, cara, eu acho que, eu concordo com o Léo, é um jogador que já apresentou um nível muito alto no futebol europeu, tem uma vivência que boa parte, grandíssima parte do futebol brasileiro não tem na carreira. Então, assim, eu acho que ele chega pra dominar, mesmo com a idade já um pouquinho mais avançada, tem 33, se eu não me engano, mas ainda assim é um jogador que pode apresentar muitas valências nesse time do Botafogo. Já começar como titular é um ótimo sinal, tudo bem, entrou na reserva no jogo contra o Mirassol, ainda tava se adaptando, e acho que na volta da data FIFA o Tite já vê qualidade nele suficiente pra colocar como titular em um clássico. Eu acho que é muito bom, eu acho que já é um ponto positivo desse começo de trajetória dele. E, cara, na boa, eu acho que tem tudo pra dar certo, tem tudo pra ajudar demais esse Botafogo. A gente sempre falou da carência que o Botafogo tinha no setor ofensivo, porque tinha um meio muito bom com Danilo, com Montoro, com o Guinho que tá surgindo agora, mas não tinha ninguém pra concluir as jogadas, não tinha ninguém pra ajudar no setor ofensivo. Cara, eu acho que ele vem com essa capacidade, além de tudo, ele tem a capacidade de ajudar o Botafogo, de municiar os jogadores da frente, o Arthur Cabral, por exemplo, enfim, na movimentação ali no ataque. Então, cara, eu acho que o Ziyech vai ter a capacidade completa aí de ajudar muito o Botafogo. Eu acho que ele é a grande esperança já pro jogo de hoje. Acho que a bola tem que ser nele.
4: Só um ponto importante é que não tem o Danilo hoje nesse jogo, né? Na realidade tem, mas o Danilo deve estar no banco de reservas. Então, só pra repetir a provável aqui do Brandão: Gabriel Batista, Vitinho, Lucas Monzon, Ferrarese, Alex Telles, meio campo com Medina e o Guinho, Montoro, Matheus Martins, Ziyech e o Arthur Cabral. Essa é a expectativa do Botafogo pro jogo de hoje.
5: Ziyech.
4: Tu vai ficar me perturbando, cara? Pô, então tá bom, cara. Se você errar também, eu vou começar a falar com você agora. Só isso que eu tenho pra te avisar. Ó. E assim, eu acho que o Danilo, ele pode ser um diferencial também nesse meio campo. Apesar que o Medina vive uma boa fase e o Guinho é o craque desse time, na minha concepção. Nos eu últimos jogos se tornou. Você gosta do Medina?
7: Gosto.
4: Mas assim, ondas gigantes, ele é muito bom, né, cara? Ele
7: não,
4: se destaca
7: aí
4: nisso.
7: Tá, onda gigante não é a do Gabriel.
4: Não é?
7: Não, essa é do Pedro Scubi.
4: O Pedro Scubi é onda gigante?
7: Isso. É lá de Nazaré, em Portugal.
4: Você tá falando que o Medina não consegue?
7: Não tô falando que ele não consegue, tô falando que ele não compete em onda gigante.
10: Entendi.
7: Ele é o circuito mundial.
4: Você é conhecedor de surf, Léo Pinheiro?
7: Cara, eu sou de esporte praiano, né, Yuri Duque? Pô, pelo amor de Deus, você tem que me respeitar, né, cara?
4: Você tira onda, hein, Léo Pinheiro?
7: Tudo que a juventude gosta, eu tô aí, né, do esporte.
4: Tem, você.
7: Do skate, sou do skate.
4: Você é do dinheiro também, né, Léo Pinheiro?
7: Sou do skate. Eu sou Bangu.
4: É, você é Bangu, verdade. É importante a gente lembrar disso, né?
5: Uhum.
4: Ó, vamos fazer o seguinte. São dois lados da moeda no clássico, né? A gente tem o lado do Botafogo.
7: O Botafogo não vai jogar sozinho.
4: Não vai, cara. É. E tem o lado do Vasco da Gama. Cadê o hino do Vascão? E quem vai trazer as informações? Quem vai trazer as informações do Vasco? Alguém tem um palpite?
5: Eu acho.
4: Você acha que é quem?
5: E é ele.
4: Ele quem?
5: Ele.
4: Ele quem?
5: Ele.
4: Joel Silva.
5: O Jota de Vigário.
4: Cara, o Jota de Vigário, que é craque das informações, mas além disso, também é um bom apreciador de cerveja, né? A gente tava nesse debate, com certeza o Jota de Vigário gostaria de trazer também a sua opinião sobre as cervejas. A gente tava, acho que essa mania, a gente tá entrando ao vivo, tem outra rádio, cara.
5: Tá nessa onda.
4: Você sabe que talvez o que a gente fez não seja nem permitido, né, cara?
7: Não, mas a gente não.
5: A gente
7: não botou outra rádio
5: a
7: aqui.
5: A gente não fez nada.
7: Eles que colocaram a gente lá.
4: É, parabéns então. Um abraço.
7: Pra galera do M.
4: É, isso aí.
7: Do Rock Bola, o Augusto, né?
4: O Augusto. Um abraço pro Augusto, né? Que tá lá no Rock Bola bombando. E quem vai trazer as informações do Cruz Maltino é o meu parceiro Joel Silva. Fala, Joel.
11: Beleza, Yuri Duque. Um abraço pra você e pra toda a rapaziada ligada no Papo de Craque. Depois de 18 dias, o Vasco, enfim, volta a jogar. Enfrenta o Botafogo hoje, 8:30 da noite, no Nilton Santos, clássico válido pelo Campeonato Brasileiro. O técnico Pedro Emanuel teve muito tempo para trabalhar a equipe, trabalhou muito a parte tática, a parte física, mas principalmente o aspecto mental. Afinal de contas, além de lutar contra o rebaixamento, o Vasco terá pela frente uma semifinal de Copa Sul-Americana e também uma semifinal de Copa do Brasil. E claro que tem que começar com o pé direito essa maratona, e uma vitória diante do Botafogo deixará o Vasco um pouco mais tranquilo na luta contra o rebaixamento. O Pedro Emanuel não vai poder contar com o Andrés Gomes. O jogador está suspenso pelo terceiro cartão amarelo, que foi provocado muito por conta da sua convocação para a seleção da Colômbia. Ele não teria tempo hábil para estar em campo, então já tomou o terceiro cartão amarelo para ficar aí zerado no restante do mês e quem sabe até do Campeonato Brasileiro. Em seu lugar, o Marino Nestrosa, que aproveitou muito bem os treinos dessa chamada intertemporada por conta da data FIFA, ele vai ser o titular no ataque vascaíno, que vai a campo, portanto, né? Um time, uma provável escalação com o Léo Jardim, Paulo Henrique, Saldívia, Robert Renan e Cuiabano, meio campo com Sousa, Lescano e Thiago Mendes, na frente Marino, Nestrosa, Colídio e Bruno Duarte. Cuesta e Brenner estão ainda em transição e a tendência é que sejam relacionados contra o Remo no próximo sábado. E se me permite um detalhe rapidinho, ontem teve reunião do Conselho Deliberativo e os conselheiros do Vasco aprovaram a venda da SAF para o empresário Marcos Lamacchia, mas quem bate o martelo é o sócio torcedor, ou melhor, o sócio estatutário do Vasco, que vai votar em Assembleia Geral Extraordinária no dia 23 de outubro. Aí sim, sacramentando a venda para o empresário Marcos Lamacchia. Valeu, Yuri.
4: Valeu, Joel, obrigado. Então tá aí, ó, ontem a porrada comeu lá no Conselho Deliberativo do Vasco, o Pedrinho botou o dedo na cara do rapaz que acusou ele lá e falou, você vai ter que provar na justiça. Eu tenho que te liberar.
7: O Gustavo, perdão.
4: Vai.
7: O Gustavo Lima, ele até falou, parece escola, né? Pega o nome dele aí, anota o nome dele. Não é você não, Pedro, você é gente boa. É o cara que tá do teu lado.
4: Ele falou, o cara do lado acusou você, me acusou, você vai ter que provar. Foi ontem o que aconteceu no Conselho Deliberativo.
7: Falar isso em juízo.
4: É isso. E aprovaram, né, cara? No final, muita festa, as torcidas organizadas do Vasco marcaram presença lá na porta da sede náutica. Aprovada a venda, agora precisa canetar para que a família Lamacchia, né, assuma a responsabilidade quanto ao clube de regatas Vasco da Gama. Provável escalação do Vasco, Léo Pinheiro, Saldívia entre os titulares de novo, vai ganhando espaço nessa equipe. E aí, te agrada isso?
7: É, eu tenho que confiar, né, cara? Ele tem um nome gritado recentemente pelo torcedor, né, Yuri?
4: Saldívia.
7: Você acha que é pra tu?
4: Saldívia, tu joga pra caramba. Foi assim, mais ou menos, ou não?
5: Mentira. Adu, o seu forte é a rima.
4: Que isso, cara, esse cara. E aí, ô Léo Vieira, vai responder ou não vai?
7: Adu, Yuri Duque é poeta. Então, Yuri, a gente tem que acreditar, confiar, né, cara? Ele demonstrou no mínimo uma evolução, não à toa teve o nome gritado pelo torcedor. É aquilo, né, Yuri? Tem que contratar, né?
4: Verdade.
7: Tá chegando aí um novo investidor, SAF aprovada, venda aprovada. É, tem que contratar, tem que ter mais opções confiáveis, né, pra esse tipo de cenário. Se o Vasco tá tendo um salto de qualidade no elenco, trazendo novos jogadores de nível de seleção, como foi nesse caso, perdeu um jogador que é titular para uma viagem de data FIFA, o Vasco tem que ter reposição à altura. E agora é confiar, é torcer pra ele não falhar e ele manter minimamente esse nível que ele apresentou nos últimos jogos.
4: E agora, o meu querido Lucas Borges, o Rinestrosa aparece na vaga do Andrés Gomes. Muitos torcedores do Vasco acabaram, por conta da data FIFA, não se ligando nisso. O Andrés Gomes ficou suspenso de propósito, né? Como o nosso querido Lucas Borges falou, o nosso querido João Silva falou.
7: Esse é o Lucas.
4: Ele tomou o cartão amarelo justamente por conta dessa paralisação para a data FIFA, já que ele foi convocado e jogou pela Colômbia. Inclusive, começou um dos amistosos entre os titulares. Faz muita diferença, né, Lucas?
5: Ah, ele já estava fazendo muita diferença nos jogos recentes, nessa era Pedro Emanuel, um dos melhores, se não o melhor jogador do Vasco. Foi muito importante contra o Vitória, foi muito importante contra o Coritiba também no último jogo, justamente quando ele tira a camisa para comemorar. Já tava tentando forçar esse gol, tanto que alguns contra-ataques antes do gol marcado, ele finaliza a jogada tendo duas, três opções de passe em superioridade numérica no ataque. Ele queria muito esse gol justamente para forçar, e aí quando ele consegue marcar, se não me engano, o terceiro gol daquela noite, aí sim ele extravasa, tira a camisa e sai pra comemorar. Na hora a gente até julgou, a gente falou, pô, o Andrés Gomes é muito burro. Cara, na verdade não, ele tava sendo de certa forma inteligente.
4: Sim.
5: O problema é que ele desfalca o Vasco num clássico, né? Mas eu compreendo também, já era um jogador que tava precisando de um descanso, de fato, precisando de alguns dias a mais pra poder se recuperar, porque tava jogando 90 minutos de todo o jogo. Então, mas teve a data FIFA. O Andrés Gomes, como o Yuri acabou de falar, ele jogou pela seleção colombiana, então o descanso dele é mais ou menos um descanso, né? Ele descansa alguns dias, mas tem a viagem longa, entra em campo. Enfim, então, não estar contra o Botafogo é importante, é um sintético que desgasta mais também. Então, de toda forma, é um desfalque de certa forma importante. Agora a gente tem o Rinestrosa. Cara, vou te falar legal. Contra o Coritiba ele foi bem, mano. Nos minutos que ele teve em campo, ele foi bem. E é um jogador que tá tentando e aos pouquinhos ele parece que tá recuperando a confiança. Eu não consigo abrir mão de um jogador que ano passado foi um dos 11 melhores da Libertadores. Esteve, na minha opinião, pelo menos, na seleção da Libertadores. Eu não consigo abrir mão, não consigo acreditar que ele desaprendeu a jogar futebol, ou que ele sentiu o futebol brasileiro. Eu não consigo acreditar nisso.
4: Muitas equipes tentaram a contratação do Rinestrosa, né?
5: Sim, eu sempre falo, cara, que o futebol sul-americano, ele tem muitos mercados interessantes e jogadores que precisam ser explorados. Vamos dar um exemplo aqui, o John Arias. O John Arias estava sumido, ninguém conhecia o John Arias do Santa Fé. O Fluminense descobriu em um jogo, foi lá, contratou e o jogador se tornou um grande ídolo do Fluminense. Tudo bem que perdeu a idolatria recente, mas enfim, enquanto esteve com a camisa do Fluminense foi muito importante. Vamos olhar pro Vasco também? Cara, Colídio, tava em baixa no River Plate. O Vasco foi atrás, trouxe. O Sosa já tava sendo esquecido depois de um ano maravilhoso com o Racing. Então, enfim, o futebol sul-americano ele tem essas valências. O futebol sul-americano ele tem jogadores que podem ser puxados, que podem ser contratados. O que eles trouxeram era isso, cara. Eles trouxeram era exatamente um jogador conhecido, mas não tanto do futebol sul-americano, se destacou no passado, e o Vasco conseguiu ganhar essa corrida. Não acho que ele tenha que ser descartado rapidamente. Eu acho que é um jogo importante para ele se afirmar. Ele já vem de bons jogos, já vem de minutos interessantes nas últimas partidas. Teve a data FIFA para poder dar uma descansada, dar uma esparecida na cabeça. Cara, nada mais justo do que uma titularidade para ele conseguir decidir, quem sabe, definir um clássico contra o Botafogo.
4: Verdade. Ó, o Igor Oliveira perguntou assim: não deveria tomar punição então? Sabemos que quase todos fazem isso, forçam o cartão. Mas esses claros assim merecem punição, concordam?
7: Não sei como é que foi o cartão que ele tomou.
4: Ele tirou a camisa.
7: Mas é, acontece, né? Tá disponível, pô.
4: Ele não pode, e agora nem tem como, né? Mas o caso é, ele não
7: levar
4: pode...
7: Levar vantagem financeira
4: é, levar vantagem isso. financeira pô. Quanto a isso. Mas de resto, se tá na regra, tomou o cartão, tomou.
7: Na regra você pode, não tem a falta tática?
4: Tem, falta tática.
7: Falta pensada.
4: Tem, por exemplo, o cara que pula a placa pra subir na escadinha, uhum. que agora nem pode mais, porque o Maracanã tirou justamente que os jogadores estavam tomando cartão amarelo direto. Você não consegue mais, né? Agora tem um gradeado que separa, né, o torcedor ali. Enfim, a gente vai falar mais sobre o clássico, vamos debater mais aqui na participação do DDD 2199-557-1013, que era a participação do ouvinte, só um antes do break, manda aí.
10: Boa tarde, Carlão Vascaíno.
4: Fala, Carlão.
10: Gostei das opções do treinador.
4: Gostou?
10: O Diva tem que entrar, manter o que ele vem mantendo. Inclusive, eu acho que o Felipe Melo falou muito bem dele quando ele veio pro Vasco.
4: Oi.
10: Não é possível que ele desaprendeu a jogar. Mal que ele enfeitava muito. E gostei da opção do Marino também. Ou leva o fé no Marino. Tá faltando alguma coisa pra ele encaixar.
4: Tá faltando
10: o jogador
4: futebol,
10: foi
4: né?
10: disputado por um montão de times aí e veio pro Vasco.
4: Vamos
10: então
4: chamar
10: é
4: de
10: dar moral pra ele. E é o jogo da reabilitação. Vamos pra dentro, Marino. Um abraço.
4: Valeu, Carlão, tamo junto. Desde que o Marino começou a pedir pra ser... Desde que o Rinestroça começou a pedir a ser chamado de Marino, tudo deu errado.
5: Desandou, né?
4: E tem que voltar a chamar ele de Rinestroça. É um nome melhor do que Marino, com todo respeito, né?
7: Não sei.
4: Chama mais atenção o Rinestroça.
5: Chama mesmo.
7: Eu prefiro Rinestroça.
4: Olha quem tá vindo ali. O Rinestroça.
7: Eu olhei pra aqui.
5: Eu também, quem é?
4: Não, cara.
7: Achei que era o Torelli.
5: É o jornalismo cidade que tá vindo aí.
4: Não, cara. Tem ninguém vindo ali, não. A questão é: se você tivesse que impor respeito, é Marino ou Rinestroça, Léo?
7: Rinestroça.
4: Bosch concorda também?
5: Rinestroça.
4: Né? Marino fica muito comum. Rinestroça é muito diferente. Então
7: Marino
4: já ganha
7: é
4: um
7: masculino de Marina.
4: É verdade, né? Inclusive, um beijo pra todas as Marinas, né? Que estão espalhadas aí acompanhando o nosso programa. E um beijo pra todos os marinos também que estão acompanhando o nosso programa aqui. Um beijo no coração de todos vocês. Ó, vamos pra um rápido break. Na volta, muito mais do Papo de Crack Primeiro Tempo. Você fica aí curtindo no 101,3 FM. Um abraço pra todo mundo que tá no 100,1 em Brasília.
5: Quem é que fez a voz do Torelli em memoriam? Foi o Magno.
7: No Brasil temos 7.199 marinos.
4: Então é isso, um abraço pra todos os marinos.
7: 60 anos.
4: 60 anos. Daqui a pouco vai diminuir, né?
7: No Rio de Janeiro temos 374 marinos.
4: Já já essa marca diminui, né?
7: Tocantins, no Acre e...
4: 60 e poucos anos, né?
7: Tocantins, Acre, Alagoas e Sergipe. Não temos marinos.
4: Não tem?
7: Não tem nenhum marino.
4: Um abraço a todo mundo. Sergipe, que sempre acompanha aqui a gente. Na volta eu vou ler o chat, hein? Vou participar com todo mundo. Quero a sua interação no Papo de Craque Primeiro Tempo. Fica aí que a gente volta já.
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4: Deixa eu dar uma olhada aqui, o Elias Viana e o chat, nada, bora ler, tô lendo. O André Cunha botou, o problema é quando chamam o Rinestrosa de Marino, aí ele não vai bem, tem que chamar só de Rinestrosa. O Rodrigo Pezão, o Fluminense queria o Marino pro lugar do Arias, verdade. O Ronaldo Escobar, quem é que fez a voz do Torelli em memória? Foi o Magno. O Igor Oliveira 14, cacete, achei que era o Magno.
7: Não, era o Torelli mesmo.
4: Não, achei que era o Torelli.
7: Mas é o Torelli.
5: Era o Torelli.
7: Pô,
5: era
7: o Torelli. Pelo amor de Deus.
4: Era o Torelli mesmo, gente. Ele entrou vivo. O Vitor Rangel, informação, Andrés Gomes também é Rinestrosa.
5: É verdade.
4: É isso?
5: Carlos Andrés Gomes Rinestrosa.
4: Ai, não dá, aí é bizarro. A Juju Vielman, boa tarde, meninos. O André Cunha, o papinho de craque tá de pé, né? Sim. Tá. O Nando Cafu. Rapaziada, manda um parabéns pro meu filho Miguel Dias, aniversariando hoje. Ele é sub-11 da escolinha do Colégio Sejan, em São Gonçalo. Um beijo pro
7: Miguel
4: Dias.
7: Parabéns,
4: Miguel Dias. Felicidades aí no Sub-11, né? Ele que é da escolinha do Colégio Sejan, em São Gonçalo. O Rodrigo Cunha. Léo Pinheiro, essa seria a formação mais bonita da mesa do Papo de Craque, mas o pai da bola quebra a corrente.
7: Não, né, cara? O Yuri Duque é um cara gatinho, né, cara? Ele leva lá pra cima.
5: Dos apresentadores, eu acho que ele é o mais bonito.
7: É o mais gatinho mesmo.
4: Sabe qual é o problema, cara?
7: Bom, qual é o problema? Conta pra gente, Yuri Duque.
4: Cara, assim, por exemplo, o Rodrigo Cunha. Ele quer falar da beleza dos outros.
7: Você na imagem.
4: Quem é feio, quem é bonito.
7: Yuri Duque na imagem.
4: Rodrigo Cunha, você não tem nem foto.
5: Que isso?
4: Você não tem nem foto, Rodrigo Cunha.
7: Manda uma foto sua, vestido de preferência. É, não, preferência não, obrigatoriamente vestido pro nosso WhatsApp.
5: Preferência.
7: 21 99 9 5 7 7 1 3.
4: Você nem tem foto, Rodrigo
7: Cunha. Manda uma foto sua.
4: Nem tem foto.
7: De perfil e uma também frontal.
4: O Ronaldo Vestido. Escobar botou assim: fala aí, Léo, depois do capote na Copa Sérgio, você foi rebaixado?
7: Eu não fui rebaixado.
4: Foi eliminado.
7: É, eliminado sim. O rebaixamento fica na primeira fase, né? São as duas piores campanhas. Que vão para um possível rebaixamento.
4: Verdade, cara. Foi um possível rebaixamento.
7: Possível, é, porque aí tem que aparecer empresas querendo jogar.
4: Isso. Então você que quer cadastrar sua empresa, vai lá na Serge. Mentira, é só empresa de comunicação, pelo amor de Deus.
7: É, aí vai chegar o cara.
4: Cara, tem uma.
7: Com a minha empreiteira aqui.
4: Uma esfirraria. O cara vai mete um. É esfirraria ou esfirreria? Esfirraria. Que vem de esfirra?
7: Esfirraria.
4: Esfirraria.
7: Esfirreria o quê, cara?
4: Esfirraria. É isso. Eu esqueci da Rebeca Renzi, que tá aqui com a gente pra trazer mais informações do Jornalismo Cidade. O microfone tá aberto, hein, Lucas Borges? Rebeca tá de volta, trazendo mais informações da cidade maravilhosa. E aí, Rebeca?
0: E aí, Yuri, tu gosta de me fazer esperar, né?
4: Mas tá, tu gosta, bem. Não gosta? Eu gosto.
7: Eu gosto.
0: Olha só,
7: eu
0: vim falar sobre um incêndio que aconteceu em Copacabana. Atingiu um imóvel residencial ali na rua Sá Ferreira. Pra escapar uma das chamas, uma mulher chegou a sair pela janela, pelo parapeito ali do lado de fora do prédio. Mas os agentes do quartel de Copacabana já foram acionados, já atuaram. E agora, segundo a corporação, o fogo já está controlado. Uma mulher tá sendo atendida no local e ainda não tem mais informações sobre o estado de saúde dela. Então o fogo já tá controlado, o incêndio em si já acabou. Agora a gente aguarda mais detalhes sobre como ele começou e possíveis danos ali na região, né?
4: Mas já tá liberada a pista já, Rebeca? Vocês têm já. Essa informação? Tá tudo liberado então? É em Copacabana, não é isso?
0: Isso.
4: Beleza. Então, muita atenção aí pra galera de Copacabana por conta desse incêndio. Agora as pistas já liberadas, mas a gente sabe que o reflexo acaba permanecendo no trânsito da região, que já não é muito legal, né? O trânsito da Zona Sul, em qualquer horário do dia, já não é muito legal. Só a partir da noite que acaba ficando ali um pouco mais tranquilo.
0: Na verdade, Yuri, ó, a faixa ainda tá interditada, tá?
4: Ainda tá interditada? Tem...
0: Isso.
4: Então, mais atenção ainda, né? Se a faixa tá interditada, a galera tem que ficar atenta aí pra todo mundo que tá na Zona Sul, próxima região de Copacabana. O Léo Piero que morou muito tempo em Copacabana, não é isso, Léo?
1: Sim.
4: Morou em Copanema? Ou só em Copacabana?
1: Não, em Copacabana, no começo Copacabana.
4: E como é que é Copanema?
1: Copanema é entre Copacabana e Ipanema.
4: Inventaram isso, né?
1: Não, é porque fica bem na interseção ali, naquela curvinha que tem.
4: O início da rua é Copacabana e o final da rua é Ipanema.
1: Pode ser assim.
4: Pode ser
1: assim,
4: dessa
1: isso.
4: forma.
1: O CEP é assim.
4: Você, o Lucas Borges, você mora onde?
5: Ah, eu moro em Duque de Caxias, eu sou dos Didos.
4: Um abraço pra todo mundo também, da Baixada. É, mas essa mesa aqui é só de Didos, cara.
1: Uhum.
4: Essa mesa aqui é todo mundo que veio do baixo.
1: É isso.
4: A gente já chegou no alto?
1: Não, a gente tá chegando.
4: A gente tá chegando.
1: Aqui, o Zé Lima, que deve ser o Zé Guerra.
4: É o Zé.
1: Ele mandou uma selfie e falou: avalia aí, Léo, aqui.
4: Cadê? Deixa eu ver. Vira aqui. Eu consigo ver?
1: Consegue, eu vi aqui.
4: Cara, vamos pensar aqui.
1: Nota 6, talvez.
4: Não, 6 eu acho que é esculacho. 7.
5: Não, esculacho não.
1: Tu sairia com ele na noite?
4: De amigo?
1: É, era.
4: Claro.
1: Pô, lado a lado. Pô, vai será ele. Que a gente vai chamar a atenção?
4: Eu acho
1: que sim, cara. Mesmo ele tendo uma foto com a família aqui, ele, a esposa e o filho, vai em outro ele. Momento, talvez sim, com
4: porque,
1: certeza,
4: olha só,
1: agregaria na noite.
4: Vamos lá, eu entrei nessa discussão com o Léo Pinheiro aqui uma vez, que é a seguinte.
1: É, eu sairia com o Léo Pinheiro também.
4: É o seguinte, então, irmão. Pra sair na noite... Você tem que sair com um amigo bonito.
1: O Lido que falou assim, fulano, eu nem sei o que ele tava falando. Fulano, é muito feio. Eu não sairia com ele na noite.
4: Não dá,
1: eu
4: irmão.
1: Eu não saio com pessoas feias na noite.
4: Não dá pra você sair com uma pessoa feia na noite,
5: pô. Eu não
4: pô.
5: Sei, mano. Depende.
1: Depende.
4: Por exemplo.
1: Meu amigão,
5: depende,
1: né?
5: Mano.
4: Por exemplo, você, Lucas Borges.
5: Teu parceiro, tu quer botar na boa.
1: É.
4: Mas aí você vai ficar andando só você e ele?
5: Não, não. Aí também não.
4: Você tem que estar num grupo.
5: Aí né? Sim.
4: Com pelo menos uns 4, justo. Ok? Você vai estar nesse bonde.
1: A partir
4: bonde.
1: De 4, tu já tá. A partir de 4, né?
4: Como é que é?
1: A partir de 4.

0: E aí você, moleque pintoso, você não é de bobeira. Você, pô, você é um moleque bonito. A gente tem que entrar nessa questão aqui.
1: Tá alinhado, cabelo sempre
0: aí bem aparado. Aí você olhou.
1: Diferente do Torelli, que não
0: você, pum, olhou.
2: Olhei.
0: Você viu uma gatinha.
2: Olhei.
0: Aí você falou, cara.
1: Ou um gatinho, dependendo do gosto de um cada gatinho. Um.
2: Tô olhando.
0: Aí você falou, cara.
1: Ele tá olhando pra mim, pô.
0: Aí você falou, cara, eu acho que dá pra chegar.
2: Uhum.
0: E aí você vai se aproximar. Só que essa amiga, obviamente, ela não tá sozinha na boate. Ela tá com uma outra amiga.
2: Sim.
0: Que você também considerou bonita. E aí você tem que fazer o famoso quatro é par.
2: Uhum.
0: E é famoso, né? Ele Sim. tem aparecido. Que se quatro é par, dois com dois, dá quatro certinho.
1: Se
0: cada um
1: é
0: pega um.
1: Se quatro é par.
0: Dois a dois, tudo certo. O problema, Lucas Borges, é que você vai chegar nessa menina e aí ela vai simplesmente te recusar.
2: Por quê?
0: Porque ela vai falar assim, a minha amiga vai ficar sem pegar ninguém?
2: Não.
0: Meu amigo tá aqui.
2: Exatamente.
0: Só que o problema é que ela vai olhar pra aquele seu amigo e ela vai ficar assustada. E ela vai te recusar pra não deixar a amiga dela sozinha. Entendeu por que não dá pra sair com o amigo feio?
2: Eu entendi. Eu acho que dá de bonde. Eu acho que isso não tem discussão. Tá com mais quatro? Vai sair de quatro, como disse Léo?
0: Vai o quê?
2: Vai sair de quatro?
1: Em quatro, bonde de quatro.
2: Vai sair de quatro? O quinto pode ser o feio.
0: É, não, isso aí eu concordo. Agora, não, só que você e o feio?
2: Aí não dá.
0: Não dá.
1: Alguém tem que fazer o trabalho
2: sujo. É, eu fico em casa.
0: Por isso, quando eu vou sair, eu sempre escolho o Léo Pinheiro, pô.
1: Não, eu nunca saí com ele, Edu. Nunca saí.
2: De dois nunca saiu?
1: Não, de dois. Nem de dois, nem de três, nem de quatro.
0: Tu nunca saiu?
1: Comigo na noite, não.
0: Nunca saiu?
1: Qual lugar que a gente foi, Edu?
2: Gente, sem se complicar.
1: Eu nunca saí com você na noite,
2: sem se complicar.
1: Pra onde a gente saiu na noite, Yuri?
0: Nunca saímos, cara, verdade. DDD 21 99 557. O Deco Campos botou. É só você pegar as duas, pô. Três é par. Que isso? É complicado. O Ronaldo Escobar botou. Vocês estão querendo dizer, então, que o Torelli só sai sozinho
2: não,
0: à noite?
2: Não, ele sai de bonde. Ele sai de bonde.
1: Eu já saí com o Torelli na noite. Ele fez nada.
0: Cara, Torelli, eu já saí com o Magno na noite, cara.
3: Rapaz.
0: E o Magno meteu um gol.
1: É verdade.
0: Tá ligado? Tá ligado aquela vinheta da outra rádio que é É gol. Essa aí, cara.
2: Tá cavando?
0: Não, tô cavando nada.
2: Ah, tá.
0: Deixa eu mandar um abraço pro Leandro Abreu. Botou boa tarde, qual o palpite de vocês para o clássico de hoje? Quanto vai ser, Léo Pinheiro?
1: 2x2.
0: Quanto vai ser, Lucas Borges?
2: Mano, acompanha o relator, 2x2.
0: Pra mim vai ser 1x1.
1: Lê o do Pezão aí, o
0: cadê?
1: Do Pezão.
0: O Rodrigo Pezão mandou assim, cadê? Rodrigo Pezão, Yuri, se você saísse comigo e com o Léo, você iria pegar geral.
1: Porque tu ia ficar na frente, Yuri, eu ia chegar igual o Ganso, a Rascaeta, o Lescano, ou então o próprio Ziyech. Falei um de cada time, né?
2: Sim.
1: Tua cara do gol, Yuri Duque.
0: Eu sou comprometido, cara.
1: Correto, mas o Pezão, na oportunidade que eu tive de estar na noite com ele, beijou muito em boca.
0: Ele beijou na boca?
1: Beijou muito em boca. Você talvez tenha visto. Lá no casamento do Gabriel.
0: Ah, eu vi.
1: O pai estava beijando muito em boca.
0: O Rodrigo Pezão, que é artilheiro, cara.
1: É artilheiro.
0: Parabéns.
1: E outra coisa, tô com informação, tá, Pezão? Você acha que você passa batido? Pezão. Pezão tá dando chuva de like aí nos outros. Sabia dessa?
0: Tá dando chuva de like?
1: Tá.
0: Aí é complicado, hein, Pezão? Vai ser pego na curva, hein?
1: É.
0: O Joel Velozes Furiosos. Lucas Borges mora na N9.
2: Não.
1: Ana Duque. Yuri e Léo estão esquecidos. Estiveram aqui em Vista Alegre na semana passada. Que loucura. Mas era um botequim. Tentamos, pedimos um gurjão.
0: Foi. E tomamos 14 de garrafas de 600.
1: 14. Até era que era a verdadeira, né?
0: Até que teve a seguinte... Até que teve a seguinte mensagem. Do nada, no meio da conversa, surgiu o seguinte recado. Assim, ó. O Léo Pinheiro virou e falou.
1: Mas não é possível isso.
0: Estou doidão. Preciso ir embora.
1: Correto. No outro dia eu tava no palpum.
0: E o Léo Pinheiro saiu de Vista Alegre pra Bangu, doidão, indo embora pra casa.
1: 20 minutos.
0: E o avô da bola falou: cara, o Léo pode dormir aqui em casa, não tem problema. Porra, pode dormir. Aí o Léo, não, cara, não quero atrapalhar. Aí o Joel, pode dormir aqui em casa, Léo. Pode dormir aqui em casa,
1: Léo. Eu vou pra casa.
0: Aí o Léo foi pra casa, cara, de Vista Alegre pra Bangu, meia-noite.
1: E foi aí que eu descobri que todo mundo que estava na mesa também ia pro Papo 1.
0: Isso?
1: Eu falei, não, tô no Papo 1. Tchau. Eu também.
0: Inclusive, manda um abraço.
1: Ana Duque, dona Ana Duque, foi um botequim, não foi noite. A balada, dinâmica de balada é outra coisa.
0: E mandar um abraço pro Matheus, ouvinte que apareceu lá.

0: Basílio.
1: Um abraço pro Matheus Basílio, Zi. Um abraço pra ele, apareceu por lá.
0: Ele
1: também.
0: Que agora virou o top 1 de fãs do Yuri Duque.
1: Ah, é?
0: É, ele que falou, contrata o Yuri Duque pra nossa pelada de fim de ano.
1: Tamo junto, então um abraço para o Lucas Basílio.
0: Lucas
2: Basílio. Cara, ele tá. Hoje ele tá demais.
0: Augusto!
2: Hoje ele tá demais.
1: Cara, hoje tá
2: demais. Já me chamou de João Silva também. Hoje ele tá demais.
1: Tá difícil. Só um áudio, só, Léo Pedro. Então vamos lá. DDD 21 99 557 1013. Manda.
3: Boa tarde.
1: Boa.
3: Essa discussão de grupo feio e grupo bonito, sim, é muito complicada. Se você já for um cara bonito, você entrou num grupo de bonito, vai ter concorrência.
1: Claro.
3: Você estando em um grupo de feio, você vai ser o destaque daquele grupo ali. Entendeu? Sim. Então, tem que ver a briga que você quer. Que você quer encarar, né, camarada?
1: Esse foi o Deco que mandou o áudio, cara. Parece ter sido a voz do Deco, não sei. O Deco é vizinho lá, cara, meu. Mora lá no prédio, inclusive foi lá ver ontem se a minha marmita tava na garagem. É. Essa teoria do.
0: Esse negócio de mexer na marmita dos outros é difícil,
2: é perigoso.
1: Essa teoria.
0: É, ninguém mexe na marmita de ninguém.
1: Essa teoria do Deco, ela não faz muito sentido a partir do ponto que. É, geralmente, as meninas elas estão em grupos. Os meninos também podem estar em grupos. Então, se você se interessa por uma mulher ou por um homem dentro de um grupo, você vai olhar pra ele ali e você vai ter que ter uma forma de tentar chegar. E geralmente os amigos podem ser uma válvula de escape pra chegar também.
0: Sim.
1: Facilita. Pô, vamos juntar a mesa aqui. E aí fica às vezes um clima desagradável quando as amigas daquele seu objetivo, ou os amigos daquele seu objetivo, não observam você, o seu grupo como um ponto positivo. Isso aí é complicado, né? É, o Vitor Angel tá rindo aqui, botou que foi ver se a minha marmita tava na garagem. O Lucas Dias botou aqui, eu sou safado e covarde. Perguntou o que eu acho disso. Eu acho que é uma mentira, uma calúnia. Ó, a galera vai mandando. A galera vai mandando mensagem, o DDD 21 99 557 103. O Rodrigo Pezão botou assim: foi mal, te amo, cara. Mandou pro Léo Pinheiro aqui no WhatsApp. Você respondeu alguma coisa pra ele, né, Léo Pinheiro?
0: Uhum.
1: É, você é engraçadinho. Ó, cara, será que dá tempo da gente falar do Mengão? Eu espero. O break é 25, cara.
0: É, dá pra gente falar rapidinho.
1: Então
0: mas
1: vamos falar do Flamengo?
0: Vamos falar do Flamengo. O Yuri do Flamengo concluindo o trabalho.
1: Calma, parou, cara.
0: Perdão.
1: Não é assim, cara. Não é assim. Sabe por quê? Porque antes.
4: Léo Pinheiro.
1: Agora sim.
0: O Yuri Duque, o Flamengo concluindo o trabalho no CT Jorge Alauninho do Urubu. Daqui a pouquinho, viagem para São Paulo, local do jogo de amanhã contra a equipe do Santos. A gente está falando sobre essa possibilidade de minutagem para Samuel Lino e Pedro. O Flamengo, que amanhã vai enfrentar o Santos, com essa expectativa altíssima de Neymar Júnior ser relacionado para esse jogo. O Flamengo, que por contrato, ele estipulou com o Santos, né, num acordo de cavalheiros, que não poderá enfrentar o Everton Cebolinha, mas tem essa possibilidade de enfrentar o Neymar Júnior. E Yuri Duque, ingressos esgotados para a partida de amanhã na Vila Belmiro, ou seja, um caldeirão nessa boa fase do Santos, né? O Santos teve ali um revés na Copa Sul-Americana, mas vem de um bom momento no Campeonato Brasileiro e sonha com uma classificação para a Copa Libertadores e cria todo esse ambiente. Relembrando a temporada passada, o Santos venceu o Flamengo na Vila Belmiro com aquele gol do Neymar Júnior na marcação distanciamento social do sistema defensivo do Flamengo para cima do camisa número 10, que, repito, pode ser relacionado para esse jogo. Mas o que chama a atenção foi o release publicado pelo Flamengo, Yuri Duque e Lucas Borges, disponibilizado para a imprensa, sobre De La Cruz, onde De La Cruz afirmava estar bem fisicamente e exaltava a competição no Flamengo e se colocava à disposição para herdar a vaga de De Arrascaeta no setor de meio campo da equipe rubro-negra. Lógico que ele é uma alternativa, ele ficou de fora dessa última data FIFA com a seleção uruguaia, o Flamengo só cedeu 5 jogadores, até um cenário diferente, mas o De La Cruz se colocando ali à disposição para ser uma alternativa para o setor de meio campo do Flamengo. E lembrando, o Flamengo pela frente terá o jogo contra o Estudiantes, a partida de ida no estádio Uno, lá em La Plata, e o Flamengo não terá o Jorginho e naturalmente o De Arrascaeta, ou seja, são duas baixas de 3 jogadores, de 3 vagas no setor de meio campo rubro-negro. E o De La Cruz pode ser uma alternativa. De La Cruz falando que está bem fisicamente e se colocando à disposição para atuar na equipe flamenguista e brigar pela vaga do De Arrascaeta. Tem espaço, Paida?
1: Cara, não tem espaço. infelizmente, eu acho que já deu pro De La Cruz, cara. Na realidade, não é que não deu. Faltou espaço pra esse De La Cruz, que sempre foi um grande jogador. E as chances que teve, ele até foi muito bem em algumas temporadas. Em uma temporada, né, que o De La Cruz conseguiu ter uma rodagem maior
0: no Flamengo. No Flamengo, 24, ele chegou muito bem. O Tite, ele iniciou colocando ele no lado direito, como ponta, como meia direito, e o Gerson mais atrás. E aí, quando o Gerson teve aquele problema nos rins, o De La Cruz, ele foi recuado, e ele, quando o Gerson voltou, o Gerson foi adiantado pro lado direito, e aí essa formação funcionou. Não à toa, o Gerson seguiu atuando nessa função. Quando tinha uma necessidade maior, ele era recuado, mas o De La Cruz, em 24, ele foi muito bem. Porém, com a maratona de jogos, ele não conseguiu performar, ou ele teve problemas físicos por conta dessa sequência muito forte do Flamengo e foi perdendo cada vez mais espaço. Naquela temporada ele se lesionou, em 25 ele também teve um problema físico, nesse ano, pra variar, né, ele também teve problema físico e também teve a polêmica recente, né, do bípede.
1: Isso.
0: Cruz, problema crônico no joelho, problema muscular, não consegue aguentar a maratona dos jogos, mas ele tá se colocando como uma pessoa apta fisicamente.
1: É, cara, acredita. Assim, acreditar, eu não acredito, mas se ele tá falando, né, a gente vai ter que ver ele provando isso dentro do campo, né, Leopiro? É um jogador que, futebol a gente sabe que tem, é um caso parecido, inclusive, com o René Stroça. O De La Cruz não vai desaprender a jogar bola. Uhum. Ele não desaprendeu a jogar bola.
0: Tu acha que ele consegue competir no...
1: Cara, eu acho muito difícil, inclusive, eu tenho uma opinião polêmica quanto a isso. Eu acho que o Everton Araújo tá muito na frente dele, apesar da lesão. O Everton Araújo tá muito à frente dele, hoje nessa disputa. Tá. Eu acho que... Não, é difícil, óbvio, porque a gente tá falando de um De La Cruz que, pô, foi uma grande promessa do futebol argentino de 22 pra 23.
2: Não, antes, pô.
0: Não, bem antes. 19
2: ele já mandava no River Plate.
0: Então, 19 ele já era futebol argentino, no caso, o futebol jogado na Argentina.
1: Na Liga Argentina pelo River.
0: Porque no River ele até jogava como ponta pelo lado esquerdo.
1: Foi.
0: O Rafinha marcou ele na decisão da Libertadores de 19. Depois ele foi utilizado em outras funções, foi utilizado centralizado, um pouquinho mais atrás com o Marcelo Gallardo. E aí ele teve todo esse destaque. Com o Bielsa ele jogava como um camisa número 10, sendo titular na vaga do De Arrascaeta. Isso. Na seleção uruguaia, ou seja, ele era polivalente, só que no River ele jogava 40 partidas no ano, e no Flamengo, já no mês de abril, maio, ele já tinha essa contagem de 40 partidas. Só o campeonato estadual tem 16 datas, e em 24 ele foi titular na equipe do Flamengo, o Tite explorou ele ao máximo. Então aí, vamos lá, só de estadual ele teve 14 jogos, e aí veio o Campeonato Brasileiro, Copa do Brasil, em abril ele já tinha batido a marca lá das 40 partidas.
1: É, cara, quase assim, isso. Não encontrou a parte física de maneira positiva o De La Cruz desde que chegou no Flamengo, mas a gente espera, né? A gente tem que confiar no jogador, vai fazer o quê? A equipe médica do Flamengo também podia se pronunciar quanto a isso, né, Léo?
0: Não, a equipe do Flamengo, no momento da polêmica, ela se pronunciou, aconteceu até a demissão, né? A saída do rum do Flamengo. Depois
1: não, eu digo agora, com essa fala do De La Cruz.
0: Com essa fala, o doutor Fernando Sasaki, que é o chefe do departamento médico do Flamengo, ele falou, ele tá apto.
1: Só isso.
0: Tá apto. Eu posso até pegar aspas pra você aqui.
1: Na volta do
0: direto
1: break.
0: Direto do site do Flamengo. Então me isso. Dá esse espaço pra pesquisar.
1: Com
0: lá,
1: certeza.
0: Tá?
1: Na volta do break, o Léo Piero vai trazer aí também essa fala. Vai tentar procurar nessa fala do médico do Flamengo quanto ao De La Cruz, confirmando que tá bem fisicamente, que quer brigar por esse espaço entre os titulares do Rubro Negro. Ó, vamos fazer o seguinte, vamos pra um rápido break. Na volta, muito mais do Papo de Crack, primeira edição. Fica aí.
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13: Tão de carga maior sobre ele.
14: Perfeito.
13: Repito a fala do Dr. Fernando Sasaki.
14: Muito bom. O André Cooley botou assim: quanto tempo é Cooley? Quanto tempo pro Flamengo admitir que o De La Cruz não deu certo? Se eu não me engano, foi 80 milhões, né?
15: Foi quase isso.
14: Tá bom, ninguém me respondeu. O Leonardo Oliveira.
13: Que admitiu o erro?
14: Botou assim: De La Cruz. Se juntar ele e o Paulinho do Palmeiras, dá 4 temporadas de Grey's Anatomy.
13: 17 milhões de dólares à vista.
14: 17 milhões de dólares?
13: 16 milhões de dólares à vista. Então, ali aproximadamente 77, 79 milhões de reais.
14: Valeu até aqui, Léo Pinheiro? Obrigado, cara, tá, pela resposta, cara. Muito bom. Lucas Borges, valeu até aqui?
15: Não valeu.
13: Não, peraí, vamos lá. É, superou a 100 milhões, né?
14: Sim.
13: Isso é, mais de 80, porque tem que ver a conversão do
14: quanto
13: dia.
14: Quanto tá,
13: né?
14: O dólar, cara? O dólar tava 4,98 ontem.
13: Cara, agora tem que ver o valor.
14: Deixa eu abrir aqui, cara, vamos
13: dólar,
14: lá. Me fala o valor do dólar aí que eu vou fazer pra você.
13: De 2024, não é o de agora.
14: Quanto foi? Vai.
13: Vamos ver.
14: Cadê? Carregando.
13: 4,85, 4,99. Tá.
14: 4,99.
13: Vezes
14: quanto?
15: 16 vezes 5 dá 80, dá quase 80.
14: Vezes 16?
13: Isso.
14: 79,84. Deu quase 80 milhões, provavelmente com algumas multas que devem estar no contrato. 80 milhões de reais foi o que custou o De La Cruz e não rendeu até aqui.
13: Ah, mas aí tem. Aí a gente aumenta o valor, né? Porque o valor vem com. Tem esse valor da operação, tem o valor das luvas, tem o giro, tem intermediário. Aí quando chega lá no balanço, bate mais de 100.
14: É. Quando chega no balanço é sempre complicado, né, Leopiero? A verdade é uma só. Ó, antes da gente seguir.
13: Lá ele, cara, agora ele pode falar.
14: Cara, lá ele é muito bom, né, cara? Olha isso. Esse é muito bom. Ó, a Rebeca Renzi tá aqui com a gente no estúdio pra poder falar do jornalismo Cidade. Com informações da cidade maravilhosa. Rebeca, você sabia que sempre que você chega aqui pra falar, sempre que você chega aqui pra falar, começam no chat a aparecer pessoas. E geralmente, ô Rebeca, elas falam assim, ó. quando você aparece. Geralmente, é essa galera que aparece no chat. Tem informação boa, Rebeca Rentes, da Cidade Maravilhosa?
0: Tem informação boa pra quem tá acatando qualificação, Yuri.
14: Ah, é?
0: É, pois é, porque o governo do estado tá abrindo junto com o Senai 380 vagas gratuitas de curso de qualificação com Bolsa Auxílio para 19 cidades aqui do estado. Vai ter Vale Transporte e Vale Alimentação. São 19 turmas de 5 cursos diferentes, espalhados aí pelo estado do Rio de Janeiro. Para se candidatar, tem que ter entre 16 e 18 anos e ter cursado entre o 5º e o 7º ano do ensino fundamental. E de acordo com os pré-requisitos de cada curso, né? As oportunidades para beneficiários do seguro-desemprego, trabalhadores desempregados cadastrados no Cine, trabalhadores afetados por reestruturação produtiva, beneficiários, pessoas com deficiência, idosos, egressos do sistema prisional, enfim, para todo mundo que está procurando aí uma forma de se qualificar para melhorar, né? Entrar no mercado de trabalho, sempre bom. Então, só entrar em contato com o Firjan Senai para ter mais detalhes sobre os cursos.
14: Então, beleza, obrigado, tá? A Rebeca trazendo informações aí também pra gente da Cidade Maravilhosa, uma oportunidade aí pra todos os ouvintes que estão escutando o Papo de Craque no 101,3 FM no Radinho, no Rio de Janeiro, no 100,1 em Brasília e também no YouTube para todo mundo. Igual o Elson Carioca, tô preocupado
13: Elson
14: com o jogo
13: Cariocão do... Elson Cariocão do Jardim Leal.
14: Isso, Elson Cariocão. Eu tô assim, tô preocupado com o jogo do Flamengo amanhã contra o Santos. Flamengo só joga bem no primeiro tempo, segundo tempo Flamengo
13: cai de produção.
14: Cai de produção, acho que era isso, né? É, cara, assim, vai ser um jogo difícil, porque o Santos também precisa do resultado, né, cara? E joga dentro de casa.
13: O Santos é sempre Santos, né?
14: É?
13: E entra e fora do sapão.
14: Isso, boa. O Liga pra Ninha. Liga pra Ninha. Tá bom. Botou Rodrigo Caio e Dela Cruz se formaram em medicina na Gávea. Teve isso, cara? Eles receberam esse diploma? O Thomas Gomes tá aqui no WhatsApp da TMC. Ele tá revoltado. Ele botou assim: boa tarde, Thomas Gomes aqui. Com todo respeito, Everton Araújo não tem a mesma dinâmica do Dela Cruz. Acho que se der minutagem, ele vai jogar bem. Acho que esse técnico tá de pinimba com ele. E botou que só pra lembrar que
15: pinimba
14: o Dela Cruz
15: quem?
14: Já. Com o Dela Cruz.
15: Não.
14: E botou que não. Só pra lembrar que o Dela Cruz já se pagou. Ele não se pagou.
15: Não.
14: O elenco fez com que ele fosse.
13: Não se pagou, não. Não sei. Vale não, acho não vale pagou. A pena o investimento, não.
14: Não, não. Ele não se pagou. Não. O Flamengo conseguiu lucrar com o Dela Cruz no elenco, mas sem ser peça crucial
15: no
14: momento.
15: Mas exatamente.
13: Ele lucrou e ele não teve interferência nada no lucro.
15: Se ele tivesse sido importante em dado momento pro Flamengo, tudo bem, teria se pagado, mas não foi importante em nenhum momento, nenhum título pro Flamengo, cara.
14: Tem isso do jogador se pagar. Pensa só, o goleiro tá lá, tá?
15: Ah, tem sim, cara.
14: Não, olha só, o jogador se pagar se ele for protagonista ou um jogador importante no time. O Dela Cruz não foi em nenhum momento
15: então,
14: isso.
15: Então por isso, ele não se pagou.
14: É isso.
13: Não, tá todo mundo do mesmo lado, gente.
15: É, não tô entendendo, não tô entendendo.
13: Todo mundo remando na mesma direção.
14: Ó, você não vem não, hein, Lucas Borges.
15: Ah, eu vou.
14: Ó, você não vem não, hein. No WhatsApp a galera vai mandando mensagem no DDD 21 99 557 1013. Manda aí.
8: Boa tarde, galera do TMC.
14: Boa tarde.
8: Yuri Duque, pelo amor de Deus, irmão.
14: Pelo amor de Deus.
8: Não compara o Dela Cruz com o Everton Araújo.
14: Ah, não pode comparar.
8: São posições totalmente diferentes.
14: Ué?
15: Mais ou menos.
8: O Everton Araújo marca muito mais, tem muito mais vigor físico.
15: Sim.
8: O Dela Cruz tem muito mais criatividade.
15: Sim.
8: Muito mais qualidade que a bola no pé, pelo amor de Deus. São qualidades e posições diferentes no meio campo. Valeu, abraço.
14: Vamos lá, eu discordo de você, meu amigo, mas um abraço. Eu discordo de você a partir do ponto que a gente tá falando da mesma posição. São características diferentes da mesma posição. Volante. Você pode jogar um pouco mais na frente ou um pouco mais atrás. O Everton Araújo, ele tem características melhores de marcação do que o Dela Cruz. Tecnicamente, eu concordo com você. O Dela Cruz é melhor tecnicamente do que o Everton Araújo. Dito isso, a minha frase foi: eu prefiro o Everton Araújo hoje do que o Dela Cruz. Essa foi a minha frase.
15: Leva ele pra tua casa, mano.
14: O quê?
15: Leva o Everton Araújo pra tua casa, pronto.
14: Que isso, cara?
15: Leva ele pra jantar, dá carinho.
14: Só porque eu acho o Everton Araújo bom.
15: Não.
14: Só porque eu acho o Everton Araújo bom.
15: Não, achar que ele é melhor que tá na frente do Dela Cruz, eu acho uma insanidade muito grande.
14: Você sabe qual é a questão de vocês? O que me incomoda? Ninguém fala que o Everton Araújo, ele teve aquela palavra, né? Culhão, ele teve. Ele teve isso. Sabe por que ele teve isso? Porque... Com quantos anos ele tem, Léo? Desculpa. Você sabe mais ou menos?
13: 24.
14: 24. Novo. É um garoto ainda pro futebol.
15: Com 24
14: anos. Com 24 anos, o Everton Araújo.
13: 23. Vai fazer 24 no fevereiro.
14: Com 23 anos, o Everton Araújo sustentou a bronca quando precisou ser titular em todas as oportunidades que ele esteve.
15: Tudo bem.
14: Em todas. E o Dela Cruz ficava lá no departamento médico.
15: Sim.
14: E o moleque segurando a rabiola.
15: Sim. Cara, mas o único problema do De La Cruz é esse, cara. São as lesões.
14: Ué, cara, ele é jogador de futebol, cara.
15: Tudo bem.
14: Aí ele tem que trabalhar num escritório de advocacia.
15: Agora, dizer,
14: sentado na cadeira batendo
15: dizer
14: texto,
15: que ele tá na frente do De La Cruz, eu acho insanidade.
14: É,
15: e outra também,
14: tá
15: a gente tem que parar de tratar jogador de 23, 24 anos como menino.
14: Ele é uma promessa,
15: cara. O Mourinho fala isso.
14: Ah,
15: antigamente, eu não sou saudosista
14: vai
15: não,
14: tu
15: tá?
14: E o Mourinho.
15: Eu não sou saudosista não.
14: Vai
15: mas
14: tu e o
15: antigamente, o Mourinho fala, antigamente os jogadores de 23 anos eram homens. Homens. Hoje em dia a gente trata jogador de 23 anos como menino.
14: Cara,
15: com promessa.
14: Verdade. Mas é uma promessa, cacete.
15: Não, ele não é promessa, não. Cara. Ele não pode mais ser promessa. Tá há muito tempo já no Flamengo pra ser promessa.
14: Entendi.
13: Não acho que
15: promessa
13: entendi.
15: É quem tem 17
13: não.
15: anos, e tá surgindo
13: é quem
15: da base.
13: Você espera alguma coisa, tá. Não é assim. Você tá. Não tem grandes
14: então,
13: aspirações pra ele, não. Ele é um bom jogador.
14: Eu vou soltar.
13: Ele é extremamente
14: aqui.
13: Útil.
14: Eu quero saber a opinião de vocês sobre isso aqui. Uhum. Rapidamente, uma opinião que eu acho que é um debate pertinente, beleza? Quem você acha que pode trazer um retorno financeiro maior pro Flamengo hoje? O De La Cruz ou o Everton Araújo?
15: Cara, mas pela idade, mano. Pela idade.
14: O De La Cruz tem quantos anos, Jalpiano?
13: O De La Cruz, ele é 96, 97, então ele vai fazer 29.
14: Ele é novo. Você sabe por que o De La Cruz não vai trazer fruto pro Flamengo? Porque ele não joga. Ele não consegue.
15: Cara, não,
14: ele
15: não,
14: é bichado.
15: Não.
14: Ele é um jogador
15: ninguém...
14: que não consegue jogar.
13: 29
15: Yuri,
13: anos.
15: Yuri, ninguém contrata jogador de 29, 30 anos por dinheirama, mano.
13: É mesmo.
15: Tanto que o Pulgar renovou. Agora, o Léo Pereira não saiu do Flamengo? Tu viu a proposta que fizeram pro Léo Pereira?
14: Vi.
15: 8 milhões.
14: Sim.
15: É o melhor zagueiro do Brasil.
13: Verdade.
15: É o melhor zagueiro do Brasil.
14: Mas,
15: tem idade.
14: Mas não foi uma proposta baixa, pô.
15: É baixa, mano.
14: Cara, ele é zagueiro, cara. Você,
15: não, tudo
14: a gente
15: bem.
14: Tem que entender a posição. O,
15: zagueiro,
14: no futebol, ele não tem a valorização como tem um meia e um atacante. Não,
15: não
14: tem,
15: mano,
14: pô.
15: Não, eu discordo plenamente, mano.
14: Não tem.
15: Eu
14: não tem.
15: Muito.
14: Tá, me fala aí. Me lembra aqui do Brasil. Qual foi uma última grande contratação do zagueiro? Me arrisco a dizer que foi o Vitor Reis
15: então,
14: pro Manchester City.
15: Então, beleza.
14: Foi a última.
15: Quanto foi o Vitor Reis?
14: Cara, uma boa pergunta.
15: 30, eu acho que foi 35 milhões.
14: Mas foi a última. Me fala outra, então.
15: E por qual motivo?
14: Me dá outro
15: porque
14: exemplo.
15: Porque é jovem.
14: Mas
15: porque
14: me dá outro
15: tinha,
14: exemplo.
15: Porque era novo. Não é porque ele tinha muita capacidade. É porque ele é novo. Tinha margem pra progredir no futebol. O Léo Pereira não tem mais. Jogador de 29, 30 anos hoje já não tem mais margem pra progredir no futebol.
14: Foram 37 milhões de euros.
15: Olha isso.
14: Ele foi vendido por 232 milhões.
15: E qual
14: milhões.
15: É a idade dele?
14: Não, ele tem, sei lá, 20, 22 talvez.
15: Então
14: 21.
15: É isso, mano. O jogador hoje, de 29, 30 anos, ele já é velho pro futebol.
14: Eu concordo com
15: você. O Pulgar renovou, porque o Flamengo queria fechar a porta, porque sabia que a multa dele era de 20 milhões de reais,
14: ele
15: se não me engano.
14: Ele tem 20 anos, o Vitor Reis. Eu concordo com você. Eu concordo com você, o Lucas Borges. Mas a questão é a seguinte, irmão. A gente tá falando de um jogador que joga com frequência e que tá passando por um problema de lesão. Nem sei, como é que tá isso do Everton Araújo? Tá recuperado?
13: Lesão
14: não, né?
13: Muscular, não. A projeção
14: segue ainda afastada.
13: De... voltar no mês de novembro.
14: Mas foi a primeira grande lesão que ele teve, né?
13: Sim.
14: Beleza.
13: Uma lesão complexa.
14: O De La Cruz, a gente tá falando de um jogador que chegou no Flamengo em 22, correto?
13: Uhum.
14: 22. A gente já teve a temporada. Ele teve a temporada de 22. Ele teve a temporada.
13: Flamengo? Não, De La Cruz no Flamengo?
14: Isso. 24.
13: 24,
14: então, perdão. Ele teve a temporada de 24, ele teve a temporada de 25 e ele teve essa temporada pra tentar se mostrar minimamente. De maneira técnica, que é a principal característica dele.
13: Vocês estão num debate, eu só vou jogar um.
14: Pode jogar. Comentário.
13: É, o Peñarol esteve interessado no empréstimo sem custos do De La Cruz, com o Flamengo pagando salário de jogador.
14: Eu posso soltar uma comparação que talvez pra vocês seja absurda?
13: E ele esteve inclinado.
14: O Vinha, é a mesma coisa que o De La Cruz. O Vinha é um jogador que tecnicamente é muito bom e não consegue praticar o esporte chamado futebol. Aí sabe o que acontece? É empréstimo de graça. Não, aí volta o Flamengo.
13: O Vinha é diferente. O Vinha, ele passou por uma reconstrução quase que completa do joelho e a partir daí ele não conseguiu mais performar, não teve o mesmo ritmo, mesmo nível de competição. E aí ele viu um cavalo, que é o Ayrton Lucas, fisicamente.
14: Não, mas esquece essa comparação do Flamengo.
13: Alexandre, tecnicamente.
14: Esquece isso.
13: Mas
14: continuidade
13: aí
14: do trabalho.
13: Tudo bem, pô, mas aí ele passou por uma reconstrução no joelho e tem justificativa. Ele não consegue mais ser um atleta pra Flamengo, pra River, pro Cruzeiro também, não vai ser.
14: O problema do De La Cruz é crônico. O problema do De La Cruz não é que ele não precisa de uma cirurgia pra afastar ele dos gramados. O problema dele é crônico. O De La Cruz, ele já tem esse problema há muito tempo. E ele só se agravou no Flamengo. E a situação é, foi um jogador que custou muito caro. É um jogador que não vai trazer retorno pro Flamengo financeiramente, porque a idade está passando. E é um jogador que não tá se valorizando. Uhum. E eu concordo, ele tem que tentar buscar essa titularidade mesmo. Porque ele tem essa dívida, talvez, vamos dizer assim, com o torcedor criou expectativas com ele. Não é nem com o Flamengo, não. Porque ele jogou em equipes vitoriosas. Também é muito difícil, né? Mas o ponto é, a gente tá falando de um jovem talento, que pra mim é o Everton Araújo, e que é um jogador muito bom tecnicamente, não acima do De La Cruz, tá? Não é acima, são até características diferentes na mesma posição. Mas eu acho que o Everton Araújo pode se tornar uma peça muito mais importante pro Flamengo do que o De La Cruz pode se tornar. Eu acho que já deu, cara. O tempo do De La Cruz no Flamengo é aquilo. Ele vai tentar voltar a jogar, mas no máximo reserva de luxo, cara. É igual o Saúl. É um jogador que também não consegue. Tentou, veio, também. Foi bem. Não, é diferente, é diferente. Claro. Idade avançada. Mas a gente tá falando de um cracaço do futebol mundial. O Saúl foi um craque, pô.
15: Não foi.
13: Não, craque.
15: Em um momento isso, ele mano. Foi craque,
14: tá,
15: mano.
14: Tá, mas calma aí, rapidinho, tá. Eu posso ter banalizado a palavra craque.
13: Sim, okay. Pode não, você banalizou.
14: Ok, mas ele tem história no Atlético de Madrid.
15: Tudo bem, tem história.
13: Tá, a trajetória
14: final de Champions League.
13: Trajetória competitiva no continente europeu.
14: É respeitado. Beleza. Isso. Também sim. Lá, enfim. De qualquer forma, é um debate interessante, quero saber a opinião da galera. Mandando uma mensagem aqui, deixa eu ver quem foi, se tem o nome. O Eduardo mandou assim: se o jogador de futebol não pode jogar por qualquer que seja o motivo, qualquer um é melhor que ele. É evidente que o Everton Araújo está melhor. Eu concordo.
13: Não.
14: O De La Cruz não consegue jogar. Na minha concepção,
13: não,
14: essa. Esse é o debate.
15: Cara, discordo plenamente. Vai chegar. Assim, eu espero que isso não aconteça, tá? Pro torcedor flamenguista, mas vai chegar na semifinal da Libertadores, jogo de ida. O De La Cruz tá bem, vamos supor, tá? Eu sei que o Everton Araújo não vai jogar, mas tem Everton Araújo e De La Cruz. Pô, o Gar sentiu.
14: Lucas.
15: Aí vai sair do banco o Everton Araújo, o torcedor faz assim, ó.
14: Lucas, o torcedor do Flamengo sempre desacreditou no Everton Araújo.
15: Que Deus os abençoe, sempre. Que Deus os proteja nesse sempre. Momento. Sempre. Vai sair o De La Cruz do banco de reservas, o torcedor. Ah, tá bom, vai, pelo menos dá uma corrida ali, vai ajudar. Esse é o ponto.
14: O torcedor do Flamengo, com todo o respeito que eu vou falar aqui, nunca respeitou o Everton Araújo nesse processo.
13: Beleza,
14: nunca,
13: cara, você ia
14: nunca,
13: falar.
14: Nunca.
15: E tá, eu também, e achei só, que vinha atrocidade aí.
14: E olha só, e tá tudo bem, porque a torcida do Flamengo tem um sarrafo lá em cima em relação a jogadores de nível técnico.
15: Sim.
14: Isso é normal, a torcida do Flamengo é assim. O cara joga 2, 3 jogos mal, a torcida já tá criticando, já tá cobrando, porque é o Flamengo, sim. Irmão.
15: Então,
14: é o Flamengo.
15: A gente tá falando do Flamengo, não tem o que fazer, mano.
14: É o trem pagador do mercado.
15: Não tem o que fazer.
14: Da América do Sul.
15: Sim.
14: Só que a torcida do Flamengo elevou o sarrafo com o Everton Araújo em um processo desnecessário. Ele é um garoto da base. Quando o Everton Araújo começou a ter sequência, o torcedor do Flamengo começou a valorizar muito mais o garoto.
15: Sim.
14: E agora a gente não tá lembrando porque ele tá lesionado, pô. Porque senão ele estaria tendo sequência. Um cara que elogiava muito o Everton Araújo e introduziu ele dentro desse cenário foi o Felipe Luiz.
15: Sim.
14: Que utilizava muito o garoto. Sim.
15: E de forma correta, de forma correta. Só que ele utilizava muito o garoto em meio a um monte de desfoque, cara.
14: Sim, e faz parte. As oportunidades surgem.
15: Exatamente.
14: As oportunidades surgem.
15: Não adianta falar que ele tá na frente do De La Cruz, não tá, pô.
14: É, cara, na minha concepção, pode não estar, mas na minha concepção deveria estar. Enfim. Bem. A galera vai mandando mensagem. O José Carlos mandou assim: o jogo contra o Mengão, contra o Santos. Ah, ele já tinha deixado a mensagem. O Leonardo Oliveira botou que é o Everton sem discussão. O De La Cruz só sai para a Arábia dando lucro. Mas pra isso o cara precisa jogar. E ele não joga. O Liga Pra Ninha botou que o De La Cruz é bom pra fisioterapia. E botou que o Everton Araújo vai pra Europa. O De La Cruz vai pro Penharol. O Fábio Santos: Vitão custou quanto para o Flamengo? Vitão foi 11 milhões de euros, porque é novo. O Léo Pereira custou. O novo seria 20 milhões, deixou aqui a comparação. O Fábio Júnior, resumindo, o Flamengo tomou uma volta na compra do De La Cruz. O Leonardo Oliveira: Saúl foi um jogador regular e com identificação com o Atlético de Madrid, nada mais. Saúl tá longe de ser craque, nunca se destacou na seleção espanhola. O Liga Pra Ninha falou que ele é craque dos stories. O Leonardo Oliveira: aconteceu com o Vinícius Júnior, não vai acontecer com o Everton Araújo. A lista de reclamações que se tornaram, que se tomaram bons jogadores depois da é imensa. E realmente, é sobre isso que eu tô falando. O Vinícius Júnior passou por esse processo. Esquece, gente, são prateleiras diferentes.
15: Sim.
14: Mas o Everton Araújo, ele foi muito criticado em um período de adaptação. Ele é um garoto. Gente, ele está jogando no Flamengo.
15: Cara, eu acho que essa comparação é muito ruim, porque o Vinícius Júnior sai do Flamengo justamente quando ele completa 18 anos.
14: Criticado?
15: Esse era um garoto.
14: Em alguns jogos o Vinícius Júnior foi criticado.
15: E com razão, não, mas sabe, ele chutar, era um garoto, mano.
14: Não sabe finalizar.
15: Correto, mas ele era um garoto. Ele era um moleque, mano, que tinha 17 anos. Agora quando ele completa 18,
14: agora,
15: ele sai.
14: Agora você não vai bater palma pro maluco do Mourinho.
15: Cara, olha 17 pra 23 são 6 anos. Olha a diferença. Olha só,
14: 17 pra 23, olha o Piero, faz diferença?
13: Faz muita diferença.
15: Aê.
13: 17 pra 23 é uma distância muito grande.
14: Mas com 17 você já tá muito bem.
15: Cara, mas com 23 você tá muito melhor.
13: Mas com 17 você tá extremamente.
14: Isso é relativo.
15: Isso é relativo.
14: Com 23 você tá muito melhor, isso é relativo.
15: Com 23 a confiança é muito maior, não adianta.
13: Com 23, com 17, Yuri, você é um adolescente, você não tem a mesma experiência. pô, não tem como você comparar o Vinícius Júnior de 2016, né?
14: Não, 2017
13: para o Vinícius Júnior de 2023.
14: Mas a comparação não é essa, a comparação é da pressão da torcida.
13: Sim.
14: É a pressão. O torcedor do Flamengo também criticou o Vinícius nesse início de trajeto.
15: Sim, ele era menor de idade, Yuri.
14: E só um outro ponto aqui, o Lucas Borges, você tá falando muito de idade, sobre idade? Cara, o Everton Araújo tá lá esperando a oportunidade dele. Se infelizmente só pintou com 23 anos, com 22, com 21, que seja, é o momento dele.
15: Não, claro,
14: ele continua sendo um jogador que tá tendo a primeira experiência profissional.
13: Pra você, a oportunidade pintou muito cedo, né?
15: Sim.
14: Pra mim?
13: É.
14: Pintou muito cedo a oportunidade. Eu comecei no jornalismo com 18 anos, pô.
13: Você?
15: Comecei no jornalismo com... Comecei a fazer faculdade com 17, minha primeira oportunidade pra eu foi 19.
14: Por exemplo, eu não senti muita pressão, mas fui criticado nesse início também.
13: Bem, afobado. Até hoje, a gente tem que ficar puxando.
14: Entendeu?
13: Calma!
14: Eu fui criticado nesse início, faz parte.
13: Toda hora tem que ficar falando isso.
14: Você também já foi criticado nesse início, Lucas Borges?
15: Bastante. Natural.
14: É natural.
15: Natural.
14: É natural.
0: É natural.
14: Já dizia o Ferrugem, né?
0: Não é assim que sonhei.
14: Ó, o Liga Pra Linha votou que o Vinícius Júnior agora é um clone. Você viu essa história, Léo Pinheiro? Que trocaram o Vinícius Júnior?
13: Cara, eu gosto dessa conspiração. Trocaram o Vinícius Júnior, trocaram a Avril Lavigne, trocaram o Paul McCartney.
15: Verdade.
14: O Michael Jackson tá vivo.
13: Grande Michael. E o Vinícius Júnior, eu gosto que a galera abraça a teoria da conspiração com a foto de IA que fizeram do Vinícius Júnior.
15: É verdade.
13: Fala, não, olha aqui como mudou. Lógico que mudou, pô, porque esse aqui não é o Vinícius Júnior. Essa é a foto de IA.
14: Cara, será que a Virgínia faz parte desse processo de abdução?
13: Ela é reptiliana.
15: Oh, a reptiliana.
13: Ela é reptiliana.
14: Você acha que ela é? Você acha que ela é uma alienígena?
13: Isso, com certeza.
14: Cara, bizarro.
13: Eu gosto muito dessas teorias da conspiração. Eu adoro filme de teoria da conspiração. Eu adoro ler essas loucurinhas na internet. Então, se você tem uma teoria da conspiração, manda pra mim.
14: Falaram que fizeram uma lanternagem no Vinícius Júnior. Ele foi no martelinho de
13: ouro. Falaram até que um candidato também é a oitava versão do candidato.
14: Tem informação, Léo Pinheiro?
13: Não, informação não. Isso é uma conspiração, pô.
14: Isso é informação, Léo Pinheiro?
13: Conspiração. Acabei de falar. Conspiração. É teoria. Teoria.
14: Não é ele que vem no segundo turno?
13: Não sei. Falando que tem 8 versões dele, pô.
14: Tá bom, beleza.
13: Ele é um robô.
14: Tem até o... Não sei se chegou a ver que tem um do
13: Olha
14: bem.
13: Aqui.
14: Tu viu que tem um do bem também, que concorreu aí?
13: Do bem?
14: Esse do bem. É o nome dele. Pegou o nome dele? Do bem.
13: Ah, eu vi.
14: Só que ele é do outro lado, ele é o lado inverso. Enfim, o André Cooley. O problema não é ter mais qualidade ou não. A parada é que o De La Cruz não consegue ter sequência. Essa é a parada.
15: Sim.
14: O Wagner Costa, o ET de Varginha está vivo, Yuri. Sim. Será, cara? Vocês acreditam no ET de Varginha?
13: De Varginha. Você sabe que tem vários ETs, né?
15: Sim.
13: Vários ETs apareceram aqui. Eu não sei se o Yuri que pegou essa época que a gente discutia muito, porque teve o ET ali de Magé, você aqui de Caxias.
15: Sim.
13: Teve o ET de que caiu lá em Pau Grande, que é o ET de Pau Grande.
14: Sim.
13: E que a galera...
15: Tem o da Via Lagos. Da Via Lagos.
13: ET da Via Lagos e o ET de Pau Grande são os ETs aqui do estado do Rio de Janeiro.
14: Quem mora em Pau Grande é o quê?
13: Magense, né?
14: É magense?
13: Isso.
14: Perguntar aqui pro chat. Quem mora em Pau Grande é o quê? Quem mora em Pau Grande é pau-grandense.
13: Pau-grandense.
14: Parabéns, então, para todos que são pau-grandenses, que estão acompanhando aqui o programa, galera de Pau Grande.
13: Todo mundo que foi de Pau Grande, um abraço.
14: Isso. O Mané Garrincha veio de lá, não veio?
13: Sim.
14: É isso, então, um abraço para o Garrincha.
15: O maior pau-grandense da história. Vai dizer que tem outro.
13: Eu acho que não, a gente
15: vai dizer que tem outro.
14: O Garrincha é o maior pau-grandense da história.
15: É o maior pau-grandense da história. Não tem outro.
14: Foi, né? O maior pau-grandense.
15: Não tem outro. Sim, ó. Continua. O legado dele continua.
14: É, o legado continua. É, Pau Grande é uma vila barra bairro que pertence ao distrito de Vila Inhomorim. Inhomirim. É o sexto distrito do município de Magé, no estado do Rio de Janeiro.
15: Região metropolitana do Rio de Janeiro.
14: Tem mais de 1000 pau-grandenses espalhados pelo Rio de Janeiro.
13: Espalhados não. Reunidos em Pau Grande.
15: Espalhado.
13: Eles estão lá.
14: Cara, tem mais de 1000 pau-grandenses que podem estar aí, do seu lado, perto de você. Você pode estar andando em algum lugar que vai ter um pau-grandense.
13: Aí,
14: então,
13: sim.
14: Muita atenção, cara.
15: Então, você que tá ouvindo aqui a TMC, você é vira pra pessoa do lado e pergunta, meu amigo, você é de Pau Grande? E aí você vai saber se dessas mil pessoas, a gente tá. Cara, você tá acompanhado de uma delas.
14: Eu juro por Deus, eu quero saber se a gente tem algum ouvinte pau-grandense.
13: Algum ouvinte pau-grandense.
14: Temos algum ouvinte pau-grandense lá de Pau Grande? Eu quero saber. Manda no DDD 21 99 557 1013. Cara, teve uma mensagem aqui, ó. O Mantovani Batista. Ele só mandou assim no WhatsApp: peguei o bonde andando. Dá pra se machucar, irmão. Geralmente cai, né? Quando pega o bonde andando. Ó, vamos pra um rápido break. Na volta vamos falar do Fusão, que é o último time a entrar em campo nessa rodada. 9:30 da noite contra a equipe do Curitiba no Maracanã amanhã. Fica aí que a gente volta já.
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0: falar do Flusão, porque é o seguinte, pro torcedor que tá na dúvida, temos informações sobre a carga de ingressos, tá? Para a partida envolvendo Fluminense e Palmeiras e também para a partida envolvendo Fluminense e Curitiba. Até o momento, para a partida de amanhã, apenas 11 mil ingressos foram comercializados. Então, para você que é torcedor do Flu, tá com interesse de ir para a partida, ainda tem ingresso disponível, vai lá no site do Fluminense, adquire o seu ingresso e vai lá apoiar o tricolor para mais uma vitória no Campeonato Brasileiro, que é muito importante, tá? Contra um Curitiba que tomou um 5-0 pro Vasco antes da paralisação para a data FIFA. Já contra o Palmeiras, mais de 30 mil ingressos já foram vendidos, o setor sul está esgotado. Já fiquem atentos, tá? Porque nos próximos dias, possivelmente, o Fluminense vai abrir a venda de ingressos para o jogo contra o Palmeiras, em um setor limitado, tá, gente? Apenas 4 mil ingressos vendidos, então isso aí pode ser um ponto de atenção para você, torcedor, que quer também viajar para São Paulo e realizar essa partida. Ó, até por conta disso, a gente vai entrar em vários debates, vamos entrar também já no clima dessa partida, trazendo atualizações para os torcedores que vão realizar essa viagem. Quer uma outra atualização de gênio, o meu querido Léo Pinheiro? É o seguinte, o Fluminense está com um novo patrocínio, cara. O clube acertou um patrocínio para substituir o patrocínio Master da Superbet, a antiga casa que ficava na camisa, né? O tricolor jogará contra o Curitiba com espaço preenchido pela Superscore, uma plataforma de estatísticas esportivas que faz parte do grupo econômico da ainda patrocinadora. O São Paulo também vai jogar com a logomarca na camisa, então o Fluminense com um patrocinador novo, a Superscore, estará na camisa do Flusão, e aí ficou muito parecido, né, com o nome da antiga patrocinadora Master, então também foi uma jogada aí interessante para não perder o patrocínio que antigamente era da Superbet, agora proibida por conta dessa ordem que partiu do Ministério Público. Enfim, é isso, não tem muito o que falar do Flusão, entra em campo amanhã e vamos trazer a provável escalação do Fluminense ao longo do Papo de Craque primeiro tempo e também ao longo do Papo de Craque segundo tempo. É da final no programa e agora vou destinar para o show de zaps, cara, participação do público até o final, DDD 21 99 557 1013, manda.
1: Fala, galera.
0: Calma, então manda, encaminha esse aí, ô Léo Pinheiro, deu tempo, agora sim, DDD 21 99 557 1013, manda.
2: Boa tarde, TMC, primeiro tempo.
0: Boa.
2: Aí, ó, eu sou de Pau Grande.
0: Ah, é?
3: Que isso.
2: Entendeu? E se quiser comprovar, eu posso mandar a foto dos documentos pra vocês, entendeu? É só vocês quererem aí que eu mando a foto do documento.
0: Tá maluco, irmão? Quero não, cara. Você pode comprovar, né? Aí é contigo mesmo, a gente acredita. Você acredita na palavra dele, ô Lucas Borges?
3: Ah, acredita, né?
0: Você acredita?
3: Aqui é porque eu acredito.
0: Vocês acreditam que ele é pau-grandense?
3: Pau-grandense.
0: Grandense.
4: Eu acredito. Do que hoje ele tá com 100%.
3: Tá histórico. Atuação histórica.
0: DDD 21.
3: Eu acredito, eu não quero ver as provas, não.
0: DDD 21. DDD 21, 99557-1013, manda.
1: Era do papo de craque. Sobre o De La Cruz aí não ter se pagado ou não, eu acho que a minha visão é o seguinte: se você monta um elenco, você gastou 100 milhões para montar um elenco de 10 jogadores. A partir do momento que você tem lucro na temporada com esse elenco, na minha visão, o projeto foi um sucesso. E todos os jogadores se pagaram. Independente se dos 10, só 9 foram titulares, se aquele um ali entrou um jogo ou outro, no momento que ele entrou, ele foi importante. Então a minha visão é o seguinte: se o Flamengo teve lucro com o plantel de hoje, com o elenco de hoje, todos os jogadores se pagaram. Valeu, galera. Forte abraço.
0: Valeu, irmão. Obrigado pela sua opinião. DDD 21 99 557 1013. Manda.
5: É, né, cara? Tem uma escola muito forte aí que defende o feijão por baixo. Mas por outro lado, aí tem uma vertente crescente do norte fluminense, uhum, defendendo o feijão por cima. E a gente vai seguindo essa escola, né, cara?
0: Verdade.
5: Que traz aí a novidade. E eu também vou confirmar que prefiro o feijão por cima.
0: Tá bom, irmão, obrigado, tá, pela sua participação. DDD 21 99 557 1013.
3: Ai, Rodrigo Pezão, eu sou teu fã, papo.
6: Fala, meus amigos da TMC, que é o Lobisomem de Bambuí. Falando aqui da minha casa mesmo, passei aqui pra rangar. Cara, eu tô começando a achar que o Léo, ele tem implicância com todo mundo.
0: Tem.
6: Porque agora que o Bruno Vegeta não tá aí, ele tá pegando o pé de olho duro.
0: É Bruno Torelli.
6: Então, acho que o problema é o Léo. Léo, manda a galera com os meninos, Léo. Um abraço.
0: Aí, Yuri Duque.
6: Você é gente boa, cara.
0: Valeu, irmão.
6: Bom trabalho a todos.
4: Aí, Yuri, eu acho que você é dessa cidade aí do que o Pezão botou.
0: Cara, eu sou, Pezão. Eu sou, cara. Eu não queria te confirmar, não, mas eu sou dessa cidade. Eu sou dessa cidade. Lucas Borges, tamo junto, um abraço pra você. Amanhã você volta pra narração da partida envolvendo...
3: Fluminense. Coritiba, estaremos juntos.
0: Valeu, Léo, tamo junto, forte abraço.
4: Até aí, irmão, até amanhã.
0: Esse foi o Papo de Craque, valeu, galera!
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8: Personagem Ofrásia Vidavlat.
9: Opa, daqui a pouquinho aqui, né? E você vai responder também, viu, Lucas? Coisas que provam que a sua saúde mental já não tá lá aquelas coisas.
8: Eu quero saber
9: já
8: disso.
9: Já foi pro saco, já.
8: Então temos isso e também notícias, muito mais aqui no Sobremesa. Cuca, solta a vinheta.

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1: Caro ouvinte que nos ouve com seu ouvido, começa agora o Sobremesa, o seu programa favorito. O nosso programinha de meu Deus de hoje tá muito especial. Hoje nós vamos bater um papo com a Vida Vlat. Ela é comunicadora, atriz, participante da Fazenda e também deu vida à personagem Ofrásia. Lembra do incrível Clodovil? Ele tinha um programa na Rede TV e ao lado dele tinha também uma apresentadora, uma empregada doméstica. Era a Ofrásia. E ela está aqui conosco hoje, não é mesmo, Batista?
2: Opa, claro, ó. Você pode participar fazendo perguntas, se você quiser, pelo nosso chat aí no YouTube, TMC News BR. Se inscreva no canal, ative o sininho, deixe seu like, compartilhe e também por lá você pode responder a nossa enquete, assim como pelo WhatsApp, que é o 11 972 21 1001. Coisas que mostram, que comprovam que a sua saúde mental já foi pro saco. É isso.
1: Essa
2: que nós queremos saber.
1: É muito boa. É. O que eu faço? Eu me escondo no banheiro às vezes para não ser incomodado por ninguém. Isso prova que a minha saúde mental já foi pro saco, né, Batista?
2: Mesmo. Eu outro dia tocou o interfone, eu tinha pedido comida pelo aplicativo, tocou o interfone, aí o rapaz falou, ó, chegou aqui, falou, fala que ele não tá. Eu falei, fala que ele não tá. Aí a hora que eu desliguei, eu tive que descer correndo 3 andares. Porque o elevador tava no 18º.
1: Nossa, mãe do
2: céu.
1: E
2: aí eu falei, meu, o cara vai embora, o cara da motinho. Me deu um desespero. Eu falei, fala que ele não tá.
1: Isso aí, ó, tá vendo? A gente quer saber de você. Que tá acontecendo na tua vida que prova que a sua saúde mental já foi pro saco.
2: E Lucas, sabe o que eu queria? Eu pensei numa coisa, o Augusto Cury, né?
1: Sim.
2: Ele escreveu, se candidatou agora.
1: Se candidatou.
2: Se ele que escreveu o livro Nunca Desista dos Seus Sonhos, na primeira tentativa da política que ele perdeu, ele já falou que não quer mais, é bom você repensar na sua vida.
1: Genial, tome cuidado com quem você lê, tá bom?
2: Tá bom?
1: Tome cuidado, pesquise sempre o autor. É aquela velha história, né? Como ser milionário. E o livro vendeu.
2: De Celta.
1: Isso aí, ô Batista, foi genial. E tem um bando de gente que mete a vender curso, a falar, a meter uma banca, que é o maioral, mas na vida real não é nada disso, não.
3: É o que mais tem.
1: É o que mais tem. Então manda pra gente coisas que provam que a sua saúde mental já foi pro saco, já foi pras cucuias. Manda pra gente que eu quero saber, tá bom? E agora a gente vai conversar com a atriz, comediante, participante de reality show, ela que deu vida à personagem Ofrásia do programa com Clodovil. Eles eram uma dupla imbatível. Você acredita que foram poucos meses que eles ficaram juntos, mas está na memória do povo brasileiro. Todo mundo lembra dela. É a frase, é diretamente do programa do Clodovil, ela, Vida Vlat!
4: Ai, meu amor, você é muito simpático. Vocês dois, aliás.
2: Obrigado.
4: É muito bom estar aqui. E olha, e é muita coisa pra contar, né? Porque o agito que a gente vive, é isso que vocês estavam falando agora, sobre todo mundo ser coaching, né? Todo mundo sabe tudo, todo mundo ensina como ser feliz, realmente está tão saturado, é uma coisa absurda o que tem disso, só tem isso na internet, né? Que a gente já não sabe mais nem o que realmente é bom. Outro dia eu comprei um curso, eu fiquei com tanto ódio do homem. Ai, que ódio que eu fiquei do homem. Eu tava tão... Era um curso sobre jejum intermitente.
1: Tá.
4: Eu queria entender como era, que eu falei, ah, eu quero ver como é que é. Bom, enfim.
1: Jejum intermitente, aquela coisa que você faz, você fica sem comer durante um certo horário, né?
4: É. Entendi. E assim, é uma coisa que... Que eu saiba, é uma coisa que tem que ser controlada. Por exemplo, primeiro você faz um jejum de 12 horas.
1: É.
4: Depois você estende um pouco e tal. Então, e uma amiga minha emagreceu bastante. Mas aquilo começou a me irritar tanto. Porque eu entrei no curso do cara. Aí com assim, na verdade, vai começar o desafio dia 28. Eu falei, porra, mas não quero desafio.
1: Eu não tô querendo
4: desafiar com ninguém.
1: Mas, ouvida, a melhor forma de fazer isso é acompanhamento médico, hein?
4: Não, mas o cara é médico.
1: Aí é o médico?
4: O cara é médico. médico, é isso, lógico.
2: Ou ganhar um salário mínimo também, que essa galera vive no jejum intermitente de horas.
1: Olha, com certeza o pessoal tá ouvindo a gente falando, ué, é ficar sem comer? Eu faço isso desde que eu nasci, então.
4: Pois é.
1: Jejum intermitente, tem um monte de gente fazendo sem saber.
4: Mas eu comecei a ficar tão irritada, porque aí assim, o cara preenche um formulário. Mas quer dizer, você acha que o cara vai ficar lendo formulário? Não é nada. Mas é, tá bom, vou preencher o formulário. Aí, o que acontece? Você percebe que eles começam a querer vender pra você mais alguma coisa além desse curso que você comprou.
1: Entendi.
4: Mas você nem fez o curso ainda. Conclusão, eu larguei mão.
1: É isso, acontece isso.
4: Entendeu?
1: É o pessoal que tenta fazer um esquema, né? Você compra o primeiro livro e depois fala, olha, agora que você comprou o livro,
4: cara,
1: por que não comprar o curso?

0: visto em não, vídeo.
1: Agora tem o curso que é o bombástico mesmo, que é o que vai fazer você tirar o pé da merda. É esse aqui, porque aquele que você comprou, que você nem fez ainda, pelo jeito não vale nada. Então, meu... Ah, é muito irritante.
2: O frase, a ouvida. Você tem, né? Você tem uma peça que é o Tô Velha, mas Tô na Moda, né? Você também, assim como esses cursos, com esse espetáculo, você quer ensinar alguma coisa pra quem chega na melhor idade?
1: Não tô ensinando nada. Eu quero falar sobre a minha experiência de envelhecer, entendeu? E como eu encaro o envelhecimento, porque eu não quero virar uma pessoa reclamona, uma pessoa pesada, porque eu nunca fui, né? Então, mas se a gente não tomar cuidado, a gente acaba ficando. Sim. Se a gente não começar a prestar muita atenção naquilo que a gente fala, naquilo que as pessoas com quem a gente convive, a gente vai pegando uma carga e vai ficando pesada, e eu não quero isso. Eu sempre fui uma pessoa que levou alegria nos lugares, sempre fiz os outros darem muita risada. Então eu não quero mudar o meu jeito de ser, mas eu quero acompanhar tudo que está acontecendo. E no Tô Velha, mas Tô na Moda, eles dão muita risada. Porque,
3: que delícia.
1: Porque eu mostro o lado divertido da coisa. Por exemplo, eu falo da revolução dos pelos, que é uma coisa muito interessante que as pessoas não se dão conta. Mas a revolução dos pelos é fantástica. É como se os pelos tivessem cansados de ficar no mesmo lugar desde que eles nasceram, eles resolvem tudo mudar de lugar.
3: Peraí, me explica.
2: Aqueles velhos que tem pelo na orelha.
1: Igual isso? Um tufo. Parece um gato, a gente chama eles de gato, ele acha que é por causa de ser lindo, é por causa do tufo que sai de pelo.
3: No seu espetáculo que você faz, você fala sobre a revolução dos pelos, que os pelos...
1: Uma das coisas.
3: Eles param de nascer onde eles deveriam nascer.
1: Eles mudam de lugar.
3: Tipo, aonde?
1: Ah, por exemplo, porque os da cabeça vão pra outro canto, né? Os da sobrancelha vão pra cima da orelha. Entendi. Outros vão pra cima do nariz. Os do nariz começam a crescer, fica enorme.
2: É verdade.
1: E normalmente os homens não se dão conta, a mulher é mais ligada nisso.
3: Total.
1: Os homens não dão conta. Uma coisa que eu adquiri, que aliás isso é uma coisa que todas as pessoas deveriam adquirir, a partir do momento que elas não enxergam tão bem, é o espelho de aumento. Porque ali você vê o que tá acontecendo de verdade. É muito triste, é uma coisa que você tem que se preparar, mas que pelo menos te mostra a verdade e as coisas que você deve providenciar, como cortar pelo de nariz, né? Acertar a sobrancelha e fazendo essas coisas. Então, por exemplo, a revolução dos pelos é muito interessante, porque os da prequita, por exemplo, que vai caindo tudo, vem pro queixo. E é tudo branco os pelos. Então você vai ficando com aquele cavanhaque branco, bonito, sabe?
3: Muito.
1: E quando te chamam de gata, é por causa do bigode também. É tudo assim.
3: Vida Vlad está aqui conosco no Sobremesa. Ela que é atriz, apresentadora, participante de reality show e também a eterna Ofrásia do programa com Clodovil. Eu estou dizendo isso e já repeti algumas vezes dessa personagem que marcou a gente, porque eu assisti a Vida Vlad.
1: Você era bebê,
3: eu
1: né?
3: assisti, não, já era criança.
1: Era criança.
3: Eu era criança, mas eu assistia com a minha bisavó.
2: Rede TV.
3: Na Rede TV, junto com a dona Vicentina, minha bisavó, e ela amava a Vida
1: com
3: Vlad.
1: Certeza.
3: Toda dona de casa amava esta dupla da Ofrásia e também
1: ria
3: do Clodovil.
1: Muito, né?
3: Era ponto e contraponto, né?
1: O Clodovil
3: era de um tipo, aquela coisa meio
1: era
3: sem paciência.
1: Posto,
3: né? E Ofrásia, sua personagem, era uma coisa cativante, carismática.
1: É, mas eu enlouquecia ele também, né? É. Claro, eu brigava com ele, xingava ele, pegava uma cruz preta, saía atrás dele, falando sai sujo pra cabra, gritando. Quer dizer, ele falava, ela é completamente louca. Porque pra fazer isso com o Clodovil, não pode ser boa da cabeça. Esse é um sintoma, né?
3: Muito bom.
1: Porque era enfrentar era um rato enfrentando um tigre.
3: É verdade.
1: Entendeu?
3: É verdade.
2: E o Clodovil, pelas opiniões que ele tinha, hoje em dia ele seria cancelado?
1: Não, ele seria preso. Não cancelado. Imagina cancelado, se sou eu cancelado. Ele é preso.
3: Você acha que ele teria evoluído? Ele foi um deputado, muito votado, inclusive.
1: Sim.
3: Você acha que ele teria evoluído para um cargo de senador?
1: Teria.
3: Ou até
1: com
3: mesmo.
1: Certeza.

0: sabe?
1: Não sofreu nada, gente. Para! Ai, sofreu, eu odeio vitimismo. Eu passo, todo mundo passa por dificuldade. É, isso serve pra você aprender na vida, sim, pra você crescer, pelo amor de Deus. É, senão saber, você vira um infeliz. Aquela pessoa, a superproteção é tão danosa quanto o abandono, se não for mais.
2: Olha pra isso aqui, bem, você acredita nisso?
1: Presta atenção nisso, favor, eu acredito muito nisso, sabe por quê? Você pega um cachorrinho,
2: tá,
1: você protege ele, ele não vai em lugar nenhum sozinho, sim, porque ele tá dentro de casa, é um exemplo, tá?
2: Tá, não, tô
1: ele falando. Come, ele tem o que comer, ele tem água, ele tem a caminha, ele dorme com você, ele tem carinho, bababá. Aquele outro que foi jogado na rua, quando ele consegue sobreviver, ele é um cachorro altamente descolado. Ninguém pega ele. Sim. Ele não é atropelado nunca, porque ele sabe atravessar a rua. Ele sabe se virar, ele faz aquela carinha, os outros dão comida pra ele. Ele se vira, ele sobrevive. Agora, se você colocar na rua esse cachorrinho, que sempre foi super protegido, ele morre menos de 10 minutos.
2: Ou seja, a pessoa que é muito super protegida, que tem muito, tem tudo ali ao seu redor, quando ela encara a realidade,
1: quando ela não consegue. Tem mais aquela proteção do pai que morreu, que super protegia, da mãe que dava tudo, ela vira uma pessoa completamente sem imunidade.
2: Você acha que isso acontece muito com a geração de hoje? Que você veio de uma geração bem diferente, você fez televisão para uma geração diferente. E hoje em dia a gente vê muita gente aí que não encara desafio. Vou dar um exemplo.
1: Não, e se vitimiza, né? Ai, eu tenho toque, eu tenho ansiedade. Ai, eu tô tendo crise de ansiedade. Não estou diminuindo essas coisas. Não estou menosprezando quem tem crise. Mas tem gente que não tem, mas quer ter. E age como se tivesse.
2: Entendi o que você tá falando. Tem gente que,
1: Que confunde depressão com tristeza.
2: É verdade.
1: Tristeza é uma coisa, depressão é outra. A tristeza, ela deixa de existir quando você resolve o motivo dela. Por exemplo, você tá triste porque
0: perdeu o namorado.
1: Porque você perdeu o namorado. Ele te liga e fala: ó, eu te amo, volta pra mim, acabou tua tristeza.
2: Vida, você falou uma coisa realmente muito certa. A tristeza deixa de ser tristeza quando tem solução. Quando você resolve a questão, você exatamente ainda se sente triste, talvez aí você tenha que, sim, procurar um médico pra ver se não é depressão.
1: Cara, a depressão,
2: eu estou adorando esse papo, vida.
1: Muito
2: que
1: obrigada.
2: Pô, muito legal mesmo.
0: Mas eu quero saber do Clô.
2: Você quer saber do Clô?
0: Eu quero saber do Clô. Mas vocês quebravam o pau fora do ar ou não?
1: Não, fora do ar não. Era mais difícil, porque acabava o programa e eu ia embora. Não. Porque se a gente ficasse, dava merda.
0: É.
1: Então, assim, eu nunca me esqueço uma vez que a gente foi. Tem umas coisas muito engraçadas que aconteceram naquele programa. Então, assim, acabou o programa, ele falou: eu quero todo mundo no meu camarim. Fomos todos, ficava a diretora, todo mundo. Aí ele falou assim: amanhã eu quero o Luiz na cozinha de luvas. Porque o Luiz é um porco. Porque o Luiz isso, porque o Luiz xingou, o Luiz tudo que era nome. A única pessoa que sabe, que me entende, que sabe bater bola comigo é ela. Era eu.
2: Vida Vlote.
1: Quieta, né? Ah, obrigado. Porque também durava 5 minutos. Daqui a pouco ele me esculhambava. tá quieto? Muito bem. No dia seguinte, as luvas pro chefe Luiz, cozinheiro. Olha, se tivesse combinado isso, marcado hora, ensaiado 200 vezes, não tinha dado certo, como deu. O Clodovil abriu o programa fazendo um quadro, chamava De Frente pro Espelho, que ele ficava ali falando algum tema, só ele, pan e tal. E eu, na cozinha, com o Luiz, a gente esperando ele. Aí, esse dia ele acabou de falar, falou. Aí quando ele terminou, ele fez assim: ô Frásia, cadê o Luiz? Eu falei: foi no banheiro, seu Clodovil, com as luvas que o senhor deu pra ele. Quando eu acabei de falar isso, o Luiz abriu a porta do estúdio com as luvas. Ele foi mesmo no banheiro com as luvas. Ele deve ter pego no pinto, limpado a bunda. E lógico que não lavou a mão, você vai lavar em cima da luva? Vai. Então, os câmeras choravam, a equipe inteira.
2: Imagino.
1: E eu acho que teve gente em casa que achou que aquilo foi ensaiado, porque foi demais. Eu acabei de falar, ele

0: porta do estúdio com as luvas na mão. Clodovil viu, galera. Ele não tem solução. Eu não falo, eu falo. Aí começou o xingamento. Gente, maravilhoso.
1: E vida, o Clodovil, você acha que ele morreu rico? Como é que ele lidava com dinheiro?
0: Não, ele gastava bem mais do que ele podia.
1: Porra, irmão, devia aluguel, essas coisas, não?
0: Pra caralho!
1: Como assim?
0: Ah, teve um amigo dele, quase perdeu o apartamento por causa dele.
1: Por quê?
0: Porque ele era...
1: Fiador?
0: Fiador do Clodovil. Nossa. E o Clodovil... Tava não sei quantos meses sem pagar algum aluguel e a bicha e o coisa cobrando o advogado atrás. E eu chegava na sala do Clodovil e eu via isso. Clodovil, eu vou perder o meu apartamento! Por que, bicha? Por que você não paga o aluguel, Clodovil? Viado, cala a boca que você não tem nada a ver com isso, que isso é problema do advogado. Como é problema do advogado? O advogado não vai pagar a conta, Clodovil. Eu vou perder o único apartamento que eu tenho. Porque, pra quem não sabe, uma das únicas coisas que faz você perder o seu único imóvel é ser fiador.
2: Caramba, não, eu não sabia.
0: Então
2: olha,
0: fique sabendo, é duas coisas, é ser fiador e condomínios. Você só perde o teu único imóvel por esses dois fatores. O resto você pode dever até o teu fiofó, que não vai, ninguém vai tomar de você.
2: Vida Vlad, que está conosco, falando da sua vida, da sua carreira, e o Batista trouxe o tema aí, Clodovil, que eu adorei. Eu posso então fazer uma pergunta, já que
0: todas que você quiser.
2: Porque, como eu disse, eu assisti a Vida Vlad com Clodovil e era muito bom, de verdade. Na Rede TV, minha bisavó lá colocava e assistíamos juntos e era uma diversão sem tamanho. E eu ficava vendo o Clodovil e achava ele tão elegante, tão
0: bom. Mas composto, ele era elegante.
2: Nossa, era lenços, fino.
0: E lenços. Cheiroso, cheiroso. Nossa,
2: ele tinha cara de ser cheiroso.
0: Ah, ele era cheiroso.
2: Mas
0: ele
2: eu queria
0: era.
2: Saber, mesmo ele sendo muito elegante, fino e educado, ele tinha alguma mania de povão? Aquela coisa que você não esperava, um costume
0: não.
2: Que ninguém imaginava que ele tinha.
0: Não, nunca vi ele fazer Jura? Nada de... Não.
2: Nada
0: assim comeu... de lamber a tampinha do iogurte, nada, coisa de pobre, nunca vi ele fazer.
2: Nossa, mas eu acho que eu imaginei muito o Clodovil lambendo
0: nada,
2: assim.
0: Nada, ele era bom, ele era muito assim, sofisticado. Porque assim, na verdade, educado, ele não era muito.
2: Jura?
0: Né? Ele disfarçava a falta de educação dele com a sinceridade. Eu sou muito sincero, sou transparente, não sei se é diferente. Acontece que é fácil você ser sincero e transparente com questão dos outros.
2: Claro, é verdade.
0: Né?
2: Sim.
0: Mas você assumir suas cagadas
2: é difícil.
0: É mais difícil, bem, né? Então é aí que você vai ver se é sincero mesmo ou não.
2: Ô, vida, queria trazer um outro tema muito importante que eu também acompanhei, tá? Que é a Fazenda. Vida Vlad foi participante do reality show A Fazenda e causou dentro da casa e fora da casa.
0: Ah, eu ia causar muito mais, só que eu fui a primeira a sair, né? Porque eu sou sempre a primeira. Porra, a me
2: primeira.
0: Fuder. Sou que mais se fode, sou eu. Né? No colégio era assim.
2: Mas
0: entendeu?
2: Você...
0: Descobriam, ai, tinha 10 meninas fumando no banheiro. Eu falava, só eu tava fumando, ninguém mais tava.
2: Ah, que
0: fumando.
2: Bonitinho.
0: É, eu fazia.
2: Você levava
0: isso.
2: A culpa pelo
0: Mas
2: outro.
0: É porque as outras, pelo amor de Deus, mano, meu pai sou velho.
2: Você já era vida louca.
0: Couro,
2: você
0: eu falava, já tá, era então vida louca. Sabiam que era eu mesmo, né? Então eu falava, deixa que eu seguro a bronca. Mas. Quem é que a gente tava falando?
2: Da Fazenda. E eu queria tirar,
1: fazenda, porque você ia causar muito mais.
0: Muito,
1: falou.
0: Tanto que eu causei aqui fora.
2: Foi, você
0: bem.
2: Ficou fazendo vídeo.
0: Eu fui a única pessoa que saiu de um reality e que começou a aparecer mais do que gente que tava lá dentro. Pelo conteúdo que eu ofereci aqui fora. Porque as paródias que eu fiz com o Pedro, eu e o Pedro, cara. Hackearam o meu Instagram, o Vida Vlat. Tanto que hoje eu tenho que ter Vida Vlat _ oficial. Porque o outro hackearam, não consegui mais. Tinha 10 milhões de visualizações.
2: Caramba, é muita coisa.
0: 10 milhões de
2: muita
0: visualizações.
2: Coisa. Que loucura.
0: Só nas paródias.
2: E eram paródias
0: maravilhosas.
2: Sobre os participantes que iam sendo eliminados.
0: Maravilhosa.
3: maravilhosas.
2: Que louco. Mas essa edição também contém a participação da Ana Paula Renault.
3: É.
2: Que jurava que ia sair campeã e não foi. Não foi. Na Fazenda ela também foi eliminada. E parece que vocês duas não se deram bem lá dentro.
3: Não, não me dei bem com ela. Não tem como se dar bem.
2: Por quê?
3: Porque a Ana Paula. Ela é uma pessoa. Bom, como é que eu vou descrever a Ana Paula? Ela se vitimiza, ela estuda Maquiavel. Porque a tática que ela usou, por exemplo, agora no
2: BBB Big Brother, 26.
3: Era totalmente maquiavélica. Então, por exemplo, tudo que você falava, ela deturpava. Ah, então quer dizer que você tá me chamando de não sei o quê? Não, não falei isso. Não, você falou. Ah, então quer dizer que você tá negando? Você entendeu? Então ela vai. E ela vai deixando a pessoa, como a pessoa não sabe se defender desse artifício, porque o que você tem que fazer é inverter e passar a pergunta pra ela. Sim. Entendeu? Ah, por que você tá distorcendo o que eu tô falando? Né? Então, quer dizer, a pessoa fica nervosa, a pessoa se perde, a pessoa perde a paciência. E é essa tática que ela usa pra deixar a pessoa destemperada. Mas fora isso, ela tem uma energia muito pesada. Ela é uma pessoa que, se você, ela é muito legal com você até o minuto que você discorde dela de qualquer coisa. Se você discordar dela de qualquer coisa, você tá lascado na mão dela.
2: E você sentia que ia ter esse problema com a Ana Paula Renault? Você achou que quando descobriu lá no primeiro dia de Fazenda, onde os participantes são revelados, você falou, ih, quero ser amigo dela, eu acompanhei no BBB.
3: Não, então, eu não, na verdade eu não assisti o BBB que ela participou. Mas eu conheci assim, de mídia, né? De você ver coisas na mídia e tal. Mas eu nem lembrava do BBB dela e tal. Mas assim, eu fiquei de boa com todo mundo, porque o que eu entendo é que quando você entra numa casa com 18, 20 pessoas que você não conhece, a melhor coisa que você tem a fazer é dar um tempo. Tanto que o Mion ainda falou assim pra mim, você tá muito quieta. Eu falei, eu tô observando, claro. Eu tô tentando saber em que ambiente eu tô, porque eu não vou sair me atirando, né? E falando e querendo aparecer mais do que todo mundo, que não precisa. Então, eu fiquei mais que assim, observando cada um, porque eu não conhecia quase ninguém ali. Só conhecia o Rafael Ilha e o Evandro. O resto eu não conhecia.
2: E bom, serviu como experiência. Inclusive,
3: sim, claro.
2: Essa experiência você utilizou para escrever o seu livro Tem Coisas Que Só a Vida Ensina?
3: Tudo, eu usei um pouco de tudo que eu conheço, que eu sei. Na verdade, não é um livro, é um, vamos dizer assim, é um roteiro, é um pequeno roteiro que dá dicas de como você ser um pouco mais feliz e você viver um pouco mais tranquilamente na vida, sem complicar, porque as pessoas têm que aprender a descomplicar a própria vida.
2: Muito né? Bom, adorei, adorei. E você tem alguma forma de nos ensinar aqui, Batista?
1: É ensinar a ser feliz.
2: A gente acabou de falar desses coaches, pausa aí. É. Tem alguma coisa que você possa ensinar a mim e ao Batista?
3: O que eu posso te dizer que é, primeiro de tudo, é uma decisão que você toma.
2: Entendi.
3: Entendeu? Você fala, decisão, não, né? eu quero ser feliz. Então você começa a se proteger daquilo que te faz mal. Você começa a evitar aquilo que te faz mal. Se você realmente decidir do fundo do coração. Por exemplo, você sabe que aquilo é mal pra você, mas você gosta, você tem um vício. Pode ser numa pessoa, pode ser em qualquer coisa. Mas quando você percebe, você admite que aquilo te faz mal, você vai evitar, mesmo que seja difícil, que seja sofrido. Porque não é assim, ah, eu vou ser feliz, eu vou rir o dia inteiro. Porque não é isso. Sabe? É você buscar realmente a tua paz, a tua tranquilidade.
2: Eu imagino. E hoje em dia tá todo mundo querendo que a gente tome alguma decisão. Faço até a minha próxima pergunta. Vida Vlat, o artista tem que ser politizado? Sim ou não?
3: Não, ninguém tem nada, né? Ninguém é obrigado a nada, mesmo porque se você não entende de nada, melhor você ficar na sua, né? Agora, existe uma diferença entre ser politizado e ser vendido, entendeu? Bom,
2: palavras de Vida Vlat aqui no nosso Sobremesa. Vida, muito obrigado pela sua participação.
3: Ah, é rapidinho, não? Eu que agradeço, muito, muito rápido.
2: A gente que agradece, muito obrigado a você por ter vindo. Eu gostaria de pedir que você desse os seus recadinhos finais.
3: Ah, é, me sigam nas redes sociais para vocês se divertirem. É Vida Vlat, _ oficial. Vlat é VLATT. _ oficial, tá? Vida Vlat, _ oficial.
2: Muito bom, Vida, muito obrigado por estar aqui conosco.
3: Eu que agradeço,
2: amor. Mas o Sobremesa continua, tá? A gente vai pra um rápido intervalo e na volta tem informação com diversão. Não sai daí, já já tem mais Sobremesa pra você.

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Olá, muito boa tarde para você que acompanha a Transamérica, agora TMC no 100.1. São 2 horas e 29 minutos, quase 30 minutos aí, né? E um sol quente aqui no Distrito Federal, né? Diferente aí da última segunda-feira, né? Que ficou aquele tempo fechado. Então hoje segue aí com esse sol aqui no Distrito Federal. Lembrando aí que a temperatura mínima hoje é de 19 graus, a máxima de 28. A umidade relativa do ar fica aí entre 70% e 30%. Lembrando que abaixo de 30% já tem, né, aquelas mensagens e avisos do Instituto Nacional de Meteorologia, que hoje não tem aí por conta aí, né, de estar 30%. Abaixo disso já é um tempo um pouco mais com previsão aí para esses avisos, né? Então, para você que vai estar aí durante o dia, né, em relação ao sol, tomar bastante água, protetor solar sempre é muito bom por conta aí desta baixa umidade do ar que, querendo ou não, está com 30%. E olha, a senadora Leila Duvoli pediu licença sem remuneração do Senado até o fim do mandato em janeiro do ano que vem. O pedido foi apresentado depois que ela não conseguiu a reeleição para o Senado do DF. Segundo a assessoria, Leila quer se afastar para cuidar da saúde, né, tratar de assuntos particulares. O pedido ainda precisa ser votado pelo plenário do Senado. Se a licença for aprovada, quem assume a vaga é a primeira suplente, aí, né, a Leane Lemos, do PSB. Leane tomou, né, posse nesta terça-feira. Ela é cientista política e gestora pública e já foi secretária de Planejamento, Orçamento e Gestão do DF. Leila recebeu 686 mil votos.

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1: Caro ouvinte que nos ouve com seu ouvido, estamos de volta com o Sobremesa, o seu programa favorito aqui na TMC. Sim, o nosso programinha de meu Deus está aqui na TMC. E você que nos ouve? Ah, tá chegando o dia, hein, Batista?
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2: É, e, ó, isso aí.
1: Muito obrigado a você que nos acompanha. E vamos agora ler você que respondeu a gente na nossa enquete do dia. Agora chegou a hora da gente ler, né, Batista?
2: Exato. Coisas que provam que sua saúde mental já foi pro saco pelo WhatsApp 11 972 21 1001. Olha só, a Margarete Alves disse o seguinte: eu fui fazer uma vitamina, coloquei a casca do liquidificador e a banana no lixo.
1: Caramba, sério? Que coisa boa, hein? Olha aí, que ótimo.
2: Juliana Almeida: fiquei treinando os números dos candidatos na calculadora pra não errar quando fosse votar.
1: Ai,
2: cheguei
1: não.
2: Lá na frente da urna, esqueci e apertei tudo errado. E a Liana Medeiros: meu marido pediu um remédio, eu tomei o remédio e dei água pra ele.
1: Essa é boa. Olha, aqui no nosso YouTube, o arroba TMC NewsBR, o Adriano Fonseca falou que o sinal de que ele já tá com a saúde mental indo pro saco foi mandar todo mundo se lascar. Até minha mãe ele já mandou. Tem também aqui o Daniel, que falou: ligar para o meu celular, ligar do meu celular para minha esposa perguntando se eu tinha esquecido o meu celular em casa.
2: Tá vendo?
1: Que loucura.
2: E tem
1: isso.
2: Gente que procura o celular com a lanterna do próprio celular. Já aconteceu isso também.
1: É tipo
2: o cara procura: perdi meu celular, e com a lanterna do celular procurando.
1: É tipo gente procurando óculos, ele tá na cara.
2: É.
1: Acontece demais.
2: É isso.
1: Então manda pra gente qual é o sinal que prova que a sua saúde mental já foi pro saco. 011 97221 1001.
2: Ouvir Sobremesa é uma delas.
1: Agora, amigos, a gente quer muito saber o que é que vocês estão achando do nosso programa. Manda pra gente no nosso YouTube, manda pra gente no nosso WhatsApp. E por que não, então, ouvir aquele que trabalha aqui na TMC há muito tempo? Nossa, a gente vai completar um ano, mas ele trabalha aqui há mais de 20 anos, pra você ter noção. O cara faz tudo, resolve qualquer problema e melhor amigo dos donos. Chegou a hora do quadro Pitaco do Leleco! Boa tarde, seu Leleco. Tudo bem com o senhor? O que, que o senhor está achando do programa?
3: Boa tarde, seu Salles. Tudo bem?
1: Tudo bem.
3: Mais ou menos, né, campeão?
1: Mais ou menos.
3: É, eu acho que precisa melhorar. Vocês dois vieram de preto hoje, tudo igual. Vocês já perceberam que durante 60 o pessoal vem mais arrumadinho?
1: Quem tem mais de 60 vem mais arrumadinho.
3: Não, 360. Não. Programa 360.
1: Ah, o programa 360. Ah,
3: você comentou no último programa sobre
1: eu assisto,
3: né?
1: Legal, eu vejo o programa TMC 360 com a Joana Trepton, o Felipe Bueno.
3: Isso.
1: E vejo, sim, eles são
3: mais arrumados. Eu vou dar um desconto pra vocês hoje. Principalmente pra você, Salles, né?
1: Sim.
3: Seu... O nosso cabeça-chave aí, né?
1: Não, eu bati o Batista.
3: O Batista também, que
1: né,
3: nós estamos sentindo falta da nossa querida Ruth, mas
1: sim.
3: Vai dar tudo certinho. Mas vamos lá, melhorar a audiência, né? Melhorar as conversas, como as perguntas para o convidado, né? Ser mais
1: o senhor
3: produtiva,
1: não...
3: né? Mais animada. Em vez de ter um barraquinho também, né? Não ficar em cima do muro, não acha, não?
1: Não, senhor, então quer dizer que o senhor não está gostando?
3: Não estou gostando. Só vou dar um desconto pra vocês, que nós estamos numa data muito especial aí, chegando no dia 13. Parabéns. Sim. A todos da TMC, a produção, a todo mundo. E espero que melhore pra gente continuar mais vários anos pela frente aí como pioneiro nesse sistema novo aqui.
1: Sim, claro.
3: E dependo muito de vocês.
1: Tá bom.
3: Se não, o nosso chefe aqui tá até conversando comigo aqui, tá agora, mandou uma mensagem. Mas a gente conversa sobre isso depois, tá bom?
1: Pode claro. Ser? É, mas o senhor tá gostando da gente, pelo menos, de mim, do Batista?
3: Só precisa melhorar algumas coisinhas aí pra se encaixar, mas aí a produção vai entrar em contato com vocês, que eu já conversei com o patrão aqui.
1: Tá bom.
3: Pra melhorar algumas coisinhas, tá bom?
1: Tá bom.
3: Dá licença. Obrigado. Que eu tenho mais o que fazer. Olha, Vou deixar aqui uma coisinha.
1: Ah, um presente? Ah, obrigado. Muito obrigado, senhor.
2: Tá, vai.
3: Vou ensinar alguma coisa.
2: Vai.
1: Este foi o quadro Pitaco do Leleco. Vamos abrir aqui o presente. O Leleco nos entregou uma caixa bonitinha, cinza. Vou abrir. Olha aí que legal. E vem uma caneta. Você ganhou também uma caneta?
2: Ganhei.
1: Uma caneta boa. Marca boa a caneta.
2: É, não gostei. Funciona.
1: Não funciona a sua caneta?
2: A minha não tá funcionando, não.
1: A minha não. A minha que não tá funcionando. Trocaram a minha aqui. Bom, não funciona. Este foi o Pitaco do Leleco. Vamos lá, então, né? Vamos lá melhorar esse programinha de meu Deus, né? Ô, Batista, tá curtindo, tá gostando?
2: O quê? Do programa?
1: É. Tô, claro.
2: Tá, não tá sentindo falta de ninguém?
1: Não.
2: Jura?
1: Não.
2: Ô, Batista, falta dela.
1: Do quê? Da Mini Ruth?
2: Da Mini Ruth.
1: Tô nem aí também.
2: Coitada, não. Fala assim, ó, Mini Ruth, nós queremos muito você aqui. Fez falta essa semana, tá? Tem mais de... Acho que tem... Opa, aqui que voltou? Voltou o Leleco?
3: Pode... Essa caneta aí...
2: Desculpa, seu Leleco. O Leleco voltou.
1: Meu Deus do céu.
3: Essa caneta aí...
2: Sim.
3: Pode assinar coisas boas ou coisas ruins.
2: Sim, não.
3: Vocês ficam com isso na mente aí, tá bom?
2: Tá bom. Pode deixar, a gente vai assinar coisas boas,
1: vou
2: tá?
1: Vou escrever uma mensagem pra ele aqui com essa caneta. E vou mandar pra ele.
2: Ó, quem tá ouvindo a gente tá sentindo a voz da Mini Ruth. E a Mini Ruth fez uma cirurgia na semana passada, quinta-feira passada, uma cirurgia de assimetria. Ela tinha um braço maior que o outro, e isso a incomodava muito. Ela tentou marcar essa cirurgia há muito tempo, conseguiu, foi em cima da hora, mas já conseguiu corrigir essa diferença. Era 13 centímetros de
1: diferença. Foi uma luta pro convênio autorizar, porque eles consideram como estética, né?
2: Total.
1: Então, mas conseguiu.
2: Conseguiu.
1: E ela falou que tá bonitinha agora.
2: Tá bonitinha. Tá parecendo o lango-lango da Eliana.
1: Volta logo aqui pra gente, Mini Ruth. Você faz falta, tá bom? Mas já que não tem Mini Ruth, vamos continuar o nosso programinha de meu Deus com aquele quadro. Agora é hora de informação com diversão. É hora de dar as notícias, mas de um jeito que só a gente sabe. É hora dele.
0: O Girinho de Notícias, vai!
2: Olha aí!
0: Oi!
2: Girando e rodando no sobremesa.
1: É muito bom, muito bom.
2: Ô, Batista.
1: Oi.
2: Você votou domingo agora, votou?
1: Eu votei.
2: Também, fui lá.
1: Fui quase a hora que tava fechando a sessão já. Eu fui, era umas 4:30.
2: Vem cá, mas você mudou o seu título ou você teve que ir pro título antigo?
1: Não.
2: O lugar de voto?
1: Não, você mudou de casa.
2: Não, mas o meu lugar é sempre, desde que eu tenho 18 anos, é o mesmo.
1: Que bacana. E aí, encontra o pessoal?
2: E você sabe que eu tenho... Pareço aqueles velhos, eu até postei no meu Instagram. Eu tenho comprovante de voto meu desde a direta já.
1: Que irado.
2: Eu provei desde 1989, quando foi a eleição direta, eu tenho meu comprovante junto com o meu título.
1: Cara, que
2: todas
1: legal.
2: Todas as eleições eu tenho
1: uma... Então você já viu de muita coisa nesse Brasil, né?
2: Já.
1: Muita coisa. Mas isso aqui que eu vou trazer, você ainda não viu, não.
2: Por quê?
1: Porque após o segundo turno, Nunes Marques, que é o nosso querido ministro do STF, deve liberar para julgamento o pedido de Bolsonaro para anular a condenação. O Nunes Marques foi indicado pelo próprio Bolsonaro para ser ministro do STF. E o ex-presidente entrou com um recurso pedindo que ele fosse solto. E o Nunes Marques deve liberar o caso para julgamento depois do segundo turno das eleições. Esse segundo turno será agora, dia 25 de outubro. Ok? O que você tem a dizer sobre isso?
2: É melhor não dizer nada,
1: melhor, né? Melhor também não dizer nada.
2: Por que, né? Só depois das eleições?
1: Eu não sei, não sei, faço a mínima ideia. Não consigo imaginar por quê. Tô aqui me perguntando, mas não sei. Eu sou burro. Eu deveria ser inteligente, né?
2: Esse país tá uma loucura. Esse país tá tão maluco que tem macaco invadindo casa de condomínio e tocando terror.
1: É impossível.
2: Você viu? Aconteceu em Salvador, um macaco prego. Invadiu uma casa no condomínio. Olha o que ele fez. Ele tomou as canjibrina.
1: Canjibrina?
2: Tomou remédio.
1: Que isso?
2: Tomou remédio, agrediu o morador. Aí chegou a polícia, ele desceu o sarrafo na polícia. E aí foi preso o macaco.
1: O macaco bateu na polícia?
2: Quebrou box de vidro da casa. Sentou a mão na polícia, nos moradores. Macaco doidão, rapaz.
1: Que isso, cara? Quem tem foto desse macaco?
2: E aí ele foi capturado e foi encaminhado ao centro de triagem de animais silvestres em Salvador.
1: Não, né? Tinha que ser preso.
2: Você vê só?
1: Depois tudo que ele fez, tem que prende macaco.
2: Isso aí não é um macaco prego, isso aí é um mico-leão chapado. Porra, meu, o cara fazer tudo isso, macaco doidão,
1: meu
2: hein?
1: Deus
2: macaco
1: do céu,
2: é quando ele fica bravo, meu, ou
1: mas,
2: é violento.
1: Ó, a gente tá dando notícia aqui de gente que faz coisa, quer dizer, macacos que fazem coisas surreais, mas a próxima notícia é uma notícia interessante. Saca o Gustavo Lima?
2: Sabe quem é?
1: Sim. Cantor, todo mundo conhece ele, né?
2: É, lá em casa tem balada.
1: Gustavo Lima e você. É isso mesmo. Então, o Gustavo Lima vai indenizar a fã que foi expulsa de show por fazer o L. Aconteceu na virada de ano de 2002 para 2003, após o Gustavo Lima fazer um discurso pró-Bolsonaro. Então, perdão, eu desculpa, é 2022 para 2023. Após o Gustavo Lima fazer um discurso pró-Bolsonaro durante um show, uma fã fez o L com as mãos em referência a Lula. Gustavo Lima usou o microfone para constranger a mulher e pedir que ela se retirasse do show. Ele foi à justiça e pediu R$500 mil em indenização. Mas a justiça, na verdade, determinou que não. Que quem ia receber era ela, a fã, que foi expulsa do show após esse constrangimento.
2: E ganhou quanto?
1: R$5 mil.
2: Cincão. Eu gosto daquela música dele lá. Fala mal de mim pra todos os amigos meus.
1: Essa não conheço.
2: Nunca viu? Beijinho
1: não.
2: Na não. boca. Puxando o cabelo, tira minha roupa.
1: Que isso? Essa gostosinho. Não conheço não. Agora é muito louco. Ô, Gustavo, deixa o pessoal se falar o que quiser aí no show. O cara quis tirar a fã do show, cara. Que loucura, ó, repetindo, isto aconteceu no show aí, de virada do ano, de 2022 para 2023.
2: Aí, ó.
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1: Que isso, não conhecia.
2: É boa, essa música é boa, na hora do show explode. Olha lá. É. Ó.
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1: Eu não conhecia não,
2: Tira minha
1: roupa. Agora, ó, se posicionar politicamente em qualquer lugar não vai, não dá direito a ninguém querer tirar a pessoa do evento. Vacilou, na minha opinião, vacilou, Gustavo Lima. Vacilou e bem feito, tem que pagar os 5 mil mesmo. Até acho até pouco.
2: Bom, falando em música, eu lembrei do Michael Douglas, mas não é da música.
1: Ah, cara, lembra? Como é que é mesmo?
2: Agora, nunca mais eu vou dormir.
1: Bom, Michael Douglas.
2: É o seguinte, o Michael Douglas que fez aquele filme Dia de Fúria. Né?
1: Sim, muito bom esse filme.
2: Você sabia que ele mandou a Julia Roberts enfiar o prêmio lá naquele lugar onde não bate sol?
1: Pera aí, Michael Douglas do filme Homem-Formiga, ele que faz o mestre lá do Homem-Formiga, ele mandou a Julia Roberts botar a estatueta do Oscar?
2: Não, foi do Oscar.
1: Não?
2: Não, é o seguinte, é a Linda Mulher que ela fez, né?
1: Sim, Linda Mulher.
2: E ele fez o Dia de Fúria e tal.
1: Sim.
2: E aí... Ele escreveu uma autobiografia e ele falou que certa vez, né, ele estava numa festa do Globo de Ouro e ela estava abraçando o filho dele.
1: Tá.
2: Aí ele disse que estava breaco, né, e achou que o filho estava desconfortável. Ele chegou para Julia Roberts e falou o seguinte, ó, tira a mão do meu filho e pega esse Globo de Ouro e enfia lá onde o sol não bate.
1: Que loucura, rapaz.
2: Você viu?
1: Pelo amor de Deus, o Michael... filho devia estar vivendo um sonho.
2: Você pensou ser abraçado pela Julia Roberts?
1: A ponto do seu pai achar que ela tá te abusando.
2: Você vê?
1: Pelo amor de Deus, deve ser um abraço.
2: E o moleque curtindo.
4: Nossa. Nunca mais eu vou dormir.
1: Cara, Michael
2: João Douglas... Brasil.
1: Errou. Nossa. Errou, hein, Michael Douglas? Pô, deixa errou. Teu filho nunca mais vai te perdoar.
2: Aí não foi Globo de Ouro, foi Globo no Olho.
1: Ó, a gente tá aqui falando de Globo de Ouro. Você sabia que o pessoal que concorre a algumas premiações, eles levam prêmios em dinheiro e até mesmo em experiência?
2: Como assim?
1: Por exemplo, no Oscar, se você é candidato a alguma premiação no Oscar, você ganha uma bolsa cheia de prêmios, né?
2: Aí, é coisas caríssimas,
1: são coisas assim, carérrimas, muito caro mesmo. Tipo, um spa no Bahamas, uma viagem, uma bolsa... Tudo isso.
2: Uma bolsa Hermès.
1: É muito dinheiro. Eles não dão dinheiro vivo. Dinheiro em espécie eles não dão. Mas eles dão prêmios que dão, né? Que tem muito valor. E falando em dinheiro, eu tava muito curioso pra saber sobre os patrimônios dos candidatos aí ao segundo turno a presidente do Brasil, Lula e Flávio Bolsonaro. dia 25 de outubro tem o segundo turno das eleições. E você se lembra quanto cada um declarou em patrimônio lá atrás, antes do primeiro turno? Se você não se lembra, não tem problema nenhum. O Sobremesa traz até você. Pra você, agora os números. O Lula declarou 4 milhões e 400 mil reais. E o Flávio Bolsonaro declarou 8 milhões e 800 mil reais. Literalmente o dobro do Lula. Bom, esses são os números pra gente ter em mente aí. Agora eu gostaria de perguntar aos dois. Como? Como é que uma pessoa consegue 8 milhões? Cara, isso é muita loucura.
2: Esse dinheiro é deles mesmo.
1: Bom, tá aqui dizendo. Eles declararam, né?
2: Mas tem candidato que tem muito mais.
1: Teve um candidato que deu 10 trilhões?
2: Você não viu uma tia que erraram lá?
1: 10 trilhões.
2: Que ela falou que tinha 32 bi a fortuna da tia.
1: Isso dá um problema.
2: Meu Deus do céu, viu? Para.
1: Só pra você saber, esses números a gente encontrou no site do TSE, tá bom? Lá no site do TSE tem essa declaração, você pode ir lá conferir. Então... Ah, uma coisa que faltou. A gente deu os números, né? Dos dois candidatos agora no segundo turno. Mas o Zema, que estava candidato no primeiro turno...
2: Ficou em quase último, né?
1: É, ficou quase último, mas na declaração ele declarou 59 milhões de reais.
2: Isso está disponível para saque?
1: Não sei,
2: boa pergunta. Será que? Eu quero saber se é o que está disponível para saque se puxar o extrato.
1: Genial, eu não sei, cara. Eu queria saber a parte em dinheiro vivo, eu quero saber a parte em terras, em imóvel, em triplex, eu quero saber a parte que o pessoal compra dinheiro, né, mansão com dinheiro vivo, eu quero saber isso. Que dinheiro é esse?
2: Antes dessa próxima, eu vou pular uma notícia porque tem a ver com o assunto que nós estamos falando de candidato e de dinheiro, Lucas. Tem um candidato aí que ele pagou no bolso... Ele pagou no bolso uma milha.
1: É. Um milhão?
2: É, ele gastou pra campanha dele.
1: Caramba,
2: ele gastou um milhão. Gastou
1: um milhão pra ser candidato.
2: É. E ficou em penúltimo.
1: Ai.
2: É o empresário e médico veterinário Wilson Grassi Júnior, do Partido Democrata, né? Sim. Ele investiu, como eu disse, ele meteu mais de uma milha do próprio bolso na campanha pra presidência da República e acabou só com 16.881 votos, ou seja, isso dá 0,01% dos votos válidos. Ele ficou em penúltimo lugar entre os aspirantes ao Palácio do Planalto aí, tá vendo?
1: Que loucura, gente. Eu vou até fazer aqui a conta, que existe uma conta que a gente
2: quanto
1: faz.
2: Quanto por voto?
1: Exatamente, na publicidade.
2: Quanto o cara gastou para ter cada votinho.
1: Exatamente.
2: Eu não sei fazer essa conta.
1: É muito simples, é só pegar um milhão e dividir por 16.881, que é a quantidade de votos que ele teve.
2: Quanto custou?
1: Ele gastou 59 mil reais por cada voto. Olha aí. Cada voto que ele ganhou custou a ele 59 mil reais.
2: Será? Acho que tá certo isso? Não, acho que não. Aqui.
1: É isso aqui, gente. Acabei de fazer a conta. É exatamente isso. Pelo amor de Deus, é isso mesmo.
2: É isso mesmo?
1: E ó, o patrimônio do Zema, que a gente tava falando antes agora aqui, né? Ele aumentou 49 milhões em 4 anos. O valor declarado total é de 178 milhões e é 156% maior do que o existente antes do candidato entrar na política. Maior parcela vem de empresas da família do ex-governador, que é uma família tradicional de Minas Gerais, a família Zema, que é todo mundo conhece mesmo por ser uma família de muito aporte, né? De muito dinheiro. Mas depois que ele entrou na política, o crescimento foi de 156% a mais.
2: E aí eu te pergunto, Lucas Salles, o que levaria uma pessoa, você, que é um cara muito, talvez... avalizado para responder isso?
1: Não sei. Né?
2: O que levaria uma pessoa que tem uma fortuna dessa querer entrar para a política?
1: Cara, eu não posso falar.
2: Ao invés de, né?
1: Eu não posso
2: curtir
1: falar.
2: Curtir a vida.
1: Eu acho uma burrice sem tamanho. Quem tem a vida.
2: Poder?
1: É o poder, é óbvio. O cara tem. O cara tá com boi na sombra. Tá com o boi na sombra, ainda quer entrar na política. Aí eu realmente penso. Ou a pessoa é um enviado de Deus. Fala assim, não, eu vou fazer pelos que não têm, eu vou cuidar do meu país, isso é muito bonito. Não duvido que isso exista. Ou a pessoa quer mais poder, né? Aí é loucura demais, aí eu não consigo entender.
2: Tem gente que não diz. Aliás, eu queria dar os parabéns pro Link TMC, ontem o Rodrigo Alvarez, é. Mas ele entrou com os dois pés no peito do garotinho ontem na entrevista. Vi, parecia o Júnior Baiano na época que jogava no Mengão, mas ele deu, eu falei, olha, eu tava ouvindo no carro, eu falei, não acredito que o Alvarez mandou essa.
1: Sabe qual virou o apelido dele aqui na TMC, do Rodrigo Alvarez? Michael Jackson. Meteu o pau no garotinho.
2: Olha... Que isso? Para. Vamos mudar de assunto que o cancelamento vem agora, hein?
1: Vamos lá. Agora o mundo para. Solta a vinheta.
2: Já foi, já. Já soltou, soltou a brecada.
1: Não soltou a vinheta.
5: Agora o mundo para.
1: É isso mesmo. Agora o mundo para. Porque saiu no site da TMC. Ex-Palmeiras e ex-Nicole Balls, zagueiro declara voto em Lula.
2: É o seguinte, nas suas redes sociais, Vitor Ramos compartilhou um vídeo com falas de Lula defendendo a soberania nacional e de Jair Bolsonaro elogiando os Estados Unidos e o presidente Donald Trump.
1: Essa é a notícia que saiu no site da TMC. Ex-Palmeiras e ex-Nicole Balls, zagueiro declara voto em Lula.
2: Rapaz.
1: Agora que o mundo parou, nós podemos voltar com notícias bem menos importantes.
2: Vai, Batista. Você quer viver até que idade, Lucas?
1: Eu? Não sei, a Lene Sensitiva falou que eu vou morrer cedo.
2: É.
1: Eu, sei lá, 66 era uma idade que eu, quando criança, achava que era boa. Mas aí eu não sei se eu quero
2: tinha
1: mais.
2: Eu tinha meta do 65, 65.
1: Eu também,
2: 65. Eu falei, se eu for até os 65, pra mim já deu.
1: Porque nós viemos de uma geração que era muito comum falecer aos 60. No máximo, ninguém passava dos 80 antigamente, não, cara.
2: É.
1: 70 era a idade que a pessoa ia embora mesmo.
2: Ó, então presta atenção, tem uma mulher dos Estados Unidos que ela deu a dica, ela revelou os hábitos pra se viver, ter longevidade. Pra você ter uma ideia, ela tem 101 anos.
1: Que Lucas. Isso?
2: É. E ela ainda trabalha como caixa numa loja.
1: Mentira.
2: É.
1: Que loucura.
2: Que deve dar de troco errado a tia. Pra fechar esse caixa deve ser difícil. Ela tem alguns hábitos que, segundo ela, contribuem para longevidade. Anota aí.
1: Vai.
2: Estimular o cérebro.
1: Olha que bacana.
2: O cérebro.
1: É. Vai, Jonathan Trepton.
2: É, pra isso ela toca piano.
1: Toca piano?
2: Você toca piano?
1: Eu não, eu toco outro instrumento.
2: Então, olha, já caiu fora.
1: Já não vou
2: viver. Alimentar-se corretamente, eu não preciso nem perguntar pra você. Não se preocupar com coisas pequenas.
1: Ah, eu acho que eu não me preocupo, não. Ah, me preocupo. Já
2: tô fora. Dançar.
1: Você dança? Rapaz. Não danço.
2: É, vem com a Mini Ruth, você se preocupa. Né? E a última delas, estimular o cérebro, alimentar-se corretamente, não se preocupar com coisas pequenas, dançar.
1: Dançar não danço, então vou morrer
2: cedo. Eu também não danço e ser otimista.
1: Ah, isso eu sou. Isto eu sou muito otimista. Eu sei que quem nos ouve também é. Até porque a gente tá vivendo no mesmo Brasilzão, tá, galera?
2: É.
1: Não tá fácil pra ninguém, mas a gente tem fé de que tudo isso vai melhorar, não é mesmo? Não sei se eu vou chegar aos 101 anos de idade, mas eu vou chegar à idade de poder ver todo mundo feliz. Gostou?
2: Só rindo.
1: Só rindo, né? Talvez só lá rindo. Em cima, no gramadão da
2: novela Viagem.
1: Lá em cima a gente se veja todo mundo feliz, todo mundo junto. Agora, falando em política, a gente tava falando sobre os candidatos do segundo turno, sobre o dinheiro que eles declararam. E por que não falar de um candidato polonês? Na verdade, não um candidato. Um deputado polonês.
2: É.
1: Você acompanhou essa treta? Eu acompanhei.
2: Eu quero
1: ao
2: ver
1: vivo.
2: Você falar o nome dele.
1: Calma. Vamos falar dessa notícia aqui que é bom e dá tempo. Lá na Polônia, Polônia foi invadida na Segunda Guerra Mundial. Eles são realmente traumatizados. É uma parada séria, Polônia. Muito séria. Lá na Polônia, eles têm, né, o departamento, o regimento, tudo certinho. E duas brasileiras, ouça bem. Duas brasileiras estavam lá na Polônia e foram votar no último domingo agora. Claro, você pode votar. Você mora fora do Brasil, mas dá pra votar. Elas foram lá, votaram e publicaram uma foto. Uma com um bonezinho, uma camisa e a outra...
2: Um brochezinho.
1: Um broche, que é a estrela do PT. Que é o símbolo do PT, a estrela. Rapaz, tá dando problema. Porque o deputado polonês Dominik Tarczyński publicou em seu perfil no Twitter um pedido de informações sobre as duas brasileiras. Em uma imagem postada nas redes sociais, as brasileiras aparecem com broche do PT, a estrelinha, e também fazendo o símbolo de L. A Polônia proíbe manifestações consideradas comunistas, nazistas e fascistas. Ó, pra você que tá ouvindo, não é que a Polônia é um país de extrema direita, não tem nada a ver. A Polônia sofreu muito. Então ela desconsidera qualquer ideologia que seja próxima ao comunismo, nazismo e também ao fascismo, porque eles foram invadidos. Foi o primeiro país a ser invadido pelo Hitler, uma tragédia sem tamanhos, teve campo de concentração, uma coisa horrível. Então eles são traumatizados e não admitem nenhuma expressão de nenhum dos lados, tanto do nazismo, que muitos consideram de direita, outros consideram de esquerda, tanto quanto do comunismo, que muitos consideram também de esquerda. Então, para não ter problema lá na Polônia, eles proibiram qualquer manifestação de qualquer ismo.
2: E aí ele quer deportar os brasileiros.
1: Batista, pessoal do Twitter aqui do Brasil acharam as meninas e mandaram pro deputado. Você acredita
2: nisso? E aí ele quer...
1: Não, encontrou. Encontraram as meninas, já sabem quem são, mas não se sabe qual o resultado. Não sei se conseguiram deportar ou não, mas isso aqui tá babado. Loucura.
2: Tá babado. Vamos lá, então.
1: Dá tempo de ver a enquete?
2: É o seguinte, você viu que falando em eleição ainda, você viu que teve dois casos aqui no Brasil na eleição do número 3, que colaram o número 3?
1: Vi isso.
2: Pra não votarem no PT,
1: eu vi.
2: Foram lá e colaram a urna, colaram o número 3, né,
1: eu rapaz? Eu vi.
2: É, o pessoal fala pra levar a cola na hora de votar. Levaram ao pé da letra, tá vendo aí, ó? O brasileiro é assim.
1: Essa foi muito boa.
2: O brasileiro é assim, você tem que levar a cola.
1: Leva a colinha, o cara levando uma bastão pra colar o número. Cara, não faça. Ó, pô, né? Isso tem que falar, pode não ser um pode crime, fazer é crime isso. É crime, isso, né? Gente. Não pode fazer, não danifique, tá bom? Vote em quem você quiser, mas não danifica a urna, não, tá bom? Beleza?
2: Deixa eu votar em quem quiser.
1: É isso. Vamos dar uma olhada na nossa enquete. Quais são os sintomas que mostram que a sua saúde mental já foi pra as cucuias. Vai aí, Batista.
2: Juliana Ferreira, passei tanto tempo vendo o debate que comecei a responder as perguntas do meu chefe com isso será discutido no meu próximo governo, né? Pietra Lins, diz o seguinte, parei no sinal verde e acelerei quando o sinal ficou vermelho. E o Daniel Souza, comecei a desconfiar de toda notícia que respeito, que recebo. Até minha mãe me mandou, comprei pão, eu fui checar se era fake news, tá vendo aí?
1: Então, ó, gente, muito obrigado pela sua audiência, valeu zaço, e amanhã tamo de volta com mais sobremesa pra você, tá bom?
2: Tchau.
1: E vem agora o link TMC. Beijão, pessoal!

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3: 3 horas em ponto. Seja muito bem-vindo, muito bem-vinda a mais uma edição do Link TMC. Desta quarta-feira, 7 de outubro de 2026. Comigo, Mayara Bastianello, com Tomás Rafael e Rodrigo Alvarez.
4: 3 horas em ponto, horário de Brasília. Ótima tarde para você em todo o Brasil, você em todo o mundo que também nos acompanha no TMC News BR, o nosso espaço no YouTube. Lula cobra aliados em reunião e diz que essa é a campanha mais desorganizada de que já participou, mas já tenta ditar o rumo do segundo turno. Em novo vídeo, afirma que quer saber como Flávio vai votar na PEC do fim da escala 6x1 e qual orientação o senador dará ao PL. A ideia, nas palavras dele, é mostrar ao eleitor quem é quem. Mas a pergunta também vale para quem manda na pauta.
3: E quem também precisou explicar um plano foi Flávio Bolsonaro, ao detalhar o que quis dizer com mudar a Constituição para redemocratizar o país. PECs para reduzir a maioridade penal de 18 para 16 anos, reformar o judiciário com limites às decisões individuais de ministros do STF, mexer na reforma tributária e acabar com a reeleição. Tudo, diz ele, dentro do processo legislativo. No mesmo dia, Flávio soma o apoio oficial do União Brasil e do PP e a adesão do Novo, de Zema, que na campanha questionou a relação dele com Vorkaro e agora diz que, entre aspas, o inimigo é um só. Prova de que, na política, a crítica de ontem costuma caber no palanque de hoje.
4: Enquanto isso, no Rio de Janeiro, o cenário continua turbulento. O Ministério Público Eleitoral deu um parecer favorável à desistência de Garotinho de um recurso que o tornaria elegível. Mas o arquivo do documento mostra que quem o criou foi o advogado do próprio Garotinho. A defesa nega, o Ministério Público diz que foi um erro de sistema, a defesa ainda culpa a inteligência artificial e o TSE julga o caso amanhã com a eleição do Rio em jogo. Quantas palavras que são pautas constantes aqui do Link TMC. TSE, inteligência artificial, Ministério Público e eleição.
3: Inclusive com a entrevista do próprio Garotinho, sugiro a vocês que não puderam acompanhar ontem que vão até o YouTube da TMC conferir essa entrevista na íntegra, que terminou até em futebol e patente de nome.
4: É isso, tem de tudo.
3: Você vai entender, vai lá que você vai entender. E a França suspendeu o uso de granadas de efeito moral pela polícia nos protestos estudantis, depois que um adolescente de 15 anos perdeu a mão em Lens, no norte do país. A medida vale só para as manifestações do ensino médio, e eram menores, né, nessas manifestações. E aí, essa medida vale, entre aspas, pelo tempo necessário para entender o que aconteceu, segundo o ministro do interior. A polícia já responde a 18 investigações internas e mais de 6.500 pessoas, como eu disse, a maioria menores, foram detidas desde o início dos protestos. Esse é o Link TMC de hoje.
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4: E como sempre acontece, tem enquete para você participar, para você interagir ainda mais conosco lá no chat do TMC News BR, onde, aliás, você nos acompanha com imagens de qualquer parte do planeta Terra. Pergunta de hoje, sobre essa proposta de acabar com a reeleição, uma das propostas do candidato Flávio Bolsonaro, e um assunto que volta e meia vem à tona, vira pauta de novo na política brasileira. Você, sobre a reeleição, apoia totalmente? Não sabe ao certo? É totalmente contra? Deveria ter reeleição apenas na eleição para presidente da República? Vote agora na nossa enquete. Você pode dar a sua opinião e dar as razões pelo chat e pode também participar pelo WhatsApp no 11972211001. 11972211001. Aproveita também no chat do TMC News BR para discutir de maneira saudável, democrática,
3: tá,
4: com os outros ouvintes e telespectadores do nosso Link TMC. E pode também mandar elogios e críticas, por que não, para toda a nossa bancada.
3: Ai, manda um elogio ultimamente, assim, nessa época de eleição, né? Ou para um lado ou para o outro, as pessoas estão muito brigando demais. Então manda um elogio pra gente. A gente gosta de elogio, né, Tomás? É bom de vez em quando. É, exato. Agora, essa proposta de acabar com a reeleição foi apresentada, inclusive, pelo próprio Flávio Bolsonaro no discurso da vitória no primeiro turno. Sim. Assim que ele viu que ele foi eleito, é ótimo, né? Que ia ter um segundo turno e que ele venceu o presidente Lula no primeiro turno, Flávio Bolsonaro já falou que ele ia acabar com a reeleição. Eu acho difícil, não só ele, mas qualquer candidato, né? Uma vez que pega o poder, que pegaria o poder, no caso Flávio, pela primeira vez agora, largar esse osso pela segunda vez seguida por vontade própria. Não só Flávio Bolsonaro, ainda mais o Flávio Bolsonaro, que tem carreira política desde os 21 anos. Vai querer acabar com a reeleição? Eu duvido muito, não só ele, tá, gente? Deixando claro. Qualquer candidato, qualquer um que pegasse a presidência pela primeira vez e falasse em acabar com a reeleição, eu não acreditaria que isso seria real.
4: Olha, só um detalhezinho. A pergunta é sobre a proposta de acabar com a reeleição, tá? Então, não é sobre reeleição. Então, se você apoia essa proposta de acabar, você vai lá e apoia totalmente. Se você não tem opinião formada, não sabe ao certo. Se você é contra essa proposta, porque você gosta da reeleição, você vai lá e coloca. É totalmente contra a essa proposta de acabar com a reeleição. 15 horas e 6 minutos, horário de Brasília. A gente começa por Brasília, Mayara.
3: Porque uma confusão marcou a entrada da imprensa para a agenda do presidente Lula nesta tarde. Teve correria, teve empurra-empurra para chegar perto do atual presidente. Inclusive, objetos e imóveis foram derrubados. Móveis, né? O tumulto acontece logo depois que Flávio Bolsonaro ganhou ainda mais apoio para sua campanha no segundo turno. Aliás, acho que ganhou todo o apoio, né, de todos. A gente esperava isso, é claro. Lula é o único candidato da esquerda, era no primeiro turno. Único não, vai, mas o relevante, né, o mais que tinha chance ali. Direto da Capital Federal, a gente vai ao vivo com o repórter Murilo Hernandes, trazendo mais informações. Traz esse saldo pra gente, Murilo. Teve falha na segurança, foi uma coisa que era inesperada, muita gente apareceu. Fala pra gente, boa tarde.
0: Oi, Mayara, ótima tarde a você, Tomás, quem nos acompanha. Bom, exatamente, houve muita confusão nessa agenda hoje do presidente Lula junto com aliados, conforme as imagens que a gente está vendo aí, foram gravadas pela nossa produtora Catiele de Oliveira, que estava no local. Até então, a movimentação ela foi tão intensa, né, com a abertura aí da porta onde estava o presidente Lula para acesso dos jornalistas e também apoiadores, que teve copo quebrado, uma mesa sendo arrastada e outra que acabou sendo virada, né, derrubada. As imagens ela mostram, inclusive, Edinho Silva, do PT, ele tentando blindar o presidente Lula em meio a tudo isso, devido a essa confusão que teve, né, todas essas pessoas. A gente tem até relatos, de, inclusive, de alguns jornalistas que disseram que Edinho Silva, ele foi um tanto quanto truculento com essas pessoas, tiveram relatos, inclusive, desse, todo esse tipo de empurra-empurra aí, como estão mostrando as imagens aí, tudo muito tumultuado para chegar perto do presidente, diversos profissionais da imprensa e jornalistas, né? E, bom, a nossa equipe, ela, felizmente, não foi empurrada em toda essa confusão, só que registrou esse momento, conforme a gente está vendo agora, Mayara. E tudo isso, claro, ocorre nessa corrida eleitoral pelo segundo turno. Hoje mesmo, Flávio Bolsonaro se reuniu mais cedo com apoiadores em seu QG, né, para tratar sobre isso. O que Flávio Bolsonaro quer é o voto das demais alas da direita, Mayara. Ele quer angariar todos esses votos para ampliar ainda mais a sua vantagem. Nós estivemos nessa agenda, a gente separou inclusive um trecho da fala de Flávio Bolsonaro, a gente vai ouvir agora.
5: É o processo legislativo que vai ser respeitado e a maioria vai decidir qual é o caminho que tem que ser feito, a reforma política que tem que ser feita. Então nada, qualquer coisa diferente disso, gente, é especulação. Eu já vi gente começar a dizer, agora o Flávio com esse congresso com ampla maioria, ele vai fazer o que o pai dele não fez. Então assim, vamos parar de mentir, vamos aterrissar no mundo real, para de fazer torcida. Eu respeito o trabalho de todo mundo, mas são pessoas que têm, que são influentes, as vozes são ouvidas por alguns outros brasileiros na audiência deles ali. A ameaça que tem a democracia com o Lula, vocês estão vendo aí, gente. Não vai ter, com o Flávio Bolsonaro, né, vocês da imprensa, não vai ter presidente da República passando a mão no telefone ameaçando o dono de veículos de comunicação.
0: Bom, hoje também o presidente Lula, também candidato à reeleição, se reuniu, inclusive essa reunião, essas duas reuniões, né, tá tendo uma reunião agora aqui neste hotel onde a gente está, neste mesmo hotel, nesse complexo de hotéis aqui, o presidente Lula também se reuniu com diversos apoiadores. É bom a gente trazer esse bastidor também para vocês. E, pois bem, o presidente Lula, ele também se reuniu com esses apoiadores aqui nesse complexo de hotel, e a mira do presidente Lula para o segundo turno é justamente as abstenções. A gente lembra que foram 33 milhões de eleitores que eles não compareceram às urnas do primeiro turno, e a campanha quer convencer justamente esses eleitores a justamente irem para as urnas e exercer seu voto. A gente conversou também com o deputado Fábio Félix e deu mais explicações sobre essa questão, nós vamos ouvir agora.
6: Acho que a expectativa hoje é reunir um pouco a bancada federal eleita no Brasil agora para conversar sobre esse segundo turno. Tem muita gente que teve bastante voto nos seus estados e que tem condições de colaborar com a campanha do presidente Lula nesse segundo turno, né? Organizando a juventude, organizando também uma intervenção bem qualificada nas redes sociais, que eu acho que isso é uma demanda da campanha para esse segundo turno, e também trazendo uma agenda muito concreta para a população brasileira de mudança nas políticas públicas, naquilo que a população não está satisfeita. E eu acho que é um pouco esse o nosso sentimento para vir para essa reunião.
0: Bom, Mayara, a gente segue por aqui na frente do hotel. Logo mais o candidato à presidência, Flávio Bolsonaro, deve chegar até essa reunião aqui com seus apoiadores, e voltamos a qualquer momento com mais informações.
3: Pois é, gente. E presidente Lula agora tentando contar com esses 33 milhões de pessoas que não foram para as urnas, inclusive contando com o apoio de influenciadores. Está tentando fazer ali uma coisa que a esquerda não anda conseguindo fazer, que é conversar com quem está nas redes sociais. Inclusive, vários fandoms de Taylor Swift, de K-pop, se reunindo ali para também pedir voto pelo presidente Lula. Influenciadores com milhões de seguidores, Carlinhos Maia ali, por exemplo, pedindo para que as pessoas saiam para votar. Já que não tem apoio, né, de outros partidos ali, como tem Flávio Bolsonaro, um apoio político forte, que seja, então, tentando fazer uma coisa que a esquerda faz de uma forma tão... eu digo até não vou dizer arcaica, vai, mas PL, bolsonarismo, tá anos luz à frente disso.
4: Mas a gente não vê essa mobilização de artistas, até de...
3: Não tá sendo suficiente, né, Tomás?
4: Mas a gente vê de uma maneira geral, Mayara, muito mais artistas, mas muito mais artistas levantando a bandeira da esquerda, fazendo L, do que os artistas defendendo a direita.
3: Mas aí é a classe artística, né?
4: Então, mas isso não é tentar conversar com o público, com o eleitor também?
3: Mas aí é um movimento separado dos próprios artistas.
4: Por que não dá mais certo isso? Não cola mais, será?

0: que o Congresso apoie, aprove a emenda, a PEC do 6x1, né? O fim do 6x1. E jogando a bomba para cima do Flávio Bolsonaro. Vamos ver o que o Flávio vai falar sobre isso, como ele vai votar, enfim. E do outro lado, o Flávio tentando, né, mostrar que várias das acusações, das ameaças feitas, muitas em redes sociais, muitas até pela classe artística, que não são verdadeiras. E como, por exemplo, de que vai passar por cima do Congresso, enfim. O que me chama a atenção é que em 1989, na primeira eleição após a redemocratização do Brasil, a grande briga da esquerda e do Lula, especialmente do Lula, que vence ali na reta final o Brizola, eram os dois que brigavam ponto a ponto para chegar ao segundo turno com o candidato de direita, o candidato do PRN, o Fernando Collor de Mello, que viria a ganhar a eleição, era tentar mostrar que muita coisa que era falada antes das redes sociais, mas já com certo barulho, sobre a esquerda era mentira. Que o Lula ia pintar a bandeira do Brasil de vermelho, que você ia ter que dividir a sua casa, um quarto do seu apartamento ia ter que ser dado para alguém. Essas bobagens que eram faladas por muita gente de direita nos anos 80, né? E agora, muitas bobagens ditas por gente de esquerda estão sendo rebatidas. Evidentemente que o Flávio Bolsonaro não vai, se ganhar a eleição, dissolver o Congresso no dia seguinte. E ele quer passar também essa ideia de que não vai haver revanchismo, Mayara. De que não vai haver uma caça às bruxas no Supremo Tribunal Federal. Ainda que, provavelmente, com essa renovação do Senado e da Câmara Federal, muito provavelmente algum processo de impeachment de ministro do Supremo será aberto.
1: E até uma declaração arriscada do Flávio de dizer isso, né? Que não vai ficar perseguindo ali os ministros, mas de qualquer maneira isso já assustou os ministros, né? A gente vai trazer hoje uma decisão de Gilmar Mendes que beneficia o vice de Flávio Bolsonaro. Ontem a gente teve Alexandre de Moraes determinando a soltura da Débora do Batom. A gente teve algumas decisões também do Alexandre de Moraes acenando para a direita. Então a gente está vendo ali que pode, o Flávio pode até ter falado isso, mas que os ministros estão com medo. Eu acho, eu, pelo menos na minha visão, nós, acho que também você compartilha dessa visão.
0: Eu acho que eles têm medo também. E acho supernatural a abertura de processo de impeachment contra o Supremo, depois de tudo que a gente viu, especialmente nos últimos dois meses aqui no país.
1: Claro.
0: 15 horas e 16 minutos, primeiro bloco da Rádio Uber. Daqui a pouco a gente já volta, inclusive, com Rodrigo Alvarez, no Link TMC, até às 5 da tarde, com as principais informações do Brasil e do mundo pra você.
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0: 3h20 e a gente continua falando de Antony Garotinho, candidato do governo ao Rio. Ah, você quer dar oi, Alvarez? Achei que tu tava preparado ainda. Oi, Rodrigo Alvarez.
1: Não tava, mas já que você falou,
0: eu dou oi. Não, eu não entendi o que você quis dizer. O homem, a gente se comunica às vezes melhor quando ele tá longe do que quando tá perto.
1: Muito melhor.
0: Tá aqui, eu consigo encostar nele e, enfim. Daqui a pouquinho, então, o senhor se manifesta, tá bom, senhorito?
2: Eu quero ouvir o que você tem a dizer.
0: Tá, vamos nessa, então. O candidato ao governo do Rio, Antony Garotinho, conversou com a imprensa um dia antes do julgamento do TSE. Do recurso que discute a situação da candidatura dele. Inclusive, não apenas conversou com a imprensa, mas conversou aqui com a gente ontem no link TMC, no fim do link TMC, volto a dizer, vale a pena dar uma olhadinha no nosso YouTube, tá lá no YouTube da TMC, TMC News BR, lá você acompanha a entrevista na íntegra. Teve revelações até chocantes aqui, né? Ele falou, inclusive... A gente tentou arrancar dele, né, gente? Ele falou que ele tem um vídeo bombástico de uma festa do Daniel Vorcaro ali, mas que ele, não, que ele vai lançar...
1: Eu ainda quero saber se ele tem mesmo, né?
0: Pois é.
1: Falar que tem, eu também posso.
0: Ele, aí o Alvarez tentou arrancar dele uns nomes, ele falou assim, não... Aí ninguém vai assistir ao meu programa. Eu falei, mas não, solta só um, né? Pra pelo menos fazer uma chamada aqui. Mas ele não quis. Mas acompanhe por lá, que a entrevista foi muito legal. E foi em meio, né, a essa polêmica envolvendo um parecer da Procuradoria Geral Eleitoral favorável à desistência da revisão. Nos metadados do documento, olha isso, gente, o nome do advogado do Garotinho aparece como autor desse parecer da Procuradoria Geral Eleitoral que foi favorável à decisão dele de desistir dos votos. Quem traz mais informações ao vivo é o repórter Leonardo Rezende. Fala, Léo.
3: Oi, Mayara, boa tarde a você, boa tarde a quem nos acompanha. Como você bem disse, Garotinho fez uma entrevista coletiva hoje diante de todos esses casos envolvendo ele e a eleição aqui do Estado. E antes só de a gente chegar nessa parte envolvendo o posicionamento do Ministério Público Eleitoral, que envolveria aí o nome do advogado dele, nessa entrevista que ele deu ontem aqui para a TMC, ele ainda não tinha admitido a vontade dele em realmente criar um fato novo para essa eleição, o que ele falou aqui hoje. Segundo ele, abrindo aspas aqui para o governador, candidato pelo Republicanos ao governo do Estado, essa desistência desse recurso dele para tentar ser candidato ainda esse ano foi para causar impacto e chamar atenção para um grave problema de corrupção do Rio de Janeiro. E ele relata, como disse aqui ontem também nessa entrevista para a gente, que ele sofre uma perseguição envolvendo o ex-prefeito Eduardo Paes, que ele aponta com envolvimento com a milícia, e, enfim, outros atores aqui do crime organizado, como ele também denuncia o grupo político de Douglas Juas, do PL. Ele, outra coisa também, a imprensa perguntou para ele sobre as expectativas para esse julgamento do Tribunal Superior Eleitoral, que será realizado amanhã, justamente sobre o mérito, né, em relação à candidatura dele. E ele disse que quer que os votos deles fossem validados e que ele não queria ser indeferido. Essa, pelo menos, era a vontade dele, mas que, como ele não enxerga essa luz no fim do túnel, vamos colocar dessa forma, ele preferiu abrir mão do recurso para causar, de fato, esse impacto na eleição. Ele ainda negou um possível apoio a Eduardo Paes e Douglas Juas no segundo turno das eleições e, como eu disse, fez esse histórico aí de que ele estaria sofrendo essa perseguição dos dois grupos políticos e, por isso, desistir da campanha seria fazer esse apontamento sobre essa perseguição. E a gente chega então sobre essa situação do posicionamento do Ministério Público Eleitoral. Como você bem disse, o advogado dele aparece como assinante, né, desse documento. Ele negou isso e disse que, na verdade, o MP usou parte da peça que foi encaminhada pela defesa dele ao TSE, e aí, ao usar parte dessa peça, acabou usando também o nome do advogado. Ele nega, portanto, o envolvimento da defesa dele nesse posicionamento do MP Eleitoral. Vamos ver amanhã, de fato, o que o TSE vai decidir sobre a candidatura de Antony Garotinho. Volto com vocês.
1: É curioso, Tomás, Mayara, caro ouvinte, boa tarde para vocês. Olha, a gente trouxe aqui ao Link TMC ontem o ex-governador Antony Garotinho. Ele não tinha essa versão ontem, vocês lembram dessa versão?
0: Não, que foi a primeira pergunta que a gente fez para ele, inclusive, né?
1: Ele não falou que era para expor, ele até expôs do jeito dele, né?
4: Sim.
1: Inclusive falou fez uma acusação contra Eduardo Paes não comprovada, de corrupção e tudo. Mas a gente se pergunta, eu me pergunto se Garotinho, ao sair, beneficiasse Eduardo Paes, ele teria saído? Foi sem cálculo? Porque na política ninguém faz nada sem cálculo. Não. Foi sem cálculo?
4: Pois é.
2: Obrigado, Léo. 15 horas e 25 minutos, um professor de 40 anos virou réu por cometer crimes sexuais contra 5 alunas dentro de um colégio estadual no norte do Paraná. De acordo com informações obtidas pelo portal G1, o homem tirava fotos das jovens sem consentimento delas e se recusava a pagar. O repórter Luiz Fernando Hanisch conta essa história terrível, mais uma, pra gente. Você, Hanisch.
4: É isso, Tomás. Boa tarde para vocês e para todos que nos acompanham agora. Esse caso aconteceu em Cafeara, no norte do Paraná. E a denúncia foi feita por parte do Ministério Público do Paraná na semana passada e agora a Justiça aqui do Estado se posicionou aceitando todas essas denúncias envolvendo o Alessandro Lucas Póvoa, de 40 anos, ele que era professor de uma escola pública, professor do Estado, contratado em um regime PSS, que é de contratação suplementar, e dava aulas então para essas alunas com idades entre 12 e 17 anos. De acordo com o Ministério Público, essas situações todas envolveram essas menores de idade. Ele cumpre prisão preventiva desde o dia 25 de setembro. A coisa agora muda um pouco de figura, porque antes de suspeito, essa prisão preventiva agora tem um caráter, além de preventiva, passa a ser uma prisão preventiva com o caráter de réu. Ele passa a ser réu nesse caso, não apenas denunciado pelo Ministério Público. De acordo com as investigações, os atos proferidos por ele contra essas alunas envolviam principalmente comentários indevidos, gestos inadequados, toques nos corpos dessas jovens e também abordagens que constrangiam as vítimas. Isso tudo acontecia dentro de sala de aula, dentro desse colégio aqui no interior do estado. Agora ele responde pelos crimes de tentativa de estupro de vulnerável, importunação sexual e assédio sexual. A pedido do Ministério Público aqui do Paraná, a Justiça também determinou o afastamento imediato das funções que ele cumpria nessa escola, além de fixar uma indenização de, no mínimo, R$5.000 para cada uma dessas adolescentes que foram atingidas. Por envolver crianças e adolescentes, esse caso tramita em segredo de justiça, mas a identidade desse professor também foi revelada nessa apuração que mostrava esse comportamento dela com as alunas e principalmente esse gesto de tirar fotos sem o consentimento delas e se negar a apagar os arquivos. A gente segue de olho nessa situação por aqui e traz mais detalhes caso haja atualizações sobre esse caso.
0: Não, e é bom, Luiz Fernando, mostrar o rosto dele, porque ele é um cara que ele não vai ficar muito tempo preso. A gente sabe, Tomás Alvarez, que mesmo crimes de maior potencial ofensivo, o próprio feminicídio, esses caras acabam na rua de novo, então imagina esse cara aí que vai acabar na rua de novo logo, né? E aí é uma multa mínima de R$5.000 para cada uma, não tem nem preço uma multa dessas para indenizar uma menina que foi exposta dessa forma. E é isso, a gente acha que, né, as nossas meninas, não só meninas, né, mas também as nossas crianças estão seguras, às vezes no ambiente escolar, mas muitas vezes é justamente nesses ambientes que esses crápulas, eles se infiltram para poder satisfazer os próprios desejos doentes. Monstruoso.
2: Eu não sei se ele vai voltar para a rua rapidamente ou não. Tomara que você esteja enganada, Mayara, mas eu não tenho tanto otimismo em relação a isso. Mas ele não vai poder sair na rua de Cafeara, pelo jeito. Uma cidade pequenininha do Paraná, tô vendo aqui. O censo mais recente lá mostra pouco mais de 3 mil habitantes, né? Vai ser reconhecido facilmente na cidade de Cafeara.
0: Se muda, né?
2: Provavelmente.
0: Muda de vida.
2: Né? Provavelmente. 3h29, a expulsão de uma idosa de 87 anos da casa onde morava, em Madrid, virou o símbolo da crise de moradia na Espanha. O caso de Maria del Carmen Abascal levou dezenas de milhares de pessoas às ruas e o protesto em Barcelona terminou em confronto com a polícia. Ontem, o governo de Pedro Sánchez aprovou 21 medidas urgentes, entre elas, mais proteção contra o despejo de moradores vulneráveis, regras para o aluguel de quartos, um imposto sobre aluguel de temporada e a proibição de comprar imóveis só para especular. O governo também vai criar um fundo de 10 bilhões de euros para emprestar até 50 mil euros, cerca de R$280 mil, a quem vai comprar o primeiro imóvel. Medidas parecidas tinham sido derrubadas pela oposição no parlamento na semana passada. Sem maioria, Sánchez convocou eleições antecipadas para 29 de novembro. Com o parlamento dissolvido, Alvarez, as medidas agora serão votadas por uma comissão provisória de 69 deputados, sendo que o governo precisa de apenas 35, ou seja, um voto um pouquinho a mais do que a metade dos deputados.
1: Agora você vê como é que é, Tomás, as coincidências ou não da vida. Hoje acaba de morrer esta mulher de quem você acaba de falar. A Maria del Carmen Abascal morreu aos 87 anos num hospital da Espanha. Isso deve aumentar a fúria das pessoas, né? É um símbolo dessa revolta, acaba de morrer. Então, estamos aí no sentido dessa luta, é um mártir que acaba de acontecer e isso certamente vai incendiar mais as pessoas.
0: E falando de protestos, o governo da França suspendeu o uso de granadas de efeito moral pela polícia nos protestos de estudantes. A decisão veio depois, gente, que um adolescente de 15 anos perdeu a mão ao pegar uma dessas granadas no norte do país. Granada de efeito moral é aquela que explode com barulho alto e clarão para poder dispersar as multidões. A suspensão vale só para os atos de estudantes do ensino médio. Gente, são menores, né? Pelo amor, né? E até o governo conseguir esclarecer o que foi que aconteceu. Mais de 6.500 pessoas já foram detidas desde o começo dos protestos, a maioria menores de idade. A oposição de esquerda criticou a demora e disse que foi preciso jovens ficarem mutilados para o governo recuar. E aí um vídeo viralizou. O prefeito de Saint-Denis, na região de Paris, apareceu no meio dos manifestantes, inclusive vestido de terno, gravata ali, acabou atingindo por gás lacrimogêneo. Ele fazia ali, se colocou na frente desses estudantes para que a polícia não chegasse perto. Ele afastou as mãos ali, né, num gesto de proteção, mas acabou atingido aí por gás lacrimogêneo. Os estudantes cobram escolas em melhores condições, mais professores e dias de aula mais curtos, Alvarez.
1: É importante a gente entender que na França um protesto como esse pode ter repercussões muito maiores. Já é grande, mas já está se tornando também novamente uma disputa entre esquerda e direita. Esses estudantes são vistos como de esquerda, a direita rejeita esse movimento e a gente está percebendo já uma preparação para o embate que vai ser a eleição francesa no começo do ano que vem, quando há uma grande possibilidade, pela primeira vez, a extrema-direita francesa chegar ao poder com Marine Le Pen, que teve a sua candidatura liberada. Isso pode ser bem parecido com o que a gente está vivendo aqui no Brasil. Como a gente sabe, esse movimento é mundial, né? O mundo passa por uma virada à direita e a França não é nenhuma exceção. Então a gente já está vendo aí a França vivendo dias pré-eleitorais.
2: E a cena é muito forte, né? Do prefeito ali defendendo os estudantes.
0: Prefeito, um homem negro, diga-se de passagem.
2: Certamente ganha pontos, né? Ganha pontos no cenário político por essa manifestação. O prefeito, só a título de curiosidade, Saint-Denis, se alguém reconheceu o nome, mas não está lembrando de onde, Saint-Denis é uma cidade, um subúrbio, né, da capital Paris, onde se localiza o Stade de France, onde o Brasil perdeu a final para a França em 1998.
1: Onde vive a classe mais pobre da França, trabalhadora, muitos imigrantes africanos, árabes também. É um lugar, inclusive, perigoso para um turista, é um lugar difícil, tenso. Se a gente quiser comparar, seria como para nós as favelas do Brasil, né? Não o mesmo nível de pobreza, mas com a mesma complexidade.
0: Só interessante ver o nível de engajamento do estudante jovem, né? Que vai pra rua, vai protestar, não é... A gente não tem... Né, obviamente que no Brasil isso não é comum. Bom, e daqui a pouco aqui no Link TMC a gente fala sobre a revisão da condenação de Jair Bolsonaro. O presidente do STF, Edson Fachin, indicou que se for julgada, essa revisão deve ir pro plenário e não a uma das turmas. Então quer dizer que todos os ministros devem decidir sobre essa revisão. Mas agora vamos com as principais notícias da sua região.
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4: Olá, estamos de volta aqui com a Transamérica, agora a TMC no 100.1, são 15 horas e 35 minutos e daqui a pouquinho às 17 horas tem o Brasília TMC segunda edição comigo, Francisco Neto, e também com a Ellen Gomes, com as principais notícias aqui do Distrito Federal. Para você, né, que acompanha as notícias do DF, fique sempre ligadinho aqui com a gente para ficar sempre bem informado. Lembrando que se você precisa, né, mandar mensagens, perguntar, né, informações, saber, né, de propostas também, como que estão sendo as propostas, né, como votar, enfim, fique ligadinhos aqui porque a gente sempre tem, né, essas informações para vocês aqui. E também pode mandar mensagem no 61993813030, 996-9381-3030. E olha, o PSDB rejeitou por unanimidade o apoio a Celina Leão no segundo turno. O partido presidido por Paula Belmonte também não declarou apoio a Leandro Graz, mas deixou os afiliados, né, ou filiados aí livres para fazer individualmente a própria escolha no segundo turno. No documento, o PSDB afirma que mantém como princípios a ética, o combate à corrupção, a responsabilidade fiscal, a transparência e a eficiência do Estado. O partido também cita problemas nas áreas da saúde, educação e faz críticas à situação do BRB. Sobre o banco, a legenda, né, diz que as operações sobre investigação precisam de esclarecimento, transparência e responsabilidade. Paula Belmonte foi a terceira candidata mais votada no primeiro turno, com 140.765 votos. Agora, o PSDB diz que vai fiscalizar com independência o governo que for escolhido pelos eleitores no segundo turno, marcada para o dia 25 deste mês. Celina e Graz disputam o segundo turno para o Palácio do Buriti no dia 25 deste mês. Atualmente, a governadora terminou o primeiro turno com quase 50% dos votos e Leandro Graz recebeu aí 34,47% desses votos. E olha, a senadora
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4: Celina Leão, ela, na verdade, é senadora, né? A Leila do Vôlei pediu, né, a licença sem remuneração do Senado, né, até o fim do mandato em janeiro do ano que vem. O pedido foi apresentado depois, né, que ela conseguiu a reeleição, não conseguiu, na verdade, né, a reeleição para o Senado do DF. Segundo a assessoria, a Leila quer se afastar para cuidar da saúde e tratar de assuntos particulares. O pedido ainda precisa ser votado pelo plenário no Senado. Se a licença for aprovada, quem assume a vaga é a primeira suplente, a Leane Lemos. Lembrando que ela é do PSB. Leane tomou, né, posse nesta terça-feira. Ela é cientista política e gestora pública e já foi secretária de Planejamento, Orçamento e Gestão do DF. Leila recebeu 686 mil votos aqui, né, no primeiro turno, mas as duas vagas do DF ficaram aí para Michele Bolsonaro e Bia Kicis, ambas do PL.
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4: E olha, um homem suspeito de matar a tiros o dono de uma pizzaria em Taguatinga foi morto pela polícia na Bahia. Guilherme Estrela Ribeiro, de 35 anos, estava foragido e foi encontrado depois de uma troca de informações de inteligência entre as forças de segurança do DF de Goiás e também da Bahia. Ele estava na casa de familiares na cidade de Rosário. Segundo a polícia, quando os agentes chegaram ao imóvel, Guilherme fez os próprios familiares de reféns. Teve negociação e durante a ação, o suspeito foi baleado. Ele chegou, né, a ser levado para o hospital, mas não resistiu. No momento da abordagem, foi apreendida uma pistola que estava com Guilherme.
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5: Gente, aumentar a potência do carro é relativamente uma coisa fácil de se fazer. Mas será que pode ser feito? O Edson Ragazzi vai responder essa pergunta. Vamos ouvir.
6: Oi, meu amigo parceiro da Uber. Oi, minha amiga parceira da Uber. Eu sou o Edson Ragazzi, jornalista automotivo. Você sabe que é possível aumentar a potência do motor do seu carro. Mas tome cuidado. A recomendação para preservar a vida útil é manter ele original. Tenha em mente que o motor é projetado para atender a uma potência e torque específicos. Portanto, se você aumenta essa potência, acaba provocando o desgaste prematuro de vários componentes. Como esses componentes não estão preparados para suportar maiores pressões e temperaturas internas, o processo sobrecarrega os pistões, as bielas e, no caso de modelos turbo, o turbo compressor. Quando a potência é aumentada, a centralina, conhecida também por ECU, injeta mais combustível para gerar a força extra. Isso faz com que o veículo consuma mais, vira beberrão. A transmissão vai receber sobrecarga. Assim, a embreagem e a caixa de câmbio sofrem mais esforço e podem patinar ou quebrar. Todos os componentes que citei têm custo alto para consertar. Além disso, prejudica o meio ambiente, porque o modelo emite mais gases tóxicos. E, finalmente, de acordo com as normas do CONTRAN, qualquer alteração na potência ou cilindrada exige um limite de até 10% para mais ou para menos em automóveis, caminhonetes e utilitários. Por exemplo, se o carro tem 100 cavalos originalmente, a potência máxima permitida depois da troca vai ser de 110 cavalos. 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

0: Voltando, 15 horas e 45 minutos. Olha, muita gente no TMC News BR conosco, participando, interagindo. Um abraço aqui para o André Colli, para o Leonardo Farias, que é motorista de aplicativo e todos os dias nos acompanha. Silvio Lima, Roberto 45, está dizendo: cadê o espanta convidado? Acho que ele está se referindo ao Rodrigo Alvarez.
1: O que, que ele falou de mim?
0: Cadê o espanta convidado? Eu acho que pela discussão mais dura ontem.
2: Gente, jornalismo é isso. Jornalismo que se agrada ao entrevistado é publicidade. Mas isso assim, aqui é um programa jornalístico.
3: Espanta convidado é sensacional.
0: Mas tem outra melhor aqui, ó. O Neto. Boa tarde, o Rodrigo Alvarez está tranquilo hoje? Ontem ele pulou com os dois pés no peito do garotinho. Também não foi assim, ele fez a pergunta. Ele fez a pergunta, pô.
1: Terminamos aqui na maior tranquilidade.
2: Dando risada.
1: O outro de garotinho não queria nem ir embora. Ele falou: quero continuar.
0: Isso. Tava, deixa eu só terminar a história do garotinho, do outro garotinho.
1: E eu,
0: né,
1: dizendo aqui, pô, como é que é? Ele conta a história de corrupção na maior tranquilidade. Tá acostumado a falar disso, pô? Ele não queria ir embora, não.
2: Aí é assim, né? Se a gente faz uma entrevista assim: olha, garotinho maravilhoso, como você é incrível. Aí é óbvio que a gente tá errado, né? Claro. Vai ser xingado também. Mas vocês não estão muito felizes com as coisas,
1: não,
2: né?
1: Mas eu acho que eles gostaram. Eles estão com saudade.
2: Gostaram.
1: Da entrevista.
2: Foi muito bom.
1: Querendo outra.
2: Mais uma vez, gente, ouçam.
1: Vamos pedir pro pessoal sugerir quem vocês gostariam que a gente entrevistasse.
0: Boa.
1: Político eleito, tá, de preferência, não? Isso.
2: A gente tá tentando vários, tá, gente? Estão aguardando aí.
1: Não vamos contar quem.
2: Não, é você que é o garotinho. Não vamos contar quem, mas a gente tá tentando vários. Inscreva aí, é uma ótima ideia. No WhatsApp também, 972211001, escreve pra gente.
4: Eu queria que vocês falassem com o Lula.
2: É. Pode ser também.
1: Estamos tentando também. Não, tem que falar também com o Flávio Bolsonaro.
2: Também. Aqui a gente tem lugar pra todo mundo.
0: Um abraço carinhoso também pro Helder Lucas, sendo além aqui. Eu quero ver se provar isso que você tá falando. Não é nada disso. Você me interpretou mal, Helder. Mas
1: conta,
0: enfim.
1: Conta pra gente aí, pô.
0: É, enfim, não, deixa pra lá.
2: Ó, já tem gente pedindo o Nicolas aqui, que é o Sidney Mendes, mandando no nosso WhatsApp também. O Adriano do Jaraguá mandou uma denúncia, daqui a pouco a gente vai falar. Enfim, obrigada a todo mundo que nos escreve. Traz o Moraes pra entrevista, diz o Jonathan. Estamos tentando, Jonathan. Obrigada aí todo mundo que nos escreve sempre. Eu leio tudo, tá, gente?
1: Aqui gente, vamos falar com o Tibério que tá com pressa. Vamos pra Brasília.
2: Vamos lá. Segundo, agora o assunto, né? A revisão criminal apresentada pela defesa do ex-presidente Jair Bolsonaro. O ministro Cássio Nunes Marques, do Supremo Tribunal Federal, afirmou hoje que a condenação apresentada pela defesa do ex-presidente só será analisada depois do segundo turno das eleições. Eu acho que é uma decisão que faz sentido. Segundo o gabinete do ministro, é isso, ó. Uma decisão antes da eleição vai interferir no processo eleitoral. Não tem como. Bruno Tibério está de volta e traz todas as informações. Fala, Tibério.
5: Pois é, então, e além de deixar então essa análise, né, para depois aí do segundo turno, Nunes Marques também confirmou que pretende levar a revisão criminal ao plenário do Supremo Tribunal Federal para que os 11 ministros então possam analisar esse caso. O gabinete do ministro também afirmou que Nunes Marques não considerou anular a condenação de Jair Bolsonaro por decisão liminar individual. A defesa tenta então reverter a condenação do ex-presidente a 27 anos e 3 meses de prisão. E entre os argumentos que foram apresentados pela defesa,
2: A gente tá com um problema no link de Brasília.
1: O nome disso é Maldição de Brasília.
2: É. Então, que coisa. Fale, Alvarez. Não. Eu vi que você tava acompanhando essa notícia.
1: Eu só ia dizer que isso acontece só em Brasília. Deve ter alguma razão, né? Deve ter algum fantasma rondando o nosso repórter lá, né?
0: É impressionante.
1: Mas qual é a história? O Cássio Nunes Marques disse que o Tibério estava trazendo, né? Que não vai analisar essa soltura antes do segundo turno.
0: Perfeito.
1: O que pode interferir nas eleições. Eu me pergunto ao Wilson se já não está interferindo, porque só de falar isso já muda o cenário, né? Parece que já vem uma votação importante aí, com 3 votos, pelo menos, favoráveis ao ex-presidente Jair Bolsonaro, que a gente sabe do Fux, do André Mendonça e do Cássio Nunes Marques. Pergunta se o Fachin votaria a favor ou não. Se o Dias Toffoli votaria a favor ou não, tem que se saber o que acontece para, né, tirar da prisão o ex-presidente condenado a 27 anos e 3 meses por tentativa de golpe de Estado, com a alegação de que houve exageros na punição e não houve o devido tempo para que o processo corresse da maneira adequada. Essa é a alegação da defesa, que está sendo considerada pelo Nunes Marques, mas vamos lembrar, não custa lembrar, que o Cássio Nunes Marques é um ministro indicado pelo próprio Jair Bolsonaro. Eu sempre me pergunto, e o Wilson quer falar aqui que ele está nervoso,
6: nervoso mesmo. Esse pacote de bondades do Supremo, não sei se vocês falaram hoje.
2: A gente falou.
6: É uma vergonha. É uma vergonha. Depois da abertura das urnas e o avanço da direita, principalmente no Senado, é uma vergonha. Alexandre de Moraes, a Débora do Batom.
1: Liberada.
6: Liberou Eustáquio e o Alan Santos.
1: Mas lembra devagarzinho. Débora do Batom foi aquela que usou o batom para riscar a estátua no Supremo,
2: do
1: Supremo, né?
2: STF. Isso. Exatamente, estava presa.
1: O outro, Eustáquio.
6: O Eustáquio e o Alan Santos.
1: Blogueiro,
6: dois blogueiros que se dizem jornalistas, que estão foragidos e atacam o Alexandre de Moraes assim, com força. O Alexandre sangue no olho. De repente, arquiva o processo. Agora, a PGR liberando a visita. Alexandre de Moraes, um amor de pessoa, consultando a PGR se o Flávio poderia visitar o Jair Bolsonaro. Coisa que ele não deixou ao longo de toda a eleição.
2: E que não consultava ninguém.
6: Não, também. E não consultava ninguém. A PGR está liberado. É uma vergonha esse momento que nós estamos vivendo. Esse acerto, por mais. Qual que é a estratégia? Eu não sei qual que é a estratégia.
1: Não,
6: mas é uma vergonha.
1: Tá, tudo
6: é
1: bem.
6: É uma vergonha.
1: Tá, vamos entender essa vergonha um pouquinho. Primeiro, eu acho importante colocar aqui: as razões, as motivações de Alexandre de Moraes serão diferentes das motivações de Cássio Nunes Marques. Então, se a gente quer separar, como a gente sempre faz aqui, sem medo de dizer o que está acontecendo, com a realidade nos olhos, Cássio Nunes Marques, claro, tem uma dívida com aquele que o colocou lá. Ele defende, a gente já sabe, o Supremo virou partidário. O Cássio Nunes Marques é do partido que defende a família Bolsonaro. Por outro lado, Alexandre de Moraes...
6: Mas o momento também, o momento é político. Não, então vamos falar do Cássio. Momento é político.
1: Sim,
6: ele por que ele esperou até agora?
1: Ele dizer que não vai fazer antes do segundo turno para não interferir, é óbvio que já está interferindo.
6: Lógico, está deixando aquecido as pessoas com a esperança que o Flávio ganhando a eleição.
1: Rampa com Jair.
6: Isso, é isso.
1: E o Flávio está pedindo isso, está tudo coordenado, certo? Por outro lado, Alexandre de Moraes quer salvar a própria pele, porque ele sabe que com esse Senado, com a composição à direita como nunca houve, 121 deputados do PL no Congresso e um Congresso mais à direita do que eu não sei desde quando, 1980 e poucos. O que que a gente tem aí? O pedido da cabeça de Alexandre de Moraes. Ele vai ser levado a um processo de impeachment. Então tá todo mundo, cada um defendendo o seu interesse.
6: E para fechar com chave de ouro, Gilmar Mendes arquivou o processo contra o vice do Flávio Bolsonaro, o senador Alfredo Gaspar, que é denunciado por estupro. Do nada, passou com essa faca no pescoço ao longo do primeiro turno inteiro. Dia 5 ele arquiva o processo.
2: A gente vai falar disso, inclusive, em
6: é
2: mais detalhes.
6: É uma vergonha. Então, mas é disso que nós temos que nos indignar. Não é com fake news, não é com deep fake, mas são com os movimentos do judiciário que no outro dia da eleição, desculpa a expressão, se a TMC vai ficar chateada comigo, baixar as calças pra direita. Desculpa, diretor Augusto, mas nós temos que ser claro, porque é isso que está acontecendo.
0: Mas quando você fala que o momento é político, quando não foi político?
6: Quando não foram políticos os últimos momentos do Supremo? Mas é isso que eu tô te falando.
0: Faz tempo.
6: Antes, os movimentos eram pra direita. Mas fechou a urna à meia-noite.
1: Era um monte pra direita.
6: Antes, vamos pro corte. Antes, o movimento era pra esquerda. Não é, porque vamos corrigir, senão fica errado o corte. Antes, o movimento era pra esquerda.
2: Alguém faz esquerda. Uma figurinha da reação
6: da esquerda, por favor. Agora, fechou a urna, Tomás, fechou a urna no dia 4 à meia-noite. Virou pra direita.
0: Não estamos entrando no mérito aqui, claro, em alguns pontos eu vou concordar, o Alvarez vai discordar, a Mayara vai discordar, e podem concordar e eu discordar, se as decisões são acertadas ou não. Mas o que leva esses ministros a essas decisões?
1: É perfeito você colocar isso que eu ia perguntar, se a vergonha dele é só dos ministros ou do que eles estão decidindo?
6: De tudo. o senador, eu nem conheço ele, Alfredo Gaspar, ele é denunciado por estupro. por estupro.
1: Agora tá liberado.
6: É, tá liberado. É. E passou com essa
0: nesse
6: faca
0: caso,
6: no pescoço.
0: Pra mim, a vergonha é dupla. Em outros casos, claro. Não.
6: E passou,
0: Avarez. Discordando de
6: passou,
0: vocês em
6: Avarez.
0: Alguns pontos.
6: Virou notícia na primeira semana, quando anunciaram. E ficou com essa faca no pescoço. Faca no pescoço ao longo do primeiro turno todo. Meia-noite, do dia 4 pro dia 5, arquivado.
2: Eu só quero chamar vocês para entrarem no site da TMC. Tem lá um artigo bem interessante sobre o pacote de bondades do judiciário. Então, se você tiver ali, dá um Google ali, ó, o pacote de bondades do judiciário. Sobre as decisões favoráveis aos bolsonaristas que reacendem aí o debate sobre o protagonismo político do Supremo, que não deveria, bom, não tem como não se desvencilhar de política, mas como o Supremo virou o assunto, um assunto de política ultimamente. Então dá uma olhadinha lá, que é um artigo muito bom,
0: inclusive. Lerei também, aproveito 5 segundos, a gente tá indo pro nosso terceiro e último bloco hoje da Rádio Uber, mas para fazer propaganda da minha nova coluna no site da TMC, o novo texto, O Tiro Feminista que Saiu pela Culatra. Tá lá no TMC NewsBR também,
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2: Eu defendo o meu local de trabalho.
0: Já fiz o meu comercial, tmc.com.br.
2: Se a gente não defender o nosso, quem defende, né,
0: pois
2: Tomás?
0: Pois é, já a gente volta.
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2: Já de volta e a gente agora traz, deixa eu ver. Ah, aqui, pronto. De novo, esse programinha me dando uma rasteira. Ó, a gente vai falar agora daquele assunto que nós estávamos mencionando antes do break, que é a decisão do ministro Gilmar Mendes, do Supremo, que arquivou o pedido de investigação contra o deputado Alfredo Gaspar, do PL de Alagoas. Quem é ele? Candidato a vice-presidente na chapa de Flávio Bolsonaro. A decisão seguiu a Procuradoria-Geral da República, que concluiu não haver indícios para continuar a apuração que investigava o caso do qual ele era acusado de estupro de vulnerável, contra, inclusive, uma menina que é amiga da família. Em março, a senadora Soraya Tronic, do PSB, e o deputado Lindbergh Farias, do PT, levaram à Polícia Federal relatos que atribuíram a ele esse estupro de vulnerável. O estupro de vulnerável, gente, é como a lei chama qualquer ato sexual com menor de 14 anos. Esse da menina conhecida da família era mais velha, né, na verdade. O pedido veio depois de um bate-boca entre Lindbergh e Gaspar na CPI do INSS, em que Gaspar era o relator. Ele sempre negou e chamou a denúncia de cortina de fumaça. Na época, uma jovem apontada nos relatos como filha dele gravou um vídeo negando e mostrou um exame de DNA. O deputado também processou a Soraya e o Lindbergh por calúnia. Acusar alguém falsamente de um crime.
0: Agora 16 horas e 2 minutos. A gente traz um convidado para o nosso link TMC. Lembrando que você pode acompanhar também o programa com imagens, inclusive as entrevistas dos entrevistados no nosso TMC News BR. O candidato à presidência, Flávio Bolsonaro, disse que se for eleito vai mudar a Constituição. Depois da repercussão, ele explicou que se referia à redução da maioridade penal e ao fim da reeleição, entre outros temas. Para repercutir essas falas, a gente conversa com o Marcelo Figueiredo, doutor Marcelo Figueiredo, advogado especialista em direito constitucional, professor da PUC de São Paulo e que já tem cadeira cativa aqui no link TMC. Doutor Marcelo, boa tarde, tudo bem?
14: Boa tarde, tudo bem? Vocês vão bem? Tudo em ordem?
2: Tudo certo.
0: Tudo certo. Quando um candidato a presidente fala em mudança de Constituição, ele não está ferindo a própria Constituição. Isso faz parte do processo democrático, sugestão de mudanças, de emendas, tudo que vai passar, evidentemente, pelo crivo de deputados e senadores. É assim que a banda toca, doutor Marcelo?
14: Perfeitamente, vamos lá. Eu acho que são várias coisas que precisam ser explicadas. Ele falou ontem em reforma para trazer mais democracia ao Brasil. Depois, hoje, ele falou em reforma política, reforma do judiciário e outros temas, inclusive reforma do regimento do Senado. Então, vamos por partes. Primeiro, é possível reformar a Constituição? Sim. É um processo difícil, complexo? Sim. Exige a votação de 3/5 da Câmara e do Senado. É um processo complexo, ele vai ter que negociar politicamente, ainda que ele tenha aumentado a bancada do PL. O PL é insuficiente na Câmara e no Senado. para sozinho aprovar uma reforma constitucional. Então, quais as possibilidades? Ou digamos, vamos começar ao contrário, o que não pode ser alterado? A Constituição proíbe a alteração em algumas partes dela. Por exemplo, federação, federalismo, o voto, a votação, o voto direto, secreto, periódico, não pode ser mexido. Direitos humanos, de uma maneira geral, não podem ser alterados na Constituição. Então, quando a gente fala em reforma constitucional, a gente precisa saber o que não pode ser feito. Isto não pode ser alterado em princípio. É proibido alterar a Constituição para mexer nesses pontos. São chamadas cláusulas pétreas, ou que vem de cláusula de pedra, ou seja, não pode ser mexidas, não pode ser alteradas. A Constituição também não pode ser alterada em estado de sítio, estado de emergência, situações como 8 de janeiro, por exemplo, proibiriam que a Constituição fosse alterada. Bom, aí vem o outro lado. O que pode ser alterado? Tirando essas matérias, em princípio, respeitada a Constituição, todos, um grupo de deputados ou de senadores ou presidente da República pode propor a alteração da Constituição. Então, preciso ver, primeiro, o que exige reforma da Constituição e o que não exige. Então, claro, se eles forem alterar a composição do Supremo, isso vai ter que ser feito por uma PEC, uma proposta de emenda constitucional. Eu preciso de uma PEC, porque eu vou mexer no Supremo Tribunal Federal, que já está estabelecido na Constituição, o número de ministros, a idade mínima, os requisitos para ocupar o cargo, etc. Então, isso precisa de reforma. Alterar o regimento do Senado não é necessário reforma, basta que o próprio Senado e a maioria dos senadores façam essa alteração. Então, por exemplo, 48 senadores já podem alterar o Senado e tirar essa competência discricionária que hoje tem o presidente do Senado de, aspas, engavetar pedidos de impeachment que estão lá dormindo na gaveta do senador Alcolumbre. Então, é preciso separar as situações, né? O que talvez ele tenha dito, o que ele pretendeu dizer é o seguinte: como há uma contabilidade de que 49 senadores já se manifestaram apoio a possíveis impeachment de alguns ministros do Supremo, então estaria facilitado no Senado alterar o regimento para que os senadores possam processar esses pedidos sem depender do presidente.
1: Doutor Figueiredo,
14: isso é algo que pode ser feito.
1: Doutor Figueiredo, a gente tem muitas questões, tá? Tem mais perguntas aqui, mas se eu começar, a pergunta é: em tese, a Constituição é feita para não ser alterada, ela é feita para ser algo que permanece, ela é uma joia, né, do país, da nação, ela é um tesouro da nação que não deveria ser alterado de tempos em tempos, senão ela deixa de ser uma Constituição e passa a ser a vontade do político da vez. Na sua avaliação, mexer nessas cláusulas específicas, eu acho que o Tomás tinha a lista, né, das cláusulas, vamos trazer
0: para o reeleição, o fim da reeleição, doutor Marcelo, o fim ou diminuição desse exagero, segundo o candidato Flávio Bolsonaro, as decisões monocráticas dos ministros do Supremo, uma reforma tributária e a última é a maioridade penal, redução da maioridade penal de 18 para 16.
1: Mandato de 4 para 5 anos para presidente da República.
0: Isso também, junto com o final da reeleição.
1: E aí eu pergunto então, doutor Figueiredo, isso é um casuísmo momentâneo que não deveria ser alterado porque daqui a pouco chega outro presidente e quer voltar atrás? Ou nós estamos falando realmente de um momento em que a humanidade está em mudança, o país está em mudança e, de fato, é preciso revisar o que foi escrito em 1988?
14: Perfeita a sua pergunta, muito interessante. Bom, vamos lá. De fato, quando as constituições são feitas, elas são feitas para durar. Aliás, quanto mais tempo uma constituição vigora, mais é a sua, vamos dizer assim, o seu mérito.
1: Então, como a Constituição americana, por exemplo, dos Estados Unidos.
14: Exatamente. A Constituição americana é tida como uma excelente Constituição porque ela dura desde que foi feita em 1776, com a Declaração de Independência, em 1787, etc. Então, não há dúvida. Agora, é claro, também se diz que as constituições não são imutáveis, por isso é possibilidade de emenda. Não vamos confundir a emenda, que é uma alteração pontual na Constituição, com a alteração, vamos chamar assim, da alma da Constituição. Então, eu diria, e você tem razão, a Constituição de 88 tem uma parte dedicada aos direitos humanos, aos direitos fundamentais, que é uma joia rara mesmo, porque é tida no mundo inteiro como uma Constituição avançada, né, em relação aos direitos sociais, aos direitos dos trabalhadores, dos aposentados, etc. Então, eu diria, sim, nessa parte ela não pode ser, não deve ser alterada, né? Em alguns casos, até é proibido alterar. Então, eu diria que, de uma maneira geral, se nós estivermos falando de direitos humanos, a Constituição não pode ser alterada, a não ser para melhorar a situação do povo, não para piorar.
2: Doutor Marcelo, desculpa te interromper, mas uma dúvida que me surgiu aqui. Até que ponto uma proposta como essa do Flávio, de alterar a Constituição, ela é viável na prática e realmente é algo que pode, que a gente tem ali uma visão de que ela pode acontecer? Ou até que ponto isso é mais, vai ficar realmente na promessa eleitoral, né, para um segundo turno? Como que o senhor vê essa possibilidade?
14: Eu acho que ele está fazendo campanha, não é? Porque, veja, reforma tributária, nós estamos discutindo 10 anos para aprovar uma reforma tributária, acabou de ser aprovada, né? É uma reforma super complexa que promete dar mais força aos estados e aos municípios, né? Acaba com o ICMS, cria dois impostos separados, tributação no destino, muda completamente. Então, eu acho que falar de reforma tributária hoje não tem sentido nenhum, né? Agora, é claro, falar de alteração do regimento do Senado, sim, ok, mas aí não precisa mudar a Constituição, tá certo? Então, diga.
15: Sem querer cortar, mas tem algo que fica rodando no meio político e fez parte dos senadores serem eleitos, que é o impeachment, principalmente do Alexandre Moraes. Mas, em conjunto, existe a alteração de quem pode escolher o ministro e o tempo que o ministro pode ficar no Supremo Tribunal Federal. Qual o caminho que, para acontecer isso? É um caminho fácil? É através do Senado, da mesma forma que pode fazer o impeachment, ele pode alterar quem pode escolher o presidente supremo e o tempo que ele vai ficar na cadeira? Qual esse caminho? Ou nós estamos sendo iludidos, ou é um caminho fácil?
1: Você falou presidente supremo, não, você é um quer dizer fácil. Ministro supremo.
14: Não, ao contrário, é um caminho difícil, porque para alterar essa forma de composição do Supremo, eu preciso emendar a Constituição. Eu tenho até os números aqui, é um número alto, elevado, né? Eu tenho aqui anotado.
15: É a maioria mais um? Não, mas o não, caminho não, é o três, Senado? Não. Ou é o presidente da República? Através de um projeto?
14: Não, tem que ser emenda à Constituição, o presidente pode propor, mas quem tem que discutir e votar isso é a Câmara e o Senado, por 3/5 dos membros da Câmara, por

0: tinha terminado, depois se o senhor quiser complementar.
1: Não, tudo bem.
0: Quando o senhor fala que a Constituição não pode ser mudada para piorar a situação do povo brasileiro, mas aí não cabe a interpretação justamente do deputado e do senador em relação ao tema, isso pode ser discutido, por exemplo, na redução da maioridade penal. Para muita gente isso é um descalabro, para muita gente isso é uma solução que já deveria ter sido tomada há muito tempo. Cabe, para uma questão como essa, cabe a interpretação do próprio Congresso Nacional, se é para melhor ou se é para pior?
1: Olha, não só do Congresso, como do próprio Supremo Tribunal Federal. Redução de maioridade é um desses temas polêmicos, como você bem destacou. É mais ou menos parecido com o aborto, né? É mais ou menos parecido com o casamento homossexual. E vamos lembrar que o Congresso não conseguiu enfrentar essas pautas mais progressistas. No caso do casamento gay, o Congresso não conseguiu aprovar, como aconteceu no Uruguai, por exemplo, nosso vizinho, e foi o Supremo foi obrigado a enfrentar esse assunto e permitir a união de duas pessoas do mesmo sexo. Então, o caso da maioridade, da diminuição da maioridade é um caso parecido. Por quê? Porque é um assunto extremamente polêmico, existem correntes favoráveis e outras contrárias, e certamente isto vai pesar no Congresso, porque não vamos esquecer que o Congresso é uma casa política que funciona sob pressão dos mais grupos, tem conservadores, progressistas, liberais, centrão, etc. Então, eu não acho que isso vai ser fácil, não. Isso vai ser uma discussão pesada e também não está isento de ser julgado inconstitucional pelo Supremo.
2: Não, maravilha. Quero muito agradecer o Marcelo Figueiredo, advogado especialista em direito constitucional, professor da PUC de São Paulo, sempre aqui com a gente, trazendo observações muito pertinentes sobre as nossas leis. Obrigada, viu, doutor Marcelo, pelas informações.
1: Obrigado a vocês. Tchau, bom trabalho.
2: Até mais. E só para lembrar, o Ronaldo me lembra aqui que, a título de curiosidade, gente, a Constituição dos Estados Unidos tem 27 emendas em 239 anos.
3: Tem a emenda nossa... PIX na Constituição americana?
2: Não tem PIX, né?
3: Orçamento.
2: Não tem nem PIX. E olha só, para comparar, 27 emendas nos Estados Unidos em 239 anos. O Brasil tem 139 em 38 anos.
3: Maravilha, tamo bem.
2: Muito.
3: Aí é o que eu dizia ontem, a minha preocupação qual é? A gente tá caminhando para um Congresso que é avassaladoramente de direita, com muita extrema direita, que vai ter muito poder para decidir, inclusive para emendar a Constituição. Isso vai ser, expressão banalizada já, mas vai ser um rolo compressor em qualquer outra ideia. Qual é a preocupação que eu tenho? Que a gente tendo um Congresso tão à direita, e ainda se for Flávio Bolsonaro tão à direita, nós teremos um país em que uma maioria vai impor a sua vontade a uma minoria. E eu nem digo que é maioria porque a gente não tem como comprovar isso, porque uma coisa é quem vota e outra coisa é a maioria da população. Tem todas as abstenções, tem todo mundo que não pôde votar.
2: Anulo conta.
3: Tem muito mais do que isso. Então nem é a maioria, a eleição nem garante que seja a maioria, é a maioria de quem votou. De qualquer maneira, uma parte grande da população se impondo a outra parte da população que vai ter que aceitar. Isso não é bom para o país. Seria muito melhor um Congresso equilibrado, onde há embates, onde há discussões sérias e decisões sérias. E ainda, se tiver um presidente do mesmo lado, a balança vira muito para um lado só.
0: Bom, eu concordo com você, Alvarez, mas eu entendo que, claro que o ideal é que haja um equilíbrio, seja no número de deputados de direita, de centro e de esquerda, seja nas próprias ideias de todos esses deputados. Exato. Alguns um pouco mais à direita, alguns um pouco mais à esquerda. Mas, de novo, a gente fala que esse voto e essa superioridade de um espectro político reflete a insatisfação de boa parte da população brasileira. Eu não acho que exista a história do pior que tá não fica. Eu acho que sempre pode piorar. Mas eu entendo que do jeito que estava, as coisas também não estavam funcionando. Pode ser que fiquem piores agora, como você tem esse receio. Mas eu acho que uma mudança tinha que acontecer de alguma maneira. Vamos descobrir nos próximos 4 anos... Falando em Congresso, tá? Porque para a presidência não temos ainda nada definido. Concordamos aqui que pode ganhar um, pode ganhar o outro. Mas vamos esperar os próximos anos para saber se foi para melhor ou para pior.
3: O que me preocupa...

0: na sua visão, é contra um radicalismo de esquerda, que foi a agenda woke, que tanto incomoda a quem está na direita hoje, que me incomoda também, da maneira radical como foi implementada e trazida, se surge uma agenda radical de direita que é altamente negativa também.
1: Do mesmo jeito.
0: Ela não é a solução, é um remédio ruim para um problema.
2: E aí vai me incomodar da mesma maneira. Se acontecer isso, me juntarei a você nesse incômodo.
0: Se não acontecer, mas tá, eu boto a minha mão
2: Não sei, gente. Não sei. Sinceramente, eu não sei. Vamos aguardar. Eu acho que a gente tem que esperar para ver.
3: Não, mas eu quero só fazer um parênteses. Acho que nós estamos num processo de endireitar o país. Acho
0: endireitar
3: que...
0: no sentido de ir para a direita, certo?
3: É isso, para a direita. Acho que hoje a fotografia é de maioria, mas eu gosto sempre de lembrar uma questão. Uma coisa é o discurso na campanha, outra coisa é quando você entra na cadeira. Porque existem diversas variáveis. Variáveis de relação com o governador do estado, variáveis de relação com outro prefeito e eleitor que ele quer, de alguma forma, um senador quer privilegiar lá na frente. E o próprio Flávio, de alguma forma, vai ter que ceder muito do que ele falou hoje. Porque uma coisa, ele vai ter que ceder. Porque até tirar o ministro do Supremo, ele vai estar lá sentado. Até tirar, ele vai estar lá sentado. Ele pode dar canetada, assim, diária. Ou seja, a política não é só no dia da eleição. A política muda muito, inclusive, depois do dia da eleição.
1: Agora, continuando por aqui, a gente está falando desse movimento da direita. A revista britânica The Economist, claro, percebeu isso e trouxe essa análise, dizendo que o Brasil virou um país de direita. Esse artigo foi publicado depois do primeiro turno. A revista diz que acabou uma era em que o PT dominou a política brasileira e que Flávio Bolsonaro tem forte chance de vencer Lula no segundo turno, no dia 25. A Economist destaca a força do PL no Congresso, que considera a maior bancada desde a Constituição de 88, e a eleição de nomes da família Bolsonaro, como Michele e Carlos, para o Senado. Segundo a revista, com o Senado nas mãos, o partido e seus aliados poderão mudar leis, e a aposta é de que facilitem a vida das empresas e afrouxem regras ambientais. Mas o tom é de alerta. Para a revista, o PL teria uma chance rara de arrumar as contas públicas. Só que para eles, né, para os jornalistas da Economist, os Bolsonaro não teriam interesse em cortar gastos. A revista também prevê mais polarização e choque com o Supremo, já que senadores eleitos prometem afastar os ministros da corte. E aí, trazem uma fala, trazendo aqui uma fala da senadora eleita Bia Kicis, abre aspas, não queremos apenas impeachment, queremos destituição, investigação e prisão, fecha aspas.
0: Isso é o que me apavora, nós estamos ouvindo um chamado por uma guerra nacional, uma divisão ainda maior. Isso não tem como ser benéfico para o Brasil. Essa postura da Bia Kicis, que é a do Pavanato, que é a do Nicolas Ferreira, que é daquela mocinha que é estadual de São Paulo,
2: campeão,
0: é uma postura belicosa, é uma postura de ataque, de nós contra eles. Isso é uma droga para o Brasil. Isso só piora o Brasil. Não tem como isso melhorar o Brasil.
2: Mas não é, por enquanto, a visão do candidato à presidência. Ele em nenhum momento encampa essas falas, essas falas. Pelo contrário, ele fez questão de falar ontem que não existirá vingança contra o Supremo.
0: Aí eu vou ficar com o Chico, que diz uma coisa é campanha e outra coisa é quando está no governo.
2: Mas se você está criticando a fala deles, eu estou trazendo a outra fala.
0: Não, mas é o partido dele.
2: Tudo bem.
3: E vou complementar com o Tomás.
2: Pensam diferente.
3: O Janones, que foi denunciado, inclusive, por Rachadinha, e o Lindenberg Farias estão na mesma atuada contra a direita. É tiro de um lado e tiro do outro. Não é só tiro da direita. Os dois lados agora estão de forma belicosa. Belicosa. Eu, inclusive, essa semana disse, esse segundo turno vai ser sanguinário. Vai ser assim, vai ser tiro e bomba dos dois lados. Se alguém tiver bala de prata, vai usar bala de prata. Se tiver duas balas de prata, vai usar bala de prata. Nós vamos viver a eleição mais sangrenta que nós vimos ao longo da nossa história, da nossa, desde 1989. Já vivemos governador, prefeitura e presidência. Essa vai ser sanguinária.
0: Eu só discordo, Wilson, que tem, quando você fala os dois lados. Não existe mais. Não tem mais dois lados. Essa é a questão.
1: Quatro. Vamos trazer agora? É.
2: Tinha que ser a conclusão.
1: Eu fiquei esperando pra...
2: É, essa foi a conclusão. Ok. Ah, eu acho que não é tão fácil assim, mas enfim, vamos discutir muito sobre isso nos próximos dias, semanas e meses.
0: Não, eu estava só para concluir, então, é que eu discordo que agora a gente possa falar em dois lados. Com o Congresso tão desequilibrado, há um lado que é majoritário, é dominante, e esse lado é o que vai ditar o rumo do Brasil nos próximos quatro anos, independentemente de quem seja presidente.
1: Ok, vamos agora para Minas Gerais, que o Tribunal Regional Eleitoral de lá determinou que a Meta e o X apresentem novos dados sobre a divulgação de um documento falso atribuído à Polícia Federal pelo deputado Nicolas Ferreira, assunto que já apareceu por aqui. Vamos com o Bruno Marum, direto de BH, trazendo mais informações para a gente. Fala, Marum.
4: É isso mesmo, viu, Mayara? O material, a gente lembra, ele foi compartilhado, né, nas redes sociais pelo deputado federal Nicolas Ferreira, do PL, e essa decisão faz parte de uma ação de investigação judicial eleitoral movida pelo deputado Rogério Correia, do PT, que também foi reeleito agora, né, no último dia 4. Como a falsidade do documento já é fato, né, comprovado no processo, a Justiça Eleitoral quer identificar quem criou, né, esse arquivo, a origem da primeira postagem e o alcance real dessas publicações. Meta e X, portanto, tem um prazo de 3 dias para apresentar relatórios de acessos, registros de IP, horários e também as métricas, né, de engajamento. E a defesa do Nicolas Ferreira reafirma, né, que o parlamentar não criou o documento, que apenas compartilhou, né, o conteúdo acreditando que ele fosse verdadeiro e depois apagou, né, a postagem assim que soube que tratava-se de uma fraude. E caso essa denúncia de abuso de poder político e uso, né, indevido de meios de comunicação seja julgada procedente, aí as sanções são pesadas, né? Podem incluir a cassação do diploma e a inelegibilidade por 8 anos. Vamos ver se vai dar em alguma coisa. O certo é que o Nicolas Ferreira, deputado mais votado do planeta, tem mais esse imbróglio aí para resolver, meus amigos.
2: Foi, isso tem que ser apurado com muita atenção, evidentemente. É o mais votado do planeta? Foi promovido aí pelo Marum?
0: A planeta, ele disse.
2: Eu não tinha feito essa conta. Você parou para pesquisar também na Índia e na China? E o cara é bem votado mesmo.
0: Esses mineiros estão tudo orgulhosos.
2: Olha só, Marum.
1: Marum é bom.
2: Cadê o som do Marum?
1: Vocês não sabem, o Marum é bom.
2: Vamos tentar ouvir o Marum. Aí, fala, Marum.
4: Não, é porque eu vi hoje uma matéria falando sobre exatamente isso. Tem as comparações, depois eu mando o texto para vocês. Aí tem comparações com deputados da Europa, de outras partes do mundo, e ele foi o mais votado desse ano.
1: A gente podia dizer que é do universo, né? Porque acho que não tem votação dos ETs em outros lugares, não sei, também a gente não pode afirmar.
2: Dizem que a torcida do Flamengo é a maior do mundo. E aí coloca-se aí times da China, da Índia. Não sei se já fizeram uma nova recontagem depois que a Índia ganhou alguns bilhões de habitantes. Obrigado, Marum.
4: Valeu.
2: Se bem que lá na Índia eles torcem mais pelo cricket do que pelo futebol, certamente. 4 horas e 27 minutos, o Tribunal Superior Eleitoral irá analisar amanhã o recurso contra a candidatura de Deltan Dallagnol, do Novo, que foi eleito ao Senado no Paraná. O ex-procurador da Lava Jato enfrenta uma confusão na justiça, pois em 2023, o Tribunal Superior Eleitoral cassou o mandato de deputado federal por irregularidades na campanha eleitoral de 2022, deixando-o inelegível com base na lei da ficha limpa. Brian Valêncio, ao vivo com a gente, com mais informações. Tudo bem, Brian?
5: Tudo bem, Tomás? Agora cabe essa novela em definitivo. Amanhã, a partir das 10 horas, o Pleno do Tribunal Superior Eleitoral vai decidir sobre a elegibilidade ou não do senador eleito Deltan Dallagnol, do Novo. A oposição ao agora senador eleito já dizia que ele estava inelegível porque foi cassado, como você bem recitou aí antes, né, em 2023. E aí ele teria uma inelegibilidade de 8 anos a partir do pleito de 2022, ou seja, só poderia voltar depois de 2030. Mas Deltan Dallagnol e o TRE e o Ministério Público Eleitoral consideram que não, que ele teve o registro cassado, mas que a inelegibilidade não se mantém. E aí a gente viu uma série de decisões na véspera e no dia da eleição. Primeiro o relator Floriano de Azevedo Marques, na véspera da eleição, decidindo que ele estava inapto e que os votos deveriam ser anulados. E aí depois o presidente do TSE, Nunes Marques, às 9 horas da manhã, no dia da eleição, derrubando essa liminar e devolvendo os votos de Deltan Dallagnol ao resultado final. E aí então Deltan apareceu elegível sub judice. Na votação final, recebeu 25% dos votos dos paranaenses válidos e aí então foi eleito pela segunda vaga que estava em aberto. Caso o TSE amanhã forme maioria, que é o que prega o relator, né? Voto do relator e do presidente, a gente já tem uma base mais ou menos. Mas caso forme maioria para que Deltan se mantenha inelegível e que o registro de candidatura não seja válido, aí a gente tem um problema, que é a necessidade de uma nova eleição. Porque é uma eleição majoritária que Deltan ganhou. Então não assume o terceiro colocado, não tem um suplente, a chapa toda seria cassada. Nesse caso, após a divulgação do acórdão, 30 dias depois, todos os paranaenses voltariam às urnas para eleger um novo senador. Caso a maioria diga que Deltan está elegível, aí sim, a partir de 1º de fevereiro de 2027, ele assume a cadeira de senador paranaense por 8 anos, mas a gente viu um resultado domingo, menos de uma semana depois, podemos ter uma reviravolta, a gente vai saber isso a partir de amanhã aqui no Paraná. Tomás?
0: É, eu não sei se o Deltan Dallagnol deve ou não deve ser aceita a candidatura dele, porque não compete a mim, esse caso está lá no Tribunal Superior Eleitoral. Mas o que a gente sabe é que a nossa lei eleitoral, os nossos tribunais eleitorais estão falhando, estão nos entregando eleições inconclusivas. O caso aí do Paraná, o caso de Antônio Garotinho, tem outros, não tem? Tem outros casos aí de nomes que foram para a urna.
3: Sob júdice.
0: Não decidimos ainda, não deu tempo. Porra, quanto tempo precisa para você decidir e chegar a um mês da eleição sabendo quem vai estar na urna ou não? É incompetência.
3: Não, e fora os casos que a pessoa não é mais candidato, mas aparece na urna.
2: Ué, aparece na urna. Não dá tempo de tirar, né? Não dá tempo de...
3: Mas as pessoas votam,
2: O senador, fugiu o nome, o Salles, teve acho que 10 mil votos.
3: Ricardo Salles, bem lembrado.
0: Mas aí tudo bem, o cara decidiu, desistiu na última hora, não tem o que dizer. Sim. Mas o caso do Dallagnol era um caso que a justiça tinha que resolver.
2: São de coisas diferentes, né?
0: Claro,
2: tem toda a razão.
0: Tá atrapalhando a eleição no Rio de Janeiro, a justiça tá atrapalhando a eleição no Rio de Janeiro.
1: E não é eleição de senador, é de governador.
0: Poxa! Muda tudo se o Garotinho anular o voto dele, que ninguém votou nulo. As pessoas votaram no Garotinho. É. Não era voto nulo, mas vai anular.
1: E não queriam Ruas. São pessoas que não queriam Ruas, né? Ruas vai se eleger.
3: E atrapalha porque os candidatos, as pessoas que votaram no Garotinho, que de alguma forma vão ter o voto anulado e vão dar a chance do Ruas ganhar no primeiro turno, de alguma forma, se o Garotinho não fosse candidato, poderiam ter votado no Eduardo Weiss e ter o segundo turno. Não é só anular e dar pro Ruas agora, não. Se ele não fosse candidato, parcela desses eleitores poderiam votar no Eduardo Paes e nós temos o segundo turno lá no Rio de Janeiro. A vergonha.
2: Sem dúvida.
1: Bom, o Senado retoma a discussão da PEC que acaba com a escala de trabalho 6x1. Estão previstas 3 sessões semipresenciais no plenário da Casa nesta semana. A proposta, que já foi aprovada pela Câmara, prevê a redução da jornada máxima de 44 para 40 horas semanais e 2 dias de descanso remunerado, a gente lembra, né? De Brasília, trazemos de novo ao vivo o Bruno Tibério com mais informações.
6: Pois é, Maiara, então, inclusive a oposição tem aumentado a pressão justamente a propósito dessa pauta, porque senadores aliados de Flávio Bolsonaro se reuniram e decidiram pedir ao presidente do Senado, Davi Alcolumbre, que essa análise ela fique para depois do segundo turno das eleições. A senadora Tereza Cristina, inclusive, foi escolhida pelo grupo para poder levar essa posição a Alcolumbre. Já Rogério Marinho, líder da oposição e também coordenador de campanha de Flávio Bolsonaro, afirmou que o grupo não se recusa a discutir a redução da jornada, só que considera inadequado votar esse tema durante o período eleitoral. A oposição também pretende apresentar emendas, né, e também cobrar o cumprimento dos prazos regimentais para tentar levar a conclusão para depois das eleições. Ontem o presidente Lula acabou comentando a propósito desse assunto, a gente separou um material, vamos conferir.
7: Estou confiando que o Senado vai repetir a decisão que já foi tomada pela Câmara e está todo mundo na expectativa de que o Alcolumbre está cumprindo aquilo que ele prometeu. Depois do primeiro turno, ele ia colocar na primeira semana em votação a mudança na jornada de trabalho sem a mudança de salário. E o fim da escala 6x1 é o primeiro teste para que o PL diga o que quer desse país.
6: Pois é, ontem eu estava lá na região do Senado, né, lá no Salão Azul, acompanhando toda a movimentação, e toda vez que Davi Alcolumbre passa por lá e ele é questionado a propósito de quanto tempo, se vai ser tudo certinho, se vai ser antes ou depois das eleições, geralmente ele se esquiva, ele costuma dizer que isso vai depender diretamente dos senadores. Então, só lembrando que para aprovar essa PEC vão ser necessários pelo menos 49 votos dos 81 senadores em dois turnos. Eu volto com vocês aí no estúdio.
2: Obrigado, Tibério. 4:34. Diga, Alvarez.
0: Não, eu tô com a impressão, vocês não estão com a impressão de que o Flávio Bolsonaro está se posicionando muito melhor que o Lula?
1: Completamente.
0: Nesse segundo turno?
1: É rede total, social, total. Notícias, tudo.
3: Ele abaixou o tom de voz, por mais que tenha lá uma questão dele de fazer uns ataques para acenar para a bolha, ele está numa parte política de articulação, de acenar para aquele eleitor que de alguma forma não foi votar, o eleitor indeciso. O presidente Lula continua falando com a bolha.
0: Ah, você estava falando do Flávio antes.
3: Isso, estava falando do Flávio. O Flávio, de alguma forma, entendeu que a bolha ele já está resolvido, que ele tem um sentimento melhor de vitória, que virtualmente hoje ele é o próximo presidente da República. Não tenho vergonha de falar isso. Virtualmente ele é o próximo presidente da República.
2: Olha.
3: Não posso.
0: Não é questão de vergonha. É questão de se mudar, você vai ter que se explicar. Não, se mudar,
3: eu sou analista. Analista, se acerta um dia e erra no outro, porque no outro dia as condições são diferentes. Mas hoje, olhando o movimento da campanha do presidente Lula, que não consegue se entender, não sabe se o cara da comunicação vai ser o João Santana ou se vai continuar o Sidônio. O mundo político não consegue conversar. Teve uma deputada ontem num evento do PT, teve aquela senadora que é do Mato Grosso, não vou lembrar o nome dela, ela disse, não adianta ter uma campanha coordenada por paulistas que não tem voto, direcionando o míssil pro Edinho Silva. A plenária aplaudiu ela. A plenária, Cátia Abreu, isso, senadora, obrigado Deus, senadora Cátia Abreu, a plenária aplaudiu essa fala dela, ou seja, nem a militância concorda com o que está acontecendo politicamente na campanha do presidente Lula, ou seja, é um barco à deriva. Valeu, falou, forte abraço.
1: Eu acho que já se despediu, já é dá tchau para o Wilson, ele fez as honras.
2: Eu só concluindo, obrigado, viu, Wilson, sempre um prazer ter você ao meu lado, principalmente ao lado do Alvarez, vocês trocando
1: fartos aí. Tô adorando essa duplinha aqui juntinha.
2: Mas o presidente Lula, ele, como a gente falou no domingo, muitas vezes ele se apega a estratégias antigas que deram muito certo. É difícil você colocar na cabeça de um senhor, né, que tudo que ele fez lá atrás que deu certo, que não vai dar certo agora, que ele vai ter que se atualizar. E por outro lado, o Flávio, que pode ser chamado de o melhor ou o pior dos Bolsonaros, e aí é discussão de cada um, é a opinião de cada um, porque muita gente fala que ele é o pior dos Bolsonaros. Mas certamente ele não é hoje o mais falastrão dos Bolsonaros. Ele, pelo menos, tem se apresentado como uma espécie de versão Flavinho Paz e Amor, como Lula, para ganhar a eleição em 2002. Como você falou, gritando menos e trazendo essa sensação ou essas palavras de que não quer revanchismo, de não quer vingança, de que quer acertar o país.
1: Obrigada, Lucinho.
2: Valeu,
1: se deixar, você fica até amanhã trazendo a opinião dele. A gente gosta, mas tem que seguir. Durante o evento Esfera na Casa Parlamento, o repórter Leonardo Montel conversou com o senador Jorge Saif, do PL, sobre temas em discussão no Congresso Nacional. Na conversa, ele defendeu a punição a Alexandre de Moraes pelo envolvimento com o caso do Banco Master e afirmou ser contra a aprovação da PEC que define o fim da escala 6x1. Vamos conferir.
8: Para Jorge Saif, o Senado Federal foi renovado e está mais jovem depois das eleições do último domingo. Ele afirmou que enxerga, com a nova composição, pelo menos 50 senadores de direita e comprometidos com o que ele chamou de desburocratização do Estado. Essas mudanças, segundo o parlamentar, podem contribuir com alterações na forma como autoridades são indicadas para cargos no STF. Integrantes da direita defendem o impeachment de ministros, como Alexandre de Moraes e Flávio Dino, e que as próximas nomeações deveriam ter como base o currículo e aprovação da magistratura.
9: No entanto, o Senado, que sabatina esses candidatos ao Supremo Tribunal Federal, precisa realmente fazer uma sabatina e não ser ali um beija-mãos, um cortejamento mútuo, mas sim avaliar a pessoa.
8: O senador Jorge Seif também disse que punir Alexandre de Moraes não é revanchismo, e sim injustiça, porque o ministro estaria cometendo abuso de autoridade. Seif também criticou Davi Alcolumbre e disse que o presidente do Senado não cumpriu com a promessa de deixar a discussão da PEC da escala 6x1 para depois das eleições.
10: A proposta do presidente Flávio, se eleito, espero que seja eleito, seria congelar o atual modelo, rediscutir audiência pública, diálogo com as frentes parlamentares, diálogo com os setores, diálogo com as federações, diálogo, para então nós fazermos realmente uma reforma que atenda, logicamente que nunca atende a todos os interesses de todos os setores, mas que seja o mais palatável para a maioria da sociedade, que hoje não ocorre.
8: As declarações foram dadas durante um evento da Casa Parlamento do Grupo Esfera, aqui em Brasília.
2: Muito bem, 4 horas e 40 minutos. A gente vai com... Quer falar alguma coisa, Vares? Não, né? Tá vendo? A gente se comunica melhor.
0: Eu quero falar que a gente vai pro segundo bloco da local.
2: Isso, noticiário local. Daqui a pouco voltaremos reunindo toda a rede Transamérica, que agora é TMC.
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0: às 7:30 da noite, Remo e Grêmio se enfrentam no Mangueirão. 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
2: Estamos de volta aqui com a Transamérica, agora TMC no 100.1. São 16 horas e 42 minutos e daqui a pouquinho, às 17 horas, tem o Brasília TMC, segunda edição, comigo, Francisco Neto, e também com a Ellen Gomes, com as principais notícias aqui do Distrito Federal. Bom, agora são 16 horas e 42 minutos, nós vamos olhar agora como que está o trânsito nesse momento nas principais vias aqui do Distrito Federal. Vamos começar aqui pela Épia Norte, bem em frente ali ao Cruzeiro Velho. Nesse momento, a velocidade média é de 18 km por hora, considerado um trânsito intenso para você que vai entrar para estrutural. Lembrando que bem na estrutural, bem no início ali, tem um acidente de trânsito registrado, é por isso que está com esta retenção, né? O trânsito bem próximo ali a este acidente, ele já está com trânsito parado, velocidade média de 7 km por hora. Depois desse acidente, a via fica aí sem nenhuma interdição e começa, né, a ter uma retenção novamente. Ali próximo a Vicente Pires, com velocidade média de 27 km por hora. Por quê? Porque tem outro acidente também sendo registrado ali na estrutural, próximo, em frente, na verdade, a Vicente Pires, né? Lembrando que sentido aí a pista, né? Que é a ida normal. Lembrando que são dois acidentes registrados ali naquela região. Então, ficar um pouquinho atento aí para você que vai pegar a área estrutural, porque realmente está com esse trânsito intenso ali. E outro local que a gente fala muito é a EPTG, que nesse momento está com velocidade média de 32 km por hora, o trânsito considerado moderado e segue até a entrada de Vicente Pires. Para você que vai pegar a estrutural aí, não quer enfrentar esses congestionamentos que estão acontecendo tanto na entrada quanto também próximo, né, à saída ali de Vicente Pires, chegando à BR-070, tem aí a EPTG com velocidade média de 32 km por hora. Lembrando que a via ali da EPTG é de 80, né? Está com trânsito a 32, então está um pouquinho mais abaixo da via, né, que é permitido aí. E outro local que nós falamos muito é sobre a Avenida Principal do Guará 1, que nesse momento está com trânsito parado. Velocidade média de 7 km por hora. Esta via é quando você pega, né, a EPTG para entrar para a Avenida Principal do Guará. Então, está aí com esta retenção, trânsito parado nesse momento, bem na entrada aí do Guará 1, né? Que geralmente fica com esta retenção neste horário. Outro local que muitas pessoas costumam buscar é a EPNB, bem em frente ao Núcleo Bandeirante, que a velocidade média nesse momento registra aí 23 km por hora, trânsito considerado intenso nesse momento para você que vai tanto para Riacho Fundo 1, 2, Samambaia, então está com esta retenção. Já um pouco mais à frente, que a velocidade média já passa de 60 para 80 km por hora, a velocidade média é de 34 km por hora, trânsito considerado aí moderado. Já o pistão sul, né, sentido ao pistão norte, nesse momento, bem na entradinha ali, está com trânsito moderado, velocidade média de 26 km por hora, e um pouco mais à frente ele já fica um pouco mais apertado, viu, ali no complexo do metrô, próximo ao complexo do metrô, né, já fica com a velocidade média de 12 km por hora, sentido também ao pistão norte, né. Então, se você vai pegar aí sentido Ceilândia Norte ou se não EPTG, ficar atento aí porque nesse local está com trânsito aí a 12 km por hora. Já outro local ali é na Avenida Central de Taguatinga, né? Depois da EPTG, o trânsito considerado intenso, velocidade média de 9 km por hora, bem próximo ali, né? A entrada, próximo ao túnel Rei Pelé. E um pouco mais à frente, a velocidade média já fica aí a 21 km por hora na Elmo Cerejo. Então, ficar atento aí ao trânsito no DF. Voltamos com o Link TMC.
3: 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É a hora da nossa colunista Rúbia Burnier falar dos nossos bichinhos. Vinheta.
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5: Alô, Josefa Azevedo, nossa ouvinte, telespectadora, que mandou mensagem no chat na semana passada. Ela tem um husky siberiano e mandou essa pergunta. Quais são os melhores horários para ela passear com o husky e por quanto tempo? A dúvida faz muito sentido, porque o husky é um cachorro criado para correr na neve e aqui o termômetro não ajuda muito. Certo, Rúbia?
6: Boa tarde. Certo. Eu acho que é José A. Azevedo.
7: Ela não é Josefa.
6: Então vão responder.
5: Aqui tá Josefa Azevedo no texto.
6: Deixa eu ver. Não, é então. José A. Azevedo.
8: Não. Bom, se não, Josefa Azevedo é uma mulher. Ah, ali, ó,
6: certeza?
8: Tá certo. É sim, ó.
6: Tá bom.
8: Bom,
6: enfim.
5: É a Josefa, pronto.
6: Tá bom. Então, primeiro, muito obrigado por participar, mandar sua pergunta. Espero que você continue interagindo aqui com a gente, que eu tenho o maior prazer em responder. Vamos lá. Olha, em se tratando de um husky siberiano, que é um cão grande, eu sugiro que você passeie por uma hora entre 6 e 7 horas da manhã. Por quê? Porque é o período mais tranquilo e mais fresco do dia. Você pode até fazer um outro passeio no final, no comecinho da noite, de mais 30 minutos. Por que passear de manhã? Porque assim ele abaixa todos os hormônios do estresse e passa o resto do dia mais relaxado. Os locais que você deve escolher, se o seu bairro é um bairro tranquilo, então não tem muito problema. Mas se você mora num bairro mais agitado, faça um trajeto, primeiro de tudo, em torno do bairro que você mora, para que o seu cachorro tenha uma noção espacial de onde ele vive. Você faz num sentido e depois, no outro dia, você faz no outro sentido. É muito importante que os cães reconheçam também os cheiros nesse trajeto, se tem açougue, se tem padaria, se tem escola, porque essas são as pistas que eles vão usar se, por acaso, eles escaparem da guia que você está levando ele. Bom, durante essa uma hora de passeio, faça pequenas paradinhas para ele descansar. Se tiver muito quente, você hidrata ele e permita que ele faça o xixizinho de marcação territorial, cheire os ambientes de graminha ou os postes, mas você que vai definir quais são esses pontos. É muito importante que ele confie, ele está sendo conduzido por alguém que sabe o que faz, que sabe onde está indo e que gosta dele. Então, quando você tiver uma oportunidade no final de semana, proporcionar novas experiências diferentes para ele, que não sejam só os passeios no bairro, visitar a casa de amigos, pequenas viagens, e se você mora em São Paulo, vá em Bugaçu, que eu adoro levar cachorro lá, eles gostam muito. Quanto mais experiência positiva o seu cachorro tiver com o mundo lá fora de casa, mais fácil para ele vai ser saber lidar com esse mundo caótico que a gente vive.
7: Eu acho que a Ruby é uma psicóloga tão boa que eu queria que ela fosse a minha analista pessoal.
6: Eu sou.
7: Você também. Já foi analista?
6: Não, eu sou terapeuta de família com bicho.
7: Ah, tá vendo?
6: Também. Olha, mas faço terapia há 40 anos.
7: Então. Eu queria te fazer um pedido, não sei se até a turma concorda aqui. Você pode falar pra gente sobre o sexo dos animais, a questão do desejo sexual?
6: Não existe.
7: Ah, já matou meu...
6: Não, Rodrigo, ó, a única espécie, além do macaco, que associa reprodução a prazer, é a nossa.
7: E por que cachorro fica mexendo na nossa perna?
6: Aí é ansiedade, nervosismo, aqueles hormônios lá no pico. Mas hoje temos uma geração de animais castrados. Então, esses ímpetos todos de se esfregar em coisas não estão mais nem um pouco relacionados à reprodução. É tudo o estado emocional do bicho ou o estado geral emocional da casa.
7: Então, o que dá prazer no bicho?
6: Prazer é comidinha que você dá pra ele, os carinhos que você faz com ele, os brinquedos que ele gosta, os passeios que ele curte. Não existe prazer associado à reprodução.
7: Então não existe nem sexo dos anjos, nem sexo
6: não,
7: dos cachorros.
6: Não, não existe a palavra sexo no mundo animal, só os macacos. Que tem uma teoria de viemos deles, né?
8: Então, exatamente por isso. Agora, uma outra coisa que eu quero que você traga, hoje não vai dar tempo, mas eu quero que você traga, tá. É sobre vasectomia no cachorro.
6: Então, a gente pode falar sobre castração, que é um protocolo imposto por lei para algumas raças. Quais são os benefícios de prevenção de doenças e quais são os prejuízos, entre eles... A demência precoce.
7: Olha, Tomás,
5: diga.
7: Tem muita gente no YouTube cobrando a Eduarda Campo Piano, que nós anunciamos ontem.
8: É, tem que perguntar para a equipe dela, né?
7: Ela disse que vinha ontem.
5: O assessor disse ontem à noite para a gente que a agenda está muito concorrida e que poderíamos tentar para a semana que vem. Não sei se vamos ter alguma mudança a tempo de colocá-la amanhã ou na sexta-feira, por parte, né, da agenda dela, mas... Acho que ficará para a semana que vem. Estamos ansiosos para conversar com a deputada estadual mais votada do Brasil.
8: Rubia, muito obrigada, viu?
6: Obrigado a vocês, Rubia. Um bom trabalho para todos.
8: Um beijo e até a próxima. Olha, gente, tem uma notícia triste aqui para terminar, né? Morreu aos 102 anos em Los Angeles a atriz americana Eva Marie Saint, ela foi uma das grandes estrelas da Hollywood clássica. A estreia não tinha como ter sido melhor. Em 1954, ela fez Sindicato de Ladrões, dirigido por Elia Kazan, ao lado de Marlon Brando.
5: Filmaço.
8: O trabalho total lhe valeu o Oscar de melhor atriz coadjuvante. 5 anos depois, outro papel inesquecível. Alfred Hitchcock escolheu a Eva Marie Saint para Intriga Internacional, ao lado de Cary Grant. Você viu esse, não?
5: Vi quase todos os mais famosos do Hitchcock.
8: O filme virou um dos grandes clássicos do diretor. Ela também trabalhou com nomes como Paul Newman, Gregory Peck, Elizabeth Taylor e Warren Beatty.
5: Só a nata, né? Seus últimos trabalhos para o cinema foram em Superman Returns, em 2006, e Um Conto do Destino, de 2014. Também fez trabalhos para televisão e ganhou um Emmy em 1990. A carreira de Eva Marie Saint teve uma característica curiosa. Ela nunca se preocupou em se manter em evidência. Fez pouco mais de 20 filmes em mais de 5 décadas e era famosa por recusar trabalhos. O motivo? Casada desde 1951 com o diretor Jeffrey Hayden, ela dizia que precisava de tempo para se dedicar à criação de seus 2 filhos. Segundo o comunicado de seu porta-voz, Eva Marie Saint morreu de causas naturais em casa, cercada pela família. Que bênção, né? Com 102 anos. Fez também um filme que é um clássico da velocidade nos cinemas, um filme pioneiro em relação a produções de velocidade. Grand Prix de 1966.
7: Eu fico me perguntando se a nossa audiência se conecta com essa história. Será? É porque é uma pessoa de um outro tempo, né? Como se estivesse fazendo uma viagem no tempo.
5: Exato,
7: né?
5: Eu confesso que eu lembrava do nome dela, mas se você me perguntasse antes de eu ler tudo aqui, quais filmes que ela fez, eu não lembraria, mesmo tendo visto pelo menos 3 aqui, quatro, né? Contando o Grand Prix, Superman Returns, o Intriga Internacional e o Sindicato de Ladrões, do Elia Kazan, que agora é espetacular, com Marlon Brando, se eu não me engano, ganhando o Oscar de melhor ator nesse filme.
7: É considerado um dos melhores filmes da história.
5: Exato.
8: Agora, uma notícia com a qual acho que boa parte da nossa audiência se identifica é com a série Friends, né?
5: Opa!
8: E queria lembrar que tá pra sair a série documental, aquele sobre Matthew Perry, o Chandler Bing, né, autor de Friends. São 3 partes, estreia agora em outubro, na Netflix, né? É uma série, então, em 3 capítulos, uma série documental sobre a trajetória dele, que são depoimentos inéditos, inclusive da irmã do Matthew Perry e grandes amigos de longa data do ator, inclusive com vídeos do arquivo particular da família do Matthew Perry, trazendo aí desde o início da carreira dele na comédia até se transformar aí num dos personagens favoritos dos fãs de Friends. E é um pouco baseado também, vai estrear agora em 27 de outubro, e muito baseado na biografia, na autobiografia dele, que foi lançada pouco antes dele morrer, que, aliás, indico para quem é fã de Friends, traz muitos bastidores bem interessantes. Lembrando que, né, que o Matthew Perry foi encontrado morto em outubro de 2023 por uma overdose, estava na banheira de casa.
5: Muito bem, tô bem ansioso para assistir também. Ó, um abração, Alessandra Mello, também o... Cadê aqui? Fala muito, a Juliana Cristina, pessoal brincando aqui comigo, porque o Corinthians volta a campo hoje pelo Campeonato Brasileiro. A Juliana diz, um abraço ao Tomás Rafael Grande, Esporte Clube Jornalista Paulista.
7: O Tomás, Mayara, ele é o ídolo do nosso YouTube.
8: Ele, mais ou ele é o rei do nosso YouTube.
7: Eu e você tomamos só porrada.
8: Ah, mas tá tudo bem.
7: Mas o Tomás, ele é o herói da galera que comenta no YouTube. Olha lá, abraço, Tomás!
8: Nem olho, né, no YouTube. Mas assim,
5: É mais pelo histórico.
7: Você não olha pra dormir em paz.
8: Exato, claro, óbvio. Eu aqui, eu sou mais amiga do pessoal do WhatsApp, que é mais carinhoso, entendeu?
7: Tem um carinho, rola
8: tem,
7: um carinho.
8: Tem. Aliás, um beijo pro Leandro, taxista, que sempre tá aqui com a gente. Paulo Sérgio, de Osasco, o Antônio Ticone.
7: Tudo figurinha marcada já?
8: É, mais ou menos, né? Mas, por exemplo, o Paulo Mendonça, ele é um que ele não gosta muito de mim, mas eu vou mandar um abraço aqui pra ele, que tá nos escrevendo no WhatsApp, sempre com muito respeito também, respeito.
5: Sobre a proposta de acabar com a reeleição, você apoia totalmente? 62%, né? O pessoal não quer mais reeleição. 15% não sabem ao certo, é totalmente contra, 17%, e a reeleição deveria acontecer apenas para presidente, 6%. Obrigado aí a todos que participaram da nossa enquete. Muito obrigado, Rodrigo Alvarez, por participar em loco ao longo dessa semana. Em loco, em loco, aqui em loco. Com a gente. Foi bom.
7: Bom
5: foi
7: demais, muito legal, bom muito demais. Legal. Daqui a pouco tem mais.
8: É isso aí. Alvarez, volta sempre, por favor. E toda é isso. Hora. Hoje nosso WhatsApp teve uma baita de uma enxurrada de gente participando, aliás. Obrigado pro Estevam também. É isso, todo mundo querendo. Eu vou fazer uma enquete, né? Você quer o Alvarez de volta, mas não faz, pode ser no YouTube.
7: Olha aqui, ó, pessoal no YouTube. Ô, Mayara, não faz assim, sou apaixonada por você, menina.
5: E o Marcos aqui dizendo que você manda muito bem nos programas de estudo religioso.
7: Valeu, Marcos. Parabéns. Obrigado.
5: Valeu. Não, obrigado, gente.
8: Nossa, gente, eu queria tanto ler todas, gente, porque chega aqui, né? Eu fico com dó de não ler uma mensagem
7: todas
8: de um
7: não,
8: ouvinte.
7: Ficar é da isso. Vida,
8: não, é não. Não, do nosso WhatsApp. Beijo pra você também. Beijo pra todos.
7: Tô mandando fechar aqui.
8: É isso. Tchau.
9: Beijo. 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

0: É hora do nosso Brasília TMC, segunda edição. Comigo, Ellen Gomes, meu companheiro de bancada, Francisco Neto.
1: Muito boa tarde, Ellen. Boa tarde também aos ouvintes. Bom, e para começar, né, esse meio da semana aí, né, quarta-feira já, vamos para o trânsito no Distrito Federal. Lembrando que a estrutural, nesse momento, precisa de um pouquinho de atenção. Por quê? Porque tem um acidente bem próximo à entrada ali da estrutural, o que está congestionando tanto as pessoas que saem ali do eixo monumental, sentido a estrutural, a Épia Norte, né? Então ficar atento aí nesta região, porque desde a entrada ali, né, daquela viaduto, né, da rodoferroviária aqui em Brasília, o acidente aconteceu ali próximo à estrutural, à entrada da estrutural, então a velocidade média está aí a 9 km por hora, isso considerado um trânsito intenso nesse momento, viu? E lembrando que tem mais, viu? Tem um trânsito intenso também, em frente a Vicente Pires, lembrando que também por conta, né, hoje, agora mais cedo a gente até falou sobre esses dois acidentes ali, e tem dois acidentes, né, sendo registrados em frente à estrutural, né, bem em frente a Vicente Pires ali, com velocidade média de 20 km por hora, considerado um trânsito intenso.
0: E a gente tem outro ponto de destaque aqui também no mapa, Francisco, a gente fala agora da EPNB. Esse trechinho ali bem inicial que passa pelo Núcleo Bandeirante está com trânsito intenso neste exato momento, tem policiamento ali na via também, não está indicando nenhum acidente nesse trecho em específico, a gente tem uma velocidade média de 21 km por hora. Indo mais para frente, naquele trecho que já vai cortando ali Águas Claras, Riacho Fundo também, a gente já tem um trânsito moderado com velocidade média de 34 km por hora. E a gente tem mais à frente ali também um trecho já com 29 km por hora, mas ainda assim, ali emendando com a EPCT, né? Já com 29 km por hora, ainda moderado. Mas daqui a pouco a gente sabe, né, que vai ficar um trânsitozinho mais intenso aí para quem vai pegar essa via, para quem vai pegar 060 ali também, já vai ficando um pouco mais complicado.
1: Pois é, viu? E outra via aqui que, infelizmente, vai pegando aí o problema que está acontecendo ali na estrutural, porque muitas pessoas não conseguem passar, vai seguindo direto pela Épia Norte, segue para a Épia Sul e vai pegar a EPTG, claro, né? Agora são 17 horas, e nesse momento, né, o trânsito está intenso ali na EPTG, velocidade média de 23 km por hora, e isso segue até próximo à saída de Vicente Pires, depois dá uma melhorada aí no trânsito, mas lembrando aí que se você vai pela EPTG, também tem um engarrafamento muito grande ali, justamente por conta desse problema que está acontecendo ali na estrutural. Então, ficar atento a estas regiões ali, que muitas pessoas vão para Águas Claras, Samambaia, né, Taguatinga Norte, Ceilândia, ficar muito atento aí, porque realmente o trânsito está bem complicado nesta região.
0: E vamos às principais notícias da capital federal.

0: Segundo turno esquenta no DF. Leandro Graz critica o governo e diz que a atual gestão não faz a parte dela pelos pequenos empreendedores.
1: E Celina Leão descarta a privatização do BRB. O Banco de Brasília enfrenta a pior crise da história.
0: Polícia Civil prende 4 suspeitos de usar lojas de fachada para vender cocaína no DF. Parte do dinheiro ia para a fronteira com a Bolívia.
1: E tem mais, Ministério Público cobra um plano para recuperar a área da ponte, né, do Bragueto, marcada por tráfico, ocupações irregulares e lixo acumulado. Isso e muito mais você acompanha agora.
0: 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Pois é, a gente fala agora sobre a questão que sondava no ar, né? A possibilidade de uma privatização aí do BRB também. E a Celina Leão chegou a falar então que o Banco de Brasília não vai ser vendido. A governadora chegou a descartar essa privatização então do BRB, que atravessa a pior crise da história nesse momento. E para trazer mais detalhes aqui ao vivo, a gente fala então com Bruno Tibério, que tem mais informações. Boa tarde, Bruno.
2: Boa tarde, Ellen. Boa tarde você, Francisco, também que está por aí, e aos ouvintes da TMC. Essa declaração ela foi feita ontem durante ali uma agenda de campanha. Celina é candidata à reeleição ao governo do Distrito Federal. A governadora afirmou que a ideia de vender esse banco, né, não passa ali de um boato e que também não existe nenhuma negociação nesse sentido.
3: Não tem nenhuma venda em curso sobre o Banco BRB. Nós estamos tentando recuperar o banco. Eu recebi uma comissão de servidores lá no Palácio, conversei muito com eles, é tudo muito transparente, não tem como você fazer isso, não tem documentação interna.
2: Pois é, e o BRB tem o governo do Distrito Federal como principal dono e enfrenta perdas bilionárias desde novembro do ano passado. O problema, ele começou ali com negócios feitos com o Banco Master, que já estava, inclusive, né, que já foi, inclusive, fechado. E aí o BRB, ele tentou comprar o Master, ele chegou, inclusive, a colocar cerca de 16,7 bilhões de reais na instituição. E a compra, ela foi barrada pelo Banco Central. E aí depois o BRB descobriu que parte dos créditos comprados era falsa. E aí o ex-presidente do BRB, Paulo Henrique Costa, e também o dono, né, do Master, Daniel Vorcaro, agora estão presos. Então, para socorrer o banco, a governadora ela tenta um empréstimo de até, assim, superior, né, a 6 bilhões de reais com o governo federal. E a União já avisou que não pode garantir a operação, mas o Distrito Federal insiste nesse pedido. Então, Celina também negocia com bancos árabes. Volto com vocês aí no estúdio.
0: Muito obrigado, Bruno Tibério, pelas informações. A gente vai, claro, acompanhar aí os desdobramentos desse caso, porque a gente sabe que o BRB tem tido todos os olhos voltados, né, a essa grande crise que tem acontecido. E a gente fala agora também, Francisco, sobre uma colisão ali, né, uma batida entre carro e moto na via estrutural, à altura ali da Vicente Pires. O Corpo de Bombeiros mandou essa informação aqui no grupo, ainda não tem detalhes do que aconteceu, então a gente sabe que acabou, enfim, tem essa batida ali, então tomar cuidado que vai passar por essa via estrutural nesse momento. A gente sabe que é uma via que, obviamente, nessa volta para casa já fica ali muito congestionada, mas com esse acidente a gente sabe que fica um pouco mais conturbado. Você tem mais informações aí de como tá a via nesse momento, Francisco?
1: Pois é, nós falamos, né, sobre este acidente um pouco mais cedo, né, inclusive ali na rodovia, né, naquele viaduto rodoferroviário ali de Brasília, que sai do Eixão, passa ali pelo esse viaduto e entra para estrutural bem ali naquela entrada, em frente ao Cruzeiro Velho, está aí com o trânsito parado nesse momento, a velocidade média é de 5 km por hora, só que lembrando, somente nesse trecho, viu pessoal, para vocês que estão aí próximos, né, a esse local, ou indo, né, pela estrutural, ficar atento aí a esta região, e se você não vai, né, pela estrutural, vai pegar aí a IPTG, né, para poder tentar de alguma forma sair desse bloqueio, se vocês estão nos ouvindo, pegar principalmente a IPTG, né, porque realmente esse trânsito está parado ali, 5 km por hora, é um trânsito extremamente parado. Lembrando que é um trecho pequeno, mas para você chegar até lá, vai demorar um pouquinho.
0: Exatamente, tem que ter bastante paciência. A gente gira a reportagem agora, porque quem depende do metrô aqui no DF vai precisar se programar. Os trens não devem circular neste domingo.
1: Pois é, viu? Todas as estações ficam fechadas por causa aí de uma manutenção de grande porte. O serviço será feito nas duas vias, próximo à estação Shopping. Segundo o metrô, as duas vias serão bloqueadas ao mesmo tempo e isso impede, né, a passagem de trens em toda a linha. A companhia vai acompanhar, né, e aproveitar a parada para fazer outros reparos no sistema. Os trens voltam a circular na segunda-feira, feriado de Nossa Senhora Aparecida, né, com horários estendidos, das 7 da manhã à meia-noite. Até às 9:30 da noite, todas as estações funcionam normalmente. Depois desse horário, o embarque será permitido apenas na estação central. As demais vão funcionar só para desembarque.
0: Então, aproveitar aí principalmente a questão dos ônibus, né? A gente sabe que final de semana tem um vai de graça também, que a galera consegue aproveitar. Então, realmente, ficar aí com o ônibus nesse dia, ou quem puder pagar um transporte por aplicativo, tirar o carro da garagem também, são outras alternativas aí. E a gente continua falando também do metrô, porque a gente tem falhas, descarrilhamentos, a gente tá sempre aqui na programação reforçando sobre esses grandes problemas que acontecem no metrô aqui do Distrito Federal. Princípio de incêndio também é uma questão, falta de energia, enfim. E algumas situações, usuários chegam também a caminhar ali pelos trilhos até a estação mais próxima, que é, vamos dizer assim, acontece o cenário direto, mais, né, grave, né, que a gente tem. E os problemas não ficam apenas na operação. Uma passageira conta também que teve o joelho quebrado depois que um homem invadiu o vagão exclusivo para mulheres. São diversas situações que acontecem aqui e a nossa produtora Isadora Aisha fez uma matéria, né, uma reportagem especial falando sobre essa questão do metrô. Vamos ouvir.
4: Para quem usa o metrô todos os dias, uma situação de violência pode deixar marcas que vão além da viagem. Natasha passou por um episódio dentro do metrô, precisou fazer uma cirurgia e, durante a recuperação, teve que adaptar a rotina. Ela conta como está hoje e o que mudou depois do que aconteceu.
5: E com isso, do Centro Metropolitano para Taguatinga, a discussão foi ficando mais acalorada. Nessa que ele voou para cima da moça que estava do meu lado, eu caí e ele pisou no meu joelho e já caiu com ela. Ela por baixo e ele por cima, ele dando mata-leão. E com isso eu fui para o hospital, fiz raio-x, tomografia, e aí foi constatado que eu tive um aprofundamento de 11 milímetros no do osso do meu joelho, né? E com isso eu tive que ser submetida a uma cirurgia, coloquei placas e 5 parafusos. Tá sendo todo um transtorno e todo um trauma, né, físico e psicológico, porque você sai para resolver as coisas, para trabalhar. E não sabe se volta, e fica aí essa sensação de segurança.
4: Experiências como a de Natasha também podem mexer com a sensação de segurança de quem depende do transporte público. Para o especialista em mobilidade Carlos Pena, esse tipo de situação pode mudar a relação do passageiro com o metrô.
6: Os casos até 4 anos atrás eram poucos. Mas dado o sucateamento da frota e a compressão dos passageiros dentro dos trens agora, os casos estão se tornando mais comuns. Mas um fator também muito importante é que gradativamente foram se aposentando os agentes de segurança.

0: suficiente para atender a nossa demanda, tendo em vista que o último concurso do metrô foi em 2013. Às vezes, alguma estação acontece, alguma contravenção, e não tem uma pessoa lá, porque é uma estação de baixo fluxo. Não tem um profissional da segurança em todas as estações. Então, eles são obrigados a se deslocar quando acontece um mal súbito ou alguma contravenção e naquela estação não tem um corpo de segurança, eles são deslocados de onde eles estão, que seria uma estação de maior fluxo, para essa estação de menor fluxo que tenha tido uma ocorrência, para fazer a sua atuação.
1: E se uma situação de violência acontecer, tão importante quanto a estrutura de segurança é o passageiro saber a quem recorrer. A Polícia Militar orienta como o usuário deve agir ao presenciar ou ser vítima de uma ocorrência dentro do metrô.
2: Que sempre que ocorrer alguma situação de crime ou atitude suspeita em área interna do metrô, também nos acione pelo número 190 para que nós possamos apoiar a equipe de segurança da área interna do metrô e assim possamos também contribuir para a resolução daquela situação de crime.
3: Ontem, né, Ellen, a gente recebeu aqui o Max Maciel, que realmente falou sobre algumas mudanças que podem acontecer no metrô, mas o que a gente vê é um sucateamento gigante no metrô. Nós estamos falando aí, como você bem começou, é fogo pegando no metrô, é realmente a linha dando problema, começa a chover, ela simplesmente desliga, diminui a velocidade do metrô, com pessoas lá dentro, e isso acontece diariamente aqui no Distrito Federal, como está acontecendo agora, nesse momento que a gente até leu essa informação de que o metrô vai parar para poder fazer uma manutenção. Então, no domingo, onde tem um fluxo grande, né? Porque, além de tudo, ainda tem o vai de graça, né?
4: Exatamente. E aí, lembrando, até o Max também chegou a pontuar aí sobre o quantitativo de efetivo ali de pessoas realmente trabalhando no metrô, que é muito abaixo do que seria o ideal. Então, todos esses problemas que a gente vê, boa parte deles, na verdade, principalmente quando a gente fala de segurança ali no vagão feminino, que a gente tem visto muitos casos, né, de homens invadindo ali, deveria ter uma pessoa para estar cuidando, mas não tem. Então, assim, e aí, lembrando, a área central aqui, você ainda é um pouquinho melhor do que outras estações do metrô, porque tem outras que são mais afastadas que você não tem ninguém, absolutamente ninguém. Dependendo do horário que você pega, você tá ali sozinha à mercê do que pode te acontecer. Então, assim, tem esse ponto aí também. Então, inclusive, ele falou que é dos motes da campanha dele também é tentar fazer que o concurso aí traga mais pessoas para o efetivo do metrô, né?
3: Bom, vamos girar aqui o nosso noticiário. Lojas de fachada para vender cocaína e dinheiro, né? Enviado para a fronteira com a Bolívia. A polícia fez hoje uma operação contra um grupo de tráfico, né? No Distrito Federal. Quem volta ao vivo com a gente é o Tibério. Tibério, quantas pessoas foram presas até o momento?
5: Pois é, Francisco. Olha, 4 pessoas foram presas em flagrante e outras 2 estão foragidas, né? Os policiais cumpriram 19 mandados de busca em Ceilândia, Samambaia e Pôr do Sol, além de Guarajá Mirim, em Rondônia. Segundo a investigação, o grupo usava ali 3 comércios em Ceilândia e no Pôr do Sol para esconder, né, a venda de drogas. E aí as entregas, elas eram disfarçadas e os pagamentos chegavam por Pix e maquininha de cartão. E para dificultar esse rastreamento, o dinheiro ele passava ali por contas de parentes, de pessoas conhecidas, né, em valores bem pequenos e depois era sacado. E parte do dinheiro foi enviada para a empresa de Guarajá Mirim, uma cidade ali que fica bem na fronteira com a Bolívia, conhecida como a Rota do Tráfico. E a coordenação de repressão a drogas, né, a CORD, ela acabou, inclusive, apreendendo cerca de 1,6 quilo de cocaína, mais 223 porções da droga e 0,5 quilo de maconha. Os agentes também recolheram 2 pistolas, 1 revólver e 3 veículos. E os suspeitos agora podem responder por tráfico, associação para o tráfico e lavagem de dinheiro, Francisco.
4: Pois é, muito obrigada, Bruno e Tibério, pelas informações, mas você tem outra informação também, né, Bruno? A gente está falando aí de uma operação da Receita do Distrito Federal que reteve cargas suspeitas de circularem sem o pagamento correto de impostos. Você tem mais informações sobre isso?
5: Tem sim, olha, a fiscalização ela durou ali 13 dias, entre o fim de setembro, né, e o dia de hoje, e analisou ali cerca de

0: 77 milhões de reais, né, em operações. E aí, desse total, quase 16 milhões de reais em impostos devidos foram identificados. E as equipes passaram por rodovias do Distrito Federal, transportadoras também, comércios, pela rodoviária, pelo aeroporto de Brasília, né, onde eles conferiram ali as mercadorias importadas com destino aqui à capital federal. E 13 transportadoras de 6 estados entraram na mira da Receita Federal. Isso porque, segundo o órgão, algumas cargas elas viajavam sem o pagamento do ICMS, né, que é o imposto que é cobrado sobre a circulação de mercadorias e é de ordem do Estado, né? E entre os produtos retidos, né, ou até mesmo apreendidos, estão mais de 125 mil latas de cerveja, 25 mil litros de diesel e quase 90 toneladas de soja. E a lista também inclui alimentos, cosméticos, roupas, materiais de construção e produtos de informática. Inclusive, em uma empresa, né, de informática no setor de indústrias e abastecimento, né, no CIA, os fiscais, eles encontraram ali notas fiscais que foram consideradas falsas. E o coordenador de fiscalização tributária da Receita, aqui do Distrito Federal, Silvino Nogueira Filho, ele explicou para a gente, né, como que a tecnologia, como é feita nessa tecnologia, também o cruzamento de dados, elas ajudam, né, a identificar quem tenta escapar dos impostos.
1: Ela foi bastante exitosa porque houve um desmantelamento de uma fraude estruturada no segmento de frete, onde fizemos autuações em 13 empresas transportadoras de outros estados que faziam frete numa situação de irregularidade aqui no Distrito Federal. Esses estados são Acre, Goiás, Mato Grosso, Minas Gerais, São Paulo e Tocantins. Essas operações, elas estão ocorrendo em todo o Distrito Federal com a sistemática de combate efetivo à sonegação fiscal e para deixar que o contribuinte sonegador entenda que adentrar no Distrito Federal não é uma boa política quanto numa situação de irregularidade. Estamos todos os dias da semana e finais de semana, 24 horas, nesse combate efetivo à sonegação fiscal.
0: Pois é, e o coordenador ele afirma, né, que a Receita segue nas ruas e nas rodovias aqui do Distrito Federal todos os dias para combater esse tipo de fraude. Eu volto com vocês aí no estúdio.
2: Perfeito. Tá aí a informação e a gente vai agora para um rápido intervalo, mas não sai daí que a gente volta daqui a pouquinho com mais Brasília TMC, segunda edição.
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2: Estamos de volta aqui com a Transamérica, agora TMC, no Brasília TMC, segunda edição. Quer participar aqui com a gente? Mande aí pelo nosso WhatsApp o 61993813030, 61993813030. Precisamos, inclusive, da sua ajuda para falar, né, como que está o trânsito aí na sua região. Vamos para o trânsito aqui, nós vamos voltar ali na estrutural novamente para ver como é que está a situação nesse momento aqui. Porque o que, que acontece? Esta dinâmica desse acidente, né, entre um carro e uma moto, os bombeiros ainda não deram informações falando do porquê deste acidente, mas o trânsito está extremamente parado. Lembrando que já ali no estacionamento da Catedral Militar, né, o trânsito já está parado nesse momento. Lembrando que naquele local ali está intenso. Depois, quando você entra ali no viaduto rodoferroviário, né, ele já fica com um pouco mais de retenção. Só que o que acontece? Nesse trecho entre a Catedral e a entrada da estrutural, já foram registrados mais dois acidentes. Um bem nessa rodovia, né, nesse viaduto rodoferroviário, tem um acidente bem ali, bem no começo, antes da sinalização ali, daquele pardal, né, que tem, e outro que está sendo registrado ali em frente ao Cruzeiro Velho. Outro acidente registrado. Já o outro, que é aquele acidente que está interditando tudo aqui com um carro e uma moto, está bem na entrada ali da estrutural. Lembrando, trânsito intenso nesse momento na estrutural, para você que vai aí para Ceilândia Norte, Taguatinga Norte, eu aconselho pegar outra via, né? Lembrando que outra via aí, infelizmente, também a EPTG, por conta desse acidente, está ficando com um trânsito intenso nesse momento, com velocidade média de 19 km por hora, e isso segue até próximo à residência oficial. Então, vamos ficar atento aí para você que vai para Ceilândia Norte, Taguatinga Norte, né? Porque o trânsito realmente está intenso, né, Ellen?
3: Pois é, tem outros trechos aqui também, Francisco. Galera que tá saindo ali pegando tanto o trecho da EPDB, no caso, que vai pegar aquele trechinho ali também saindo da Candangolândia. Ali, inclusive, tem um acidente também sendo indicado aqui. Então é um trecho que já tem também um congestionamento bem intenso ali. A gente tá falando próximo à Candangolândia mesmo, né? Na marginal ali da EP, a gente tá... velocidade média de 11 km por hora, indo um pouquinho mais pra frente pra quem vai pegar a Épia Sul ali pra desembocar no Parkway, a gente tem uma média de 42 km por hora, então é todo um trecho esse que tá bem congestionado ali, e o Parkway em si, a gente tem 42 km por hora, então galera que vai pro Valparaíso, o pessoal que pega aí esse trecho pra desembocar também na 040 ali principalmente, vai voltar aí às vezes pra Santa Maria, pegando até Ocidental mesmo, trecho esse que muita gente passa para poder ir para essas outras, vamos dizer assim, RAs. Então, esse é um trecho aí que já tá ficando bem parado. Daqui a pouquinho vai começar a ficar ainda mais engarrafado. Então, quem tá saindo de casa já sabe que ainda tá dando para passar ali, mas daqui a pouco, vamos dizer assim, vai ficar mais engarrafado, mais complicado esse trecho aí, principalmente na 040.
2: Já ali em Samambaia, né, nas duas avenidas, tanto sentido, se você for para Ceilândia, quanto para Samambaia, na Avenida Leste em Samambaia, a velocidade média nesse momento está a 16 km por hora, tanto sentido Ceilândia, quanto também voltando. Na volta, está com trânsito intenso, com velocidade média de 15 km por hora. Isso não é normal nesse momento aqui, mas a gente vai buscar informações para saber se existe algum acidente ali sendo registrado neste momento, né? Então a gente vai tentar verificar aí, porque tem alguns carros no acostamento, né, tentando desviar desta rota, né, que infelizmente aí está com esse trânsito intenso nesse momento.
3: E Francisco, mais cedo também, caso alguém esteja se perguntando se é EPTG, o engarrafamento que está ali Para volta para casa, é só por conta da volta para casa ou não, porque mais cedo teve aí um vazamento de óleo, um caminhão tanque ali que derramou quase 2 mil litros na pista, e aí obviamente de manhã foi fechado todo esse trecho, deu um grande engarrafamento ali, ficou bastante tempo parado. Nesse exato momento que a gente tem aqui é justamente uma volta para casa com 17 km por hora ali, quem vai pegar é CPTG, então tá bem engarrafado, mas não é mais por conta do acidente, esse acidente aí já teve a via liberada, então é um engarrafamento que a gente tem agora só por conta da volta para casa mesmo.
2: Pois é, viu? Vamos girar o nosso noticiário aqui.
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2: Vamos falar sobre o tempo, né? Nesse momento agora. Tempo bem diferente, né? Da segunda-feira. Hoje um sol extremamente quente, e assim também será amanhã, né, que deve ficar com tempo firme aqui no Distrito Federal, sem alerta para a região. O céu fica com muitas nuvens ao longo do dia, os ventos sopram, né, do leste para o noroeste, e fraco e moderado, né, com possibilidade aí de rajadas. Lembrando que a temperatura mínima prevista é de 19 graus e a máxima chega a 30 graus. O ar fica um pouco mais seco à tarde, a umidade varia entre 70% nas primeiras horas do dia e 20% nos períodos mais quentes, né? A dica, como sempre, é beber bastante água, evitar, né, esses exercícios ao ar livre nos horários mais quentes, que geralmente é por volta aí das 10 da manhã até as 4 horas da tarde. E Ellen, qual que é a temperatura nesse exato momento?
3: A gente tem aqui na capital federal 28 graus nesse momento e a gente tem umidade relativa de 31%, o que já indica aí bem abaixo do que a Organização da Saúde coloca, que é pelo menos 60%, a gente está com a metade aí desse valor ideal, e a gente, claro, reforça então beber bastante água, mas é um cenário aí que tá toda hora mudando, né, Francisco? É bota casaco, tira casaco, rapaz.
2: Tem que ter muita disposição, né, e o corpo também, né?
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3: Governo do Distrito Federal ganhou troca de críticas entre os candidatos que disputam o segundo turno. Durante uma agenda na Feira Central de Ceilândia, Leandro Graz criticou a atual gestão e falou sobre as dificuldades enfrentadas por pequenos empreendedores. Graz afirmou que o governo não tem feito a parte dele para melhorar as condições de quem trabalha e empreende aqui no DF. Vamos ouvir.
4: O problema é que no DF, quem deveria fazer sua parte, reduzindo o ICMS, melhorando a condição para o pequeno empreendedor, não fez a sua parte, que é o governo atual, o governo de Celina de Ibanez. A gente está vendo aí o pequeno microempreendedor sofrendo muito com os créditos, BRB, poderia apoiá-los, foi roubado, e hoje é a maior crise, o maior escândalo de corrupção da história do Brasil, mas hoje a gente veio aqui para dizer, os trabalhadores, estamos ao lado deles. E é notório que o ódio de lacerado, proliferado pelos nossos adversários, contamina uma parte da população, mas eu tenho certeza que a maioria da população brasileira é uma população trabalhadora, gente séria e honesta.
2: Pois é, viu? As declarações tiveram resposta da candidata à reeleição Celina Leão do PP. Celina rebateu as críticas e afirmou que Graz tenta, segundo ela, mostrar um governo diferente do que já existe, né? A governadora citou programas sociais, nomeações de professores, reajuste na Secretaria Pública e também, perdão, na segurança pública, né? E também investimentos em obras e infraestruturas. Lembrando aí que a Celina também acusou o adversário de mentir sobre a atuação da gestão e criticou, né, as administrações anteriores ligadas ao PT.
5: O que o Graz tentou fazer é pintar um governo, né, que não existe na forma como ele coloca. A gente tem muitos índices bons. Eu quero colocar que nós temos 16 programas sociais, 16 bolsas. Na época do PT não tinha nem cesta básica aqui no DF. Era uma cesta básica física que eles entregavam e olha lá para quem entregavam. Então o programa, o Estado que cuida das pessoas mais carentes do DF somos nós. O maior número de nomeações de professores não foi feito no governo do PT, foi feito por nós. O maior reajuste da segurança pública não foi feito por Lula, foi feito por nós. E ele mente isso descaradamente. Aonde que o Graz está vivendo? O Graz, no primeiro debate, ele disse que o governo Brasília não precisava de obras. É porque ele nunca foi lá na Chácara Santa Luzia. É porque ele nunca pisou o pé lá no INCRA 7, 8 e 9. A cidade precisa de obras, de infraestrutura para melhorar a mobilidade de todo mundo que fica uma hora no trânsito por dia. A cidade precisa de mais investimento na área social, que o governo do PT não entregou. E ele fala tanto, mas não foi o ex-governador do MDB que foi preso. O ex-governador que foi preso foi o ex-governador dele que foi preso. O presidente dele foi preso.
2: É uma situação, a gente está falando de época de eleição, realmente tem essas invertidas, né? As pessoas discutindo em relação à infraestrutura. O que a gente quer saber realmente é no momento em que for eleito ou eleita. Nesse momento, será que vai mudar? Mudar, por exemplo, a reportagem que nós mostramos aqui sobre o metrô. Vai mudar o metrô? Vai mudar as situações que acontecem aqui no Distrito Federal? Então é isso que a população realmente quer saber, né, Ellen?
3: Pois é, o momento é esse que é de várias promessas e isso faz parte do jogo político. Não é errado, vamos dizer assim. É o momento que eles têm realmente para apresentar aquilo que, em tese, eles vão fazer. Mas agora, no dia a dia, durante o mandato aí de quem for realmente eleito aqui para o DF, é um momento onde a gente vai ter que cobrar, né, Francisco? Lembrando aí que tudo que está sendo proposto, é legal que as pessoas tenham em mente para depois cobrar quando esse governo de fato vier. Porque não é só eleger a pessoa, né? Tem que cobrar também para que ela faça tudo aquilo que ela prometeu.
2: Exatamente. E olha, depois de perder a disputa nas urnas, a senadora Leila do Vôlei se afastou do Senado. Quem assume a vaga é a suplente aí, a Leane Lemos.
3: O pedido no caso de licença foi apresentado na segunda-feira, um dia depois do primeiro turno. O afastamento é de até 120 dias e pode durar até o fim do mandato, em 31 de janeiro de 2027. Segundo a assessoria, a senadora vai cuidar da saúde de assuntos particulares sem receber salário no período. Leila tentou a reeleição pelo PDT e ficou em terceiro lugar com cerca de 686 mil votos. As duas vagas do DF no Senado ficaram então com Michele Bolsonaro e Bia Kicis, ambas do PL. Michele teve cerca de 938 mil votos e Bia Kicis cerca de 887 mil. Pois é, girando aqui nossa reportagem também ainda falando de Celina Leão, a governadora aqui do DF, candidata à reeleição também pela sigla do PP, não deve participar em nenhum debate neste segundo turno. A decisão foi tomada pela campanha aí na terça-feira.
2: Pois é, viu? Isso aconteceu no primeiro turno, né? E Celina concentrou as participações em algumas das principais emissoras e também esteve no debate do Metrópolis. Por outro lado, não compareceu ao debate da TMC e também ficou de fora aí do encontro promovido pela TV Globo. A decisão aconteceu depois de Celina ficar muito perto, né, de vencer ainda no primeiro turno. Faltaram apenas 168 votos para garantir a reeleição. A candidata terminou a votação com 49,93% dos votos válidos, somando aí 825.530 votos. Faltaram, né, apenas 168 votos para que a Celina alcançasse, né, esse número de fato aí para vencer no primeiro turno. Ela precisa chegar a 825.698 votos. Nos debates dos quais participou, né, durante o primeiro turno, a governadora foi uma das principais alvos dos adversários na disputa pelo governo do Distrito Federal. Agora, com a eleição sendo definida, né, no segundo turno contra o Leandro Graz, do PT, a estratégia definida pela campanha de Celina Leão é não participar de novos debates, o que traz, né, aquela situação assim pra gente, né, Ellen? Que triste, né, não participar de um debate, porque ali não é local de briga, é local realmente de mostrar a proposta, né, do que precisa ser feita em relação ao Distrito Federal para que isso fique claro. Eu acho que entre duas pessoas que são adversárias, na verdade, em relação à eleição, isso fica muito mais claro para a pessoa que está ouvindo ou nos assistindo, né?
3: Pois é, e aquilo? É sempre uma reclamação de, tendo uma postura mais agressiva em relação a Celina Leão nos debates. Mas assim, ela é governadora. Qualquer pessoa que fosse governador nesse momento de eleição e tentando uma reeleição aí com uma candidatura, essa pessoa vai ser alvo, não tem como, né? A principal arma ali, a ferramenta que os outros candidatos têm é justamente falar do que está acontecendo da atual gestão, que no caso é a Celina Leão nesse momento, e aí trazer as propostas em contraponto àquilo que não está dando certo. E aí, como ela pegou, obviamente, um governo ali do Ibanês, onde você tem toda uma crise histórica, todo um plano de fundo que dá para ser explorado, aí que a gestão de crise dela saiba trabalhar melhor com isso, né?
2: 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E olha, já estão definidos os dois nomes que disputam o comando do Ministério Público do DF. A lista segue agora para o presidente da República, né, Helen?
3: Exatamente. Os promotores Cláudia Braga Tomelin e Libânio, no caso Alves Rodrigues, foram os únicos candidatos na eleição interna. Cláudia recebeu 255 votos e Libânio 182. A votação foi online, reuniu também promotores e procuradores do Ministério Público aqui do DF. Ao todo foram 441 votos. Como houve ali só dois candidatos, os dois nomes foram então a lista enviada ali à Procuradoria-Geral da República, que repassa, né, nesse caso, para o presidente, e cabe então a esse presidente escolher o novo procurador-geral para um mandato de 2 anos, com direito a uma recondução também. O mandato do atual chefe do Ministério Público, Georges, no caso sênior aí, termina em 12 de dezembro, finalzinho aí do ano. Cláudia Tomelin é promotora desde 2012 e atua no combate à violência doméstica em São Sebastião. Libânio Rodrigues está no Ministério Público desde 1994 e já foi diretor-geral e ouvidor da instituição também.
2: Pois é.
3: Exatamente. É. Agora a gente vai rapidinho para o intervalo aqui, já são 5 horas e 40 minutos. Daqui a pouquinho a gente volta com mais informações aqui da Capital Federal.
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2: Estamos de volta aqui com a Transamérica, agora TMC no 100.1, dentro, né, do Brasília TMC, segunda edição. Vamos voltar a falar sobre o trânsito aqui da estrutural. Nesse momento, o trânsito segue normalizado, né? Então, ali, o carro e a moto, eles já foram retirados ali do local e o trânsito, nesse momento, bem na entrada ali da estrutural, né, já segue com trânsito leve, com velocidade média de 51 km por hora, e isso segue até, né, a saída de Vicente Pires, na verdade até próximo ali à entrada da BR-070, né, norte aí, que fica próximo à Ceilândia Norte. Então, já o trânsito liberado aí, já fluxo bem tranquilo nesse momento, depois daquele acidente entre o carro e a moto.
3: E quando a gente fala da EPNB, ali no Riacho Fundo 1, a gente tem velocidade média de 29 km por hora, trânsito esse nesse momento moderado. A gente tem alguns carros ali no acostamento, mas que não estão prejudicando nem um pouco ali o fluxo da via. E mais pra frente, quando a gente vai ali pra EPCT Sul, do Riacho Fundo 2, né, pra Taguatinga ali, a gente já tem a velocidade média de 18 km por hora, trânsito esse, então começa a ficar intenso. Então, galera que vai pegar a 060 ali também, já ficar um pouco mais atento, porque esse trecho aí já começa a ficar um pouco mais complicado.
2: Saindo ali, né, muitas pessoas estão pegando a IPTG por conta daquele acidente, e isso traz um fluxo bem maior, tanto na IPTG quanto nas vias, né, que ligam as regiões administrativas, como aí a Avenida Central em Taguatinga, com velocidade média de 13 km por hora. O trânsito segue intenso nesse momento, sentido, né, Taguatinga, sentido ali Ceilândia Norte ou Sul. Então, para você que vai sentido Ceilândia Norte, a velocidade média nesse momento, desde a Avenida Central, que é bem na entrada ali, na saída, na verdade, ou na entrada também do IPTG, né? Ele segue aí com velocidade média de 3 km por hora até o centro administrativo. Voltando, o trânsito já fica um pouco mais moderado. O trânsito aí com velocidade média de 25 km por hora se você vai sentido a IPTG.
3: Pois é, quase 5 mil motoristas do DF estão proibidos de dirigir. O Detran suspendeu a carteira de habilitação desses condutores. A lista aí com os nomes saiu hoje no Diário Oficial do DF. E a maioria dos casos, quase 4 mil, é de motoristas que se recusaram a fazer o teste do bafômetro. Segundo o próprio Detran, todos tiveram direito de defesa e a suspensão só foi aplicada depois do fim de todos os recursos. A lista completa, então, está ali entre as páginas 11 e 19 do Diário Oficial, para ficar mais fácil aí para você se localizar. E quem teve a carteira suspensa deve então seguir as orientações do Detran para regularizar essa situação aí.
2: E olha, um buraco sem sinalização na L4 Norte vai custar, né, caro para o governo. O Departamento de Estradas de Rodagem, né, o DR, foi condenado a indenizar uma motorista. Lembrando que o órgão terá que pagar, né, R$ 1.420 ao condutor que teve os dois pneus estourados ao passar, né, por esse buraco na DF-004. Depois do impacto, o carro precisou ser retirado do local com um guincho. O DR recorreu, né, e alegou falta de provas e culpa, né, ao próprio motorista. A justiça do DF negou o recurso e manteve a condenação. Para os juízes, né, a conservação da via é responsabilidade do DR e o buraco não tinha, né, nenhuma sinalização. A decisão também considera que não dá para exigir que o motorista desvie de repente de um obstáculo sem um aviso ou em uma via, né, de trânsito rápida, aí, como a gente tem em várias regiões aqui administrativas. Isso serve até de exemplo, né, Ellen? Porque a gente está falando de um buraco que estava na via, a pessoa estourou o pneu, e na maioria das vezes, eu vou falar aí, vou até ser um pouco mais audacioso aí para falar que eu acho que 92%, mais de 90% da população não busca o seu direito, né? Justamente por conta aí de ter estourado o pneu, falar: ah, eu não vou correr atrás disso porque isso dá muito trabalho. Para você ter uma noção aí, o órgão vai ter que pagar R$ 1.420 a esse condutor, justamente porque tinha um buraco na via, teve uma danificação no veículo e acabou tendo esse problema.
3: As pessoas, às vezes as pessoas não sabem nem que dá para recorrer em relação a isso, né? Que isso é de fato um direito dela, que ela pode processar ali o governo, no caso aqui o GDF, por exemplo. Se você tiver algum problema em relação a isso, você pode então realmente recorrer, abrir um processo ali contra o governo mesmo. A gente já viu várias vezes aí a justiça dar o aval e, né, dá uma sentença ali falando pro GDF que não, você tem que indenizar essa pessoa porque realmente você deveria ter mantido aquela via ali em boas condições para a pessoa trafegar, né?
2: Será que se mantesse, né, esta forma de agir, será que diminuía a quantidade de buracos? Que eu acho que tem que fazer mais é isso, né?
3: Exatamente. E ó, falando aqui sobre tráfico de drogas, ocupações irregulares e lixo acumulado, tudo isso aí é encontrado ali naquela ponte do Bragueto, região onde o Ministério Público do DF tá fazendo aí um plano para recuperar então essa área. O Ministério Público do Distrito Federal reuniu ali representantes de vários órgãos do governo na segunda-feira para discutir esse assunto. A proposta junta ações de segurança, limpeza, fiscalização, urbanismo e atendimento às pessoas em situação de rua. Secretaria de Desenvolvimento Urbano aí será chamada também para elaborar um projeto para essa região. O Serviço de Limpeza Urbana vai indicar alternativas para coleta e também ali essa questão toda de reciclagem, né? A administração do plano piloto deve avaliar a inclusão do local no programa Adote Uma Praça, que permite parcerias com empresas e moradores. CAESB, ADASA e DR também devem prestar informações sobre a manutenção e o uso dessa área. A reunião ainda discutiu a ligação da ponte com a orla do Lago Paranoá para facilitar a passagem de pedestres e também ciclistas.
2: E olha, barracas, trailers, né, e lixo nas margens do Lago Paranoá entra na mira aí do Ministério Público. O órgão reuniu ontem representantes do governo para discutir a ocupação irregular da orla. O problema foi identificado no setor de clubes esportivos sul, na área conhecida como Centro de Lazer Beira Lago, em Brasília. Vistorias feitas pelo Ministério Público do DF entre agosto e setembro, encontraram em barracas, tendas, trailers e também ambulantes funcionando sem autorização em áreas públicas. As áreas verdes e vagas de estacionamento também eram usadas para o comércio e carros, né, circulavam em locais de preservação ambiental. Os técnicos registraram ainda lixo acumulado nas margens do lago e nas calçadas, além de churrasqueiras improvisadas e restos de fogueiras. O aluguel de caiaques, né, e pedalinhos também vai ser verificado para saber se as empresas têm autorização para funcionar. O levantamento aponta, né, falta de estrutura para os frequentadores, como banheiros e também bancos, o que favorece, né, a ocupação e desorganização do espaço. Também foram vistas pessoas em situação de rua perto da ponte JK e nos acessos, né, à orla. Participaram da reunião os órgãos como Detran, Corpo de Bombeiros, DF Legal, Marinha, SLU e administração do plano piloto. Lembrando que o Ministério Público recomenda, né, mais fiscalização e checagem das licenças dos comércios, né, daquele local e medidas para organizar o uso da orla. O objetivo é garantir que a população aproveite, né, o lago com segurança e sem prejuízo ao meio ambiente.
3: Pois é, essa questão de regularizar, né, às vezes quiosques, essa galera que abre ali uma banquinha para vender as suas coisas, uma forma ali de sustento alternativa também, é muito complicado aqui no Distrito Federal, não é uma coisa tão simples assim de se fazer. Tem muitas pessoas que entram ali na fila de regularização e ficam, às vezes, anos para conseguir uma licença permanente, porque a gente tem licenças que são provisórias ali de uso, ocupação daquele espaço. Mas tem muitas pessoas que, para conseguir essa licença permanente, demoram muito e custa muito também você conseguir essa licença. Então, eu não sei como é que o Ministério Público aí vai fazer em relação a isso, porque também não é só dizer, ah, vocês têm que fazer, né? Também ver todo esse processo burocrático, porque a gente sabe que muitas vezes a pessoa que está ali, né, com uma banquinha, um quiosque, ela tem mais dificuldade de acesso, às vezes, a certos documentos, a ter uma regularização ali mais adequada. Então, realmente, é ter um processo talvez mais humano aí dessa regularização e, quem sabe, até diminuir os tempos aí para que a pessoa consiga tá ali de maneira permanente, regular, ocupando esses espaços. E ó, a gente vai falar agora sobre um assunto que é em relação à mensalidade escolar atrasada aí de pais, né, que acabam atrasando ali o pagamento da mensalidade escolar do filho e que pode ganhar uma chance de negociação. As escolas particulares do DF têm mais alguns dias, então, para entrar no mutirão de conciliação. Então, O prazo aí de inscrição para as escolas foi prorrogado, então a gente tem até sexta-feira aí para fazer essas inscrições, né, para esse mutirão de renegociação. E mutirão esse que é do Tribunal de Justiça do DF, para facilitar acordos entre as escolas e os responsáveis também pelo pagamento. As audiências serão online entre os dias aí 3 e 6 de novembro da Semana Nacional da Conciliação. Participação, então, é de graça, também é voluntária ali. As escolas precisam oferecer facilidades como parcelamento, mudança na data de vencimento ou redução também de juros e multas. As inscrições são feitas pelos canais de atendimento do tribunal e, quando houver acordo, ele passa ali pela aprovação de um juízo que garante mais segurança também para os dois lados.
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2: E olha, vamos falar aqui que a Polícia Civil desarticulou um grupo do Distrito Federal que, além de aplicar golpes pelo WhatsApp, vendia material pronto para outros criminosos enganarem as vítimas. Olha que absurdo. 5 pessoas foram presas nesta manhã, suspeita de participar do esquema do golpe do falso parente. Os policiais também cumpriram 5 mandados de busca e apreensão em Ceilândia, em Taguatinga e em Goiânia, que fica em Goiás. Segundo a investigação, os criminosos se passavam por filhos, parentes ou amigos, né, das vítimas para pedir transferências de dinheiro. O grupo também vendia kits, né, com dados pessoais das vítimas e dos familiares, fotos e roteiros, né, prontos para a abordagem. A polícia já identificou pelo menos 19 casos ligados ao grupo, com prejuízo de cerca de R$ 73 mil. Reais. Uma das vítimas perdeu mais de R$ 53 mil. Reais. Entre os alvos estão idosos de 75 e 83 anos. O delegado João Guilherme Carvalho responsável, né, pela investigação, conta como os criminosos agiam.
4: Este grupo criminoso atuava, sobretudo, em duas vertentes. Uma primeira, na habilitação ilegal de chips em nome de terceiros. E uma segunda vertente, na aplicação do golpe do chamado falso parente. Os criminosos ligam para um familiar com a imagem de um parente e, sobre o âmbito de uma história fantasia, consegue ali obter valores, transferências, geralmente aduzindo um estado de emergência, uma história de emergência para um familiar. Para que se tenha uma noção da atuação dessa organização criminosa, em apenas um terminal utilizado no crime, nós conseguimos verificar 6.042 chips habilitados de forma ilegal.
3: Pois é, o delegado explica que o grupo também funcionava como fornecedor para outros golpistas.
4: As investigações demonstraram que, além de aplicar o golpe do falso parente, eles vendiam este golpe, montavam as chamadas grades com dados pessoais das vítimas e de seus familiares, roteiro de atuação também para outras organizações criminosas. Então, além deles atuarem nesse golpe do falso parente, eles também vendiam este golpe para outras organizações criminosas.
3: Na operação, a polícia apreendeu celulares, computadores e outros equipamentos. Os investigados podem responder por organização criminosa, estelionato e lavagem de dinheiro. As penas podem passar de 26 anos de prisão. E ó, a gente tem outra informação aqui também, porque 7 celulares escondidos dentro de casa, 4 deles numa panela de pressão. A Polícia Civil prendeu então um foragido suspeito de roubo no Riacho Fundo 2. E aí a gente vê que, né, tentando ali numa tentativa de esconder ali o crime, colocou 7 celulares aí dentro de uma panela de pressão. O homem de 28 anos é suspeito de roubar o celular de uma vítima e agredi-la com tapas no rosto. Os policiais localizaram o aparelho roubado em uma casa na quadra 15. No imóvel, a equipe encontrou 4 celulares dentro de uma panela de pressão e outros 3 espalhados pela casa. Segundo a PM, o suspeito é foragido do sistema prisional e já tem 2 passagens por roubo. Foi levado então para a delegacia do Recanto das Emas e nessa delegacia a vítima reconheceu o suspeito e identificou o celular roubado. 7 aparelhos foram então apreendidos.
2: E olha, três pessoas foram presas em Águas Claras, suspeitas de usar uma pistola para ameaçar e tirar dinheiro de uma vítima. A prisão aconteceu ontem à noite na quadra 107. A polícia militar recebeu informações de que o grupo andava armado perto de um posto de gasolina desativado. Os policiais encontraram os suspeitos na região. Um deles carregava uma pistola com 17 balas. A arma foi apreendida e o trio foi levado para a 21ª Delegacia de Polícia em Taguatinga Sul.
3: Pois é, e uma moradora da Asa Norte perdeu cerca de R$98 mil em um golpe disfarçado de trabalho espiritual. O grupo oferecia, então a gente está falando de seis suspeitos aí que foram presos em São Paulo, o grupo oferecia pelas redes sociais serviços para afastar supostos males espirituais ali, né? E cobrava então valores cada vez maiores. Quando a vítima decidiu parar de pagar, passou a receber ameaças, né, de ter informações íntimas divulgadas para a família. Os criminosos também diziam que males graves atingiriam os parentes caso os pagamentos não continuassem. Investigação ali da polícia da Asa Norte identificou pelo menos outras quatro vítimas no DF. Os mandados foram cumpridos em Carapicuíba, Itapevi e Osasco, na Grande São Paulo, com apoio da Polícia Paulista nesse caso. Segundo a polícia, o grupo tinha tarefas divididas. Uns abordavam as vítimas, outros faziam as ameaças e um terceiro ali grupo espalhava o dinheiro por várias contas. Nos últimos 4 anos, a quadrilha movimentou cerca de quase R$3 milhões. A polícia orienta cuidado com serviços contratados aí pela internet, principalmente quando há pedidos seguidos de dinheiro e chantagem emocional. As vítimas podem registrar a ocorrência, então, qualquer delegacia ou denunciar de forma anônima pelo Disque Denúncia no 198. Pois é, a gente tem que ter bastante cuidado aí, porque esses golpes sempre se renovam, né?
2: Pois é, vamos falar sobre o trânsito aqui. O trânsito neste momento aqui no Distrito Federal. Vamos começar aqui no trânsito da EPTG. Nesse momento, o trânsito aqui da EPTG, ele segue com um trânsito intenso nesse momento. A velocidade média é de 16 km por hora na EPTG. Lembrando que nós sempre falamos também sobre a entrada, né? A entrada principal ali da Avenida do Guará 1. Lembrando que nesse momento o trânsito ele está parado nesse momento. Para quem segue pela EPTG, né? A velocidade média é de 5 km por hora aqui. Você tem alguma via aí, Ellen? Porque a gente está falando, né, sobre o trânsito das principais vias aqui do Distrito Federal. Como a EPTG, como a gente falou, a estrutural já está com o trânsito liberado nesse momento, mas tem outra via aí?
3: Pois é, eu estou vendo um acidente aqui no mapa, Francisco, mas ele aparentemente não está necessariamente impactando nenhuma via. Um acidente ali na DF-055, na EPVP. Só que quando a gente vai aqui para o lado, a gente tem a EPSul. Nesse momento, tá tranquilo em relação a acidente. Realmente, esse acidente que a gente vê aqui no mapa, ele tá deslocado ali para uma via ao lado, mas não tá impactando o trânsito. Via essa que não é muito usada aí para volta para casa. Mas a gente tem, então, ali na EPSul, no Parkway, velocidade média de 42 km por hora. A gente fala de um trânsito leve aqui nessa região. Então, galera que vai pegar a 040, né? Se passa muito pelo Parkway para pegar essa via, via essa que vai desembocar ali, principalmente para quem volta para Santa Maria, vai voltar, às vezes, pro Valparaíso. Tem uma galera também que vai passar ali pro Gama, também pega essa via. Então, tomar aí o cuidado, porque no parque em específico já tem esse trânsitozinho ali ficando um pouco intenso também. Claro, na 040 vai ficar ainda mais complicado, porque a gente sabe que é uma das principais vias aqui de fluxo pra volta pra casa.
2: É, viu? Então, nós voltamos amanhã com mais Brasília TMC.
3: Tchau. Fica agora com Papo de Craque.
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0: RC. É isso, é dia de rodada do Campeonato Brasileiro. Enfim, acabou a data fofa. Até que enfim, não temos mais data fofa nesse período onde a seleção brasileira entrou em campo ao longo dessas últimas semanas. Não teremos a data fofa rolando, porque hoje já é dia de clássico. E você acompanha tudo na TMC. Daqui a pouquinho, o Botafogo encara o Vasco dentro do Estádio Olímpico Nilton Santos. É a volta do Glorioso e do Gigante da Colina. E a galera vai acompanhar tudo aqui na TMC, no 101,3 FM no Radinho, no 100,1 em Brasília e, obviamente, em todo o YouTube, pra galera que está nos abraçando no TMC Esporte. Um abraço pra todo mundo que tá buscando a nossa live, tá? 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Ó, deixa eu fazer um teste aqui, ó. Deixa eu ver. Tem alguém aí no Maracanã me ouvindo? Cadê, ó? Testando. Alô, alô? Cadê?
1: Maracanã. Não, não tem ninguém no Maracanã.
0: Ah, no Maracanã não, perdão. No Nilton Santos. Erro meu.
1: Cadê? Já começou por 6-3, amigo.
0: É porque eu tô antecipando.
1: O cara já errou.
0: É porque eu tô antecipando, meu querido Rodrigo Brandão. Eu tô antecipando o jogo que vai ter amanhã no Estádio Olímpico Nilton Santos.
1: Você saiu bem, parceiro.
0: Tudo bem, cara? Como é que você tá?
1: Tô tranquilo, irmão. E contigo?
0: Tudo bem.
1: Tá feliz?
0: Tudo bem. Tô feliz. Como é que foi o aniversário ontem, Brandão?
1: Ah, foi bom, cara. Foi bom.
0: Comeu um bolinho?
1: Comi bolinho, teve um bolinho lá em casa, só a família, minha esposa, meu filho, minha enteada.
0: Coisas leves.
1: Cerveja. É, coisas leves. Um hot dog.
0: Boa.
1: Malandreado.
0: Ô, Joel Silva.
1: Você vai beber por mim hoje? É, a gente não pode beber junto?
2: Ah, vamos então. Pô.
0: O teu mic tá baixo.
2: Teremos Papo 3, o primeiro Papo 3 com o Brandão.
0: Ó, excelente. O meu querido Rodrigo Brandão, o mic do Joel tá bem baixinho, cara. Se puder dar um grau DJ. Aí. No nosso mic do
1: Joel tá baixo.
0: Isso, do nosso querido Joel Silva. Nosso
1: parceiro Wallace resolve na hora.
0: Um beijo pro Wallace Torres. Verdade, é papum.
2: E hoje, agora, pai da bola?
0: Tá um pouquinho melhor. Um pouquinho mais, só um pouquinho mais, Wallace. Só um pouquinho mais, Wallace. Dois dedinhos, Wallace. Dois.
2: Um, é dois dedos.
0: Dois dedos.
2: Dois dedinhos.
0: Dois dedinhos, hein, Wallace?
3: Aê.
0: Tem, sem muita agressividade, hein, Wallace. É dois dedinhos, hein.
2: E aí, pai da bola?
0: Tá melhor. Tá mais ou menos.
2: Se fosse imagine um dedo e meio.
0: É, isso aí, mais ou menos isso aí. Tá mais ou menos, tá mais ou menos. Vê se o nosso querido Wallace não consegue pegar a live aí no YouTube pra ouvir como é que tá, pra ver se ele consegue dar essa sintonizada. Ó, a galera vai chegando aqui no YouTube, o Rafael S. Araújo mandando a mensagem dele aqui, participando.
2: Yuri Duque,
0: agora sim, pô.
2: O Wallace falou pra eu te chamar que você ia gostar.
0: Agora sim tá dando pra te ouvir, coisa linda. Inclusive, João Silva, quando você for testar, você fecha o microfone, tá? Que tava vazando tudo. O Rafael Araújo, opa, o Elias Vascaíno, cheguei, hoje Vascão, e botou aqui que o palpite vai ser 2-0, o Thiago Vinícius, boa noite galera da TMC, segunda edição, estou no carro ouvindo vocês, junto com a minha filha Rebeca Santiago, mandei um abraço pra ela, valeu Rebeca, tamo junto, um abraço pra você, Rebeca Santiago. O Mr. Chenris, boa noite, o especialista em portas de trás, fala pai da bola. É, ele falou, fala pai da sua vinheta tá tocando errada, tá faltando uma parte muito importante na vinheta, peço por favor que toque de novo do jeito correto, ok, vou tocar a vinheta de novo então do jeito certo, hein? Eu vou tocar pra você, tá, meu querido especialista de porta de trás, vamos lá, ó
4: Yuri Duque, o pai da bola
5: vai

0: brincadeira. O Rafael Araújo tá aqui, ó, 6 ônibus, ô louco meu. Participando também no chat, o Seja Esteja botou assim: me convida aí pro Papo 3, eu tenho vergonha de me oferecer. Ué, irmão.
1: Ah, que isso, irmão? Que vergonha de quê?
2: Só aparecer por volta das 11 e pouquinha.
0: É, 11 e pouquinha.
2: Rua das Oficinas.
0: Isso, 11 e pouquinha, Rua das Oficinas, cara.
2: Isso. Acaba aqui o fim de papo e aí começa o Papo 3.
0: É isso.
1: Setor Norte.
0: O especialista em porta de trás botou assim: agora sim a vinheta tá certa. O Alex Fabiano botou que... cadê? Foi feito com dinheiro público, reformado com dinheiro público. O Vasco está certo em reclamar. Tem que ir jogar na Ponte Rio-Niterói.
2: Eu não deixava.
1: Vai deixar? Eu não deixava, não.
0: Que loucura, hein? O Lucas Loureiro, pai da bola, avisa os vascaínos que hoje é 10-0 Fogão.
1: 2-0, hein?
0: Você sabe o que vai rolar, né? Com esse embate todo aí, não sabe, Brandão?
1: Não,
0: sabe ou não? Não?
1: Não.
0: Aqui, ó. É isso que vai rolar com esse embate todo das duas torcidas. Ó, você vai mandando seu áudio no DDD 21 99 557 1013. Agora que eu parei pra pensar, quem vai ouvir o WhatsApp? Saião! Saião, você hoje foi encarregado a escutar o WhatsApp da TMC. Parabéns, Saião, que está com a gente hoje aqui. Inclusive, Saião, já que você chegou cedo, eu vou fazer você participar do programa. Pode ser? Mas aí você tem que começar a falar no microfone. Já começou errado, né, Saião? Menos 10 pontos, né? E aí, Saião, tudo bem com você? Boa tarde. Boa tarde. Calma aí, eu tenho que abrir pra você aqui, agora sim.
3: Tá vendo como é que é difícil aí ficar aí?
0: É difícil.
3: Boa tarde, Yuri, boa tarde a todos.
0: Tudo bem, Saião? Como é que tá seu dia?
3: O dia tá tranquilo, expectativa grande pra daqui a pouco o jogão, né?
0: Você é Vasco, né, Saião?
3: Óbvio, pô, claro.
0: E como é que tá essa sua questão da mudança, de ter saído da mesa aqui do Papo de Crack pra agora fazer a jornada esportiva?
3: Cara, o Papo de Crack é um programa bem gostoso de fazer, né? Bem animado, descontraído, com pessoas que eu gosto, mas as pessoas que eu gosto também fazem os jogos.
0: Uhum.
3: Eu agora vou fazer as transmissões dos jogos, fica tudo em casa.
0: Entendi. E o que você acha das vinhetas que eu tô colocando?
3: Muito bom, nota 10 pra você.
0: Você gosta das vinhetas, Sayão?
3: Tá muito bem você.
0: Você é do rádio antigo, né, Sayão?
3: Sim, muito, bota antigo nisso.
0: Então toma pra você, ó. Beijo.
3: Obrigado, eu aceito, valeu.
0: Tá bom, beleza. Saião, pega lá o WhatsApp pra gente poder...
3: Tamo junto.
0: Sintonizar os áudios aqui no DDD 21 99 557 1013. Inclusive, eu deixei todos os áudios aqui do Papo 1, impressionante. Tá cheio de áudio aqui no arquivo da TMC. Cara, inclusive, ô Rodrigo Brandão, sabe que eu tava sentindo saudade esses dias? Eu parei pra pensar. A gente tinha que refazer aquele arquivo de áudios que tinha aqui da antiga Transamérica. Você lembra disso?
1: Arquivo de áudio.
0: Tipo assim, os áudios tops, tá ligado? Os áudios maneiros que viravam vinheta. Deixa eu ver esse aqui, ó, olha só, um exemplo, esse aqui, ó. Esse aqui tá salvo. Hoje não é esse jogo, tá? Hoje o jogo, por exemplo, é um jogo de campeonato brasileiro, mas esse aqui, por exemplo, isso aqui é um áudio histórico, ó.
4: Copa Libertadores.
0: É uma vinheta, mas por exemplo, nós temos outros áudios que já participaram desse programa aqui. É porque eu não sei se você estava sabendo, mas no ano passado, Brandão, o nosso querido Vegeta, que está de férias, ele tentou fazer um arquivo de áudios que eram considerados áudios bons aqui da TMC. Isso seria muito maneiro, né, cara? A gente poder rodar um top áudios na reprise lá no final do ano. Quando você tem que mandar uma hora e meia de...
2: Um programa gravado só com vinhetas, de ouvinte.
0: É isso. Ô Joel Silva, só avisando, o som do Rodrigo Brandão continua melhor que o seu, cara. Eu sei que, assim, o Rodrigo Brandão é um cara mais velho, ele tem essa questão de ter o respeito também em comparação à sua pessoa.
2: Claro, claro.
0: Mas, pô, a voz dele tá sobressaindo, cara. Tá muito bonita, inclusive, a voz do Rodrigo Brandão. Parabéns, Rodrigo Brandão. Belíssima.
2: Obrigado,
0: voz, cara.
2: E agora, tá melhor?
0: Pô, melhor. O que tá acontecendo que eu não tô entendendo? Tá brincando comigo, irmão?
2: É porque agora eu tô no sem fio.
0: Ah.
2: E agora eu tô
0: com o
2: microfone da
0: transmissão.
2: Aqui da transmissão.
0: Fica com da transmissão, que o sem fio não tá maneiro. O Wallace vai ter que dar uma olhada nele aí. Ó, a Thaís Santana Minervino mandando mensagem. Fogo! O Fábio Ravani, hoje tem Pitbull. Soça versus Biriba. Que loucura. O Jefferson Marques, vamos São Paulo. Tá na live errado, Jefferson. A Thaís Santana colocou aqui outra mensagem dela.
1: Deixa o cara, irmão.
0: O Wanderson botou Vasco, dá-lhe Saião. O Ricardo Fontes da Silva, tô preocupado com o jogo de hoje. O Vasco tem sido freguês do Botafogo. Que loucura. O Alex Fabiani deixou aqui a crítica dele sobre o estádio. E o Pedro Lucas botou, vamos São Paulo. Live errada, Pedro Lucas, mas fica por
1: não,
0: aí.
1: Live, não, certa, irmão, pô.
0: Live certa.
1: Live certa.
0: Vamos, São Paulo. Fica
1: bora
0: por aí. Fica por
1: ô,
0: aí.
1: Meu.
0: Pra onde, hein?
1: Ô, meu. Ô, meu.
0: Ô, meu.
1: Benja lá em São Paulo, meu.
0: Torcer pro Corinthians, meu.
1: Torcer pro Corinthians. Um abraço pro Benja.
0: Bom, bom isso, hein? Bom isso, hein? Temos um segundo imitador de Benja.
1: Não, quem? Pelo amor
0: de
1: Deus. O Joel? Cadê Joel?
0: Não, não tem como, irmão. Cara. Não tá
1: não
0: bom,
1: tem não como.
0: Joel, ô, Benja, dá com a gente, Benja.
1: Pô, qual é?
0: Ô, meu! Ô, Yuri Duque! Ô, tô sempre pro Corinthians, meu!
1: Boa! Obrigado, Benja! Participando aqui com a gente também. O Benja que comanda, né, o Papo de Craque, segunda edição, lá de São Paulo. Um abraço para o Benja, para o Gustavo Soler, para o Kaique Silva. Mas quem? Pro Fabiano Fará. Um abraço pra quem? Me ajuda aí. Pro Boldaquian. Mas olha a galera aí, eu tô esquecendo de alguém. Ah,
0: João
1: o Calil.
0: Camargo,
1: pro Calil,
0: João
1: cara.
0: Camargo,
1: um abraço pro Calil.
0: Calil.
2: Calil, pô.
1: É isso.
2: Logo o Calil Marco que Belo fala em você, fala de você o tempo todo.
1: Verdade, um abraço pro Calil. Estarei em São Paulo nas próximas semanas e com certeza vou tomar um gelinho com o Calil. Ó, o Torelli, dono da razão, tá aqui no chat. Botou boa noite, galera. E o tal Paulinho, lateral que o Vasco contratou. Joel sabe informar. Ó, cara, como o programa o hoje é um papinho.
2: Fala de novo, por favor.
1: É sobre o Paulinho, o lateral. Mas calma, calma, calma, calma. Você vai responder sobre isso, Joel. Porque
2: calma,
1: hoje.
2: Mas o que ele quer saber do Paulinho?
1: Ele quer saber, e aí, ele existe?
2: Não, ele existe.
1: Não entra em campo, pô.
2: É.
1: Cadê ué ele? Cadê? Cadê o Paulinho? Foi contratado
2: ele? No contrato aí dele não tá escrito que é obrigatório, cara.
1: Que ué, isso, cara? Ele...
2: É isso, é.
1: Que isso, cara? Ignorância.
2: Por exemplo, ele não foi relacionado.
1: Você voltou pro microfone ruim, né, Joel? Você é teimoso, hein, cara? Parabéns.
2: Porque a Brenda Balbi
4: opa,
2: chegou, meu amigo.
4: Ele me cedeu o microfone bom.
2: Cê
4: muito obrigada,
2: entender,
4: Joel.
2: Você tem que entender, cara. Ué, você é cavalheiro, irmão.
1: Tá, continua.
2: Deixa eu ver se o do Brandão tá melhor.
1: Tá bom. Paulinho, vai.
5: Ô, pai da bola, como é que tá meu sonho?
1: O seu tá perfeito, cara.
5: É, o meu sem fio, então, tá ótimo.
1: Tá ótimo, maravilhoso, o seu sem fio.
5: Então fala aqui no...
1: Fala aí no microfone do nosso querido... Ô, Joel, se tu puder pegar no microfone aí rapidinho do Rodrigo Brandão...
6: Aí
1: você aí vai ficar melhor. Pegou? Ficou na moral?
5: Devagar, cara.
2: Deixa eu ver.
5: Devagar, irmão.
2: Esse aqui?
1: É, esse aí tá bem melhor. Agora sua voz tá saindo, cara. Agora sua voz tá viva, cara.
2: E agora?
1: Agora tá ruim.
2: Então, esse aqui é o sem fio. E esse aqui perfeito é o da bancada aqui
1: é
2: do...
1: Isso.
2: Da transmissão.
1: É isso. Já testou 25 vezes, hein, Joel Silva? E aí, o lateral Paulinho, Joel Silva?
2: Então, cara, o lateral Paulinho foi contratado junto ao América Mineiro. Na verdade, tinha já um pré-contrato desde janeiro, se apresentou no meio do ano, mas assim, ele foi uma oportunidade de mercado, né? É um jogador jovem, tem 21 anos, mas hoje ele tá atrás do Cuiabano, do Lucas Piton e ouso dizer que também do Avelar, que é um jovem da base do Vasco, titular da equipe sub-20, que também, inclusive,

0: público também, porque como vai funcionar, olha só. A gente vai ter um break, 6h25, nosso programa segue até às 7 horas. E 7 da noite teremos The Voice Brasil. E depois disso, o Henrique Maggi. Aí depois disso, sabe quem é que volta? Quem é que volta? Ó. Ele vai apresentar a jornada esportiva, já com o esquenta da TMC iniciando o jogo, e ele mesmo vai narrar. Então teremos Henrique Maggini com reportagens de Rodrigo Brandão, Joel Silva e também da Brenda Balbi nos comentários. Brendola que chegou ainda há pouco, por isso que o Joel Silva cedeu o microfone, até porque hoje a cabine do Estádio Olímpico Nilton Santos está cheia. E a cabine é boa assim, cara, a verdade é uma só. Há quanto tempo você não faz um jogo no Estádio Olímpico Nilton Santos, Joel?
1: Caraca, boa pergunta. Eu acho, teve um jogo da Copa Sul-Americana que eu fiz como comentarista.
0: Em 1900,
1: não lembro qual. Não, esse ano. Do Botafogo na primeira fase. Caracas, pode ser, Bruno?
0: Pode ser, lá, com o Tcharachas. Pode ter sido esse aí mesmo.
1: Pode ter sido esse, cara. Mas faz um tempinho e assim, na minha humilde opinião, é o melhor estádio do Rio de Janeiro da cabine, evidentemente. Da arquibancada eu não acho tão bom, mas aqui da cabine da TMC, meu amigo, na altura do campo, você vê tudo bonitão.
0: É isso, tá tirando onda aí o Joel Silva hoje num estádio diferente, no Estádio Olímpico, o Nilton Santos. Ué. Então, como teremos.
1: E o DJ tá representando, tá? Tá,
0: qual é a música que o DJ tá tocando aí?
2: Agora sim.
1: Qual é a música que tá tocando?
2: Deixa eu ver.
1: Eu não sei quem tá cantando. Qual é, Brenda? Mas essa música é legal, é envolvente.
0: Era envolvente?
2: Ah, isso aí é Negra Li, talvez? Não.
3: Não. Meu Deus. Mas é aquela assim. Você diz que não. Tá na hora da emoção.
0: Boa música!
2: Oi, ó. Ó a duplinha surgindo aí, Brendola e Brandola.
0: A Brenda se arriscou aí,
1: Brendola e Brandola.
0: Aí, ó. Ó o telefone tocando. Vai que pinta um contrato, hein, Brenda? Dá pra mudar de área, hein, Brenda? Mandar um The Voice Brasil, tá vendo? Vai ter aí depois do break, né? Só que é o horário.
3: Não dá, não. Tá bom, obrigada pela confiança.
0: Tá, beleza. Não dá, não dá, então?
3: Não dá.
0: Tá bom, então tranquilo. Ó, sem perder muito tempo, vamos fazer o seguinte, já vamos começar com os primeiros giros de informação das duas equipes, tanto da equipe mandante, que hoje é o Botafogo, tanto da equipe visitante, que é o Vasco da Gama. Eu vou correr porque eu quero que dê tempo da gente fazer um pau a pau, cara. Hoje tem pau a pau, só que pra isso, precisamos atingir a marca de 150 likes, tá? 150 likes, esse é o nosso objetivo, 150 likes. Então, pra você que tá na rádio, no 101,3 FM, no radinho, no 100,1, mete marcha, aperta no like lá, para o carro se você estiver dirigindo pra poder ouvir a gente. Mas antes, rapidamente, só um WhatsApp pra gente iniciar a interatividade no DDD 21 99 557 1013. Manda.
4: Fala, galera.
0: Fala.
4: Minha filha resolveu ser vascaína.
0: Ah, é?
4: Minha enteada tripulou, eu sou botafoguense. Estão os dois contra mim hoje. Falando aqui, ó. Botafogo vai perder pro Vasco. Vergonhoso. Aturar duas crianças falando isso pra mim.
0: É, meu amigo, vai ter que aturar, porque hoje é clássico, né? Não tem muito o que fazer, cada um defende o seu lado. Ó, antes do break, vamos fazer o seguinte, a gente ainda tem um tempinho. Vamos com as notícias do Fogão. E 7. E sabe quem tá chegando pra trazer as informações do Botafogo? Ele!
5: Não. Rodrigo Brandão!
0: E aí, Brandão?
2: Aí sim! Saudade da minha vinhetinha, cara.
0: Como que o Botafogo vem a campo hoje? Já tem escalação, não, né?
2: Não, ainda não, tá cedo ainda. A escalação só deve estar saindo lá por volta das 7h30 aproximadamente, uma hora sempre antes da bola rolar. Mas a gente já pode fazer aqui um esboço, né, o Paida? Um esboço meio que no escuro, porque a gente não sabe muito bem o que o Tite trabalhou nesses 14 dias. Foram 14 dias de treinos onde ele pôde aproveitar para poder mostrar sua ideia de jogo, fazer ali aqueles testes, né? Variar esquemas táticos, montar a equipe, estudar o Vasco, montar a equipe em cima do que o Vasco pode apresentar hoje, enfim. Ainda tá um pouco obscuro essa escalação do Botafogo para a noite de hoje. Mas vamos lá, tentar mandar um time a campo aqui. Gabriel Batista no gol. Linha defensiva. Já temos uma dúvida aí, ó. Vitinho na direita, Ferrarese começa jogando. E o parceiro do Ferrarese? Pode ser o Lucas Monzon, pode ser o Justino, pode ser o Arthur Chaves. Uma preferência aí, talvez, pro Lucas Monzon. E o Alex Telles na esquerda. Meio campo, uma outra dúvida.

0: Danilo, começa jogando. A viagem foi desgastante. Jogou os três jogos nos amistosos da seleção brasileira. Ele participou dos três e chegou na segunda-feira. Porém, só treinou uma vez ontem. O último treino pronto para o jogo de hoje. O Guinho voltou, treinou dois dias, então deve começar jogando. Danilo é a dúvida. Se ele não jogar, o Medina é quem deve atuar no seu lugar. E aí, se ele estiver no banco, talvez entre no segundo tempo. E o Montoro na frente. E aí, o atacante, né? Os atacantes, no caso. O Ziyech, fazendo sua estreia pela primeira vez na equipe titular. Matheus Martins, com grande chance de começar jogando. Ele que, desde que a negociação com o Dinamo de Moscou fracassou, ele não jogou pelo Botafogo, voltou, fez ali um trabalho físico ali, de aprimoramento físico, e só agora, depois de todo esse tempo, ele volta a ficar à disposição do técnico Tite. Deve jogar ali na sua função, ali na sua posição, que é a ponta esquerda, e o Arthur Cabral. Então, essas dúvidas aí, uma dúvida na zaga, uma no meio campo, talvez no ataque. A gente não pode cravar ainda se o Matheus Martins vai começar jogando, tudo indica que sim, mas esse é o Botafogo aí que vem pro jogo de hoje. Uma dúvida também na formação tática, não se sabe se vai ser um 4-4-2, um 4-2-3-1, um 4-3-3, enfim, isso aí tudo a gente vai descobrir quando a bola rolar, posicionamento do time dentro de campo, Paida.
1: Beleza, então tá aí as primeiras informações do glorioso o Botafogo, que hoje encara a equipe do Vasco em um clássico muito importante, já na volta, né, da data FIFA, data fofa, que acabou, graças a Deus, e já voltamos com um clássico carioca. Já teremos uma sequência de clássicos, né, porque depois já teremos Vasco e Flamengo, também teremos Fluminense e Flamengo também, Flamengo ainda nessa sequência. Isso, teremos alguns clássicos aí acontecendo nesses próximos dias. Mudando um pouco, antes de chamar a Brenda e trazendo a expectativa também, quero saber o outro lado da moeda, o lado do Vascão. Silva, que não tem vinheta. Calma aí. Eu vou fazer uma pra você.
2: Não tem, irmão. Não
1: tem. Vou fazer uma pra você. Calma aí. Ó, vamos lá, hein. 1, 2, 3 e... Joel Silva. Fala, Joel.
2: Pô, gostei, cara. Gostei que você é meu amigo, né? Acho maneiro. Que combinou, né? Ele fez isso, né? Ele fez, pô. Tu ouviu, Wallace? É, meu irmão. Tô desprestigiado, hein? Já viu que o Yuri tá torcendo pra um time nesse clássico.
1: Tá nada, mesmo? Cara. Tá doido,
2: não, tá?
1: Cara.
2: Eu te amo, João. O meu som tá legal?
1: Silva. Tá melhor.
2: Yuri, meu som tá legal?
1: Bem melhor.
2: Pô, bem então, melhor. Porque o Wallace, né, resolveu o problema porque ele é brabo.
1: Isso.
2: O brabo da aparelhagem das externas. Vamos lá, falar de Vasco da Gama então, que enfrenta o Botafogo daqui a pouquinho aqui no Nilton Santos, e a expectativa é muito positiva do Vasco, primeiro, porque teve 18 dias entre o último jogo contra o Coritiba até esse jogo com o Botafogo, e esse período foi muito bem utilizado pelo técnico Pedro Emanuel. A título de comparação, o máximo que ele teve de trabalho, de intervalo entre um jogo e outro, foram 6 dias, e mesmo com o jogo atrás do outro, ele conseguiu dar um padrão para essa equipe, conseguiu, né, potencializar jogadores escanteados e conseguiu também colocar os reforços no time titular. Não, Vasco, de fato, com o Pedro Emanuel melhorou bastante, vem numa sequência boa, último jogo, uma vitória por 5-0 diante do Coritiba, então a expectativa do Vasco lá no alto. Só que tem um desfalque importante: o Andrés Gomes levou o terceiro cartão amarelo na partida contra o Coritiba e é desfalque para essa partida. O seu substituto, ao que tudo indica, Marino Inestrosa, que aproveitou muito bem esse período de intertemporada, se é que a gente pode chamar dessa forma, né? Tem agradado bastante nos treinamentos, está mais adaptado, enfim, ao futebol brasileiro e principalmente adaptado ao Vasco. Uma fonte me disse que ele está muito feliz. Ele teve um problema no início da sua passagem, um problema sério, particular, e aparentemente se resolveu, não à toa que tem ganhado minutos e tem se destacado. No último jogo contra o Coritiba, por exemplo, participou dos dois gols, né? Dos últimos dois gols do Vasco naquela partida, então expectativa boa em cima do Marino Inestrosa. A baixa para esse compromisso é o Brenner e o Cuesta, jogadores que estão sendo preparados para a partida contra o Remo. Então, um provável Vasco, a escalação a gente vai saber daqui a pouquinho, mas um provável Vasco para enfrentar o Botafogo daqui a pouco: Léo Jardim, Paulo Henrique, Saldívia, Robert Renan e Cuiabano, meio campo com Sousa, Lescano e Thiago Mendes, na frente Marino e Nestrosa, Colídio e Bruno Duarte. Essa é a provável escalação do Vasco para esse compromisso de daqui a pouquinho. Ô Yuri.
1: Beleza, Joel, obrigado então com essas primeiras informações do Vasco também. Ô Brendola, pode falar, ô Brandão.
0: Rapidinho, antes de passar pra Brenda, deixa eu trazer uma informação importante, acabou de ser anunciado aqui, Montoro tá fora do clássico, tá?
1: Que isso?
0: Sentiu uma lesão e tá fora da lista de relacionados. Notícia que acabou de chegar aqui pra gente, Montoro já tá fora do clássico, um baita desfalque pro Botafogo.
1: Então, muita atenção, hein, pro torcedor do Botafogo que tá sintonizando agora no 101,3 FM, no 100,1 no radinho, pra toda a galera que tá no YouTube também, Montoro está fora do clássico, informado pelo Botafogo ainda há pouco, Brandão trouxe a notícia, Montoro não vai jogar contra o Vasco no dia de hoje. Brenda, a gente vai para um rápido break, na volta a sua análise e a sua expectativa para esse clássico, inclusive com essa informação, né, agora que o Rodrigo Brandão trouxe pra gente sobre o Montoro ausente nessa partida contra o Vasco da Gama. A galera vai ficar aí aguardando porque daqui a pouquinho estamos de volta, o break é rapidinho, fica aí que o Papo de Craque volta já.
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6: Olá, muito boa noite para você que acompanha a Transamérica, agora a TMC desde as primeiras horas do dia. Nesse momento, são 18 horas e 27 minutos. Vamos olhar como que está o trânsito aqui no DF. Bom, vamos falar aqui sobre a estrutural, que nesse momento está com trânsito moderado, com velocidade média de 30 km por hora, e isso segue até próximo à entrada da BR-040, para você que segue aí para Ceilândia Norte. Já a EPTG, nesse momento, está com um trânsito intenso, desde ali da entrada, né, da nova CAP, com velocidade média de 14 km por hora, e isso segue até próximo à residência oficial. Isso, né, porque o trânsito está bem intenso nesse momento, assim como também a avenida principal da entrada ali do Guará 1, com velocidade média de 10 km por hora. Lembrando que esse trânsito é considerado intenso, né, não está parado como estava um pouquinho antes ali, quando a gente estava falando sobre um acidente que havia acontecido lá na estrutural. Agora já está com um trânsito um pouco mais, está com trânsito intenso, mas não um trânsito parado como estava anteriormente. Já ali na EPNB, bem em frente ao núcleo Bandeirantes, nesse momento, trânsito intenso, velocidade média de 24 km por hora. Isso segue até próximo ali ao núcleo Bandeirantes, né, em frente ao núcleo Bandeirantes. Depois o trânsito passa aí a ficar moderado, com velocidade média de 33 km por hora. Isso segue até a entrada do Pistão Sul. Já depois da entrada do Pistão Sul, o trânsito volta a ficar intenso, com velocidade média de 16 km por hora. Isso se você vai para Samambaia, Riacho Fundo 2. Então, ficar atento aí a esta região, porque o trânsito fica intenso, depois fica um pouco mais moderado e depois intenso novamente, viu? Já no Pistão Sul, a velocidade média nesse momento é de 10 quilômetros por hora. Bom, voltamos com Papo de Craque.
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1: De volta no Papo de Craque, segundo tempo. Acabou a data fofa. Até que enfim, hoje tem clássico, daqui a pouquinho bola rolando lá no Estádio Olímpico Nilton Santos com transmissão da TMC. A galera vai acompanhar essa partidaça envolvendo Botafogo e Vasco. É campeonato brasileiro de volta depois dessa paralisação. Muito importante uma partida dessa para novamente trazer a galera de volta para esse campeonato que marca e está sempre ocupando um espaço em nossos corações. A galera vai participando no chat, no YouTube, no WhatsApp. Daqui a pouquinho eu vou falar com todos vocês, porque antes eu quero saber a opinião da Brendola. E aí, Brenda, agora com as informações, tanto do Vasco, tanto do Botafogo, com essa notícia de última hora, essa breaking news, que o Montoro não entra em campo, qual a sua expectativa pro clássico de logo mais, Brenda? Boa noite. Mais uma vez, né?
9: Fala, Yuri. Boa noite pra você, pra quem tá acompanhando a gente aqui na TMC. Cara, essa breaking news que o Montoro não joga é um balde de água fria pro torcedor botafoguense, né? É, de fato, um dos melhores jogadores desse Botafogo, um jogador muito criativo e que faz muita diferença dentro de campo, então tem um desconforto e não tá apto pro jogo de hoje, que já seria um duelo bem difícil pro Botafogo. Acho que se a gente ponderar o que estava acontecendo antes dessa data FIFA, o Vasco vinha numa sequência melhor, eu acho que até de desempenho dentro de campo, resultados, se eu não me engano, já pode me corrigir, que foram 3 vitórias do Vasco, ou pelo menos 2 vitórias ali na sequência antes de parar pra data FIFA, com a última numa goleada, né, em cima do Coritiba. Então o Vasco que realmente estava conquistando muita confiança, né, com os seus jogadores, com, enfim, com a sinergia entre o treinador e os seus jogadores. Era um Vasco que realmente estava começando a empolgar o seu torcedor, mas o Botafogo, por outro lado, vinha de um momento de muita oscilação, que até conseguia dentro de campo entregar um futebol competitivo, mas vinha parando ali em muitos momentos em que não conseguia converter as boas oportunidades em gols. Então, assim, tudo isso é claro que eu tô ponderando com o que a gente viu antes dessa data FIFA. É claro que hoje aqui a gente vai ter um desempenho das duas equipes, acredito eu, que um pouco diferente. O Botafogo nesse contexto da chegada do Tite, de ter um tempo interessante para trabalhar, mas por outro lado, o Pedro Emanuel, como o Joel bem destacou também, é a primeira vez que teve um período mais longo de trabalho. Então vamos ver como essa equipe do Vasco vai conseguir, né, dentro de campo, se portar. Mesmo antes, tendo pouco tempo de trabalho, o Pedro Emanuel já tinha conseguido imprimir ali as suas características de jogo. Vamos ver se com esse tempo maior ele conseguiu desenvolver mais alguma coisa. E pelo lado do Botafogo, vamos ver se o Tite também conseguiu fazer esse time do Botafogo assimilar um pouco a ideia de jogo, que eu reitero, não era um Botafogo que não estava competindo dentro de campo. Competia, mas tinha muita dificuldade em converter ali as suas boas oportunidades em gols. Ainda acredito que, por ser um clássico, é um duelo um pouco mais equilibrado, acho que as forças elas se equiparam um pouco, mas se a gente for considerar antes da data FIFA, o Vasco vinha de um momento melhor, e eu acho que por isso tem um pouquinho, bem pouquinho, de porcentagem ali, quem sabe, de expectativa de vitória na noite de hoje. E aí tem também esse plus, né? O Botafogo não ter o Montoro, cara, dificulta bastante a vida do Fogão.
1: Verdade, dificulta bastante, cara. É um jogador que se torna peça crucial nessa equipe, comandada pelo técnico Tite. O Ivan Braz, parei o carro só pra dar o like. No pau a pau vai dar Vasco 7-1. Lembrando que temos que ter 150 likes, cara. Até daqui a pouquinho, 7 horas, acaba o programa. Deixa eu atualizar aqui quantos likes já temos. Oi, pode falar, Brandão.
10: Deixa eu só trazer o comunicado aqui oficial. Sim. Agora do Botafogo. O atleta Álvaro Montoro sofreu uma entorse no tornozelo direito em um acidente doméstico.
1: Loucura!
10: E não está disponível para a partida de hoje. Ele já está fazendo tratamento no Núcleo de Saúde e Performance do
1: clube. Que loucura! Acidente doméstico.
10: Acidente doméstico, torcendo o tornozelo direito.
2: Nunca desceu a escada correndo para atender o, no caso, a comida que chegou, ou aquele Zé que te deixa doidão.
10: Sabe o que isso me lembra?
2: Ah,
10: o Adriano.
2: Ah, na lâmpada?
10: Da lâmpada. Na lâmpada da árvore de Natal, não foi?
2: É, era aquela lâmpada que fica no chão, não era um negócio desse?
10: Isso, é.
9: Mas sabe o que pode ter acontecido? Ele foi lavar a churrasqueira e escorregou. Tava descalço,
2: né?
9: Escorregou.
2: Cara, pode ter sido, sabe o que é também? Isso aí acontece muito. Tu chutar o sofá com um dedinho.
10: Putz!
1: É, isso acontece, aí.
2: Cara.
1: Isso aí dá
2: acontece.
1: Problema. Isso dá problema.
9: Não, chutar qualquer coisa que pegue o dedinho.
2: É, mas geralmente ali na curvinha.
10: Principalmente alguma coisa estática, né? Aí é uma dor, assim, que insuportável, irmão.
2: É, pode ter acontecido isso mesmo. Sabia?
1: Cara, algum dos nossos ouvintes malucos criou uma conta aqui, o nome é A Mãe das Bolas, e botou: Yuri, meu amor, na volta pra casa, passa na padaria e traz pão, linguiça, calabresa e leite. Te amo. Yuri, me responde, meu amor. Não, eu não vou te responder, irmão.
2: Yuri.
9: Já tá respondendo.
2: Já tá respondendo. Ô, Yuri, deixa eu mandar um abraço aqui pro Sandro, motorista de aplicativo.
1: Eu não vou deixar. Mentira, então tá, pode mandar.
2: Então, o Yuri Duque não tá te mandando um abraço,
1: eu,
2: Sandro, mas
1: sim.
2: Eu tô te mandando um abraço. Ele que me trouxe aqui no Newton Santos, e eu tomei um susto, que eu achei que eu tava atrasado. Porque do nada começa a vinheta, a vinheta do Papo de Crack e a tua vinheta, Yuri. Eu, caraca, olhei o relógio, era 5:10.
1: Aí falou, ferrou.
2: Ele tava escutando o Papo 1.
1: Esse
2: no
1: é fã.
2: YouTube.
1: Esse é fã.
2: Sandro, motorista de aplicativo, inclusive ele falou que vai mandar um áudio, então a galera que tá aí com o WhatsApp na mão, procura aí o Sandro, que ele vai mandar um
1: já
2: áudio
1: tá
2: pra
1: aqui
2: gente.
1: Já.
2: Ele acompanha acompanha a gente, escuta até a reprise, ele que é flamenguista, tá sempre rodando aqui pelos arredores, né, no motorista de aplicativo, então mandou um abraço pra toda a equipe, então um abraço pro Sandro, parceiro que escuta a TMC e o Papo de Craque toda a jornada esportiva.
1: Perfeito, um abraço pro Sandro, daqui a pouquinho o áudio dele vai estar aqui rodando pra gente poder ouvir também no WhatsApp. Perguntaram assim, ó, o Nando Cafu perguntou assim, cadê? Botou, não tem vinheta para a Brenda, então eu vou criar uma vinheta para a Brenda. Tá preparada, Brenda?
9: Não.
1: Não?
9: Mas vai, eu vai.
2: É, se for na vibe, né?
9: É.
1: Eu já fiz vamos a do ver. Joel ainda há pouco, ó, vamos lá. A do Joel Silva de novo, hein, Brandão? A do Joel Silva de novo, você que gosta, hein, ô Brandão? Vamos lá, ó. E nesse momento vem ele... Joel Silva! Agora eu vou fazer a da Brenda.
2: Início, né?
1: É, agora eu mudei.
2: Ele tem um brinquedo, né? Fazer o quê?
1: Agora eu vou fazer a da Brenda, hein? Muita atenção, hein? Muita atenção, hein? Muita atenção. E vem ela com os melhores comentários. Brenda Balbi. Ah, agora sim, tá vendo? Agora tirou onda. Achou que eu ia te prejudicar, né, Brenda? Não vou te prejudicar,
9: fiquei
1: não.
9: Fiquei com medo, fiquei com medo.
1: É. Fica tranquila, fica tranquila.
2: Tá liberada a trairagem.
1: É.
2: Ó, antes tá liberada a trairagem.
1: Antes da gente seguir com esse programinha maravilhoso pra fazer o pau a pau, se a gente atingir a meta de likes, vamos com o Jornalismo Cidade, porque tem informação na cidade maravilhosa. Natália Messias tá com a gente aqui pra poder trazer informações do Rio de Janeiro. Ih, calma aí que eu tenho que te liberar, Nath. Eu que te privei. Agora sim.
11: Exatamente, pronto. Yuri. Boa noite pra você e todos os nossos ouvintes. Duas aves da espécie emu, considerada exótica, foram apreendidas pela Patrulha Ambiental na manhã desta quarta-feira, incluindo a ave que foi vista em uma via pública em Campo Grande. Relembrando então aí desse caso, né, pros ouvintes que ainda não viram, podem ir em @TMC Rio de Janeiro. Segundo informações da Secretaria de Meio Ambiente, os emus foram apreendidos porque o proprietário não apresentou a documentação de registro necessária para a criação das aves. Elas serão encaminhadas então ao Bioparque do Rio, onde vão ficar em quarentena e devem receber a assistência médica necessária, né? Vão fazer um check-up para saber do estado de saúde dessas aves. O caso foi encaminhado à Delegacia de Proteção ao Meio Ambiente para adoção das medidas previstas em leis. Lembrando que o emu é um animal, né, da Austrália. Essa ave foi recentemente vista no viaduto Alcir Pimenta, conhecido como Viaduto Novo, em Campo Grande. Nas imagens é possível ver que enquanto o motorista tentava filmar o ocorrido, o emu tenta inclusive ir na direção do carro, quase causando um acidente. A ave é da mesma família do avestruz e, assim como ele e a Emma, não consegue voar. É um animal que consegue chegar a 2 metros de altura e alcançar velocidades de até 50 quilômetros por hora em uma corrida, Yuri.
1: Perfeito. Eu ia perguntar pra você o que são emus, porque eu não tava sabendo.
11: É bem parecido com o avestruz. A gente tem as imagens lá no @TMC Rio de Janeiro dessa ave, né? E assim que tivermos essas imagens novas, agora que foi confirmado que são duas aves, também serão publicadas lá no nosso Instagram, mas é bem parecido com um avestruz, tipo o Papaléguas.
1: Ah, o Papaléguas, é melhor. Ah, vou falar pra você. A verdade é que esse vídeo é uma loucura. Porque vários crimes estão sendo cometidos. Exatamente. Primeiro, tem um animal silvestre no meio de uma via expressa.
9: Animal silvestre este que é de outro país. De outro continente.
1: O que ele tá fazendo aqui? Já tá o primeiro erro.
9: Pois é.
1: Aí depois descobriram que não era um, eram dois.
9: Dois.
1: Aí pra completar a cagada no vídeo, tem um cidadão gravando e dirigindo, o que é proibido. Todo mundo sabe. Segundo a lei do trânsito, é proibido você gravar e dirigir.
9: Exatamente.
1: Né? Você pode dirigir e gravar. Mentira, não pode não dos dois. A verdade é que você não pode fazer o que foi feito. Mas tá lá o registro no Instagram da TMC. Obrigado, Tanati, trazendo informações da cidade maravilhosa. Antes da gente prosseguir com esse programa aqui maravilhoso, eu tenho um recado especial pra quem tá ouvindo a gente no 101,3 FM no Radinho no Rio, no 100,1 em Brasília e também pra todo o YouTube, lá no... Não, pra todo mundo no YouTube, né? Assim que se fala. 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É isso, cara. Eu tô com a mania feia, cara, que é a seguinte, meu querido Joel Silva, meu querido Rodrigo Brandão. É, eu tô operando a mesa agora, né? No lugar do nosso querido Sayão, que tá aqui na minha frente, inclusive, me olhando. Isso me traz uma certa pressão, né? E aí, o que acontece? 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Né, eu acabo pegando o microfone errado. O microfone, era isso. Acabo pegando o mouse errado. E aí eu acabo apertando aqui, não vai. Eu falo, cara, por que não tá indo?
2: Cuidado, irmão.
1: O quê? Cuidado o quê?
2: Esse negócio de apertar o botão errado é um problema.
1: É isso, cara.
12: Lá ele.
1: Como é que pode?
2: Um problema, você pode apertar um botão errado e entrar a vinheta errada aí.
1: Que isso, tá doido, Rodrigo Brandão? Tem isso não, cara. Aqui claro a cartucheira tá bem organizada.
2: Acidentes acontecem, irmão.
1: Não, a carteira está bem organizada, Rodrigo Brandão.
2: Ah, então tá bom.
9: Entendi.
1: Ó, a galera vai mandando mensagem aqui no WhatsApp da TMC. É o seguinte, tem um amigo aqui que mandou a seguinte mensagem. É, minha mãe quebrou o quinto metatarso varrendo a casa. Isso é verídico. Manda um beijo pra ela, dona Elisângela. Dona Elisângela, como é que você fez isso?
2: Irmão, o dedinho, né, irmão? O dedinho do pé, o quinto metatarso.
13: Isso aí aconteceu por causa do Neymar, né?
2: É.
13: O Neymar teve uma lesão no quinto metatarso, aí ninguém mais chamou o dedinho de dedinho.
1: É isso, verdade. Ó, deixa eu mandar um abraço pra galera que tá chegando aqui no chat também. Lembrando que hoje o programa é rapidinho, então a gente vai falar do... A gente vai rodar, né, o noticiário do Flamengo, do Fluminense, já vamos pro pau-pau nessa reta final muito rápido. Ó, o Gabriel José perguntou, a Brenda é Vasco? Tá, obrigado. Obrigado por ter respondido, tá, Brenda? É, o Gabriel José, já dei catu
2: em milho. Oi, Brenda, é olaria, cara.
1: Tá bom. O Fábio Ravani, estarei apaisando e infiltrado na torcida do Botafogo hoje. Orem por mim. Não, irmão, não faz isso.
2: Vai.
1: Pelo amor de Deus, hein.
13: Não precisa orar não, irmão.
1: Ó, eu só vou te...
13: Pode ajudar no medicamento, porque vai rolar o quê, Yuri?
1: É, eu só vou te lembrar isso aqui, ó. Só isso, tá?
13: Nossa, deixa, muito, eu levantei pra você.
1: Muito cuidado, tá? Isso aqui é complicado, quando pega
2: são
1: no chão.
2: São torcidas amigas.
1: E também
13: assim,
1: não...
13: mas também é bom não abusar,
2: é,
13: né?
2: Óbvio.
13: É aquilo, eu sou teu amigo, eu vou chegar na tua casa, aí eu vou, pô, abrir tua geladeira... pegar o iogurte do teu filho. Pô, aí também não, né?
1: Ô, Fábio Ravani, não seja, hein? Por favor, hein? Pelo amor de Deus. Não dá mole, não. Vai ficar de bobeira aí, ó. O Joel que gosta, cara. O Joel dá logo um sorriso aqui no retorno da câmera. Eu tô olhando tudo. A Vera botou assim. Manda beijo pra mim também. Um beijo pra você, Vera. Tamo junto. O Deco Campos. Pior que você. Só eu que tô aqui em todos também. Valeu, Deco. Tamo junto. Botou aqui. Fala, pai. Da que escala é essa, irmão? Ah, meu amigo. Essa é a escala do jornalista, né? A gente tá aqui sempre trabalhando, trazendo o melhor da informação. A informação não tira férias, não tira folga. A verdade é uma só. Vamos rapidinho falar do Mengão.
14: Uma vez Flamengo, sempre Flamengo, Flamengo sempre.
1: informações do rubro negro carioca com o meu parceiro Léo Pinheiro. Fala, Léo Pi.
12: Fala, pai da bola, vamos lá para falar do Flamengo, que já está a caminho de Santos, local do jogo de amanhã contra o Peixe, sequência do Campeonato Brasileiro. E além dos desfalques que a gente já tinha conversado aqui durante essa semana, o Antony Valencia e o Varela, além dos lesionados, como por exemplo o De Arrascaeta e o Ayrton Lucas, que se machucou justamente durante a fase preliminar a essa super data FIFA, o Flamengo também não contará com o zagueiro Léo Ortiz. Ele foi liberado pela comissão técnica do Flamengo para acompanhar o nascimento da filha. Ele treinou normalmente hoje no CT Jorge Lauro em Urubu e em seguida foi encontrar os familiares, já que a filha dele vai nascer. Então, por isso, ele ficará de fora da partida de amanhã do Campeonato Brasileiro. Isso abre espaço para Danilo ganhar a titularidade do miolo defensivo do Flamengo ao lado do Léo Pereira. Então, ampliada a lista de desfalques do Flamengo por conta dessa situação particular, nascimento da filha, o Léo Ortiz não foi relacionado. Em contrapartida, como a gente antecipou, o Flamengo terá Samuel Lino e Pedro à disposição para esse jogo e agora cabe ao Leonardo Jardim pensar na minutagem para esses jogadores nesse duelo contra o Peixe. A gente pode até trazer um rascunho de provável Flamengo, já que o Flamengo não terá dois laterais, por exemplo, à disposição, o Varela e também o Ayrton Lucas, não terá o Léo Ortiz e na frente tem esses retornos importantes de Pedro e Samuel Lino. Rossi no gol, Emerson Royal na lateral direita, dupla de zaga com Danilo e Léo Pereira e Alexandro completando o sistema defensivo na lateral esquerda. Meio campo com Jorginho, Eric Pulgar e Lucas Paquetá. Na frente, Plata, Samuel Lino e Pedro. Esse o provável Flamengo para o jogo contra o Peixe. Léo Ortiz de fora para acompanhar o nascimento da filha, Yuri.
1: Valeu, Léo Pinheiro, obrigado pelas informações. Já vamos mudar pro Flu. Rapidinho para trazer só um detalhe, já que o foco hoje é o clássico carioca. Germancano avançou, hein, na recuperação da lesão de grau 3 que ele teve no músculo posterior da coxa direita e já voltou a trabalhar com bola no CT Carlos Castilho. A previsão inicial era de 8 semanas fora, mas o atacante pode retornar antes do prazo. O ídolo tricolor tenta deixar a lesão para trás e reforçar o Fluminense na reta final de temporada. Então essa é a grande expectativa do Flu, é buscar também aí o reforço do Germancano. Vale lembrar que já não tem John Kennedy até o final da temporada. É isso. Agora voltando o foco 100% pro clássico de logo mais, vocês já me enviaram as prováveis aí no WhatsApp? Eu acho que a gente já pode fazer um pau-pau. Só que hoje vai ter que ser um pau-pau express. Pode ser assim? Já tô com as duas aqui, beleza. Vocês estão prontos aí?
2: Sim.
1: Sim. Cara, é a primeira vez que a Brenda vai fazer o pau-pau, não é isso, Brenda?
9: Eu não faço ideia do que tá acontecendo aqui.
2: Você vai entender.
1: Beleza.
2: Sabe do quem é quem?
9: Aham.
2: Uhum. Cara a cara. Então, cara.
9: Tipo,
2: cara.
9: Quem é melhor? X ou X?
2: Isso, isso aí. Aqui tá é bom. O pau a pau.
1: Isso.
2: É pau a pau. Primeira vez que o Yuri também vai disparar a vinheta do pau a pau.
1: É isso, cara. Verdade. É verdade.
2: Tá emocionado, irmão?
1: Não, tô tranquilo, tô de boa.
2: Tá tranquilo,
1: então
2: tá bom.
1: Tô de boaça. Ó, então nesse momento, muita atenção, porque vai começar ele. O tão aguardado.
15: Pau a pau.
2: Essa vinheta é boa, a Brenda gostou da vinheta. É ruim que é boa.
1: Esse cara, momento.
9: Eu tô impressionada que é uma pior que a outra.
1: Nesse momento gostoso do programa.
2: Aquele cachorrinho feio que de tão feinho ele é bonitinho.
1: É. Brenda, Brenda, Brenda.
9: Foi.
1: Dança, mas não toca nela. Vem comigo, ó. O Rodrigo Brandão falou o seguinte pra mim. O Rodrigo Brandão não. O nosso querido Saião virou pra mim e falou assim: eu quero participar do pau a pau. Só que tem que ser rápido, é express, sem opinião. Se bora. Ficar falando muita opinião, vai rodar.
2: Vê lá, hein, Joaninha. Vê lá, hein.
1: Vai lá, hein, Joaninha. Pelo amor de Deus, hein. Vamos lá, hein. Muito rápido. Começando pelo Botafogo. No gol, Gabriel Batista contra Léo Jardim. Rodrigo Brandão.
2: Rapaz, já começamos bem.
9: Muito, vamos.
1: Pô, é rápido, Batista. Brandão. Pô,
2: Gabriel Batista.
1: Eu tentei 53, cara. Gabriel Batista, João Silva.
2: Léo Jardim.
1: Brenda Balbi.
9: Léo Jardim.
1: Caião.
16: Léo Jardim.
1: Léo Jardim vence. Anota aí pra mim alguém aí no celular, por favor. Léo Jardim é o primeiro. Vencendo, então, Léo Jardim. Seguindo. Vamos pra lateral direita. Vitinho contra Paulo Henrique. E aí, Rodrigo Brandão?
2: PH.
1: Joel.
2: PH.
1: Brenda Balbi.
9: Vitinho.
1: Saião.
16: Vitinho.
1: Eu desempato, meu voto é para o Paulo Henrique, que vence pelo lado direito. Seguindo com a dupla de zaga. Ferrarese contra Saldívia. Brandão.
10: Precisa?
1: Não, vamos pular? Então já anota aí.
10: Não precisa. Alguém vai Saldívia?
9: Não.
10: Tá. Ferrarese. Não, porque tem que explicar o protocolo.
1: É isso.
10: Né?
1: Já anota
10: aí,
1: então.
10: Quando não há discussão pra poupar tempo, a gente vai embora.
1: Beleza, Ferrarese.
10: Ferrarese.
1: Seguindo. Lucas Monzon contra Robert Renan. Brandão.
10: Robert Renan.
1: Joel.
10: Eu acho que não precisa também.
17: Eu também acho que não.
10: Não precisa. Precisa?
9: Não.
1: Breno também não também precisa. Então beleza.
10: Não precisa.
1: Robert Renan vence então pelo lado do Cruz Maltino. Seguindo. Alex Telles contra Cuiabano. Rodrigo Brandão.
17: Boa disputa, mas Alex Telles.
1: Joel boa Silva.
10: Disputa, boa disputa também, mas eu vou de Alex Telles.
1: Brenda Balbi.
9: Alex Telles.
1: Saião.
16: Alex Telles.
1: Alex Telles vence pelo lado do Glorioso. Seguindo. Huguinho contra Sousa. E aí, Rodrigo Brandão?
17: Huguinho.
1: Eita. E aí, Joel Silva?
10: Cara, eu gosto muito do Guinho, mas eu fico com o Sousa.
1: E aí, Brenda?
9: Sousa.
1: Fala, Saião.
16: Muito Sousa.
1: Que isso?
10: Não, é a versão clubista. Muito clubista. Que Saião, loucura. No desempate, tu não pode, tu não. Não pode opinar, tá não. E tá quando cortado. For pro Vasco,
17: segura
10: não.
17: Segura tua onda aí.
10: É pro isso. Vasco, não.
1: Sousa vence pelo lado do Cruz Maltino. Seguindo no meio. Medina contra Thiago Mendes. E aí, Brandão?
10: Acho que não precisa.
17: Eu também acho que pra mim não precisa.
1: Vamos de Thiago Mendes?
10: Precisa, Brandão.
1: Então, beleza. Beleza, Thiago Mendes vence no meio. E agora? Lescano contra Danilo. E aí? Brandão.
10: Também acho que não precisa. Precisa
17: porque o recorte é curto, né? Pro Lescano, né?
10: Não, é. E não precisa mesmo.
17: Não precisa.
1: Perfeito. Danilo, então. Seguindo com Ziek ou Ziet contra Marino Rinestrosa. E agora? Brandão.
9: O recorte é curto pros dois.
10: Né? É pros dois, mas assim, aí tem que, na minha visão, tem que ir pela carreira. O recorte é pequeno?
17: Sim.
10: Eu perfeito. Vou de Ziek.
1: Então Ziek, Saião.
10: É. Se fosse o Andrés Gomes, não falava nem nada.
1: Beleza.
10: Mas com o Marino, acho que não tem conversa.
1: Ziek. Matheus Martins ou Colídio? Vamos pular, né? Não tem necessidade. O Matheus Martins tá jogando há mó tempão, cara.
10: Ah, sim, não, é. E assim, só pra explicar pra Brenda, o pau a pau é momento.
17: Isso. A régua é momento.
10: A régua é momento.
1: Então, beleza. Então vamos de Colídio. E agora, Bruno Duarte ou Arthur Cabral? Rodrigo Brandão.
10: Caraca.
17: Caraca, mano. É Bruno Duarte.
1: Bruno Duarte, e aí, Joel?
10: É, pelo momento, né? O Bruno Duarte tá em ascensão. Meteu gol contra o Curitiba. No jogo contra o Santa Fé também, eu vou de Bruno Duarte, apesar do Arthur Cabral achar mais jogador.
17: Sim.
10: É mais jogador, mas o momento é do Bruno Duarte.
17: O momento é dele.
1: Mano, Saião. Não, desculpa, Brenda. Pulei.
9: Eu vou de Arthur Cabral.
1: Arthur Cabral.
9: É, porque eu acho que apesar dele não estar fazendo gol, ele é um jogador importante pro Botafogo.
1: Então, Arthur Cabral, voto da Brenda. E aí, Saião?
16: Vou com a Brenda também, Arthur Cabral.
1: Fala um pouco mais perto do microfone, cara.
16: Arthur
1: Cabral.
16: Você
1: pode pegar o microfone com vontade, não fica com medo, cara.
10: Fica com medo do microfone.
1: Fica com medo não, Saião. Você pega assim, ó. Pega aí pra eu ver. Boa, pegou com vontade, é isso. Então temos quem venceu foi o Arthur Cabral. Arthur, ah, empatou.
10: Não, empate.
1: O meu voto é Arthur Cabral, cara.
10: Perfeito.
1: E agora na disputa do técnico, Pedro Emanuel contra Tite. E aí, Rodrigo Brandão?
17: Pô, também não temos um recorte, né?
10: Eu acho que não precisa também.
1: Não precisa?
10: É, porque o Tite só tem um jogo.
1: Então beleza.
10: Difícil, né?
1: Então vamos de...
10: Não, não sei.
1: Vamos
10: e o
1: momento
10: do Pedro Emanuel é bom, né?
1: Pedro Emanuel venceu. Manuel. Pedro Emanuel. Então agora você se prepara, depois dos tambores rufando, Rodrigo Brandão, você traz o elenco que venceu esse pau a pau. Vamos lá, hein? Manda, Brandola.
17: Léo Jardim, PH, Ferrarese, Robert Renan e Alex Telles, Sousa, Thiago Mendes e Danilo, Ziyech, Colídio e Arthur Cabral. O técnico é Pedro Emanuel.
1: 6-5?
17: 6-5? 1, 2, 3, 4, 5, 6, 7-5.
1: 7-5 para o Vasco, então. 7-5 para o Vasco. E esse foi o...
16: Oh.
15: pau a pau.
1: Valeu, obrigado pra todo mundo que participou. Vamos pra um rápido break. Na volta reta final, muito rápido. Hoje foi um papinho de craque, cara. Que a gente vai passar pro The Voice Brasil, pra depois o Henrique Magini assumir brilhantemente essa belíssima transmissão aqui na Melhor do Futebol. Vamos pro rápido break, fica aí, daqui a pouquinho eu tô de volta.
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6: Estamos de volta aqui com a Transamérica, agora a TMC no 100.1, para falar novamente sobre o trânsito aqui no Distrito Federal. Lembrando que hoje mais cedo nós falamos sobre um acidente que aconteceu ali na estrutural, teve a via, né, interditada, o trânsito ficou totalmente parado naquele momento, mas nesse exato momento o trânsito está moderado, com velocidade média aí de 34 km por hora, e isso se estende até a entrada da BR-070. Já na entrada da BR-070, o trânsito ele está, né, um pouco mais intenso, com velocidade média aí de 25 km por hora. Lembrando que é somente ali na entrada da via. Já outro trecho, né, ali de Ceilândia, é na Avenida Hélio Prates. É, nesse momento, está aí com um trânsito bem intenso, com velocidade média de 19 km por hora. Isso passando ali pelo Hospital Regional de Ceilândia, né, segue mais um pouco à frente, próximo da Avenida VMN2. E vai seguindo até próximo à Feira do Produtor, né, e Atacadista de Ceilândia. Trânsito moderado com velocidade média de 23 km por hora para você que vai aí para Ceilândia Norte. Já outro trecho é na Avenida Central de Itaguatinga. A velocidade média é de 18 km por hora neste momento. Bem na entrada ali, né, saindo da EPTG para a entrada da Avenida Central de Itaguatinga, onde fica o túnel Rei Pelé. E um pouco mais à frente, a velocidade já fica um pouco mais intensa. Velocidade de 15 km por hora, isso passa pelo centro administrativo e segue, né, até próximo a QNM 26 ou a QNP 20. Então, para você que vai sentido aí Ceilândia Sul, ficar atento aí, porque o trânsito está um pouquinho intenso na Elmo Cerejo, com velocidade média de 21 km por hora. Voltamos com Papo de Craque.
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1: Volta no Papo de Craque, segundo tempo, só pra me despedir de vocês, tá? Porque daqui a pouquinho teremos o The Voice Brasil. Deixa eu mandar um abraço para a Verinha. Isso, quem mandou esse beijo, cara?
10: Fui eu, pô.
1: Cara, pareceu muito. Gostou, com não? Um beijo aqui que eu tenho na cartucheira, olha só, ó, ó, olha só. Tô muito igual, cara. Parabéns, Rodrigo Brandão. Ó, deixa eu mandar um abraço pra Vera, Verinha, Vera Bellini, que está no táxi ouvindo a gente. Ela mandou assim: queria dizer que vocês são maravilhosos. Manda um beijo para o motorista do táxi que estamos, o Juan, para a Ju Jussi Momura, acho que é isso, Jussi Momura, e também para a Tati. Um abraço então para o Juan Taxista, para a Jussi Momura e também para a Tati, obviamente para a Verinha, que está ouvindo esse belíssimo programa. Um abraço pro André Cule, um abraço pro Jimmy Ribeiro, um abraço pro Diego, pro Percei Aline e para todo mundo que nos acompanhou. Galera, é isso, Rodrigo Brandão volta depois do The Voice Brasil, Joel volta, sim, depois do The Voice Brasil, Brenda volta depois do The Voice Brasil e o Henrique Magini também. Galera, esse foi o Papo de Craque, tamo junto, forte abraço!
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1: 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As notícias do governo federal que movimentaram o país no dia de hoje.
2: Olá, boa noite.
0: Boa noite para você que nos acompanha em todo o país.
2: Quarta-feira, 7 de outubro de 2026.
0: Vamos aos destaques do dia.
2: Idosos, gestantes e crianças estão entre os grupos com maior risco de complicações por erro de dosagens de medicamentos.
0: Campanha nacional estimula a prevenção e registro de falhas em hospitais, farmácias e no dia a dia do paciente. Luana Karen.
3: A campanha quer fortalecer entre profissionais de saúde e população o hábito de notificar quando um medicamento provocar efeito adverso.
2: Saúde da mulher.
0: Saiba como identificar os primeiros sintomas da menopausa e os cuidados disponíveis na rede pública de saúde. Gabriela Noronha.
4: Ao perceber os sintomas, a mulher pode procurar atendimento e, se necessário, é encaminhada ao atendimento especializado.
2: Qualificação profissional.
0: Pronatec abre oportunidades em cursos gratuitos voltados à preservação ambiental. Márcia Fernandes.
5: O programa tem como objetivo expandir o acesso à educação profissional e contribuir para a inserção de jovens e adultos no mercado de trabalho.
2: Hoje, na apresentação da Voz do Brasil, Luciano Seixas e Mariana Jungmann.
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2: Na hora de tomar um remédio, errar a dosagem ou esquecer o horário do tratamento pode trazer sérios riscos à saúde, especialmente para crianças, idosos e gestantes.
0: No Brasil, falhas na receita e na administração de medicamentos representam uma parcela expressiva das ocorrências registradas em atendimentos de saúde.
2: Para alertar a população para esses e outros danos à saúde, a Agência Nacional de Vigilância Sanitária, Anvisa, realiza no mês de outubro uma mobilização nacional voltada à prevenção de erros na hora de se medicar.
3: A campanha da Agência Nacional de Vigilância Sanitária quer fortalecer entre profissionais de saúde e população o hábito de notificar quando um medicamento provocar efeito adverso. A ideia é melhorar os processos e prevenir danos à saúde. No Brasil, erros de medicação e eventos adversos podem ser notificados por meio da plataforma Vigimed. A notificação pode ser feita tanto por profissionais de saúde quanto por pacientes. A presidente do Conselho Regional de Farmácia de Goiás, Luciana Calil, cita que entre os erros mais comuns estão a dosagem e os intervalos de administração.
6: O que nós observamos são erros, por exemplo, de dose, tomar mais ou menos do que é o recomendado. Um outro erro é o erro em relação ao horário. Não atrasar e nem adiantar o horário de tomar o remédio. Outro erro muito comum é a confusão entre os medicamentos.
3: Segundo a Organização Mundial de Saúde, os erros de medicação causam um impacto global estimado em US$ 42 bilhões por ano e afetam milhões de pacientes. Cerca de 5% deles sofrem danos evitáveis relacionados a medicamentos, sendo que metade desses casos poderia ser prevenida. Idosos, gestantes e crianças estão entre os mais vulneráveis a esse tipo de ocorrência. O diretor da Agência Nacional de Vigilância Sanitária, Anvisa, Tiago Campos, diz que a campanha quer fortalecer a cultura de notificação dos erros, com foco na melhoria dos processos.
7: Isso significa incentivar a identificação e a notificação dos erros, sem foco na punição das pessoas envolvidas, mas sim no aprendizado e na melhoria contínua dos processos.
3: No Brasil, entre dezembro de 2018 e agosto de 2026, a Anvisa recebeu quase 58 mil notificações de erros de medicação, correspondendo a 16,2% de todas as notificações registradas no período. As categorias mais notificadas foram erro de prescrição, omissão de dose, posologia inadequada e erros de administração. Reportagem Luana Karen.
0: O Brasil reforçou a vacinação e a vigilância contra o sarampo diante do aumento de casos nos Estados Unidos e em outros países das Américas.
2: Até 5 de outubro, o país registrou 52 casos da doença. A vacina é gratuita e está disponível nas unidades de saúde pelo Sistema Único de Saúde.
4: Com o avanço do sarampo nos Estados Unidos e em outros países das Américas, o Brasil reforçou a vacinação e a vigilância contra a doença. Nos Estados Unidos, mais de 90% dos casos são de pessoas não vacinadas ou sem informação sobre a vacinação. No Brasil, foram registrados 52 casos importados até 5 de outubro, 41 em São Paulo, 10 no Amazonas e 1 no Rio de Janeiro. Segundo o Ministério da Saúde, as ações incluem busca ativa, investigação de casos, acompanhamento de contatos e bloqueio vacinal. O país continua sem circulação endêmica do vírus. A vacina contra o sarampo está disponível gratuitamente no Sistema Único de Saúde, o SUS. Quem estiver com doses em atraso deve procurar uma unidade de saúde para atualizar a caderneta conforme as recomendações do Programa Nacional de Imunizações. Saiba mais em gov.br/saúde. Thaís de Araújo para a Voz do Brasil.
0: E para manter em dia todas as informações sobre vacinação, doses recebidas e certificados, o cidadão pode contar com a ferramenta Meu SUS Digital.
2: De forma simples, é possível baixar a Carteira Nacional de Vacinação e verificar os imunizantes já administrados.
8: A plataforma do Ministério da Saúde permite verificar registros de vacinas recebidas, acessar a carteira digital de vacinação e emitir documentos e certificados utilizando a conta gov.br. Na área de vacinação, o cidadão pode consultar os imunizantes registrados em seu nome nos sistemas de saúde integrados à Rede Nacional de Dados em Saúde. E é possível verificar, por exemplo, as vacinas recebidas, as doses aplicadas e os respectivos registros de vacinação. A plataforma disponibiliza ainda a Carteira Nacional de Vacinação Digital, onde constam todas as informações recebidas dos sistemas integrados, além do Certificado Nacional de Vacinação contra a Covid-19 e o Certificado Internacional de Vacinação contra a Febre Amarela. Para isso, basta abrir o aplicativo Meu SUS Digital ou acessar o endereço meususdigital.saude.gov.br. Para quem ainda não baixou o aplicativo, ele está disponível de graça para Android e iOS, além da versão da web. Cleide Lopes, para a Voz do Brasil.
0: E quase metade dos municípios brasileiros está em situação de alerta ou risco para a presença do mosquito Aedes aegypti, transmissor da dengue, chikungunya e zika.
2: De acordo com o Ministério da Saúde, 49,2% dos 3.732 municípios avaliados apresentaram esses índices.
0: A maior parte dos criadouros está em vasos e pratos de plantas, garrafas e outros recipientes que acumulam água.
2: Com a proximidade do verão e as condições associadas ao El Niño, a orientação é fazer vistorias regulares para eliminar locais que possam acumular água.
0: Ondas de calor, menstruação irregular, alterações de humor.
2: Sintomas que podem indicar a proximidade da menopausa, que marca o fim da vida reprodutiva da mulher.
0: E o SUS oferece acompanhamento e tratamento especializado para esse período.
9: Há 3 anos, a psicóloga Alessandra Reis começou a perceber mudanças no corpo. Primeiro vieram o esquecimento, a insônia, mas quando ela começou a sentir os fogachos, as famosas ondas de calor, desconfiou que a menopausa estava chegando.
10: O calor, eu suava, vinha de repente, eu ficava cheia de gotículas de suor, assim.
9: O climatério, que começa por volta dos 40 anos da mulher, é a transição fisiológica da vida reprodutiva para não reprodutiva e é marcado pela redução gradual de hormônios como o estrogênio. Já a menopausa se consolida quando a mulher passa 12 meses consecutivos sem menstruar. Acontece em média aos 52 anos. E o acompanhamento dessas mulheres pode ser feito pelo SUS, o Sistema Único de Saúde. Ao perceber os sintomas, a mulher pode procurar atendimento nas unidades básicas de saúde e, se necessário, é encaminhada ao atendimento especializado. A médica ginecologista e obstetra do Hospital Universitário de Brasília, Bruna Heine, lembra que o tratamento da menopausa deve ser individualizado.
11: A terapia hormonal é o nosso tratamento tratamento de primeira linha para os sintomas climatéricos. Ele reduz até em 90% os sintomas, só que existem contraindicações. Então, por isso a importância dessa paciente passar por uma consulta, fazer uma avaliação, né, rastreios. Então, essa paciente, antes de iniciar uma terapia hormonal, normalmente faz, a gente faz um rastreio para câncer de mama, a gente faz rastreio de doenças metabólicas, vê se a pressão, né, tá bem controlada, se não tem um diabetes descompensado.
9: Além de tratamento hormonal, o SUS também dispõe de medicamentos como estriol em creme para tratar o ressecamento vaginal, um dos sintomas da menopausa. Nas consultas, também são dadas orientações sobre alimentação, atividade física, sono e saúde mental, além da avaliação de condições crônicas. O Ministério da Saúde recomenda que a mulher tenha acompanhamento constante na atenção primária durante toda a transição. Reportagem Gabriela Noronha.
2: Na era das redes sociais, a preocupação com a segurança das mulheres também está no ambiente virtual.
0: Exposição de conteúdo íntimo sem autorização, perseguição online e ataques por meio das plataformas digitais estão entre os crimes mais cometidos na internet.
2: E o serviço Ligue 180 está se aprimorando para dar orientação mais precisa para as mulheres que sofrem esse tipo de violência.
0: Nós conversamos com a coordenadora do Ligue 180, Ellen Santos, sobre esse trabalho e o que as vítimas podem fazer quando sofrem uma agressão virtual. Acompanhe. Coordenadora Ellen Costa, bem-vinda à Voz do Brasil, um prazer ter a senhora conosco. Bom, fala pra gente um pouco mais sobre esse acordo, né, que foi firmado entre o Ministério das Mulheres e a Secretaria de Comunicação Social da Presidência da República. O que que vai ser desenvolvido a partir dele? Quais são os objetivos?
12: Então, esse acordo, ele parte de uma realidade muito concreta que a gente vive, que é justamente essa violência contra a mulher que também acontece no ambiente digital e nós precisamos estar preparados para enfrentá-la, né? Então, essa parceria do Ministério das Mulheres com a SECOM, da presidência, ela tem dois eixos que são muito importantes, né? Um deles é justamente a educação midiática. A gente precisa ampliar o conhecimento das mulheres sobre os seus direitos na internet. E o outro eixo é justamente a qualificação do Ligue 180, né, que a gente sempre vem trabalhando para preparar a central, e nesse nicho agora a central vai estar cada vez mais preparada para orientar as mulheres que estejam sofrendo algum tipo de violência no mundo digital. Então a gente está falando de situações de ameaça pela internet, perseguição pelas redes sociais, né, a exposição de imagens íntimas sem consentimento e tantas outros tipos de violência.
0: Foi encaminhado um ofício, né, às plataformas digitais solicitando informações justamente sobre os mecanismos que são adotados por elas para o recebimento das denúncias de violência, como a senhora citou aí alguns exemplos, violência digital, né? Que informações vocês querem e a partir delas o que pode ser feito?
12: Então, a gente quer conhecer de maneira muito objetiva, né, como é que funciona o caminho da denúncia dentro de cada plataforma, né? Então, a gente precisa saber como é que essa mulher deve denunciar, quais são as informações que ela precisa apresentar, os prazos, né, de análise que existem dentro da plataforma e se ela recebe algum tipo de confirmação de que a denúncia foi recebida e se ela consegue também acompanhar o pedido, né, dessa denúncia, quais são os mecanismos que existem ali também para impedir que um conteúdo removido que ele volte a circular, né? E a gente também quer saber como é que essas plataformas estão tratando esses conteúdos, né, que são produzidos ou manipulados por inteligência artificial e buscar estabelecer, quem sabe ali, um ponto focal também dentro dessas empresas aqui no Brasil.
0: Agora, nos casos em que uma mulher é vítima de violência digital, coordenadora, que tipos de provas ela deve reunir para denunciar posteriormente e quem ela deve procurar para fazer essa denúncia, né? A senhora acabou de mencionar aí, tem essa questão de denunciar nas plataformas, mas ela só deve denunciar na plataforma e aguardar, ela deve reunir provas, como que ela deve proceder quando ela perceber, por exemplo, que ela está sendo vítima de uma exposição de fotos íntimas ou de ameaças na internet?
12: Então, a orientação que inclusive as nossas atendentes já estão fazendo, né, é que sempre que for possível e seguro também, ela preserve a prova antes de apagar a mensagem ou antes de bloquear um perfil ou de denunciar aquele conteúdo na plataforma. Então é importante que, se possível, ela consiga fazer prints completos, né, que ela mostre o perfil, a data,

0: competência da apuração. Então, eu quero dizer que ela pode procurar realizar essa denúncia também no Lei 180, né? A gente acolhe essa mulher, a gente presta as informações sobre os direitos, registra a denúncia, então essas provas que ela conseguiu juntar, ela também pode encaminhar para o 180 via os seus canais de acesso, e a gente orienta também sobre os serviços da rede de atendimento, quais são os órgãos que ela pode procurar no seu território. E aí é importante a gente sempre fazer uma distinção, tá? Se houver uma situação de risco imediato, uma ameaça concreta à integridade física da mulher naquele momento, a gente sempre orienta para ligar para o 190 da Polícia Militar, que tem a competência de ser acionada nesses casos, né? Vai chegar ali numa situação de urgência e emergência.
1: Bom, para a gente concluir, então, a senhora pode dizer para a gente quais são os canais do Ligue 180, né? Obviamente, a gente tem a ligação para o número 180, mas o Ligue 180 hoje é uma plataforma maior e tem outros canais, né?
0: Sim, a central hoje é uma central que ela é multicanal, né? Então, sim, a gente liga gratuitamente para o 180, que é o tridista, é muito bem disseminado, mas a gente também tem o atendimento via WhatsApp, através do número 61961100180. Nós temos o atendimento por e-mail, videochamada Libras, o webchat, todos esses também no site do Ministério das Mulheres. Todos esses canais funcionam 24 horas por dia, todos os dias da semana, tá? Aí eu gostaria só de reforçar para as mulheres que estão nos acompanhando ou terceiros que sabem de situações, né? Não precisa esperar uma situação se agravar para procurar o Ligue 180. Então, se ela estiver vivendo uma situação de violência, inclusive no ambiente digital, ou simplesmente se ela tiver uma dúvida sobre os seus direitos, sobre onde buscar ajuda, procura a central, procura o Ligue 180. A gente existe justamente para acolher, para orientar, ajudar essa mulher a encontrar os caminhos de proteção.
1: Muito bem, no ambiente digital e fora dele também, né? Eu conversei com Ellen dos Santos Costa, coordenadora geral da Central de Atendimento à Mulher, o Ligue 180. Muito obrigada, Ellen, pela sua entrevista à Voz do Brasil.
0: Eu que agradeço, um bom trabalho a todos.
2: A Procuradoria-Geral da Fazenda Nacional publicou edital que oferece condições para regularização de débitos.
1: A depender do caso, o contribuinte pode conseguir até 100% de desconto. Para transações de pequeno valor, a redução pode chegar a 50% do total da dívida.
2: Os interessados têm até o dia 9 de outubro para aderir através do endereço regularize.pgfn.gov.br.
1: E as empresas que pensam em renegociar dívidas com a União contam com uma novidade.
2: O sistema Regularize agora permite acesso às funcionalidades usando a conta gov.br.
3: O novo acesso ao sistema Regularize está disponível para quem é responsável por uma pessoa jurídica e tem conta gov.br, nível prata ou ouro. A novidade torna mais direto o acesso aos serviços do Regularize e dispensa a necessidade de outros procedimentos para entrar no ambiente da pessoa jurídica, como detalha Raquel Ribeiro de Carvalho, coordenadora Nacional de Atendimento da Procuradoria Geral da Fazenda Nacional.
4: Você poderá, por exemplo, consultar débitos inscritos em dívida ativa da União e do FGTS em nome da empresa, emitir guia de pagamento, fazer negociação do débito da empresa, mas atenção, para conseguir esse acesso, você precisa constar como responsável legal pelo CNPJ no cadastro da Receita Federal do Brasil.
3: Para acessar, é só seguir estes passos. Após fazer o login no portal Regularize com a conta gov.br, prata ou ouro, clique no seu nome e depois em alterar perfil de acesso. Informe o CNPJ da empresa pela qual você é responsável e clique em alterar perfil. O endereço do portal é o gov.br/regularize. Reportagem Luciana Colares de Holanda.
1: O Programa Nacional de Acesso ao Ensino Técnico e Emprego, o Pronatec, está com 1.500.000 vagas abertas para cursos gratuitos de qualificação profissional voltados à área ambiental.
2: As oportunidades estão distribuídas em 11 estados e incluem formações em áreas como energias renováveis.

0: renováveis, biocombustíveis e preservação do meio ambiente.
1: Ao todo, serão oferecidas 1,5 milhão de vagas para cursos de qualificação profissional em áreas relacionadas à preservação, conservação, recuperação ou melhoria do meio ambiente. O diretor de articulação e fortalecimento da educação profissional e tecnológica do Ministério da Educação, Sérgio Pedini, conta onde os profissionais que concluírem esses cursos poderão atuar.
2: A sociedade mudou, né? Todas as atividades acabam derivando para um interesse na área ambiental, o que é muito bom, né? Frente ao que a gente encontra de desafios aí de mudanças climáticas, né? Então, hoje uma capacitação dessa qualifica a pessoa para atender qualquer setor.
1: As vagas são oferecidas por meio do Pronatec, o Programa Nacional de Acesso ao Ensino Técnico e Emprego. O programa tem como objetivo expandir o acesso à educação profissional e tecnológica e contribuir para a inserção de jovens e adultos no mercado de trabalho. Os 11 cursos gratuitos são ofertados nos estados do Maranhão, Minas Gerais, Mato Grosso do Sul, Pará, Pernambuco, Piauí, Rio de Janeiro, Rio Grande do Norte, Roraima e Rio Grande do Sul. Jonas Benício Costa é pedreiro e decidiu investir em uma nova formação. Agora, ele é aluno do curso de instalador de sistemas fotovoltaicos, oferecido pelo Instituto Federal do Maranhão, e conta como tem sido a experiência.
3: A gente cresce um pouco mais no mercado de trabalho, enriquece o currículo, e são vários benefícios que um curso desse tem a oferecer pra gente, né? Porque o conhecimento é uma coisa que ninguém te rouba.
1: Sérgio Pedini, do Ministério da Educação, destaca a importância de investir na educação profissional.
2: Cursos de qualificação profissional acabam abrindo oportunidades muito semelhantes a quem tem um título de graduação, que inclusive muitos estão passando dificuldades. Então a gente tem que entender a educação profissional tecnológica como um espaço de oportunidades para esse mundo que mudou.
1: As vagas e os cursos disponíveis podem ser consultados no painel de oportunidades do Pronatec na internet. Para participar, é necessário atender aos pré-requisitos indicados para cada curso. As informações sobre inscrição estão disponíveis nos editais e nos canais das instituições que oferecem os cursos. Reportagem Márcia Fernandes.
4: Participantes do Exame Nacional do Ensino Médio, que são concluintes da rede pública de ensino, deverão selecionar obrigatoriamente o idioma de preferência para a prova de língua estrangeira até o dia 18 de outubro.
0: Os estudantes devem escolher entre inglês ou espanhol. Quem perder esse prazo fará obrigatoriamente a prova de inglês, sem chance de mudança.
4: E aqueles que tiveram a inscrição automática deverão preencher o questionário socioeconômico disponível no site de inscrição para acessar o local de prova.
0: Para fazer o preenchimento e também selecionar a língua estrangeira, basta acessar enem.inep.gov.br.
4: E essas foram as notícias do governo federal.
0: Uma realização da Secretaria de Comunicação Social da Presidência da República.
4: Com produção da empresa Brasil de Comunicação.
0: Fique agora com o Minuto do TCU. Em seguida, as notícias do Poder Judiciário e do Congresso Nacional. Boa noite.
4: Boa noite, até amanhã.
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8: STF exclui o crédito presumido de ICMS da base do PIS e da COFINS.
9: Resolução do CNJ prevê fim de processos judiciais em dívidas de até 10 mil reais.
8: Missões de observação eleitoral destacam a transparência e organização das eleições 2026.
9: Boa noite, eu sou Marcela Luiza.
8: E eu sou Walter Lima.
9: O Supremo Tribunal Federal excluiu o crédito presumido de ICMS da base do PIS e da COFINS.
8: Prevaleceu o entendimento de que o benefício fiscal concedido por estados e pelo DF não deve integrar a base das contribuições federais. Marta Ferreira.
10: O julgamento chegou a ser iniciado no plenário virtual, quando havia sido formada maioria favorável aos contribuintes. Só que um pedido de destaque levou a análise para o plenário físico. Os votos proferidos pelos ministros aposentados foram mantidos. Autor do destaque, o ministro Gilmar Mendes, votou no sentido da inclusão dos créditos presumidos de ICMS na base de cálculo do PIS e da COFINS, mantendo a posição que havia adotado no plenário virtual. No final, prevaleceu o entendimento de que o benefício fiscal concedido por estados e pelo Distrito Federal não deve integrar a base das contribuições federais.
9: Resolução do CNJ de 2026 prevê o fim de processos judiciais referentes a dívidas de baixo valor movidos por bancos.
8: A norma prevê a extinção de processos judiciais movidos por bancos quando a dívida for de até 10 mil reais. Marcelo Della Libera.
11: Essa resolução trata de processos de baixo valor e sem perspectiva de satisfação, ou seja, quando não foi possível localizar o devedor ou quando, mesmo localizado, não foram encontrados bens suficientes para pagar a dívida. Tratam de processos de cobrança que continua tramitando, mas sem perspectiva concreta de que o credor consiga receber o valor que lhe é devido. O objetivo da medida é aumentar a eficiência do sistema de justiça, que deixa de lado dívidas de baixo valor sem perspectiva de pagamento e pode priorizar processos mais complexos.
9: Convidados internacionais que participaram das missões de observação eleitoral neste ano reconheceram a confiabilidade, a organização e a transparência do trabalho da Justiça Eleitoral na condução do primeiro turno das eleições.
8: O relatório preliminar foi divulgado nesta terça-feira. Vitor Struck.
12: O documento foi elaborado por representantes da Organização dos Estados Americanos, a OEA, do Parlamento do Mercosul, do Carter Center dos Estados Unidos, da Liga dos Estados Árabes, além de universidades brasileiras, como a Pontifícia Universidade Católica de São Paulo. Participaram das missões 91 observadores e observadoras de 23 nacionalidades.
9: Tribunal Superior do Trabalho e Astral, Associação Brasileira de Televisões e Rádios Legislativas, firmam acordo de cooperação institucional.
8: Uma forma de ampliar a divulgação de conteúdos audiovisuais produzidos pelo Tribunal. Rafael Silva.
13: A parceria com as emissoras que integram a Astral vai permitir à Secretaria de Comunicação Social do TST levar a um maior número de ouvintes por todo o país todo o conteúdo multimídia produzido. Tudo o que é de interesse nas relações de trabalho pode ser utilizado pelas emissoras associadas em diferentes formatos e plataformas, como televisão, rádio, sites, aplicativos, plataformas de streaming, redes sociais e podcasts.
9: STJ decide que violação de patente permite reconhecer dano moral presumido.
8: Isso significa que não é preciso prova de prejuízo à imagem, à reputação ou ao prestígio da empresa. Fátima Uchoa.
14: O STJ restabeleceu a condenação por danos morais imposta pelas instâncias de origem em Goiás a empresas que fabricaram e venderam sem autorização do titular cópia de uma máquina agrícola protegida por patente de modelo de utilidade concedida pelo Instituto Nacional da Propriedade Industrial para proteger melhorias no uso ou na fabricação de objetos já existentes. Para os ministros, a proteção da patente como espécie de propriedade industrial segue a mesma lógica já adotada pelo STJ a casos de uso indevido de marca. A relatoria foi do desembargador convocado Luiz Carlos Gamboge.
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9: Uma boa noite.
8: E até amanhã.
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1: Eu sou Paula Groba.
2: E eu sou Humberto Pinheiro.
1: E estes são os destaques de hoje do Jornal do Senado, que começa agora.
2: Em segundo dia de discussões, fim da escala 6-1 gera debate sobre momento da votação.
1: Senadores divergem sobre MP que proíbe bets no Brasil.
2: Agentes de trânsito podem ter lei geral e porte de arma.
1: Boa noite.
2: Boa noite.
1: A proibição das bets em todo o país divide governo e oposição no Senado. Na volta dos trabalhos parlamentares após o primeiro turno das eleições, os senadores discutem os efeitos da medida provisória que suspende a atuação das empresas de apostas.
2: Em vigor desde 25 de setembro, a MP é questionada no Supremo Tribunal Federal por representantes do setor que alegam violação à segurança jurídica e à livre iniciativa. Os detalhes com o repórter Alexandre. Alexandre Campos.
3: O futuro da medida provisória que proíbe as bets em todo o território nacional está nas mãos do Supremo Tribunal Federal. Relator de ações que questionam a constitucionalidade da lei que regulamenta as apostas de cota fixa no país, o ministro Luiz Fux deve decidir também sobre os pedidos de entidades ligadas ao setor para suspender a eficácia da MP editada pelo governo em 25 de setembro. Associações das empresas que exploram esse negócio no país e de emissoras de rádio e TV, além de clubes de futebol, alegam que o texto gera insegurança jurídica e viola o princípio da livre iniciativa. Ao se manifestar contrariamente à exploração de apostas no país, a senadora Damaris Alves, do Republicanos do Distrito Federal, afirmou que os representantes desse segmento têm razão em questionar a proibição imediata por meio de medida provisória.
4: Eles contrataram. Existe contrato de publicidade com emissoras. Então, quando você tem um contrato de publicidade, você já contratou um monte de gente. Então, vai ter desemprego. Então, que acabe-se com as bets de forma escalonada, dando para o segmento a oportunidade de interromper os seus contratos sem prejudicar tanta gente. Mas podemos, por exemplo, de imediato proibir as publicidades. Eu sou relatora do projeto que proíbe a publicidade. Isso sim, vamos proibir a publicidade. Agora, acabar do jeito, o Congresso cometeu um erro em liberar, agora vai cometer um outro erro acabando dessa forma.
3: Já o senador Jacques Wagner, do PT da Bahia, acredita que se o ministro Luiz Fux não for favorável à ação que questiona na MP, o texto deve ser aprovado pelo Congresso Nacional.
5: Eles ingressaram no STF, eu não sei qual vai ser a posição do ministro Fux, que foi para quem foi distribuído. Aqui eu acho difícil que alguém sustente contra o que virou uma doença social de graves consequências no Brasil inteiro. Então, defender o dinheiro dos donos da Rebetes contra o suicídio e a depressão de milhares de pessoas, eu acho muito difícil.
3: Além de proibir as bets em todo o território nacional, a MP editada pelo governo veda publicidade, propaganda e patrocínio relacionados a esse tipo de atividade e impõe obrigações aos provedores de aplicações de internet e lojas virtuais, como o impedimento de oferecer produtos ou serviços referentes a apostas.
1: E os agentes de trânsito podem ganhar uma lei geral para unificar o regime jurídico da carreira em todo o país.
2: A proposta, já aprovada na Comissão de Segurança Pública e em análise na Comissão de Constituição e Justiça, também garante o direito ao porte de arma de fogo para profissionais que atuam em atividades externas. Repórter Bruno Lourenço.
6: A proposta de lei geral dos agentes de trânsito aprovada na Comissão de Segurança Pública reconhece a carreira como típica de Estado. O relator, senador Efraim Filho, do PL da Paraíba, destacou que esse entendimento evitaria a delegação integral de suas atribuições a empresas privadas. Sobre o porte de arma, o senador defendeu na ocasião a previsão de que o direito seja restrito aos agentes que trabalham diretamente na fiscalização ostensiva.
7: Apesar de considerarmos valorosa a previsão de porte de arma de fogo para os agentes de trânsito, é necessário limitar esse direito àqueles servidores que exerçam atividades de forma ostensiva e externa, tendo em vista o caráter financeiro criminalístico restritivo do Estatuto.
6: O texto, que será analisado agora na Comissão de Constituição e Justiça, tem o objetivo ainda de evitar uma ampliação conceitual excessiva da atividade policial, ao assegurar que as atribuições de engenharia e educação continuem sendo partes integrantes da segurança viária, sem serem descaracterizadas. Depois da CCJ, o projeto de lei vai ao plenário do Senado.
1: Tomou posse nesta terça-feira a nova senadora pelo Distrito Federal, Leani Lemos, do PSB. Servidora de carreira do Senado desde 1993, ela ocupa a vaga da senadora Leila Barros, de quem é primeira suplente. Leila está licenciada por 120 dias para tratar de interesses particulares. O afastamento termina em fevereiro de 2027.
2: No primeiro discurso como senadora, Leani disse que vai atuar em defesa da democracia, do fortalecimento das instituições e do federalismo. Também citou como prioridades uma gestão pública eficiente, a redução das desigualdades e ampliação de oportunidades. Emocionada, Leani lembrou sua trajetória no Senado e a história do pai, um paraibano que chegou a Brasília em 1958 para trabalhar na construção do prédio do Congresso Nacional.
8: Hoje, os netos do meu pai estão aqui, na tribuna de honra, mas muitos outros netos de candangos continuam a lutar por um emprego, um salário digno, uma jornada digna, uma jornada que não seja 6x1 e uma vida de alegria com suas famílias. É tudo o que essas pessoas pedem e é pouco.
1: E a proposta que acaba com a escala 6x1 no Brasil avançou mais uma etapa no Senado, mas o momento da votação divide os senadores.
2: Na segunda sessão de discussão, a oposição questionou a decisão de acelerar a análise às vésperas do segundo turno das eleições. Já a base do governo defendeu a votação e classificou o fim da escala 6x1 como uma reivindicação histórica dos trabalhadores. Repórter Douglas Castilho.
9: Líder da oposição, o senador Rogério Marinho, do PL do Rio Grande do Norte, questionou o fato de o governo pautar o tema às vésperas do segundo turno.
10: Não nos negamos a discutir jornada, não nos negamos a discutir esse ou qualquer outro assunto. A estratégia é que o regimento seja cumprido, que haja discussão, que haja interstício, que não haja atropelo. Mas não somos contra nem a favor da escala 6x1. Nós somos a favor de que haja uma jornada flexível. Quem trabalha precisa ter a condição de escolher e fazer a sua própria condição de trabalho.
9: A líder do governo no Senado, Tereza Leitão, do PT de Pernambuco, disse que já está colhendo assinaturas para acelerar a tramitação.
11: Meu desejo era que essa PEC fosse votada aqui no plenário imediatamente depois da aprovação quase unânime na Comissão de Constituição e Justiça. O que é que pode mudar este rito? É um calendário especial. Estamos recolhendo as assinaturas.
9: Faltam 3 sessões de discussão para a votação em primeiro turno e outras 3 para o segundo turno. Entre os dois momentos, deve haver um intervalo de 5 dias úteis que poderá ser modificado caso o requerimento de Tereza Leitão seja aprovado.
12: Eleições 2026.
1: Você sabia que eleitores que não votaram no último domingo podem votar normalmente no segundo turno? Isso acontece porque a Justiça Eleitoral considera cada turno como uma eleição independente. Por isso, o não comparecimento à primeira etapa da votação não impede a participação no segundo turno. Para votar, a eleitora e o eleitor precisam apenas estar com o título em situação regular, ou seja, o documento não pode estar cancelado nem suspenso.
2: No dia 25 de outubro, o Distrito Federal e 6 estados irão eleger seus governadores. Na mesma data, ocorrerá em todo o país o segundo turno para escolher o presidente da República. O senador Paulo Paim, do PT do Rio Grande do Sul, enfatizou a importância de voltar às urnas. Na avaliação dele, os eleitores devem comparar os projetos dos dois candidatos e acompanhar os debates que devem ocorrer antes da eleição.
13: No fundo, pede para que as pessoas votem, que assim é a democracia. Mas comparem os dois projetos. São dois projetos. Você pode escolher. Quando der o debate dos dois candidatos, cada um vai demonstrar o que fez durante a vida e o que pretende fazer ganhando as eleições.
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0: edição de Paula Groba e trabalhos técnicos de Eliseu Caires, o Jornal do Senado fica por aqui. Acompanhe agora as notícias da Câmara dos Deputados. Boa noite.
1: Boa noite e até amanhã.
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3: Plenário da Câmara pode votar mudanças na legislação sobre mineração.
4: 12 partidos e 2 federações não cumpriram a cláusula de barreira.
3: Bancada feminina manterá atuação suprapartidária na próxima legislatura.
4: Boa noite. Deputadas da bancada feminina afirmam que a atuação do grupo continuará sendo suprapartidária em 2027. Os resultados das urnas mostraram um aumento de 90 para 109 deputadas entre os 513 que compõem a Câmara. A repórter Silvia Munhato tem as informações.
5: Deputadas da bancada feminina da Câmara acreditam que, apesar da acentuada divisão ideológica do país, reafirmada nos resultados do primeiro turno das eleições, a atuação do grupo continuará sendo suprapartidária. Em entrevistas ao programa Painel Eletrônico da Rádio Câmara, tanto a deputada Jaque Rocha, do PT do Espírito Santo, atual coordenadora da bancada, quanto a deputada Soraya Santos, do PL do Rio de Janeiro, defenderam, por exemplo, a luta pela reserva de cadeiras para as mulheres no parlamento. Hoje há reserva de 30% para candidaturas femininas com recursos proporcionais, mas não de cadeiras. Já que Rocha acredita que a reserva poderia começar com os mesmos 30%. A partir de 2027, a bancada vai subir de 90 para 109 deputadas, em um total de 513, ou seja, pouco mais de 20%. Para Soraya Santos, a reserva poderia ser de 50%, já que as mulheres representam 52% do eleitorado. Segundo ela, isso poderia até reduzir os ataques contra as candidaturas femininas.
6: Se você perguntar para as deputadas e parlamentares dos países europeus, elas não sofrem esse tipo de ataque. Por quê? Porque as cadeiras já estão lá definidas, 50% para um, 50% para outro, ou 30% que seja. Isso já está consolidado. Então, as mulheres, ainda por cima, sofrem ataques de formas diferentes para que elas se desestimulem na disputa eleitoral.
5: Soraya Santos lembra que ainda há muito o que fazer, já que estados como Piauí e Roraima e o Distrito Federal não elegeram nenhuma mulher como deputada federal. Para Jaque Rocha, as mulheres acabam se unindo em relação a várias pautas que são comuns.
7: A gente consegue colocar o direito das mulheres acima de qualquer questão ideológica ou até mesmo de pensamento individual. No dia de hoje, infelizmente, as estatísticas nos mostram que vão morrer 4 mulheres vítimas de feminicídio no nosso país. Então, nós não podemos fechar os olhos para esses dados e estatísticas.
5: Jaque Rocha explicou que a principal pauta é colocar mais recursos no orçamento para temas como combate à violência contra a mulher e o apoio ao empreendedorismo feminino. Da Rádio Câmara de Brasília, Silvia Minhato.
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2: Eleições.
3: 12 partidos e 2 federações não cumpriram a cláusula de barreira nas eleições deste ano, mas a situação ainda pode mudar com decisões judiciais. Quem explica os detalhes é a repórter Paula Bittar.
9: Nas eleições deste ano, 12 partidos políticos e 2 federações não atingiram a cláusula de barreira. Criada em 2017, a cláusula estabelece critérios para que as legendas possam acessar os recursos do fundo partidário e o tempo de rádio e TV destinado à propaganda partidária. Segundo as regras, os partidos precisavam obter nas eleições para deputado federal ao menos 2,5% dos votos válidos distribuídos em pelo menos 9 estados, com um mínimo de 1,5% dos votos válidos em cada um. A outra opção era eleger pelo menos 13 deputados federais distribuídos em no mínimo 9 estados. PDT, Agir, Mobiliza, Avante, PSTU, PCB, PRTB, DC, PCO, Democrata, UP e Missão foram as legendas que não passaram na cláusula de barreira. Desses, apenas PDT, Avante e Missão elegeram algum deputado. Já as federações que não cumpriram os critérios foram PSOL Rede e PRD Solidariedade. Marina Lacerda, cientista política e professora do mestrado da Câmara, ressalta que o papel da cláusula de barreira é evitar uma superfragmentação partidária e permitir o debate político.
10: Qual é o objetivo do sistema proporcional? Você representar a diversidade de opiniões que existem na sociedade. O problema do sistema proporcional é que ele pode ter regras que vão levando a uma fragmentação partidária imensa. Então, ao longo da última década, o Brasil foi criando regras para equilibrar, não perder a representação de minorias e de grupos que não são majoritários na sociedade, mas também de ter uma racionalidade do sistema partidário.
9: Mas esse equilíbrio nem sempre é perfeito, segundo a cientista política. Marina Lacerda cita o exemplo do PSOL, partido que não atingiu os critérios, mas que é conhecido por representar diversas minorias, tendo parlamentares indígenas e trans, por exemplo. A Federação PSOL Rede não atingiu a cláusula por uma diferença de 185 votos. O grupo alcançou 1,5% dos votos válidos para deputado federal em 8 estados, mas registrou 1,49% no Espírito Santo e elegeu 15 deputados federais, mas distribuídos apenas por 6 estados. O cientista político Paulo Castro aponta que as regras já têm surtido efeito com a redução de siglas com representação na Câmara.
11: Isso já reflete o movimento dos partidos de se unirem em federações para evitar eventuais problemas para atingir a cláusula de barreira. Então, a cláusula de barreira, ela segue de fato esse propósito para o qual ela se propõe, que é de diminuir o número de partidos para que a Câmara tem um cenário de disputas nacionais, e não apenas partidos pequenos, que muitas vezes não têm ramificação nacional, que estão aqui representados, mas sem essa capacidade de participar do grande debate político brasileiro.
9: Mas a situação dos partidos que ficaram fora da cláusula ainda não está completamente definida. Decisões judiciais podem alterar a validade de votos e os percentuais. Partidos podem se fundir ou incorporar outras legendas, ou ainda entrar em uma nova federação. Da Rádio Câmara de Brasília, Paula Bittar.
12: Segurança Pública.
4: Zuco Tupelli, do Rio Grande do Sul, é um dos autores da proposta que torna obrigatório o trabalho de presos condenados em regime fechado e semiaberto. Pelo texto, metade da remuneração obtida com a atividade deve ser destinada ao custeio e à manutenção do sistema prisional.
3: A outra metade do salário, segundo o deputado, seria repassada à família do detento. Zuco argumenta que os recursos destinados ao sistema prisional podem financiar melhorias na infraestrutura das unidades, além de ações de segurança, ressocialização e capacitação profissional dos presos.
12: Educação.
4: Os deputados estão analisando um reforço da inclusão escolar de pessoas autistas e com altas habilidades. O repórter José Carlos Oliveira tem mais detalhes sobre a proposta.
13: A Câmara dos Deputados analisa projeto de lei com foco na inclusão escolar de pessoas com transtorno do espectro autista. O texto original da deputada Carla Dixon, do PL do Rio Grande do Norte, já foi aprovado nas comissões de Educação e de Defesa dos Direitos das Pessoas com Deficiência, que estenderam as medidas também para os estudantes com altas habilidades ou superdotação na rede pública da educação básica. A proposta cria a política incluir, com o objetivo de apoiar ações voltadas à permanência, à participação e à aprendizagem desses estudantes. A Câmara tem uma frente parlamentar de proteção às pessoas com transtorno do espectro autista, coordenada pelo deputado Felipe Beccari, do Podemos de São Paulo.
14: Existem muitos projetos parados na Câmara dos Deputados que tratam desse universo do autista. Então a gente precisa resgatar esses projetos, atualizá-los, fazer um novo bloco, né, que atenda às necessidades dos autistas hoje, para que a gente consiga avançar nas políticas públicas.
13: O projeto de lei que reforça a inclusão escolar de pessoas autistas e com altas habilidades ainda vai passar por votação nas comissões de Finanças e Tributação e de Constituição e Justiça. Da Rádio Câmara de Brasília, José Carlos Oliveira.
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12: Transportes.
3: Projeto obriga companhias aéreas e operadores aeroportuários a oferecer equipamentos mais seguros para embarque e desembarque remoto. A proposta de Maurício Neves, do PP de São Paulo, prioriza idosos, pessoas com deficiência, gestantes, lactantes e passageiros com mobilidade reduzida.
4: O deputado acrescenta que o texto prevê o uso de rampas e plataformas elevatórias, mas proíbe escadas íngremes como o único acesso para esses passageiros. Segundo Maurício Neves, o projeto também estabelece multas para empresas que descumprirem as regras.
12: Agricultura.
3: Barreto, do União da Bahia, apoia a proposta que cria regras diferenciadas para pequenos produtores rurais que cometerem infrações ambientais. Em vez de sofrer imediatamente sanções, como embargo da atividade ou apreensão de produtos, eles terão 24 meses para corrigir os danos.
4: Dal Barreto avalia que o prazo permite a adequação ambiental sem interromper a produção que garante o sustento da família. Pela matéria em tramitação na Câmara, as penalidades poderão ser aplicadas caso o produtor não faça as correções dentro do período estabelecido.
3: Jorge Brás, do Republicanos do Rio de Janeiro, propõe manter as exigências sanitárias para importação de amêndoas de cacau da Costa do Marfim e impedir a flexibilização de regras. A ideia é proteger as plantações brasileiras contra pragas que podem chegar com o produto importado.
4: Jorge Brás defende que qualquer alteração nas regras seja feita somente após uma análise formal dos riscos e com base em evidências científicas. O deputado argumenta ainda que é preciso garantir mais proteção à produção nacional de cacau.
3: Tião Medeiros, do PP do Paraná, propõe retirar a exigência do Registro Geral da Atividade Pesqueira para os produtores de peixes e outros animais aquáticos. O deputado explica que a medida evita burocracia e custos adicionais para os aquicultores.
4: O deputado acrescenta que a produção já é fiscalizada por meio da nota fiscal e da guia de trânsito animal, que garantem o controle sanitário e a origem dos produtos. Para Tião Medeiros, exigir também o registro não traz mais segurança e pode dificultar a comercialização.
12: Votação.
3: Os projetos polêmicos e com urgência aprovada podem ser incluídos na pauta de votações do plenário. Uma dessas propostas prevê mudanças na legislação sobre mineração. Saiba mais sobre a perspectiva de votações na reportagem de Antônio Vital.
16: Depois do primeiro turno das eleições, diversos projetos estão prontos para entrar na pauta de votações do plenário da Câmara. Um deles é o que reduz a jornada normal de trabalho para 40 horas semanais e garante 2 dias de repouso semanal remunerado, sem redução de salário. O projeto apresentado pelo governo regulamenta a proposta de emenda à Constituição aprovada pelos deputados no primeiro semestre e que aguarda análise pelo Senado. O projeto prevê regras de transição, como a da proposta de emenda à Constituição já aprovada. A jornada passa a ser de 42 horas semanais 2 meses depois da publicação da lei. Um ano depois desse prazo, passa a valer o limite definitivo de 40 horas semanais. Mas ainda não há consenso para a votação do projeto, que é criticado pela oposição e por entidades empresariais. Também pode ser votado o projeto que aumenta o limite de receita bruta anual para os microempreendedores individuais, os MEIs. Hoje podem ser enquadrados como MEI, pagando menos impostos, microempreendedores que faturem até R$81 mil por ano. O projeto aumenta esse limite para R$130 mil. Além disso, permite que o MEI contrate até 2 empregados. Hoje pode contratar apenas 1. Esse texto, porém, pode ainda ser alterado até a data da votação. O governo admite um teto de R$140 mil para os microempreendedores. Outro projeto que ganhou regime de urgência e pode ser votado a qualquer momento é o que altera diversos pontos da legislação da mineração. Entre outras medidas, o texto amplia o conceito de garimpeiro e cria o leilão social, que vai ofertar áreas de menor volume de minérios e pode beneficiar cooperativas de garimpeiros, que terão prioridade no processo de autorização. A proposta foi apresentada por um grupo de trabalho criado em 2022 e é assinado pelo deputado Felipe Barros, do PL do Paraná, coordenador do grupo, que foi eleito senador. A justificativa é que o projeto dá mais agilidade ao processo de mineração. Um dos pontos dispensa o licenciamento ambiental para lavras se a tecnologia usada não provocar impactos significativos. O regime de urgência provocou discussão no plenário. O governo se manifestou contra a proposta e pediu mais discussão antes da votação, como disse a deputada Érica Cocai, do PT do Distrito Federal.
17: Esse projeto é para legalizar o garimpo. E legalizar o garimpo sem regras. O Brasil inteiro viu o desastre que houve no território Yanomami pela ação sem regras do próprio garimpo. Porque não dá para ficar todo o tempo passando a boiada, porque meio ambiente é fundamental para a própria soberania. Mas nós também temos a posição do Ministério do Planejamento, da Casa Civil, contra esta proposição. Não dá para liberar, como está se propondo, o garimpo sem regras.
16: Já o deputado Joaquim Passarinho, do PL do Pará, relator do grupo de trabalho que apresentou a proposta, defendeu as mudanças na lei de mineração. Segundo ele, o objetivo é permitir que pequenas empresas atuem no setor.
18: No nosso projeto, não há nenhum tipo de restrição ao meio ambiente, não há nenhum tipo de facilitação, não há anuência prévia, não há tasta, não há nada disso. Pelo contrário, o que nós estamos tentando é tirar da mão de 5, 6 empresas, umas nacionais, outras internacionais, que detêm quase todo o subsolo nacional, pesquisado, está na mão de 5 empresas. E essas empresas não dão anuência para as menores empresas trabalharem. E o subsolo brasileiro, ele é do povo brasileiro.
16: Outras propostas que podem ser votadas foram apresentadas como prioridade no primeiro semestre pela Frente Parlamentar da Agropecuária. Um dos projetos suspende por 2 anos sanções e embargos ambientais a pequenos produtores rurais. A medida não tem apoio do governo, que argumenta que na Amazônia legal, isso pode significar a suspensão de sanções a quem possui propriedades de até 400 hectares. Outro projeto pronto para ser votado é criticado pela oposição desde o início do ano e ainda não tem consenso para ser votado. A proposta combate a misoginia, que é como se chama o ódio, desprezo ou preconceito contra as mulheres. O texto já aprovado pelo Senado foi alterado pela deputada Tabata Amaral, PSB de São Paulo, coordenadora do grupo de trabalho que analisou a proposta. O texto aprovado pelo Senado equipara a misoginia ao crime de racismo, o que a torna inafiançável e imprescritível. Na nova versão, a relatora alterou principalmente a definição de misoginia. Ela retirou os termos ódio e aversão à mulher, previsto no projeto original para caracterizar a misoginia e considerados vagos pela oposição. Na nova versão, misoginia é descrita como a prática, a indução ou a incitação de menosprezo ou discriminação contra a mulher que promova violência. A pena prevista é de 2 a 5 anos de prisão. Da Rádio Câmara de Brasília, Antônio Vital.
2: Justiça.
4: Paulo Litro, do União do Paraná, apoia a proposta de emenda à Constituição que estabelece mandato de 12 anos sem recondução para ministros do Supremo Tribunal Federal. A medida mantém as 11 vagas da corte com idade de ingresso entre 45 e 70 anos.
3: A PEC, apoiada por Paulo Litro, também divide entre executivo, legislativo e judiciário a indicação dos integrantes da corte. O texto ainda estabelece períodos de quarentena antes da indicação e depois da saída do STF.
4: A Câmara aprovou e encaminhou para o Senado projeto que atualiza a estrutura da Advocacia Geral da União. Vinícius Gurgel, do PL do Amapá, informa que o texto reorganiza e define atribuições das carreiras que integram o órgão responsável pela defesa jurídica da União.
3: Vinícius Gurgel avalia que a reorganização pode tornar mais eficiente a atuação da AGU, reduzindo sobreposições e tornando mais claras as competências dentro da estrutura institucional.
4: Projeto aprovado pelo Congresso e já transformado em lei, cria 8 varas federais no Amazonas e em Mato Grosso do Sul. João Maia, do PP do Rio Grande do Norte, avalia que a medida amplia a presença da Justiça Federal em regiões com demanda crescente.
3: A nova lei, que contou com o apoio de João Maia, também cria cargos de juízes e servidores para reforçar o atendimento de processos ambientais, fundiários, previdenciários e criminais.
4: Termina agora o Jornal Câmara dos Deputados, produzido pela Rádio Câmara, com trabalhos técnicos de Everson Urani e apresentação de José Carlos Andrade e Luciana Vieira. Uma boa noite para você.
3: Uma ótima noite. 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

0: Salve, salve, galera! Boa noite pra você que tá com a gente na TMC 101.3 FM Rio de Janeiro, 100,1 FM Brasília. Você com a gente no nosso YouTube TMC Esporte, TMC Esporte. Uma honra estarmos juntos. Beijo, Data FIFA, beijo, Data FIFA. Vamos falar de Campeonato Brasileiro, 29ª rodada, Nilton Santos, o palco da emoção, e a bola vai rolar. O clássico da amizade vai acontecer, Botafogo e Vasco, e você vai acompanhar com a gente aqui no nosso YouTube, também no Dial. Então deixa o like, se inscreve no canal, ativa as notificações e vamos juntos, hein? O Botafogo, que vem de derrota pro Mirassol por 2-0, tem torcedor que nem lembrava que esse jogo aconteceu. A data FIFA extensa dessa vez atrapalhou essa lembrança do torcedor. Do outro lado, o Vasco, que vem de vitória por 5-0 contra o Coritiba em São Januário. Duas equipes em situações bem próximas na tabela do campeonato e muita coisa em jogo. Eu sou Henrique Magini, vou contar as emoções dessa partida para você, ao lado dos comentários da Brenda Balbi, nas reportagens pelo lado do Botafogo, Rodrigo Brandão, pelo lado do Vasco, o Joel Silva, na nossa técnica, na cabine número 6 do estádio Nilton Santos, o Wallace Torres, na mesa de áudio da TMC, no estúdio na Barra da Tijuca, o Léo Saião. Esse é o timaço da TMC, a Transamérica agora é TMC, e quem escuta sabe. Eu quero o seu zap também, hein? No 21995571013, 21995571013, aqui ele vai pro ar na transmissão mais interativa do rádio. Nilton Santos recebendo um público, eu diria, bem discreto, bem modesto, pro clássico da amizade na 29ª rodada do Campeonato Brasileiro. Atualizando para você a tabela de classificação do campeonato com jogos que já estão acontecendo, temos Bragantino e Mirassol 0-0. Internacional e Corinthians 1-0 pro Inter. Remo e Grêmio 0-0. Daqui a pouquinho a bola rolando para Vitória e Chapecoense, Botafogo e Vasco se enfrentando às 8:30 da noite, e às 9:30 tem Cruzeiro e São Paulo. O Brasileirão, que tem a classificação da seguinte forma: o Mengão é líder, tem 60 pontos, o Palmeiras é o segundo com 57, Atlético Paranaense o terceiro com 49, Fluminense é o quarto com 48, Bahia é o quinto com 46. Aí vem Cruzeiro, Atlético Mineiro, Santos, Curitiba, Bragantino e São Paulo. O Botafogo, 12º colocado, 35 pontos. Vitória, 13º com 34. Mirassol, 14º com 33. Corinthians, 15º com 32. O Vasco da Gama é o 16º colocado, tem 31 pontos, está fora da zona de rebaixamento. E na zona de rebaixamento, Internacional com 31, Grêmio com 30, Remo com 24 pontos e a Chapecoense com apenas 19 pontos conquistados. Vou pro campo de jogo com as primeiras informações, começando pelo mandante, com o meu parceiro aniversariante. Parabéns pra você, Rodrigo Brandão, uma honra estarmos juntos, meu amigo.
1: Fala, meu parceiro Magini, um abraço, irmão. Lembrando, foi ontem, né? Mas a gente pega ainda um resquíciozinho.
0: É um mês de aniversário pra você.
1: Pô, que bom, que bom. Pô, mas valeu, Magini, obrigado aí, um abraço pra você, pra Brenda, pra toda a nossa rapaziada sintonizada aqui na TMC. Mais uma partida pelo Campeonato Brasileiro. Finalmente o Brasileirão voltou, Magini. Finalmente a bola rolando, e já volta logo com um clássico, né? Grande jogo aqui no Nilton, 29ª rodada. O Fogão vem a campo com um monte de novidades. Estreia do técnico Tite em casa, estreia do Ziyech também jogando em casa. Os dois já fizeram as suas estreias, mas foi contra o Mirassol, foi fora de casa, naquela derrota por 2-0. Essa foi a última partida do Botafogo, infelizmente acabou sendo derrotado. Para hoje, temos essas modificações, algumas alterações no time, retorno de jogadores importantes e uma baixa importantíssima. Nós já trouxemos isso no Papo de Craque 2. Álvaro Montoro sofreu uma queda, foi um acidente doméstico que ele sofreu em casa, e claro, né, doméstico em casa, enfim, acabou torcendo o tornozelo esquerdo, e por isso está fora da partida de hoje. Baita desfalque, Montoro vencendo aí o motorzinho desse time, né? O jogador que responsável pela criação de jogadas do Botafogo, está fora, nada de tão grave. A tendência é que já no próximo jogo contra o Coritiba, no dia 12, ele já esteja recuperado e pronto para jogar, mas para hoje o Montoro está fora. Técnico Tite, então, vai mandar uma equipe no esquema 4-3-3 ou 4-2-3-1, enfim, a gente vai saber isso quando a bola rolar. Mas equipe escalada e confirmada com Gabriel Batista no gol, a linha defensiva formada com Vitinho, Ferrarese, Arthur Chaves e Alex Telles. Arthur ganhou então a posição de titular, o Lucas Monzon, que vinha sendo titular, mas o Arthur, portanto, com o Tite, ganha essa titularidade. No meio-campo, o Guinho, Danilo, os dois de volta, depois de servirem as seleções brasileiras, né? Tanto a principal quanto a sub-20. E o Ziet no ataque, o Medina, Matheus Martins e Arthur Cabral. Esse é o fogão que entra em campo hoje buscando a vitória. Outro Botafogo hoje que ocupa a 12ª colocação, tem 35 pontos. Uma vitória hoje já afasta um pouco mais o time da zona do rebaixamento, que nesse primeiro momento é o principal objetivo, afastar de qualquer ameaça do rebaixamento. Imagine.
0: Show de bola, Rodrigo Brandão na beirada do campo, trazendo pra gente as informações do Botafogo mandante na noite de hoje aqui no estádio Nilton Santos. E do outro lado, meu parceiro Joel Silva. Tudo bem, Joel? Uma honra estarmos juntos. Boa noite pra você e o Vascão da Gama, cara.
2: Muito boa noite, imagine, o prazer é todo meu de estar nessa jornada com você. Primeiramente, tchau, data fofa, eu não aguentava mais de saudade disso aqui, meu parceiro. Estádio, campo e bola, futebol, ainda mais eu que falo de Vasco da Gama, e nesse período foi difícil de falarmos sobre campo e bola, mas vamos lá. Vasco escalado, e quem escuta a TMC já sabe, o Vasco escalado com o Léo Jardim, Paulo Henrique, Saldívia, Robert Renan e Cuiabano, Sosa, Thiago Mendes o capitão, Lescano, Marino, Colídio e Bruno Duarte. Para os desavisados, Marino? Sim, porque o Andrés Gomes está suspenso pelo terceiro cartão amarelo. Além dessa baixa, o Vasco também não relacionou, né? O Pedro Manuel não relacionou o Brenner e o Cuesta. Brenner já está recuperado de uma lesão ligamentar sofrida no pé esquerdo, realiza a transição e a expectativa é que esteja apto a jogar no próximo sábado diante do Remo em São Januário. A mesma situação é a do zagueiro Cuesta, jogador que se recupera de dores no quadril, também está em transição e vai ser opção no jogo de sábado. Isso porque o gramado sintético, né, para quem está recuperando, né, de lesão, né, lesão de impacto e tal. Então o Vasco decidiu preservar esses dois atletas. O Pedro Emanuel, que teve 18 dias de preparação entre a goleada para, ou melhor, sobre o Coritiba até o jogo contra o Botafogo, situação que ele jamais teve desde que ele comandou o Vasco lá em julho. Então esse período foi utilizado pelo técnico Pedro Emanuel para melhorar o time taticamente, recuperar os jogadores que estavam cansados depois de uma maratona muito intensa, mas principalmente o mental. O Vasco vai ter uma verdadeira maratona pela frente, onde ele precisa escapar da zona do rebaixamento e também buscar, por que não, títulos da Copa Sul-Americana e também da Copa do Brasil. O Vasco vivo nas duas competições, estando na semifinal em ambas os torneios. Então, é o Vasco com a expectativa boa, a torcida do Vasco esgotou os ingressos pro jogo de daqui a pouquinho e também tentando se livrar da zona do rebaixamento. Vasco tem 31 pontos, se ganhar encosta no Botafogo, tem 35, e vale destacar que o Vasco e a Chapecoense são os únicos times do Brasileirão com um jogo a menos, Martini.
0: Show de bola, Joel Silva trazendo pra gente todos os detalhes e informações do Vasco da Gama na tabela de classificação. Só Vasco e Chapecoense com esse jogo pendente aí para resolver, para todo mundo ficar bonitinho com a mesma quantidade de jogos no Campeonato Brasileiro. Brenda Balbi, boa noite para você, uma honra estarmos juntos, equipes escaladas pelos nossos repórteres. Eu quero saber de você o que esperar de Botafogo e Vasco nessa noite aqui, tudo bem?
3: Fala, Magini, boa noite para você, boa noite para os meninos que estão lá na beirada do campo, para quem tá acompanhando a gente, é claro. Cara, clássico é sempre clássico, né? Eu acho que o clássico, ele sempre equipara um pouco as coisas, ele sempre nivela um pouco os dois times, mas se a gente for pensar legal, antes da data FIFA, o Vasco tava numa sequência melhor, tava com resultados ali, dentro de campo, quer dizer, estava tendo resultados que diretamente mostravam que o dentro de campo do Vasco estava funcionando. Pelo contrário, ali pelo lado do Botafogo, que era um time um pouco mais irregular, né? Um time que até competia, mas estava tendo muita dificuldade, principalmente em converter as suas boas oportunidades em gols. Por isso que, assim, eu não considero a campanha do Botafogo antes da data FIFA uma coisa tenebrosa, mas o fato do Botafogo não estar conseguindo fazer gols e, consequentemente, vencer algumas partidas em que era para ter vencido, isso realmente liga um sinal de alerta no torcedor do botafoguense, né? Que até, cara, já começou, quando vem o Tite nem fez o seu primeiro jogo ali contra o Mirassol, perde, ok, mas não tinha tido tempo nenhum para trabalhar. E já vem pra esse clássico de hoje com 57 pedras na mão pra atacar no Tite. Eu acho que tem que ter um pouquinho de paciência. Vamos ver como é que foram, né, esses dias de trabalho, tanto pro lado do Botafogo quanto pro lado do Vasco. Mas se a gente for considerar os momentos, né, anteriores a essa data FIFA, o Vasco tava um pouquinho melhor. Porém, é clássico, né? Não dá pra gente apontar um mega favorito.
0: Cara, o poeta diria: é clássico e vice-versa. Essa é a máxima do nosso futebol. Clássico da amizade. Jogadores de Botafogo e Vasco já foram para os vestiários, já fizeram aqui também o contato com o torcedor presente, próximo ao acesso ao túnel. E o Rodrigo Brandão, o Tite foi perguntado sobre a mescla que ele fez, né, com a comissão técnica, utilizando o próprio filho dele, o Matheus Bach, junto com o Rodrigo Belão, trazendo um pouco do que os dois observam, do que ele coloca de situações para esse time do Botafogo, nesse período de data FIFA, essa data fofa. Essa data figa passou e ele teve a oportunidade para trabalhar isso, né, cara?
1: É verdade. Inclusive, o Matheus Bach tá descendo aqui agora no vestiário, para o vestiário, né, ao lado do Marcelo Salles. O Belão não cheguei a ver, mas é justamente isso, imagine. O Tite deixou bem claro que existe uma hierarquia. A palavra final é dele. Porém, ele dividiu funções, atribuiu funções a cada um dos seus assistentes. Antes era só ele e o filho, né, o Matheus Bach. Agora ele pediu, ele fez questão de ter na sua comissão o Rodrigo Belão, que é especialista na base, conhece muito bem a base do clube, e do Marcelo Salles, que chegou antes mesmo do Tite, um pouco antes. Então, assim, não tinha por que dispensar um profissional dessa qualidade. A gente sabe, a gente conhece o Fera de longa data, né? É um profissional de muita competência, trabalhou muitos anos com o Renato, ao lado do Renato Gaúcho, como assistente dele, e o Tite resolveu juntar todo mundo e é isso, tá trabalhando dessa forma, utilizando a experiência e a qualidade de cada um. Tite fez muito questão de frisar isso, de destacar a qualidade e a importância desses profissionais na entrevista coletiva de apresentação dele aqui mesmo no Nilton Santos. Então, é isso, cada um com a sua função e ele dando a palavra final ao término de tudo isso.
2: Imagine.
0: Oi.
2: E um detalhe, né? O Fera, né? O Marcelo Salles, que hoje é assistente do Botafogo, trabalhou no Vasco até antes da chegada do Pedro Emanuel em julho. Ele fazia parte da comissão técnica do Renato Gaúcho. Pude observar ali ele cumprimentando muitos jogadores do Vasco, ou seja, serve também como um espião importante para o Botafogo, né, fazer a sua estratégia para conseguir bater o Vasco hoje aqui no Nilton Santos, hein?
0: Olha aí, ó. Joel Silva trazendo pra gente a informação. Deixa eu mandar um abraço pra galera que tá com a gente no nosso YouTube. O Carlinhos Castro por aqui dizendo boa noite. O André Cole dizendo aqui boa noite, mamá. Boa noite pra você, meu amigo. Tamo junto. Marino, não, esse não joga bem. Tinha que botar o Rinestrosa. Tem essa diferença, né, Joel? Quando é o Marino e quando é o Rinestrosa, né?
2: Cara, vou falar pra você um negócio. O Vasco tem essa mania de mudar o nome dos jogadores que chegam. E assim, não deu certo nem um, tá? Marino Inestrosa, quando era Inestrosa arrebentava, virou Marino, a gente tá ainda esperando ele estrear. O Jean Menezes, que chegou e virou o Jean Davi, um baixinho, não conseguia jogar. Lá no México o cara ainda fazia uns golzinhos e tal. E eu tô agora pensando aqui, o Gabriel Pereira, o zagueiro, só quer ser chamado de Gabriel. Então, né? Tem gente que acredita nisso, né? É o quê? É astrologia, numerologia, alguma questão que indica tanto em numeração quanto também com o nome, né? O cara muda o nome. Eu lembro que o Gama, cara, Brandão vai lembrar talvez, o Gama teve uma vez que mudou o nome para 2 M's. Isso lá no início do século. Porque alguma coisa assim dessas questões esotéricas tinha dado essa sugestão. Eu não sei, sinceramente, qual é o problema de se chamar Inestroza, mas o Vasco preferiu chamá-lo de Marino.
0: Boa, vamos fazer o seguinte, vamos pro nosso WhatsApp no 21995.

0: tá dizendo aqui, ó, o entorno tá bem cheio, parece que beira os 20 a 25 mil hoje. Cara, aqui dentro do Nilton Santos, no setor leste aqui, que é a nossa visão principal, tá bem modesto, eu diria. E aí temos duas observações. Primeiro, pelo lado do Vasco da Gama, que o torcedor aqui no setor sul tá em bom número, tá presente aqui no setor sul, pelo lado do Vasco da Gama. O torcedor do Botafogo, a gente teve também um apelo do Alex Telles nas redes sociais, até uma postagem na semana passada, que ele estava com saudade de ver o Nilton Santos pulsando. Antes do Brandão trazer pra gente essa informação, João Silva, como é que tá o setor sul, setor visitante aqui do Nilton Santos, cara?
1: Diria eu que ele está 50%, não está completamente lotado. Observo que nas laterais do setor está bem vazio. E o torcedor vascaíno pode estar chegando, pode estar do lado de fora, né, tomando aquele gelo, porque vale destacar que o clássico entre Vasco e Botafogo, costumeiramente, é tranquilo. Então, isso dá ao torcedor aqueles minutinhos a mais do lado de fora, sem temer pela segurança, digamos assim. Mas o setor do Vasco não está completamente lotado, apesar de que muitos torcedores tentaram comprar durante o dia e indicava que estava esgotado. Mas, por enquanto, visualmente, ainda tem muito espaço.
0: Aqui o torcedor também tem um hábito de deixar para cima da hora, né? Para entrar no estádio em cima da hora. Então, daqui a pouco, pode ser que essa quantidade aí que o Joel relatou para a gente possa ser aumentada. E o entorno aqui, ô Brenda, a gente teve a oportunidade agora de ir lá lanchar, né? Eu, Joel, Brandão, a gente foi lá na rua ali trocando ideia, conversando.
1: Lanchar e se hidratar também, que é importante. Isso beber é água. Importante. A gente que vai falar muito durante o jogo, é importante se hidratar. Sempre beber água é importante.
0: Exatamente, então fica o recado também. Água. Hidrate-se. Hidrate-se. Água. Ô Brenda.
2: Gatorade.
0: Pra um clássico, a rua tá muito tranquila, né? Tá bem calmo.
2: Cara, tá bem calmo. Mas eu acho que o jogo é isso. Eu acho que também, meio de semana, eu acho que implica um pouquinho também, né? O Rio de Janeiro estava um caos mais cedo para chegar aqui no Nilton Santos. Eu tive que vir de moto
0: pra conseguir chegar,
2: porque o meu motorista de aplicativo não conseguia chegar perto de mim. Ele ficou 15 minutos parado no engarrafamento. Falei, amigo, desculpa, vou ter que pedir uma moto, senão não vou chegar para trabalhar. Mas, ainda assim, cara, é um jogo importante. É lógico que é um jogo importante para as duas equipes. Pro Vasco é muito importante para se afastar da zona de rebaixamento. Pro Botafogo é importante para se firmar no Campeonato Brasileiro, para dar mais tranquilidade pro seu torcedor. Mas, enfim, é um jogo que, apesar desses tópicos sensíveis e importantes, não é uma decisão, né, Magine? Então, assim, eu acho que também pesa isso por estarmos no meio de semana. Enfim, eu acho que esses fatores, eles também precisam ser levados em conta.
0: E a gente relembra, né? Data FIFA, tem o Vasco preocupado com outras competições, semifinalista de Sul-Americana, semifinalista de Copa do Brasil, e o torcedor fazendo presença aqui no Nilton Santos.
3: Imagine.
0: Com muito barulho. Fala, Rodrigo Brandão.
3: Ainda falando sobre esse aspecto de torcida, o Botafogo, ele disponibilizou uma carga maior aos visitantes, né? No caso, o Vasco da Gama. São 4 mil ingressos disponibilizados para a torcida visitante. Isso dá cerca de 13,1% do total da capacidade do estádio Nilton Santos. Isso gerou um burburinho na torcida do Botafogo, porque não aconteceu a reciprocidade. Porque no primeiro turno foram apenas 5%, foram até um pouco menos de 5% destinado a torcedores do Botafogo. Deu cerca de 1000 ingressos. Mas o Botafogo optou por ceder um espaço maior. Claro, atendendo também a solicitação da Polícia Militar, que autorizou essa presença de torcedores maior aqui no estádio Nilton Santos, mas isso não caiu bem na torcida do Botafogo, porque afinal de contas, quanto mais torcedores adversários, mais será o apoio, e aí é claro que isso não deve atrapalhar muito, mas claro que isso interfere um pouco no jogo. 4 mil torcedores é exatamente a capacidade do setor sul do estádio Nilton Santos.
0: Cara, valeu, Rodrigo Brandão. O pessoal da supervisão ali pediu o Brandão pra sair da muretinha aqui e ir pra um banquinho. O Brandão foi. Só que o banquinho estava estrategicamente posicionado.

0: ar-condicionado na frente da caixa de som do estádio Newton Santos.
1: Eu até peço desculpas, porque eu tô com fone, então o som abafa um pouquinho. Mas é isso, deu pra entender o que eu falei?
0: Não, eu entendi, eu fiquei com pena de você, se esforçando pra falar, brigando com a caixa de som.
1: É, eu tô de cara, eu estava de cara, eu tive que levantar pra sair.
0: Mas foi porque o pessoal da supervisão pediu o Brandão pra não ficar aqui na beirada, né?
1: Não pode.
0: Não pode ficar aqui na parte da mureta do estádio Newton Santos, pediu ele pra sentar no banquinho. Só que o banquinho está estrategicamente posicionado na frente da caixa de som. E o Brandão ali, com toda a sua qualidade, trazendo pra gente essa informação do torcedor do Vasco presente aqui no estádio Newton Santos. Protocolo para as equipes virem pro campo de jogo. O Joel Silva e o Rodrigo Brandão estão ali na boca do túnel aguardando os atletas subirem pro campo de jogo. Tem alguma movimentação aí, o Joel Silva, que você consegue enxergar na saída dos vestiários, dos atletas vindo pro campo?
2: Os reservas do Vasco já passaram por aqui, já estão posicionados no banco de reservas. E vale destacar, Magini, que aquele protocolo, né, Brasileirão, onde fica ali também o pedestal com a bola da partida, a bola também com detalhes rosa, é importante a gente destacar por conta uma ação Outubro Rosa, né, um mês de conscientização contra o câncer de mama. Então isso é super importante também, essa ação que todo mês de outubro os clubes fazem no Campeonato Brasileiro. Eu tô observando também, tem algumas mulheres de rosa que vão entrar no gramado junto com os jogadores. Então é uma ação voltada, uma ação importantíssima, né, contra a prevenção do câncer de mama, imagine.
0: Show de bola. Deixa eu mandar um abraço pra galera lá da APPO em Petrópolis também, que faz um trabalho bacana demais nessa preocupação também, né, cara?
3: Cara, e eu quero ver se os times vão vir com detalhes rosa na camisa, porque geralmente...
0: Deve ter um lacinho.
3: Mas então, tem vezes... anos, né? Temporadas que os clubes, eles colocam um número rosa ou então a camisa,
0: né,
3: com alguma coisa rosa. Eu particularmente acho muito bonito, adoraria ter uma camisa com alguma coisa rosa assim, acharia muito legal.
0: Algum detalhe ali para chamar atenção também, né? Bom, as equipes vindo pro campo de jogo, mas os jogadores reservas. Tem muita expectativa em cima do Tite estreando aqui no Newton Santos, tem muita expectativa em cima do Ziyech, que estreia como titular do Botafogo, jogou contra o Mirassol, mas vai fazer a sua estreia como titular aqui no estádio Newton Santos. Bom, as equipes vindo pro campo de jogo, de um lado o Botafogo, do outro o Vasco, e eu, junto com o torcedor que está acompanhando com a gente na TMC em 101.3 FM no Rio de Janeiro, em 100.1 FM em Brasília e também no nosso YouTube, eu junto com eles, estamos curiosos para saber de Rodrigo Brandão e Joel Silva, como vem Botafogo e Vasco pro jogo de hoje.

0: fogo de futebol e regatas, o mais tradicional, sem guerra, não há glória. Escalado pelo técnico Tite, vem a campo com 12, Gabriel Batista no gol. Linha defensiva, 2 com Vitinho, 5 Ferrarese, 3 Arthur Chaves e 13 o capitão Alex Telles. No meio de campo, 75 Huguinho, 8 Danilo, meia dúzia para Medina. No ataque, Raquin Ziyech, Matheus Martins e Arthur Cabral com a 19. Para o banco de reservas, o técnico Tite tem à disposição 17, o Arleson, 4, Matheus Ponte, 7, Júnior Santos, 9, Tiquinho Soares, 21, Marçal, 25, Alan, 29, Paulinho, 33, Lucas Monzon, 37, Kadir, 59, Cauã Toledo, 90, Danilo Pereira e 91, Domingos Andrade.
1: Clube com a história mais linda do futebol brasileiro entra em campo com o Léo Jardim, número 1. Na lateral direita, 96, Paulo Henrique. 4 para Saldívia. 30, Robert e Renan. E 66, Cuiabano. No meio-campo, 5, Sossa. 23 para o capitão Thiago Mendes. E 22, Lescano. 18, Marino Nestrosa, 9 para Colídio, 19, Bruno Duarte. No banco de reservas, o técnico Pedro Emanuel tem à disposição 13, Daniel Fusato, 2, Puma Rodrigues, 55, Gabriel, 43, Lucas Freitas, 6 para Lucas Piton, 8 para Jair, 3, Cheche, 83, Ramon Rique, 17, Nuno Moreira, 28, Adson, 7, David, 77, Spinelli.
0: Tem a missão de comandar o espetáculo, o árbitro Bruno Arleu de Araújo, árbitro FIFA.
1: Auxiliado por Thiago Henrique Neto Correia Farinha e Thaís Marques Fonseca, trio do Rio de Janeiro. O VAR fica a cargo de Rodrigo Guarizo Ferreira do Amaral, de São Paulo.
2: 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A bola vai rolar pelo Campeonato Brasileiro. 29ª rodada no estádio Nilton Santos, o palco da emoção. E uma parada interessante, bacana demais, está acontecendo nesse momento no gramado Nilton Santos. Jogadores de Botafogo e Vasco juntos. O diagnóstico precoce pode salvar vidas, cuide de você, é a campanha do Outubro Rosa das equipes de Vasco e Botafogo, agora a foto oficial com as equipes separadas, então muito bacana, o clássico da amizade reforçando isso também, né, Brenda?
3: Cara, e na moral, deveria ser o normal. Sim, isso, cara. Todo Exato. Time, todos os times deveriam ter esse respeito, essa empatia. É claro que eu não tô falando que é pra tirar a rivalidade, que é pra tirar o pé do freio, não, não é isso não, eu tô falando que é um esporte, cara. Não é pra galera se matar, não é inimigo, entendeu?
2: É adversário. É,
3: exatamente.
2: Alguém tem que vencer, né?
3: E tá tudo bem, e a graça do esporte é justamente essa.
2: Isso aí, eu ouvi uma vez um lutador de judô, que ele falou o seguinte, falou, o futebol é o único esporte que permite empatar. Porque todos os outros eles têm que ganhar ou perder, faz parte do jogo. E é esse o recado que fica aqui, né? Que seja sempre dessa forma. O Rio de Janeiro é o único estado que tem clássico com torcida das duas equipes.
3: E que pena, né?
2: É uma pena. E agora, no clássico da amizade, os times perfilados ali no campo de jogo, depois a foto oficial com os dois times. Então, assim, isso é bacana demais, e que os adversários sejam dentro de campo para disputa, para ver quem vence e que a violência fique bem distante disso aí. Protocolo sendo desmontado, arbitragem fazendo aquele seu momento também de oração, de energia positiva antes da bola rolar. A arbitragem é carioca, é do Bruno Arleu de Araújo, o VAR do Rodrigo Guarizo Ferreira do Amaral. Você com a gente participando no nosso YouTube, você participando com a gente também pelo WhatsApp no 21 99557 1013, 21 99557 1013. Cara, eu tava com saudade, tá? A data FIFA traz pra gente essa saudade do futebol brasileiro. E tem um amigo nosso, Gabriel Farias, que fez um vídeo há pouco tempo,
1: E ele fala o seguinte: eu tô com saudade de voltar ao campeonato e pedir por uma data FIFA, porque as equipes vão estar precisando de um respiro, de um momento de reorganizar tudo que está acontecendo. Mas a data FIFA traz essa saudade da gente, do nosso futebol brasileiro. Estamos de volta à borracharia. A bola vai rolar aqui no estádio Nilton Santos. Você com a gente vai participando, vai mandando a sua mensagem. Checando os últimos detalhes ali o Bruno Arleu de Araújo. De olho também, conferindo todos os detalhes, o quarto árbitro. Aqui embaixo o Jorge Nascimento de Souza. Arbitragem checando tudo. Torcedor aumentando o volume e aumentando o público consideravelmente no Nilton Santos, porque a bola está rolando no Nilton. Vamos juntos! Saída pertencendo à equipe do Vasco, que trabalha lá pelo lado esquerdo, a bola do Robert Renan, faz lançamento, a bola fatiada lá na frente, buscando o Bruno Duarte, passou pelo Ferrarese, chega mais atrás, Arthur Chaves recuando com Gabriel Batista, dá o chutão pra frente, ela viaja, vai lá pra faixa central do campo, Saldívia quem rebate, Marino dividiu na primeira, a bola voltou, meio do caminho com o Lescano, apareceu Thiago Mendes, boa bola, lado esquerdo, Cuiabano, olhou pra área, foi buscar a linha de fundo, ele pra cima da marcação do Vitinho, Cuiabano, cruzamento rasteiro, chega, Ferrarese joga essa bola pela linha de lado, lateral que favorece o Vasco no campo ofensivo. Você com a gente no nosso YouTube participando. Ninja Rosana por aqui participando. Tamo junto. André Sobrinho também. Thaís Santana Minervino. Wagner Costa. Sandro Lacerda. Um beijo, um abraço pra vocês que estão com a gente. Vamos juntos. 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Passe feito aqui com Paulo Henrique. Chega Alex Telles jogando essa bola pela linha de lado. É novo lateral que favorece o Vasco. Dessa vez do lado direito do campo ofensivo, vai pra cobrança o PH, ele toma a distância ali, espera a movimentação da galera no setor ofensivo, tentando um arremesso lateral, conseguindo na frente, recebe de volta, mais uma vez o PH, tem ultrapassagem ali no meio do caminho, tentava o Lescano, preferiu recomeçar lá atrás com o Saldívia, do Saldívia pro Robert Renan, na intermediária ofensiva, o passe chega até o Lescano, foi desarmado, a bola recuperada pelo Danilo, passa aqui pelo lado esquerdo, se manda Matheus Martins, bota velocidade, vai embora com liberdade, vem embora Matheus Martins, lateral da grande área pra ele, pra cima da marcação tem dois, ainda Matheus tentou o cruzamento em cima da marcação do Saldívia, e essa bola vai pra escanteio, hein, João Silva?
4: Primeiro escanteio da equipe do Botafogo, jogada pelo lado esquerdo, Matheus Martins tentou o cruzamento, Saldívia conseguiu o corte, é escanteio pelo lado esquerdo, sempre ele na bola parada, Alex Telles.
1: Preparado o capitão Alvinegro, toma distância, vai arrumando ali com todo amor e carinho, vai fazer o levantamento lá pra área. Bola tá rolando para outros jogos também, o Grêmio vai vencendo o Remo por 1-0, Vitória vencendo a Chapecoense por 1-0 também. Aqui Telles, 2 minutos, tá autorizado, faz levantamento, a bola vem para a segunda trave, toque de cabeça para afastar da marcação com o Cuiabano, complemento Medina, bola com Vitinho, de novo aqui pro lado esquerdo com Telles, a condição é legal, ele domina na perna esquerda, para cima da marcação ainda ele, Alex Telles, tem ultrapassagem do Medina, ele preferiu fazer o cruzamento, a bola veio travada na dividida, Saldívia quem afasta, volta na entrada da área Medina, aqui de novo lado esquerdo, bola com o Matheus Martins, vai pra cima da marcação, deu traço ainda ele, bico da área, perna direita, caiu, pediu falta, arbitragem mandou seguir, e saiu jogando o Thiago Mendes, fintou bem a marcação do primeiro ainda ele, espetou na velocidade, se manda lá do outro lado, tentou fugir da marcação da primeira, Nuno Moreira, acionou o Thiago Mendes pelo meio, a bola volta com o Lescano na intermediária, ainda ele, lado direito, espetou aqui mais à frente com o Paulo Henrique, olhou pra área, faz o cruzamento, a bola vem pro Bruno Duarte, antes dele o Ferrarese pra fazer o corte, essa bola vai pela linha de fundo, tem escanteio, agora o Vasco, hein, Rodrigo Brandão?
5: Boa descida no contra-ataque do Vasco da Gama, a bola chegou até o Paulo Henrique na meia direita, ele fez cruzamento no segundo pau, buscando o Bruno Duarte, só que estavam Ferrarese e Vitinho na bola, o último a tocar na bola foi o Vitinho, bola pela linha de fundo, escanteio pro Vasco pela esquerda, e nela o Colídio na bola.
1: Colídio preparado para fazer o levantamento lá pra área, vai ser autorizado pela arbitragem. Tá autorizado, teve uma movimentação ali do Cuiabano, Colídio faz o cruzamento, a bola vinha pra entrada da área com o Rinestrosa, teve desvio do Vitinho, fica na intermediária, posta a bola com o Vasco, Vasco com a sua camisa branca, calções brancos, meiões brancos, o Botafogo com a camisa listrada, meiões pretos e calções também pretos, Colídio tentou cruzamento em cima da marcação, essa bola sai em novo lateral, é mais um que favorece a equipe do Vasco no campo ofensivo. 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Lateral pro Vasco. Vai pintar levantamento lá pra área.
6: preferiu um arremesso mais atrás, dominando a jogada o Sousa, mais atrás ainda com Saldívia, meio do caminho com Lescano, devolução com Sousa, na intermediária ele faz o passe lado esquerdo, bola com Cuiabano, lateral do campo, mais atrás, Sousa na frente, trabalhou Thiago Mendes, devolução mais uma vez com ele, Thiago Mendes na tabela curtinha, na intermediária, passe mais atrás com Sousa, faz o passe lá na linha defensiva com o Saldívia, time do Vasco todo no campo ofensivo, o Paulo Henrique recebe na linha lateral, para cima da marcação do Matheus Martins, recomeça, campo defensivo, bola com Saldívia, roda o jogo lá atrás, miolo da zaga, bola chegando até o garoto que é o Léo Jardim, tá fora da área, o goleirão do Vasco, faz o passe pelo meio, a bola chega até o Sousa, marcação em cima dele, do Ziek, bola trabalhada lá pelo lado esquerdo com o Robert Renan, veio rasteira, passou do Colídio, chegou a recuperação do Vasco com o Thiago Mendes, o passe errado, Danilo quem recupera, no pé de ganha, a bola fica com o Botafogo, lado esquerdo, Matheus Martins, tira a velocidade do ataque, faz o passe mais atrás, e a bola trabalhada pelo sistema defensivo do Botafogo, se liga aí, na hora certa da TMC. São 8 horas 35 minutinhos, 8:35 da noite, horário de Brasília. Eu informo pra você o tempo e o placar do jogo. 5 minutinhos jogados na primeira etapa, é o Brasileirão, 29ª rodada. Nilton Santos, o palco da emoção e o placar da TMC. Botafogo 0, Vasco também 0. Quem escuta sabe que o Botafogo vem pro ataque com o Arthur, tentou um passe pro Danilo, forte demais, o Léo Jardim ficou com ela, hein, João Silva?
7: No bom passe ali, né, do Danilo para o Arthur Cabral. Sorte do Vasco que ele não conseguiu o domínio e o Léo Jardim deve esperto pra fazer a defesa. 0-0 no Nilton.
6: Sai pro jogo o time do Vasco, com Robert Renan. Ele domina a jogada lá pelo lado esquerdo, faz o passe pelo meio com Sousa. Sousa domina, espeta pro lado direito com Saldívia, na linha lateral tem movimentação do PH, Saldívia pisa na bola, na intermediária defensiva, ainda ele com a posse, vai dando toquinhos com a perna direita, faz lançamento pro Bruno Duarte, bola lá no comando ofensivo, sai do gol, o goleiro Gabriel Batista fica com ela, tranquilo e calmo, pra ficar com a posse de bola pra equipe do Botafogo. 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Arthur Chaves com o Alex Telles na linha lateral, passa na frente com o Matheus Martins, foi interceptado pelo Paulo Henrique, dividida do Bruno Duarte, no pé de ganho pelo meio do caminho, a bola fica com a equipe do Botafogo, que vem pro jogo com Danilo, acionou pelo meio Ziek, ele domina grande círculo, inverteu a jogada lado direito, bola com Medina, ultrapassagem do Vitinho, vem embora Medina, intermediária para ele, vem conduzindo Medina, passe pro Vitinho dentro da área, forte demais o Léo Jardim, quem ficou com ela, mas a jogada do Botafogo era boa, hein, João Silva?
7: Era muito boa, só que o Medina deu o passe ali errado pro Vitinho, bola muito forte, ficou fácil para o Léo Jardim, que mais uma vez estava atento e saiu, deslizou para pegar a bola. 0-0 no Nilton.
6: Eu quero o seu zap, hein, no 21995571013. 21995571013. Para você que tá rodando o aplicativo, tamo junto, hein? Para você, taxista, tamo junto também, hein? Para você que tá trabalhando também, acompanhando a gente no radinho, no nosso YouTube, você que tá em casa de bobeira, perninha pro alto, depois do dia cansativo, acompanhando a gente, deixa o like aí na nossa live no YouTube, manda o seu zap também no 21995571013, acompanhando a gente aqui na TMC, a Transamérica agora é TMC, quem escuta sabe, aqui trabalha o time do Vasco, Thiago Mendes, na intermediária tem movimentação do Sousa, Saldívia pedindo do outro lado, recebeu Saldívia, lado direito pra ele, vem conduzindo Saldívia, na intermediária tem movimentação do Lescano, Lescano dominou, acionou, Colídio, fez o giro, fugiu da marcação, espetou pro outro lado, na verdade era o Sousa, com o Robert Renan, lado esquerdo com o Cuiabano, na frente, ultrapassagem, Colídio dentro da área, saiu da área, foi buscar linha de fundo, faz o cruzamento, a bola vem pro Bruno Duarte, antes dele Ferrarese, sobrou a entrada da área, Lescano ajeitou de lado, PH, ele pra cima da marcação do Matheus Martins, ainda o PH balançou, trouxe pra perna esquerda, faz o cruzamento, a bola vem pra área, Ferrarese afasta de cabeça, volta no meio do caminho, Cuiabano responde ali do jeito que dá, Vulguinho, Thiago Mendes fica com ela, protege, caiu, pediu falta e a arbitragem marca, Rodrigo Brandão.
5: E aconteceu, né, o Vulguinho foi com muita seja o pote, né? Acabou derrubando o Thiago Mendes, que estava de costas pro gol, uma falta até desnecessária, mas ele até se justifica ali com o Medina, a falta existiu, é de longa distância, quase frontal a meta do Gabriel Batista, e o Colídio, Cuiabano e também o Lescano estão ali na bola, o Cuiabano já tá deixando, o Gabriel Batista pede 4 homens na barreira, quem sabe é a chance de perigo a favor do Vasco.
6: E no momento da marcação, a levantou a mão esquerda ali, eu não sei se vai ser uma falta em dois lances ou se ele disse que era só no apito, tava ali conversando com os jogadores do Vasco, agora tá armando a barreira o Bruno Arleu de Araújo, tá ali conversando com os jogadores do Botafogo, Preocupação do goleiro Gabriel Batista. Lescano e Colídio. Vamos ver quem vem para a cobrança. Vai ser autorizado pela arbitragem. Bruno Arleu conversa com a barreira. Tá autorizado. Vem para a cobrança o Colídio. Perna direita pro gol. Gabriel Batista em dois tempos faz a defesa. A bola tá em jogo, hein? Não saiu, não. Finalização do Colídio e a defesa do Gabriel Batista. Rodrigo Brandão.
5: Boa cobrança do Colídio. Passou por cima da barreira. Perna direita na bola. Porque o Gabriel tava bem atento no lance. Em dois tempos ficou com a bola. 0-0 no Nilton.
6: Tenta descer lá o time do Botafogo. Medina foi atropelado e a arbitragem paralisa e marca a falta que favorece a equipe do Botafogo no campo de defesa. Se liga aí na hora certa da TMC. São 8:40, 8:40 da noite, horário de Brasília. Eu informo pra você o tempo e o placar do jogo. Temos 10 minutinhos jogados nessa primeira etapa. É o Brasileirão, 29ª rodada, Nilton Santos, o palco da emoção. E o placar da TMC, Botafogo 0, Vasco também 0. 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Quem escuta sabe, vai saber ainda mais porque, Brenda Balbi, temos 10 minutos jogados, qual é do jogo, hein?
3: Imagine, um jogo muito aberto, né? Muito franco, as duas equipes buscando o ataque, o Vasco ficando um pouquinho com um pouquinho mais de posse de bola nesses 10 primeiros minutos, mas vai daí que vem o fogão.
6: Vem o Botafogo, Matheus Martins, cruzamento com o Léo Jardim, faz a defesa. Fala, Brenda.
3: É, o Vasco conseguindo ficar um pouco mais com a posse de bola, né? Construindo um pouco mais, mas aquela construção ali no meio de campo, sem tanto perigo pro Botafogo, que tá muito bem postado defensivamente, consegue dificultar muito a vida do Vasco em achar os espaços. O Vasco já teve duas bolas paradas em que levou certo perigo ali pro gol do Gabriel Batista, mas ainda assim não tivemos uma grande oportunidade no jogo ainda. Vasco, reitero, tem um pouco mais de posse de bola, consegue trabalhar um pouco mais, mas o Botafogo muito bem postado defensivamente, saindo nos contra-ataques e levando perigo nessa característica que já era um ponto forte dessa equipe do Botafogo.
6: Olha o Saldívia, cruzamento para a área, Ferrarese deu chutão para cima, essa bola foi para trás pela linha de fundo, é escanteio, não é isso, Rodrigo Brandão?
5: É isso, tentou afastar, mas afastou para trás, conversa ali com o Danilo, pedindo um melhor posicionamento. Ganha escanteio Vasco, dessa vez pelo lado direito, de novo o Saldívia, não, o Colídio e também o Lescano na bola.
6: Os caras responsáveis pelas bolas paradas do Vasco, na cobrança de falta foi o Colídio. E agora no escanteio, Lescano ou Colídio? Quem vem pra cobrança? Colídio tá ali com menos pinta de que vai cobrar. Lescano faz a cobrança curtinha com o Colídio. Colídio na perna direita, linha de fundo, cruzamento para a área, sobe de cabeça para afastar lá o Arthur Cabral, a bola volta para a equipe do Vasco da Gama, com o Lescano, ele domina, pediu calma ali pro PH, bola fica com o Lescano que vai conduzindo, chegando na intermediária ofensiva, lá pro lado esquerdo faz o passe com o Cuiabano, Vitinho para cima da marcação, ultrapassagem para a linha de fundo, desce o time do Vasco tentando, o toque de calcanhar, tentou fugir da marcação, acabou escorregando o jogador do Vasco lá fora do campo, o time do Porta fica com a posse, trabalhando lá com o Vitinho, na linha lateral ele faz o lançamento, Thiago Mendes interceptou, toque de cabeça do Arthur Chaves dentro da área para afastar o perigo, fica no pé de ganha com Sousa, protege lá o Vitinho, essa bola vai ter força para sair pela linha de lado, no lateral favorece a equipe do Botafogo. 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Lançamento longo e a bola com o Léo Jardim que sai jogando curtinho aqui com o Saldívia. Time do Vasco tendo a maior posse de bola nesse começo de jogo. A Brenda já ressaltando também aqui pra gente. Eu confirmo pra você os outros jogos. O Bragantino empatando com Mirassol 0-0. Internacional vencendo o Corinthians por 1-0. O Remo tá perdendo pro Grêmio. O Grêmio tá vencendo por 1-0. O Vitória vencendo a Chapecoense por 1-0. Fala.
7: E com esse resultado o Vasco tá entrando na zona.
6: Vem cruzamento direto na rede pelo lado de fora, tem escanteio, hein, o Rodrigo Brandão?
5: Sim, a bola desviou ali no meio do caminho, o Gabriel Batista ainda tentou evitar a saída de bola, não conseguiu, mais um escanteio, terceiro a favor do Vasco da Gama, de novo pela esquerda, colide na bola.
6: Vai pintar levantamento lá pra área. Colídio se posicionando. A arbitragem tá esperando ali, pedindo a distância do Ziek. Tá discreto no jogo também o Ziek, né? Vai pintar levantamento lá pra área. Autorizado. Saiu o Colídio, vem Lescano, vem bola viajando pra marca do pênalti. Ferrarese é quem afasta, voltou a entrada da área. Cuiabano pra fora! Que chutaço do Cuiabano, essa bola foi pra fora, Rodrigo Brandão.
5: E seria um golaço, imagine. O Cuiabano pegou o rebote da zaga que afastou o perigo. Na entrada da área, ele dominou, ajeitou o corpo e soltou a bomba com a perna esquerda. Ia morrer no ângulo. Gabriel Batista pulou nela, ela passou raspando o poste esquerdo. Quase o primeiro do Vascão, 0-0.
6: Arthur Chaves saiu jogando, acelerou a jogada, o passe errado, Danilo perdeu, quem recupera o time do Vasco, vem embora Marino, intermediário, bom passo na frente com o PH, antes dele chega bem pra cortar o Teles, na frente trabalhando com Danilo de calcanhar, mais atrás com o Guinho, ele domina, faz o passe no meio do caminho com o Ziek, acelerou a jogada lado esquerdo, vem embora Danilo, inverteu pelo meio com Medina, ele dominou, levou pra perna direita, ainda ele, Medina, intermediária, ninguém passou pra receber, Vitinho mais atrás, o passe é com Vitinho, recomeça tudo o time do Botafogo, lá no sistema defensivo, passe no meio do caminho, o Guinho dominou na intermediária, fez a inversão pro lado esquerdo, Matheus Martins dominou bem no bico da chuteira na perna direita, tem Arthur Cabral lá dentro da área, Matheus Martins mais atrás com Alex Telles na intermediária, passe mais atrás ainda com o Ziek, rapidinho pelo meio, ele trabalhou com Danilo, pisou na bola, esperou movimentação, ninguém apareceu, ele devolve com o Ziek, fatiou essa bola pro lado direito, a bola chega até o Medina, dominou, ficou difícil a vida pra ele lá, dá nele bola, ela sai em lateral, se liga aí na hora certa da TMC. São 8:45, 8:45 da noite, horário de Brasília, eu informo pra você o tempo e o placar do jogo. Passamos de 15 minutinhos jogados nessa primeira etapa, é o Brasileirão, 29ª rodada, Nilton Santos é o palco da emoção e o placar da TMC. Botafogo 0, Vasco também 0. 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Aqui vem Botafogo, cruzamento feito pelo Medina, caiu Arthur Cabral, a falta nele, ó, tá marcando falta de ataque. Joel Silva.
7: Sinceramente, ele só escolheu porque a bola passou e era posse do Vasco. Porque não foi nada. Um bateu no outro, um outro puxou um, e aí ele preferiu dar a falta pro Arthur Cabral. E eu, sinceramente, eu queria entender por que que o jogador tá reclamando tanto, tendo em vista que a jogada ia morrer com o Léo Jardim. Era só posse de bola pro Vasco, mas o Bruno Arleu, né, esperou ali, ou melhor, escolheu alguém para dar a falta já cobrada pelo Vasco 0-0.
6: Unidunité. Ah, falta aqui, vamos marcar a falta.
7: Se fosse do outro lado, imagine. O Bruno Duarte no Ferrarese, ia ser a falta do Bruno Duarte, pô.
6: A mesma coisa. Não tenha dúvidas disso. Sousa recomeça tudo lá atrás com o Léo Jardim. Ele domina a jogada na intermediária, faz o passe com o Saldívia. Saldívia avança, lançamento, bola na fatiada aqui buscando o PH. Teles de cabeça para cortar, a bola fica com o Matheus Martins. Intermediária defensiva, falta do Lescano. O jogo tá paralisado e a falta que favorece a equipe do Botafogo no campo de defesa. 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Trabalha Gabriel Batista para a equipe do Botafogo, lá pro lado direito com o Ferranese. Bola longa, viajando, comando de ataque lá do Medina, junto com ele o Robert Renan, que toca de cabeça, essa bola sai em lateral. Você com a gente no nosso WhatsApp, manda sua mensagem no 219-9557-1013, 219-9557-1013. Ziek, na inversão, boa bola, Matheus Martins domina, bico da área pra ele, vem embora Matheus Martins, levou pra perna direita, balançou pra cima da marcação, ainda ele, Matheus Martins, fintou o primeiro, não fintou o segundo, chegou jogando sério, afastando o perigo, Saldívia, a bola fica com Arthur Chaves, que joga pela linha de lado. Fala, Brenda.
3: O detalhe da inversão de jogo do Ziek, né?
6: Sim.
3: Um nojo.
6: Tá de sacanagem, né, cara?
3: Meu Deus do céu.
7: E não é a primeira, hein?
6: Não.
7: Já teve umas três fatiadas, assim, nojentas do Ziek. É Ziek ou Ziek?
6: Rodrigo Brandão.
5: Nenhum dos dois. Ziesh.
6: Então é carioca.
7: Então tá bom.
6: É carioca. É Ziesh.
3: Eu posso falar, posso chamar de Ziek?
6: Pode.
3: Zizi é bom.
6: Cara, Zizi é um baita apelido, hein? Aqui vem, se sair gol vai ser Zizi. Aqui vem Facundo Colídio, faz o lançamento, tentava o lançamento em cima da marcação, a bola voltou pra ele, espetou pro lado esquerdo, a bola volta de novo, mais atrás, Thiago Mendes, Marino, ele finta a marcação, conseguiu acionar o Colídio, devolução com o Marino, pedalou, ainda o Marino, rapaz, cheio de categoria, pelo meio, Thiago Mendes, devolução dentro da área, Ferrarese no carrinho, bem demais o Ferrarese, Medina pressionado, bate-rebate, essa bola sai, o lateral é do Vasco. bem demais. Cara, qualidade do Marino para driblar a marcação. E depois o Ferrarese bem demais no desarme. Thiago Mendes, pelo meio, Sousa, acionando mais atrás, Robert Renan, roda o jogo, a bola chega lado direito com o Saldívia, vai conduzindo, intermediária ofensiva para ele. De lado, pertinho dele, Lescano. Levou para a perna esquerda, ameaçou inverter, preferiu o passe mais atrás, bola trabalhada, Robert Renan. Aciona lá na linha lateral, bola chegando até o Cuiabano. Ele faz o passe mais atrás, roda o jogo de novo, o time do Vasco. Sousa pelo meio, gira, aciona, Saldívia domina a jogada aqui pelo lado direito, mas à frente quem recebe é o PH. Para acionar a marcação do Matheus Martins, ainda o PH foi buscar a linha de fundo, ainda ele, cruzamento para a área, o toque de cabeça, a bola ficou viva na dividida do Ferrarese com o Bruno Duarte. Voltou lá do outro lado, Rinestrosa pelo meio, Thiago Mendes tentou devolução, rapidinho Lescano, mais uma vez Thiago Mendes ameaçou o cruzamento, deixou de lado, vem chute rasteiro, salva Arthur Chaves, tentou afastar o Guinha, a bola ficou viva, Danilo também por ali, a bola não perde ganho, toque pra trás, vai pela linha de fundo, faltou só a musiquinha dos Trapalhões, hein, Rodrigo Brandão?
5: É, a zaga do Botafogo batendo cabeça, cara, primeiro o Guinha tentou afastar, deu uma canelada, a bola sobrou na cabeça do Danilo, que não conseguiu afastar a bola, e quase que o Vasco chega, ganha mais um escanteio pela direita, colide na bola.
3: Agora, vale destacar também a facilidade do Vasco de trocar passes, né? É um Vasco que tem muita consciência ali nas triangulações, consegue achar muito espaço agora nesse momento do jogo.
6: Vai pintar levantamento lá pra área. Vamos chegar na casa dos 20 minutos, Colídio, vem bola viajando, passa pelo Gabriel, passa também pela zaga, vai sobrar lá do outro lado, Cuiabano, na intermediária, faz o passe, mais à frente, tenta o time do Vasco, na tabela rapidinha, Cuiabano passou, Danilo na marcação em cima dele, tem mais atrás o Thiago Mendes, quem recebe é o Thiago Mendes, o capitão do Vasco, faz o passe pelo meio, Saldívia, tinha até liberdade para bater pro gol, na perna direita ele faz a inversão, a bola veio forte demais pro Colídio, ele consegue evitar a saída pela linha de lado, mas o Matheus Martins recupera, e aciona Alex Teles, que acelera a jogada pelo meio, acabou escorregando o Ziek, recupera o time do Vasco, Bruno Duarte, entrada na área, ajeitou de lado, boa bola, Thiago Mendes, olhou pro gol, ainda ele, ultrapassagem, vem o chute do Cuiabano, Gabriel Batista pra ficar com ela, Rodrigo Brandão.
5: A pressão do Vasco, a bola trabalhada de pé em pé, Thiago Mendes acionou o Cuiabano, que já dentro da área tentou o cruzamento no primeiro pau, a bola desviou no Vitinho e ficou com o Gabriel Batista, 0-0.
3: Agora imagine.
6: Fala.
3: O Vasco é um time que ronda a área do Botafogo e não finaliza.
6: Exato.
3: Não chuta o gol.
6: Não tenta, né? Não arrisca.
3: Cara, e o futebol é isso. Vai que você, pô, finaliza de longa, a bola desvia no defensor e morre dentro do gol. Tem que chutar.
6: Teve oportunidade com o Cuiabano. Passou perto.
3: O Thiago também tava ali na cara.
6: Olha o Botafogo. Bom passe. Vitinho dentro da área. Olhou pro gol. Bateu Léo Jardim. Sensacional, goleiro do Vasco. Complementa aqui atrás o PH. Bola pelo meio lá com Arthur Chaves de cabeça. Ziek dominou, tentou fintar a marcação. Lescano chegou pra corrigir. Dá um chutão pra frente também o Sousa. A bola ia ficar aqui do outro lado e o Teles é quem devolve. Ô, Joel Silva, que defesaça do Léo Jardim, hein?
7: Defesaça consciente, fazendo o movimento correto com o braço, jogando a bola pro alto. Uma defesaça do Léo Jardim, como vocês mesmos falaram. Quem não chuta, o Botafogo chutou e quase fez o primeiro aqui no Nilton. 0-0.
6: Pode falar, Brenda. Fica à vontade para concluir a sua análise depois dessa defesaça do Léo Jardim, goleiro da equipe do Vasco.
3: Não, é, o que eu tava falando é que o Thiago Mendes, ele tava ali de cara ali pra grande área, né? De frente pro gol ali do Gabriel Batista. Também poderia ter chutado, finalizado essa bola, não finalizou. E agora o Botafogo em mais uma jogada de contra-ataque, conseguindo quebrar a linha defensiva do Vasco. Matheus Martins consegue chegar com liberdade na grande área e aí finaliza. Cara, defesaça absurda do Léo Jardim. Uma finalização também de cara ali pro crime do Matheus, mas o Léo Jardim crescendo no momento certo, a primeira grande defesa da partida.
6: Temos 23 minutos, tá 0-0 Botafogo e Vasco aqui no Nilton Santos. E o Alex Telles foi cobrar o lateral, a bola entrou em jogo, a arbitragem sinalizou que tava valendo, isso aí foi ridículo, foi, mas tá em jogo. O Arthur Chaves é quem recomeça tudo lá atrás com o goleiro Gabriel Batista, na marca do pênalti, pressionado pelo Bruno Duarte, ele fatia essa bola lá pro lado direito, a bola vem longa demais, vem alta demais, vai direto pela linha de lado, sai em lateral que favorece o Vasco, que já foi cobrado. O Rodrigo Brandão, público do Botafogo aumentou consideravelmente, hein, meu amigo?
5: Melhorou, né, imagina, do início do jogo até aqui, melhorou bastante, as extremidades que estavam bem vazias, já começam a ser preenchidas. aquele público que eu trouxe no Papo 1, pode ser que se concretize, né? Os 25 mil, pode ser, quem sabe.
6: Ferrarese recuperou, não acionou lá na frente, comando de ataque com o Arthur Cabral, agora ele tentou o lançamento e a bola vai direto pra fora pela linha de lado, lateral que favorece o Vasco no campo de defesa. 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Saldívia faz o passe na frente, quem domina é Lescano, devolução mais atrás, Saldívia de novo, acionando de novo o goleiro Léo Jardim, marca do pênalti pra ele, faz o lançamento lá pro lado esquerdo, bola com o Cuiabano, o Vasco se sentindo à vontade, mantendo a posse da bola, mantendo o controle do jogo. Robert Renan, Thiago Mendes, na frente, faz o passe com o Colídio, dividida do Vitinho, a bola ficou com o Ziyech, lá na linha lateral, lado direito, tentou o passe pelo meio, foi desarmado, recuperando a posse da bola, o Vasco com o Cuiabano, mais atrás com o Robert Renan, pelo meio do caminho tem movimentação do Sousa, ele quer recebe, lado direito, agora é o Saldívia, bico na área, campo de defesa, passe pelo lado direito com o PH na frente, ultrapassagem do Sousa, ele faz lançamento pro Rinestrosa, o Chaves faz interceptação, mas a bola sobra com Colídio, espetou Bruno Duarte, entrada da área, levou a perna direita, bateu, bate, rebate, a bola voltou, mais uma vez o Colídio, dentro da área, ajeitou o corpo pra quem vem de trás, Thiago Mendes, chapou pro gol, Gabriel Batista pra botar essa bola pela linha de lado, Rodrigo Brandão, Vasco chegou,
5: mais uma vez, com perigo. O Colídio ajeitou a bola pro Thiago Mendes que vinha de trás, chapou de primeira, perna direita, o Gabriel Batista se jogou, espalmou pela linha de lado, tem lateral Vasco, Paulo Henrique na cobrança.
3: Agora, a pior tomada de decisão do Bruno, o Bruno recebeu ali aberto.
6: Olha o PH, cruzamento pra área, o toque de cabeça do Bruno Duarte, vai pela linha de fundo e tiro de meta. Fala, Brenda.
3: Recebeu aberto pelo lado esquerdo de campo, tinha o corredor, dava pra jogar pro fundo, pra bater de perna canhota, cruzado, tentando quebrar ali o Gabriel, mas ele breca a jogada, puxando pro meio pra finalizar de perna direita, e aí finaliza em cima da defesa do Botafogo.
6: Tentando o lançamento lá o Gabriel Batista, bola pra frente, Arthur Cabral ajeitou, Matheus Martins com Danilo, faz o passe na frente buscando Arthur Cabral na correria, ele, PH melhor pra Arthur Cabral, PH dividiu na primeira, cede o escanteio na segunda oportunidade, hein, Joel Silva?
7: Na disputa boa ali o Arthur Cabral, Paulo Henrique tem até velocidade, mas o Arthur Cabral ganhou do lateral ali no corpo também, na velocidade o Paulo Henrique teve que jogar pra escanteio, é escanteio pelo lado esquerdo, sempre ele na bola, Alex Telles.
6: Vai pintar levantamento pra área. O capitão, camisa número 13, beijou a bola, ajeitou ali no quarto de círculo. Vai fazer o levantamento lá pra área. Zaga do Botafogo se posicionando lá pra dentro da área. Movimentação do Ferrarese, Arthur Chaves. Tá autorizado, vem o Teles, vem bola viajando pra pequena área, bate, rebate, a bola viva, afasta dali do jeito que dava, o chutão pra cima do Guinestrosa. Bola na dividida lá na frente, chegou o Vitinho, antes do Bruno Duarte. Bola sobra pra equipe do Vasco com o Lescano, tentou inverter, conseguiu achar o Thiago Mendes. O time do Botafogo tá desarrumado, bola com o Bruno Duarte, Vitinho na marcação, Bruno no bico da área, ele tentou o drible, conseguiu, invadiu, Bruno Duarte, perna direita, bobeou, faz o cruzamento, toque pro gol, tá lá dentro! Lescano!

0: Lescano, camisa número 22. Numa jogada do Bruno Duarte, que eu achei que ele ia entregar de novo. Um passe fraco, mas essa bola tinha endereço pro Lescano botar no fundo da rede. O sentimento não pode parar. E todo vascaíno que tem amor infinito e canta de coração vibra com o Lescano. E o placar da TNC no Nilton Santos: Vasco 1, Botafogo 0. Rodrigo Brandão.
1: Méritos pro Bruno Duarte, que conseguiu na jogada individual ganhar do Vitinho. Esse sim, teve um demérito. Levou o come do Bruno Duarte, ele com muita paciência levantou a cabeça, esperou o melhor posicionamento e fez o cruzamento na medida. Colídio, não, Lescano botou pro fundo do barbante. O Vasco da Gama abre o marcador no Nilton. Vascão 1-0, imagine.
0: Brenda, Balbi, 1-0 pro Vasco.
2: Cara, destaque total pro início da jogada com o Thiago Mendes no meio de campo, que consegue enxergar muito bem o Bruno Duarte atacando o espaço. Muito mérito do Bruno, que consegue fazer o domínio dessa bola, vai para uma jogada individual, consegue passar do marcador e temporiza muito, temporiza legal, vendo ali o avanço do Lescano para colocar o pezinho para essa bola morrer dentro da rede. Era mesmo um Vasco melhor, era um Vasco com 63% de posse de bola diante do Botafogo, um pouco mais acuado. O Vasco estava tendo oportunidade, eu tinha comentado que rondava a área, mas não finalizava. Então esse gol veio num bom momento para a equipe do Vasco, que vai ter um pouco mais de tranquilidade para colocar o seu jogo em prática.
0: Vascão bem demais na parada, 1-0, gol de Lescano. Você com a gente no nosso YouTube da Cabana, manda um abraço. Vem aqui o Matheus Martins pedalando pra cima da marcação. Ainda ele, Matheus, foi buscar a linha de fundo, faz o cruzamento, a bola vem pra segunda trave, forte demais. Vai se perder lá pela linha lateral. Medina acredita, evita a saída. Ainda ele, Medina chegou, dividindo a marcação e a bola sai. Lateral pro Botafogo. Fala!
3: Segundo gol do Lescano, né? Chegou praticamente ontem e já caiu nas graças da torcida. Segundo gol do argentino, camisa 22.
0: Aqui trabalha o time do Botafogo, consegue a tabela, a bola sai em lateral. Mais um que favorece o time do Botafogo, lá no campo de ataque, lado direito, vai para a cobrança o Vitinho. Ele toma a distância, faz um arremesso curtinho ali com o Ziek. Vem na intermediária, passa na frente com o Danilo, fintou a marcação, ainda o Danilo na frente pro Vitinho, acelerou, buscou a linha de fundo, Vitinho, antes dele o carrinho providencial da marcação do cuiabano, essa bola sai, o Botafogo tem escanteio, hein, o Joel Silva?
3: Escanteio pelo lado esquerdo, né, no cuiabano, que conseguiu o carrinho para evitar que o Vitinho fizesse o cruzamento. Escanteio pelo lado direito, Ziyech para fazer a cobrança. Pior que eu esqueci, é Ziyech?
1: Sim.
3: Ziyech. Agora não esqueço mais.
0: Carioca, carioca.
3: Beleza. Ziyech para bater de pé na canhota.
0: Vem o Ziyech, vai fazer levantamento lá para a área. Bruno Arleu de Araújo deu uma conversada com a galera por ali. Tá autorizado, vem cruzamento, primeira trave. Ferrarese tentou dividir, a bola sobrou. Arthur Chaves bateu em cima da marcação, a bola sobra, entrada na área. Marino espetou lá pro lado esquerdo, tentava acelerar lá o Lescano, não conseguiu domínio. A bola saiu lateral, que o Ziyech vai para cobrança. E o Bruno Arleu tá pedindo para esperar. Tá checando alguma coisa, já autorizou o reinício do jogo. Medina, devolução, Ziyech olhou lá pra.